0: Wellington César Lima destacou o trabalho conjunto do efetivo, que reúne agentes de forças estaduais, Polícia Federal, Tropa de Contingência, Polícia Rodoviária Federal e Força Nacional.
1: Demonstra muita integração, muita coordenação das forças de segurança e os números de fato são muito pequenos, muito irrisórios no que diz respeito às ocorrências de maior relevo.
0: De acordo com a Polícia Federal, foram apreendidos R$ 2.850.000 em bens e valores durante a atuação no primeiro turno das eleições. Até o fim do domingo de votação, foram instaurados 49 inquéritos policiais e 204 pessoas foram conduzidas para as delegacias. O delegado Henrique Oliveira Santos, chefe da Divisão de Repressão a Crimes Eleitorais, falou sobre as principais infrações cometidas.
2: O crime que, por exemplo, mais aconteceu, né, o crime de propaganda irregular no dia das eleições, que já era algo esperado. O segundo crime que mais ocorreu no Brasil inteiro foi o crime de compra de votos.
0: A Polícia Rodoviária Federal também divulgou o balanço. O chefe da comunicação social da PRF, Alexandre Castilho, destaca que além do patrulhamento de rodovias, os agentes atuaram na prevenção e no combate a crimes associados ao processo eleitoral.
3: A PRF registrou quase R$ 1 milhão em dinheiro vivo e cheques bancários. Ainda houve duas interceptações de ônibus que transportavam eleitores irregularmente.
0: A PRF também restringiu no domingo de eleição o tráfego de veículos de grande comprimento e de cargas superdimensionadas. Segundo a corporação, a medida contribuiu para evitar congestionamentos. Reportagem Gabriela Noronha.
4: E termina hoje o prazo para retirar o saldo em sites ou aplicativos de bets.
5: Com a proibição dos jogos, as plataformas de apostas deixam de operar em todo o país a partir de amanhã.
4: Caso o apostador não retire o saldo a tempo, o valor será devolvido pelos bancos a partir do próximo final de semana.
0: São mais de R$ 1.300.000 que ainda aguardam resgate nos sites e aplicativos de bets. O prazo termina às 23h59 desta segunda-feira. A partir desta terça-feira, os sites e aplicativos deixam de operar, conforme o cronograma de implementação da medida provisória que proibiu as bets no Brasil. A orientação para os usuários é acessar as plataformas em que tem cadastro e solicitar a retirada, ainda que o valor seja pequeno. É a situação da maioria das contas. 96% delas tem saldo abaixo de R$ 25. E quem possui contas em mais de uma empresa deve conferir em cada uma delas. Os valores que não forem retirados voluntariamente dentro do prazo serão devolvidos pelos bancos entre 9 e 14 de outubro. Caso haja algum impedimento para restituição, a partir de 14 de outubro, os recursos serão transferidos à Caixa Econômica Federal, que ficará responsável pela devolução aos apostadores. Graziela Mendonça para a Voz do Brasil.
5: E o Ministério da Fazenda definiu regras e prazos para encerramento das atividades das empresas de apostas que não possuem mais autorização para funcionar no país.
4: De acordo com portaria publicada pela pasta, as empresas têm até a próxima quarta-feira para enviar saldos finais das contas dos usuários. O levantamento deve considerar os valores que os usuários podem resgatar até hoje.
5: E as plataformas têm até o dia 15 de dezembro para regularizar todas as pendências financeiras referentes ao período em que estiveram em funcionamento.
4: A portaria também exige que as empresas mantenham os dados cadastrais atualizados e tenham um representante legal no Brasil para cuidar de possíveis pendências.
5: Estamos no Outubro Rosa, mês de conscientização sobre o câncer de mama.
4: O movimento reforça informações sobre fatores de risco, métodos de prevenção e apoio às mulheres diagnosticadas.
5: Este ano, o Instituto Nacional do Câncer reforça a importância dos exames para a detecção precoce da doença.
6: Antônia Josimária de Oliveira Lima, moradora do Rio de Janeiro, descobriu um câncer de mama no finalzinho de 2015 e em 2016 operou o tumor, fez quimioterapia e ainda hoje segue em acompanhamento no Instituto Nacional do Câncer, o INCA. Para ela, a doença não representou o fim, mas um recomeço.
7: Hoje eu estou bem, graças a Deus, comecei a ter uma vida diferente. Vou você aprende a se valorizar, você aprende a se amar.
6: De acordo com o Instituto Nacional de Câncer, o INCA, o câncer de mama é o mais comum entre as mulheres do Brasil e no mundo. A doença se manifesta de várias formas, como, por exemplo, o aparecimento de nódulos, alterações na pele da mama, que fica com aparência de casca de laranja, e secreções no mamilo. O INCA estima 78 mil novos casos de câncer de mama no ano até 2029, e que a detecção precoce da doença é um fator determinante para a cura, como falou a chefe da divisão de detecção precoce do INCA, Renata Maciel.
8: Então, ficar sempre atenta, tocar as suas mamas. Sentiu algo diferente? Procure o mais rápido possível, porque o diagnóstico precoce ele também permite empregos de terapias menos invasivas, né? Menos agressivas, e assim a gente consegue também ter maior chance de cura.
6: O Sistema Único de Saúde oferece gratuitamente todo o tratamento para o câncer. Reportagem Cleide Lopes.
4: E hemocentros de todo o país contarão com recursos federais para a qualificação de serviços.
5: Uma portaria assinada pelo Ministério da Saúde estabelece incentivo federal mensal para aprimorar serviços de hemoterapia.
4: A medida também faz parte das ações para fortalecer a produção nacional de medicamentos derivados do sangue, como a imunoglobulina.
6: Oferece gratuitamente todo o tratamento para o câncer. Reportagem Cleide Lopes.
4: E hemocentros de todo o país contarão com recursos federais para a qualificação de serviços.
5: Uma portaria assinada pelo Ministério da Saúde estabelece incentivo federal mensal para aprimorar serviços de hemoterapia.
4: A medida também faz parte das ações para fortalecer a produção nacional de medicamentos derivados do sangue, como a imunoglobulina.
5: Incentivo federal mensal para aprimorar serviços de hemoterapia.
4: A medida também faz parte das ações para fortalecer a produção nacional de medicamentos derivados do sangue, como a imunoglobulina.
5: Acordo para ampliar o fornecimento e a transferência de tecnologia do medicamento.
9: A portaria estabelece incentivo federal mensal aos hemocentros de todas as unidades da federação. A medida também prevê melhorias na estrutura dos hemocentros, dos equipamentos e nas condições de processamento e conservação do plasma, componente do sangue utilizado na produção de medicamentos. Além da portaria, também foi anunciado um acordo para ampliar a produção de imunoglobulina e alcançar a fabricação 100% nacional do medicamento, utilizado no tratamento de imunodeficiências, infecções bacterianas e alguns tipos de câncer do sangue. Para isso, a empresa brasileira de hemoderivados e biotecnologia, Hemobras, firmou um acordo de cooperação com a empresa chinesa Tiantan Bio. A parceria prevê a cooperação para o registro no país de uma imunoglobulina humana de uso intravenoso. O ministro da Saúde, Alexandre Padilha, comentou a importância desse tipo de acordo de cooperação.
10: Quando a gente tem uma rede mais consolidada, com mais capacidade de incorporação tecnológica, então a gente consegue ter parcerias internacionais e nacionais tão potentes.
9: A Tiantan Bio também vai apoiar a Hemobras na modernização de sistemas e processos, com ações nas áreas de transformação digital, automação e gestão inteligente. Reportagem Márcia Fernandes.
4: Outubro é também o mês do idoso, um período para dar visibilidade às pautas relacionadas aos direitos das pessoas com mais de 60 anos.
5: No Brasil, essa população cresceu 11,3% em 2012 para 16,6% em 2025, mostrando uma tendência de envelhecimento populacional.
4: Os dados são da síntese de indicadores sociais, realizada pelo Instituto Brasileiro de Geografia e Estatística, o IBGE.
5: E nós conversamos com a pesquisadora Denise Freire, responsável pelo estudo, para saber mais sobre o retrato que ele mostrou da população com mais de 60 anos no Brasil. Acompanhe.
4: Olá, doutora Denise Freire. Prazer ter a senhora conosco aqui. Bem-vinda à Voz do Brasil. A senhora que conduziu aí a síntese dos indicadores sociais do IBGE, que apurou alguns dados sobre o envelhecimento da população. E aí a gente quer falar um pouco sobre isso hoje. O principal dado aqui que eu gostaria de começar trazendo é o que trata da população com mais de 60 anos, que cresceu cerca de 53% entre 2012 e 2025, né? A pesquisa apurou o que provocou esse aumento da população idosa, doutora?
11: Olá, é um prazer participar com vocês dessa entrevista. O estudo da síntese mostrou, né, esse aumento da população idosa do período 2012 a 2024, né? Esse é um aumento que possui vários fatores, né, vários aspectos. Então, a gente pode considerar tanto, né, o aumento da expectativa de vida, melhoria de saneamento, né, melhoria também das condições de acesso a medicamentos e à saúde. Né? E, por outro lado, também a gente tem uma questão da queda da natalidade, né? Então, reduz a participação de crianças e jovens também na nossa população. Então, cada vez mais tem chamado a atenção esse aumento, né, de pessoas idosas na proporção da população brasileira.
5: Esse crescimento da população mais velha já vinha ocorrendo nas décadas anteriores, né? Foi observado algum tipo de aceleração?
11: Sim, tem havido uma aceleração, né, nesse processo de envelhecimento, nessa participação da população idosa dentro, né, do total da população brasileira, né, de acordo com esses aspectos que a gente citou já.
4: Agora, a pesquisa trouxe também dados sobre a idade das pessoas no mercado de trabalho, né? Aliás, é um dos principais focos da pesquisa, é o mercado de trabalho. E ela apontou uma presença expressivamente maior de homens do que de mulheres trabalhando após os 60 anos, não é isso, doutora? A que se deve isso?
11: Sim, exatamente. Historicamente, né, no mercado de trabalho existe uma participação maior de homens do que de mulheres, né, não só entre a população idosa, mas de uma maneira geral. Mas quando a gente faz esse recorte de 60 anos ou mais, cerca de metade dos homens ainda permanecem no mercado de trabalho, enquanto que entre as mulheres é cerca de um quarto. Né? Existe essa diferença importante, né, por gênero, principalmente, em primeiro lugar, por causa das condições previdenciárias. Né? Aos homens realmente é exigido ficar mais tempo, né, trabalhando e contribuindo para conseguir se aposentar. A mulher, como tem normalmente uma dupla jornada, né? Ela tem também o trabalho de cuidar de parentes, de cuidar da casa, dos filhos. Normalmente tem uma condição previdenciária em que ela exige menos tempo de contribuição do que os homens. Então, aos 60 anos, normalmente é difícil para os homens, né? Para a maioria dos homens já ter conseguido se aposentar, então a maioria deles já permanece, né? Pelo menos metade permanece no mercado de trabalho entre 60 e 69 anos. Né? A partir de 70 anos, que a gente conseguiu fazer esse recorte, aí sim que há uma queda expressiva na proporção de homens que ainda trabalham. E mais significativa ainda entre as mulheres. Mas isso se deve também às condições de, assim, a gente tem um mercado de trabalho que tem uma informalidade, né, importante. Então, para as pessoas conseguirem atingir o mínimo exigido pela Previdência Social para conseguir se aposentar, também demora, né? Nem todo mundo também tem uma continuidade de contribuição ao longo da sua vida laboral. Então, isso faz com que as pessoas, mesmo, né, com mais idade, né, mesmo às vezes já atingindo a idade mínima de aposentadoria, ainda não consigam se aposentar por falta de contribuição ainda à Previdência.
5: Outro dado sobre o mercado de trabalho é que a presença, o percentual de idosos empregados vem aumentando, embora tenha sofrido uma baixa aí durante o período de pandemia. E eles também ganham mais do que a média da população, né? A senhora pode comentar um pouco esses dados?
11: Sim, exatamente. O dado de 2024 apontava que cerca de um quarto das pessoas com 60 anos ou mais ainda estava inserida no mercado de trabalho, né? E foi o percentual mais elevado da série. né? Então a gente observa que a cada ano esse percentual de idosos que participam do mercado de trabalho vem aumentando, né? Na pandemia foi o menor valor, né, por 2020, porque os idosos justamente precisavam, né, se precaver, né, de contaminação, de doença, para pegar a Covid, e realmente a sua participação diminuiu em 2020. Mas desde então, a cada ano, a sua participação vem aumentando e está em uma trajetória de alta. Né? Então, mas assim, são vários fatores. Então, assim, além da questão previdenciária, também, né, da questão da informalidade, a gente também pode apontar a questão de arranjos, né, familiares, porque muitos, quando você tem, por outro lado, uma situação dos jovens, né, com dificuldade de inserção no mercado de trabalho, ou de uma inserção muito precária, os idosos acabam permanecendo como principal provedor, né, quando ele participa de uma família, né, com múltiplos membros e que também tem os jovens participando da família. Então, a pessoa mais idosa, que normalmente ganha mais, né, tem mais experiência, então ela vai tender sempre a ganhar uma remuneração mais elevada, né, do que das outras pessoas, das outras faixas etárias, né, e ela acaba também servindo como uma pessoa provedora, né, e no ambiente atual, que, como eu já falei, dessa dificuldade dos jovens, então cada vez mais a gente vai, eu acredito que a gente vai assistir o aumento das pessoas idosas inseridas no mercado de trabalho, tanto homens quanto mulheres.
4: Muito bem, nós conversamos com Denise Freire, pesquisadora responsável pela síntese dos indicadores sociais do IBGE. Muito obrigada, doutora, pela sua entrevista à Voz do Brasil.
11: Muito obrigada.
5: Como a gente ouviu na entrevista, o Brasil tem cerca de 17% da população brasileira acima dos 60 anos e atravessa uma tendência de envelhecimento populacional.
4: Com esse crescimento, além dos cuidados com a saúde e o bem-estar, é preciso estar alerta para golpes ou crimes virtuais.
5: Apenas no ano passado, o Disque 100 registrou 1000 denúncias de violações virtuais contra pessoas idosas.
4: Além do Estatuto do Idoso, que tipifica crimes contra pessoas com 60 anos ou mais, existem canais de informação e denúncias para proteger esse público.
12: Aos 69 anos, o aposentado Pedro Mesquita não imaginava que pudesse cair no golpe do empréstimo consignado ao atender uma ligação de uma suposta funcionária do banco.
13: Ela propôs que quitava meus débitos no banco com juros bem menor e eu ia pagar parcela bem menor. Foi onde que ela me ganhou. Um empréstimo lá no meu nome com um valor de 24 mil. Não caia nesse golpe como eu caí, porque foi muito fácil. Eu achava que eu não caía em golpe.
12: Crimes virtuais cometidos contra idosos são punidos com maior rigor de acordo com o Código Penal. E o Estatuto do Idoso, criado em 2003, garante que, nesses casos, o idoso tenha atendimento preferencial e que o processo corra de forma mais rápida na Justiça. No ano passado, o Disque 100 registrou 1000 denúncias de violações de direitos de idosos em ambiente virtual. São crimes como golpes, ameaças e exposição. Para levar mais informações às pessoas idosas, o Ministério dos Direitos Humanos e da Cidadania criou uma cartilha, como explica o secretário nacional dos direitos da pessoa idosa, Alexandre da Silva.
14: Nós precisamos sempre garantir autonomia, independência. Temos uma cartilha também no campo da educação para que as pessoas idosas não caiam nos golpes mais conhecidos. E a gente aproveitou esse material falando também de situações que não são golpes, mas podem ser, na mão de pessoas mal intencionadas, oportunidades, né, enviesadas ali, disfarçadas e para gerar um golpe.
12: Os números do painel de dados da Ouvidoria Nacional de Direitos Humanos mostram que as capitais do Rio de Janeiro e São Paulo concentram a maioria das denúncias de violações de direitos das pessoas idosas. As denúncias podem ser feitas pelo Disque 100, que funciona 24 horas todos os dias da semana. Com locução de Nazi Brum, reportagem Graziele Bezerra.
4: Recuperar uma área degradada vai muito além de plantar árvores. É preciso saber se a vegetação conseguiu se restabelecer e se o ecossistema tem condições de se manter sozinho.
5: Para avaliar esse resultado em todo o país, foi criado um sistema com critérios científicos que mostram se a vegetação nativa está sendo recuperada.
4: Os critérios levam em conta as características de cada bioma brasileiro.
0: Recuperar uma área degradada não significa apenas plantar árvores. O verdadeiro desafio é saber se aquela vegetação voltou a funcionar como um ecossistema capaz de sobreviver sozinho. Em um país com 6 biomas e uma das maiores biodiversidades do planeta, essa avaliação sempre foi um dos grandes obstáculos na restauração ambiental. Agora, órgãos federais criaram um sistema único para medir a qualidade da recuperação da vegetação nativa em todo o Brasil. O pesquisador da Embrapa, Daniel Vieira, destacou que a ideia era conseguir obter indicadores precoces, mas que trouxessem segurança quanto à recuperação da área degradada.
15: Se a gente esperar o tempo ecológico para uma floresta voltar a ser floresta, é um tempo muito grande. Então a gente tem pensado em como utilizar indicadores precoces e que sugerem ou tentam garantir que no futuro essa vegetação vai estar num processo maduro.
0: A principal mudança está na forma de fiscalizar. A avaliação passa a verificar se depois de pelo menos 4 anos a vegetação apresenta condições de se manter sem depender de intervenção humana. Para isso, os técnicos vão observar 4 indicadores principais: a cobertura vegetal do solo, a quantidade de plantas nativas que surgiram naturalmente, a diversidade de espécies e a presença reduzida de plantas invasoras. Juntos, esses fatores indicam se a área degradada está seguindo um caminho de recuperação sustentável. Daniel Vieira, da Embrapa, destacou que os indicadores atendem a todos os biomas brasileiros.
15: A gente encontrou indicadores de sucesso que garantem a autossustentabilidade dessas vegetações para os diferentes biomas e formações, para ter um chão comum nesse processo de regularização ambiental e de recuperação da vegetação nativa.
0: Além de dar mais segurança jurídica para projetos de restauração ambiental e reduzir a necessidade de vistorias presenciais, o modelo ajuda o Brasil a acompanhar uma das metas assumidas internacionalmente: recuperar 12 milhões de hectares de vegetação nativa até 2030. Compromisso ligado ao Acordo de Paris e à década da ONU para a restauração de ecossistemas. Reportagem Luana Karen.
5: A Agência Nacional de Proteção de Dados, a ANPD, acaba de lançar uma página na internet exclusiva para receber denúncias contra redes sociais e plataformas digitais que descumprirem as novas regras do Marco Civil da internet.
4: Através da página da ANPD, qualquer pessoa ou empresa pode usar o canal para denunciar plataformas que não ofereçam meios adequados para reportar conteúdos criminosos, anúncios irregulares ou vazamentos de conteúdos íntimos.
5: Para mais informações, acesse gov.br/ANPD.
4: Atenção, gestoras e gestores de políticas públicas de todo o país.
5: O Ministério das Mulheres prorrogou o prazo para o envio das respostas ao Censo de Políticas para as Mulheres. O preenchimento agora pode ser feito até o dia 19.
4: O levantamento busca mapear a estrutura, o funcionamento e a capacidade de atendimento dessas unidades em todo o Brasil.
5: O mapeamento também vai ajudar a conhecer o perfil de quem está na gestão, entender o trabalho feito nos estados e municípios e identificar os serviços e equipamentos oferecidos às mulheres.
4: Mais informações em gov.br/mulheres.
5: E essas foram as notícias do governo federal.
4: Uma realização da Secretaria de Comunicação Social da Presidência da República.
5: Com produção da empresa Brasil de Comunicação.
4: Fique agora com as notícias do Poder Judiciário e do Congresso Nacional. Boa noite.
5: Boa noite para você, até amanhã.
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18: STF é o guardião da Constituição Federal que completa 38 anos hoje.
19: Presidente do TSE conclui primeiro turno das eleições 2026 e projeta mesma tranquilidade para a segunda fase do pleito.
18: STJ forma a maioria para admitir o primeiro processo da história de acordo com o filtro da relevância.
19: Boa noite, eu sou Marcela Luiza.
18: E eu sou Walter Lima.
19: A Constituição Federal completa 38 anos nesta segunda-feira. Promulgada em 5 de outubro de 1988, ela encerrou o período do regime militar e colocou a dignidade da pessoa humana no centro do ordenamento jurídico.
18: O Supremo Tribunal Federal é o guardião da Carta Magna e promove ao longo de toda esta semana eventos para celebrar a data.
19: O primeiro encontro comemorativo ocorreu hoje, na biblioteca do STF.
18: Na ocasião, o presidente do Supremo, ministro Edson Fachin, destacou a importância da democracia prevista no texto constitucional de 88.
20: 38 anos formam o mais longo período de vigência democrática ininterrupta de nossa história republicana. E isso não é obra do acaso, nem de uma só geração. É fruto de escolhas diárias da eleitora que compareceu às urnas ontem, do servidor que cumpre a lei, da juíza que fundamenta suas decisões, da cidadania que reclama, da imprensa que informa, das instituições que se respeitam e cooperam pelo bem do Brasil.
19: A Justiça Eleitoral já se prepara para o segundo turno das eleições gerais de 2026.
18: A afirmação foi feita pelo presidente do TSE, ministro Cássio Nunes Marques, no balanço.

0: até 7 de outubro e os ministros podem mudar o voto até o final.
1: Começou hoje um mutirão da Justiça do Trabalho para analisar processos que envolvem pessoas com 60 anos ou mais.
2: É a ação em pauta a melhor idade, que vai até sexta-feira em todo o país. Rafael Silva.
3: A mobilização em pauta à melhor idade busca ampliar o acesso à conciliação em casos que envolvam pessoas com 60 anos ou mais. Mas essa é uma ação que deve ser tomada por advogados o tempo todo. Eles devem sempre deixar claro à justiça que aquele processo envolve pessoa idosa e assim chamar a atenção do judiciário para a prioridade no caso.
1: Justiça Federal mantém veto a obras de terminal de gás em Barcarena, no Pará.
2: A decisão atende a pedido do MPF, Vanessa Pereira.
4: A Justiça Federal manteve suspensa a construção de um terminal de gás em Barcarena, no Pará, e proibiu a concessão de novas licenças. A decisão rejeitou o pedido da empresa Termogás e determinou que o empreendimento só avance após a conclusão de estudos técnicos e a consulta prévia às comunidades quilombolas e tradicionais da região. A Justiça também deu 5 dias para o governo do Pará e o INCRA prestarem informações atualizadas sobre o caso.
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1: Uma boa noite.
2: E até amanhã.
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7: Eu sou Paula Groba.
8: E eu sou Humberto Pinheiro.
7: E estes são os destaques de hoje do Jornal do Senado, que começa agora.
8: 13 partidos terão representantes no Senado a partir de 2027.
7: Senadores começam a analisar fim da escala 6x1 nesta terça-feira.
8: Mais de 33 milhões de brasileiros não votaram no primeiro turno, mas ainda podem votar no segundo.
7: Boa noite.
8: Boa noite.
7: O resultado das urnas vai redesenhar o mapa político do Senado a partir de 2027. Serão 13 partidos com pelo menos um representante na casa, em uma composição que reforça a força do PL. A legenda terá a maior bancada, com 28 senadores.
8: Mas o que esses números significam na prática para as votações e para as disputas de poder no Senado? O repórter Rodrigo Rezende explica.
9: A maior bancada é a do PL, com 28 integrantes, seguida pela Federação União Progressista, com 12, PT, com 9 e MDB, com 8. Uma das senadoras eleitas pelo PL foi Carol Ditone, de Santa Catarina.
10: Então, o nosso compromisso é com a moralidade das instituições, dos órgãos públicos. Com certeza, nós vamos trazer mais investimentos, mais respeito com Santa Catarina. Acho que o nosso compromisso é esse.
9: O Partido Novo conseguiu eleger 3 representantes e a Rede Sustentabilidade terá novamente uma senadora, com Luiziane, do Ceará. Também terão senadores os seguintes partidos: Republicanos e PSD com 5 cadeiras, PSB com 4, PSDB e Podemos com 2 representantes cada e PDT com 1 vaga. Dos 32 senadores que tentavam a reeleição, 14 foram reeleitos. Com os dados atuais, a bancada feminina terá 18 representantes em 2027, a maior em um início de legislatura. Uma dessas mulheres é Marília Campos, eleita pelo PT em Minas Gerais.
11: Eu sou a pessoa que dialogo com todos os segmentos, especialmente aqueles segmentos que são civilizados. E é com essa postura que eu seguirei no Senado.
9: A composição partidária final do Senado será definida com o segundo turno da eleição de governadores em 3 estados: Acre, Amazonas e Tocantins. Nessas unidades da federação, senadores em exercício estão no segundo turno e uma possível vitória dará a vaga para o Senado aos seus suplentes.
7: E o Senado, que toma posse no ano que vem, terá uma combinação de nomes conhecidos e estreantes. 14 senadores foram reeleitos para mais 8 anos de mandato, enquanto 2 ex-senadores estarão de volta à casa.
8: E 38 eleitos vão ocupar o Senado pela primeira vez. É uma renovação que muda o perfil da casa, mas que ainda mantém nomes já conhecidos pelos brasileiros. A reportagem é de César Mendes.
12: Os eleitores de 2 estados decidiram manter os senadores que já estão estavam no cargo nas duas vagas em disputa. No Amazonas, foram reeleitos Eduardo Braga, do MDB, e Plínio Valério, do PSDB. Em Sergipe, Rogério Carvalho, do

0: PT e Alessandro Vieira, do MDB. Outros 10 senadores que já estavam no cargo também foram reeleitos. Márcio Bittar, do PL, no Acre, Lucas Barreto, do PSD, no Amapá, Jacques Wagner, do PT, na Bahia, Cid Gomes, do PSB, no Ceará, Veneziano Vital do Rego, do MDB, na Paraíba, Humberto Costa, do PT, em Pernambuco, Marcelo Castro, do MDB, no Piauí, Eduardo Gomes e Carlos Portinho, ambos do PL, no Tocantins e no Rio de Janeiro, respectivamente. E Stevenson Valentim, do Podemos, no Rio Grande do Norte. Para o senador Alessandro Vieira, o novo Senado terá que ser diferente do atual, para atender às expectativas dos eleitores.
1: Ele vai ter que provar para o povo que mereceu essa votação, essa confiança. O Brasil todo espera por um processo de depuração.
0: Dois ex-senadores voltam ao Senado no ano que vem. Renato Casagrande, do PSB do Espírito Santo, e José Medeiros, do PL de Mato Grosso.
2: E na volta dos trabalhos após o primeiro turno das eleições, senadores vão iniciar a análise da proposta de emenda à Constituição que acaba com a escala 6x1. O texto define que trabalhadores terão direito a 2 folgas a cada 5 dias trabalhados.
3: A proposta precisa passar por 5 sessões de debates no plenário antes de ser votada em primeiro turno. Repórter Pedro Pincer.
4: Nesta terça-feira, o Senado deve fazer a primeira sessão plenária para debater o fim da escala 6x1, 6 dias de trabalho e 1 de repouso. Depois de 5 debates em plenário, a proposta de emenda à Constituição poderá ser votada em primeiro turno. Se aprovada, segue para o segundo turno com outras 3 sessões de discussão. A senadora Tereza Leitão, do PT de Pernambuco, destacou que a nova jornada permitirá uma nova dinâmica nas famílias brasileiras.
5: Que a mãe e o pai não cheguem exausto para sentar, mas que cheguem feliz para ainda conversar, brincar, ler com seus filhos e suas filhas.
4: Já o senador Rogério Marinho, do PL do Rio Grande do Norte, lamentou que a PEC obrigue uma forma de contrato entre patrões e empregados.
6: E quando foi feita a modificação da legislação trabalhista de 2017, o único tema que foi consensualizado entre trabalhadores, empregadores e governo foi a necessidade de que preponderasse o negociado sobre o legislado.
4: O texto permite que as empresas tenham até 2 meses para adaptar a jornada para 42 horas semanais depois que a proposta virar lei. A partir daí, terão mais 1 ano para colocar a jornada em 40 horas.
2: E a Comissão de Constituição e Justiça pode aprovar o projeto que autoriza a divulgação de imagens e áudios de crimes em flagrante dentro de estabelecimentos comerciais.
3: A ideia é que o compartilhamento dessas informações ajude na identificação e denúncia de criminosos. As informações com o repórter Bruno Lourenço.
7: O relator, senador Espiridião Amin, do Progressistas de Santa Catarina, afirmou que o objetivo é combater a impunidade por meio da identificação e denúncia dos infratores.
8: É realmente o reino da maldade você ter uma preocupação maior com o delinquente do que com quem sofre a delinquência.
7: Para evitar abusos, o texto exige que o estabelecimento registre um boletim de ocorrência e proíbe a exposição de terceiros que não estejam envolvidos no crime e também prevê a responsabilização do lojista caso haja divulgação indevida de imagens sabidamente falsas. Depois da CCJ, o projeto de lei, que já passou pela Comissão de Segurança Pública, vai ao plenário do Senado.
2: Mais de 33 milhões de brasileiros deixaram de votar no último domingo. E entre os que foram às urnas, quase 6 milhões optaram pelo voto nulo ou em branco.
3: Os números mostram o tamanho da parcela do eleitorado que não escolheu nenhum dos candidatos nas urnas. Repórter Marcela Cunha.
9: O número representa mais de 21% do eleitorado e é o maior desde 1998. Por isso, o TSE informou que vai atuar para aumentar o comparecimento no segundo turno, marcado para o dia 25 de outubro. De acordo com o presidente do TSE, o ministro Cássio Nunes Marques, é preciso intensificar as ações, em especial entre os grupos para os quais o voto não é obrigatório, como quem tem 70 anos ou mais.
10: Não é o ideal, a abstenção de 20%. A ideia é intensificar e aperfeiçoar todos os mecanismos disponíveis para a justiça eleitoral para que a gente consiga diminuir esse percentual num segundo turno.
9: Segundo o presidente do TSE, a abstenção chega a cerca de 50% entre os maiores de 70 anos e a 20% entre os jovens de 16 e 17 anos. Além das ausências, o primeiro turno registrou 2 milhões e 200 mil votos em branco e 3 milhões e 600 mil votos nulos. E
10: que todos os mecanismos disponíveis para a justiça eleitoral para que a gente consiga diminuir esse percentual num segundo turno.
9: Segundo o presidente do TSE, a abstenção chega a cerca de 50% entre os maiores de 70 anos e a 20% entre os jovens de 16 e 17 anos. Além das ausências, o primeiro turno registrou 2 milhões e 200 mil votos em branco e 3 milhões e 600 mil votos nulos. E que ausências, o primeiro turno registrou 2 milhões e 200 mil votos em branco e 3 milhões e 600 mil votos nulos.
2: E quem ainda pode votar no segundo, basta que o título de eleitor esteja regularizado.
3: A Justiça Eleitoral considera cada turno uma eleição independente. Portanto, a ausência na primeira etapa não impede a participação na votação de 25 de outubro, desde que a situação eleitoral esteja regular. Quem explica é a repórter Luísa Mello.
11: Cada turno eleitoral é tratado como um pleito independente. Então, mesmo sem ter participado da primeira rodada de votos, os eleitores podem ir às urnas no segundo turno, basta que o título esteja regularizado. A ausência no primeiro pleito precisa ser justificada pelo eleitor até 3 de dezembro. O presidente do Tribunal Superior Eleitoral, ministro Cássio Nunes Marques, ressaltou a importância da participação no primeiro turno.
12: Quero, antes de tudo, agradecer às eleitoras e os eleitores brasileiros que compareceram às urnas e exerceram, mais uma vez, o direito fundamental de escolher os seus representantes.
11: De acordo com dados do TSE, a abstenção bateu recorde este ano com 33 milhões e 400 mil pessoas que não compareceram às urnas. No segundo turno, a votação é apenas para presidente da República e, dependendo do estado, para governador.
3: Edição de Paula Groba e trabalhos técnicos de Eliseu Caires. O Jornal do Senado fica por aqui. Acompanhe agora as notícias da Câmara dos Deputados. Boa noite.
2: Boa noite e até amanhã.
13: Jornal Câmara dos Deputados. Câmara amplia a bancada feminina e passa a contar com 109 mulheres.
14: PL elege maior bancada e terá 121 deputados na próxima legislatura.
13: Nicolas Ferreira e Lucas Pavanato superam os 3 milhões de votos.
14: Boa noite. Os brasileiros foram às urnas neste domingo para participar do processo eleitoral.
13: A eleição presidencial de 2026 registrou mais de 119 milhões de votos válidos no primeiro turno, o maior número já registrado nesta etapa da disputa pelo Palácio do Planalto.
14: Os eleitores também votaram para escolher os próximos governadores, senadores, deputados federais e deputados estaduais.
13: Na Câmara dos Deputados, o PL elegeu a maior bancada para a próxima legislatura. A repórter Silvia Munhato explica como fica a correlação de forças na casa a partir do resultado das eleições deste domingo.
15: O PL elegeu a maior bancada da Câmara dos Deputados neste domingo e vai ter 121 deputados na próxima legislatura, que começa em 1º de fevereiro. Em 2022, o partido havia obtido 97 cadeiras. O segundo colocado para a Câmara foi a Federação PT-PCdoB-PV, com 88 deputados, 6 a mais que na última eleição. Além do PL e da Federação PT-PCdoB-PV, ganharam deputados em relação ao total eleito em 2022, o PSD, Republicanos, Podemos, Novo e Missão. O Novo teve um aumento de 3 para 10 deputados. Entre os que perderam, destaque para a Federação União PP, que passou de 105 para 87. PSDB Cidadania perdeu 7 cadeiras, chegando a 11. E o PDT ficou com 6 deputados, uma perda de 10 cadeiras. PSB e PSOL Rede mantiveram uma bancada de 15 deputados. Os outros que registraram quedas foram MDB, PRD Solidariedade e Avante. Em entrevista ao programa Painel Eletrônico da Rádio Câmara, a consultora legislativa Legislativa Manuela Nonô cita o crescimento de partidos como PL e Novo como exemplo de uma eleição ideológica e mais à direita.
16: Eu acho que essa foi a eleição dos partidos ideológicos. Seja de um lado, seja de outro, essas agremiações ganharam, foram premiadas pelos eleitores. Os partidos catch-all, aqueles que vale tudo, o famoso centrão, de uma forma geral ele perdeu, tanto na Câmara quanto no Senado. E isso não se deve somente ao eleitorado. Também se deve à reforma do sistema político brasileiro que tem acontecido, que tem colocado aí cláusulas de barreira, que proibiu as coligações nas eleições proporcionais. Isso tudo está depurando o sistema, devagar, mas continuamente.
15: Também em entrevista ao painel eletrônico, o professor de ciência política da Universidade de Brasília, André Borges, afirma que foi uma eleição plebiscitária, citando a definição de segundo turno para presidente, que será disputado entre o senador Flávio Bolsonaro e o presidente Lula.
17: Ele mostra, né, um certo padrão, né, no comportamento do eleitorado, no que diz respeito ao fato de que quando a gente tem uma eleição, né, em que o presidente em exercício no cargo concorre à reeleição, invariavelmente, né, esse pleito ele acaba se tornando uma espécie de plebiscito sobre o governo. E eu acho que o grande desafio da campanha do Lula, né, sempre foi o fato de que ele não conseguiu, né, ao longo da campanha, melhorar os índices de aprovação do governo, né?
15: Os dois especialistas explicam, porém, que o sistema ainda mantém vários partidos e com resultados diversos nos estados. Portanto, a Câmara manterá, por exemplo, deputados mais voltados para a busca de recursos para suas regiões. E a falta de uma decisão sobre o executivo no primeiro turno deverá, segundo eles, adiar votações mais polêmicas. Dos 513 deputados federais eleitos, 183 vão exercer seu primeiro mandato na Câmara dos Deputados. Esse número representa uma taxa de renovação de 35,67%. Já o número de deputados reeleitos é de 301, 58,6% do total de deputados que foram eleitos titulares nas eleições de 2022, ou suplentes, que foram efetivados como titulares ao longo da atual legislatura. Da Rádio Câmara de Brasília, Silvia Minhato.
18: Eleições.
14: Novas deputadas serão 21% do total de parlamentares na Câmara, percentual acima da atual legislatura, mas ainda abaixo do total de mulheres na população brasileira. A repórter Paula Bittar traz uma análise sobre o crescimento da bancada feminina para a próxima legislatura.
19: O número de mulheres eleitas para a Câmara aumentou, mas a representação feminina entre os deputados continua muito abaixo da proporção da população. A partir de 1º de fevereiro do ano que vem, as mulheres representarão 109 dos 513 parlamentares da Câmara, 19 a mais que o número atual. Ainda assim, enquanto são mais de 51% da população brasileira, serão pouco mais de 21% dos deputados federais. 59 delas, ou 54%, foram reeleitas. A federação composta por PT, PCdoB e PV elegeu a maior parcela de mulheres, somando 34 cadeiras, o equivalente a 31% da representação na casa. Os colégios eleitorais do Sudeste foram os principais responsáveis pela formação dessa nova bancada. São Paulo elegeu 16 deputadas, concentrando 14,7% de todas as cadeiras ocupadas por mulheres na casa. Logo atrás, Minas Gerais e Rio de Janeiro garantiram 11 e 10 parlamentares, respectivamente. Fora do eixo Sudeste, Bahia, Pernambuco e Santa Catarina destacam-se com 6 deputadas eleitas em cada estado. Por outro lado, Distrito Federal, Piauí e Roraima encerraram a apuração sem eleger mulheres para a nova legislatura. A deputada Érica Hilton, do PSOL de São Paulo, foi reeleita como a mulher mais votada da história da Câmara dos Deputados, com 1,5 milhão de votos conquistados. Hilton foi uma das duas primeiras mulheres trans eleitas para a Câmara, ao lado de Duda Salabert, do PSOL de Minas Gerais, em 2022. Em Minas Gerais, Duda Salabert aparece como a terceira mais votada, com quase 230 mil votos. votos e também deve assumir um novo mandato. Magda Morfato, do PL de Goiás, aos 77 anos, será a integrante com mais idade em exercício na casa. A cientista política Hanna Marussi considera positivo o aumento na bancada feminina e atribui essa elevação ao financiamento das campanhas.
20: Os partidos tinham até 8 de setembro para fazer o repasse para mulheres, pessoas negras e indígenas, e de um modo geral esse prazo foi cumprido. Claro que tiveram partidos que individualmente não cumpriram, mas no montante geral do Fundo Especial de Financiamento de Campanha, esse dinheiro foi destinado. Então, tanto o montante quanto o momento em que ele entra faz toda a diferença para a eleição de mulheres.
19: Na análise da composição da bancada, a cientista política ressalta que ela se divide principalmente em esquerda e direita, com o centro esvaziado. Hanna Marussi aponta, por outro lado, que no Senado a votação foi expressiva para mulheres de direita.
20: A gente tem um crescimento expressivo também de mulheres eleitas, porém, essas mulheres, muitas delas, se colocaram e fizeram sua campanha deslocada de valores ligados aos direitos das mulheres, algumas até se posicionando contra o voto feminino. Então a gente tem um crescimento de mulheres muito mais ligadas ao conservadorismo, muito mais ligadas ao espectro de direita no Senado. E isso é uma tendência do Senado como um todo, né? O crescimento do conservadorismo no Senado foi bastante expressivo. A direita agora, pela primeira vez, é maioria no Senado Federal.
19: Para o Senado, entre as 54 vagas em disputa, 12 foram para mulheres. É o maior número de senadoras eleitas em um mesmo pleito desde a redemocratização. Até então, o recorde havia sido registrado em 2002, quando 8 mulheres conquistaram cadeiras na casa. Em 2018, última eleição em que também foram renovados 2/3 do Senado, 7 mulheres foram eleitas. Com o resultado, a bancada feminina deve passar das atuais 15 para 18 integrantes a partir de 2027. Na Rádio Câmara, de Brasília, Paula Bittar.
21: Política. Campeões de votos ajudam a ampliar as bancadas de seus partidos na Câmara. Antônio Vital tem as informações.
22: O resultado final das eleições para deputado federal apontou a existência de candidatos muito bem votados que funcionaram como puxadores de votos para seus partidos e acabaram contribuindo para que outros parlamentares, que não teriam individualmente votos suficientes para se eleger, também conquistassem uma vaga. Puxadores de votos são aqueles candidatos que obtiveram votação acima do chamado quociente eleitoral, que é o cálculo usado para apontar quantas vagas cada partido tem por estado. Foi o caso, por exemplo, de 2 deputados do PL, Nicolas Ferreira, em Minas Gerais, e Lucas Pavanato, em São Paulo. Os dois receberam mais de 3 milhões de votos e ajudaram a ampliar a bancada do PL na Câmara. Em Minas Gerais, o PL elegeu 21 deputados, sendo que 9 deles não teriam sido eleitos sem os votos de Nicolas. Um deles, Sargento Melo Casal, acabou eleito com apenas 25 mil votos. Em São Paulo, os votos a Pavanato ajudaram a eleger 7 deputados que não teriam votos suficientes entre os 19 eleitos pelo PL. Isso porque, na eleição para deputado, os votos são computados para o partido ou federação do candidato. Quanto maior essa soma, mais cadeiras o partido tem. Também em São Paulo, a deputada Érica Hilton recebeu mais de 1,5 milhão de votos, o que ajudou o partido dela, o PSOL, a conquistar 6 vagas na Câmara, uma a mais do que teria direito se não fossem contabilizados os votos para o partido. O ponto em comum entre os campeões e as campeãs de votos é a campanha com forte presença nas redes sociais. Para o cientista político André Borges, da Universidade de Brasília, a campanha pelas redes sociais é uma nova maneira de fazer política que veio para ficar.
17: Candidatos mais localistas, né, ex-prefeitos, ex-vereadores, geralmente eles vão ter aquela votação ali mais concentrada, né, no seu município. E o que a gente observa nos últimos anos é que a campanha através da rede, ela me permite chegar a um custo relativamente baixo, né, a eleitores que estão espalhados ali, né, pelo território do estado, né? Então você passa a ter um tipo diferente de campanha, né? Eu acho que é um novo jeito de fazer política que veio para ficar e que está abrindo espaço também para a ascensão de novas lideranças.
22: Consultora legislativa da Câmara dos Deputados, Manuela Nonô, também relacionou a presença nas redes sociais ao resultado da votação.
23: Quando você se torna conhecido pelas redes sociais, se torna quase natural você ter uma votação, embora essas realmente tenham sido extraordinárias. Eu quero certo dizer aqui que o Nicolas sozinho teve 27,41% dos votos válidos de Minas. O PL fez 19 cadeiras. Sem o Pavanato, ficaria 12. Então, o Pavanato deu 7 cadeiras para o PL. Ele teve 47,26% de todos os votos do PL de São Paulo. Isso é muita coisa.
22: Outros candidatos também ajudaram a ampliar a bancada de deputados em seus estados graças à grande quantidade de votos. André Fernandes, do PL, foi eleito com quase 700 mil votos no Ceará, mais de 12% dos votos do estado. E Júlia Zanatta, também do PL, recebeu 560 mil votos, o equivalente a 13% de todos os votos de Santa Catarina. Também foi eleito com 13% dos votos no Distrito Federal o candidato Fábio Félix, do PSOL. Na Rádio Câmara de Brasília, Antônio Vital.
0: Trabalho.
14: A notícia de que postos de gasolina estavam obrigando as frentistas a trabalharem de biquíni motivou um debate sobre os limites das empresas na definição dos uniformes de seus funcionários.
1: A questão chegou à Câmara dos Deputados, onde uma proposta foi apresentada para impedir que as vestimentas nas empresas violem a dignidade do trabalhador. O repórter Luiz Cláudio Canuto tem os detalhes.
5: Está na Comissão de Constituição e Justiça da Câmara dos Deputados projeto que cria regras para uso de uniformes de trabalhadores. A intenção é evitar a violação da dignidade do empregado. Atualmente, a CLT define que cabe ao empregador definir o padrão de vestimenta dos empregados, sendo permitida a inclusão no uniforme de logomarcas da própria empresa ou de empresas parceiras e de outros itens de identificação relacionados à atividade desempenhada. A proposta proíbe diferenças que destoam da finalidade da profissão e veda a imposição de roupas que provoquem riscos físicos ou ambientais desnecessários. A autora do projeto, deputada Laura Carneiro, do PSD do Rio de Janeiro, explicou o que a motivou a apresentar a proposta.
6: Na verdade, esse projeto surge de uma modinha que apareceu de que as mulheres tinham que estar no posto de gasolina vestidas de biquíni, como se a pessoa vai pôr gasolina apenas para ver aquelas mulheres seminuas. E isso é um completo absurdo, um desrespeito às mulheres brasileiras, um desrespeito ao corpo, um desrespeito à identidade e muito mais um desrespeito à profissional. Você não está tratando de uma mulher que vai vender o seu corpo. Ela está vendendo um produto e ela não tem que utilizar o seu corpo para isso. É um completo absurdo é entender que a mulher é um objeto. É tudo que a gente batalha, é o que alimenta essa política do machismo, né? O que alimenta essa visão torpe de que mulher é objeto, e é isso que a gente combate todos os dias. Então não faz nenhum sentido a gente não ter apresentado esse projeto, e eu espero que ele seja aprovado.
5: O texto original proibia qualquer uniforme que expusesse o corpo de forma indevida ou que fosse incompatível com a natureza do trabalho e determinava que as normas internas das empresas sobre uniformes deveriam observar critérios de conforto e respeito à diversidade corporal. Na Comissão de Trabalho, a relatora, a deputada Rogéria Santos, do Republicanos da Bahia, optou por uma redação que retirasse o caráter moralizante da proposta e preservasse a autonomia das empresas na gestão da força de trabalho. A comissão acompanhou a sugestão da relatora. Pelo texto aprovado, o empregador não pode exigir dos empregados o uso de vestimentas incompatíveis com a finalidade da atividade. A proposta aguarda a avaliação da Comissão de Constituição e Justiça. Se aprovada, poderá seguir diretamente ao Senado. Para virar lei, precisa ser aprovada pelos deputados e senadores e depois ser sancionada pela Presidência da República. Da Rádio Câmara de Brasília, Luiz Cláudio Canuto.
0: Segurança Pública.
14: Comissão aprova a realização de campanha contra a divulgação de dados de autor de crimes em escolas. A repórter Maria Neves tem os detalhes.
24: A Comissão de Segurança Pública da Câmara dos Deputados aprovou o projeto que prevê a realização de campanhas de conscientização sobre a divulgação de dados pessoais de autores de homicídios em escolas. Pela proposta, as ações deverão incentivar a cobertura jornalística responsável e ética que priorize o interesse público. O texto original do deputado Dr. Jaziel, do PL do Ceará, proíbe a divulgação de informações como nome e foto do autor de crimes cometidos com o objetivo de provocar terror social ou generalizado. Dr. Jaziel propõe, inclusive, punições para quem incorrer na conduta, mesmo para os meios de comunicação. O relator na Comissão de Segurança Pública, deputado delegado Paulo Bilinski, do PL de São Paulo, no entanto, recomendou a aprovação da versão apresentada pelo relator na Comissão de Comunicação, deputado Kleber Verde, do MDB do Maranhão. Kleber Verde considera que proibir veículos de imprensa de divulgar nomes de pessoas envolvidas em crimes de terrorismo consiste em censura prévia, o que é proibido pela Constituição.
4: Apesar de reconhecermos os nobres desígnios esculpidos na concepção desses projetos de lei, suas concepções materiais violam o comando constitucional que veda a censura prévia, tornando-se incompatíveis com a sistemática do nosso ordenamento constitucional.
24: O projeto, que prevê a realização de campanhas de conscientização sobre a divulgação de dados pessoais de autores de homicídios em escolas, ainda será analisado pela Comissão de Constituição e Justiça. A proposta também terá de ser votada pelo plenário e, se aprovada, terá de seguir para o Senado. Da Rádio Câmara de Brasília, Maria Neves.
21: Termina agora o Jornal Câmara dos Deputados, produzido pela Rádio Câmara, com trabalhos técnicos de Everson Urani e apresentação de Luciana Vieira e José Carlos Andrade. Uma ótima noite para você.
14: O Jornal Câmara dos Deputados volta amanhã. Fique agora com as notícias do Tribunal de Contas da União.
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7: O Tribunal de Contas da União avaliou a atuação do governo federal diante dos apagões de energia em São Paulo. A fiscalização analisou a atuação do Ministério de Minas e Energia e da Agência Nacional de Energia Elétrica no acompanhamento dos serviços da empresa Enel. A concessionária atende mais de 8 milhões de consumidores em 24 municípios, incluindo a capital paulista. O TCU constatou que o tempo médio para restabelecer a energia passa de 10 horas e está acima das médias nacional e estadual. Desde que assumiu a concessão, em 2018, a Enel acumulou mais de 320 milhões de reais em penalidades. O contrato termina em 2028. Por isso, o TCU determinou que o Ministério e a agência reguladora apresentem, em 60 dias, cronograma para garantir a continuidade do serviço. 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

0: 10 horas e 1 minuto, 10 e 1, ouvintes Band News FM, mais uma vez Band News na área, agora reunido em todas as nossas plataformas. A você que está voltando ou chegando agora, acompanhando pelo radinho, pelo dial, estamos no ar aqui com Band News na área desta segunda-feira, já por aqui desde as 8h30 da noite. Novidade que você já sabe, desde a semana passada, Band News na área agora mais cedo, então todos os dias a partir das 8h30 da noite, isso claro, em dias que não tivemos aqui as transmissões, as jornadas esportivas da Band News FM. Em dia de jogo também tem Band News na área, mas aí vai funcionar como nosso pré-jogo em dias sem partidas, a partir então das 8h30 da noite, colado na nossa transmissão simultânea do Jornal da Band, que você acompanha pelo dial, pelo radinho, também nos nossos canais na Fast TV e pelo nosso canal da Band News FM lá no YouTube, no canal de esportes da Band News FM. Estamos de casa nova lá no YouTube, Band News FM Esportes, é só procurar, se inscreva já no nosso canal, ative lá o sininho para você receber as notificações de todos os nossos vídeos, de todas as nossas lives, de todos os conteúdos, e claro que você deixa o seu like, deixa o joinha e também pode compartilhar com toda a galera. Estamos juntos aqui no Band News na área desta segundona. Eu, Maurício Ferreira, Léo Fontes, Bruno Camarão, Cicinho e Aline Fanelli. E agora, mais uma vez, com todas as plataformas reunidas, vamos começar a girar nossa reportagem também aqui em São Paulo, porque é uma semana importante, né? Amanhã é o último dia da data FIFA, então a partir de quarta-feira a bola já volta a rolar pelo Campeonato Brasileiro. Já já a gente vai falar de Corinthians. O torcedor do Timão anda meio apreensivo aí com essa reta final do Campeonato Brasileiro. Antes, deixa eu chamar por aqui a Lívia Camilo, que chegou chegando na equipe de esportes da Band News FM e acompanhou essa segunda-feira do Santos com uma notícia que não é tão boa assim para o torcedor do Peixe. Diga lá, Lívia Camilo!
1: Fala, galera do Na Área. O Santos não vai contar com o volante Arthur no jogo contra o Flamengo nesta quinta-feira, às 7h30 da noite na Vila Belmiro, pela 29ª rodada do Brasileirão. O meio-campista fez exame de imagem hoje e o resultado apontou uma lesão no músculo posterior da coxa direita. A nossa reportagem apurou que ainda não há previsão de retorno para o atleta, mas a lesão não é considerada grave pelo departamento médico. Arthur já começou o tratamento no CT Rei Pelé, e agora, o problema que apareceu na última sexta-feira deve ser monitorado de perto, já pensando nos próximos jogos do Peixão. O clássico, né, foi o motivo ali dessa lesão, né, numa caminhada. O camisa 6 sentiu uma fisgada na coxa e pediu para sair. Gabriel Menino foi quem entrou no lugar dele e o Peixe venceu por 2-1. E após a partida, Arthur se mostrou otimista. Disse que poderia ter sido só uma cãibra, algo do tipo, e o exame de hoje mostrou, confirmou essa lesão. E a baixa pesa para o Santos, né? Arthur é titular com o Cuca no momento, organizou o meio de campo e tem contrato só até o fim da temporada, o que faz aí com que o atleta perca jogos importantes nesse momento em que o Santos vem de boa sequência no Campeonato Brasileiro e também busca uma vaga na Libertadores. A boa notícia para o torcedor santista é que Neymar muito possivelmente estará disponível para a partida após mais de um mês aí se recuperando de uma lesão muscular.
0: Boa, Lívia Camilo. Então esse é o Santos que vai se dividindo entre notícias boas, quem sabe a volta do Neymar então na quinta-feira contra o Flamengo, notícias ruins com essa baixa do Arthur. E por falar em notícia ruim, Bruno Camarão, eu tenho uma para o torcedor do Corinthians, tá? A notícia ruim é que mais o Timão joga quinta, na quarta-feira.
2: Cara, exato. Tava bom até não entrar em campo.
0: Ó, então vamos fazer o seguinte. Lucas Belotti, na sequência da Lívia Camilo, já chega por aqui com as informações do Timão. Diga lá, meu caro Lucas Belotti.
3: Fala, amigos. Ótima noite a vocês, a todo mundo que nos acompanha aqui no Band News na área. É o Corinthians na reta final de preparação para o duelo que, por enquanto, é definitivamente o mais importante da equipe na temporada internacional, quarta-feira, 7h30 da noite, no Beira-Rio. E o técnico Fernando Diniz comandou hoje a penúltima atividade e amanhã, na última, antes da viagem para Porto Alegre, terá o reforço dos três convocados para a seleção brasileira durante a data FIFA. O cronograma já era esse, não sofreu nenhum tipo de atraso. Hugo Souza, Mateuzinho e Breno Bidon chegaram à capital paulista ainda nesta segunda-feira, mas na faixa da tarde, depois do horário do treino. Por isso, vão ficar à disposição só para a atividade comandada amanhã pelo treinador Alvinegro. Não preocupam, devem ser titulares na partida contra o Inter, porque tem esses status dentro da equipe do Timão. Matheus Bidu, que em outro momento também foi uma preocupação com dores no pubis, não treinou em algumas das atividades nessas duas semanas e meia que o Corinthians teve de preparação, já não apresenta nenhum tipo de condição adversa e fica também à disposição. É uma dor crônica e o Matheus Bidu vai jogar no sacrifício para pensar em um procedimento cirúrgico eventualmente, o que não foi decidido ainda, só mesmo no ano que vem. Corinthians com 32 pontos na tabela do Campeonato Brasileiro, vê o Internacional em 18º com 28, ou seja, apenas 4 pontos separam as duas equipes, o que torna para o Timão a necessidade praticamente de vitória para respirar ares mais aliviados, né? Além do trio já citado, o Yuri Alberto, esse já está de volta, desde a semana passada encerrou a fase de transição e deve inclusive começar entre os titulares, ele que há mais de 2 meses se recupera de uma lesão muscular na coxa, atua pela última vez no dia 30 de junho de 2026 e retorna ao Corinthians para tentar melhorar um pouquinho desse aproveitamento do clube, que sem ele tem ido muito mal na era Diniz. Para ter ideia, o aproveitamento com o Yuri Alberto em 19 jogos ultrapassa os 63%. Sem o Yuri Alberto são 13 jogos e o aproveitamento abaixo dos 30%. Então o Diniz precisa do Yuri bem para tentar ganhar essa sobrevida. Um resultado negativo em Porto Alegre deve significar sim o ponto final da passagem do treinador pelo Timão. Com o Yuri Alberto, com o Hugo Sonza, Mateuzinho, Breno Bidon e até Matheus Bidu, Corinthians terá praticamente força máxima para o duelo decisivo desta quarta-feira contra o Inter. Pessoal, um abraço para vocês.
0: Boa, Lucas Belotti. Força máxima, então, aí para o time do Corinthians, né? Na medida do possível, para tentar salvar a pele do Fernando Diniz, disse o Lucas aí no final do boletim, né? Uma derrota provavelmente deve custar aí ao Fernando Diniz a sequência nesse cargo do Corinthians. E aí, Bruno Camarão, hoje a gente estava confabulando aqui na redação de esportes da Band News FM dessa sequência, né? E é onde o torcedor corintiano começa a se desesperar. Rapidinho, antes da gente falar da sequência, para o Léo Fontes e para o Cicinho, se o Corinthians perder, é fim da linha para o Diniz?
4: Eu acredito que sim.
0: Léo?
5: Desculpa, perdão.
0: Se o Corinthians for derrotado pelo Inter, fim
5: acho
0: da linha?
5: Não, acho que não. Os Corinthians têm nem dinheiro e acho que se mandar ele embora, vai ser difícil até arrumar um treinador pro lugar dele. Quem vai pegar essa bucha?
2: Ramon Dias.
5: Sabendo que não vai receber?
2: Sabendo que não vai receber.
5: É, porque é fiado,
6: Eu amo
5: né?
6: o Corinthians.
5: Eu sei, mas é fiado o trabalho aí, né?
0: O Emiliano não tá empregado? Ou os dois estão no mercado?
6: Ele tava passeando lá no Corinthians.
2: O Emiliano
6: Corinthians,
2: ele pode estar no
6: Bayern
2: de Munique. Se o Corinthians chamar, ele vem. Mas
0: o Emiliano gosta mais do Corinthians do que o próprio Ramon
2: do que
0: também.
2: Do pai, exato. Ele viria sem o pai.
5: Ele gosta mais do Corinthians do que o do pai?
2: Ele gosta mais do Corinthians do que do pai dele. Ele largaria o pai para voltar para o Corinthians, entendeu? Brincadeiras à parte.
0: Vamos à sequência, então?
2: Vamos lá. Ah.
6: Eu acho que a última atacada é o Yuri, né?
2: Se o Corinthians entregou 15 dias de trabalho para o Diniz, depois de perder do Fluminense da maneira como perdeu, pós-eliminação na Libertadores da América, pós-eliminação na Copa do Brasil, tudo isso diante de uma série negativa de resultados, Corinthians aceita mais um jogo e depois de uma potencial derrota demitiu o Diniz, aí, cara, aí você esquece, né? Você rasga tudo.
6: E
2: ou
6: aí
2: você teria trocado antes pra ter algum cara que já trabalhou nesses 15 dias, uma ideia, sei lá, um novo clima, uma nova
5: tem que tá tudo
2: gestão.
5: Pronto, né?
2: Agora, você precisa seguir com o Diniz agora até o fim.
4: Mas os caras, quando querem mandar embora, eles falam, bom, nós demos tempo e vimos que não vai ter solução mesmo.
2: Lembrando que a partida sequencial, e a gente vai ver, é isso, né, Maurício? É contra o Palmeiras depois do jogo
6: então,
2: contra o
6: Então, aí que tá a questão. Se o Corinthians perde jogando mal, e aí depois é o Palmeiras, não sei não, hein?
5: A casa do Palmeiras.
6: É.
2: Não, eu brinquei fora aí dos microfones. Eu coloco aqui, Emily Lima pra treinar o time masculino. Não tem ninguém. Você vai treinador de base. O Corinthians vai de novo com o interino treinar, jogar um derby contra o Palmeiras fora de casa. Já aconteceu várias vezes aí em tempos recentes. Uhum. Jogou com o Danilo, jogou com...
0: O Danilo foi num jogo, inclusive, dentro da Arena Palmeirense.
2: Pois é.
0: Jogo lá na casa do Palmeiras.
6: Mas a última atacada pro Diniz é a volta do Yuri Alberto pra ele fazer o time jogar, não é?
5: É.
2: O Yuri Alberto de 3 gols no Brasileirão da Série A. O pessoal também tá achando que o Yuri Alberto vai aparecer como a solução dos problemas do Corinthians.
6: Não,
2: ele melhora muito a dinâmica do Corinthians, isso é óbvio. O Corinthians sente uma falta do Yuri porque ele não tem ninguém com característica minimamente parecida a dele no elenco. E assim, o Diniz também contou... azar, sorte, enfim, vá como você acredita. Mas o Diniz, durante o trabalho dele à frente do Corinthians, ele buscou alternativas, soluções e acabou perdendo todas. Ele tentou do lado esquerdo o Kaique, menino da base, rompeu o ligamento. Aí ele vai lá, tá com dificuldade, acha o Zacaria Labiade, bota pra jogar. O cara acha uns gols importantes, rompe o ligamento. Ou seja, ele perdeu os jogadores da rotação que ele tava tentando arquitetar. E teve mais gente aí no meio do caminho, né? Que o Corinthians ainda acho que também perdeu.
5: Teve, além com
2: do
5: André,
2: André, Yuri Alberto. Ou seja, ele perde dois titulares absolutos. O André Ramalho, que também era um cara importante, nunca volta.
5: Não, não.
6: Memphis não vem bem.
5: Tá tonto até hoje, nunca, não entendi.
2: Não pôde contar com o Memphis em nenhum momento. Sempre foi um ponto de interrogação. E aí o Memphis volta antes daquele jogo contra o Rosário Central, o jogo da decisão nas oitavas de final da Libertadores da América. E, enfim, Garro que começa bem, parou de jogar.
5: O Corinthians não tem nada hoje, né? O Corinthians foi capacho do Memphis, né? O cara fez o que quis antes da Copa pra ir pra Copa. Foi pra Copa, ficou depois nada. De férias.
2: Mas, ó, é isso. Pra mim, o Corinthians tem grandíssimas chances de ser rebaixado à Série B do Campeonato Brasileiro.
0: Só pra passar a situação da tabela, tá? O Corinthians é o 14º colocado nesse momento, 32 pontos. Está 3 pontos acima do Grêmio, que é o 17º colocado neste momento. E o Vasco, que é o primeiro fora da zona da degola, inacreditavelmente, a CBF teve aí uma data FIFA com quase 20 dias e não remarcou o jogo do Vasco. Se eu não me engano, contra a Chapecoense, né?
5: É
0: o jogo atrasado contra a Chapecoense. Então, o Vasco tem 27 jogos e 31 pontos. Pode passar o Corinthians ainda com esse jogo a menos. É, 3 pontos separam o timão da tabela do Campeonato Brasileiro. Enquanto o Bruno Camarão falava sobre a situação, daqui a pouquinho eu vou tranquilizar o torcedor corintiano, porque eu já fiz todas as projeções matemáticas. Não, vou tranquilizar que o time não vai ser rebaixado. Vamos lá. Quarta-feira, então, pega o Internacional no Beira-Rio em Porto Alegre. Eu não entendi sua risada.
5: Qual é a sua conta?
0: Não, minha conta primeiro eu vou falar todos os jogos. Vamos lá, tá? Pra quem nos acompanha também com imagens.
2: Pode abrir o sorriso aí, Cicinho, que você vai rir de novo.
0: Internacional e Corinthians fora de casa, quarta-feira, Beira-Rio, Porto Alegre. Depois, domingo, tem o Palmeiras na Arena Palmeirense. 5h30 da tarde, transmissão da Band News FM. Já estaremos por aqui desde as 2h no pré-jogo. Aí depois, Corinthians e Vitória em Itaquera. Vasco e Corinthians em São Januário. Corinthians e Mirassol em Itaquera. São os próximos 5 jogos. Os últimos 5 do Campeonato Brasileiro. Nossa. Mais um clássico, pega o São Paulo no Morumbi. Depois pega o Botafogo na ZL da capital paulista. Visita o Atlético Mineiro em BH. Recebe o Grêmio em São Paulo. E fecha o Campeonato Brasileiro fora de casa contra o Remo, lá no Mangueirão. 32 pontos. O Corinthians, Bruno Camarão, vence os 4 jogos em Itaquera, que tem pela frente. Vitória, Mirassol, Botafogo e Grêmio.
2: Pausa. O Corinthians em Itaquera, ele perdeu da Chapecoense, que já tá rebaixada, tá? O Corinthians teve a proeza de ser o único time a perder em casa da Chapecoense. Foi o Corinthians.
5: O Corinthians até agora ganhou 3 jogos em Itaquera. Ele vai ganhar 4.
0: E a sequência é ruim, né? Porque perdeu também do Fluminense. Tem a eliminação na Copa Libertadores.
6: A grande pergunta é de quem o Corinthians pode ganhar dessa
2: boa
6: lista?
2: Boa questão. E vamos esperar a resposta do Maurício.
0: Matemática era das 4 vitórias em casa. E aí, com mais 12 pontos, o Corinthians vai a 44. Nesse ano, a gente não vai precisar chegar nos 45 pontos.
5: Quem falou?
0: Eu, na minha matemática da minha cabeça, pelo que eu tô olhando da tabela, a gente não vai precisar chegar nos 45. Olha, eu acho que a linha de corte vai ficar um pouco abaixo esse ano. Tenho a sensação.
2: O último Brasileirão foi meio traumático pra mim, porque o Ceará, ele ficou 25 minutos do ano na zona de rebaixamento. O Ceará foi rebaixado. A Série B do Campeonato Brasileiro tá lá afundando lá e agora conseguiu respirar um pouquinho. Mas bastaram 25 minutos. Da última rodada do Campeonato Brasileiro para o Ceará ser rebaixado. Então, assim, o Corinthians ele vem de uma sequência negativa. Eu já perdi até a conta aí de quantas derrotas consecutivas, 7, 8, enfim. E, assim, é que o Diniz, eu gosto muito das ideias dele, acho que é um baita cara. Legal. Agora, nada sustenta o trabalho dele. Nada sustenta o trabalho dele. Né? Porque o Corinthians não joga bem e o Corinthians não conquista resultados. O Corinthians está sucumbindo ali. Se trocar de treinador vai ser a solução, eu não sei.
5: Os
2: problemas administrativos do Corinthians são muito maiores do que apenas os problemas de campo. Verdade. Agora, alguma coisa precisa ser feita.
5: A minha conta otimista tem 14 pontos aí pro Corinthians ganhar.
6: Venceria quem? Venceria quem dessa
0: tabela?
6: Bom,
0: a gente tá falando de 30 a serem disputados, né? Quase 50% de aproveitamento aí pro Léo Fontes.
5: Eu tô contando um ponto contra o Inter, 3 contra o Vitória, 3 contra o Mirassol, 1 ponto contra o Botafogo. E aí, 3 pontos ou contra o Corinthians ou contra o Grêmio ou contra o Remo.
2: Contra o Corinthians é capaz do Corinthians ganhar. 38% de aproveitamento é o que o Corinthians tem no campeonato.
0: No campeonato?
2: Você acha que o Corinthians vai ter mais de 50% aí?
5: 50%.
2: Aquele Corinthians de 24, com os...
5: O Remo vai estar morto lá.
2: Gerados dias que a gente citou. Aquele Corinthians conseguiu 9 vitórias consecutivas no Brasileirão na reta final, que foi a maior sequência da história do Corinthians, na história centenária de Campeonato Brasileiro. Isso não vai acontecer de novo,
0: não, mas não vai ganhar os 9.
6: Não vai ganhar os 9.
2: Ele não ganha 3.
6: De quem você acha que ganha, então?
2: De ninguém.
0: Não.
6: Dessa lista?
0: Não,
6: fala sério. De ninguém?
2: Talvez do Remo já rebaixado na última rodada com... Não sei.
4: Mas aí também já vai estar rebaixado, hein?
5: Que dia que é a final da Sul-Americana, que você falou?
0: Final da Sul-Americana é dia 21 de novembro.
5: Dia 22 o jogo contra o Atlético.
2: Talvez uma chance. Um dia atrás do outro, né?
5: Remo morto.
2: Se não reformar o Galo.
4: Eu acho que o Corinthians ganha do Inter.
0: Já agora, quarta-feira?
4: Eu acho que o Corinthians ganha do Inter.
6: Mas aí muda esse jogo. A CBF muda esse jogo.
0: Não, a CBF vai ter que trazer pra antes. Porque se o Galo chegar na final, na quarta-feira dessa semana...
2: A chance do Corinthians
0: semana...
2: é colocar o jogo contra o Galo no mesmo jogo da Sul-Americana. Bota o Galo lá em campo e dá W.O.
5: Vai ter que trazer o jogo do Galo e Corinthians pra data FIFA. Pintinho
6: aqui pra jogar.
0: Pra terça-feira.
5: Pra data FIFA.
6: A base.
0: Pra terça-feira. É isso. Se o Galo chegar na final da Sul-Americana, porque na quarta ele já precisa estar no palco da final.
5: Então, vai pôr na data
2: FIFA.
5: Eu não
2: queria ser o profeta do apocalipse, mas o cenário é catastrófico pro Corinthians. E quem não ligou o sinal de alerta, assim, tá vivendo outra realidade.
0: Faça sua matemática.
4: O jogo do Corinthians é o Inter. Porque o Inter é um time que, contra o São Paulo, teve tudo para ganhar e demonstrou que tá sem confiança nenhuma. Então, assim, se o Corinthians ganhar esse jogo do Inter...
0: Respira.
4: O Corinthians respira, porque aí perder pro Palmeiras de boa já joga o Inter lá pra baixo. Só que se o Corinthians perder pro Inter, aí esquece, porque aí já tem o clássico, a moral já vai lá embaixo, aí acho até difícil ganhar do Vitória depois.
2: Inter que eliminou o Corinthians da Copa do Brasil, num jogo deplorável do Corinthians no Beira-Rio. O Corinthians conseguiu a proeza de tomar um 2-0 lá, sem fazer nada. Ainda veio pra Itaquera, não conseguiu a classificação, a reviravolta. Assim,
4: mas então, é analisando então? O cenário, o melhor time pro Corinthians enfrentar nesse momento de crise dele é o Inter.
2: Inter de novo técnico também, Eduardo Batista.
6: Sim.
2: Quer dizer, de novo técnico, o Corinthians não. O Corinthians segue com o Diniz, mas o Inter tem um fato novo.
0: Mas é bom pegar alguém com a corda no pescoço, assim?
4: A questão é que o Inter tá sem confiança. Olha o jogo que os caras fizeram contra o São Paulo. São Paulo não querendo ganhar o jogo, eles conseguiram perder.
0: Mas a troca de técnico é...
4: Cara, um treinador... Você
2: trabalhou com o Eduardo Batista no esporte, não?
4: Ele era preparador físico.
2: Ah, é verdade. Ele era preparador.
4: A questão é a seguinte, é difícil você falar... Lá, o cara tava...
2: Problema. Teve problema lá, não teve?
4: O cara tava... Mais pra frente.
2: Verdade, assim, eu nem sei porque eu lembrei disso. Acho que a gente conversou.
4: Na verdade, assim, cara, ele pegou no meu pé. Ele era preparador físico, ele pegou no meu pé porque achou que eu fazia corpo mole no Sport Recife, então assim...
6: E fazia?
4: Hã?
6: Fazia?
4: Não. Eu tinha acabado de vir da Roma. E aí foi até uma situação chata, que ele foi até o presidente pra falar algumas coisas. Mas assim, ele era jovem.
6: Fofoqueiro, hein?
4: É. E o Magrão e o Tobi, né, o volante, me defenderam e falaram, não teve nada disso, do Cicinho, a parada foi outra. Então ele tava falando da minha vida fora de campo, sendo que minha vida tava bem, bem tranquila e ele falando que eu tava levando os caras pra noite.
2: Por isso
4: mas,
2: que você vai torcer pro Corinthians, junto, né, contra ele, né? É isso, né?
0: Quarta-feira
4: não,
0: Coringão?
4: Não vou torcer, não. Acho que, assim,
2: tô brincando.
4: Acho que ele é um cara muito enérgico, ele entrava no vestiário gritando, mas assim, ele não tava bem no Criciúma. Não dá pra falar que ele vai ser a solução.
0: A sequência era ruim, né?
6: Um dos últimos trabalhos dele, ele tava bem, né?
4: É.
0: Vale frisar. Bom, deixa eu fazer o seguinte, eu vou pro...
2: Tá, então vocês acham que o Corinthians vai se salvar aí? Vai pra Sul-Americana?
0: Vai se salvar. Pera aí que eu quero ouvir a sua conta, mas aqui no Bloco Local do Band News na área, porque agora, pelos próximos 5 minutos, o ouvinte fica com as notícias da cidade e região.
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8: A plataforma de jogos na internet Discord deve aumentar a proteção de crianças, adolescentes e mulheres no ambiente digital depois de uma decisão da Justiça Federal. A 14ª Vara Federal Civil do Distrito Federal atendeu parcialmente ao pedido de urgência apresentado pela Advocacia Geral da União e determinou que, em caso de descumprimento, a empresa deve pagar uma multa diária de R$100 mil. Na ação, a AGU afirmou que o Discord apresenta falhas nos mecanismos de verificação de idade e de proteção aos usuários contra riscos graves, como no caso da morte de uma adolescente de 13 anos no mês de julho. A União também pediu que fosse ampliada a cooperação com autoridades nacionais e a implantação de sistemas que consigam detectar e prevenir situações que representem riscos a crianças e adolescentes. De acordo com o advogado-geral da União, Jorge Messias, a plataforma não tinha nenhum controle antes do trabalho feito pelo governo.
9: Que não tinha nenhum controle, controle parental, controle de acesso a adolescentes, crianças, gerava uma série de insegurança para toda a sociedade brasileira. Esse quadro mudou. Acompanhe o dia a dia dos seus filhos nas plataformas, não só nesta plataforma, mas em qualquer outra plataforma. Vocês sabem que, infelizmente, muitos dos crimes de rua estão migrando para o ambiente digital e nós temos o dever, Estado, sociedade e a própria família, de defender.
8: Para o advogado especialista em direito digital Lucas Caran, a decisão é um recado claro às plataformas, o que pode significar mais um passo rumo à regulação do setor e que essas empresas precisam ser mais proativas nessas questões.
10: É que elas não devem agir em seu algoritmo de forma reativa, somente a denúncias. Elas precisam agir de forma proativa, respeitando a privacidade, mas também observando os riscos com monitoramento contínuo de determinados conteúdos que possam ser ameaças durante a utilização daquela plataforma.
8: Entre as várias medidas determinadas pela Justiça estão o impedimento de recriar servidores, canais e comunidades que já foram removidos, inclusive por meio de novas identidades ou contas vinculadas. Além disso, a plataforma deve preservar por pelo menos 6 meses registros de moderação, contas, servidores, comunidades, comunicações e notificações relacionadas aos fatos investigados. Outras brechas, como melhorar as ferramentas de supervisão parental, a capacidade de moderação e o atendimento em português, também devem ser melhoradas. Procurado, o Discord não respondeu aos questionamentos até o fechamento desta reportagem.
11: Daniel Vorcaro negou ter participado, patrocinado ou incentivado qualquer ato de violência ou intimidação contra possíveis opositores. O ex-dono do Banco Master prestou novo depoimento à Polícia Federal nesta quarta-feira por cerca de 2 horas, através de videoconferência. Ele segue detido no complexo penitenciário da Papuda, na área restrita conhecida como Papudinha. Vorcaro foi questionado sobre os grupos, a turma e os meninos. O primeiro seria uma espécie de milícia particular de Vorcaro e foram encontradas mensagens do ex-banqueiro, em que eram articuladas ameaças e intimidações a opositores. Já o segundo seria um grupo de hackers comandado por Vorcaro para diferentes fins. Em nota divulgada à imprensa, a defesa de Daniel Vorcaro tratou das ameaças ditas nos grupos de mensagens como desabafos pessoais e ressaltaram que essas situações não se confirmaram em crimes contra as pessoas citadas. Os advogados também ressaltaram que ficou clara a inexistência de um plano de fuga do Brasil após a liberdade condicional que Vorcaro recebeu após a primeira prisão. A defesa defesa ainda pede, de acordo com os relatos apresentados, que Daniel Vorcaro aguarde o julgamento dos casos que o envolvem em liberdade. O pai de Daniel, Henrique Vorcaro, também prestou depoimento à PF por videoconferência. Ele está preso em Minas Gerais desde maio. Ele foi questionado sobre os mesmos temas. Também por meio de nota à imprensa, a defesa de Henrique Vorcaro afirmou que a prisão dele se mostra desnecessária, pois testemunhas ouvidas no processo negaram o envolvimento dele em possíveis ilícitos. Também é dito que ele tinha negociações comerciais com 3 das pessoas citadas nos diferentes inquéritos, e todas elas são lícitas e devidamente registradas. Os depoimentos de Daniel e Henrique foram adiados pelo menos 2 vezes, a pedido das defesas, que alegaram não ter acesso aos autos do processo.
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13: Boa noite ao Quinteto.
14: Boa noite.
13: Fala, Dirceu.
14: Boa noite.
13: O técnico Eduardo Batista, que foi contratado pelo Internacional para evitar o rebaixamento, terá que somar 17 pontos dos 30 restantes para chegar a 45 pontos que historicamente costumam assegurar a permanência na Série A. O Internacional ocupa o 18º lugar com 28 pontos na zona de rebaixamento, com 6 vitórias, 10 empates e 12 derrotas, que dão aproveitamento de 33%. Para o Internacional somar 17 pontos, terá que ter 5 vitórias e 2 empates. O Internacional é o terceiro pior mandante, com 14 pontos, e o 8º pior visitante, com 14 pontos. Corinthians será o adversário do Internacional na próxima quarta-feira, no Beira-Rio, às 7h30 da noite, e o Timão vem de 6 derrotas consecutivas no Brasileirão. A pressão continua grande em cima do técnico Fernando Diniz, devido à necessidade de uma vitória contra o Internacional para estancar a crise e afastar o time da zona de rebaixamento. O Timão é o 14º colocado no Brasileirão, com 32 pontos, e está a 3 pontos da zona de rebaixamento. A última vitória do Corinthians foi contra o Bragantino, do dia 9 de agosto. Hugo Souza, Mateuzinho e Breno Bidon, que foram convocados para defender a seleção brasileira, voltam ao time. Dito tudo isso, eu diria, nesta segunda-feira à noite, eu quero é mais.
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0: Dezembro a gente vai ver feliz. Quem vai estar certo, então.
1: Corinthians. Não, Luciano,
2: o Corinthians vai ganhar a Libertadores feminina. Uma coisa positiva.
0: Já tá classificado, né? Junto com o São Paulo.
2: Não, vai começar agora. Já.
0: Ah, tem essa. Tá classificada pra ano que vem junto com o São Paulo
1: cara,
0: também.
1: Cara, o cenário, ele é complicado. Mas é isso. Corinthians, às vezes, renasce das cinzas, né? Não pode desacreditar.
0: É o timão, né?
1: Não te abandonar, né?
2: É isso. Gavião virando Fênix.
0: Valeu, Bruno Camarão. Amanhã estamos de volta, hein? 8:30 PM. Aline, beijo. Até,
3: amanhã
0: você acompanha lançamento da chapa de presidente de São Paulo.
3: Candidatura,
0: né?
3: Do Marcelinho candidato. Portugal Gouveia.
0: Boa. Amanhã de volta, então. Cicinho, valeu, parceiro. Obrigado, valeu. Viu?
4: Boa noite.
0: Um abraço e até a próxima. Léo Fontes, um abraço.
2: Tamo junto.
0: Valeu. Fim de papo no Band News na área. A gente volta amanhã, 8:30 PM, na sequência da nossa transmissão simultânea do Jornal da Band. Na sequência, o Yuri Queiroga chega por aqui para comandar esse restinho de noite também nesta segunda-feira. Grande abraço a todos. Fui!
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0: São 10 horas e 31 minutos no horário de Brasília, segunda-feira, dia 5 de outubro de 2026. Você continua na programação da Band News FM durante toda esta segunda-feira, durante o resto desta segunda-feira. A gente segue até a meia-noite com a atualização dos principais assuntos do noticiário no Brasil e no mundo. Eu, Yuri Queiroga, sigo com você recebendo sua participação pelo nosso WhatsApp 11-999-592-100, 11-999-592-100. A partir de agora, pelos próximos 5 minutos, informações da sua cidade e da sua região.
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9: Ministro do Supremo Tribunal Federal, Flávio Dino, requisita abertura de inquérito para apurar uma aparente onda de ataques nos últimos meses contra imagens religiosas. A determinação ocorre em meio à polêmica envolvendo publicações sobre Nossa Senhora Aparecida, tema em discussão tanto no STF quanto no Tribunal Superior Eleitoral. Dino afirmou que as notícias chegaram ao gabinete dele e, como relator, tem o dever legal de encaminhar os casos à Procuradoria-Geral da República e à Polícia Federal para as providências cabíveis. A advogada Ana Dantas considera a decisão do ministro adequada.
10: A liberdade religiosa, ela não é só uma questão de respeito, ela é um direito fundamental que está lá na Constituição. Então, por isso eu considero adequada a determinação do ministro Flávio Dino para a investigação desses episódios. Até porque essa decisão, ela não está condenando ninguém antecipadamente, ela está determinando que a Polícia Federal apure fatos, autoria, para verificar se realmente houve a prática de um crime.
9: No documento, o ministro registrou 11 relatos de ataques em 7 estados, em cidades como Salvador, Maceió,

0: Maceió e Cuiabá. Ele citou, por exemplo, a destruição de uma imagem de Santa Dulce dos Pobres, a primeira santa brasileira, em uma igreja do bairro de Plataforma, na capital baiana. O ministro também registrou que um terreiro de Umbanda, em Esmeraldas, na Grande Belo Horizonte, foi alvo de vandalismo em agosto. Dino falou em indícios de crimes variados, tais como ultraje a culto, preconceito religioso, violência contra práticas religiosas e injúria qualificada por elemento religioso.
1: O fenômeno El Niño coloca as barragens de mineração em estado de atenção para o próximo período de chuvas. A Agência Nacional de Mineração alerta que mudanças no padrão de precipitação podem provocar chuvas intensas e concentradas e aumentar a pressão sobre estruturas de contenção de rejeitos. A orientação é para que as empresas reforcem os sistemas de drenagem, estruturas de saída de água e equipamentos de bombeamento. Diretor da ANM, Agência Nacional de Mineração, Luiz Paniago, destaca que o órgão está mobilizado para vistoriar as estruturas.
2: Então a gente está com um foco maior nessas barragens de Minas Gerais, São Paulo, Espírito Santo, né, que são estruturas que podem ser que tenham um maior volume de chuvas. A ANM já tomou todas as atitudes, né, para que os empreendedores tomem suas ações de prevenção, assim como nossas vistorias estão focadas também nessas estruturas de extravasão, além de todo o complexo geotécnico da estrutura. Então, em resumo, a ANM está muito focada em ações proativas e as vistorias estão sendo feitas e entendemos que o passar do El Niño não vai causar nenhum tipo de situação anômala em barragens de mineração.
1: Professor na Universidade Federal de Itajubá, Carlos Martinez, destaca os pontos de alerta e chama a atenção para a necessidade de fiscalização.
3: Inspeção constante. Os principais riscos, por exemplo, uma barragem de água. É risco, por exemplo, de haver uma passagem de água sobre a barragem, levando aquela estrutura. Ou ter uma erosão interna, ou seja, a água se infiltrar dentro da barragem e criar um processo de erosão interna. No caso de uma barragem de rejeito, a gente também tem que verificar a condição de estabilidade geotécnica do maciço e do depósito, que é aquele material que está lá dentro. Então, a melhor maneira que existe é você acompanhar isso por meio de instrumentos e por meio de inspeções que são constantes e tem que ser contínuas.
1: Segundo dados da ANM, no primeiro semestre deste ano, 463 declarações de condição de estabilidade foram registradas. Do total, 18 estruturas não tiveram a estabilidade atestada.

0: Estamos começando a coluna Giro Business. O tema da semana, o setor da odontologia. E na minha companhia, um dos maiores empresários do setor, Paulo Zar. Paulo Zar, que é fundador e CEO da Odonto Company. Paulo, bem-vindo ao Giro Business. Dado o nosso propósito, nossa missão, levar conhecimento às pessoas. Paulo, vamos lá. O Brasil está vivendo um momento muito difícil, complicado. Alta taxa de juros, inadimplência na casa de 80%, não diferente a própria inflação, aumentando o custo dos insumos e assim por diante. Nesse contexto, como fica o comportamento do paciente? Ele exerce o seu plano ou ele adia o seu atendimento, a sua consulta, mediante a atual situação econômica?
1: Olha, os nossos clientes vêm exercendo o plano, mas diante do que você propõe para ele. Tecnologia, velocidade no atendimento e, obviamente, fazer com que o pagamento caiba dentro do bolso dele. Dentro da Odonto Company, nesse ano, nós vamos ter um crescimento aproximado de 14% frente a 2025. Então, é um número muito atrativo, é um número que vem acontecendo porque o brasileiro vem buscando a cada dia melhorar o seu aspecto à saúde. Ele vem preocupado com o sorriso, vem preocupado com a estética e isso está fazendo muita diferença para o negócio com todo da odontologia. Então,
0: existe a percepção definitivamente que a estética, por exemplo, como você comentou, como uma prioridade para os pacientes, ajuda eles na vida pessoal e também na vida profissional?
1: Totalmente. Hoje a busca por um dente branco vem crescendo muito dentro do nosso negócio. E também os alinhadores e trabalho com alta tecnologia. O que se falar em tecnologia está sendo desenvolvido.
0: Ou seja, a odontologia segue como prioridade na vida dos brasileiros, da população como um todo, mesmo diante de uma situação diversa, de falta de dinheiro e outros problemas que a gente comentou. Na minha companhia, ele, fundador e CEO da Odonto Company, Paulo Zar.
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2: 10 horas e 42 minutos. O senador e candidato do PL à presidência, Flávio Bolsonaro, vai a Goiânia amanhã para receber o apoio do governador do estado e candidato derrotado à presidência, Ronaldo Caiado. O governador de São Paulo, Tarcísio de Freitas, também estará presente à agenda. Os detalhes chegam com Alexandre Paes.
3: O senador eleito por Goiás, Gustavo Gayer, do PL, confirmou nas redes sociais a vinda de Flávio Bolsonaro à cidade de Goiânia nesta terça-feira, às 14h30. Segundo Gayer, o candidato à presidência deve receber o apoio do governador eleito Daniel Vilela, do MDB, do ex-governador Ronaldo Caiado, do PSD, e de prefeitos da base aliada em Goiás, ao lado do prefeito de Anápolis, Márcio Correia, e do deputado federal eleito Vitor Hugo. Gayer defendeu a união dos partidos em torno da candidatura de Flávio Bolsonaro à presidência.
2: Como bem lembrado pelo Alexandre Paes, o ex-governador de Goiás, Ronaldo Caiado, e o governador reeleito, agora de Goiás, Daniel Vilela, este do MDB. O presidente Lula, candidato à reeleição pelo PT, não tem agenda pública divulgada para amanhã. Os candidatos derrotados no primeiro turno, Augusto Cury, do Avante, e Renan Santos, do Missão, indicaram neutralidade ou se recusaram a declarar um apoio formal a qualquer um dos candidatos para o segundo turno. O governador eleito do Rio Grande do Sul, Luciano Zucco, do PL, define as prioridades de gestão. As informações chegam com a Vitória Fernandes.
4: Governador eleito do Rio Grande do Sul, Luciano Zucco, do PL, venceu com 58% dos votos e manteve o tom agregador adotado antes do pleito, afirmando que ouvirá sugestões dos adversários Gabriel Souza, Marcelo Maranata e Juliana Brizola. O liberal afirma que pretende ampliar diálogo com partidos fora da coligação e coloca a dívida do Estado com a União entre as prioridades da gestão. Em âmbito nacional, Zucco analisa que a eleição de Flávio Bolsonaro seria um facilitador nas negociações entre o Rio Grande do Sul e o governo federal. Ele segue como deputado federal até o fim de 2026 e assume o executivo do Piratini em 1º de janeiro de 2027.
2: Também no sul do país, o governador eleito do Paraná, Sérgio Moro, do PL, se movimenta contra o fim da escala 6x1, ainda como senador. Os detalhes com Cleverson Bravo.
5: Governador eleito do Paraná, o senador Sérgio Moro, do PL, confirmou que estará em Brasília nesta terça-feira para a sessão que vai analisar a proposta de emenda à Constituição no Congresso Nacional, que acaba com a escala de trabalho 6x1. Estão marcados pelo menos 3 dias de discussões até quinta-feira. Eleito governador do Paraná no primeiro turno, a equipe de transição de Moro começa a trabalhar nas próximas semanas. A promessa é de uma gestão técnica no primeiro escalão.
2: Nos demais assuntos do dia, o tenente-coronel da Polícia Militar de São Paulo, suspeito de matar a esposa, é interrogado pela Justiça. Fala Carolina Ercolim.
6: O tenente-coronel da PM, Geraldo Rosa Neto, é ouvido pela Justiça nesta segunda-feira, presencialmente, no Fórum Criminal da Barra Funda, na Zona Oeste da capital. O procedimento já foi adiado 3 vezes pelo TJ de São Paulo. Inicialmente, ele estava previsto para ocorrer em 3 de julho. Ele é acusado de matar a esposa, a soldado da PM, Gisele Alves, e de tentar fazer parecer que ela havia cometido suicídio em 18 de fevereiro. O interrogatório desta tarde ocorre após um novo laudo apontar que é impossível que Gisele tenha atirado contra a própria cabeça da maneira como a cena foi encontrada. Ele é réu por feminicídio e fraude processual. O oficial responde preso ao processo. Geraldo nega que tenha matado a mulher desde o início da investigação.
2: Um adolescente de 15 anos perde uma das mãos ao pegar uma granada antidistúrbios durante protestos estudantis na França. Centenas de escolas de ensino médio estão bloqueadas no país por manifestações que exigem mais recursos à educação. Mais de 5 mil pessoas foram detidas desde o início do movimento, que começou em meados de setembro e se espalhou por várias cidades com episódios de vandalismo e confrontos com a polícia.

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2: A bancada do Partido Liberal e partidos aliados já planejam, no caso dos partidos aliados, as movimentações para o ano que vem no Senado, após 19 candidatos serem eleitos pela legenda. A informação é da colunista da Band News FM, Mônica Bergamo. Ela conta mais detalhes sobre os próximos passos do PL para o ano que vem. A jornalista conversou com Carla Bigato, Sheila Magalhães e Luiz Megali.
3: Hora de conversar com Mônica Bergamo. A Mônica tem informações sobre o futuro do STF, agora que a bancada bolsonarista tem no bolso 49 votos, ou seja, já enxerga ali pertinho a possibilidade de um impeachment de ministros.
4: A gente falou muito isso ontem aqui, né, Omega? Bastante. Eu bati muito nessa tecla com uma tabela de quantos votos seriam necessários e quanto eles conseguiriam eleger. Quer dizer, no fim elegeram 35 parlamentares e isso dá 49 votos no total. Existem hoje, entre os parlamentares que ficaram no Senado e os que estão chegando, 49 votos para o impeachment, são necessários 54. Então é uma batalha muito grande, não vai ser fácil conseguir aí esses 5 votos e vai ser um confronto direto com a Suprema Corte. Agora tem um caminho, Megali, tem um atalho, né, que já está sendo pensado há bastante tempo. A bancada bolsonarista deve propor o esvaziamento dos poderes do Supremo Tribunal Federal por meio de uma proposta de emenda constitucional que retira da Corte praticamente todos os seus poderes, né? A principal proposta é deslocar do Supremo julgamentos de processos criminais contra autoridades, transferir essas ações para outras instâncias, para outros tribunais, como o Superior Tribunal de Justiça ou os tribunais regionais federais, transformando o Supremo em uma corte exclusivamente constitucional. Os magistrados perderiam, portanto, todo o poder. Seria um impeachment sem impeachment, sabe? Praticamente, né? Não há números suficientes para o impeachment, né, que precisa de 54 votos, mas com 49 votos, isso é suficiente para aprovar emenda constitucional. Portanto, vai ser deflagrada aí uma operação, assim que esses novos senadores tomarem posse, para mudanças na Carta Magna e esvaziamento do Supremo Tribunal Federal. O Supremo, como a gente conhece hoje, Megali, dificilmente permanecerá como está. Se o Flávio for eleito presidente, aí sim, paralelamente a essas mudanças constitucionais da Suprema Corte, haverá a possibilidade do impeachment, né? Quer dizer, haverá uma batalha pelo impeachment do ministro Alexandre de Moraes. Agora, se for o Lula, o eleito, dificilmente essa ideia prospera, né? Porque faltando 5 votos, faltam 5 votos. Fica mais difícil batalhar por esses 5 votos. Então é isso, essas propostas de mudança, inclusive, já estão no programa do Flávio Bolsonaro e do bolsonarismo, portanto. Então, vem pela frente aí um esvaziamento do Supremo, Megali.
3: Tem o seguinte, né, Mônica? A opinião pública importa, e a opinião pública é feita por meio da... Quer dizer, a comunicação de políticos com a população é feita por meio, claro, de discursos, redes sociais, mas também por parte da imprensa. E uma coisa é você ter apoio popular para empichar um ministro porque ele condenou a Débora do Batom ou porque ele condenou golpistas. Aliás, ainda que Bolsonaro seja eleito, Flávio Bolsonaro seja eleito, que a anistia passe, isso não vai mudar o fato de que o pai dele tentou dar um golpe e foi condenado por isso e está preso por isso. Uhum. Né? Tudo isso é um fato. Então, uma coisa é dizer que a condenação foi injusta porque a Débora do Batom não merecia tantos anos, porque o outro lá que rasgou de Cavalcante também era só um baderneiro, etc. Outra coisa é você se levantar para defender um ministro que fechou um contrato com o Daniel Vorcaro por meio da esposa, 130 milhões, que viajou no jatinho, que tem aquelas conversas super mal explicadas. Bom, essa figura talvez mereça o impeachment, né? Não aquela da Débora do Batom, uhum, mas essa aí, que tem relações mal explicadas, né, e que se recusa a dar explicações, e aqui eu estou falando só do Xandão, mas vale para todos, tá? Que tem essas relações, cada um à sua maneira, com um banqueiro que se recusam a explicar direito à sociedade. Como é que você vai defender um cara desses? Como é que você vai dizer que ele não merece o impeachment? É inédito? É brusco? é algo que pode levar a uma crise institucional? É, mas tudo isso está acontecendo por decisões que foram tomadas pelos próprios ministros, né?
4: É isso. Não espere. Agora, Megali, duas coisinhas, só que eu quero acrescentar, quer dizer, a opinião pública já se manifestou nessas eleições, né? Mas claro que isso é impossível, foram eleitos senadores em grande quantidade, não senadores de direita, senadores bolsonaristas, que propõem claramente esse impeachment, né? E a segunda coisa é que é o seguinte, você tem razão, quer dizer, a Débora do Batom não pode ser um motivo, não seria um motivo para o impeachment, né? A condenação da Débora do Batom, simbolicamente a gente usa ela, né? Mas assim, por causa da tentativa de golpe, não pode ser motivo para impeachment, né? Um contrato mal explicado pode, mas justamente o contrato, Megali, vai ser um pretexto. A razão é o 8 de janeiro e as condenações, né?
3: É,
4: então,
3: exato.
4: É o que impulsiona o bolsonarismo, não é a Débora do Batom, porque se fosse,
3: não é
4: contrato, porque se fosse isso, eles iam propor o impeachment de mais ministros, né?
3: Sim,
4: então,
3: ia quase todo mundo.
4: Eu acho que não é o que está na mesa.
3: É, o problema é que esses ministros tornaram impossível defendê-los, né? Porque o que vai ser colocado à mesa é o impeachment. E analisando aquilo, eu digo, bom, esse cara merece ser impeachado. A não ser que explique, né? Ele ainda pode explicar, uhum, né, o que aconteceu, não tudo aqui. Tudo isso é um mal entendido. Veja bem. Ah, tá. Mas sem explicar, a gente vai preenchendo as lacunas.
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7: Você já se percebeu sendo manipulado por alguém? Ou já fez isso? Manipulação é uma forma de influenciar pessoas se aproveitando das fragilidades, medos e culpas. Quem manipula tende a distorcer a realidade, conduzindo o outro na direção dos seus próprios interesses. Para isso, pode mentir, vitimizar-se, intimidar ou fazer o outro duvidar de si mesmo. Manipular pode ser uma tentativa consciente ou inconsciente de obter controle, mas também pode ser uma coisa de alguém com caráter duvidoso. Todos nós influenciamos e somos influenciados. O limite está em não transformar influência em domínio, nem a nossa liberdade em submissão. Sou Joselma Prats, psicóloga clínica.
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2: Em ponto 11 horas da noite, pelo horário de Brasília. Seja bem-vinda, seja bem-vindo você que nos acompanha na programação da Band News FM neste finalzinho de segunda-feira, dia 5 de outubro de 2026. Eu sou Yuri Queiroga e a gente segue pela próxima hora com a atualização dos principais assuntos do noticiário. O presidente Lula e o senador Flávio Bolsonaro traçam novas estratégias para o segundo turno da eleição à presidência. As informações chegam com Leandro Aislan.
11: As campanhas de Flávio Bolsonaro e do presidente Luiz Inácio Lula da Silva trabalham para definir as estratégias para o segundo turno das eleições. Flávio deve visitar São Paulo, Minas Gerais e Rio de Janeiro, regiões onde ele espera conseguir mais apoio. O governador de São Paulo, Tarcísio de Freitas, vai participar da campanha ao lado do candidato. No QG Eleitoral e na Casa de Flávio foram realizadas reuniões ao longo desta segunda-feira. Já Lula se reuniu com a coordenação da campanha no Palácio da Alvorada para redesenhar as estratégias. Em outro encontro, em um hotel, o presidente reuniu ministros, governadores, senadores e candidatos eleitos para definir a mobilização até o segundo turno.
2: O tio do secretário da Presidência, Guilherme Boulos, continua internado sob um protocolo de investigação de morte encefálica. Carlos Boulos, de 80 anos, foi atropelado no centro de São Paulo na noite de sábado, véspera do primeiro turno das eleições. O diagnóstico ainda não foi confirmado. Segundo testemunhas, ele havia descido da caminhonete que dirigia para discutir com um motorista após uma colisão no trânsito, quando o outro condutor avançou com o carro e o atropelou, fugindo em seguida sem prestar socorro. O homem foi identificado por imagens de câmeras de segurança e localizado pela polícia, mas foi liberado porque já haviam passado mais de 48 horas do ocorrido sem flagrante. O caso foi registrado na polícia como tentativa de homicídio. O motor de um avião apresenta problemas e retorna ao aeroporto do Recife depois de ser atingido por um pássaro. As informações chegam com Lucas Batista.
12: Um avião precisa retornar ao Recife após o motor direito ser atingido por um pássaro durante o voo. A ocorrência aconteceu sobre o Grande Recife, onde moradores registraram imagens da aeronave com chamas e ouviram explosões durante a passagem. Antes de pousar, o avião realizou um procedimento para reduzir o peso, queimando parte do combustível. O Centro de Investigação e Prevenção de Acidentes Aeronáuticos, o CENIPA, informou que vai apurar as circunstâncias da ocorrência.
2: Um brasileiro é preso em Miami, nos Estados Unidos, depois de aparecer fantasiado de agente do ICE, a Polícia Migratória Americana, em um local de votação das eleições brasileiras. As imagens o mostram intimidando eleitores. Ele admitiu que queria ver a reação das pessoas e ainda tentou subornar os policiais para ser liberado. O Bahia se prepara para enfrentar o Palmeiras na próxima quinta-feira. Os detalhes chegam com Liz Nessim.
13: O elenco do Bahia começou a semana com um treino de construção. Isso faz parte da preparação para o próximo compromisso pela Série A, enfrentar o Palmeiras na quinta, às 21h30, em São Paulo. Além disso, eles seguiram com as atividades clássicas na academia e depois fizeram um trabalho físico no campo. A comissão técnica também realizou ajustes táticos e trabalhou as finalizações. O goleiro Léo Vieira segue com as sessões de tratamento.
2: Já o Vitória se prepara para enfrentar a Chapecoense na próxima quarta-feira, no retorno da data FIFA. Fala, Verena Veloso.
14: O Vitória recebe a Chapecoense nesta quarta pela 29ª rodada do Brasileirão. A partida no Barradão começa às 8 da noite. Nesta segunda, a equipe participou de um treino com foco na posse de bola e na marcação. Em uma das atividades, quatro jogadores precisavam trocar 6 passes seguidos, enquanto outros 2 tentavam recuperar a bola. Depois, os atletas fizeram uma atividade de posse de bola orientada e finalizaram com os titulares. Os zagueiros Camutanga e Cauã começaram a segunda etapa da transição física. Baralhas e Ramon continuam sob os cuidados do departamento médico.
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0: O Canal Livre desta semana traz os principais destaques do primeiro turno das eleições de 2026. O programa repercute o voto dos brasileiros de norte a sul do país. Participam o jornalista Fernando Mitre, o especialista em pesquisas e cenários eleitorais Murilo Hidalgo e os cientistas políticos Fernando Schiller, Deise Ciocari e Maurício Moura. A apresentação é de Rodolfo Schneider.
1: Boa noite, a gente está começando o nosso Canal Livre especial, dia de 20 eleições definidas em primeiro turno nos estados, algumas outras para segundo turno, dia de um primeiro turno também já definido para a presidência. E eu estou acompanhado de uma tropa alto nível, o patamar é lá no alto. Então, começar pelas damas, a Deise Ciocari está aqui com a gente, cientista política, o Maurício Moura, do Instituto Ideia, presidente, está aqui conosco, Fernando Schiller, nosso cientista político, Fernando Mitre, aqui do meu lado direito, está ansioso com 7 mil anotações já no papel dele, e o Murilo Hidalgo também, nosso presidente do Instituto Paraná Pesquisas. E eu vou começar, a gente tem muita notícia e informação, mas eu vou começar perguntando a cada um deles um destaque do que chama atenção, do que surpreendeu, do que queria colocar nesse comecinho de programa, começando por você, obviamente, Deise.
2: Boa noite, olha, meu destaque é a força da Michelle Bolsonaro. Michelle Bolsonaro.
1: Ela se elege senadora, exato, com mais votos até do que Celina, que foi para o segundo turno, e junto com Bia Kicis também da direita, da chapa dela, no Distrito Federal. Maurício Moura, seu destaque.
3: Só para complementar isso aqui, lembrando que o DF vai ter 3 mulheres senadoras e uma governadora, potencialmente, se esse gás confirmar a vitória dela no segundo turno. O meu destaque é a força do antipetismo de chegada, que basicamente desidratou os outros candidatos e fez com que o Flávio Bolsonaro chegasse na frente do presidente Lula.
1: Fernando Schiller, seu destaque, meu amigo. Boa noite.
4: Boa noite. Olha, muita coisa. Evidente que tem uma vitória assim, relativamente mais conservadora nas eleições. Mas se eu escolher um destaque individual pelo que aconteceu no fim de semana, é a vitória de Deltan Dallagnol para o Senado no Paraná, que teve a candidatura indeferida no sábado, deferida no domingo, numa guerra de decisões, numa decisão monocrática e a suspensão de uma decisão monocrática.
1: Como presidente do TSE.
4: E mesmo com toda a confusão, toda a desinformação em torno disso, foi eleito senador pelo Paraná.
1: É um recado, inclusive, com relação ao judiciário. Fernando Mitre, você, teu destaque.
5: O meu destaque é o voto útil. O voto útil, ele começou a dar o ar da graça nas últimas pesquisas e continuou. E ele que explicou essa mudança aí.
1: Com Flávio
5: essa
1: à frente, né?
5: Com Flávio à frente.
1: É, Mitre, eu somei ali Augusto Cury, que ficou em terceiro, Caiado, Renan Santos e o Zema, que desidratou, dá quase, eu estava fazendo as contas com o Maurício Moura, dá quase que 8%, quando em algumas pesquisas eles chegaram a ter somando 14, 15%, né?
5: Exatamente. Eu acho que é uma espécie de ventania que começou e chegou até as urnas. É isso.
1: Seu destaque, Murilo Hidalgo.
6: O meu destaque foi a virada da direita na região sudeste. Foi impressionante. Foi no Rio de Janeiro, o Tarcísio no primeiro turno, o Cleitinho no primeiro turno. No Espírito Santo faltou 0,3 para fechar no primeiro turno com o Pasolini. E principalmente é o Rio de Janeiro, né? A virada no Rio de Janeiro, que é algo que precisa ser estudado, o que aconteceu lá. Porque ninguém conseguiu captar essa virada, né?
1: Então, se captava um crescimento do Douglas Ruas, mas jamais nenhum instituto previu que ele poderia terminar à frente no primeiro turno. Quanto mais o que a gente está vendo aí.
6: Exatamente. E chamou muita atenção. E o número de senadores que o PL elegeu.
1: Cresce muito a bancada.
5: Com destaque aí, desculpa, para a eleição para senador em São Paulo. Exato. Em São Paulo as diferenças ficaram grandes demais na urna em relação às pesquisas.
1: Sim, é verdade.
4: Essa tem sido a marca dessas eleições. Não é? Nós tivemos durante a semana aquele fiasco, fiasco do cancelamento do debate na quinta-feira. Duas interferências no debate completamente ilegais, né? Completamente ilegais.
1: Uma da Justiça Eleitoral.
4: Uma decisão de um ministro do Supremo Tribunal Federal contraria a lei das eleições.
1: Gilmar Mendes.
4: Não é? O nosso Mitre, que está aqui, é uma pessoa que mais conhece no Brasil a lei das eleições, que diz o seguinte: a emissora é obrigada a convidar quando tem 5. O ministro mudou a regra, disse: não, tem 1, eu quero que convide, eu vou obrigar a convidar.
5: E eu só para lembrar, nesses anos todos aí, eu ganhei muito na justiça essa causa. Vários candidatos que entravam na justiça querendo participar, mas não tinham o número de representantes, perdia automaticamente.
3: Mas eu queria fazer um comentário sobre o Rio de Janeiro. Apesar de ter sido uma surpresa, aconteceu o que mesma coisa que aconteceu em 18 e 22. Em 18, o Witzel teve uma arrancada nas 48 horas. E em 22, ninguém imaginava que o Cláudio Castro ia ganhar no primeiro turno. Ele teve uma arrancada de 15 pontos também nos últimos dias. Então, assim, Surpresa sim, mas está começando a ficar recorrente isso, né?
1: É, e se confirmar isso, tem que ver o que, que vai ter, segundo turno ou não. Eduardo Paes, que perdeu para Witzel, está na situação aí terrível contra Douglas Ruas. Certamente, dentro do PT da campanha, essa, em primeiro turno, essa diferença de um pouco mais de 2% a favor de Flávio, é uma notícia preocupante para a campanha de Lula, né?
2: Rodolfo, ela é preocupante por vários cenários, né? Em primeiro lugar, você tem uma vitória do Flávio Bolsonaro, que com certeza nesse primeiro turno, né, que não era o que o presidente imaginava. Você tem uma composição de Senado aqui que é bem mais favorável para o PL, né? Nem vou falar aqui de republicanos ou de centro. O PT, na última vez que a gente viu aqui, tinha feito 5 senadores. E aí, se você voltar um pouquinho para trás, o Murilo sempre dá uma olhada para trás. Quando você olha a última eleição municipal, o PT fez 248, 250 prefeituras. Então, é um partido que tem que começar a se preocupar, né?
1: Tá
2: difícil.
1: Se você fosse prever, primeira pesquisa, assim, de segundo turno, uma primeira que saísse, frente a essa diferença favorável de Flávio com 2 pontos, você diria que quanto que deve largar um segundo turno em diferença? Me parece que pró-Flávio, pelo perfil dos outros.
3: Não,
1: que...
3: sim, totalmente, né? Mas a questão é se... Deixa eu publicar pesquisa com voto válido ou não, né? Eu acho que ele vai aparecer uns 4 pontos na frente, 3, 4 pontos na frente, e aí no voto válido pode variar 6, 7 pontos na frente.
1: O que disse um pouco ali Lula no discurso dele dá um pouco o tom do que certamente vai ser segundo turno com muito ataque, né?
4: Bom, primeiro dizer que se o Flávio Bolsonaro de fato quer ser presidente, ele precisa organizar as coletivas, né?
1: Exatamente.
4: Porque a coletiva, quando ele votou, já estavam os microfones em cima do carro, não dava para entender nada, agora não dava nem para ver o candidato, quer dizer, então precisa organizar um pouquinho melhor. Isso aí, né? Agora vamos lá, né? O que se espera, primeiro, que se tenha debate no segundo turno. O debate no primeiro turno foi interditado, na minha visão.
1: O nosso está marcado, hein? O nosso está marcado domingo que vem, 20h aqui.
4: Exatamente, aí começa o jogo, né? Tanto na Band como em outras emissoras, o debate não aconteceu, Lula não foi, Flávio acabou não indo, teve toda uma sorte de intervenções. Agora, o que me chama a atenção, se a gente vai ter essa diferença projetada de 5, 6%, pode ser 4, pode ser 5, pode ser 7%, pro Flávio, é uma campanha curta de 3 semanas. Como o governo, vamos colocar no ponto de vista do governo, precisa um incumbente que precisa virar o jogo. Vamos lembrar, nunca aconteceu na história da Nova República, em 10 eleições, um candidato perdendo o primeiro turno, virar e ganhar no segundo turno. Isso nunca aconteceu. Então o Lula tem que fazer um negócio que nunca foi feito, saindo 3, 4, 5 pontos atrás, não é? É complicado. Onde você tem a conversão dos 4 candidatos que estão em 3º, 4º e 5º lugar no campo da direita. Então, o Lula não tem a chance de ter voto, vamos lá, conversão é muito mais para o Flávio do que para o Lula. Até brinquei que era uma pizza, tem uma pizza para ser convertida para o segundo, levada do primeiro para o segundo turno. Essa pizza tem 4 pedaços. 2 pedaços pelas pesquisas são do Flávio, um é do Lula e o outro se perde no voto eventualmente.
3: Mas ele vai ter que mobilizar eventualmente gente com perfil que poderia votar nele, que não apareceu para votar no primeiro turno, mobilizar para o segundo.
1: Ah, isso é importante. Maurício, você acredita que a abstenção impactou principalmente o número do Lula no dia de hoje?
3: Não, a abstenção sempre impacta o PT, né? E mais uma vez impactou de novo. E só para. Mas fazer esse tipo de campanha de você mobilizar quem não apareceu para votar no primeiro, no segundo turno, é muito difícil. É muito difícil. A gente teve um exemplo agora na Colômbia, que o candidato do Gustavo Petro, Ivan Cepeda, também ficou um pouco atrás do Spriella. Era uma eleição de oposição, que nem aqui. E o governo na Colômbia fez uma movimentação gigante para mobilizar as pessoas e mesmo assim perder a eleição. Então essa campanha do segundo turno para o Lula é muito difícil.
5: E aí foi. A abstenção na última eleição foi 21%. Eu pergunto ao Murilo.
6: Foi igual.
5: Agora, a mesma coisa.
6: Foi a mesma coisa,
5: no abstenção. No segundo turno, normalmente, a abstenção se repete? Ou o Lula tem condição de convocar esse eleitorado ou parte dele que não veio?
6: Olha, Mitri, a abstenção foi igual, praticamente igual à passada. Ela foi menor no Nordeste, maior no Sul. Certo? Então, quer dizer, se teve algum, pelos resultados regionais, alguém prejudicado, foi ainda o Flávio. Certo? Não pelo perfil, precisa ver o perfil, estou falando por resultados regionais. Agora, o que vai chamar a atenção nesse segundo turno vai ser qual vai ser a posição dos governadores. A direita fez mais senadores. Então, eu te diria que nesse momento, na segunda ou na terça, a gente vai ver em Brasília, eles vão juntar os apoiadores. Você vai ver um peso muito maior para a campanha do Flávio na rua, num primeiro momento, exatamente, do que para a campanha do Lula. Você pega o Sudeste inteiro, hoje está favorável ao Flávio. O Sul inteiro está favorável ao Flávio. O Norte está favorável ao Flávio, só o Nordeste que não. Então, eu vejo no momento de arranque de campanha um favoritismo muito grande nesse momento.
5: Agora,
6: ao Flávio Bolsonaro.
5: Depende do empenho dos eleitos.
6: Isso. Agora a gente vai ver também qual vai ser o empenho dos eleitos. Agora, as pesquisas iniciais, ao meu ver, é que vai dar esse peso, porque todos eles vão ver quem está na frente, qual a maior probabilidade de ganhar. Né?
7: Agora, Deise, o Lula já falou no palanque ali sobre caso Master, sobre orgia, sobre acusações contra o Flávio. E o Flávio, no discurso dele, em algum momento ele falou assim, eu não quero me manter no poder como Lula, eu quero uma campanha limpa. Ele falou assim, você acha que início de segundo turno vai ter o Lula nessa toada de acusação muito pesada e o Flávio tentando uma campanha um pouco mais de proposta ou segundo turno não tem muito isso? Já não teve não, até agora, não vai ter agora?
2: Não, eu não acredito. Eu até estava ouvindo o Schiller falar de organizar as coletivas de imprensa e eu estava pensando que o Flávio talvez tenha agora um segundo grande desafio, que além de organizar as coletivas, ele vai ter que começar a fazer essa articulação de bastidor para convencer os governadores, convencer os senadores eleitos a entrarem efetivamente em combate pela eleição dele, né?
7: E até os derrotados também.
2: Exato,
7: quem sabe, por exemplo,
2: exato.
7: Receber um apoio de Caiado, explícito de Zema, não sei.
2: Exatamente, deve ser a grande articulação dele. Agora, esse segundo turno, quando a gente olha para os eleitores independentes, que o Mitre sempre falou muito, né, nesse período eleitoral sobre os eleitores independentes, quando você olha de uma forma racional, o discurso deveria ser moderado, né, para atingir esse eleitor que tem uma percepção de Estado maior, de inflação, de como que está funcionando o salário, se ele tem um poder de compra maior ou menor. Mas só que em 30 segundos a gente já viu que não vai ser nada disso, né? Vai ser uma campanha agressiva.
5: E tem um ponto importante que eu acho até elementar. As campanhas deviam cuidar disso. Uma das características desse eleitor independente, que é quem decide a eleição, é exatamente a aversão a essa guerra, essa briga e a ausência de conteúdos. Então, para atender os independentes, eles deviam voltar aos conteúdos. Voltar não, deviam entrar nos conteúdos.
4: Mas fazendo uma análise aqui, né, exatamente desse ponto, Mitre, vamos lá. O que acontece? O governo tentou algumas coisas que não funcionaram. Perdeu por mais de dois pontos, pouco mais de dois pontos, para o Flávio Bolsonaro, sendo incumbente, isso nunca tinha acontecido. Aconteceu no caso do Bolsonaro, mas vamos lá, Lula tinha sido eleito, Dilma tinha sido eleita, Fernando Henrique e tal. O governo tentou medidas populistas, gastou como ninguém gastou, não funcionou. O governo se apoiou muito nas intervenções judiciais, que, na verdade, eram seletivas, favoreciam. A decisão do TSE na quinta-feira, tirar a cadeira do centro, foi uma das decisões mais bizarras que eu vi. Tem que tirar a cadeira
7: pela
4: do
7: ministra estudo. Estela Aranha,
4: uma
7: do TSE, indicada pelo PT.
4: Que explicitamente apoiava o Lula, né, até a última eleição. Vamos lá. Né? Agora, vamos lá. E também, toda esta retórica, digamos assim, contra o Flávio, ou contra... exatamente esse ponto que o Lula enfatizou ali também não vem funcionando. A extrema polarização, esta retórica do risco da democracia, da soberania, etc. O meu medo, quer dizer, aqui eu vou colocar assim, como uma provocação, o que o governo vai fazer? Pelo toque do Lula, vai dizer assim, vamos para a extrema rejeição, vamos para uma campanha, digamos, abaixo da linha de cintura, tentar a ofensa, a agressão, vamos tentar criar uma espécie de terrorismo. O PT já fez muito isso, né? Fez contra a Marina Silva uma vez.
3: Contra o Aécio, né?
4: Contra o Aécio, na última campanha, nos últimos anos, esse tema do risco democrático, agora recentemente da soberania. Hoje me preocupou muito quando o diretor-geral da Polícia Federal disse que estava fazendo, a pedido da AGU, ou seja, órgãos internos do próprio governo, uma investigação sobre interferência externa nas eleições. O medo que eu tenho é que a campanha saia da regra e vá para baixo da linha de cintura. Isso seria péssimo para a campanha e eu acho que não funciona para o governo.
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10: O O Átila Ferreira é nosso mega sensato ouvinte. Ele escreve o seguinte: Manu, percebo que muitas pessoas largam o saquinho com um cocô de fezes com um nozinho dado nas calçadas. As pessoas até recolhem, mas depois deixam na rua. Adianta? Átila, é isso mesmo. Eu também já vi várias vezes isso acontecer. E é uma loucura, né? As pessoas fazem o mais difícil, que é trazer um saquinho plástico, recolher as fezes, mas depois parece que falta energia para fazer o mais fácil, que é achar uma lixeira e jogar. Pessoal, deixar nas ruas significa que provavelmente esses saquinhos vão para os esgotos e dos esgotos para os rios. Mas acho que esse caminho é óbvio, você já sabe, né? Então, vamos fazer o trabalho completo? Cocô, saquinho, lixeira, não é tão difícil, né? Você tem dúvidas? Mande um e-mail para elbicho@bandnewsfm.com.br ou então no meu Instagram, Manu Karsten. Participe, eu espero você. 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

0: 11h21, virando para 22 no horário de Brasília. O Partido Liberal domina a bancada da Câmara. Detalhes chegando com Afonso Marangoni.
1: O PL elege a maior bancada da Câmara e vai ter 121 deputados na próxima legislatura, que começa em 1º de fevereiro. São 24 cadeiras a mais do que na eleição anterior. Em segundo lugar está a Federação PT, PCdoB, PV, com 82 deputados, 6 a menos do que na última eleição. A partir do ano que vem, a Câmara vai ter 183 parlamentares em primeiro mandato. O percentual de renovação ficou em 35,7%. É a menor proporção das últimas 4 eleições. No Senado, dos 81 senadores, a eleição de 2026 definiu 54 nomes. O PL obteve 19 novas vagas neste ano, chegando a 28 no total. O PT conseguiu mais 7 cadeiras, passando a somar 10 senadores.
0: A Polícia Federal faz uma operação contra um deputado eleito no Ceará. As informações chegam com Leonice Ascioli.
2: O deputado estadual eleito pelo Ceará, Felipe Vasques, do PSDB, foi alvo de uma operação da Polícia Federal um dia depois de ser eleito para a Assembleia Legislativa. Segundo o Ministério Público, ele é investigado por suspeita de crime eleitoral e peculato. A apuração aponta possível uso da estrutura da Câmara de Juazeiro do Norte para promover a imagem do político. Na operação, foram apreendidas celulares, computador e documentos. Felipe Vasques foi eleito com 48.104 votos.
0: Um suplente assume a vaga de Sérgio Moro no Senado depois da eleição dele ao governo do Paraná. Leverson Bravo.
3: Com a eleição de Sérgio Moro ao governo do Paraná, o advogado Luiz Felipe Cunha, do União Brasil, vai assumir uma das cadeiras do Estado no Senado Federal. Com mais 4 anos, ele terá metade do mandato pela frente. Mestre em Direito Econômico e Social e ex-professor universitário, Cunha atuou por 9 anos no Tribunal de Ética e Disciplina da Ordem dos Advogados do Brasil, no Paraná. Ele é advogado pessoal de Moro e foi o coordenador da campanha vitoriosa para o Senado em 2022.
0: Os demais destaques do dia, integrantes de uma torcida organizada do Bahia são denunciados por uma série de crimes. Detalhes com Diego Barreto.
4: 10 membros da diretoria e presidência da BAMOR, a maior torcida organizada do Bahia, são denunciados por crimes de tortura, organização criminosa, roubo, extorsão e ameaça. Todos estão presos desde setembro em Salvador. O Ministério Público pede a condenação dos envolvidos, a manutenção das prisões, o pagamento de indenização às vítimas por danos morais e materiais e a fixação de indenização por danos morais coletivos no valor de R$2 milhões.
0: O presidente dos Estados Unidos, Donald Trump, comenta o resultado das eleições brasileiras nesta segunda-feira. Ele disse que o segundo turno deve ser muito acirrado e chamou o desempenho do senador Flávio Bolsonaro, do PL, de impressionante. Antes, ele havia confundido o Brasil com a Índia em uma publicação nas redes sociais. O erro foi corrigido horas depois. O Corinthians encerra nesta terça-feira a preparação para a volta a campo no Campeonato Brasileiro. A equipe vai enfrentar o Internacional numa partida que é o famoso jogo de 6 pontos, porque vale muito tanto para o Corinthians quanto para o Internacional num jogo direto contra o risco de rebaixamento no Campeonato Brasileiro. O Internacional está no Z4 e o Corinthians está a 3 pontos da zona de rebaixamento. Em caso de vitória do Inter, o Corinthians pode ser alcançado já nesta rodada pelos times que estão integrando a zona de rebaixamento. Inter e Corinthians vai ter a transmissão da Band News FM nesta quarta-feira, a partir das 7h20 da noite, com bola rolando às 7h30.

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2: Bom, agressividade, na verdade, não falta de nenhum dos dois lados, né? É claro. O Flávio também, ele é, vai para cima também. Ele não tem nenhuma dúvida de que isso pode acontecer nesse segundo turno. Agora, a boa expectativa, eu vou considerar boa, é que os conteúdos entrem na campanha. E acho também, o Lula, aliás, começou a falar qual seria o projeto dele para o Brasil. Depois vamos ver como é que ele encerrou essa parte. É o seguinte, é preciso que os candidatos apresentem seus programas de governo, suas ideias programáticas. E aí nós vamos ter alguns momentos que o nível dessa eleição possa subir. Eu acho que o debate do dia 11 na Band é uma excelente oportunidade. Assim como foram excelentes as oportunidades que eles aproveitaram, os candidatos, nas entrevistas da Band. A entrevista que o Flávio fez aqui conosco foi uma boa entrevista, talvez a melhor que ele deu. A entrevista com o presidente Lula, que nós fizemos lá, foi muito boa, talvez a melhor que ele tenha dado. Então, a expectativa de que os conteúdos deem um certo nível nessa campanha, eu considero, não sei se eu sou otimista demais.
3: Maurício.
4: Não sei. Eu só queria fazer um ponto
5: dele que eu acho muito interessante, essa coisa de gastar, né? O que eu estou vendo nas eleições pelo mundo, né? Diminuiu a probabilidade dos incumbentes ganharem a eleição. Isso é geral.
2: Geral.
5: Até levantei um número aqui, nos últimos 10 anos, os países democráticos, a oposição tem ganho 7 em cada 10 eleições. O que aconteceu isso do ponto de vista fiscal? Está se gastando muito mais em reeleição que não produz reeleição no mundo. Independente se o cara é de esquerda ou de direita, os gastos no ano de reeleição explodiram. Por quê? Porque diminuiu a probabilidade de reeleição, então eles gastam como se não houvesse amanhã. É. E eu acho que, assim, eu não sei qual a mágica que o governo tem de gastar, mas eu suponho que o governo vai começar a apertar botão para gastar nesse segundo turno.
2: Agora, tem um ponto, Murilo, que eu queria perguntar ao Murilo. As medidas sociais, tradicionalmente, produziam resultados eleitorais claros. Ultimamente, não tem acontecido isso. A impressão que eu tenho é que a medida social já é vista como uma obrigação do governo. Entendeu? Eu não tenho que agradecer o governo porque ele me deu isso ou aquilo. O que você acha disso?
6: Mitre, ele cresceu quando entrou o imposto de renda, principalmente no Sudeste. Daí a população absorve, mas continua devendo. Aí ele aumentou o Bolsa Família. Mas entre quem recebe o Bolsa Família, ele já fazia 70, 75% dos votos. E o Bolsa Família ainda não entrou. Vai entrar no final do mês agora.
2: É isso aí, dia 14.
6: Dia 14. Entre 14 vai entrar o Bolsa Família. Vamos ver o reflexo disso, certo? Mas é um pouco o que você falou. As pessoas já acham isso um direito adquirido.
3: Deixa eu ouvir...
6: Complemento. Só para terminar, certo? Mas o grande problema hoje que o brasileiro espera, que eu acho que o presidente tem que dar essa explicação, é quanto à segurança e a economia financeira das pessoas.
2: Pois é, e a segurança, que é a principal preocupação do Brasil, ficou praticamente fora dessa campanha.
3: Só para ouvir a Deise também sobre essa questão dos benefícios. Não sei se você acha que entrando o reajuste do Bolsa Família pode, em segundo turno, ter algum impacto ou pouco muda, né?
7: Eu acredito que pouco mude, porque você tem, principalmente...

0: estudos que a gente tem também da ciência política, eles indicam que o eleitor do Nordeste já percebe esses benefícios sociais como algo inerente. Se entra Flávio, se entra Zema, né? Não, os benefícios eles não vão sair. Então, fica um grande desafio agora para o governo do presidente Lula, né? Para a candidatura.
1: Chile.
2: Vocês estão todos muito otimistas aqui. Eu vou ser o...
3: Mas você está otimista com o debate da Band. Isso
2: muito, muito, muito, muito. E esse é um ponto, aliás, esse é um ponto que me lembra. Uma das estratégias do governo foi não debater. Não debater, não vou em debate, só vou em ambientes controlados. No meio na quinta-feira, quando tinha um debate presidencial, o Lula fez uma live no nosso aqui debate da Band também, foi num outro lugar lá, numa outra emissora, fazer uma entrevista controlada, ambientes controlados. O candidato só quer ambiente controlado, não é? Agora não, o debate é um ambiente que não é controlado, ele é controlado do ponto de vista da forma do debate, mas do conteúdo não é controlado, não é? E é isso que interessa, quem ganha é o eleitor, por isso que eu disse que é um debate interditado. Agora, por que eu acho que vocês estão sendo otimistas aqui? É porque eu acho que não vai acontecer nada disso. O risco, são dois riscos. Não ter debate programado nenhum. Desculpa eu falar em termos assim, bastante populares daqui. É ser um debate pautado pela baixaria, popularmente conhecida como baixaria. Foi um pouco que nós vimos ali, de poucos segundos, do Lula. E aqui não dá para dourar a pílula, é exatamente isso. Não é? Exatamente isso. É uma guerra... Porque quando você tem a ultrapolarização, quer dizer... Você tem muito incentivo para trabalhar a rejeição. Do ponto de vista do marqueteiro, é melhor você trabalhar a rejeição do outro, então falar de coisas terríveis, coisas tenebrosas, né? Tenebrosas, do que você falar do que você vai fazer com a economia, com a segurança, etc, etc. Como só tem 3 semanas, agora o meu maior medo não é esse. O maior medo é a judicialização. É a judicialização. Olha, eu li as 120 páginas da ação movida pela campanha do PT, que está na mão do Flávio Dino, que foi tailor-made, justiça self-service, direcionada para ele sobre a tal da interferência externa nas eleições. Nós tivemos recentemente aquela posição, aquela situação do golpe romeno, a Romênia, quando foi cancelada a eleição do primeiro turno. Isso é um risco para a democracia brasileira. Eu quero que gravem e a gente preste muita atenção nisso.
4: Mas, essa aposta um pouco, inclusive, no judiciário tem dado ruim. Eu vou até daqui a pouco repercutir com vocês que parece, não sei qual a avaliação de vocês, que essa melhora de Flávio Bolsonaro e piora do governo tem muito a ver com atrelarem decisões judiciais e Supremo ao governo de ocasião, que é o PT.
2: A minha avaliação é que o comando da campanha da oposição, do governo, na verdade, está em segundo... lugar, 2 pontos atrás, diz assim, no debate político normal, digamos assim, esse é o ponto que eu acho relevante para se discutir. No debate, no cotejo de propostas, no debate da Band aqui, na análise sobre o Brasil, sobre a economia, etc., vão perder a eleição. Como é que vão ganhar a eleição? Como é que faz para ganhar a eleição? Como é que faz para virar em 3 semanas, né, tendo um carregamento de votos de 4 candidatos? Acabamos de ler aqui, o Renan Santos não apoia ninguém. Cury já disse que não vai apoiar ninguém. Talvez Caiado sinalize voto, talvez não, mas é irrelevante isso. O eleitor vai e os dois pedaços da pizza esses vão pro Flávio. Quer dizer, como é que faz o jogo?
4: Mas aí, Chile, para entrar nisso que você falou, o Jair tira 4% há 4 anos. E muitos dizem, inclusive, que ele talvez vencesse se não fosse a Carla Zambelli, e o Roberto Jefferson atacando policiais federais e a Zambelli com arma atirando em São Paulo. Mas aí eu acho que entra o ponto que você falou, não é a questão da diferença, a diferença agora está de 2, a questão é o perfil dos votos que ficaram no meio desse caminho com os derrotados do primeiro turno, né?
5: Esse perfil, ele é muito mais para o Flávio.
4: Como que você fatiaria isso, Murilo?
5: Eu te faria do Caiado, 70% de votos válidos, lá 70 a 30.
4: 70 para o Flávio e 30 para o Lula.
5: Isso. Do Renan Santos, menos, porque muitos vão anular o voto. Certo?
4: Aquele voto que não quer nenhum lado nenhum.
5: Eu te diria 10 a mais para o Flávio. E do Augusto Cury, 60 a 40. Ele é 60 mais
4: a favor do Flávio.
5: Isso, ele é mais Flávio. Então, o Flávio deve abrir uma boa vantagem, que o Maurício falou, nas primeiras pesquisas de segundo turno.
3: Na última pesquisa Quest, entre os eleitores dos outros candidatos, que não são Flávio nem Lula... A Quest dá 60% como segunda opção para o Flávio e 40% para o Lula. Tem ali. Agora, depois disso, o Renan fez aí essa declaração contra todo mundo. Eu não sei se isso
6: influi. Tem que tomar muito cuidado com isso, porque o contingente analisado diminuiu muito. Então, nessa

0: Brasil tinha 15% desses outros,
1: é
0: agora chegou pela metade. A gente tem que olhar agora o que vai sair disso.
2: Né? E já veio. Inclusive, Maurício, isso já veio para o Flávio agora.
0: Sim, exatamente.
3: Já tem uma parte que já foi.
4: Já veio.
0: Sim, exatamente.
3: Já veio, já. Que ocasionou a virada dele.
5: Agora, Maurício. Um complicador, que são grandes estados, é que eu queria ouvir vocês, porque grandes estados do Nordeste, onde o PT de fato tem base, onde o Lula é majoritário, aí a gente pega a Bahia, a gente pega o Ceará,
3: Pernambuco.
5: A gente pega Pernambuco especialmente, o próprio Piauí, menor um pouco, mas está nesse conjunto, não vai ter segundo turno.
3: É.
5: E se não vai ter segundo turno, você cai a mobilização regional. Então, a tendência é, na margem, menos gente para votar. Não é muito esse dado. Não é muito relevante, mas é um dado positivo.
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10: Continue na programação da Band News FM, agora 11 horas e 39 minutos.

0: Atualização dos principais assuntos do noticiário aqui na Band News FM. Daqui a pouco, o último bloco do Canal Livre na edição desta segunda, na reprise desta segunda-feira, reprise da edição especial deste domingo pós primeiro turno das eleições nacionais. Eleitores indígenas votam mesmo sem energia no Amazonas. Fala Lívia Maciel.
1: Cerca de 2 mil eleitores indígenas enfrentaram problemas no fornecimento de energia elétrica durante a votação das eleições 2026 na terra indígena Quatá Laranjal, em Borba, no sul do Amazonas. Duas urnas eletrônicas foram instaladas em uma escola estadual indígena, às margens do rio Canumã. Segundo o cacique e geógrafo Estélio Munduruku, a comunidade estava sem energia desde a noite de sábado. Apesar da interrupção, as urnas funcionaram com baterias, garantindo a continuidade da votação. O fornecimento de energia foi estabelecido por volta das 2 horas da tarde no horário de Manaus. No Amazonas, mais de 73 mil indígenas estavam aptos a votar neste domingo, segundo o Tribunal Superior Eleitoral.
0: Eleito por São Paulo, Guilherme de Ritti, do PP, se torna o candidato ao Senado Federal mais bem votado da história do país. Carolina Ercolim.
2: O ex-secretário de Segurança Pública do Estado de São Paulo totalizou mais de 13 milhões de votos, ou 30,59% do total, segundo a apuração do TSE. Anteriormente, o recorde de senador mais bem votado era de Aloysio Nunes, do PSB, em 2010, quando recebeu 11 milhões de votos. Em entrevista à Rádio Bandeirantes nesta segunda-feira, de Ritti reforçou as pautas que ele e seus colegas aliados eleitos vão priorizar em Brasília a partir de 2027.
3: A audiência de custódia, a questão da progressão do regime de cumprimento de pena, redução da maioridade penal, são temas que devem ser pautados e aprovados o mais rápido possível, além do aumento de penas para vários crimes.
2: São Paulo também elegeu André do Prado como senador no pleito deste domingo com 29,28% dos votos.
0: Eleitas pelo Distrito Federal, Michele Bolsonaro e Bia Kicis, do PL, se juntam a Damaris Alves, do Republicanos, no Senado. Augusta Proença.
4: O Distrito Federal terá, a partir de 2027, a primeira bancada do Senado formada exclusivamente por mulheres. Michele Bolsonaro e Bia Kicis, ambas do PL, foram eleitas nesse domingo e vão ocupar as duas vagas na disputa. Elas se juntam a Damaris Alves, do Republicanos, que tem mandado até 2031. Essa também é a primeira vez que o DF elege duas mulheres para o Senado na mesma eleição. No país, 12 mulheres foram eleitas para casa nesse ano, o maior número em um único pleito desde a redemocratização. Com a renovação, a bancada feminina deve passar de 15 para 18 senadoras.
0: Os demais destaques do dia, os Houthis do Iêmen anunciam ataques com drones e mísseis contra o aeroporto internacional de Riad, na Arábia Saudita, e uma refinaria da Aramco, a principal companhia petrolífera do país e uma das maiores do mundo. O anúncio foi feito em resposta a uma ofensiva do governo iemenita, apoiado pela Arábia Saudita, na resposta do governo do Iêmen, que é apoiado pela Arábia Saudita, e realizou mais de 1000 ataques contra a capital dos rebeldes, Sana'a. A Turquia e o Paquistão anunciaram mobilização de tropas na Arábia Saudita como parte de uma nova aliança de defesa. A ação segue os passos da França, que já enviou soldados ao país no mês passado. 12 pessoas são detidas depois de uma briga entre torcidas organizadas em Belo Horizonte. Fala Josiele Lemos.
5: Uma briga entre integrantes das torcidas Máfia Azul e Galocura terminou em disparos e 12 pessoas detidas nesse domingo em Belo Horizonte. O confronto aconteceu na porta de uma escola estadual que funcionava como local de votação no bairro Inconfidência, na região da Pampulha. Segundo a PM, os envolvidos estavam armados com paus e pedras e tentaram invadir a escola. Durante a confusão, um integrante da Galoucura teria feito disparos contra membros da torcida rival. Um policial também atirou contra o homem, que conseguiu fugir. Os 12 detidos foram liberados após assinar um termo circunstanciado de ocorrência. Não há informações sobre feridos e o suspeito dos disparos continua sendo procurado.
0: O Santos tem mais um desfalque para enfrentar o Flamengo na volta do Campeonato Brasileiro. Fala Lívia Camilo.
6: O volante Arthur será desfalque do Santos contra o Flamengo nesta quinta-feira na Vila Belmiro. Após o exame de imagem realizado na manhã de ontem, foi constatada uma lesão no músculo posterior da coxa direita do meio-campista. A informação apurada pela nossa reportagem é de que não há previsão de retorno para o atleta, mas a lesão não é considerada grave. Arthur já iniciou o tratamento no CT Rei Pelé. O Santos tinha expectativa de zerar o departamento médico após a evolução de William, Arão e Neymar, mas agora conta com mais uma baixa. A boa notícia é que o camisa 10 do Peixão possivelmente estará disponível para a partida contra o Flamengo.
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8: A gente está aqui, por hora, avaliando que tem segundo turno. Se amanhã o TSE anular todos os votos do garotinho, o Douglas Luz poderia vencer em primeiro turno. Que palhaçada. Ô Maurício, pelas pesquisas, se imaginava um número tão grande com definição assim em primeiro turno?
9: Não, se imaginava. Inclusive, a Celina quebrou minha projeção, que é o dia 19 ela quebrou. Mas lembra, tinham dois motivos importantes. Primeiro, a gente teve menos candidaturas, né? Então, vários lugares só tinham dois candidatos competitivos. O caso de São Paulo, por exemplo, que tinha tido segundo turno em 22, não teve, porque tinham dois candidatos. O caso de Pernambuco, vários lugares. E o segundo, que a gente estava com um ciclo de governadores bem avaliados, né? E isso aumentou muito as reeleições. Então, a expectativa era, com menos candidaturas e vários governadores bem avaliados, que fosse nessa dimensão mesmo.
8: E Murilo, alguns estados em segundo turno ali, com uma situação muito já quase que definida, Distrito Federal, Acre, enfim, algumas situações que não se definiram por menos de meio ponto, né?
10: Exatamente, poderia ter sido muito mais. Espírito Santo, né?
8: Espírito Santo.
10: Você citou, foi por muito pouco. Um dado que eu gostaria de trazer, em relação à eleição passada, o Lula perdeu 3% no Nordeste, ele tinha feito em torno de 66%, no primeiro turno, agora ele fez 63%. Oh. Então ele perdeu 3%. Mostra que a onda foi mais ou menos igual no Brasil inteiro. E no Sudeste, em 2022, ele fez 42%, 43%. E agora ele fez 40%.
8: Então ele caiu no Sudeste isso aí, no Nordeste.
11: Isso aí explica o resultado.
10: Mostra que a onda
11: perdeu
10: foi mais ou menos igual.
11: Perdeu 3 lá e perdeu 3 aqui. Exatamente. Isso aí é definitivo.
10: E assim, agora no Nordeste, qual é o alento? Ele ganhou os governadores nos principais estados. No Sudeste, perdeu.
8: Resta saber se um estado isso. Citado pelo Chile, que é Pernambuco, ou Raquel Lira,
10: isso,
8: mas porque ele tentou apostar no João Campos, perdeu, agora a Raquel Lira vai abraçar até que ponto o segundo turno dele, né?
12: O Sabino até estava falando mais cedo, né? A Raquel Lira agora é a personagem para se observar, né? Porque ela tem se declarado aí independente, consegue agora reeleição lá, é uma personagem para a gente observar até para os próximos pleitos eleitorais, então vamos aguardar. Eu só queria fazer um comentário aqui, porque a gente estava falando dessa dúvida se o Tarcísio entraria com muita força na campanha do Flávio, mas dos três governadores do Sudeste aqui, o Douglas, Cleitinho, quer dizer, o Douglas, né? O Cleitinho e o Tarcísio pediram o voto para o Flávio.
8: Todos, né?
12: Falaram no Flávio.
13: Esse é o ponto. Você vê a postura do Douglas Ruas e a postura do Eduardo Paes, né? Eu vi ali do lado do Eduardo Paes, estava o Pedro Paulo. Nós, inclusive, entrevistamos aqui. O Pedro Paulo foi o deputado que liderou, foi relator da reforma administrativa, né?
8: Deputado federal. Como perdeu deputado a cadeira federal, e não, né? Foi para o Senado agora.
13: Então, o Rio de Janeiro é uma política muito estranha, né? Está aqui o Kleber, que é o nosso representante. Muito estranho, porque se você pegar a agenda econômica e a agenda de reformas de boa parte das pessoas associadas a Eduardo Paes, como, por exemplo, Pedro Paulo, que é uma figura muito importante naquele grupo, foi candidato ao Senado, tem mais alinhamento com as ideias econômicas do programa do Flávio do que do Lula, né? Inequivocamente, né? Inclusive o tema da reforma administrativa. O que leva o Eduardo Paes a uma situação meio estranha, né? Porque o Eduardo Paes vai abraçar a candidatura do Lula, vai levar o Lula.
11: Sim, pelo discurso dele agora, não tem entusiasmo nenhum.
13: Vai tentar fazer uma campanha um pouco mais independente, mais com a cara do Rio de Janeiro, né? Denunciando o outro lado, evidentemente fazendo a crítica dele. Só que o outro lado tem um alinhamento muito claro, né? Tem um alinhamento pessoal, uma fidelidade pessoal. Ali muito claro, o caso, isso é realmente, se você pegar os grandes estados, por exemplo, Você tem agora o Cleitinho, foi eleito governador lá de Minas Gerais, a sabedoria do povo mineiro, né? Cleitinho, então, vai apoiar lá o Flávio Bolsonaro. Mas quem é que vai sustentar a campanha do Lula em Minas Gerais? Quem vai conduzir? O Patrus Ananias, que perdeu?
8: É.
13: Perdeu feio. Muito feio. Né?
8: Mas é verdade.
13: Quem sustenta? Quem vai sustentar a campanha do Lula em São Paulo? É o Fernando Haddad?
8: Não, e nem o Paes no Rio de Janeiro também vai querer, mesmo já vindo ali para trás, vai querer sustentar a campanha do Lula no Rio de Janeiro. Que pode ter certeza que o que mais influenciou o Paes com esse resultado que foi ruim no Rio de Janeiro foi colar a imagem dele com o Lula, principalmente. O Douglas colou muito a imagem dele no Lula.
9: Mas só para fazer um ponto, Lula. O PT ganhou várias eleições em Minas sem sustentação, né? Tinha o Lulécio, o Anastá Dilma em 2010. Mesmo em 2022, o Zema tinha sido eleito no primeiro turno. Então, Minas não tem essa sustentação, assim, empiricamente, ela não é tão necessária. Não.
11: Agora, incrível é o resultado do Zema. Inclusive em Minas. Eu não sei o que houve com o Zema.
9: Eu vou deixar o Murilo comentar no Estado de Zema.
11: Foi depois que ele fugiu do debate da Band que a coisa começou a ficar pior para ele. Então,
14: não é possível, na verdade, né? Assim, ele disputou por um partido pequeno, ele era um governador de Minas, tinha uma boa imagem, não tinha sustentação política, né? Foi abandonado e errou na estratégia. Ao meu ver, ele perdeu a eleição, ele começa em Nova York, quando tem aquela denúncia sobre o Flávio, e ele em cima daquela denúncia, ele bate no Flávio. Né? Quer dizer, ali eu acho que ele perdeu...
13: Mas aí tem...
14: Ali eu acho que ele perdeu um bom espaço na direita, nos eleitores, onde ele poderia crescer, que era o próprio eleitor do Flávio.
13: Olha, eu tenho uma tese há muito tempo, o Mito já me ouviu falar sobre essa tese. No fundo, do ponto de vista do pensamento econômico, o Partido Novo, o Zema, eles são muito ligados à temática econômica, administração, modelo de Estado, a temática liberal, de uma maneira geral. O alinhamento com a área econômica do Flávio, da Daniela Marques, do Saxida, do Paulo Guedes, é muito grande. Então é quase que uma réplica do programa, os dois. Quer dizer, então é muito difícil. A base do Partido Novo, praticamente a base que eu digo de candidatos a deputado estadual, candidato a deputado federal, senador, migrou para o Flávio nas últimas duas semanas.
8: O Deussando lá em Paraná, o Marcelo Van Hatten.
13: Marina Helena, por exemplo. Marina Helena foi eleita em São Paulo. Fez mais de 200 mil votos em São Paulo. Né? Ela trabalha com Paulo Guedes, é uma economista, ela tem um discurso, não é, liberal, mais agressivo. Ela abriu voto para o Flávio. Então, o Zema praticamente fez um movimento na direção do Flávio. Ele autorizou que isso fosse feito. E o Partido Novo teve um bom resultado eleitoral. Eu ainda não sei se fez a cláusula de barreira.
9: Então, fez a cláusula de barreira? Essa pergunta é importante.
13: Parece que ou fez ou chegou muito perto de fazer.
14: No Paraná, eu não sei se fez 3 ou 4 deputados.
13: Agora,
14: Chiquinho foi o deputado mais votado do Paraná e o segundo foi o Kilter, que é do Novo também. Os dois deputados. E os dois declararam apoio ao Flávio
13: agora,
14: Bolsonaro.
13: Agora, eu vou dizer qual foi o resultado mais surpreendente dessa eleição, em homenagem aqui ao Murilo.
9: Dallagnol?
13: Foi, não só o Dallagnol, foi o Sérgio Moro. Por quê? Olha, existe porque como um governador que tem mais de 80%
8: de aprovação
13: não elege o sucessor, perde no primeiro turno.
9: Vários governadores não elegem o sucessor.
13: Não, mas com 80%...
9: É verdade.
13: Com 80%, não, só o Ratinho Júnior.
9: Eu acho que o Helder também tinha uma aprovação grande, também não elegeu.
8: Não elegeu.
11: Aliás, em Alagoas aconteceu uma coisa dramática com a família.
8: Pai
11: e filho perderam a eleição.
8: Um para o Senado e um para o governo.
11: Exatamente.
8: Eu acabei de ver um dado que a gente ainda não falou aqui na mesa. O Ciro Nogueira não conseguiu se eleger senador pelo Piauí.
13: Não. Mesmo, muito mesmo pouco com aquela festa, né?
8: Vamos começar pelas damas, Deise, para a gente finalizar o nosso programa rumo ao segundo turno em alguns estados e principalmente o cenário nacional. O que você traz para a gente num desfecho? Eu vou perguntar para cada um de vocês para a gente encerrar às 11 horas da noite. O que você traz para a gente, inclusive em perspectiva de segundo turno, a sua análise final?
12: Olha, Rodolfo, eu acho que a grande pergunta agora ela vai ser se o Flávio Bolsonaro ele consegue realmente ter uma primeira missão, que é fazer articulação de bastidor e reunir essa tropa toda do PL aí que se elegeu. E aí aqui você trouxe agora esses nomes, Nicolas Pavanato, tem a Michelle, tem o Tarcísio. A grande pergunta é se ele vai conseguir convencer essa tropa a trabalhar efetivamente em torno do nome dele. Né?
8: Maurício Moura.
9: Eu acho que o Brasil segue uma tendência global, né? Que as oposições têm vencido e se destacado recorrentemente. Então a eleição brasileira é mais uma eleição em que a oposição sai na frente.
13: Fiante. Apenas uma informação que a gente estava numa pequena dúvida aqui. O Partido Novo, de fato, fez a cláusula de barreira, fez 10 deputados federais e elegeu o Laércio Bonfim lá no Maranhão, além do Deltan e o Marcel Van Hatten no Senado. Então é interessante, mesmo com a fraca votação do Romeu Zema, o partido conseguiu a cláusula de barreira, que não é fácil fazer e que acabou fazendo. Muito em função, na minha visão, dessa aliança informal com o Flávio Bolsonaro, né, que acabou alavancando muito as candidaturas. Meu destaque final talvez seja uma expectativa, uma esperança, talvez, já que a palavra aí, de que o debate pode ser duríssimo. E, na minha visão, não será um debate de boa qualidade, no geral. Mas eu acho que o grande veneno da política brasileira, que nós devemos prestar atenção, devemos evitar, é a judicialização da política. A interferência extemporânea, como nós tivemos com o Deltan Dallagnol esse fim de semana, como nós tivemos um debate no meio da semana, como nós estamos tendo agora no Rio de Janeiro essa confusão dos votos do Garotinho, que gera incerteza, insegurança na sociedade. Acho que há um cansaço na sociedade em relação a isso, que não seja o Brasil a República do Tapetão.
14: Murilo Hidalgo. É uma expectativa de quanto que as pesquisas vão abrir essa semana, né? Quanto que vai dar as pesquisas a favor, inicialmente é uma expectativa a favor de Flávio, quanto que o Flávio vai abrir e como os partidos políticos, né? O PP, União Brasil, Republicanos e mesmo os outros partidos, se eles vão manifestar ou eles vão ficar neutros. Principalmente o PSD, de Kassab, né? O que eles vão fazer essa semana? Se eles vão apoiar a candidatura A, B ou vão se manter neutros? E principalmente esses governadores que se elegeram, qual vai ser a reação essa semana? Eles entrarão nas campanhas, os governadores que Flávio elegeu, que Lula elegeu, qual vai ser a reação dessa turma? Isso eu acho que vai ter um peso muito grande nesse segundo turno também.
15: Antes de passar, Mitre, só para lembrar aqui algumas derrotas ou algumas surpresas. A gente acabou de receber informação que Zé Dirceu, que ficou muito prejudicado em fazer campanha, até por causa de um tratamento de câncer, não conseguiu se eleger do PT. Você falou de dois ex-governadores do Paraná, o Roberto Requião e o Beto Richa, não conseguiram. Você falou, Mitre, de Alagoas, a família Calheiros.
16: Renan Filho e Renan Calheiros, os dois perderam a eleição.
15: A gente falou de Ciro Nogueira agora há pouco. A gente falou mais cedo de Manuela Dávila, não conseguiu o Senado. Gleisi Hoffmann não conseguiu o Senado no Paraná. A gente foi lembrando alguns outros. Mitre, seu destaque final.
16: Não, eu acho que, observando o quadro geral, fica muito claro que o desafio do Lula, ou a possibilidade do Lula atuar com algum resultado, está na abstenção desse primeiro turno. Ele tem que recuperar, ele tem que ir atrás desse eleitorado, porque pelas pesquisas, por exemplo, idosos, onde predomina o eleitorado que se abstém, ele tem maioria lá. A base da pirâmide social é onde ele tem uma certa maioria também. É um eleitorado próximo da abstenção. É um grande desafio para ele. E acredito ainda, o Chile me desculpe, mas eu acredito ainda num debate saudável de conteúdos e confronto de ideias programáticas em vez de confronto de agressões. Ainda
13: aqui
16: acredito.
13: Aqui na Band eu também acredito.
15: Ô Mitre, eu vou chamar aqui o debate, mas você sempre tem, o Canal Livre está acabando. Ninguém deixou passar do tempo, você fica mais uma. Hoje que a gente tem 2 minutos, você não vai pedir para mais uma informação?
16: Não, porque...
15: É um complô, é só quando a gente está estourando o programa mesmo. Quando tem mais, eu te passo a bola, você é curtinho.
16: Não, hoje eu vou te dar essa colher de chá. Pode encerrar tranquilamente.
15: Entendi, então tá bom. Eu queria te agradecer muito, porque foi uma maratona eleitoral. Com o Schiller, a quem eu agradeço, Maurício Moura, Deise Ciocari, Murilo Hidalgo e Fernando Mitre. Trazendo para vocês uma análise do que aconteceu, para que você amanhã, quando você acordar nos jornais, na imprensa, você já vai ter entendido tudo o que aconteceu e os próximos passos, tendo acompanhado a nossa programação. Domingo que vem, às 8 horas da noite, o Grupo Bandeirante com um pool de emissoras, a Band, TV Gazeta, TV Cultura, Jornal Estado de São Paulo, Estadão, Jovem Pan e todos os nossos veículos com apoio do YouTube, a gente vai fazer um debate aqui nesse estúdio, mais uma vez te ajudando a decidir o voto, debate com os dois candidatos, Flávio Bolsonaro e Lula, à presidência da República. Um abraço, boa semana, tchau, tchau.
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0: 11 horas e 59 minutos no horário de Brasília. Eu e Yuri Queiroga fico por aqui. Vem aí o Jornal da Noite, que você vai acompanhar com o Felipe Vieira e também com Thaís Dias, em transmissão simultânea Band e Band News FM. Na sequência, Stephanie Toso atualiza o noticiário da madrugada.
27: Bolsonaro e Lula traçam as estratégias para a disputa do segundo turno.
28: Candidato do PL termina na frente e busca apoios de adversários derrotados na direita.
27: Lula quer atrair eleitores que não foram votar e tenta se descolar do desgaste provocado na campanha pela crise no Supremo. E veja também.
29: A nova composição de forças do Congresso. PL terá as maiores bancadas na Câmara e no Senado.
27: Sete eleições serão decididas no segundo turno. Em 20 estados, resultado foi definido no domingo, o maior número da história.
29: Garotinho desiste de recurso no TSE e Douglas Ruas pode ser declarado vencedor no Rio de Janeiro.
27: A reação do mercado. Bolsa dispara e dólar fecha cotado a R$ 5,00. 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
28: Boa noite.
27: Olá. Passado o primeiro turno com a menor diferença de votos da história das eleições presidenciais, é hora de analisar os resultados e traçar as estratégias para uma nova campanha, Thaís.
28: Olha, Felipe, com uma arrancada na reta final, Flávio Bolsonaro terminou na frente com 47% dos votos válidos. Nesta segunda, o candidato do PL fez reuniões com aliados e aposta em ampliar a votação no Sudeste. Vamos ao vivo a Brasília, Natália Paz, atualiza tudo para a gente. Natália, boa noite para você.
30: Boa noite, Thaís, a vocês e a todos. Olha, Flávio Bolsonaro passou o dia no QG de campanha. Ficou acertado que ele vai visitar os maiores colégios eleitorais do país, São Paulo e Minas Gerais, além do Rio de Janeiro. Tarcísio de Freitas, do Republicanos, reeleito ao governo aí de São Paulo, estuda viajar o país com um aliado.
31: Principalmente aqui em São Paulo, mas obviamente já estou me colocando à disposição para viajar a outros estados também, onde acharem que a minha presença pode ser útil. Eu estou muito a fim de colaborar, de ser decisivo e ajudar com o peso aqui do estado de São Paulo, né? Já que a população nos delegou esse voto de confiança, a gente quer transformar esse voto de confiança também em confiança para o Flávio na eleição presidencial.
30: Cleitinho Azevedo, do Republicanos, eleito para o governo mineiro, também prometeu ajuda no estado, assim como Douglas Ruas, que venceu o primeiro turno no Rio. O tom dos discursos será ainda mais sobre o antipetismo. A ideia é atrair o eleitorado dos outros candidatos de direita que foram derrotados. Romeu Zema, do Novo, já anunciou apoio, assim como o ex-presidente Michel Temer. Nesta terça, Flávio se reúne com Ronaldo Caiado em Goiânia. No domingo, após a definição do primeiro turno, Flávio avaliou que o eleitor quer mudança.
32: Os nossos treques davam a gente na frente, como aconteceu, com uma chance real de que nós tivéssemos uma vitória no primeiro turno. Foi por muito pouco, mas eu fiquei muito feliz com a quantidade de brasileiros que foram às ruas, foram às urnas, melhor dizendo, para se manifestarem, não se omitiram, porque queriam essa mudança. E é o fim da era do PT.
30: O maior desafio é o Nordeste, que mais uma vez deu maioria folgada para Lula. Thaís, Felipe.
28: E agora a gente vai falar do presidente Lula, né, que passou o dia em Brasília. E agora o desafio, né, Natália, do petista é fazer algo que jamais aconteceu na eleição presidencial, que é uma virada no segundo turno?
30: Exatamente, Thaís. Um dos focos da campanha do presidente Lula será aumentar a votação em estados importantes no Nordeste, como Bahia e Ceará. No primeiro turno, ele manteve a votação de 2022, mas o avanço da oposição reduziu a vantagem que antes compensava as perdas no resto do país. Dois encontros aconteceram mais cedo. O primeiro no Alvorada, com a coordenação de campanha para redesenhar a estratégia no segundo turno. A segunda reunião em um hotel foi mais ampla, incluiu ministros, governadores, senadores e candidatos eleitos. Neste encontro, definiram como será a mobilização da campanha. A prioridade é entender o eleitor que não foi votar e mudar a abstenção.
1: O que nós temos é que tentar convencer porque 30 milhões de seres humanos não foram votar. Possivelmente tem uma causa, desinteresse. E a responsabilidade é nossa, é devolver o interesse para ele de participar do processo eleitoral.
30: Uma ala ligada ao presidente também defende que ele amplie as críticas ao Supremo Tribunal Federal para tentar afastar o governo da crise na corte.
1: Estamos carregando nas costas, sabe, uma coisa muito grave, que é a promiscuidade que ficou estabelecida na Suprema Corte Brasileira depois da sentença. É por isso que eu tenho falado que eu fui da primeira reforma do Poder Judiciário. É importante que os militantes saibam que a primeira reforma do Poder Judiciário nesse país foi feita por mim, pelo Márcio Tomás Bastos e pelo ministro Jobim, quando era presidente da Suprema Corte. E não deu o resultado que a gente queria, porque o corporativismo tomou conta dos...
30: Lula viu a votação cair de forma mais intensa no interior do país, especialmente em cidades com economia rural. Por outro lado, a campanha destaca bons desempenhos nas capitais e em outras grandes cidades. Agora, a concentração dos esforços também será em estados como São Paulo e Minas Gerais para tentar reconquistar votos perdidos nesta região entre 2022 e 2026. A campanha deve ainda apostar em pautas sociais para o segundo turno, entre elas o fim da escala de trabalho 6x1, que começa a ser discutida pelo Senado nesta terça. É com vocês.
27: As estratégias para o segundo turno. Veja no comentário de Fernando Mitri.
16: Se o presidente Lula intensificou seus apelos pelo comparecimento às urnas nos últimos dias do primeiro turno, agora, então, no segundo, ele vai ter que intensificar mais, visando principalmente os idosos e o eleitorado da base da pirâmide social. Levar às urnas uma parte desse eleitorado, onde Lula tem preferência, é um dos maiores desafios da campanha petista, que está se reformulando agora, revendo estratégias, e que foi surpreendida na reta final com o voto útil, que definiu o resultado do primeiro turno, deixando Flávio em clara vantagem agora no segundo, quando haverá uma concentração maior de esforços dos dois candidatos no Sudeste, com seus 63 milhões de eleitores. Para esse curto período, até o dia da eleição, as campanhas estão incluindo nas suas estratégias investir nos projetos de governo. Vamos ver se isso vai acontecer. Daria qualidade às campanhas. No primeiro turno foi um vazio completo. Thaís, Felipe.
28: Obrigada. E o PL de Flávio Bolsonaro será aquele que terá as maiores bancadas, tanto no Senado quanto na Câmara, no ano que vem. A gente vai dar uma olhada aqui no nosso telão. Esse cenário exatamente, o partido foi de 98 para 121 deputados, é a maior bancada de um partido desde 1990, destaque que a gente vê nesse começo da composição. Mas vamos lá, a federação formada por PT, PCdoB e PV cresceu também de 82 para 88 deputados e a federação União Brasil e PP diminuiu para 87. O PSD passou de 48 para 43. E aí a gente vai falar também do cenário da Câmara, que tem aí a maior bancada feminina da história, com 108 mulheres, 21% do total de 513 deputados. É a maior da história, mas está longe de representar, né, o percentual de mulheres também na sociedade. Agora a gente vai mudar um pouco e vamos falar desse domínio do PL também no Senado. Por lá são 81 cadeiras e o partido passa de 15 para 28 senadores. A gente consegue ver aqui nessa cor azul. Destacamos também o PT, que continua com 9. O MDB terá 8 e o Republicanos e Progressistas, 6. Com essa cara nova do Congresso, pautas que já estão sendo discutidas podem mudar o rumo ano que vem, a partir de 2027. No Senado, boa parte dos eleitos defende, por exemplo, o impeachment de ministros do Supremo.
2: Uma guinada à direita. O resultado das urnas traz uma nova cara ao Congresso, ainda mais conservadora. São 4 vagas só para familiares do ex-presidente Jair Bolsonaro. A esposa Michele foi eleita senadora pelo Distrito Federal. O filho Carlos também chega ao Senado, mas por Santa Catarina. Pelo mesmo estado, o filho mais novo, Jair Renan, foi eleito deputado federal. E o irmão do ex-presidente, Renato Bolsonaro, também chega à Câmara, mas por São Paulo. Um exemplo do crescimento da direita nessas eleições pode ser constatado aqui, no Senado Federal. Nesse plenário, a vantagem será ampla sobre a esquerda e poderá ser ainda maior num possível alinhamento com partidos de centro. Isso pode abrir caminho para questões que hoje não avançam, como o impeachment de ministros do Supremo Tribunal Federal. Para o afastamento de ministros, são necessários 54 votos, do total de 81 senadores. Parte dos eleitos defende publicamente o impeachment.
3: Se não quiser sofrer impeachment, é só não abusar de poder, de nenhuma autoridade está acima da lei.
2: Mas isso depende muito do futuro presidente do Senado. Com o novo Congresso, está claro que o atual presidente do Senado, Davi Alcolumbre, deve enfrentar resistências à reeleição. E ganham força nomes como o de Rogério Marinho, do PL, coordenador de campanha de Flávio Bolsonaro. Na Câmara, a direita também tem maioria em relação à esquerda. Algumas pautas devem ganhar prioridade. É o caso da redução da maioridade penal de 18 para 16 anos.
4: Porque a expectativa é manter o diálogo. Mas a gente sabe que teve uma onda da direita muito forte nas eleições para o Congresso, no Senado e na Câmara dos Deputados no Brasil inteiro, e vai ser um Congresso Nacional conservador, ultraconservador e de enfrentamento.
27: Um temporal provocou estragos em Belo Horizonte e na região metropolitana.
29: Em Nova Lima foram registrados diversos pontos de alagamento. Imagens mostram moradores fugindo da enxurrada. Na capital mineira, árvores caíram e vários imóveis ficaram sem energia. Uma avenida chegou a ser bloqueada por causa do risco de transbordamento de um córrego. Também em Belo Horizonte, o teto de um hospital ficou cheio de goteiras e o chão alagado. Um dos corredores precisou ser esvaziado e os pacientes foram transferidos. A previsão é de tempo instável até terça-feira, por isso a Defesa Civil alerta para que as pessoas evitem áreas de risco, locais sujeitos a alagamentos e encostas.
28: Um incêndio atingiu uma empresa em Cubatão, no litoral de São Paulo. O fogo começou em uma empilhadeira de grande porte. As equipes de emergência foram acionadas e controlaram as chamas. Ninguém ficou ferido, os contêineres estavam vazios e não foram atingidos. Em Pernambuco, o motor de um avião pegou fogo no ar depois de bater em um pássaro. O jato da Gol tinha acabado de decolar no aeroporto de Recife com destino a Guarulhos, em São Paulo. O piloto retornou à capital pernambucana e pousou em segurança. Segundo a companhia, a tripulação queimou parte do combustível para reduzir o peso antes do pouso. Não houve feridos e o caso é investigado pela aeronáutica.
27: No noticiário internacional, uma onda de protestos desafia governos na Europa. Na França, estudantes em greve se uniram a servidores públicos contra os cortes no orçamento do ano que vem. Barricadas bloquearam mais de 400 colégios e o saldo de confrontos com a polícia já passa de 5 mil presos. Enquanto isso, na Espanha, a população protesta contra a grave crise habitacional. Após sofrer uma derrota no Congresso que rejeitou o controle da disparada dos aluguéis, o primeiro-ministro Pedro Sánchez decidiu antecipar as eleições parlamentares para 29 de novembro.
28: Nas eleições para governador, 20 estados elegeram já no primeiro turno os seus novos eleitos, os seus novos governadores. Vamos dar uma olhadinha aqui no telão, porque a gente preparou um mapa para você compreender esse atual cenário. 17 desses estados ficam com candidatos de partidos de centro, de centro-direita ou de direita. Todos esses que aparecem em azul aqui no nosso mapa. O PL foi o partido com mais governadores eleitos, 5 no total. O PSD elegeu candidatos em 4 estados. O MDB, Progressistas e Republicanos, elegeram 2 governadores cada um desses partidos. Podemos e PSDB têm 1 estado cada. O PT venceu em 3 estados, Bahia, Ceará, Piauí, são esses que aparecem em destaque de vermelho aqui na nossa tela, destacando para você essa atualização. Mas outras 7 disputas ficaram para o segundo turno. Elas acontecerão no Acre, Amazonas, Espírito Santo, Rio Grande do Norte, Tocantins, Distrito Federal e no Rio de Janeiro, onde a disputa é bem particular por lá. A eleição, por enquanto, foi para um segundo turno, mas pode ter uma decisão judicial que declare Douglas Ruas, candidato do PL, eleito em primeiro turno. Aliás, é o assunto que a gente conversa agora e aciona mais uma vez a Natália Paz para explicar essa história. Como é que fica isso, hein, Natália? Conta um pouco mais. É uma história difícil até da gente compreender, né?
30: Indefinido tudo, viu, Thaís? Isso porque o ministro Floriano Marques de Azevedo deu 2 dias para o Ministério Público se manifestar sobre o pedido de Antony Garotinho para encerrar o processo no qual ele estava tentando ali continuar como candidato ao governo do Rio. Ele chegou com a candidatura indeferida, recorreu e agora desistiu. Disse que renunciava aos votos para que o eleitor fluminense arque com as consequências das suas escolhas. O registro de Garotinho foi inicialmente indeferido por causa de uma condenação por improbidade administrativa que suspendeu os direitos políticos por 8 anos. São fatos ali que aconteceram entre 2005 e 2006, durante o governo de Rosinha Garotinho, quando ele ocupava a Secretaria de Estado de Governo. A ação apontou, por exemplo, irregularidades na transferência de recursos da área da saúde. A defesa de Garotinho sustenta que a contagem da suspensão começou em 2018. Já o Tribunal Regional Eleitoral adotou o trânsito em julgado da condenação em 2025. Agora, se o TSE aceitar a desistência, os mais de 270 mil votos recebidos serão considerados nulos. Assim, o candidato Douglas Ruas, do PL, será declarado eleito. Caso contrário, a eleição será decidida no segundo turno entre Ruas e Eduardo Paes. Nas redes sociais, o ex-prefeito do Rio chamou Garotinho de candidato laranja. É com vocês.
27: Obrigado, Natália. Com o fim do primeiro turno, o material de campanha deveria ter sido retirado das ruas, mas em muitas capitais não foi isso que aconteceu.
5: Quem passa pelas ruas de Belo Horizonte ainda encontra marcas da campanha. Em diversas regiões da capital, os blocos de concreto usados para manter as bandeiras firmes no chão foram deixados para trás e continuam espalhados por calçadas e canteiros, trazendo riscos, principalmente, para os pedestres.
6: Eu acho que é errado, porque eles deveriam ter, já que acabou as eleições, podia tirar, uai, porque é perigoso para a gente.
7: Já era para ter tirado, né? Porque já passou a política, né? Então já era para estar tudo limpinho.
8: Pode surgir, sim, um grande problema também para todos os políticos que fizeram isso aí.
5: Além da poluição visual e do descumprimento de regras da Justiça Eleitoral, o material deixado para trás pode trazer outros riscos e acende um alerta. Belo Horizonte deve sofrer nos próximos dias com fortes chuvas. E todo esse material pode virar um obstáculo, inclusive causando acidentes graves. A Justiça determinou a retirada de estruturas físicas de propaganda eleitoral que possam oferecer riscos à população até o dia 1º de outubro. O descumprimento pode gerar multas para os partidos, federações e candidatos.
28: E o Canal Livre deste domingo projetou o que esperar da campanha presidencial no segundo turno.
9: Nunca aconteceu na história da Nova República, em 10 eleições, um candidato perdendo o primeiro turno virar e ganhar no segundo turno. Isso nunca aconteceu. Então, Lula tem que fazer um negócio que nunca foi feito, saindo 3, 4, 5 pontos atrás, não é? É complicado. Onde você tem a conversão dos 4 candidatos que estão em terceiro, quarto e quinto lugar no campo da direita. Então, o Lula não tem A chance de ter voto, vamos lá, conversão é muito mais para o Flávio do que para o Lula.
10: Como que você fatiaria isso, Murilo?
11: Eu te faria do Caiado 70% de votos válidos, lá 70% a 30%.
10: 70% para o Flávio e 30% para o Lula.
11: Isso. Do Renan Santos, menos, porque muitos vão anular o voto. Certo?
10: Aquele voto que não quer nenhum lado nenhum.
11: Isso, eu te diria 10 a mais para o Flávio. E do Augusto Cury, 60-40. Ele é 60 mais
10: a favor do Flávio.
11: Isso, ele é mais Flávio.
16: Observando o quadro geral, fica muito claro que o desafio do Lula, ou a possibilidade do Lula atuar com algum resultado, está na abstenção desse primeiro turno. Ele tem que recuperar, ele tem que ir atrás desse eleitorado.
12: Fazer esse tipo de campanha de você mobilizar quem não apareceu para votar no segundo turno é muito difícil. É muito difícil. A gente teve um exemplo agora na Colômbia, que o candidato do Gustavo Petro, Ivan Cepeda, também ficou um pouco atrás do Spriella. Era uma eleição de oposição, que nem aqui. E o governo, na Colômbia, fez uma movimentação gigante para mobilizar as pessoas e, mesmo assim, perder a eleição.
30: A grande pergunta agora ela vai ser se o Flávio Bolsonaro ele consegue realmente ter uma primeira missão, que é fazer articulação de bastidor e reunir essa tropa toda do PL aí que se elegeu. E aí, aqui, você trouxe agora esses nomes, Nicolas Pavanato, tem a Michelle, tem o Tarcísio. A grande pergunta é se ele vai conseguir convencer essa tropa a trabalhar efetivamente em torno do nome dele.
9: O que se espera, primeiro, que se tenha debate no segundo turno?
16: É preciso que os candidatos apresentem seus programas de governo, suas ideias programáticas. E aí nós vamos ter alguns momentos que o nível dessa eleição possa subir.
27: O plenário do Senado começa a discutir nesta terça o fim da escala de trabalho 6-1. A volta do assunto à pauta marca a reaproximação entre o presidente Lula e Davi Alcolumbre e acontece em meio ao impacto da vitória esmagadora da oposição nas eleições legislativas. O projeto estabelece a troca da jornada pelas 5-2, sem redução de salário, com uma adoção gradual até chegar à jornada máxima de 40 horas semanais.
28: E a seguir, mercado financeiro reage com otimismo ao primeiro turno das eleições.
27: Nobel de Medicina vai para trio de neurocientistas. O Jornal da Noite volta em instantes.
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2: O país começa a campanha de segundo turno, uma campanha muito curta. Né? Flávio Bolsonaro, surpreendentemente, se a gente analisar pesquisas, 2 pontos na frente. Mas vamos lá, 12 governadores entre os eleitos apoiando Flávio, 5 apoiando Lula. Então a situação é difícil nesse momento para o Lula. Né? Além de ter perdido no primeiro turno com praticamente 2 pontos, tem menos de metade dos governadores eleitos na sua base de apoio, mas mais importante, o carregamento de apoio de eleitores, não tanto de candidatos, mas eleitores dos 4 candidatos que têm um universo entre 7% e 8% da chamada terceira via, mais para o Flávio Bolsonaro, na proporção aí de 2-1, do que para o Lula, dentre aqueles que farão opção nesse segundo turno. Então, todos os indicativos, digamos assim, quantitativos, lógicos e políticos, caminham na direção do reforço à candidatura do Flávio Bolsonaro. Hoje ainda tivemos o apoio não só do Zema, né, do que é mais simbólico que significativo em termos de votos, e também do ex-presidente Temer, que também é mais simbólico do que em termos de transferência de votos. Devemos ter essa semana apoio do Ronaldo Caiato, não é? Que também tem essa característica, é muito difícil políticos transferirem, carregarem votos, mas tem uma certa simbologia. A grande incógnita desse segundo turno é qual será o eixo de discurso, qual será a estratégia da campanha do governo, da campanha Lula, para tentar virar as eleições. Desvincular do Supremo Tribunal Federal é muito difícil, na medida em que três anos e meio de uma vinculação umbilical com o Supremo Tribunal Federal, com a maioria dos ministros, com o Alexandre de Moraes, com o Flávio Dino, com o Cristiano Zanin, com o inquérito de fake news, enfim, com tudo que envolve o Supremo Tribunal Federal. Muito difícil que em 3 semanas se mude esta retórica. O tema da economia é muito difícil, dívida pública crescendo, inadimplência alta, endividamento das famílias, é muito difícil novas medidas populistas que vão ter efeitos assim, a longo prazo, a médio prazo, muito dificilmente terão efeito aí em 3 semanas das eleições segundo turno. Então, esta é a incógnita brasileira. A única coisa que se espera é que o debate político se dê no plano programático, ou seja, dizer o que vai acontecer com a economia, dizer o que vai acontecer na área da segurança pública, dizer o que vai acontecer no plano institucional, numa repactuação institucional que o Brasil precisa ter, o perfil dos novos ministros do Supremo Tribunal Federal, questões que realmente interessam ao país e que vão iniciar, inclusive, em termos de debate, aqui mesmo na Band, no domingo, nesse que vai ser um dos mais importantes debates da vida política brasileira entre Lula e Flávio Bolsonaro. E, evidentemente, que o debate se dê no plano programático e não a partir da judicialização, que tem sido, talvez, o grande pecado recente da política brasileira.
3: Uma antiga loja de conveniência em Seattle, nos Estados Unidos, reabriu, mas desta vez para vender coisas que ninguém precisa. Batizada de loja de inconveniência, virou uma espécie de exposição de artistas locais que transformaram produtos do dia a dia em arte. Tem cabo embaraçado, um caixa eletrônico antigo, uma bolsa feita de embalagem de batata frita, cigarro fumado pela metade e até um telefone fixo chamado de iPhone que só toca música do YouTube. Os preços vão R$10 mil por um. Olha só, vai comprar, Felipe? Topou?
4: Eu gostei do telefone. Tá. Para ficar ouvindo aí, já me preparando para a turnê do YouTube, né? Vai ser bom. O Nobel de Medicina deste ano foi divulgado nesta segunda-feira e vai para o pesquisador americano e dois alemães por avanços na neurociência. Eles contribuíram para a criação de uma técnica que usa luz para controlar células nervosas. Funciona como um tipo de interruptor de neurônios, ajudando a entender quais circuitos do cérebro controlam sentimentos, memórias e comportamentos. A descoberta é usada em estudos sobre Parkinson, Alzheimer, epilepsia e depressão. Parabéns para eles.
3: Uma visita inesperada chamou atenção durante a madrugada no Paraná. Três onças foram flagradas pelas câmeras de segurança em Sertanópolis. Os animais atravessaram o condomínio e seguiram em direção a uma área de mata. O local fica às margens da represa Capivara e é cercado por áreas de preservação. A passagem das onças foi tranquila e não houve registro de incidentes com os moradores.
4: Bacana.
3: E o Jornal da Noite termina aqui. 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
4: Você fica agora com o Band Eleições. Uma excelente terça-feira para você.
3: A gente se encontra já. Obrigada pela companhia. Tchau.

Boa noite. Começa agora o Band Eleições, o primeiro, depois do primeiro turno. A gente vai analisar os resultados dessa primeira rodada. Vamos ver qual é o Brasil que saiu das urnas. E junto comigo nesse programa especialíssimo estão os jornalistas Fernando Mitre, Thaís Dias, além do cientista político Murilo Hidalgo, diretor do Instituto Paraná Pesquisas. Então, vamos começar primeiro colocando uma imagem, uma tela ali para você olhar. Atenção. Está aí. Aqui o resultado da eleição. 100% das urnas apuradas. Flávio Bolsonaro teve 56 milhões de votos mais 100 mil. Lula teve 53 mais 800.

0: disso, eu já queria deixar uma primeira pergunta para o Hidalgo. Brancos e nulos, baixo, né? Nós vamos ver mais para frente que é uma abstenção que ela é alta, mas também não é uma abstenção inédita, assim, nossa, tivemos uma abstenção extraordinária. As campanhas olham esses números, claro que vão ter que desenvolver a estratégia muito em cima disso. O que, que tem para cada lado explorar, olhando esses números, Hidalgo?
1: Primeiramente, boa noite, é uma honra estar aqui. A abstenção, ela é meio histórica, ela vem aumentando, mas pouca coisa. Em relação à eleição passada, foi 20,95, essa foi 20,08, 21,08. Não aumentou nada, praticamente nada. Na região sudeste, foi 21,96, agora 22,70. Então, quer dizer...
0: Olha lá, enquanto você fala, a gente está exibindo a abstenção.
1: Isso. Ó, mas na região sudeste, onde o Flávio foi melhor, a abstenção foi maior. Então, se a abstenção diminuir na região sudeste, tende a beneficiar Flávio. No centro-oeste, foi 21,34, 21,70. Muito igual. No sul, de 19,35 foi para 20,46. Aumentou no sul. Também se diminuir no segundo turno, vai beneficiar Flávio. No norte, foi 20,93, diminuiu para 19,43. Norte e nordeste, foi onde a abstenção diminuiu. Certo?
0: São os lugares onde o presidente Lula teve um desempenho melhor.
1: Melhor. Exatamente. Certo? E o voto branco e nulo foi muito pequeno. Então, eu analisando aqui, fazendo o estudo hoje, o que você conclui? Vai ter que fazer uma campanha muito forte para baixar essa abstenção. Só que eu não acredito essa abstenção baixando 3, 4 pontos. É. Quer dizer, com muito esforço, ela deve baixar o quê? Um ponto, dois pontos.
2: Agora, você acha possível localizar na abstenção áreas específicas do eleitorado?
1: Olha,
2: por exemplo, o idoso. Porque a abstenção para o Lula, por exemplo, é ruim em relação a algumas áreas. Idoso. O idoso tende a não ir votar. O Lula está muito bem entre os idosos. Se ele conseguir, tanto que no final, nos últimos dias, ele falava, vamos votar, sai da cadeira, vai para a urna, porque ele sabia que os idosos tendem à abstenção. Se ele conseguir trazer um pouco desses idosos, pode fazer algum sentido para ele.
1: Olha, Mitri, onde o voto é facultativo, saiu um dado das eleições de agora, onde o voto é facultativo, de 16 a 17 anos, né, e 70 a mais. O voto é facultativo, não é obrigatório. Informação de 16, a abstenção foi de 20%. Já com as pessoas acima de 70 anos, a abstenção foi de 50%.
2: Aí, é isso que eu estou dizendo. Os idosos são muito presentes.
1: Mais, esse eleitor 60 a mais é um eleitor mais para Lula, nas pesquisas. Certo? Então, ele pode ter um benefício. Agora, como levar essas pessoas de 70 a mais?
2: Esse
1: também
2: é o desafio.
1: Esse é o grande desafio.
2: E a campanha dele está debruçada, entre outras coisas, debruçada
1: nisso. É o único dado aqui em cima da abstenção que pode fazer com que o presidente Lula diminua a diferença, certo? Mas vai ter que fazer uma campanha muito forte, claro. Em cima do idoso.
2: Isso.
1: Agora, Mitri, precisa tomar um cuidado que se a abstenção também diminuir no sul e no sudeste...
2: É bom para o Flávio.
1: É bom para o Flávio. Por isso que eu não acredito que a abstenção em si, ela vá mudar o placar das eleições.
2: Sim, é um ponto entre outros.
3: Não, eu ia falar exatamente sobre essa manobra que eles vão ter agora, né? Como é que alinha o discurso, porque o Lula ele precisa mudar o discurso, porque o discurso até agora não funcionou, não chegou nem quem ele queria chegar. Mas você teve oferta na última semana, uma tentativa, né, de vários benefícios, ele falando de caneta, falando de aumento do Bolsa Família, e não conseguiu emplacar isso. A gente falou já em algumas oportunidades, né, Mitri, que o eleitor ele não está querendo mais dar um voto de agradecimento. Ele entende que o benefício vai continuar. Como é que regula esse discurso? Porque a comunicação do PT, desde o começo da campanha, não tem emplacado, não tem chegado onde tem que chegar. Eu queria ouvir um pouco de vocês também.
0: Só lembrando, colocando um dado, que o Lula perdeu muitos votos, não só percentualmente, mas aumentou o colégio eleitoral de 22 para cá e ele perdeu mais de 3 milhões de votos.
3: Mesmo com esses benefícios na reta final, para tentar convencer.
1: É que os benefícios, se a gente for ver, teve um benefício que ele parou de falar, que é ao nosso ver, pelas pessoas, foi um tiro no pé, que foi o discurso das Betts. Tanto que ele não fala mais. Você pode ver que esse assunto Betts morreu, porque acabou sendo um tiro no pé, algo que ninguém esperava, principalmente em cima dos clubes de futebol. Quer dizer, houve uma reação muito forte, certo, no meio futebolístico, em cima das Betts. Então, ele parou de falar. E do Desenrola 3,

0: ele lançou, fez aquele evento e o assunto morreu também.
1: Até porque é o 3, será que isso não pesa também? Você lançar um programa, por exemplo, Bolsa Família. Não é o Bolsa Família 3, né? É o Bolsa Família. Betes, não vou discutir, não sei se você tem alguma pesquisa que mostra essa reação, mas o Desenrola 3 é porque o 1 não resolveu, o 2 não resolveu, é o 3, e então talvez aí tenha um problema, né?
0: Exatamente. Então, assim, ele vai ter que propor alguma coisa, ao nosso ver, pelas pesquisas hoje, o que acontece? O imposto de renda foi bom? Foi positivo. As pessoas tiveram benefício, só que elas continuam devendo. Resolveu o problema naquele, absorveu 2, 3 meses, só que continuam devendo. O grande problema do presidente hoje, que eu vejo, é como resolver o bolso do eleitor brasileiro, que está apertado. Esse, eu acho, que é o grande desafio para esses próximos 15 dias.
2: Não há dúvida. E é esse estado de espírito provocado pela situação do bolso é que pode mexer um pouquinho ali nas urnas.
1: Agora, Mitre, você está acostumado com eleição, parte da sua vida. A gente teve segundo turno em 7 das 9 anteriores. Essa é, portanto, nós tivemos 9 eleições, essa é a 10ª eleição. E quando a gente vê o segundo turno é um ajuste. É um ajuste, ou uma reafirmação, no caso do Flávio, ou então um ajuste. O ajuste é um ajuste de discurso. Tua experiência com a análise das campanhas, os candidatos mudam postura, mudam atitude, mudam conteúdo? Dá tempo de mudar conteúdo? Vou fazer isso ou aquilo? Ou é atitude? Por exemplo, não foi aos debates, que pode ter tido um peso importante, porque não só o Lula não falou, mas também não desafiou o Flávio.
3: Mas a campanha avaliou que foi um grande erro e teve um impacto enorme para ele, né?
2: A questão do segundo turno, de um modo geral, não há grande transformação no ambiente no segundo turno. A perspectiva, do ponto de vista de pesquisas, por exemplo, ela se mantém mais ou menos. Historicamente é isso. É muito difícil. Eu acho que no caso do Aécio, teve uma...
1: Ele abriu e tomou o X.
2: Teve uma reviravolta no final. Agora, fora isso, é muito difícil você imaginar uma grande mudança. Talvez um grande fato. No caso da Erundina. A Erundina estava perdendo na pesquisa e ganhou a eleição porque morreram 2 operários lá em Volta Redonda. Olha só.
1: Né? Mas era um turno.
2: Era um turno,
1: né?
2: Mas mexeu ali no final. Então, há fatos que, de fato, impactam e esse impacto pode mexer com os números. Mas isso não é regra, não é regra geral.
0: Seria um imponderável. Né?
2: Seria exatamente um imponderável. Eu acredito mais no estado de espírito na hora de votar. E o estado de espírito tem tudo a ver com o bolso. Outra coisa, o Bolsa Família. O Bolsa Família, a partir do dia 14, pode fazer algum efeito no humor de algumas famílias.
1: Vai ter o pagamento.
2: Porque o pagamento vai descer.
3: Aí cai, né?
2: Já o imposto de renda. O imposto de renda foi mais uma coisa teórica. Porque quem ganha até 5 mil não paga e tal, mas isso na conta seria assim um 14º que esse eleitorado ganhou. Mas demora, não é? Assim como eu acho também que esse negócio de 6 por 1 é uma coisa para o futuro, isso aí não vai influir agora.
3: Né? E tem um impacto agora ainda da 6 por 1, já que você falou, Mitre, porque a gente vê um Senado completamente diferente que pressiona o atual presidente, que é o Davi Alcolumbre. Então, ele perdeu politicamente muito nessa eleição, né? O candidato dele não foi. Então, quando você olha para esse cenário agora, qual é o cenário que ele encara de um Senado que vai mudar completamente em 2027, mas que a pressão já continua agora, já começa agora, né? E um Senado que vai vir com uma posição muito forte, no caso, a Lula, nesse momento. Então, tem um peso grande, mas eu queria até falar sobre essa movimentação dos governadores também, que a gente tem esse movimento. Em São Paulo, por exemplo, você teve um Flávio com uma margem que ainda dá para ganhar em cima do Tarcísio, né? Ele fala, ficou, se não me engano, com 53%, o Tarcísio com mais de 60%. Então, ele tem essa margem, o Tarcísio foi muito cobrado por não participar nesse primeiro turno tão efetivamente, mas agora já falou, estou aqui, estamos juntos, agora eu vou mergulhar de cabeça. No Rio teve a reviravolta do Ruas, né? Também.
2: Esse aí o Murilo precisa explicar para nós.
3: O Ruas, todo mundo estava prevendo ali um segundo turno, mas com o Eduardo Paes à frente, o tracking do Ruas apontava esse cenário, né, cravava 50, alguma coisa, foi, e o Ruas também agora virou esse embaixador do Flávio, que já tem um bom cenário no Rio, tende a melhorar diante disso.
1: E só pegando uma carona nesse final da Thaís, ela chamou de reviravolta, porque a gente tem como referência as pesquisas.
3: As pesquisas, exatamente.
1: É de se perguntar o seguinte, houve reviravolta ou as pesquisas não captaram?
0: Olha, no Rio de Janeiro, as últimas eleições, ficou muito difícil para os institutos de pesquisa. certo? Hoje a gente conversou com alguns, com alguns concorrentes, com alguns amigos de institutos de pesquisas que também trabalharam no Rio. Qual que é a conclusão que você chega? Que é o 22. O 22 carrega, no final, o 22. Isso aconteceu. O Witzel era 17 com o Bolsonaro. O Bolsonaro foi candidato a presidente quando ganhou e ele era o número 17. E ele carregou o Witzel com 17. Aquela subida que ninguém esperava o Witzel veio ganhar o primeiro turno. O Cláudio Castro, na última, também não era para ganhar no primeiro turno. E teve um arranque que ganhou no primeiro turno. E agora, com o Douglas Ruas, a mesma coisa. Então, nós estamos tentando entender se é o peso do 22. A mesma coisa aconteceu no Nordeste. Você tinha na Bahia e Ceará, você tinha muito claro uma eleição pro PT, mas com resultados apertados. E abriu muito. Por que abriu muito? Chega-se à conclusão que o 13, o número presidencial, está carregando também, certo? Numa eleição.
1: Mas por que esse carregamento não aparece nas entrevistas que são feitas com 10 dias ou 15 dias? As pessoas não sabiam em quem votar, não acompanhavam a eleição, não tinham interesse e desafiadas a votar. Eu vou de 13, eu vou de 22?
0: Exatamente, porque a eleição presidencial, isso a gente sempre falou, era a eleição era, já passou em alguns estados, a eleição mais importante para o eleitor. Ele estava muito mais preocupado com a eleição presidencial do que com as eleições de governador. Então, pode ser que no final isso possa ser carregado. Eu vou dizer, o Rio de Janeiro, nós vamos estudar o que aconteceu.
3: Agora, por que o tracking pega? E pega, segundo os bastidores, eles já sinalizavam antes, e a pesquisa que a gente...
0: Posso ser? Por favor. Vou ser muito sincero. Tá? É muito fácil falar, o tracking está dando isso, o tracking está dando aquilo. A gente fez pesquisas no Rio e as pessoas nos diziam, se você, da campanha, se você tem esse tracking aí, pede para esse instituto publicar, registrar e mostrar e publicar.
2: É claro. Porque
0: se você tem esse resultado de uma campanha a favor, por que ele não publicou?
2: Não, e tracking tem para todo gosto.
0: Não, tem para todo gosto. Então, eu acho muito confuso dizer tinha. Se tinha, teria aparecido alguma pesquisa com Ruas 10 pontos na frente. Não apareceu. Nenhuma pesquisa foi publicada, Thaís. Dos institutos maiores.
3: Com essa diferença, nenhuma com ele na
0: frente. Então, quer dizer, se eles tivessem, se tivesse realmente isso, eles teriam publicado uma pesquisa.
2: É, Murilo, mas as últimas pesquisas mostravam assim claramente que há um grupo de eleitores, assim, digamos, 10%, 12%, a Quest fala em um terço e tal, que são aqueles tais independentes, que eu prefiro chamar de desinteressados, que eles tendem a escolher o candidato no final. Então, não são todos, evidentemente, mas uma grande parte deste grupo pode provocar esse fenômeno.
0: Mas, homem, entendeu? Nas próprias pesquisas da Quest, dava o Paes na frente também, certo? Então, o eleitor, quando ele nos responde, ele diz em que ele vai votar, certo? Agora, é o que chama atenção também, o que a gente já pega muito, é a tendência. O Ruas, se eu não me engano, ele arrancou na primeira com 18. Daí ele veio para 20, ele veio para 30 e ele veio para 40 e pouco na véspera, certo? Ele estava numa ascendência. Só que não esperavas que fosse nessa velocidade toda e que fosse...
2: Agora, na eleição presidencial, tem dois fenômenos que sempre devem ser considerados. O primeiro deles, eu acho, é a abstenção. Eu continuo achando que a abstenção é importante. E segundo é o voto útil. Ah. O voto útil, ele é inevitável, ele é determinante, porque ele tira voto de uma área e leva ostensivamente para outra. E esse ano nós tivemos dois candidatos, na ponta das pesquisas, e mais alguns, todos na mesma linha ideológica. Então, é evidente que esse voto útil ia sair dali.
1: Nós vamos falar do voto útil na sequência. O Band Eleições faz uma pausa breve e a gente volta rapidinho para continuar a análise dos resultados do primeiro turno.
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5: Good morning, good morning! É assim que eu começo o Band News Station, jornal que eu, Eduardo Barão, apresento direto aqui de Nova York, junto do meu parceiro Renan Suquevicius, ao vivo do Brasil. 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
6: Meia-noite e 47 minutos pelo horário de Brasília. Bom dia, eu, Stephanie Toso, já estou por aqui, te faço companhia até às 7 horas na programação da Band News FM. Em instantes, vem aí o segundo e último bloco do Band de Eleições dessa madrugada de terça, hoje 6 de outubro de 2026. WhatsApp Band News aberto, hein, gente? Vai mandando a sua mensagem, o seu alô no 11 999 592 100.
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0: E a gente volta com o Band Eleições, discutindo, obviamente, o Brasil que saiu das urnas no primeiro turno. Nós vamos falar do Congresso Nacional. O Mitre deixou um ponto, que eu tive que interromper, sobre o voto, o peso do voto útil. Ele tinha dito que a abstenção é importante, mas também o peso do voto útil, e o Hidalgo ia responder.
1: O voto útil, ele é visível. Por quê? Visível. Na segunda e na terça, os candidatos, não Lula e não Bolsonaro, eles tinham em torno de 14, 15%. E é só a gente ver com quanto que eles terminaram as eleições. Então, houve esse voto útil, certo? A favor de Flávio. Porque todas as pesquisas já mostravam que o Flávio seria o grande beneficiário desse voto útil. Então, isso fica muito claro.
0: Que não existia para o Lula, porque não tinha de onde tirar, né?
1: Exatamente. A gente tinha pesquisas que a gente fez, que a gente perguntava para esses eleitores qual era a probabilidade se nas últimas 24 horas ele soubesse que o candidato dele não tinha chance nenhuma de ganhar, dele fazer voto útil. Certo? 35% dizia que...
0: Mas esses 65% que não fizeram ou não fariam, segundo a pesquisa, eles vão se distribuir entre os dois candidatos. Ou não vão votar, sei lá. Mas eles vão para algum canto. Por que que alguns fazem voto útil para o Flávio? E agora, quando se faz a projeção, há uma expectativa de que muitos, por exemplo, que é a expectativa do governo, do candidato Lula, de que muito que ele possa atrair um pedaço importante desses votos. Porque esses que ficaram com aqueles candidatos, eles não gostam do Flávio, naturalmente, porque resistiram, mas seguramente não fizeram voto útil para o Lula, né?
1: Exatamente, porque esse eleitor que ficou, né, é o eleitor que rejeita os dois. Agora, para onde ele vai? Aí que vem aquilo que vem. Quem vai conseguir convencer esse eleitor é o que restou. Ao meu ver, é o que restou.
2: Tinha também aquela direita não bolsonarista que estava ali com os outros candidatos. Essa direita não bolsonarista continuou direita. Então, agora já escolheu o Flávio. Isso está bastante claro.
3: E os apoios já foram sinalizados,
2: já,
3: né?
2: Já foram.
3: O ex-presidente Michel Temer já se manifestou hoje, o Ronaldo Caiado está praticamente já alinhado nesse sentido, né? O Rodolfo Schneider...
2: O Zema, com um pouco que lhe restou também.
0: O Zema não se elegeria com os votos que teve senador por Rondônia. Não estou pensando nem nos votos em Minas Gerais. Bom, mas a gente tem uma outra tabela, um outro quadro que mostra... O lugar, né, o pedaço da política que sofreu uma transformação muito grande, porque essa eleição, diferente da eleição de 89 ou da eleição de 18, a eleição de 18 foi a eleição do muda tudo. A eleição de 94 foi a eleição de não vamos mudar não, vamos ter inclusive como presidente o ministro da Fazenda do governo. Essa eleição de 2026, o primeiro turno, é um misto, porque os governadores foram reeleitos, então a gente não quer mudar tudo, a gente quer os governadores. Mas no Senado, a gente tem ali um quadro impressionante. O PL sai como uma força de 28 senadores, que é maior do que o MDB pós-eleição presidencial direta. Não estou falando do PMDB antes da eleição presidencial direta. Em 86, o PMDB tinha uma força muito maior. Mas aí era outra realidade. Mas essa realidade do PL é inacreditável. Porque somou o que veio com o que já estava lá, um terço do Senado.
2: E vou te dizer, e muito mais coerente internamente o PL do que era o MDB.
0: Sim.
2: O MDB era o partido ônibus.
0: Exatamente.
2: Quer dizer, para todos. Depois dali saiu uma porção de coisa.
0: Bem posto.
2: O PL não, o PL é um partido... Olha, 121 deputados é uma bancada, considerando que é uma bancada consistente, que tem uma força enorme.
1: Mitre.
2: Isso junto com o Senado e com a perspectiva... de uma grande discussão no Senado sobre o Supremo, olha, tem muita coisa aí para a gente noticiar.
1: Você mostra a força da polarização. Os principais partidos que conseguiram crescer foi o PL, o PT, o Novo e o PSOL. Quer dizer, os partidos mais com lado, digamos, a direita ou a esquerda, foram os partidos que conseguiram crescer.
0: A gente tem o quadro também da Câmara, enquanto a Thaís fala. Pode falar, Thaís. A gente mostra o quadro da Câmara, olha lá.
3: Que aí já vê esse cenário diferente também, né? Como disse o Hidalgo, a gente vê ali PL, PT, PCdoB e PV logo na sequência, né? É uma bancada que a gente consegue pelas cores já observar. E aí entra uma questão importante que na hora do jogo ali de decidir o presidente não conta, mas conta na hora de governar. Porque se você tem uma eleição de Lula com o Senado majoritariamente né, de oposição de direita, fica difícil a governabilidade. Então, é um ponto que, ah, mas falar sobre governabilidade nesse momento pode não atingir muita gente, mas é um ponto que precisa...
0: E vira um argumento do Flávio.
3: E vira o argumento do Flávio. Ó, eu consigo resolver aqui, controlar, mas será que o meu adversário consegue? É um ponto que o Flávio pode explorar ou não, mas a bancada está dada, né, como a gente viu ali.
0: Vidal.
1: É, vai ser difícil. Eu acho que isso pode pesar também, isso vai pesar, principalmente, ao meu ver, no território, na campanha de chão. Quando eles começarem as visitas aos estados, quando eles começarem a andar pelo Brasil nesse segundo turno, é uma vantagem que o Flávio tem. Ele tem muito mais senadores eleitos, deputados eleitos para andar e para fazer movimento de rua, de rede, do que o próprio Lula.
2: Claro, é por isso que eu digo, o empenho dos eleitos é fundamental nesse segundo turno. A gente não sabe muito bem qual vai ser.
1: Isso.
2: Mas se o potencial disso é...
0: Mas você pega, por exemplo, o Lula... teve mais votos em alguns estados do que o governador que ele apoiava.
1: Certo.
0: Na Bahia, por exemplo. Aqui, então, como é que ele vai extrair votos na Bahia? O Flávio Bolsonaro teve mais votos no Rio de Janeiro do que o Ruas. O Ruas tem pouco a ajudar. Mas aqui em São Paulo, como a Thaís observou, é exatamente o contrário. O número de votos do Tarcísio é muito maior do que o do Flávio. Então, é de se pensar... que deve ter gente que pode ter votado Lula e Tarcísio, é possível, mas é mais provável que tenha gente que não quis votar no Flávio só.
2: Tem. Agora tem uma outra coisa aí que eu queria que o Murilo comentasse, que junto ao que você acabou de falar. O Lula foi muito mal nas cidades menores. Se você observar as cidades maiores, as cidades menores e as perdas do Lula, as perdas foram muito maiores nas cidades menores. O que mostra... um certo momento da política brasileira que os mineiros chamavam de... Cidade Pequena usava até uma expressão que era onde se definia a eleição. Hoje, no Brasil, está acontecendo isso. A direita está muito mais poderosa nas cidades pequenas.
1: É, um dos fatos que se comenta do crescimento da direita no Nordeste é o avanço do agro no Nordeste.
2: Isso, tem onde tudo a ver com água. É por isso que eu ia dizer, tem tudo a ver com água. Agora, olha que dado interessante. O Flávio cresceu 32% no Nordeste em relação ao pai dele. 32%.
0: É impressionante.
1: Mas aí, Mitri, eu vejo também que é um desgaste do Lula, né?
2: Claro.
1: Houve um desgaste do governo Lula, porque claro, tinha uma esperança dos eleitores do Nordeste, ele ganhou muito o Lula 3 em cima do sonho. O sonho da passagem aérea, da própria cervejinha, da própria picanha, certo? Da melhoria. As pessoas compraram celular, tinham aquela lembrança. Compraram TVs, carros... E, nesse governo, pelas pesquisas que a gente sente da população do Nordeste, principalmente nas quais, há esta frustração.
0: Agora,
3: Oi, Neg e Mitri e Hidalgo, eu acho que a gente tem que botar um fator aqui que pesou muito contra o Lula, né, nessa, pelo menos nas discussões de rua, o que a gente ouve é a crise no STF, que ele demorou muito a assumir uma posição, a se manifestar, e agora está correndo atrás desse prejuízo. Hoje ele chegou a falar, né, sobre... esse é o candidato antissistema, apesar de estar no governo aí por 3 oportunidades, tentando a 4ª. E a gente ainda fala, ele falou de promiscuidade, né? Foi até duro, usando essa palavra, promiscuidade, no Supremo Tribunal Federal. Agora está tentando mudar o tom, mas eu acho que, não sei, queria ouvir vocês, se não passou do momento.
2: Ele está certíssimo agora, mas já devia
3: passou
2: ter mudado.
3: Passou do momento, né?
2: Claro, devia ter mudado o tom antes.
3: O bonde
2: porque
3: já...
2: Porque não há nenhuma dúvida que essa crise no STF... ela impactou o ambiente eleitoral, vai continuar impactando no segundo turno e vai impactar a política brasileira logo depois.
1: Né? E uma pergunta que fica, né? Será que durante o segundo turno eles vão reunir os ministros do STF numa sessão? E como será essa sessão também? Né?
0: Agora, deixa eu te perguntar...
2: É sempre uma possibilidade aí de mais crise.
1: De mais crise.
0: Hidalgo, os governantes todos contratam muita pesquisa. Sim. E não pegam um instituto só, contratam vários institutos. Fazem qualitativa, você se referiu à qualitativa, quando grupos são desafiados a dar uma opinião, não para ter números, mas para pegar tendências. Então eles sabem que o STF é um problema, sabem que o Bolsa Família ou desenrola, ou seja lá, tem impacto ou não tem um impacto. Por que como é que essas informações não são usadas? Assim como os outros, todos os governantes usam, por que que o discurso do Lula parece tão descolado da... Tão pouco sintonizado com a vontade da sociedade, porque é o que explica essa redução de votos, se ele tem acesso à informação e tem também os contatos com os políticos todos.
3: Mas, Oneg, se fala muito de uma fragmentação, até nessa própria campanha, né? Na articulação de campanha, no popular, todo mundo batendo cabeça, né?
0: Isso,
3: cada um falando
0: uma
3: coisa e as pessoas batendo cabeça.
1: Uma coisa que a gente sente, eles têm as qualitativas diariamente, de regiões do país e tudo. Então, você chega, os marqueteiros, eles recebem os relatórios diariamente. Isso a gente escuta deles. Então, eles falam assim, ó, então, agora, nos próximos dias, vamos entrar com isso. Aí, do nada, veio a denúncia para se interromper. Certo? O problema é que não é muito, é muito imprevisível,
2: claro,
1: o que vai acontecer. Por quê? Foi uma eleição de primeiro turno, vamos ser sinceros, foi uma eleição destrutiva, foi uma eleição de denúncias.
0: Agenda negativa.
1: Agenda negativa. Então, por mais que se pesquise que tem os assuntos, vem a denúncia e tem que inverter tudo, porque tem que cuidar.
0: Claro. A realidade suplantou o desejo de...
1: Agora, eu vejo assim muito claro. Se o segundo turno for destrutivo para os dois lados, se tiver denúncia para cá e para lá, vai favorecer Flávio Bolsonaro. Porque ele tem uma vantagem.
2: Agora tem outra coisa também, né? A nossa velha reivindicação, cadê o conteúdo dessa campanha? Até agora não tem resposta.
0: Fica aqui registrado. Bom, a gente tem que interromper. O Band Eleições de hoje chegou ao fim. Eu quero agradecer aos meus colegas de bancada, Fernando Mitter, Thaís Dias. Também quero agradecer muito ao Murilo Hidalgo, a você que ficou com a gente. Uma boa semana. Próxima segunda-feira tem mais. A gente vai continuar essa discussão, que ela é muito bacana, muito quente e rende vários programas. Valeu, gente. Boa noite. Obrigado.
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5: Agora 2 minutos pelo horário de Brasília. Eu, Stephanie Toso, sigo por aqui girando os principais destaques do noticiário nessa madrugada na programação da Band News FM. Rapidinho, hein? Já mudei a trilha por aqui. Vamos voltar a falar de eleições na nossa programação, nesse próximo jogo de manchete. Mas antes, tem muita gente aparecendo no nosso WhatsApp no 11 999 592 100. O João Carlos já mandou um bom dia, linda menina. Bom trabalho pra nós. Boa madrugada por aí também, hein, João? Vamos junto. E madrugada, né, pelo menos aqui em São Paulo, mais fresquinha, ó. Bom dia, aqui em São Bernardo do Campo tem brincadeira de garoa. Tá brincando de esconde-esconde, de 10 em 10 minutos. É o Eduardo Raja que mandou mensagem pra cá. É realmente, ó, tem chuva em alguns pontos, não só na região ali de São Bernardo, mas em alguns pontos da Grande São Paulo nessa madrugada. E hoje é aquela situação de risco, tá? Tem previsão de chuva forte por aqui, com alerta, inclusive, para temporal. Defesa Civil de São Paulo já emitiu situação de risco também para alguns pontos da cidade pela formação de alagamentos. Então, hoje é uma terça mais complicada. E aí, com isso, a nossa temperatura não sobe tanto. O Luiz Otávio, aqui de São Paulo, também já passando para desejar bom dia. Tem oi, bom dia, amigos da Band, do Roberto, também chegando por aqui, direto de Vila Isabel, no Rio. E o Greco, sintonizado em mais uma madrugada também com a Band News FM. Vamos nessa, gente, nesses próximos minutos, girando o noticiário por aqui. Pode ir mandando a sua mensagem, o seu alô, no 11 999 592 100. O presidente Lula e o senador Flávio Bolsonaro traçam novas estratégias agora para o segundo turno da eleição à presidência. Quem traz os detalhes direto de Brasília é o Leandro Aislan.
6: As campanhas de Flávio Bolsonaro e do presidente Luiz Inácio Lula da Silva trabalham para definir as estratégias para o segundo turno das eleições. Flávio deve visitar São Paulo, Minas Gerais e Rio de Janeiro, regiões onde ele espera conseguir mais apoio. O governador de São Paulo, Tarcísio de Freitas, vai participar da campanha ao lado do candidato. No QG Eleitoral e na Casa de Flávio, foram realizadas reuniões ao longo desta segunda-feira. Já Lula se reuniu com a coordenação da campanha no Palácio da Alvorada para redesenhar as estratégias. Em outro encontro, em um hotel, o presidente reuniu ministros, governadores, senadores e candidatos eleitos para definir a mobilização até o segundo turno.
5: Nos outros destaques do dia, o motor de um avião pega fogo e retorna ao aeroporto do Recife depois de ser atingido por um pássaro. Fala, Lucas Batista.
7: Um avião precisa retornar ao Recife após o motor direito ser atingido por um pássaro durante o voo. A ocorrência aconteceu sobre o Grande Recife, onde moradores registraram imagens da aeronave com chamas e ouviram explosões durante a passagem. Antes de pousar, o avião realizou um procedimento para reduzir o peso, queimando parte do combustível. O Centro de Investigação e Prevenção de Acidentes Aeronáuticos, o CENIPA, informou que vai apurar as circunstâncias da ocorrência.
5: No noticiário internacional, um brasileiro é preso em Miami, nos Estados Unidos, depois de aparecer fantasiado de agente do ICE, a polícia migratória americana, em um local de votação das eleições brasileiras. As imagens mostram intimidando eleitores. Ele admitiu que queria ver a reação das pessoas e ainda tentou subornar os policiais para ser liberado. No destaque do esporte, o Bahia se prepara para enfrentar o Palmeiras na próxima quinta-feira. Quem traz os detalhes é a Liz Nessim.
8: O elenco do Bahia começou a semana com um treino de construção. Isso faz parte da preparação para o próximo compromisso pela Série A, enfrentar o Palmeiras na quinta, às 21h30, em São Paulo. Além disso, eles seguiram com as atividades clássicas na academia e depois fizeram um trabalho físico no campo. A comissão técnica também realizou ajustes táticos e trabalhou as finalizações. O goleiro Léo Vieira segue com as sessões de tratamento.
5: Ainda no esporte, o Vitória se prepara para encarar a Chapecoense na próxima quarta. Agora o destaque é da Verena Veloso.
9: O Vitória recebe a Chapecoense nesta quarta pela 29ª rodada do Brasileirão. A partida no Barradão começa às 8 da noite. Nesta segunda, a equipe participou de um treino com foco na posse de bola e na marcação. Em uma das atividades, quatro jogadores precisavam trocar 6 passes seguidos, enquanto outros 2 tentavam recuperar a bola. Depois, os atletas fizeram uma atividade de posse de bola orientada e finalizaram com os titulares. Os zagueiros Camutanga e Cauã começaram a segunda etapa da transição física. Baralhas e Ramon continuam sob os cuidados do departamento médico.
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11: A terça-feira começa com tempo firme em grande parte do Brasil, mas ao longo do dia, áreas de instabilidade ganham força novamente. Até o finalzinho da noite, tem risco de temporais nas áreas de fronteira entre o Rio Grande do Sul e a Argentina, extremo oeste de Santa Catarina e também do estado do Paraná. No sudeste e no centro-oeste ainda tem muita instabilidade, mas a chuva deve acontecer principalmente no período da tarde. Chuva com trovoadas, de forma isolada, tá? Atinge um município, outro não, mas é uma chuva que pode vir com trovoadas e com rajadas de vento de moderada intensidade. Já na região norte e também no nordeste, o tempo firme predomina nesta terça-feira. Se chover é algo bastante rápido no finzinho da tarde, associado a calor e umidade alta, não tem previsão de grandes volumes milímetros acumulados. No interior do Nordeste, inclusive, a condição é de tempo bastante seco, baixa umidade relativa do ar e temperaturas muito elevadas. Maria Clara Sasaki, da Clima Tempo.
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5: Nos outros assuntos, o âncora do Jornal da Band, da Band News FM, Eduardo Oineg, analisa os recados das urnas no primeiro turno ocorrido no domingo. Ele falou da força dos governadores, que é surpreendente a votação do candidato PL Flávio Bolsonaro, e apontou os desafios históricos que o presidente Lula do PT terá que superar para vencer o segundo turno.
0: Bom, não tem outro tema senão a impressionante eleição. Veja, a gente chegou às urnas absolutamente desanimado. Todo mundo chegou às urnas desanimado. Eleição mais sem graça dos últimos 132 anos. Uma eleição que não tem... Foi todo mundo embora falando, caramba, bicho, olha o que saiu das urnas. Então, olha que interessante. É, a diferença entre a expectativa e o que saiu de lá é muito diferente. É muito diferente. A gente já teve eleição em que a sociedade foi cheia de expectativa. E essa eleição, a sociedade não foi cheia de expectativa, mas saiu repleta de recados e lições e reflexões e informações que são muito interessantes, mas realmente muito interessantes. Primeiro, e eu não vou aqui ousar querer ter as respostas, mas eu vou compartilhar algumas percepções, né? Primeiro, não foi uma eleição em que as pessoas foram para as urnas e falavam temos que mudar tudo isso que está aí. Se fosse isso, você não teria a taxa de reeleição de governadores que nós tivemos em primeiro turno. É inacreditável. Teve alguns que imaginavam que iam para o segundo e fecharam a fatura no primeiro. Pega o caso de Pernambuco. Pernambuco foi uma eleição muito interessante. Muito interessante. A briga de duas figuras, dois perfis da renovação da política, né? A Raquel Lira e o João, como é que chama? João Campos. Duas novidades da política. Se imaginava uma eleição pau a pau, e foi, vai também. Não é que ele foi massacrado, mas acabou no primeiro turno. Então não foi o pau a pau que vão ser em alguns outros lugares. Então, reelegeu, né? Reelegeu. Piauí reelegeu. São Paulo reelegeu. Santa Catarina reelegeu, né? Você teve algumas surpresas impressionantes em primeiro turno. Rio Grande do Sul, enfim. Rio de Janeiro, olha, todas as pesquisas e todas as informações eram que seria, não digo um passeio, mas começou como um passeio que seria do Eduardo Paes, e esquece, virou Douglas Ruas, né? Que está a 60 mil votos dos 50%, e conforme a decisão do Tribunal Eleitoral, se porventura houver a confirmação da impugnação da candidatura do garotinho, o primeiro turno acabou, né? A Celina Leão ficou a 1.200 votos do primeiro turno. Então, gente, se isso não é uma emocionante para quem gosta de política, é extremamente. Não houve, como em 18, aquele basta, queremos mudar a renovação, e entraram umas figuras bizarras, um bombeiro lá num estado, uns seres esquisitos. 18 foi a porta aberta do inferno, né? Entraram umas figuras muito loucas na política. Não aconteceu isso agora. Você não viu isso, né? Houve um voto, e não é um voto de protesto. Você não pode dizer que entregar o governo de São Paulo em primeiro turno ao Tarcísio é um voto de protesto. Ele já está aí, né? Depois, olha que interessante, você vê o que é a força do governador, né? As pesquisas para o Senado em São Paulo, elas estavam meio emboladas. Se desse um candidato do governador e, de repente, a Simone ou a Marina, ninguém ficaria surpreso olhando as pesquisas e olhando as urnas. No entanto, foi uma vitória acachapante dos dois candidatos ligados ao governador, né? A lista de ausentes, a lista das figuras conhecidas que ficou fora da política, né? Os dois Ciros, por razões diferentes, né? O Ciro Nogueira, né? Ciro Vorcaro Nogueira, ficou fora da política, na força do governador e na força do partido, que na Bahia o PT é uma força grande. O Jax Vorcaro Wagner se elegeu, né? Já o Ciro Vorcaro Nogueira ficou, deram um tchau para esse cara, né? O Zé Dirceu teve uma votação pequena. Eu achava que ele ia bombar, né? Não porque eu quisesse, mas todo mundo se fala, pô, mas o Zé Dirceu não é possível, você vai bombar. Conclusão tola, né? Quero dizer que eu sou o rei do erro da interpretação. Em 2002, na campanha de 2002, claro que não na reta final, mas no começo, quando parecia que o Lula ganharia, depois ficou evidente que o Lula ganharia, mas quando ainda só parecia, porque o começo de 2002, Rosiana Sarney, que agora ficou em terceiro ou quarto lugar, não se elegeu, Rosiana Sarney era a grande figura, o nome que seria uma possível presidente da República. A gente teria tido uma mulher presidente em 2002, não em 2010. E ela ficou pelo caminho. Aí apareceu o Ciro, grande nome, grandalhão, gigante, né? E olha só, ele perdeu em primeiro turno para o Ceará, foi 4 vezes candidato a presidente da República e perdeu no Ceará para o candidato do PT. Teve interferência, teve Toffoli. Aliás, esse é um capítulo à parte para a gente falar, a interferência do judiciário e a resposta ao judiciário, que de certa maneira também está nessa eleição, mas o Ciro Gomes ficou pelo caminho. Não sei, vai disputar a prefeitura de Fortaleza, vai para a iniciativa privada, volta de novo daqui 4 anos como candidato a presidente pela 5ª vez, ao governo do estado pela 2ª vez, vai escrever um livro de memórias. Isso a gente ainda não sabe. O livro de memórias dele vai ser interessante, porque vai ter seguramente um aspecto ficcional muito, muito forte. Mas a gente olha o que foi o Romeu Zema. O Romeu Zema, que fez uma campanha à Vila Sésamo. Ele achava que o eleitor gostava dos Muppets. Ele fez uma brincadeira, não fez nada sério. O sujeito que foi 2 vezes governador de Minas Gerais. E o governador Aécio Neves também virou pó. E o Anastasia, que foi governador, estava no Tribunal de Contas da União, é o melhor deles, é o mais bem posicionado deles, é o Anastasia desses governadores de Minas Gerais. Não, Minas Gerais, aí a gente fica lembrando de Minas Gerais, de Juscelino, né? Não existe isso. Se o sujeito não deixa um legado, deixa um largado, aí fica meio complicado. Então o Zema, com os votos que ele teve em Minas, talvez não se elegesse deputado federal em alguns lugares. Com os votos que ele teve no Brasil, não se elegeria senador por Rondônia. Rondônia. Essa ideia de que o cara sai de um estado grande, Minas, São Paulo, isso é um caminho, meio caminho andado para a presidência da República, essa eleição acabou com isso, acabou, enterrou de vez. Outras eleições já tinham enterrado a ideia de que sair de São Paulo é um belo do meio caminho. José Serra não conseguiu, Mário Covas não conseguiu, Orestes Quessa não conseguiu, Geraldo Alckmin não conseguiu. Agora estava ainda Minas. Não, Minas é o berço da política nacional, né? Está aí o Zema, uma piada. Eu não sei nem se o Romeu votou no Zema, né? Acho que talvez não, né? Então, você olha isso. Brincadeiras à parte, não foi uma eleição de protesto, porque estão aí os governadores reeleitos numa quantidade impressionante. Outra coisa importante, antes de falar da eleição presidencial, naturalmente, é o recado do Senado. É muito impressionante. Primeiro, o PL tem a maior representação hoje, contando os que já havia com os que foram eleitos, assumirá, né, tomará posse, inicia a nova legislatura com a maior representação desde que a gente tem eleição direta para presidente. Porque o PMDB teve uma representação maior, mas na legislatura de 87.
12: para a eleição de 86. Então, a gente ainda não tinha eleição direta para presidente da República, que só aconteceu em 89. De forma que, tirando esse período 86, a gente nunca viu um partido largar com 28 senadores. 34, mais de 33% do Senado na mão do PL. Isso é muito forte. O MDB, o PMDB pós-86 teve no máximo 27, e agora esse furou a fila e passou para 28. É muito expressivo. E o Senado ficou um Senado mais à direita do que o Senado era. E não é o Senado de aventureiros, é o Senado mais à direita. Todos os candidatos, uma quantidade monumental de candidatos falando de um tema, o Poder Judiciário. Dentro dele, um tema, Supremo Tribunal Federal. E dentro dele, um tema, impeachment de ministro do Supremo Tribunal Federal. Vamos ter, não vamos ter? Isso não, só vamos saber o ano que vem. Mas isso pegou. Isso pegou porque a sociedade está vendo. Toda a sociedade? Claro que não. Seria infantil a gente atribuir o resultado eleitoral a um fator. Não existe um fator. Existe quando é o plano real. O plano real é um fator. Mas 1989, você não tinha um candidato do governo. Todos eram de oposição. E você tem um fator. Eliminar qualquer sombra do governo atual. Né? Atual, eu me refiro ao governo que era atual em 1989. Ou 94, a eleição que tinha tudo a ver com o Plano Real, como eu falei. Agora não, uma coisa de um cansaço, talvez aquele cansaço que levou as pessoas para a urna, mas um cansaço e uma vontade de mudar alguma coisa no Senado. Não é a mudança em geral, por isso que eu acho importante. Não é a eleição da mudança, senão ia entrar outro governador em tudo que é lugar. Não, é o mesmo governador com outro senador. Veja a lista dos senadores que ficaram de fora. Né? Algumas pessoas muito conhecidas que ficaram de fora. E aí a gente vai para a eleição presidencial. A eleição presidencial, o Lula tomou um susto. Mas tomou um susto. Porque ele teve 48% dos votos na eleição anterior e agora ele teve 40 e... sei lá o quanto. Ele perdeu alguns milhões de votos. Mesmo o colégio eleitoral aumentando, perdeu alguns milhões de votos. Se você comparar nos estados, ele só teve mais votos do que teve na eleição anterior em dois estados, em duas unidades da federação, Distrito Federal e Amapá. Nos outros todos ele não cresceu, ele diminuiu. É muito forte isso, é muito forte. Diminuiu no Nordeste. Diminuiu no Sudeste, Centro-Oeste, Sul. Alguém vai dizer, não, mas no Sul ele já tinha uma potência menor. Tudo bem, mas diminuiu no Nordeste. Com um detalhe nada desprezível, a taxa de abstenção nos estados onde o Lula tem uma votação mais importante foi menor do que a média nacional. Então não é, não, vamos explicar isso porque teve uma abstenção maior nos estados que o PT vai melhor. Não é verdade. A abstenção foi menor. Então, o PT, aliás, o candidato do PT, o candidato à reeleição, ele sai das urnas olhando e fala, aonde foi que eu errei? E o erro de uma campanha não começa no dia em que começa o horário eleitoral. O erro de uma campanha não começa no momento em que gravam os programas ou no momento em que a legislação eleitoral permite que façam que comecem a pedir votos. Começa no dia da posse. Começa o erro no dia da posse. Que é o objetivo? Qual é o objetivo de um governo? O objetivo de um governo é estar em sintonia com a sociedade. Esse é o objetivo de um governo. O objetivo de um governo não pode ser estar em sintonia com os políticos. É estar em sintonia com a política para estar em sintonia com os políticos, com a sociedade, para entender o que a sociedade quer, entender as mudanças da sociedade e não impor à sociedade suas crenças, suas convicções, sua ideologia, o seu pacote tradicional de medidas, seu arsenal convencional para tentar fazer aquilo que a sociedade quer. O poder do incumbente é muito grande. Está aí. O Lula prometeu caneta emagrecedora, então ele prometeu emagrecer a barriga, engordar o bolso, prometeu tudo, tudo. E mesmo assim, o Flávio Bolsonaro, que não tem o que entregar agora, a não ser palavras e promessas, mas ele não tem caneta. Ele teve uma votação mais expressiva do que o pai. E aí talvez tenha uma coisa que o Lula e a campanha dele tenham o segundo turno para trabalhar. O Flávio foi apresentado, foi interpretado pelo PT assim: o Flávio não é o Jair, logo ele é mais fraco. E o que essa eleição está mostrando é: o Flávio definitivamente não é o Jair. Então não lute contra o Flávio do mesmo jeito que você lutaria contra o Jair. E a campanha do Flávio mostrou que ele é diferente do Jair Bolsonaro. Ele disse o tempo todo que ele era diferente do Jair Bolsonaro. E isso está revelado nos votos. Aí alguém vai dizer: não, as pessoas deram basta, a corrupção foi uma coisa importantíssima. Não, teve denúncia contra o Flávio, denúncia pesada contra o Flávio. Então, não é assim, as pessoas ficaram indignadas. Se tivessem indignadas com qualquer denúncia, votariam no Muppet, né? no Vila Sésamo. Ignoraram o Vila Sésamo, votariam no outro lá, no Roqueiro. Também ignoraram o cara. Votaram no Lula e no Flávio, que, vamos combinar, não são duas candidaturas sem nenhum tipo de explicação a dar. E, no entanto, o Flávio ficou na frente. Outro ingrediente que a gente não pode desprezar, é o item idade. Idade. A idade dos candidatos pesou. E a idade dos candidatos pesa, e não é só na eleição presidencial. Se você olhar a lista dos eleitos, você vai encontrar algumas exceções. Humberto Costa, por exemplo, foi reeleito senador. Mas você vê aí os abatidos pelas urnas, pessoas experientes, todas pessoas experientes. Na hora em que a campanha do PT tenta ignorar o fator idade, contornar o fator idade, bota o Lula correndo, bota o Lula vigoroso, em vez de explorar o conhecimento e o que a idade tem de virtuoso, talvez isso possa ter produzido algum tipo de prejuízo. Mas lembrando, reafirmando, repetindo, uma campanha de um incumbente, ela começa no momento em que ele toma posse. No momento em que ele toma posse, ele traz ainda o passivo da campanha anterior, mas no momento em que ele toma posse, com as decisões que ele toma, a emenda constitucional lá atrás de abrir um espaço fiscal de 200 bilhões, não sei quantos, de reais, a gastança desenfreada, a falta de ajuste fiscal, essa relação pouco distante entre o executivo e o judiciário, como é que cola nas costas do Lula tudo aquilo que tem de pior no poder judiciário? A gente vai atribuir ao Lula tudo isso? Podemos atribuir. O eleitor atribuiu, de alguma maneira. Mas não dá para botar tudo na conta do Lula. No entanto, foi para a conta do Lula. E por que foi para a conta do Lula? Porque esse lado da palavra sistema, esse pedacinho grudou. Não tem como dizer que não grudou. Grudou. E isso ficou torto. Agora, nós temos duas estatísticas que guiam o segundo turno. Duas estatísticas. E vamos ver o que vai acontecer com elas. Primeira estatística: 9 eleições presidenciais, essa é a 10ª. Jamais, jamais um candidato que entra no segundo turno com menos votos ganhou a eleição. Isso nunca aconteceu. Isso nunca aconteceu. Então, as nove eleições, o presidente da República foi aquele que teve mais votos no primeiro turno, né? Não vou nem falar da curiosidade de dizer quem ganha em Minas ganha a eleição, porque, se for isso, também o Flávio ganhou a eleição em Minas, no primeiro turno. E tem uma outra estatística. A outra estatística é a seguinte. Desde que temos reeleição, em três ocasiões, nós tivemos o Fernando Henrique foi reeleito, o Lula foi reeleito, a Dilma foi reeleita. E em uma ocasião, o Jair Bolsonaro não foi reeleito. Então, em quatro reeleições, tentativas de reeleição, três deram certo, uma não deu. E aí, essas são as duas estatísticas que governam o segundo turno. Se Lula não conseguir quebrar a estatística 9-0 para... Opa! Imagina. Se o Lula não conseguir quebrar a estatística do 9-0, que é jamais foi presidente aquele que ficou em segundo lugar no primeiro turno, se ele não conseguir, ele vai aumentar o número 1 da primeira estatística, que está 3-1 para a reeleição, vai virar 3-2. Se ele conseguir fazer 9-1 nessa, ou seja, o primeiro presidente da história, desde que a gente tem segundo turno, hein? Desde que a gente tem segundo turno. Primeiro, porque é óbvio, para segundo turno. O primeiro presidente que, desde que a gente tem segundo turno, portanto, na 10ª eleição em que a gente tem segundo turno, o primeiro presidente que consegue se eleger saindo atrás. Aí, se ele fizer isso, a outra estatística vai ficar 4-1. Essas são as duas estatísticas que governam esse segundo turno. O desafio é enorme. Alguns entusiastas, blogueiragem amiga, o povo que adora e que olha para o que aconteceu e fala: uau, que bacana, agora sim que a gente tem mais motivo para ir para cima. E tem, óbvio que tem mesmo, né? Tem motivo, não dá para dizer que o Lula está numa situação horrorosa, porque horrorosa está o Zema, né? Horrorosa está o Ronaldo Caiado, o Renan, os que ficaram pelo caminho. Ele ainda tem uma chance. Não é uma chance desprezível, mas é um desafio, é subir o Everest. É subir o Everest. Porque quem votou no Flávio Bolsonaro vai deixar de votar no Flávio Bolsonaro? Pode até ser. Mas se sim, também quem votou no Lula pode deixar de votar no Lula. Né? Não tem muita lógica. O eleitor que votou no Lula é mais eleitor do Lula do que o eleitor que votou no Flávio é eleitor do Flávio? Isso não faz sentido. Todos os votos disponíveis vão no mercado do voto, vão votar no Lula, todos, sem exceção. Faz sentido isso? O Tarcísio teve mais votos em São Paulo do que o Flávio teve. O Tarcísio vai ficar neutro, vai viajar? Vai fazer o que o Ciro Gomes fez, foi para Paris? Ele vai fazer a mesma coisa? Ou ele vai entrar na campanha do Flávio Bolsonaro? Porque a perspectiva de vitória do presidente também cobra uma conta ou uma fatura de quem está no jogo. Dá para o Tarcísio simplesmente fazer que não é com ele? Difícil. O Lula vai envolver todo o seu exército, Geraldo Alckmin, né? Marina Silva, todo mundo, o Fernando Haddad.

0: vai tirar votos do Flávio. Só para a gente ver que é muito difícil. É muito difícil. Tem um outro dado que também é interessante. E aí é para reflexão do PT. Aí é para reflexão da campanha do Lula. Tudo é para reflexão da campanha do Lula também, né? Mas essa em particular. Quando eles decidiram, eu não vou participar de um debate, eu não vou participar do debate da Band, eu não vou participar do debate da Record, eu não vou participar do debate da Globo, eu não vou participar de debate porque eu sou muito bom, eu estou muito acima desses caras todos. Quem eu vou debater com um cara que tem 1%? Chegou a dizer como eu vou debater com um miliciano, um simpatizante de miliciano. Olha isso. Aí ele não foi. E deu espaço para o Flávio não ir também. Então, não só ele não expôs ideias dele, é de se perguntar quais seriam, como ele também não desafiou o Flávio a expor ideias dele, e também é de se perguntar quais seriam. Porque nessa campanha tudo que a gente não teve foi ideias. Tudo que a gente não teve foram debates com projetos e propostas. Aí o Lula não foi. Lula não foi, e ainda no caso da Rede Globo, ainda teve o tapetão. Ainda teve o tapetão. O PT assinou as regras do debate, concordou que ia ter um púlpito, concordou que os candidatos que fossem poderiam referir-se a perguntas que fariam ao candidato ausente. E aí entrou na justiça para destruir a regra que ele assinou. Tapetão. E conseguiu. O que reforça a ideia ainda mais. Olha o judiciário, olha o Supremo, olha o que está acontecendo. No caso, foi o Tribunal Superior Eleitoral que fez. Mas também tivemos o Supremo Tribunal Federal quando o Gilmar dá uma canetada e diz: Renan, que poderia ser convidado se a Globo quisesse, tem que ser convidado porque criou-se uma expectativa de convite. Uma piada, piada. E agora a gente vai ter o segundo turno. Lula sai atrás, Flávio Bolsonaro sai na frente. Dia 11 está marcado o debate da Band. Domingo que vem tem debate, haverá debate. Vai ser uma oportunidade para o Flávio Bolsonaro poder contar alguma ideia que ele tenha, caso vença a eleição. E o Lula contar alguma ideia que ele tenha, caso vença a eleição. Porque até agora nós não vimos. Vai ser uma oportunidade para a gente ver o Flávio pressionando o Lula, desafiando o Lula pelos erros cometidos, e o Lula desafiando o Flávio pelos erros cometidos. E a gente vai poder, portanto, ver frente a frente, literalmente, porque quando é primeiro turno a gente até fala frente a frente, mas são tantos que tem que ficar lado a lado. Aqui não. Aqui é literalmente frente a frente. Dia 11, a gente vai ter a eleição, o debate aqui na tela da Band, na Band News TV, na Band News FM, todo o Grupo Bandeirantes e vários parceiros que foram, que se juntaram a esse projeto de difusão do conteúdo mais importante que a gente tem, cívico, eleitoral, para poder escolher melhor. Agora, a soberba levou também o PT a esse estado. Soberba, soberba. Vamos ver como é que vai ficar daqui para frente. Nós não podemos permitir também, e nós não podemos deixar de apontar, se esse sentimento de soberba também contaminar o outro lado, né? Contaminar o Flávio Bolsonaro. Não seria bom para a campanha, seria bom que eles tivessem a humildade de saber que no centro das atenções está a sociedade, no centro das atenções está Sua Excelência o cidadão, que expressa seu voto por Sua Excelência o eleitor. Não é o eleitor que tem que se curvar aos políticos, como eles acham. São eles que têm que se curvar aos eleitores para que a gente possa escolher e colocar a sociedade no centro da discussão. Colocar atenção voltada para a sociedade é o que faltou nos que perderam ou nos que chegaram em segundo lugar, como é o caso do candidato do governo. Vamos acompanhar, eu não sei se você concorda com o que eu estou falando, não sei se você discorda do que eu estou falando, mas essa é a opinião que eu tenho sobre o assunto.
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0: 1h40 pelo horário de Brasília, seguindo com os principais destaques do noticiário por aqui na nossa programação. Eleitores indígenas votam mesmo sem energia no Amazonas. Detalhes que chegam com a Lívia Maciel.
1: Cerca de 2 mil eleitores indígenas enfrentaram problemas no fornecimento de energia elétrica durante a votação das eleições de 2026 na terra indígena Quatá Laranjal, em Borba, no sul do Amazonas. Duas urnas eletrônicas foram instaladas em uma escola estadual indígena, às margens do rio Canumã. Segundo o cacique e geógrafo Estélio Munduruku, a comunidade estava sem energia desde a noite de sábado. Apesar da interrupção, as urnas funcionaram com baterias, garantindo a continuidade da votação. O fornecimento de energia foi restabelecido por volta das 2 horas da tarde no horário de Manaus. No Amazonas, mais de 73 mil indígenas estavam aptos a votar neste domingo, segundo o Tribunal Superior Eleitoral.
0: O senador eleito por São Paulo, Guilherme Derrite, do PP, se torna o candidato ao Senado Federal mais bem votado da história do país. Fala Carolina Ercolim.
2: O ex-secretário de Segurança Pública do Estado de São Paulo totalizou mais de 13 milhões de votos, ou 30,59% do total, segundo a apuração do TSE. Anteriormente, o recorde de senador mais bem votado era de Aloysio Nunes, do PSB, em 2010, quando recebeu 11 milhões de votos. Em entrevista à Rádio Bandeirantes nesta segunda-feira, Derrite reforçou as pautas que ele e seus colegas aliados eleitos vão priorizar em Brasília a partir de 2027.
3: Audiência de custódia, a questão da progressão do regime de cumprimento de pena, redução da maioridade penal, são temas que devem ser pautados e aprovados o mais rápido possível, além do aumento de penas para vários crimes.
2: São Paulo também elegeu André do Prado como senador no pleito deste domingo com 29,28% dos votos.
0: Nos outros assuntos do noticiário, 12 pessoas são detidas depois de uma briga entre torcidas organizadas em Belo Horizonte. Fala Josiele Lemos.
4: Uma briga entre integrantes das torcidas Máfia Azul e Galoucura terminou em disparos e 12 pessoas detidas nesse domingo em Belo Horizonte. O confronto aconteceu na porta de uma escola estadual que funcionava como local de votação no bairro Inconfidência, na região da Pampulha. Segundo a PM, os envolvidos estavam armados com paus e pedras e tentaram invadir a escola. Durante a confusão, um integrante da Galoucura teria feito disparos contra membros da torcida rival. Um policial também atirou contra o homem, que conseguiu fugir. Os 12 detidos foram liberados após assinar um termo circunstanciado de ocorrência. Não há informações sobre feridos e o suspeito dos disparos continua sendo procurado.
0: Hora 1h43 pelo horário de Brasília. Temos informação ao vivo nos nossos estúdios com o Lucas Cardamone, que já está por aqui a postos.
5: Sim.
0: Para falar do Golden Boy, né, Lucas? Bom dia para você.
5: Bom dia, Sté. Exatamente. O Golden Boy, para quem não sabe, é uma premiação dentro do futebol organizada pelo jornal Tuto Esporte, que elenca o melhor jogador jovem do ano. É uma premiação sub-21. Começa a partir de janeiro de 2006. Quem nasceu em janeiro de 2006 pra frente pode concorrer. Eu, por exemplo, poderia, né? Que
0: poderia.
5: Sou de junho de 2006. Quase
0: como
5: um bebê.
0: Tá o seu desempenho aí no futebol?
5: Não tá. Não é bom o suficiente. É bom, mas
0: é
5: não
0: bom.
5: É o suficiente.
0: Ah, tá.
5: Mas a grande notícia é que tivemos 3 brasileiros dentre os 25 indicados: o Ryan, do Bournemouth, o Estevão, do Chelsea, e também o outro jogador foi o. Estevão do Chelsea, Ryan do Bournemouth e o Hendrick do Real Madrid. Pronto, agora
0: nossa,
5: sim.
0: O Hendrick.
5: Os 3 jogadores elencados que estão concorrendo. Nenhum deles é o grande favorito. O grande favorito é o Pau Cubarsí, zagueiro do Barcelona, que também foi premiado o jogador jovem que melhor desempenhou durante a Copa do Mundo. Então ele tem sim um certo favoritismo, mas é bacana a gente ter pelo menos 3 brasileiros aí emplacando entre os 25 melhores. E aí é uma premiação bem consolidada, né? Jogadores bem consolidados já venceram essa premiação, como é o caso de Lamine Yamal, por exemplo, em 2024, Mbappé em 2017, mas os brasileiros que venceram não tiveram tanta sorte no resto da carreira. São eles o Alexandre Pato em 2009 e o Anderson em 2008. O Alexandre Pato ainda fez uma carreira, enfim, de nome, né? Dá pra dizer assim. Jogou pelo Corinthians, pelo São Paulo, no Milan. Fez uma boa temporada, teve bons lampejos no Internacional, foi muito bem também no começo de carreira. Já o Anderson não foi tão bem. Ele teve um começo muito promissor, realmente. Com 19 anos já jogava no Manchester United, mas aí começou uma carreira um pouco mais decadente e com 31 anos se aposentou do futebol.
0: Oh, meu Deus.
5: É.
0: E eu tava fazendo uma pesquisa, né, pra ver o rosto dos jogadores que você citou.
5: Manda.
0: Ah, boas. Boas escolhas, eu acho.
5: Não, boas escolhas. Boas são escolhas. Os três. Dentre os brasileiros, sub-21, definitivamente são os três nomes que mais faziam sentido, tá aí. Os três, inclusive, tinham tudo pra disputar a Copa do Mundo, né? O Endrick e o Rayan realmente chegaram a disputar. O Estevão não foi por causa de uma lesão, mas já voltou agora com bastante moral pro time do Carlo Ancelotti, mesmo sendo reserva no time do Chelsea.
0: Boa. E aí eu fui, né, dar aquele Google. Eu falei pro Lucas ali na redação, né, que eu sabia quem era o Alexandre Pato, mas porque ele é casado com a Rebeca Bravanel, que é filha do Silvio Santos, né, gente?
5: Sim.
0: Nas fofocas, assim, do esporte, eu só sei a parte da fofoca. Parte das polêmicas, que envolve influenciadores, enfim, apresentadoras.
5: Não, e o Pato ficou com uma fama o tempo que era bonitinho na época.
0: Foi,
5: o Pato
0: foi.
5: Estourou bem a bolha.
0: Foi, ele não, ele é excelente, né?
5: Não.
0: Eu gosto dele, eu gosto, ele é bonito, é formoso. Você não tava aqui na transmissão da Fórmula 1, que você ia ver o que foi o babado nessa madrugada com o Odinei, falando sobre a beleza dos nossos corredores de Fórmula 1.
5: Estão aprovados os corredores?
0: Os corredores estão aprovados, os jogadores que foram selecionados também. Acho que é justo.
5: Coisa linda.
0: Coisa linda, né?
5: É isso.
0: E você não volta.
5: Hoje não. Amanhã estamos de volta.
0: Tá bom, amanhã você tá de volta por aqui para trazer mais informação. Então, valeu, Lucas.
5: Nada.

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1: E seguimos com os outros assuntos por aqui. Os candidatos Flávio Bolsonaro, do PL, e Lula, do PT, vão disputar o segundo turno das eleições no dia 25 de outubro. Colunista político Fernando Schiller conversou com o âncora Eduardo Eineg sobre a votação do domingo.
2: Pensa Brasil, Fernando Schiller, hoje fazendo uma avaliação, né, Schiller? De todos os 30 mil aspectos que essa eleição tem, mas seguramente olhando para os pontos mais centrais. Schiller.
3: Tudo bem, Eineg, Ferretti, Larissa. Olha, uma das belezas da democracia, exatamente porque ela permite um arejamento, ela une mal os governos, ou pelo menos o que as pessoas percebem como governos não tão bons, né? Premia os bons governos. Isso a gente viu nos estados, a gente vê nas prefeituras. O Bolsonaro fez um governo que pecou em muitos aspectos. Vamos lembrar a pandemia, vamos lembrar o tema das urnas eletrônicas, muito conflitos em várias áreas, etc. Tinha uma avaliação de 38%, 39% positivo, perdeu as eleições. O governo atual também, ele tem uma avaliação numericamente melhor do que o Bolsonaro tinha, mas a avaliação positiva do governo nunca superou a avaliação negativa. Então você tem aí, varia um pouco de pesquisa para pesquisa, você tem um intervalo entre 43 e 48 positivo, um intervalo acima de 50, 53, 52, dependendo do instituto, de avaliação negativa, tá? Isso é um reflexo direto. Essa é a vantagem da democracia, que ela permite exatamente esse julgamento, por razões diferentes. No caso do governo Lula, a mim parece que há um elemento de exaustão, né? Bom, nós estamos na décima eleição presidencial desde a democratização. Lula está no segundo turno pela sétima vez, né? Ganhou três, perdeu três, agora está no segundo turno. Então, há uma certa exaustão, política tem isso. Em um certo momento a sociedade diz, olha, você até cumpriu um papel na história, mas está na hora de mudar, por N razões, né? Porque precisa um projeto novo, precisa pensar para frente e etc. Né? Eu acho um equívoco, muitas vezes eu vejo na imprensa, assim, o bolsonarismo de um lado contra a esquerda. Né? Na mesma forma que o lulismo, ou que o Lula não resume todo esse campo da esquerda, o Bolsonaro é uma liderança, principal liderança, referência, mas tem muito mais coisa. Sérgio Moro tem luz própria lá no Paraná. Né? Se você vai no Cleitinho, um fenômeno mineiro muito diferente, havia mais candidatos desse campo da direita ali. Né? Você tem o Tarcísio de Freitas em São Paulo, que tem uma luz própria, que tem um outro estilo, uma outra formação, um outro jeito de governar. Né? Parece mais às vezes um neo-tucano, como se diz, do que propriamente alguém, né, com essa característica da direita mais comportamental, cultural e assim por diante. Então, você tem uma variação muito grande. Você teve um crescimento do Partido Novo, que é incrível, né, porque o Zema não foi bem, mas o Partido Novo fez a cláusula de barreira, cláusula de desempenho, fez 10 deputados federais, fez 3 senadores, inclusive um no Maranhão, vejam só, no Maranhão, um liberal do Partido Novo faz um senador, né, então, ele é um senador. Então, assim, existe uma complexidade nesse fenômeno como um todo. Acho que o Supremo Tribunal Federal teve um papel grande. Eu já escrevia sobre isso há 2, 3 anos atrás. O Supremo vai acabar se transformando no centro das eleições. Jamais deveria isso acontecer. O juiz não pode ser o centro do debate sobre uma partida de futebol. Mas você teve, né? Inquérito sobre fake news, censura, todas aquelas discussões, a Débora do Batom, dos presos do 8 de janeiro, da anistia, da dosimetria, do Alexandre de Moraes, daquele julgamento da terça-feira, do caso Master, tudo isso foi contaminando o debate público, acabou virando uma espécie de plebiscito. Isso pesou muito na votação para o Senado, especialmente, e obviamente afetou muitas escolhas para os governos estaduais e também a eleição presidencial. Tá? Então, assim, há muitos fenômenos nisso, mas o resultado é, a gente vai ter um Congresso que é na margem mais conservador, a minha visão é que o Senado bastante mais, então o PL tem sozinho praticamente um terço aí do Senado, tá? Que leva a uma perspectiva, na minha visão, de uma tensão institucional. Não estou fazendo conflito, não estou fazendo bola de cristal aqui, o que vai acontecer, mas se você tiver um presidente do Senado, evidentemente da oposição, e que ponha para frente um processo de impedimento de ministro, como é que o Supremo vai responder a isso, não é? E quando o Flávio se eleger, se é que ele vai se eleger, porque também ninguém tem bola de cristal, e assinar uma anistia ampla, como o Supremo vai reagir? Não é? São incógnitas que, na minha visão, Oineg, Ferretti, Larissa, ninguém tem como responder nesse momento. Mas, digamos assim, é uma mudança muito grande na política brasileira, as partes da democracia, né? Vamos ver o que acontece agora. A minha, oxalá, melhora a qualidade do debate. Essa é a minha expectativa. Não sei se é meio otimista demais.
2: Agora, Schiller, a gente foi para as urnas, ou pelo menos a gente chegou na reta final da campanha, definindo essa eleição como uma eleição sem graça, uma eleição desanimada, o eleitor desanimado. E, no entanto, a gente sai das urnas observando a transformação que você descreveu. E as pessoas ficaram impressionadas com o que aconteceu. Em parte porque aquilo que aconteceu não estava previsto. E não estava previsto porque não havia ferramentas de previsão. Pesquisa não é uma ferramenta de previsão, mas as pesquisas apontavam para um cenário diferente. No Rio de Janeiro, em outros lugares, na eleição federal. Se você já soubesse há um bom tempo que o Flávio Bolsonaro estaria na frente do Lula, e eu não estou dizendo que seria possível, né, porque a gente não sabe em que momento isso aconteceu na cabeça do eleitor, mas seguramente não foi na hora da votação. Talvez a gente tenha um desafio de conseguir enxergar os cenários para aproximar a percepção antes da urna com o impacto que ela produz depois. Ou é assim mesmo, o Schiller?
3: Olha, primeiro, acho que aí tem um pequeno detalhe técnico, né, que os institutos de pesquisa precisam repensar um pouco a metodologia, né, porque há muito erro, muito, muito, muito complicado nesse processo como todo. Né. Senado para São Paulo, quer dizer, não tem margem de erro possível. Né. Você pesquisa dois dias antes da eleição, que literalmente dava empate entre quatro candidatos. Né. Quando o resultado final, dois candidatos tiveram o dobro, né, da Simone Tebet e da Marina Silva, que foram os eleitos, o Derrit e o Prado, né? André do Paz. Então, assim, isso é... Rio de Janeiro foi outro. Ontem mesmo a gente conversava com o Murilo Hidalgo, que é um nosso quase colega aqui do Instituto Paraná Pesquisa, que é um instituto que tem acertado muito, assim como outros também, mas tem feito um excelente trabalho. Mas ele mesmo disse, olha, Rio de Janeiro a gente vai ter que repensar muitas análises por muitos institutos, né? Porque o Rio de Janeiro já teve aquele fenômeno do Witzel, eu lembro, quer dizer, na reta final ele sobe, nenhum instituto consegue pegar aquela arrancada final. Eu vou dizer que é muito difícil, você tem movimentos de definição de voto que muitas vezes são feitos nas últimas 48 horas ou 24 horas. Como é que você pega isso? Se você tem o campo da pesquisa que é feito durante dois dias, por exemplo, na quinta e na sexta, muita gente vai definir o voto no sábado. E vai definir voto exatamente naquela chegada. A gente olha, aqui na Band mesmo, eu participei no sábado num programa, ainda tinha na pesquisa da Datafolha, dava 11, 13 pontos de pessoas que ainda podiam mudar de voto ou que ainda não tinham definido. Então, você tem uma margem de definição de última hora, né, que acaba definindo a eleição. Nesse caso, você teve voto útil, então você teve migração, a tal da terceira via, os quatro candidatos da terceira via chegaram a ter 14, terminaram com 7. Você teve essa migração que é racional, que é lógica, que acontece toda eleição, só não aconteceu com o Lula porque não tinha outros candidatos, mas lembra do enxugamento da Marina, lembra do enxugamento do Ciro Gomes, de outros candidatos que migraram exatamente para o Lula durante tanto tempo. Então, são fenômenos que da dinâmica eleitoral. O que acontece? Existe o tal do voto escondido, o voto envergonhado, hidden vote, né? Acho que esse é um fenômeno que deve ser capturado. Existiu nessa eleição chamado antipetismo de chegada. Por que não tem antilulismo de chegada? Porque não tinha alternativa na esquerda, são só o Lula. Então você pode ter essa migração do antipetismo e, bom, vamos liquidar a eleição, quem tem mais chance é o Flávio, então vamos no Flávio, etc. Posso não gostar muito dele, mas é o que tem e tal. Então, são muitos fenômenos. Agora, aqui, Iago. Mas essa é a beleza do jogo, né?
2: Essa é a beleza do jogo. Uma última coisa para te liberar, Schiller. 2018 foi uma eleição de protesto contra tudo que aí está, etc. Essa eleição de 2026, ela parece ser uma eleição muito mais madura porque você reelegeu 20 governadores, não é contra tudo isso que aí está. Eu quero esses 20, e no primeiro turno, fora os que ainda foram para o segundo turno. É, o Senado não é um Senado de youtubers e de aventureiros, e de não é um Senado novidadeiro, é um Senado experiente, só é um Senado mais à direita. É, alguns nomes desses BBBs da vida aí ficaram todos pelo caminho, não emplacou ninguém. É, você teve uma visão mais da política. A novidade, o recado é especificamente para o governo federal, né? Então é uma eleição que ela não tem uma cara, vamos mudar tudo, vamos manter tudo do jeito que está, como 94, não é, Chile?
3: Olha, mas tem duas variáveis, eu concordo inteiramente, mas tem duas variáveis que só dizem respeito ao governo federal, né? E que não dizem respeito aos governos estaduais, e aí tem um descolamento, que é a variável macroeconômica, ou seja, é o custo de vida, não é? É aquela renda que as pessoas percebem, a renda percebida. Você pode dizer assim, não, mas nominalmente aumentou a renda média. Bom, mas a renda percebida não. Por quê? Porque tem endividamento das famílias, que tem inadimplência, que tem outros fenômenos, tá certo? Tem juro alto e tal. Esse é um ponto. E aí é a responsabilidade do governo federal. É a gastança, é o desequilíbrio fiscal, é a pressão sobre o Copom, sobre a taxa de juros, enfim, tudo que a gente sabe, né? E vai na conta do Lula, não vai na conta do governador. E o outro ponto é STF, né? Porque há uma aliança institucional, Datafolha mostrou claramente, 57% das pessoas associa Master mais à esquerda do que à direita, 20 e poucos à direita. Então, não estou entrando no mérito aqui, estou dizendo essa vinculação institucional Lula, Alexandre de Moraes, Flávio Dino, Zanin, etc., obviamente pesa, né? E aí é só o governo federal, também não é governo estadual. E eu acho que o Lula pagou essa conta aí.
2: Fernando Schiller, Pensa Brasil. A gente volta a conversar na quinta. Valeu, obrigado.
3: Valeu, grande abraço.
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1: Duas horas, três minutos pelo horário de Brasília. Na sequência, vem aí a reprise do É da Coisa na nossa programação com Reinaldo Azevedo. Eu, Stephanie Toso, volto daqui a pouquinho na atualização dos principais destaques do dia.
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0: 18 horas e 3 minutos no horário de Brasília. Começa agora para todo o Brasil mais uma edição de O É da Coisa. E se a coisa parece confusa, atrapalhada, vem para cá que a gente desconfunde, desatrapalha. 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Boa noite, Vólio Bene. Boa noite, Isabela.
1: Boa noite.
0: Começamos com o que é do Gonzaguinha, uma música de 1982. Ano em que o Lula disputou a primeira eleição para o governo de São Paulo, quando se elegeu Franco Montoro. Primeira eleição do Lula, o PT tinha sido fundado havia 2 anos. Foi fundado em 1980, no Colégio Sion, aqui pertinho de casa, onde eu votei ontem, diga-se de passagem. Continua um brinco o colégio. E depois, em 1991, a Zizi Posse gravou a música. Nós vamos encerrar com ela, viu, Vólio Bene?
2: Uhum.
0: No disco Sobre Todas as Coisas, no álbum Sobre Todas as Coisas. Um dos mais belos da MPB. Eu adoro esse álbum, eu adoro essa versão do que é do Gonzaguinha, com o Jaquim Morelenbaum ali no violoncelo. Vólio Bene fazendo um trabalho espetacular. Bom, eu não preciso traduzir a letra traduz esperança, sofrimento, superação, e assim as coisas são. E agora, com todos os dados que nós temos da eleição e tal, vamos fazer uma reflexão aqui, porque ontem tinha urgência de ficar dando dado ali da hora, não sei o que e tal. E agora vamos pensar com calma. Eu começo assim, Vólio Bene, senão não seria eu, poderia ser qualquer pessoa. Enfim, poderia ser outra pessoa. Gostou do resultado, Reinaldo? Não, eu detestei. Eu achei péssimo. Acho que vai ser ruim para o Brasil. Agora, eu vou repetir o Jô Soares, me disse assim. Se a Xícara disser, oi, Jô, eu digo, oi, Xícara. Eu não vou ficar falando Xícara não fala, né, Vólio Bene? Se ela falou,
2: sim.
0: A tendência é não falar. Que eu saiba, não fala. Se uma hora falar, Isabela, eu também posso achar que alguém está fraudando, fazendo o que a Xícara fala. Mas, em princípio, se ela falar oi, Reinaldo, eu digo oi, Xícara.
1: Sim.
0: Eu não brigo com os fatos. Não brigo com os fatos, eu analiso os fatos. Se analiso como alguns gostariam que analisasse, provavelmente muitos não, acho que não é assim. Mas eu vou dizer a leitura que eu tenho desse processo. Hã? De saída, quero descartar, tem coisa que nem merece muita peroração. Essa foi uma grande reação ao Supremo e ao escândalo do Master que bateu no Supremo. E aí a maioria resolveu, no primeiro turno, votar no sujeito que recebeu 13 milhões de dólares do Master. É isso? Faz sentido? Pode fazer sentido para você, porque aí já não é mais uma análise factual do fato, é uma análise ideológica pura e simplesmente. A sua também é, mas a partir de algumas premissas que eu acho factuais. Porque isso não é factual. Não, eu sei, existe uma coisa em cima do Supremo, fazendo um ano, um pouquinho mais, que o Supremo mandou para cadeias golpistas. Há uma escolha de uma agenda que junta vários atores, né? Um conjunto de fatores, nós vamos pensar aqui. Né? Agora, quem quiser que redija o texto, mas eu queria ver por escrito, uma redação do Enem. Como a população brasileira, revoltada com o caso Master no Supremo, votou no Flávio Bolsonaro, que pegou 13 milhões de dólares do Master. E até hoje não prestou contas, ele e o irmão. Redige aí. Quem cair na sua lábia, tá ótimo. Flávio Bolsonaro, 47,03% dos votos, 56.104.503 votos. Lula, 45,16%, 53.879.538 votos. Outra coisa que eu já descarto, daqui a pouco nós vamos ouvir o governador Tarcísio de Freitas falando, ouvimos ontem o Flávio, acabou a era PT. As pessoas não aguentam mais o PT. Isso significa que 53.879.538 pessoas que votaram não existem. Elas votaram num fantasma. Elas votaram em algo que não existe. Começa mal. Pode pegar as coisas lá de trás para ver se alguma vez eu falei que quem votava no Bolsonaro padecia de ilegitimidade congênita. Ou se alguma vez eu disse morreu o bolsonarismo. Ou se alguma vez eu disse morreu a extrema-direita. Ao contrário. Eu sempre chamei atenção para o risco, inclusive, que essa gente representa na minha leitura. Dizer que é o fim de uma era é como se essas pessoas não existissem. Então ele vai governar o quê? Para metade dos eleitores que votaram? Pouco mais da metade? A diferença é de 2,09%. Ponto percentual. O Lula ganhou a eleição passada, ele governou apenas para os petistas? Ah, o Plano Safra diz que não. A nova indústria brasileira diz que não. Então, há algumas distorções aí, né? Já que nós teremos de enfrentar ao longo do tempo, e onde quer que eu esteja, eu vou enfrentar. Eu não tenho. Assim, a ideia de que. Porque aí você começa a receber aquela coisa. E aí, tá chateado? Pergunta pra minha mulher. Não, minha mulher também não gostou do resultado. Ela olhou pra mim num dado momento e falou: eu não sei como você consegue ficar calma assim. Eu digo, porque isso não me afeta. Assim, pessoalmente, melancolia, tristeza, assídia, entristecer-me do bem divino porque o resultado não foi aquele de que eu gosto? Ah, não mesmo. Zero. Pergunta para os meninos aí se tem alguma atrapalhação na edição de hoje, se em algum momento eu me afobei. Perdi a calma. Meus queridos, uma vírgula entre sujeito e verbo pode me levar à loucura, vale o Beni. Esse tipo de coisa, não. Esse tipo de coisa não me leva à loucura, não. Eu existo exatamente para isso. Não? Que fique claro. Nos 38 anos da Constituição, hoje se comemoram 38 anos da Constituição, eu entendo que houve um tsunami de extrema-direita que varreu o país, uma vitória acachapante da extrema-direita, que necessariamente trará conflitos, não importa o resultado da eleição. Há dois caminhos, o Lula pode vencer e será a única força de contenção da extrema-direita. E se alguém quiser saber se eu espero que vença, espero, mas acho muito difícil. Eu tenho que ser franco com você. É difícil? É difícil. Nós vamos ver, nunca nenhum candidato saiu atrás e venceu depois do segundo, que há segundo turno para a presidência. Governo de Estado aconteceu um monte, capital aconteceu um monte, grande cidade aconteceu um monte. Para a presidência, nunca. É difícil? Muito difícil. O quê? Por causa do Supremo? Não, isso é besteira. Por causa do Supremo, não. Agora, a depender da cobertura que se faça, porque redes sociais são redes sociais. Como, com raras exceções, a imprensa se converteu a uma sucursal, a um braço das redes sociais, então aí sim, a gente pode ter confusão que teve, porque não houve cobertura da eleição presidencial. Faz 2 meses que não se fala de outro assunto que não seja Supremo. Espero que ele entenda a ironia, mas dou parabéns ao ministro André Mendonça, que conseguiu pôr fim ao debate sobre a eleição presidencial e a imprensa passou a discutir a cabeça do Alexandre o tempo todo. Não é? E o Dark Rossi, por exemplo, ficou para as calendas. E agora, se o Flávio for eleito, é bom que vocês saibam, não tem. A investigação do Dark Rossi se congela. Nada do que ele fez antes ou fora do exercício do mandato, vai ter continuidade. Só depois. Hã? Ah, mas é a polarização é essa outra estupidez que tomou conta. A questão não é polarização, não, a questão é de agenda. A agenda da extrema-direita triunfou. E vem triunfando. Mas não vem triunfando só aqui, não, vem triunfando mundo afora. É uma era muito complicada. Quando você olha a eleição da Câmara, quando você olha a eleição do Senado, algumas personagens que vão para o Senado... A questão não é ideológica. Há personagens ali que são personagens de chanchada. Mas não há personagens de chanchada apenas no Brasil. Há personagens de chanchada mundo afora. As redes sociais produziram isso. É muito difícil de enfrentar. Os progressistas ainda não conseguiram se entender com isso. E não sei se vão conseguir. Eu não sei se a gente não caminha para uma coisa... por mais que eu não... eu sou como Romain Rolland, eu sou, digamos assim, otimista na ação e pessimista, valeu bem, intelectualmente pessimista, né? Que depois o Gramsci usou essa frase, né? O pessimismo da inteligência e o otimismo da vontade. Então eu, assim, não sou do tipo que fala, e o mundo vai, eu não sou assim, né? Mas, enfim, aquilo que tiver ao meu alcance, procuro fazer para esclarecer as coisas, né? Não sei se o Lula vai conseguir reverter esse resultado, considerando o que aconteceu no Senado, considerando o que aconteceu na Câmara, considerando o que aconteceu nos governos dos estados, é difícil de acreditar. Que possa. Vamos ver que debate será feito. Agora, seria importante que conseguisse, porque seria uma força de contenção. Sem a força de contenção, aí existe o atropelo da aparente unanimidade. E não há nada que leve o governante a... Não há nada tão importante a levar o governante a fazer besteira como ter esse peso da suposta unanimidade. Né? Porque não há ninguém que diga ao governante isso, não. Que foi? Tirou-se da cabeça? Não, tirei do Príncipe, do Maquiavel. Eu lido com algumas referências, são essas. Né? Os outros candidatos... tiveram um desempenho muito tímido, voto útil com absoluta certeza, nós vimos, funcionou, né? Alguma esperança o Lula pode tirar daí, porque quem não cedeu ao apelo do voto útil no primeiro, necessariamente não vai ceder no segundo, não sei. Vai depender muito. Vai depender muito de como essas coisas vão ser vendidas ao distinto público. Eu sei que conquistas fundamentais, a Constituição de 1988, que faz 38 anos hoje, aliás, o ministro Flávio Dino lembrou disso. Eu quero que vocês saibam que esta Constituição, nós vivemos o mais longevo período democrático da nossa história. Democracia plena. Plena do ponto de vista político. Do ponto de vista social, estamos muito longe disso. Mas do ponto de vista político, sim. E quem garante esse sistema é a Constituição, que coloca alguns limites naqueles que são os modernos donos do poder, na expressão do Raimundo Faoro na obra clássica Os Donos do Poder, que momento cultural. Reitere-se, não trata dos donos do poder no Brasil, mas como se formou o patronato português e que depois influenciou o Brasil, sem dúvida. É o mais longevo período democrático garantido pela Constituição, que com todos os seus problemas, e tem, né, vem nos assegurando isso. E estamos na iminência, a depender do que aconteça, de A única vez em que o golpe foi punido no Brasil, sim, existe o risco da reversão, com crise. Com crise. Está aqui, para quem está no rádio, o livro do Carlos Fico, Utopia Autoritária Brasileira, tem aqui a lista de todos os golpes que se deram na República e que ficaram sem punição. Essa é a primeira vez que nós punimos golpistas. E boa parte da campanha foi contra a punição a golpistas. Os dois ministros, o ministro que hoje é considerado de referência, que tem um papel fundamental nesse desempenho, que é o André Mendonça, ele não reconhece que foi uma tentativa de golpe. E, no entanto, virou a grande referência, inclusive, da imprensa. Né? Com decisões também atabalhoadas, etc. Sim, essa leitura que eu faço, eu acho que conquistas importantes podem estão sob ameaça. Os mercados estão todos excitadinhos hoje, porque vem a perspectiva da dívida, que vai precisar ver como vai ser essa diminuição, vamos ver. Faz de conta que política não existe. Existe. A política existe. Né? O que será, eu não sei o que será. Eu não sei o que será. Eu sei que eu vejo o Senado e a Câmara mais reacionários da história brasileira. Da história brasileira? É. Inclusive do Império? É, se eu pegar quais eram as causas do Império, Volibear. Claro. Né? Uhum. As causas de hoje não são as causas do Império. Mas é o mais reacionário, considerando os valores em curso. E nós vamos ver com números se o que vem por aí é estabilidade ou é instabilidade. Então, quando eu olho a Câmara e eu penso no Ulisses Guimarães erguendo a Constituição, dá uma certa melancolia. Hã? Claro. Mas a melancolia em mim passa logo. As coisas que realmente mexem comigo são... Quer saber? As coisas que me desestabilizam são as coisas de natureza, aí sim, pessoal, que tem a ver com a minha família, que tem a ver com gente que eu gosto. Isso me desestabiliza. Esse tipo de coisa, não. Eu sou treinado para isso. Ah, mas você falava que o Lula era favorito? Era favorito, sim. Não sou eu. A semana retrasada ou passada... O Felipe Nunes da Quest disse que o Lula tinha acima de 50% de chance de vencer. As pesquisas indicavam. Ah, elas erraram? No fim até acertaram. Quando você pega a margem de erro, acertaram. Né? Resultados, alguns surpreendentes, nós vamos ver, Rio de Janeiro. O mais surpreendente de todos, acho. Minas. Pelo menos naquela dimensão. Agora, sim... Vamos ver o que vem. Eu me preocupo muito com esse negócio de decretar fim de era. Fim de era. Né? Lá atrás, o Jorge Bonhausen uma vez falou que o Brasil precisava se livrar dessa raça, referindo-se ao PT. Já faz tempo isso. Né? Agora o fim de uma era. Cansou do PT... Eu nunca ouvi, já ouvi do Trump, mas assim, não é comum que quando alguém ganha eleição numa democracia, decreta a extinção do adversário. Imagina, o Trump tentou decretar a extinção dos democratas, né? Ele tentou. Mas essa ideia de que você vence e o adversário deixa de existir, não, os progressistas, inclusive, estão, quando você soma tudo, estão com menos votos na Câmara, mas eles elegeram, acho, 89 parlamentares, a Federação PT, PCdoB e PV, é isso? 88. Acho que 9 senadores, né? O PT. Então, assim, o adversário não existe. É um mau caminho. É o caminho do conflito. não do entendimento. A ver, deixa eu falar uma outra coisa aqui importante, que é a nosso item 2 aí, TV. Governo faz o certo, apura a corrupção e paga o pato. Ah, isso sim. Supremo, essa besteirada. Ô, Vale Bene, antes que eu fale qualquer coisa, eu vou pedir licença a você e a gloriosa Isabela, minha bela, e quero lembrar a quem nos acompanha o que foi que eu disse aqui no dia 9 de março deste ano. Março, abril, maio, junho, julho, agosto, setembro, outubro. Vai fazer 7 meses, daqui a 4 dias. É só para você saber se você está num caminho que vale a pena acompanhar ou não. Se achar que não, também. O caso Master não tinha ganhado ainda a dimensão que ganhou, não tinham saído ainda os vazamentos selecionados e industriados sobre Lulinha, que até agora não tem desdobramento, vamos ver se vai ter. Mas vamos ver o que eu falei lá atrás, vai. Clima de caça corrupto, pega corrupção e tal, é contra o statu quo, é contra quem está no poder. Não importa se quem está no poder esteja fazendo a coisa certa ou a coisa errada. A investigação do INSS começou com reportagens da imprensa, mas a CGU e a PF estão investigando para valer. O negócio do Banco Master, que já vinha lá do governo passado e tal, a investigação está aí, foi Galípolo e Haddad, que foram muito duros nesse negócio. Mas quando tem esse clima, está tudo assim e tal. Supremo tragado para o centro das questões, justamente o Supremo, que foi quem impediu o golpe de Estado e puniu os golpistas. Tudo isso constitui uma narrativa favorável à extrema-direita. Eu não conto a história que não houve. Nunca. Mas há premissas que são sustentáveis. Premissas analíticas. Não existe, sempre que você tem um clima de mar de lama, para usar a expressão gloriosa do Carlos Lacerda, ou de que ele abusava, se não foi criado por ele, que provavelmente não, o governo de turno paga o pato. Seja no INSS, seja no caso Master, mais no caso Master do que do INSS, porque o caso Master também mexia com interesses de muitos, muitos poderosos. Vamos lá, eu não estou sugerindo, hein? É análise objetiva. Se o Banco Central tivesse liquidado o Master e essa investigação criminal que virou um bicho de sete cabeças, que aí começou a pegar todo mundo. Sem isso. E se tivesse postergado a investigação do INSS para depois da eleição, eu acho muito provável que o clima fosse outro. Curiosamente, essa é uma lição que o Bolsonaro tinha aprendido. Boa lição ou má lição, Reinaldo? Sem investigação é má lição. A crença...

0: O Bolsonaro aprendeu isso. Sim, vamos dar o vídeo de novo. No dia 22 de abril de 2020, quando ele bateu o martelo e disse: vou intervir na Polícia Federal. E interveio. E falou: não quero que investigue meus filhos, meus amigos. E se não mudar na ponta, eu mudo o ministro. Não foi assim? Foi assim. No dia 24, o glorioso Sérgio Moro caiu. Agora eleito no primeiro turno governador do Paraná. Mostrando que conduziu uma investigação isentíssima quando era juiz. Pelo PL. Aquele mesmo que ele havia acusado de corrupção. Porque ele acusou o Flávio de corrupção. E no dia 29, o André Mendonça, esse mesmo André Mendonça de agora, assumiu o Ministério da Justiça, tendo como subordinado uma Polícia Federal sob intervenção. E se decretou o fim da corrupção. E tem uma outra proposta que já está em curso do Flávio para decretar o fim da corrupção. Vocês vão ver já. Tá vendo? Você não vê nada de bom. Escuta, não via antes, vou ver agora por causa do resultado da eleição. Ou isso aí que eu vou mostrar não aconteceu, vai lá.
1: E me desculpe, o serviço de informações nosso, todos, é uma vergonha. Eu não sou informado. Já tentei trocar gente da segurança nossa no Rio de Janeiro, oficialmente, e não consegui. Isso acabou. Eu não vou esperar minha família toda, de sacanagem, ou amigos meus, porque eu não posso trocar alguém da segurança na ponta da linha que pertence à estrutura nossa. Vai trocar.
0: E trocou e a corrupção. Sumiu. E o esquema do INSS já existia. Comprovadamente já existia. O Banco Master foi o banco com eles. Os principais envolvidos ligados ao Centrão. Agora, a condução que alguns inocentes do PT deram a essa coisa, ela um dia lá com eles vão pensar. Ah, tá achando que não deveria ser investigado? Não, deveria. Deveria. O que eu critico aqui, aí sim, é a ilusão de que esse processo pudesse, de algum modo, além de necessário, porque necessário era, trazer frutos positivos. Quando menos, deveriam saber, isso vai ser uma meleca, então vamos nos preparar. Então vamos nos preparar. Porque também, certamente, não contaram com a indisposição absurda que existe com o governo em setores importantes da imprensa. Atenção, para um pouquinho aqui. O Trump, isso estava para a gente colocar mais lá adiante. O Trump primeiro tinha saudado o resultado da eleição na Índia, Volibene. Ele confundiu o Brasil com a Índia. Tá. E elogiou o nosso sistema eleitoral. Vejam vocês, as urnas eletrônicas. Trump elogiou as urnas eletrônicas, falou mal da eleição em algumas cidades lá, especialmente, claro, da Califórnia. Porque... Vamos falar mal de democrata, né, Volibene? É um absurdo, ficam roubando a eleição e tal. E no Brasil, e na Índia não. Na Índia é um sistema, a Índia era o Brasil, depois corrigiu. E agora os meninos acabam de me mandar aqui.

0: E o presidente dos Estados Unidos, Donald Trump, afirmou hoje que o desempenho de Flávio Bolsonaro no primeiro turno da eleição deste ano representa uma grande vitória. Trump disse o seguinte a jornalista ao sair da Casa Branca: "Bem, é uma grande vitória, apertada, mas uma vitória muito grande, incrível, na verdade. Estamos de olho na coisa toda e acompanhando essa eleição de muito perto." Sem contar isso, uma eleição que se dá ontem, o Nunes Marques disse, não houve intervenção, intervenção e tal, não. Agora sim, uma eleição que se dá sob os auspícios e a vigilância da Casa Branca. Discurso de Flávio dá drible na vaca, o drible da vaca na imprensa. Quem não sabe o que é drible da vaca, alguém se habilita a explicar de uma maneira muito objetiva ou eu
1: Sim,
0: explico?
1: quando você, com a bola no seu controle, você toca a bola de um lado do marcador e você dá a volta pelo outro e pega a bola ali na frente, depois de passar por ele.
0: Isso. E se for Pelé, chuta e é o gol. Tadinho. Aí o gol mais lindo perdido da história, né? É o drible da vaca. O Flávio deu o drible da vaca. O que você está querendo dizer? Vou explicar. Vamos lá, vai.
1: Depois da divulgação dos números do primeiro turno, Flávio Bolsonaro fez um discurso de pouco mais de 5 minutos. Não tocou no indulto ou na anistia para o pai Jair Bolsonaro e para os demais golpistas. Disse que o Brasil votou na mudança e decretou o fim da era do PT.
2: Estou muito feliz de verdade com o resultado que nós vemos aqui agora. São quase 56 milhões de brasileiros e brasileiras que deram esse voto de confiança para mudança. A palavra é mudança. O Brasil não aguenta mais, mas eu fiquei muito feliz com a quantidade de brasileiros que foram às ruas, foram às urnas, melhor dizendo, para se manifestarem, não se omitiram, porque queriam essa mudança e é o fim. É o fim da era do PT. Está decretado o fim da era do PT, a mudança no nosso país.
0: Bom, já me referi a isso, daqui a pouco nós vamos ver o governador Tarcísio de Freitas, que vai falar mais longamente a respeito. E a mudança é o filho do Jair Bolsonaro. Aí vale a máxima do Milor, né? O Brasil tem um grande passado pela frente, né? Que vai querer tirar o pai da cadeia. O Jair Bolsonaro é o grande vencedor dessa eleição. Ele vai governar o país por um tempo lá da casa dele, da prisão domiciliar. Né? O Jair Renan se elegeu e muito bem. Tremei penhas, como dizia Cláudio Manuel da Costa. Né? É que penhas, que são pedras em Brasília, estão longe, vale bem. Mas, né? Tremei, Congresso, tremei, Câmara. Nada será como antes amanhã. Né? Então, sim, a mudança é o Jair Bolsonaro. Que é ele que está sendo eleito. Não é o Flávio. Né? E aí, tem a segunda parte do discurso, vai.
3: Flávio se referiu ao STF, claro, e falou em indicar pelo menos 4 ministros ao Supremo. Usou números falsos sobre o governo Lula e disse ser o único candidato que assumiu o compromisso com o fim da reeleição.
2: E eu estou muito feliz com a possibilidade real de daqui a 3 semanas o Brasil dar uma resposta definitiva de que quer um governo moderno, um governo com menos ministérios, um governo que vai resgatar a democracia. Um governo que vai indicar pelo menos 4 ministros para o Supremo Tribunal Federal, que não vão tentar interferir em eleições. Depois de tudo que o Lula fez, gastando mais de 350 bilhões de reais para tentar vencer as eleições, o que eu tenho para falar é que o Lula está disputando o poder. Eu sou o único candidato que assumiu o compromisso pelo fim da reeleição. Porque eu só preciso de um mandato para colocar o brasileiro e a brasileira no centro do meu governo, para que eu possa atacar e resolver os problemas reais do Brasil.
0: Vejam só, tem aí alusão ao Supremo, claro, mas discreta. Pelo menos 4 ministros. Quatro é a indicação que o próximo mandato tem. Tem um deste mandato, que foi a rejeição ao Jorge Messias, e 3 no próximo mandato. Ele diz pelo menos 4 ministros. Portanto, acena com a possibilidade, sim, de impeachment de ministro supremo. Mas não faz grande carga nisso. Né? Porque Rogério Marinho está conversando ali e tal. Né? Essa coisa de que o Lula gastou mais de 300 bilhões para eleição, isso é mentira. Assim, eu não vou nem entrar no detalhe, isso é mentira, vocês procurem aí. Isso é papo furado. É colocar gasto de gestão, inclusive, como se fosse gasto de eleição. Mas não vou nem polemizar a respeito. E tem o compromisso no fim da reeleição, que isso acena para Tarcísio. Tem duas coisas aí. Duas coisas. Quem analisa política tem de pensar. Ou mente e vai dar um beijo no Tarcísio, porque o Eduardo não vai deixar, já não deixou da primeira, nem deixar agora. Ou vai fazer um ajuste na economia de tal sorte prejudicial aos pobres que sabe que a reeleição fica difícil. E faz o ajuste que o mercado quer que faça. Porque é necessariamente impopular. Coisa que ele não está anunciando agora. Porque não anunciou. Por exemplo, a aposentadoria não ter reajuste real. Ele disse, é mentira que eu vou fazer isso. Vamos ver. Reajuste do salário mínimo, que é indexador de outras coisas. Vamos ver. Pode optar por isso. E aí, fica impopular, mas faz a agenda do mercado. E também, a presidência da República aí, isso em algum momento vai ficar claro, é só um instrumento para a grande negociação que está em curso, que diz respeito a terras caras. Ou teoria conspiratória, não vai falar com a Rockbridge você. Para saber o que é o fundo do Vance. Fundo não, um grupo de extrema-direita do Vance, que sai financiando políticos mundo afora. Lula apela a quem se absteve e fala da biografia tenebrosa do Flávio. Vai lá.
1: Visivelmente surpreso, o presidente Lula afirmou que esperava ganhar no primeiro turno e fez um apelo às abstenções. Ele falou em 28 milhões de pessoas, mas, na verdade, deixaram de comparecer exatamente 33.469.244 pessoas que estavam aptas a votar. A gente vai acompanhar o que disse o presidente.
4: O resultado, muitas vezes, é inesperado. A gente nunca consegue tudo aquilo que a gente queria. Eu confesso para vocês que eu estava convencido que eu ia ganhar as eleições no primeiro turno. Mas eu também já pensei isso outras vezes. Uma coisa que eu e o Alckmin vamos fazer um apelo é que nós tivemos mais de 20 milhões de pessoas que não compareceram para votar. 28 milhões de pessoas que não votaram. Nós vamos fazer um apelo para que as pessoas saibam que nesse momento histórico do Brasil, o voto é necessário para a gente definir o futuro desse país. Só dizer para vocês, não sei se o Geraldo quer falar alguma palavrinha, mas eu queria dizer para vocês o seguinte, o jogo vai começar. Estamos na prorrogação.
0: Bom, é difícil, mas... Não, você considera impossível? Não, não considero, não. Não considero, não. A partir do que aconteceu em 2022, o Bolsonaro muito atrás, no primeiro turno, e não é o caso aqui, não é muito atrás, né? É 2,09 ponto apenas, e chegou muito perto, ficou 1,9 ponto percentual. Né? Agora, o Lula nunca saiu atrás. Quer dizer, nunca quando venceu a eleição. Né? Nas vezes em que ele venceu a eleição, ele não estava atrás. Todas as vezes que ele saiu atrás, ele perdeu. Né? Na verdade, duas eleições de Fernando Henrique Cardoso, que o Fernando Henrique Cardoso venceu no primeiro turno. E uma para o Collor, que o Collor venceu no segundo turno, mas com o Lula atrás. Então, é difícil. Nunca houve, estou indo para 5 aí, já vou avançar, alô TV, nunca houve virada eleitoral para a presidência. Né? Nunca houve virada eleitoral para a presidência. Para governo do Estado, um monte, para prefeituras, etc., sim, para a presidência da República, não. Agora o Lula já conseguiu alguns ineditismos, né? Foi eleito 3 vezes presidente da República pela democracia. Aqui seria mais um. Vamos ver. Precisa ajustar muita coisa. Né? E eu entendo que o ajuste, voltando um pouco ao meu ponto inicial, a essa altura, falar de economia, falar de emprego, falar de não sei o quê, isso daí, quem se convenceu até agora se convenceu, quem não se convenceu não se convence mais. Por aí não. Por aí não. É preciso traduzir para as pessoas alguns riscos que são institucionais. Ah, não vai falar, ó, sabe o que é? É o risco institucional. Explicar e traduzir o que é isso. E alguns direitos que podem ser ameaçados, dadas as escolhas. O que, que o Flávio quer para a economia? A imprensa não quis saber. Não, temos que pegar o Xandão primeiro. Tem que não sei o quê, tem que não sei o que lá. Que tsunami reaça no Senado. Alcolumbre, Marinho, STF. Não vai ser tranquilo, vai? Vamos lá.
3: Reinaldo, a vitória mais contundente da extrema-direita se deu no Senado. O PL elegeu 19 senadores e passará a contar com uma bancada de 28. O PP salta de 3 para 6 parlamentares. O Novo, que hoje não tem parlamentar na casa, passará a contar com 3. E o União Brasil cresce de 2 para 5. Até aqui, são 42 senadores, com os 6 do Republicanos, são 48. Somando 2 do Podemos, são 50. E ainda o MDB, que vai ter uma representação de 8 senadores, certamente há bolsonaristas entre eles. É nesse cenário que o PL vai tentar a presidência da casa. Nesse caso, o senador Rogério Marinho, do Rio Grande do Norte, é o provável candidato. Ainda que Flávio perca, a agenda de vingança contra o Supremo vira item obrigatório da pauta dos reacionários. O PSD, que tem uma agenda de contenção de extremismo sob comando de Gilberto Kassab, é o grande derrotado no Senado. Cai dos atuais 14 senadores para 5 e elegeu apenas 2. O PT conseguiu eleger 6 e conserva os mesmos 9 que já tinha. O PSB elegeu 3, mas cai de 7 para 4.
0: Rei, por que que elege e cai? Porque 2/3 dos senadores estão em disputa 2/3 das cadeiras aos mandatos que terminam. O Kassab, quando ele fez aquela mega bancada, tinha senador que terminou o mandato agora. Então, mesmo elegendo, perde. Né? Cadeira. E houve, e aí sim, deixa eu dizer uma coisa, ó, sintética aqui. O Senado sempre foi a casa da contenção. A Câmara sempre foi a casa ali que reproduz mais as dissensões da sociedade, o Senado era ali, vamos com calma que aqui a gente... Hoje, e isso não é palavrão que eu vou falar, o Senado virou a casa da porra louquice. É inacreditável o que está ali. Né? 49 são bolsonaristas com certeza, mas dá para chegar a 54 tranquilamente. Número que pode sim pichar ministro do Supremo. Gilmar Mendes já foi ouvido a respeito, disse, não, eu já sou um enfermeiro que já viu sangue, é a frase que ele gosta de dizer. Mas sim, né? Rogério Marinho já disputou o Senado, perdeu, agora se disputar, vence. Será muito importante ter o controle do Senado. Porque, inclusive, o caminho da impunidade que eles planejam passa pelo Congresso. Ah, e lá vem você. Calma, vou explicar. E aí desafia alguém dizer que não. Dedé, estamos aqui para isso mesmo. Estamos aqui para... Sim, tem coisas pavorosas. E a Câmara, pós-eleição, Mota e uma nova presidência... Também está difícil, vai.
1: O PL disparou na quantidade de integrantes na bancada, foi de 98 representantes na Câmara para 121. Os progressistas também subiram, mas menos. Ficaram da seguinte maneira, a federação PT, PCdoB e PV subiu de 82, como a gente disse, para 88 deputados. O PSB passou de 17 para 15 e o PDT caiu de 10 para 6. O União Brasil, que até ensaia alguma moderação às vezes, perdeu 6. Foi de 52 para 46. O PP caiu de 46 para 41 e o Republicanos, de Mota, foi de 42 para 41. O Novo, que estava com 5 deputados, passa a ter 10. É claro que o bolsonarismo tentará ter o comando da Câmara também, quando menos num eventual acordo com Hugo Mota, o que hoje parece improvável, tentaria lhe impor uma agenda reacionária.
0: Mota se eleger presidente da Câmara, acho remota, sem trocadilho, a possibilidade, mas até possível depender ali de falar assim, bom, gente, não vamos querer dominar as duas casas. A situação do Alcolumbre ficou muito difícil, porque inclusive o aliado dele perdeu a eleição no Amapá. E aí, eu quero dizer o seguinte. Vamos lá. Hoje eu ouvi uma declaração do Derrit. É muito impressionante. O cara foi eleito, mas nem chegou ao Senado ainda. E já está declarando, não, o presidente do Senado não tem condições de continuar. Entende? Não é assim que um senador deveria fazer. Mas os tempos são outros. E, evidentemente, não é estabilidade que se busca. E aí tem um outro jogo interessante sendo jogado, que o Tarcísio resolveu ser o falcão enquanto o Flávio se comportou como pomba. Agora, quem está falando a linguagem radical é o Tarcísio. Nós vamos ver isso ainda hoje. Que não deixa de ser curioso. Agora, se Flávio vence, tarja 8, se o Flávio vence, vocês querem saber o caminho da impunidade? Vamos acabar com a corrupção, Vale Bene? Vamos acabar com a corrupção. Como? Olha um bom caminho aqui para acabar com a corrupção, vai.
3: A questão do impeachment de ministros do STF pode até aguardar um pouquinho, para que se evite muita turbulência. Já o esvaziamento do Supremo, como corte também criminal, salta para um dos primeiros lugares da fila da bancada bolsonarista no Senado e na Câmara. A bancada bolsonarista no Senado vai propor o esvaziamento dos poderes do STF por meio de uma PEC que retira da corte seus principais poderes. A principal proposta será deslocar do Supremo julgamento de processos criminais de autoridades, transferindo essas ações para outras instâncias, como o Superior Tribunal de Justiça e os Tribunais Regionais Federais. Depende, claro, da extensão da proposta. A medida não atingiria o presidente da República, porque aí a emenda constitucional teria de alterar outro dispositivo da Constituição. E aí, Reinaldo?
0: Aí é o seguinte, Izinha, querida, o tio vai explicar para você.
5: Conta.
0: O tio vai explicar para você que vai ser... Olha só, o Supremo é uma corte constitucional e também é uma corte criminal para alguns casos, né? Aqueles que têm foro no Supremo. Vai ver!
1: Oi.
0: Chega do Supremo como corte criminal, Isa! Os casos vão ou para os TRFs ou para o STJ, ou a depender ainda lá para a primeira instância estadual. Onde vocês acham que é mais fácil fazer uma pressãozinha? Em no TRF1, que é para onde iria boa parte dos casos, onde manda o KN, o Cássio Nunes Marques, este monumento a cada dia mais moral do STF? Lá no TRF1 do Newton Ramos? Ou no STF? TRF qualquer, então, STJ. E pronto, e está resolvido. E aí pronto. Dificulta vazamento, porque o jornalista também não tem. Ou então facilita. Agora, uma coisa é certa, falando em tese, facilita a negociação. Nossa! A corrupção acaba, Vale Bem. Pronto, não tem mais político um problema. Tudo resolvido. E o presidente da República? Ah, o presidente da República está protegido pelo parágrafo 4º do artigo 86 da Constituição. Nada das coisas que ele cometeu fora do mandato terão continuidade no exercício do mandato. E, portanto, o Flávio não será investigado pelo Dark Horse. Não fica bonito? Não fica charmoso? Não fica elegante? Né? Esse é um dos caminhos. Ah, vamos tirar decisões monocráticas. Isso não tem a menor importância. Ah, mandato. Eu sou contra mandato, mas também não é o fundamental. Se ganhar, o esvaziamento da corte, do aspecto criminal da corte, que alguns babacas defendem, aí sim significa um compromisso com a impunidade. Mas eu vou me divertir, vale bem, só quando um juiz porra louca qualquer determinar a prisão de algum ministro. Que pode, né? Porra louca não, vai que ele seja um homem que ama a justiça e manda prender o ministro do Flávio. Porque, por exemplo, o Valdemar falou que vai ser ministro. Você entendeu a piada, Vólio Bene? Eu preciso explicar. Puxa vida. Vamos comercial.
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0: Muito bem, estamos de volta. Olha, isso aqui não é que tenha peso político no sentido assim, vai mexer com o equilíbrio de forças do Congresso, não sei o quê. Às vezes é preciso que a gente perceba o movimento que está na periferia das coisas para saber se não tem uma nova era em curso, muito ruim, aliás. Né? Isso é uma imagem do Musil, do Homem Sem Qualidades. Olha, bem, uma imagem lindíssima daquele livro fundamental que diz assim que uma nova era, você começa a perceber, não é que ela venha assim, ele não usa essa palavra, mas estou explicando, não é que ela venha como um estrondo, um grande acontecimento. Aí ele usa a seguinte imagem, olha bem, quem foi menino de interior que ia para a procissão, ele diz assim, é como uma procissão que começa a rarear, sabe, ali no coisa, e aí as coisas vão morrendo assim, né? E aqui assim, a gente pega esses movimentos, essas coisas, só para a gente saber, ah, e a polarização? Não, isso aqui é a cultura da violência que progride. O Nicolas teve mais de 3 milhões de votos, um tal de Pavanato teve mais de 3 milhões de votos. Eu não estou tornando ilegítimos os votos deles, não. O que efetivamente fizeram, além do exercício ou da chanchada ou do ódio, para ter tudo isso de volta. Quer ver? Vai lá.
1: Eleita com votação recorde em São Paulo de 1.956.000 votos, a deputada estadual Eduarda Campopiano, do PL, atacou a deputada federal reeleita Érica Hilton, do PSOL, nas redes sociais logo após a divulgação dos resultados da eleição deste domingo. Em uma postagem no X, Campopiano se referiu a Érica, uma mulher trans, como um homem biológico e indagou como seria para a adversária saber que nunca vai ocupar o espaço da mulher mais votada de São Paulo. A parlamentar do PSOL, por sua vez, foi reeleita, como a gente já disse, com 1,5 milhão de votos e se tornou a mulher mais votada para a Câmara na história do país. Em um vídeo publicado neste domingo pela Folha sobre a trajetória de Eduardo Campopiano, o deputado Lucas Pavanato, também do PL, fez um comentário usando a expressão homem biológico. Pavanato é padrinho político de Campopiano e participou ativamente da campanha da aliada.
0: Eu poderia aqui dizer o Francis, às vezes alguém falava de um livro fundamental, olha bem, assim, notem de ler, a pessoa ganha Nobel e tal. Aí o Francis dizia, nunca ouvi falar seu, não conheço, não existe. Era uma brincadeira. Gente, eu nunca ouvi falar dessa senhora. Eu, quer dizer que ela não existe? Não existe, mas 1.900.000 votos? E ela estreia, depois de eleita, com uma declaração como essa? Que a transfobia é muito forte, né? nesse meio, nessa turma das redes, da lacração das redes. Né? Ela afirma que manterá o posicionamento antifeminista durante o mandato. Ela é contra feminismo. Viu, vai bem? Viu, Isa? Em conversa com a Folha, ela definiu o feminismo como movimento político e ideológico de esquerda. Em um momento da entrevista, ela disse essa maravilha. Vou querer ouvir na voz da Isa. Leia com entusiasmo.
3: Difícil.
0: Sua antifeminista. Vai.
3: Todo mérito que qualquer mulher conquista, as feministas tentam usurpar para elas. Eu discordo disso. Eu acredito que o mérito é individual. Eu não quero que o aborto seja proibido. Eu quero que o aborto seja impensável. Se as mulheres fossem mortas de fato apenas por serem mulheres, provavelmente as mães, as irmãs desses homens que cometem esse crime seriam as primeiras vítimas. O caráter principal desses crimes é o sentimento de posse em um relacionamento.
0: Luísa, você tem que fazer tudo que eu peço? Quem mandou você ler?
3: É.
0: olha que lógica elementar. Se as mulheres fossem mortas apenas por serem mulheres, as primeiras que os homens matariam seriam as mães. Todo mundo seria Norman Bates, vale bem. Não, no caso, não sei se matou a mãe, mas... Não, não matou, ele não tinha... A mãe morre e ele guarda a mãe, né? Ele mata as outras mulheres, é verdade. Não, nem o Norman Bates serve. Vocês entendem quando eu falo do estágio de degradação, inclusive da lógica mais elementar? Tá aqui. Por isso que a Isa tem que ficar sentada na beira do caminho esperando o candidato. É isso, que é pra provar. Ah, Isa, meu Deus, é isso aí. É.
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0: Vamos falar do governador Tarcísio? O governador Tarcísio, ele. O Flávio falou ontem que vai um mandato só, que ele vai encaminhar o fim da reeleição. Eu disse que o discurso dele foi até moderado, perto do que ele poderia fazer, né? Mas o Tarcísio não. O Tarcísio agora. O Flavinho! Flavinho tá de pomba, o Tarcísio tá de farcão. Vai, vamos lá.
1: Em São Paulo, o governador Tarcísio de Freitas foi reeleito com 62,65% dos votos válidos. Fernando Haddad, do PT, ficou em segundo com 36,42%. Tarcísio conseguiu ainda levar ao Senado os aliados Guilherme Derriti, do PP, e André do Prado, do PL. Chances de contenção. Parece que se começa a desenhar um minueto de conteúdo talvez inesperado. Se muitos esperam que ele seja uma das interfaces com o STF, a coisa pode não funcionar bem assim. Reinaldo, depois da vitória, falou sobre anistia ou indulto a Jair Bolsonaro, o que nem Flávio fez. Declarou: quero agradecer Jair Bolsonaro, que me abriu as portas muito tempo a lutas e passa por sofrimento hoje, mas o tempo da justiça está chegando.
0: A mulher, dois filhos e irmão de Bolsonaro são eleitos.
1: Vamos lá trazer as informações, então, aqui da Retranca 14, porque eleitos para o Senado Federal foram Michele Bolsonaro, do PL, eleita senadora pelo Distrito Federal com 29,5% dos votos válidos, mulher de Jair Bolsonaro. Carlos Bolsonaro, filho dele, do candidato do PL, concorreu por Santa Catarina, mudando o domicílio eleitoral do Rio de Janeiro e garantiu uma cadeira com 25,35% dos votos. Outro filho, Jair Renan Bolsonaro, do PL, o filho 04, foi eleito deputado federal por Santa Catarina, somando 131.555 votos. E Renato Bolsonaro, irmão de Jair, também pelo PL, conquistou uma vaga de deputado federal por São Paulo com 379.312 votos.
0: O Jair Renan promete discursos como esse aqui, vai lá.
6: Aos seus olhos, como você vê a perseguição de hoje? Vamos lá então. Em Attack of Titans, os eldianos foram tratados com ameaça por três motivos. Tinham o poder dos titãs, herdados por Fritz, carregavam um passado de dominação, basicamente eles eram os maiores, e foram transformados em inimigos por propaganda de Merlin.
0: Depois o Vale Bene explica para vocês o que isso quer dizer. Temos aí o Tarcísio, deu uma entrevista à Band News TV, Temos três trechos do discurso dele aí, vamos lá.
7: Foi uma resposta do eleitor a uma situação, um cenário de esgotamento com o lulopetismo. As pessoas não estão vendo no Lula uma perspectiva. Elas tinham uma imagem dos primeiros dois mandatos, essa imagem não se consolidou, eles não estão conseguindo passar e vender esperança. E as pessoas estão com o carrinho do supermercado mais vazio, elas estão mais endividadas, as empresas estão quebrando, os comércios estão mais vazios. A gente percebia isso nas caminhadas. Os comerciantes pediam, puxa, a gente precisa de ajuda. O pedido de ajuda de quem está no comércio, de quem está no varejo, do cidadão, é muito importante, e a gente percebeu isso nas urnas. Além disso, tem uma questão aí de um plebiscito que foi feito contra o Supremo Tribunal Federal. O PT acabou, nesses anos, se aliando ao Supremo para governar, e, obviamente, quando o Supremo entra numa ciranda de desgaste, arrasta o PT junto. E aí a resposta veio agora nesse domingo. Então, há um cansaço, há um esgotamento e um cenário de exaustão ética, inclusive, e a gente imagina que a população está dando a resposta e acha que o vento da mudança está soprando.
0: A exaustão ética envolvendo o Supremo, e aí, como resposta à exaustão ética, o Flávio Bolsonaro. Não, eu compreendo que o senhor faça esse discurso. Mas é o Flávio Bolsonaro, o do Dark Horse, que não vai ser investigado em razão da exaustão ética. E para não falar do resto da biografia, mas eu fico nessa. Tem mais trecho dele aí, vamos lá.
7: O Congresso não tem que se governar por isso. O Congresso tem que se pautar pelas necessidades de reformas que nós temos. A gente precisa de uma reforma política, porque observe que os partidos políticos perderam capacidade de organizar a política. Quando a política se desorganiza, as instituições se desorganizaram junto. E aí, muitas vezes, o judiciário entra em temas que não devia entrar, porque também a política e o próprio Congresso não conseguiram dar resposta. Nós precisamos de reformas, nós precisamos olhar a questão das contas. Nós temos uma crise fiscal contratada. Agora, é claro, uma nova configuração de Congresso pode restabelecer o sistema de freios e contrapesos, que hoje a gente tem um esquema de proteção mútua. E aí, isso abre uma brecha para a impunidade. Então, existem questões que são graves e que, eventualmente, são empurradas para baixo do tapete, e um novo Congresso vai mostrar, pelo menos, né, que, olha, isso não vai ficar encoberto.
0: Governador, o senhor é favorável que se investigue o Dark Horse também ou não? Hein? Ou aquilo desaparece? O senhor vai insistir que já foi tudo explicado? Eu acho que o senhor está, enfim, precisa ver, né? Precisa ver se o senhor vai ser traído pelo Flávio Bolsonaro na sua esperança de ser candidato em 2030, ou se o acordo então é outro. O Flávio faz o ajuste que tem de fazer, corta na carne de quem eles acham que tem de cortar, e aí as coisas se resolvem. Aí o senhor tenta 2030. Né? Já com a economia plenamente ajustada. A ver. Né? E tem um terceiro trecho, é isso?
7: A nossa disponibilidade de ajudar, inclusive, em outros estados, onde isso seja possível e se considere útil. A nossa integral disposição, então, para fazer parte desse time. A gente vai avaliar o cenário, onde a gente pode melhorar. Observe que em 2022, Jair Bolsonaro teve 10 pontos de diferença para o Lula no estado de São Paulo. Agora, no primeiro turno, Flávio Bolsonaro teve quase 14 pontos de diferença para o Lula, até contrariando alguns institutos de pesquisa que mostravam uma situação de empate em São Paulo. Veja que foram 14 pontos de diferença, foi bastante coisa. Então, a gente acredita que essa diferença não só vai ser mantida, como ela pode ser aumentada. Então, vamos analisar onde é que a gente pode ajudar a potencializar isso, ajudar no convencimento, na percepção que o alinhamento do governo federal com o Estado vai ajudar as pessoas, porque é um canal para trazer mais recurso, para fazer políticas, para consolidar projetos, e a gente acredita muito nisso. Vamos procurar mostrar essa visão e mostrar que há uma alternativa.
0: Que é outra coisa que o governador sabe que não tem como provar, porque não aconteceu, de discriminação e tal. Esse negócio é muito importante que o governo federal seja alinhado com o governo estadual, tem nada mais antirrepublicano do que isso. Quer dizer o seguinte, que se facilita o presidente ser aliado do governador do estado, então a gente deve concluir que dificulta não ser. Logo, se o Flávio for eleito, nós devemos imaginar que haverá dificuldades para a Bahia, que haverá dificuldades para o Piauí, não é? Que haverá dificuldades para o Ceará. E nós sabemos que, por exemplo, o Bolsonaro não conversava com governadores de oposição. Ele nunca conversou. E o Tarcísio já documentou o elogio dele ao Lula, dizendo que o Lula não discriminava São Paulo. É isso aí.
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0: Rapidinho, o Vólio Bene quase cai da cadeira. O Caiado anunciou apoio ao Flávio no segundo turno. E o Romeu Zema também disse agora, assim, ele vai dar os milhões de votos. Que ele teve 0,20 alguma coisa, é isso? Acho que sim, né? Mas estão apoiando o Flávio. E isso, na verdade, é muito surpreendente. É isso aí.
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0: Lula, vamos para... Eu vou mudar um pouquinho, vamos só ficar na 11 agora. Rio de Janeiro, dado surpreendente, chance de ruas no primeiro turno. Vamos lá.
3: Talvez o resultado mais surpreendente deste domingo tenha sido o do Rio de Janeiro, e não apenas na disputa pelo governo, o PL também ficou com as duas vagas para o Senado, Carlos Portinho e Carlos Jordi. Para o executivo estadual, Douglas Ruas, do PL, ficou a pequeníssima distância de vencer no primeiro turno, com 49,27% dos votos válidos. Eduardo Paz, do PSD, que sempre liderou as pesquisas, que apontavam a chance de ele liquidar a fatura na primeira etapa, marcou 42,76%. Por enquanto, os dois estão classificados para o segundo turno. Mas essa disputa ainda depende de uma decisão do TSE. Ocorre que Antony Garotinho, do Republicanos, recebeu 274 mil votos, equivalentes a 3,17% da votação. Esses votos estão anulados sob júdice e, por enquanto, entram no cálculo dos percentuais dos candidatos. Se o TSE confirmar a anulação definitiva, eles saem dessa conta. Nesse caso, Ruas passaria de 49,27% para 50,88% dos votos válidos e seria eleito governador ainda no primeiro turno. Paz passaria para 44,16%. Até que o TSE decida, no entanto, o segundo turno está mantido. Garotinho, nota-se, desistiu do recurso.
0: Desistir do recurso, em tese, não quer dizer que a justiça tenha que... Bom, se desistiu, então está desistido, é a decisão da justiça. A situação é difícil porque, na verdade, o recurso original tinha sido o próprio Eduardo Paes. A chance de que, infelizmente para o Rio, que o Eduardo Paes é um grande prefeito, seria um grande governador, o Douglas Ruas seja eleito. E aí sim, um resultado absolutamente surpreendente, não previsto de nenhuma maneira por ninguém, no primeiro turno é grande. Eu, infelizmente, tenho que dizer isso. Infelizmente também para o Rio de Janeiro, mas foi a maioria que quis assim. Não é? Lembrando que o Flávio não conseguia nem fechar a chapa no Rio de Janeiro, vale bem, porque quem não estava na cadeia corria o risco de estar em breve. Mas aconteceu. É isso aí.
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0: Muito bem, nós estamos de volta. Se o Rio de Janeiro surpreendeu... E estamos de volta na Band News TV, nas redes sociais e no LG Channels, o resto não, né? Só na Band News TV, nas redes sociais. É isso aí. Agora eu preciso sempre saber em que canal estou falando. Se o resultado do Rio surpreendeu, e surpreendeu, né? Tá, certamente o resultado... Eu diria mais catastrófico para o Rio de Janeiro. Né? Se acha que está bom, que é assim, vamos ver. Minas também nenhum instituto anteviu essa diferença. Né? Ainda que tenham acertado ali no total muitos, mas essa diferença aqui, não. Né? Aliás, São Paulo também não era uma diferença tão grande de 14 pontos. Né? Mas essa em Minas também pegou o povo meio assim, né? Vamos lá.
1: Em Minas, segundo o maior colégio eleitoral do país, Flávio Bolsonaro conseguiu 5.777.548 votos, enquanto Lula teve 5.188.000 votos, 936. Em 2022, esse foi o único estado do Sudeste em que Jair Bolsonaro não terminou na frente no primeiro turno. O ex-presidente recebeu, então, 5.239.264 votos, enquanto Lula somou 5.802.000 votos e 571. Isso significa que o petista teve uma redução de cerca de 614 mil votos. Já o senador teve aproximadamente 538 mil votos a mais do que o pai dele. Lula havia recebido 50,40% dos votos válidos no estado em 2022, contra 44% de Jair Bolsonaro. Agora Flávio aparece com 48,24% e o petista com 43,33%. Pesquisa Datafolha divulgada no sábado mostrou os dois empatados com 44%, na estimulada, considerando votos válidos.
0: Isso. No total, Lula perdeu cerca de 1,7 milhão de votos em São Paulo, Rio e Minas. O que é voto para chuchu, né? Sem dúvida. Alguma forma de recuperar, eu não sei. Aí precisa ver por onde se encaixa o discurso. Uma coisa eu acho, eu insisto, se ficar só nessa, a economia melhorou, tal. Não, é importante destacar. Mas o fundamental é saber o que está em jogo. O que está em jogo não é só essa coisa se a economia cresceu ou não cresceu, se o desemprego está maior. É menor mesmo, é o menor da história. É a maior renda dos últimos anos, do salário. Mas... E aí, como vocês sabem, o Supremo... Continua no pau de arara. Né? Continua no pau de arara o Supremo. O Fachin, Vólio Beni, olha... Eu até li um trecho só, eu espero não me decepcionar até o fim. Mas vamos lá, vai.
3: Presidente do Supremo Tribunal Federal, ministro Luiz Edson Fachin, afirmou nesta segunda que nenhuma pretensão de poder pode prevalecer sobre a soberania popular e a democracia. A declaração foi dada durante o aniversário da Constituição Federal e um dia após o primeiro turno das eleições. Fachin discursou nesta tarde em homenagem aos 38 anos da Constituição de 1988 e 40 anos do processo constituinte. Ele disse... Esse texto nos mostrou que nenhuma democracia nasce pronta e nenhuma se conserva por inércia. 38 anos formam o mais longo período de vigência democrática ininterrupta da nossa história republicana. Isso não é obra do acaso nem de uma só geração. É fruto de escolhas diárias... Desculpa, gente, travou aqui meu computador. É fruto de escolhas diárias da eleitora que compareceu às urnas ontem, do servidor que cumpre a lei, da juíza que fundamenta as suas decisões, do cidadão que reclama da imprensa que informa, das instituições que se respeitam e cooperam pelo bem do Brasil. Ele destacou que os 38 anos desde a promulgação da Lei Maior configuram o mais longo período da vigência democrática ininterrupta da história do país, como falamos, mas ponderou. Como disse também no texto acima, que não é obra do acaso. Mais um trechinho do que disse Fachin. A estabilidade democrática, né, se referindo então a isso, é fruto de escolhas diárias da eleitora que compareceu às urnas ontem, o mesmo trecho que a gente já trouxe.
0: Isso já foi. E falou que não elimina o dissenso, tal, eu acabei me decepcionando. Não com você. Senhor, depois eu vou ler tudo, para não ser injusto, tá? Mas onde é que está aqui a garantia dos direitos fundamentais? E que o Estado de Direito é negociável? Tá vendo? Eu vou ler de novo. Se amanhã eu encontrar o É da Coisa, eu elogio. Se não, virou discurso de efeméride. Né? Virou discurso de efeméride. Vamos avançar aí aos mercados excitadinhos. Ui, ui, como eu estou excitado. Vai. É, esses dados estão atualizados, né, meninos? Então,
1: sim. Então, sim. O dólar comercial hoje abriu em forte queda. Na mínima do dia, às 10h40 da manhã, a moeda americana era negociada com desvalorização de 5% aos R$ 4,95. Na sexta, o dólar encerrou as negociações valendo R$ 5,21. Entre as 31 moedas mais negociadas no mundo, o real é a moeda que mais se valorizou. No fechamento, o dólar despencou 4,12%, cotado a R$ 5,00. Logo depois do início das negociações, o Ibovespa chegou a avançar 9,1% aos 209.606 pontos, nível recorde para o principal índice da Bolsa. No fechamento, o índice ficou com ganhos de 7,99% aos 207.464 pontos, primeira vez na história que o indicador supera a marca dos 200 mil. Segundo o jornal O Globo, os investidores consideram Flávio Bolsonaro mais propenso a promover um ajuste fiscal, apesar das manobras do governo de Jair Bolsonaro, como a exclusão de precatórios das metas das contas públicas e uma expansão de gastos na reta final das eleições. A reportagem acrescenta que Lula, por sua vez, é visto com desconfiança pelo mercado e medidas como o reajuste do Bolsa Família ampliaram as dúvidas dos investidores sobre sua disposição para ajustar as contas públicas.
0: Eu acho engraçado que tudo aquilo que a imprensa noticiou como sendo coisa negativa do Lula, os investidores estão achando que é mesmo, acreditaram. Né? E sem contar também, né, gente, que a hora de fazer ajuste nas contas públicas, ou vai bem, ou Isa,
3: oi.
0: Ajuste nas contas públicas não pega em pobre, né, meu filho? Não, quer dizer, vai em cima do pobre, né, meu filho? É, aí tá tudo bem, tá tudo certo. Essa gente não vê a crise política pela frente, né? Essa gente não vê a crise política pela frente. Só vê a questão... Vai cortar de onde? Ah, vou cortar daqui. Tá bom? Amanhã estamos de volta. É isso aí. E agora, o que é o que é? De 1991, com as Easy Posse, no disco sobre todas as coisas, com Jacques Morelenbaum, no violoncelo, Vale Bene. O Vale Bene toca piano. Não sei se toca violoncelo.
1: Não consigo.
0: Beijo também.

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4: Horas 31 minutos pelo horário de Brasília. Antes da reprise do Band News na área, por aqui na nossa programação, dá tempo de mais informação. A bancada do Partido Liberal e partidos aliados já planejam as movimentações para o ano que vem no Senado. Isso depois de 19 candidatos serem eleitos pela legenda. A informação é da colunista da Band News FM, Mônica Bergamo. Ela conversou sobre o assunto com Carla Bigato, Sheila Magalhães e Luiz Megali.
5: Hora de conversar com Mônica Bergamo. A Mônica tem informações sobre o futuro do STF, agora que a bancada bolsonarista tem no bolso 49 votos, ou seja, já enxerga ali pertinho a possibilidade de um impeachment de ministros.
6: A gente falou muito isso ontem aqui, né, Omega?
5: Bastante.
6: Eu bati muito nessa tecla com uma tabela de quantos votos seriam necessários e quanto eles conseguiriam eleger. Quer dizer, no fim elegeram 35 parlamentares e isso dá 49 votos no total. Existem hoje, entre os parlamentares que ficaram no Senado e os que estão chegando, 49 votos para o impeachment, são necessários 54. Então é uma batalha muito grande, não vai ser fácil conseguir aí esses 5 votos e vai ser um confronto direto com a Suprema Corte. Agora tem um caminho, Megali, tem um atalho, né, que já está sendo pensado há bastante tempo. A bancada bolsonarista deve propor o esvaziamento dos poderes do Supremo Tribunal Federal por meio de uma proposta de emenda constitucional que retira da corte praticamente todos os seus poderes, né? A principal proposta é deslocar do Supremo os julgamentos de processos criminais contra autoridades, transferir essas ações para outras instâncias, para outros tribunais, como o Superior Tribunal de Justiça ou os tribunais regionais federais, transformando o Supremo em uma corte exclusivamente constitucional.

0: para aprovar emenda constitucional. Portanto, vai ser deflagrada aí uma operação, assim que esses novos senadores tomarem posse, para mudanças na Carta Magna e esvaziamento do Supremo Tribunal Federal. O Supremo, como a gente conhece hoje, Megali, dificilmente permanecerá como está. Se o Flávio for eleito presidente, aí sim, paralelamente a essas mudanças constitucionais da Suprema Corte, haverá a possibilidade do impeachment, né? Quer dizer, haverá uma batalha pelo impeachment do ministro Alexandre de Moraes. Agora, se não, se for o Lula, o eleito, dificilmente essa ideia prospera, né? Porque faltando 5 votos, faltam 5 votos. Fica mais difícil batalhar por esses 5 votos. Então é isso, essas propostas de mudança, inclusive, já estão no programa do Flávio Bolsonaro e do bolsonarismo, portanto. Então, vem pela frente aí um esvaziamento do Supremo,
1: E
0: Megali.
1: tem o seguinte, né, Mônica? A opinião pública importa. E a opinião pública é feita por meio da. Quer dizer, a comunicação de políticos com a população é feita por meio, claro, de discursos, redes sociais, mas também por parte da imprensa. E uma coisa é você ter apoio popular para empichar um ministro porque ele condenou a Débora do Batom ou porque ele condenou golpistas. Aliás, ainda que Bolsonaro seja eleito, Flávio Bolsonaro seja eleito, que a anistia passe, isso não vai mudar o fato de que o pai dele tentou dar um golpe e foi condenado por isso, está preso por isso. Né? Tudo isso é um fato. Então, uma coisa é dizer que a condenação foi injusta, porque a Débora do Batom não merecia tantos anos, porque o outro lá que rasgou de Cavalcante também era só um baderneiro, etc. Outra coisa é você se levantar para defender um ministro que fechou um contrato com o Daniel Vorcaro por meio da esposa, 130 milhões, que viajou no jatinho, que tem aquelas conversas super mal explicadas. Bom, essa figura talvez mereça o impeachment, né? Não aquela da Débora do Batom, mas essa aí, que tem relações mal explicadas, né, e que se recusa a dar explicações, e aqui eu tô falando só do Xandão, mas vale para todos, tá? Que tem essas relações, cada um à sua maneira, com um banqueiro que se recusam a explicar direito à sociedade. Como é que você vai defender um cara desses? Como é que você vai dizer que ele não merece o impeachment? É inédito? É brusco? É algo que pode levar a uma crise institucional? Mas tudo isso está acontecendo por decisões que foram tomadas pelos próprios ministros, né?
0: É isso.
1: Não espere
0: Agora,
1: que
0: Megali,
1: alguém
0: duas
1: diga
0: coisinhas
1: lá.
0: só que eu quero acrescentar. Quer dizer, a opinião pública já se manifestou nessas eleições, né? Mas claro que isso é impossível. Foram eleitos senadores em grande quantidade, não senadores de direita, senadores bolsonaristas, que propõem claramente esse impeachment, né? E a segunda coisa é que é o seguinte: você tem razão. Quer dizer, a Débora do Batom não pode ser um motivo, não seria um motivo para o impeachment. Né, a condenação da Débora do Batom, simbolicamente a gente usa ela, né? Mas assim, por causa da tentativa de golpe, não pode ser motivo para impeachment, né? Um contrato mal explicado pode, mas justamente o contrato, Megali, vai ser um pretexto. A razão é o 8 de janeiro e as condenações, né?
1: É,
0: Então é o que
1: exato.
0: impulsiona o bolsonarismo, não é a Débora do Batom, porque se fosse,
1: Não, não, claro
0: desculpa,
1: que não.
0: não é contrato, porque se fosse isso, eles iam propor o impeachment de mais ministros, né?
1: Sim,
0: Então,
1: ia quase todo mundo.
0: eu acho que não é o que está na mesa.
1: O problema é que esses ministros tornaram impossível defendê-los, né? Porque o que vai ser colocado à mesa é o impeachment. E analisando aquilo, eu digo, bom, esse cara merece ser empichado. A não ser que explique, né? Ele ainda pode explicar, né, o que aconteceu, não tudo aqui, tudo isso é um mal-entendido. Veja bem. Ah, tá. Mas sem explicar, a gente vai preenchendo as lacunas.
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3: 3h37 pelo horário de Brasília. 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

0: Ótima noite a você, ouvinte Band News FM, ligado e sintonizado por aqui na nossa programação, em todas as nossas plataformas. Está no ar o Band News na área. Essa novidade agora da Band News FM, o nosso novo repaginado Band News na área. Como você já sabe, desde a semana passada, agora a partir das 8h30 da noite, em dias, claro, né, sem as transmissões esportivas, as jornadas aqui da Band News FM, começando então mais cedo, já na sequência do Jornal da Band, nossa transmissão simultânea com a TV Band, e às 8h30 da noite, então, início do nosso Band News na área. Seguimos juntos por aqui, tá acabando a data FIFA, já retomada do Campeonato Brasileiro, já a partir de quarta-feira, mas muita coisa pra gente falar por aqui, e ainda, claro, né, sobre o título conquistado pelo São Paulo pra cima do Corinthians, na grande decisão do Campeonato Brasileiro Feminino. Eu sou Maurício Ferreira, você manda sua mensagem aqui pelo nosso WhatsApp no 11 999 592 100. 11 é o nosso código de área pro ouvinte fora de São Paulo, 999 592 100. Pode mandar sua mensagem também lá no YouTube, hein? E novo YouTube da equipe de esportes da Band News FM. Band News FM Esportes, é só você pesquisar por lá e mandar o seu recado. Já estamos ao vivo por lá também, pelo chat você vai interagir com a gente. E eu gosto assim, viu? A arquibancada Band News FM completamente cheia. Ao meu lado por aqui na apresentação, ele, Bruno Camarão. Fala, Camarão, ótima noite, tudo bem?
1: Abraço. Tudo bem, Maurício, ótima noite a você, a todos que nos acompanham aqui na Band News FM. Esse Band News na área repaginado com muita gente. Vamos falar bastante, como você disse, sobre os assuntos do esporte, do futebol, claro, time do coração. Projeção da sequência do Campeonato Brasileiro, que vem aí numa reta final para lá de decisiva, também os torneios eliminatórios, futebol feminino também sempre pedindo passagem, hoje com essa bancada recheada, Aline Fanelli, Leonardo Fontes e o craque Cicinho. Cicinho tá na área com a gente, hein?
2: Tudo bem, Cicinho? Né?
3: Boa noite a todos os ouvintes, a todos que estão nos acompanhando, e fui convocado, né? Não fui convocado, não tem como falar, não.
1: Você já negou alguma convocação?
3: Não, jamais.
1: Então tá bom.
3: Nem podia, né?
0: Não, Aline Fanelli. Tudo bem, Aline? Ótima noite.
2: Tudo bem, uma ótima noite pra você, pra quem tá acompanhando a gente. Um fim de semana muito especial na Band News FM, né? A gente transmitiu a final do Brasileirão Feminino, a gente vai falar mais daqui a pouquinho. E vai ser o nosso destaque inicial do Band News na área de hoje.
0: É isso, já tem convidada, hein? Campeã brasileira na ponta da linha. Tudo bem, Léo Fontes? Um abraço, hein? Ótima noite a
4: Fala,
0: você
4: Fala, Maurício,
0: também.
4: Tudo bem? Boa noite tudo pra ótimo. Você, pra Aline, Cicinho, Maurício e a... Camarão e todo mundo que tá acompanhando a gente.
0: Boa, e como a Aline muito bem destacou, né, no sábado tivemos por aqui a transmissão desse segundo jogo entre São Paulo e Corinthians para um Morumbi abarrotado também, uma festa lindíssima da torcida do São Paulo, que depois conseguiu comemorar também o título desse Campeonato Brasileiro Feminino numa super transmissão aqui da Band News FM, com Marcelo Duó, Léo Fontes, Aline Fanelli, Lívia Camilo, que chegou chegando aqui na equipe de esportes da Band News FM. E Aline Fanelli, eu vou deixar você fazer as honras da casa, então, até porque temos já uma convidada na ponta da linha.
2: Sim, claro.
0: E minha xará, né? E as Aline se entendem, Aline Fanelli.
2: Minha xará, Aline Milene, atacante do São Paulo, vai falar com a gente hoje, campeã brasileira com a equipe no último sábado. Seja muito bem-vinda, Aline, aqui é a Band News FM, você que teve uma trajetória também com a Ferroviária e chegou ao clube em 2022. Ótima noite, parabéns pelo título e seja muito bem-vinda.
5: Muito obrigada, Aline, a todos aí presentes. É um prazer estar falando com vocês hoje. É uma honra. Honra também com outro craque do São Paulo aí, que é o Cicinho, né? Poder ter essa oportunidade também. Então, agradeço vocês pelo convite. E muito feliz de poder estar vivenciando esse momento e conquistar um grande título muito esperado pela gente e pelo torcedor são paulino também.
2: E Aline, antes da gente começar a te ouvir, a fazer perguntas, a gente quer que você ouça como foi a narração do nosso narrador, o Marcelo Duó, assim que a Daiane Muniz apitou o fim do jogo no último sábado. Manda aí, Maurício.
6: Tá!

0: Alves. Para honrar a glória de Andréia, Carol, Cidinha, Cris, Débora, Didi, Emily, Formiga, Graziele, Joana, Juliana Cabral, Karen, Karina, Kátia, Silene, Luciana, Michele, Patrícia, Cici, Suzana, Thalita e Tatiana. Quase 30 anos depois, o São Paulo conquista o título brasileiro no futebol feminino dentro do Morumbi, para sua gente, numa noite histórica das mais bonitas da história desse esporte que a gente aprendeu a amar. O São Paulo é campeão, elas as soberanas.
1: E aí, Aline, como é que é ouvir uma narração dessa depois de tudo que vocês viveram no último sábado? Pra gente que tava trabalhando, foi um momento especial já presenciar tudo aquilo, recorde de público. Imagina pra você que foi campeã, né?
2: Não tem nem como se expressar. Acho que dá uma sensação, assim, de me arrepia, sem dúvida. E de muita alegria, né? Porque de gratidão também, porque eu acho que é importante você ver essa narração dele, lembrando todas as pioneiras, né? Dessa descendência que o São Paulo deixa pra gente, esse legado. E no dia anterior a gente recebeu um vídeo dessa comemoração dessas meninas. A Cici falou um pouquinho com a gente. Tive a oportunidade de dividir o campo com a Formiga na seleção, mas também no São Paulo em 2022. Então, assim, é a melhor sensação do mundo, é os melhores mundos que a gente pode se ver, uma geração passada e essa nova geração conquistando esse título tão esperado novamente com São Paulo, é de arrepiar.
3: Aline, boa noite para você. A gente acompanhou essas duas finais com muita atenção, mas o campeonato todo também, né? Não só as finais. E o São Paulo fez uma campanha maravilhosa, né? E o São Paulo, depois do primeiro jogo, a impressão que eu tinha, né? E até antes de comentar a segunda partida, eu falei, acho que esse ano não vai ter jeito, né? O São Paulo não vai ter jeito pro Corinthians, né? O São Paulo jogou muito bem o campeonato todo. E a primeira partida acho que foi fundamental, né? Porque vocês tiveram uma calma para jogar em Itaquera, que é um terreno muito difícil. Até ali o Corinthians não tinha perdido nenhum jogo. Depois daquele primeiro jogo, vocês tinham essa sensação também de que o título era de vocês? Assim, lógico, todo mundo com o pé no chão, sabia que tinha o segundo jogo, mas deu essa sensação de que, pô, é real, o sonho é bem real.
2: Boa noite, Léo. Sem dúvida, eu acho que aquele momento ali em Itaquera foi um divisor de águas para a gente, onde a gente já tinha batido na trave, eu digo, em outros jogos, né? Principalmente da classificação, pela mística que tem o Corinthians ali dentro, de não ter perdido. A gente teve um jogo na fase classificatória ano passado, se eu não me engano, ou 24, que a gente estava ganhando o jogo de 2-1 até os 44 e acabamos sofrendo um empate e a virada. Então, sempre foi muito duro jogar ali. Mas naquele dia foi muito especial, porque quando a gente toma o gol, ninguém abaixou a cabeça. A gente falou assim, putz, é agora que a gente vai ter que dar essa viradinha de chave. E foi isso, acho que a gente jogou muita bola aquele dia, realmente, com um clima muito hostil, que é jogar lá na Neoquímica, com um adversário fortíssimo, que tem um começo de jogo muito, muito forte. É um time que faz muitos gols nesses primeiros 10, 15 minutos contra todos os outros adversários. Mas naquele momento a gente sabia que a gente precisava sair dali com um resultado muito positivo. E foi isso. Foi isso. A gente saiu de lá com esse resultado de 2-1, trazendo o jogo para casa. Mas com essa sensação de os primeiros 90, dever cumprido. E agora a gente só tem mais 90 na nossa casa, com a nossa torcida, podendo ter uma vantagem, mas também com muito pé no chão, muita humildade, sabendo da dificuldade que esse último jogo também nos traria.
4: Aline, tudo bem? Ótima noite. Aqui é o Maurício Ferreira. Parabéns pelo título conquistado no último sábado. Foi muito legal poder acompanhar toda a festa, ainda mais com essa emoção do rádio, né, que só a Band News FM tem. Eu queria te ouvir se foi a vítima perfeita, né? Porque você já está no São Paulo desde 2022 e teve a derrota na final do Campeonato Brasileiro naquela edição de 2024, né? Se tinha algo guardado ainda daquela derrota na decisão 2 anos atrás, e para o São Paulo conquistar esse título inédito nesse formato, né, do Campeonato Brasileiro Feminino, foi a melhor das opções e a melhor das vítimas que poderia ter pintado no caminho tricolor?
2: Boa noite, Maurício. Muito obrigada pelas felicitações. Sem dúvida, acho que quando a gente está, né, nesse cenário, a gente sempre quer enfrentar a melhor equipe, a gente sempre quer enfrentar aquela que nos tem dado muita dificuldade durante os anos, né? Eu estive na final do Paulistão em 2023, que a gente sai ganhando o primeiro jogo, mas no jogo de volta a gente perde lá dentro, na Neoquímica. 2024, a mesma coisa, primeiro jogo no Morumbis, e depois lá, e a gente perde os dois. Então, tava engasgado, e assim, é isso, a gente quer ganhar do melhor, e o Corinthians tem uma hegemonia, né, tinha até ontem, dia 3, sábado, e com todo respeito, né, elas estão aí trabalhando por muito tempo, um time muito vitorioso, tanto no cenário brasileiro quanto no sul-americano também. Então, assim, eu sempre falei que se eu pudesse escolher uma final de campeonato brasileiro, com certeza seria São Paulo e Corinthians, pelo clássico que é, pela rivalidade e principalmente por a gente ter batido na trave em duas outras oportunidades. Então, assim, estava engasgado e para mim foi o melhor cenário possível, e principalmente decidindo no Morumbis com a torcida fazendo uma festa incrível. Eu tenho falado muito, se for um sonho, não me acorde, porque realmente foi um sonho e a gente está vivendo ele.
4: Aline, quem vai falar com você agora entende pouco de São Paulo, tá bom? Vai lá, Cicinho.
5: Aline, boa noite. Primeiramente, parabéns, espetáculo. Se quiser ter uma vaguinha no time do Dorival, tá? Nós estamos aceitando, e não é sonho, não. É realidade, viva essa realidade, porque vestir essa camisa e ganhar título, vestindo essa camisa, não é para qualquer um. Então, vocês são merecedoras. E a minha pergunta, Aline, assim, como ex-atleta, é lógico que a gente tem muitas perguntas, e lógico que quando a gente fala de jogo mais importante, nós vamos falar da final. Ah, o título foi na final. Mas como jogador, né, como ex-atleta, eu já vivi momentos como esse, mas só que tem o jogo chave, que a gente olha assim, no final a gente para e faz uma análise, ó, ganhamos do Corinthians, mas esse não foi o jogo chave, aqui foi a cereja do bolo. O jogo chave foi, um exemplo, contra o Palmeiras, que nós buscamos força de onde não tinha e ganhamos. Será que dá para trazer uma reflexão? Qual foi o momento mais importante? Ou se o momento mais importante foi o quê? Chegar no Morumbi e falar 45 mil pessoas, não tem como a gente perder. 49, né? Então, assim, se teve algum outro momento especial que vocês olharam uma para a outra e falaram assim, ó, esse campeonato vai ser nosso.
2: Boa noite, Cicinho, um prazer estar falando com você, que honra, né, cara vencedor no São Paulo também, então, um prazerzaço. Bom, essa é uma questão, assim, excepcional, porque, igual você falou, você já teve, né, ali dentro das quatro linhas, já sabe muito bem como que funciona. Então, quando a gente chega, eu vou só fazer uma cronologia aqui, a gente chega, né, no começo do ano, a gente tem os objetivos bem definidos, e a gente vai passando por cada fase, né? Um campeonato que ele tem essa primeira fase, depois o mata-mata. Mas no jogo final nosso contra o Misto, no Morumbis até, a gente, a partir daquele momento ali, a gente sabe que a gente tem que virar a chave, porque é uma nova competição. Tudo que a gente fez nos pontos corridos, né, para a classificação das 8 melhores equipes, não ia adiantar de nada chegando no mata-mata. Então, assim, acho que foi de suma importância ali quando a gente se fechou nesse mesmo estádio onde a gente foi campeão, e foi a fala de todo mundo ali. Dia 3 de outubro nós vamos estar aqui comemorando o nosso título. E foi isso, a gente teve essa oportunidade de jogar a última partida da classificação lá no Morumbis, e manter essa tradição no mata-mata ali de jogar muito bem todos os jogos, fazer a melhor campanha também, porque era uma somatória de pontos que ela continua acontecendo, né, até para definir quem que vai disputar o primeiro jogo e o segundo jogo do mata-mata, dentre as quartas, as semis e a final. Então, assim, acho que ali a gente sabia, a gente já sentia a mística do Morumbis, de que a gente estaria ali dia 3 vencendo, sendo coroadas campeãs. Então, acho que foi basicamente o que nos direcionou muito para ter esse objetivo muito concreto, mas com aquela sensação mesmo. E o grupo é um grupo muito bom. Então, assim, não tinha como não ser nosso esse ano.
1: É, e vocês mal sabiam também o que viria nessa final pela frente, né? Porque o que eu quero abordar com você agora é a questão da torcida, né? Eu tô na cobertura do São Paulo tem 11 anos. Eu consigo colocar o sábado, aquele ambiente do Morumbi, como um dos 5 melhores ambientes que eu já cobri do São Paulo em 11 anos. Com certeza. Tinha muita criança, tinha muita família, gente indo ao estádio pela primeira vez, gente emocionada. E vocês tiveram uma recepção igual uma recepção do time masculino, uma festa dentro do ônibus. Então conta pra gente, quando vocês viram aquilo, o que vocês falavam umas pras outras? A hora que vocês entraram no estádio, depois aparece lá no telão, 49.405, recorde no futebol feminino sul-americano. Como é que foi quando caiu a ficha de tudo isso?
2: Eu acho que quando a gente realmente desceu ali, né, a Avenida Morumbi ali e viu que aquilo ia acontecer, a gente só vivenciou o momento. A gente, ali dentro do ônibus, a gente estava igual um torcedor, jogando com a torcida ali, sentindo aquela energia, a vibração. Então, realmente, aquela sensação de caraca, que gostoso a gente tá sendo recepcionada por todos os torcedores, fazendo essa festa bonita, se preparando para entrar dentro de campo e entregar o nosso melhor, entregar o que a gente sabe, mas principalmente entregar um título de volta para essa torcida. Então, aquele momento ali, a gente realmente só vivenciou aquilo, obviamente com toda calma e tranquilidade, né? A gente sabe que no futebol feminino ainda está se havendo uma construção para que a gente possa aproximar o torcedor, conseguir estádios cheios. E então ali a gente sempre falou, cara, vamos vivenciar o momento, mas com muita concentração, se fechando aqui dentro, porque a gente sabe, a torcida vai empurrar a gente só precisa fazer o nosso trabalho. Então foi, acho que muito isso que a gente colocou ali, dentro do vestiário, muita concentração, falando, cara, vamos jogar junto. Teve um lance, vamos chamar a torcida para perto, teve uma oportunidade de comemorar, o nosso gol sai muito rápido também, então isso, obviamente, coloca a torcida mais próxima ainda e a gente muito mais confiante e tranquilo. Então, acho que foi uma recepção e tanto, e quem estava lá, nossos familiares também, né, ficaram assim, felizes demais por só ter um pouquinho da noção do que a gente estava vivendo e o quanto a gente esperou por esse momento.
6: Aline, tudo bem? Boa noite. É o Bruno Camarão por aqui. E cenas como essa talvez possam ser repetidas no ano que vem com a disputa da Copa do Mundo Feminina aqui no país. Queria que você falasse um pouquinho sobre a sua expectativa como atleta, você que vestiu camisa de seleção brasileira, lá atrás com Vadão, e já trabalhou também com Arthur Elias. Queria que você falasse um pouquinho sobre esse cara que ficou durante muito tempo identificado com o Corinthians, a quem você venceu nesse fim de semana. E seleção brasileira, se ainda, obviamente, você alimenta esse sonho de voltar a fazer parte do grupo, disputar esse torneio no ano que vem, como você imagina uma Copa do Mundo sendo realizada aqui no nosso país?
2: Boa noite, Bruno. Então, eu coloco muito que em 2019, a Copa do Mundo Feminina, ela foi um divisor de águas, né, para as pessoas entenderem um pouco desse contexto. E aí a gente consegue, né, essa oportunidade de sediar uma Copa no país do futebol. Então, para mim, é um cenário que a gente tem tudo para cada vez mais fomentar essa aproximação do torcedor com nós, né, atletas, com a seleção brasileira, criar uma identidade, né? E eu acho tão importante que ano que vem a gente possa cada vez mais ter isso, ter, né, os estádios cheios. Acho que vai ter a primeira oportunidade que a seleção, né, vai jogar em todos esses estádios aqui, né, no Brasil, aproximando o torcedor de norte a sul. E outra coisa é que a gente possa também mostrar o que a gente colocou nesse sábado, de que temos mais mulheres presentes nos jogos, mais família, mais crianças, porque essas crianças podem se inspirar na gente e entender que elas podem realizar esse sonho também. E eu acho que, para mim, assim, trabalhei com o Arthur, um grande treinador, ele, né, mudou a característica dessa seleção, nos trouxe novamente no cenário olímpico, né, ganhando a prata. Então, um cara que entende muito, que está há muito tempo no futebol feminino, que tem essa bagagem e que vai colocar essa seleção para frente, um jogo muito mais ofensivo. Então, isso com certeza atrai o torcedor também. E eu acredito que, assim, eu vou estar trabalhando, se tiver oportunidade, tá nas mãos de Deus, mas eu vou continuar fazendo meu trabalho. É sempre honrando o São Paulo, entregando o meu melhor no São Paulo, e isso com certeza gera uma oportunidade de novamente representar a seleção brasileira.
1: Xará, muito obrigada, viu, por ter tirado um tempinho para conversar com a gente aqui no Band News na área. Sei que rola uma folga, né? Afinal de contas, o próximo compromisso não acabou o ano não, hein? Não acabou o ano no futebol feminino. Não. Tem Copa do Brasil, São Paulo tá nas quartas de final, vai enfrentar o Bahia nos dias 16 e 21 deste mês, e depois ainda tem a fase play-in do Campeonato Paulista no mês de novembro. Então ainda tem muita coisa para acontecer esse ano. Aline, obrigada, viu?
2: Eu que agradeço, tá, Aline, o convite, a todos vocês, um grande abraço, tá? E muito obrigada.
4: Valeu. Legal demais, Aline Milene conversando com a gente aqui no Band News na área, campeã brasileira do futebol feminino, título conquistado no sábado sobre o Corinthians, após a vitória já por 2-1 em Itaquera, resultado pra lá de expressivo, derrubando a invencibilidade das brabas do timão na casa corintiana. 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Aqui no Band News na área, campeã brasileira do futebol feminino, título conquistado no sábado sobre o Corinthians, após a vitória já por 2-1 em Itaquera, resultado pra lá de expressivo, derrubando a invencibilidade das brabas do timão na casa corintiana. 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Recado rápido, hein, a você ligado e sintonizado aqui no Band News na área. Agora então, Bruno Camarão, enquanto a gente está tentando aí tirar leite de pedra de amistosos contra Austrália, Índia, seleção da Argentina contra Burkina Faso,
3: brincadeira,
4: Benin, os caras estão no altíssimo nível lá na Europa, viu?
6: A gente vai mergulhar nesse tema, né? Porque com essa Nations League sobrou nada, né? Para os sul-americanos, no caso a seleção brasileira, que precisa buscar essas alternativas ali, né? De mercados periféricos ou equipes, né, de países, seleções de países com menos expressão. Bom, lá a bola rola com qualidade e hoje tivemos a França de Zinedine Zidane vencendo mais uma vez. 4-1 para cima, sabe de quem? Da Bélgica.
1: De virada,
6: não é mais aquela geração, né, mas conseguiu mais um triunfo, uma goleada dos comandados do Zidane jogando no Stade de France. Vitória com ótima atuação mais uma vez do Olise, 2 gols, encaminhando essa classificação. Um desses jogos pelo grupo A, a gente está falando de algumas divisões, A, B, C e D. Essa é a divisão de elite. Teve também a Itália vencendo a Turquia por 3-1. Também a Itália levando o susto inicial, conseguindo essa virada. Time comandado pelo Mancini. Além disso, Irlanda do Norte
3: pelo Mancini, né?
6: Mancini, né?
3: Senão alguém vai pensar que é o Wagner Mancini.
5: A Turquia pelo Montella, né? Montella, joguei com Montella.
6: Jogou com Montella, assim, jogou com muito cara bom na Roma também.
4: Italiano à frente da Turquia, né?
6: Você nutre um carinho pela seleção italiana?
5: Sim, sim. Na verdade, a Copa do Mundo com a Itália fica mais charmosa.
6: Tá na hora, né? Três edições que ela não participa, né?
5: Não nesse sentido, na questão da elegância.
1: Não, mas eu não tava falando isso.
5: Uniforme, o nome.
6: Não é?
1: Eu concordo.
6: França, Zidane no comando. Você jogou com esse cara, né?
5: Joguei. Ele jogou comigo.
6: Ele era um psicólogo.
5: Aprendi muito com ele.
6: Não é um discurso novo, obviamente, sim, mas eu faço questão de trazer aqui para o pessoal da Band News. Você já falou sobre o que foi jogar com esse cara. A elegância que ele tinha, o gênio que ele foi. Para muita gente, dos jogadores mais completos que o pessoal
4: da, pra muita gente, ele é top 5 da história.
6: Até o Messi aparecer, né? Aí veio o Messi, beleza. Mas o Zidane era isso tudo, né?
5: Era isso e mais um pouco. Era tão impressionante jogar ao lado dele, né? A questão da inteligência dele, domínio de bola, posicionamento. Era um cara diferenciado. Enquanto você, durante a partida... Olha lá, parceiro.
4: Pra quem tá na live, tem uma foto do Cicinho com o Zidane, mas é de um dia que não traz boas recordações.
5: Aí eu queria,
4: né,
5: morder a jugular dele, assim, porque acabou com a gente nessa Copa do Mundo.
6: E ele apareceu no vestiário depois mesmo?
5: Apareceu pra trocar.
6: O que ele foi fazer lá?
5: Ele foi trocar a camisa com o Roberto, com o Ronaldo, foi levar a camisa pra gente. Aí o Ronaldo chamou ele e falou: Zizu, galera aqui não tá legal, então...
1: Mas não tá bom.
5: O clima não tá bom.
6: Ele não foi tirar onda, não era o perfil
5: dele. Não, nem é dele. Falando dentro de campo, a gente transpirando, a gente quase morrendo, a respiração lá, e ele... O Florentino Pérez falava que ele tinha que jogar de traje, né, de terno. Então, assim, a elegância dele jogando era algo... assim, fora do comum.
6: E ele dava sinais de que, sei lá, seria um treinador, manteria aí a vivência dele nos campos sendo um gestor ou não?
5: Não. Nada. Não dava, porque a conversa, a resenha dele com a gente, assim, porque ele ficava mais com nós, né? Os brasileiros, o Beckham, os estrangeiros. Ele não se misturava muito com os espanhóis. Uhum. Não que tinha panelinha, mas é que brasileiro acaba se adaptando em qualquer lugar. Tem aquele negócio da resenha, gosta, depois do treinamento, fazer um churrasquinho, ir para um lugar, né, um petisquinho. Já os espanhóis, não. Espanhóis que eu falo a questão do europeu. E eles se adaptaram a isso. Então a conversa dele era: ó, quando eu parar, eu vou para a França pegar meu barco, passear. Então essa era a resenha. Eu não imaginava o Zidane como treinador, não.
6: E virou, né?
4: E agora ele tem essa missão. E vai ser um desafio para o Zidane, né? E acho que até uma novidade, Léo Fontes, que a gente tem visto agora, nesse início de ciclo da Copa do Mundo até 2030, que é de treinadores renomados no futebol de clubes assumindo seleções. É o caso do Klopp, o Xavi também agora à frente da seleção holandesa. O Zidane, se a gente olha para o Zidane como técnico... O único retrato que a gente tem é a passagem pelo Real Madrid. E aí é uma passagem para lá de vitoriosa. A gente não vai entrar no mérito aqui dos números, dos títulos de Champions conquistados, mas é um desafio interessante para ele se provar, porque ele tem, talvez, em mãos, mesmo com a Espanha hoje sendo a atual campeã do mundo, de material humano, me parece que o Zidane é o técnico de seleções que mais tem à disposição. E aí ele vai ter que fazer esses caras jogarem bola... diferentemente da semifinal contra a seleção da Espanha, por exemplo, na última Copa do Mundo, onde a França, apesar só dos 2-0, foi atropelada dentro de campo. Né?
3: E controlar os astros também, né? Porque é uma seleção que já, na saída do Deschamps, ele já avisou que o clima não era bom lá dentro. Então tem caras ali que tem uma personalidade muito forte, Mbappé, o próprio Cherki, que Polize. Não tinha...
6: Que fez
3: ali...
6: gol hoje.
3: Que fez gol hoje, mas não tinha ali uma chance com o Deschamps, mas e meio que tava meio brigado.
4: Você tem um Dembélé que já é bola de ouro, o Mbappé não.
3: Exatamente. Então tem assim, uma série de coisas que ele, acho que com a experiência dele, ele vai conseguir reunir. O jogo de hoje ele entrou com o time reserva, tava perdendo por 1-0. Aí depois é que veio a tropa de choque, né? Então a gente fala, né, sempre que a França tem duas, três seleções, mas no primeiro tempo não foi bem assim, né? Sofreu bastante. E ele tá tentando colocar o Cherki como meia, né? A seleção francesa não tinha um meia. E ele está tentando colocar um camisa 10 ali, um cara diferente que pensa o jogo, coisa que não tinha com o Deschamps, que eu acho que é uma situação interessante para a França. Primeiro que o Cherki joga muita bola, segundo que é uma questão de ver futebol diferente que tem o Zidane do seu ex, do ex-treinador da equipe da França. E mesmo sem o Mbappé chegar aí essa pontuação de 10 pontos, né, 3 vitórias e 1 empate nesses 4 jogos aí, primeiro... Da Nations League, né? Isso foi importante também para ele.
4: E um dos primeiros atos, né, Camarão, era de uma tentativa do Zidane de já colocar o Mbappé um pouco mais ali pelo lado esquerdo e colocar o Dembélé como centroavante, né? Que teve a lesão do Mbappé, enfim, o corte dele em meio a essa super data FIFA que nós tivemos, né, desfalcando a seleção francesa. Mas é algo que talvez seja necessário um cara do tamanho do Zidane para chegar pro Mbappé, e aí o Cicinho viveu o vestiário, pode falar muito melhor sobre isso também, de... Cara, ele é um dos melhores do mundo, se não o melhor do mundo, tem esse peso de não ter vencido ainda uma bola de ouro, a gente sabe que esse é um desejo do Mbappé, e de tentar convencer esse cara que ele vai ter que passar a fazer algo diferente do que ele já vinha fazendo nos últimos anos na seleção francesa também, né?
5: É, exatamente, até porque o Mbappé, ele saiu do Paris, o Paris ganhou duas Champions, né?
1: Eu então, adoro o Mbappé.
5: E foi pro Real Madrid não ganhou mais nada, e o Real Madrid é o que mais ganhava, mas é indiscutível a qualidade dele. Mas acredito que tem envolvido essa questão do ego, sim, né? Eu tenho alguns amigos, assim, que, principalmente o Roberto Carlos, dá uma pontuada, né nessa questão de comportamento, diz que lá dentro ele é bem tranquilo, mas assim, ele fala, francês é um outro patamar, né? O francês, o Benzema também era um cara nesse estilo do Mbappé, uhum. Era um cara muito fechado assim, na dele, mas o Roberto falou, olha, não tem problema nenhum aqui, é a questão mais de momento mesmo do Real Madrid, e agora se tratando de seleção com um cara igual o Zidane, aí não tem jeito, né? O cara também, o boleiro, né? O treinador boleiro, ele entende o jogador. É. E sabe como conduzir isso. Então, o tratamento é diferente. Não vai fazer igual o Jorge Jesus fez com o Cristiano Ronaldo. Porque senão você se complica. E o Mbappé, ele faz a diferença, sim.
1: Eu sei que a gente está falando da seleção francesa, mas é algo que acho que dá para a gente abordar também. O Zidane é um cara que começa agora um trabalho como treinador. E um treinador de uma seleção. Vocês acham que, no caso o Ancelotti, que a gente ainda não está falando de um grande trabalho na seleção brasileira, mas a gente sabe o que ele foi no Real Madrid, existe uma dificuldade de adaptação para ser treinador de seleção?
5: Ah, eu acredito que sim. Eu acredito que sim, porque o treinador do clube, ele vive o dia a dia. Então, ele vai conhecendo os jogadores. Seleção é um espaço mais curto. Claro. Lógico que numa Copa do Mundo, né? Numa Copa América, às vezes você tem, né? Confederações, você tem um pouco mais de tempo. Então, você precisa ir mais no seu feeling do que o jogador encaixa no seu esquema de jogo. Acredito que seja assim, treinador. Por exemplo, o Parreira. O Parreira era um treinador que ele levava laterais bem parecidos, né? Com o mesmo estilo. Já o Ancelotti deu para perceber que ele leva um Danilo mais defensor e um Wesley um pouco mais de ataque, assim, para poder dar uma diversificada. Só que a diferença de Zidane e Ancelotti é o quê? Que Zidane pega uma seleção pronta. O Ancelotti tem que trocar o pneu do carro com o carro andando. Então, assim, você tem uma dificuldade maior. Mas eu acredito que treinar a seleção brasileira, principalmente, não deve ser nada fácil.
6: A gente levantou essa bola no primeiro programa dessa nova fase do Band News na área com o Muricy, né? E ele falou que em algum momento pegou, refletindo sobre isso, né? Porque ele foi lá atrás, em 2010, convidado para assumir a seleção brasileira no meio de uma grande confusão política. Ele acabou negando o convite, permaneceu no Fluminense, né? Tinha dado a palavra ali para aquele projeto vitorioso.
4: Havia acabado de assumir a liderança do Brasileirão, pois né? É. Ele recordou isso também no programa.
6: E ele falou que naquela noite lá, relembrando o tempo do convite, ele refletia sobre o caso. Mas o que eu vou fazer, né? Porque eu gosto disso, né? De ver o treinamento e depois do treino e conversar com o cara.
3: Do dia a dia, né?
6: É o dia a dia. Que você, quando reúne numa data FIFA, tem às vezes uma semana, agora essa super data FIFA que estendeu um pouco mais, mas é raro. Geralmente são poucos dias de convivência. E às vezes num ciclo, né, você acaba desconstruindo tudo no outro. Meses depois, né, porque alguns jogadores mudam, caem de produção, alguém tá lesionado. Então é muito difícil. Obviamente essa gestão tem essa peculiaridade. Mas é um desafio que é encarado por alguns dos grandes treinadores. Tá sendo agora pelo Zidane, tá sendo pelo Klopp, tá sendo pelo Xavi, enfim. E tem treinador aí que foi jogador e consegue ter êxito, e tem cara que nunca, né, vestiu uma chuteira profissional e consegue feitos incríveis, como talvez o principal cara da principal seleção do planeta, que é Luis de la Fuentes. É um técnico genial, magistral, o cara faz um
5: Scaloni.
6: Trabalho...
5: Scaloni.
6: Pronto, outro, né? Apesar de que ele foi jogador, né? Não foi de altíssimo nível, mas...
5: Exato.
6: E o de la Fuentes é um cara da academia, um cara que estudou para ser treinador de futebol e entrega um trabalho na Espanha. É extraordinário, né? É a equipe a ser batida, é a atual campeã do mundo e tem jogado muita bola.
3: Parreira, tá? Cabe nesse exemplo.
6: Também.
5: E você pega a escola francesa, você pega a escola espanhola, a categoria de base joga igual a seleção principal. Então você vê muitos jovens nessas seleções, já diferenciando do Brasil. O Brasil, é assim, se acompanha sub-20, sub-17, é totalmente um outro estilo de jogo. E aí você pega a equipe profissional, eu falo porque categoria de base na Europa, o time profissional, ó, o Real Madrid tem o Real Madrid Castilha, que é proibido subir para a primeira divisão.
4: Sim.
5: Ele disputa a segunda divisão, se ficar em primeira ali, não sobe. Uhum. Por quê? É para revelar jogadores. Eles não têm obrigação de ser campeão. Eles têm obrigação o quê? De revelar jogador. E o que, que acontece? O Castilha
4: joga igual
5: o time profissional. Ah, é, o treinador é o, na minha época, era o Capello. Como que o Capello joga? Esquema 4-4-2? Vai jogar no 4-4-2. Joga no 3-5-2? 3-5-2. Na Roma eu trabalhei com o Luiz Henrique. O Luiz Henrique chegou da escola de Barcelona. Ele tentou implantar na Roma a mesma coisa. A categoria de base começou a treinar igualzinho treinava a equipe profissional. Por quê? Às vezes ele subia menino da categoria de base para treinar junto com a gente.
4: Ele já estava integrado, já sabia como funcionava.
5: Já sabia a questão do movimento. Lógico que sente a dificuldade, mas assim, para ir fazendo aquela transição. Até porque quando o Luiz Henrique chegou, a diretoria da Roma mudou toda e vieram os americanos, né? Então vieram com esse conceito de transformar a Roma num Barcelona. Ele ficou ali 6 meses, depois acabou saindo porque teve alguns problemas, mas assim... É uma cultura. E a nossa seleção, ela não tem uma identidade. Nós não sabemos questão tática, não sabemos se vai jogar com 4 atacantes ou com 3 no meio campo. Então, assim, essa é a grande dificuldade do Ancelotti.
4: E aí eu acho que é uma ideia de trabalho mesmo, né? Eu tô abrindo aqui porque no último jogo do Brasil contra a Índia, a CBF, no material, ela disponibilizou quais jogadores, né, que foram convocados agora pelo Ancelotti nessa lista passaram pelas categorias de base, tá? Eu vou pela ordem que está aqui mesmo no documento. Douglas Santos, Gabriel Magalhães, Marquinhos, Bruno Guimarães, Danilo Santos, Endrick, Rayan, Vinícius Júnior, Hugo Souza, Vitor Reis, Andrei Santos, o Arthur Dias, Breno Bidon, Jair e Mateuzinho, 15 nomes até agora. O Mauro Júnior, o Otávio, Pedro Morisco, Martinelli e o Estevão, 20, Pedro e Douglas Luiz. 22 jogadores, então, que estiveram na seleção agora, né, convocados e chamados pelo Ancelotti, passaram pelas categorias de base. Mas acho que
3: da seleção brasileira.
4: Da seleção brasileira.
3: Tá.
4: Categoria de base da seleção brasileira. Alguns só no sub-20, o Pedro, por exemplo, só no sub-23, então aí já numa idade mais avançada, mas muitos aqui passaram pelo sub-15, sub-16, outros já muito mais jovens. Mas me parece uma realidade muito distante, né? A gente tem jogadores que passaram pela base, mas que nem de longe tiveram essa ideia de uma sequência de trabalho, né, dos treinadores já vindo das categorias inferiores.
3: Até porque aqui no Brasil, o jogador com 19 anos, 8 anos, já está sendo vendido, ele não consegue nem jogar uma Olimpíada, um Campeonato Sul-Americano, um Mundial Sub-20, né, o técnico acaba tendo que levar outros jogadores, né, nessa data FIFA, por exemplo... Não foi concedido, mas o São Paulo pediu a volta do Jordney, teve um outro clube que pediu um jogador, o Santos na última vez pediu o João Ananias, e que acabou não indo, a CBF liberou, porque eram jogos contra a Bolívia lá na Granja Comari. Então, assim, eles não chegam a fazer esse ciclo completo, né? E nem há uma coisa homogênea, né? Você pega o Luiz de la Fuente, ele tem um baita trabalho, mas ele tem uma facilidade enorme. Qual que é? 60% da seleção joga no Barcelona. Os caras jogam junto já. O sistema de jogo, a ideia de jogo, tá toda ali implementado. Os caras se conhecem.
6: E 70% do grupo trabalhou com ele lá nas seleções de base.
4: Nas categorias de base.
3: Ele foi até vice-campeão olímpico, né? Inclusive com a seleção contra o Brasil. Então, assim, ele aí é uma outra coisa, né? É um outro nível de organização. Aqui no Brasil, não. A gente teve um chamado para a Copa do Mundo, onde cada jogador jogava num lugar do mundo, com um tipo de futebol diferente, alguns aqui do Brasil, com um técnico europeu, com um técnico brasileiro. Então, assim, tem um trabalho muito mais difícil, né, para quem não tem essa possibilidade, tanto que a Espanha foi para a Copa sem nenhum jogador do Real Madrid.
4: Sim.
3: Né?
6: E esse seria um papel, perdão, do coordenador de seleções, que é o Rodrigo Caetano. Né? Ele entendendo um projeto do futebol brasileiro, e é sempre muito difícil você falar em projeto aqui no Brasil. Até outro dia a gente tinha outro presidente, gestões, né, que não eram continuadas, né, uma crise institucional da CBF que tenta fazer os ajustes. Então é muito difícil você pensar em um projeto de médio 20 anos de seleção brasileira para confeccionar uma seleção padrão daqui a pouco, se você não tem uma unidade, uma identidade, uma ideia desenvolvida e mantida. Então, assim, se o Rodrigo Caetano ficar alguns ciclos à frente,
3: imagina se você pega o João Paulo Ricardo, né, que é o da base do Brasil Sub-20, é um que trabalhou no Palmeiras.
4: Isso, que foi do América também.
3: Isso, Então, se você daqui a 4 anos falar assim, não, o técnico da seleção brasileira...
6: Vai ser ele.
3: Alguém vai aceitar?
6: Não, provavelmente
3: a gente
6: não.
3: Aqui vai dizer, ah, pô, tá louco, tem o X, fulano, que foi campeão brasileiro, tem o gringo lá, que foi não sei aonde, ninguém vai aceitar.
4: Paulo Vitor, tá?
3: É Paulo Vitor.
4: Paulo Vitor, isso.
3: Eu falei Paulo Ricardo?
4: Paulo Ricardo,
3: Vitor. Paulo Vitor.
4: Tá com o cantor na cabeça.
3: Aliás, 43. Que é um excelente técnico de base, inclusive. Né? Agora, ele estaria pronto? Provavelmente estaria pronto para um próximo ciclo, depois, né, de 2030. Mas a gente vai aceitar aqui no Brasil? Eu acho muito difícil.
1: Em clube já não se aceita?
3: É.
6: Pois é.
1: E a CBF se gabar também disso, não muda nada. Porque, assim, um foi com 15, o outro não sei o quê, o outro volta agora e não sei o quê. Não adianta nada, esse número não diz nada. Esse dado de passou na base não fala nada. Se daqui 5, 6 anos a gente começar a discutir a questão do projeto, que acredito eu e sei que a CBF está tentando começar a implementar, aí a gente vai ver um resultado disso daqui a pouco, um pouco mais para frente, mas não hoje. Hoje isso não diz nada.
6: É uma característica muito brasileira também do imediatismo, né? Assim, tudo é para agora, é uma solução rápida. Ninguém gosta de atacar muito problema, a gente teve eleição ontem, enfim. E é muito assim, o que interessa é resolver o problema agora. Não me interessa, isso vai dar muito trabalho, isso vai demorar, eu quero a resposta
3: Fisão
6: agora.
3: A médio prazo,
5: não, o brasileiro não consegue esperar. O brasileiro não consegue esperar. Eu acredito assim, o grande vilão da seleção brasileira foi o quê? O Brasil ter perdido a identidade. O Brasil ter sido transformado numa seleção europeia. Com mentalidade europeia. Então, assim, hoje você não vê os jogadores do Brasil jogando com alegria.
4: Soltos.
5: Os caras jogam contra a Índia...
1: Com vergonha de comemorar o gol.
5: Fazer um gol contra a Índia, tira a camisa, põe na cabeça, grita. Porque é a alegria de você estar na seleção brasileira. Eu falo porque, cara, viver na seleção brasileira, na minha época era chato, por quê? Nada contra pagode, mas era pagode todo dia. Os caras cantando todo dia. O Ronaldinho Gaúcho acordava tocando pandeiro. Bom, vocês cobriram a Copa do Mundo, irmão. Entendeu? Os caras tinham prazer de estar ali tocando aqueles bumbos, aqueles negócios. E a gente olhava assim e falava, cara, não é possível. O cara não vai tocar um sertanejo, não vai tocar um rock. Então, assim, era um ambiente de alegria, era um ambiente de leveza.
3: E tanto, então, né? Você não aguentava mais.
5: Não, mas então, você entende que isso refletia dentro de campo? Claro. Contra a Argentina na final da Copa dos Confederações, nós ficamos 20 minutos dentro do ônibus depois que nós chegamos no estádio.
1: Ouvindo pagode.
3: Agora eu entendi porque...
5: O Adriano quebrou o teto do ônibus porque assim...
3: Agora eu entendi porque o Rogério Ceni ia pouco para a seleção.
5: Entendeu? Então assim, era uma seleção, né? Não tô falando da minha época, mas tiveram outras também. Eu tô falando na questão da identificação. Você levar os caras e falar assim, ó, cara... Joga, é seleção brasileira.
4: Mas você acha que alguém tem que cobrar os caras? O Rafinha, eu acho que passa muito dessa sensação. E me incomoda um pouco, porque a gente tem a expectativa do Rafinha, quando o Vini talvez não chamar a responsabilidade, um jogo ou outro. Pô, cara, o Rafinha começou a temporada agora 26-27.
6: Tá voando.
4: Com 3 jogos seguidos, marcando um hat-trick. Então, assim, é uma coisa impressionante. E aí, tudo bem, tem o trabalho do dia a dia, os jogadores que ele tem ao lado, joga hoje ao lado do Yamal. Mas me incomoda esse negócio, assim, do brilho no olho. Claramente você percebe que... Não vou falar que o cara não quer estar ali, porque ele quer estar ali. É a seleção brasileira, mas que falta isso. E aí também falta alguém para dar uma chamada? Talvez não seja o Ancelotti, porque o Ancelotti também... E aí tentando entender o lado dele como italiano, ele sabe que ele está à frente da camisa mais pesada do futebol mundial, mas ao mesmo tempo ele não tem essa cultura. Mas aí parte de quem? Parte do Samir Schaldi, de dar uma chamada nos caras? Parte do Rodrigo Caetano?
1: Mas ele não deveria vir dos caras? Não deveria ser algo que eles precisassem ser chamados a atenção?
4: Mas agora me parece que precisa, né? Tipo, porque escola. se a gente daqui está sentindo que falta isso, alguém tem que dar uma chamada. Alguém que está no comando, que está no poder, tem que dar uma chamada nos caras.
5: A questão é cadeira cativa na seleção brasileira. Hoje, Vinícius Júnior... É assim, você tá no novo...
1: Mas os caras que tem hoje, você acha que não deveriam ter cadeira cativa?
5: Não tem que ter cadeira cativa. Seleção brasileira não pode.
4: Mas isso. É que
5: Seleção
4: na sua brasileira... época a competitividade era maior. Tinha mais caras bons, não tinha?
5: Mas aí também eu vou culpar quem tá no banco. Eu vou culpar quem tava no banco. Porque assim, se o Ronaldo foi o artilheiro... Na Copa do Mundo, é porque o reserva dele estava comendo com farinha, que se ele não jogasse, ele ia sair. O Rivaldo, por isso que o Cleberson entrou, não saiu. Então, assim, Seleção Brasileira é essa competitividade. Seleção Brasileira, você ganha posição no treino. Uhum. Então, hoje, você vê o quê? Uma seleção com cadeira cativa.
4: A gente escala pelo nome hoje.
5: Exatamente.
3: Mas
5: por quê?
3: O Vini tem um tratamento diferenciado pelo treinador, né? Isso ficou claro na entrevista coletiva. Tem. Ele trata o Vini diferente, ele dá mais chance pro Vini. O Vini tem andado nos amistosos,
6: né? O Ancelotti disse que vai ter toda a paciência do Exato. Mundo com o Vini.
3: Toda a paciência que ele não teve com o Igor Thiago, que jogou 45 minutos na Copa e depois não apareceu mais, com Ibanez. O Ibanez. Com todos os caras que erraram, com o Fabrício,
1: mas ali
3: Bruno.
1: Também não era hora de ter paciência,
5: então,
1: né?
5: Mas agora convoca esses caras de novo.
3: Pô, assim, é cruel, ele foi cruel com muitos jogadores. O Fabrício Bruno errou contra o Japão, não apareceu mais, não foi pra Copa, acabou. O cara tava sendo chamado todos os jogos.
5: Mas aí a questão também na entrevista dele, né? Muito...
3: Vini pode fazer o que quiser.
6: É que também tem muito zagueiro bom num nível até melhor do que o Fabrício Bruno,
3: Vini
6: exemplo,
3: pode, né? Não fazer o que quiser. É isso que eu tô falando.
1: Não, mas a questão...
6: Mas eu acho que é isso. O Vini tem um tratamento diferenciado. Ponto.
1: A questão, então, da cadeira cativa que você diz é no time titular e não convocação.
5: Não, eu, por exemplo, eu no segundo jogo contra a Austrália, o Vinícius Júnior e o Rafinha, pra mim, eu teria colocado no banco. Uhum. Pela partida que fez. Não porque os caras... Mas precisa mexer com o jogador. Né? Ele precisa sentir o quê? Que ele também vai ser cobrado. Não é essa questão. Poxa, eu não posso ver um jogo contra a Índia e o cara, o melhor jogador do mundo, não fazer um gol contra a Índia, cara. Não ter ambição para fazer o gol. Então, assim, é essa questão de identificação que a gente cobra. Por isso que o torcedor está machucado. Uhum. Porque a gente não consegue ser representado por eles.
6: Deixa eu fazer uma provocação. A gente viu a foto sua ali com o Zidane naquele jogo de 2006. Lá se vão 20 anos. E era uma seleção que, quando você pega aquela fotografia dela que viraliza nas redes sociais, era isso. Era o quadrado, né? Que tinha Kaká, tinha Ronaldo, tinha Adriano... Tinha Ronaldinho Gaúcho, os melhores do mundo, além de Cafu, Roberto Carlos, tinha Dida, enfim, era a magia da seleção brasileira, se você pega numa foto, era aquilo. O futebol brasileiro mágico vindo da Copa das Confederações que você fez. Mas naquele jogo contra a França, eram Cafu e Roberto Carlos ali se rastejando, Ronaldo pesado, que foram bancados pela comissão técnica. É, também teve um pouco disso, você já falou obviamente sobre isso, né, de eventualmente não ter ganhado as chances que você imaginava, claro, tinha um respeito hierárquico ali por conta do Cafu, mas também faltou há 20 anos ali uma mexida um pouco mais e respeitar o que o campo estava pedindo?
5: Talvez sim, mas aí nós precisamos analisar também com a cabeça do treinador, né? Imagine um jogo decisivo de Copa do Mundo, se tratando de seleção brasileira, a pressão que é no Brasil. Aí você joga a responsabilidade em cima de um jovem. Ok, eu estava na seleção. Só que também tinha o cuidado. E não é que os caras estavam se arrastando. Os caras tinham uma história. Os caras tinham acabado de ganhar 2002. O grande vilão da seleção brasileira na Copa do Mundo de 2006 foi a preparação. Foi o quê? A seleção brasileira estava de barriga cheia, porque ganhou 2002, e a CBF não fez questão nenhuma de blindar o elenco. Então, você tinha que acordar 5 horas da manhã para entrar ao vivo no Jornal Nacional, 5 não, né? Era 3 horas da manhã para entrar no Jornal Nacional, que começava 9h30 no Brasil. Aí você tinha que dar entrevista. Aí você tinha que acordar 7 horas da manhã para entrar num programa do Brasil. Então, assim, era... Lógico que os caras não iam. Aí os coadjuvantes, né? Eu tava em quase todos. Eu falei, eu quero ficar famoso lá no Brasil. Mas assim...
6: Treino aberto.
5: 30, 40 mil pessoas. A gente fazia trabalho físico. A torcida começava a vaiar. O Parreira tinha que mudar o treinamento e fazer chute a gol pra torcida ver gol.
1: Nossa, imagina isso hoje.
5: Entendeu? Imagine o caos que foi aquilo lá. Então, a gente não tinha tempo pra descansar a mente, pra... aí eu falo, qual que é a blindagem? A blindagem, o segredo em Copa do Mundo é você esquecer da Copa do Mundo. Você está vivendo a Copa do Mundo, mas quando você entra no hotel, esquece. Vai assistir sua série, vai jogar videogame, jogar sinuca, jogar carta, quem gosta. Por quê? É muita pressão, cara. É muita pressão representar o seu país. E a gente não tinha esse tempo. Não tinha esse tempo para refletir, não tinha esse tempo para descansar a cabeça. Era a Copa do Mundo, tem que ganhar, tem que ganhar, tem que ganhar. Cara, isso é loucura.
4: E vocês se falavam sobre isso dentro do grupo? Tava todo mundo incomodado com esse ambiente que foi criado?
5: Não, eu assim, para mim era tudo novidade. Uhum. Só que eu via o...
6: O Parreira.
5: Não, eu via no Ronaldo, eu via no Cafu. O Cafu, o Ronaldo, às vezes fazia uns pedidos, né? Ó, deixa a gente fazer isso daqui. Aí os caras falavam, não.
4: E o Parreira era refém de ordens superiores também.
5: Não, era o Américo Faria, né? Uhum. O Américo Faria, não. Eu falava, poxa, nós estamos trancados já, desde a granja até aqui. Deixa a gente fazer um negocinho entre a gente aqui. Não, não, não, porque senão vai ver, vai filmar. Pô, chamar um churrasquinho aqui. Então, assim, tinha todo esse cuidado para não transmitir que estava todo mundo desligado. Uhum. Só que aí, cara, a gente não desligava. Igual eu falei, para mim era novidade. Primeiro jogo, os caras com a garrafa de café dentro do ônibus, tomando igual água. Eu falei, cara, que você... e eu tô falando de Kaká, tô falando de Roberto Carlos, tô falando de Cafu. Falei, cara, que é isso? Não, nós estamos nervosos, é o primeiro jogo. E eu, aí, meu irmão...
1: Se eles estavam...
5: Não, aí caiu a ficha, eu falei, eu não quero entrar, não. Então, assim, entendeu? A questão da tensão de você representar um país, o nervosismo, e os caras, quando entravam dentro de campo, aí os caras se transformavam.
1: Né? E, ó, a CBF confirmou os jogos aqui do Brasil, dia 14 de novembro, 7h15 da manhã, Japão e Brasil... E dia 17 de novembro, 7 da manhã, Singapura e Brasil. Para vocês terem uma noção, a seleção de Singapura ocupa a posição de número 138 no ranking da FIFA. 10 posições à frente da seleção da Índia.
4: Olha. Acho que é o contrário, né? A Índia é 138 e Singapura... É isso, e Singapura tá abaixo. Eu lembro que eu vi depois do jogo de sábado contra a Índia, Singapura, se eu não me engano, era 154, mas era isso, a Índia 138, isso. E agora a Singapura, pelo menos no fim de semana, era 154, mas assim, a gente vai... É pior do que a Índia, Singapura...
1: 148 agora.
4: 148? Desculpa, cara. Singapura é pior do que a Índia.
6: Em algum momento, não sei... Eu vi também nesses dias alguém comentando sobre isso, sobre a diferença do jogador que atua pelas seleções europeias em comparação aos grandes atletas de excelência que atuam aqui no futebol brasileiro ou pela seleção brasileira, a dificuldade enorme que existe, né, entre um e outro a defender o país. Né? Não é uma questão de falta de vontade, mas existe uma logística que é completamente potencializada contra, né, esses jogadores que vêm defender a seleção brasileira, uhum, indo para esses lugares que são, convenhamos, né, malucos, malucos. Você jogar na Índia, hoje não dá.
4: Vocês acham que o Ancelotti vai levar isso em consideração para montar essa lista da data FIFA de novembro?
1: Adianta, a distância, né? Você diz?
4: Não, a lista e os jogadores que estarão envolvidos aqui no Campeonato Brasileiro. Mas não adianta, sim.
7: Porque tem as outras seleções, então você não vai levar o Samuel Lino...
5: Eu acho que os clubes vão pedir para liberar, principalmente se tiver na questão do...
7: Rebaixamento e título, né? Que são os todos. Casos...
4: É que
7: são
4: a data FIFA, né? Os clubes
5: tá
4: são obrigados.
5: Embaixo,
7: brasileiro é terrível, né? Todo mundo tá brigando por alguma coisa.
4: Por
7: se
4: tratar de uma data FIFA, os clubes são obrigados, né, a ceder os jogadores. Eles podem tentar dialogar e pedir, antes, mas eles são obrigados a ceder esses atletas.
5: E olha aí, o Arrascaeta foi e quebrou a mão. Uhum.
7: É inacreditável, hein, cara.
4: O Pedro, o ano passado, ou retrasado, num treinamento da seleção brasileira, sofreu a lesão no joelho, uhum, ficou quase 8 meses fora dos gramados. Né? É uma situação que vai impactar, talvez, essa próxima lista da seleção brasileira. A ver o que será feito pelo Carlo Ancelotti.
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0: na equipe de esportes da Band News FM e acompanhou essa segunda-feira do Santos com uma notícia que não é tão boa assim para o torcedor do Peixe. Diga lá, Lívia Camilo!
1: Fala, galera do Na Área. O Santos não vai contar com o volante Arthur no jogo contra o Flamengo nesta quinta-feira, às 7h30 da noite na Vila Belmiro, pela 29ª rodada do Brasileirão. O meio-campista fez exame de imagem hoje e o resultado apontou uma lesão no músculo posterior da coxa direita. A nossa reportagem apurou que ainda não há previsão de retorno para o atleta, mas a lesão não é considerada grave pelo departamento médico. Arthur já começou o tratamento no CT Rei Pelé, e agora, o problema que apareceu na última sexta-feira deve ser monitorado de perto, já pensando nos próximos jogos do Peixão. O clássico, né, foi o motivo ali dessa lesão, né, numa caminhada. O camisa 6 sentiu uma fisgada na coxa e pediu para sair. Gabriel Menino foi quem entrou no lugar dele e o Peixe venceu por 2-1. E após a partida, Arthur se mostrou otimista. Disse que poderia ter sido só uma cãibra, algo do tipo, e o exame de hoje mostrou, confirmou essa lesão. E a baixa pesa para o Santos, né? Arthur é titular com o Cuca no momento, organizou o meio de campo e tem contrato só até o fim da temporada, o que faz aí com que o atleta perca jogos importantes nesse momento em que o Santos vem de boa sequência no Campeonato Brasileiro e também busca uma vaga na Libertadores. A boa notícia para o torcedor santista é que Neymar muito possivelmente estará disponível para a partida após mais de um mês aí se recuperando de uma lesão muscular.
0: Boa, Lívia Camilo. Então esse é o Santos que vai se dividindo entre notícias boas, quem sabe a volta do Neymar então na quinta-feira contra o Flamengo, notícias ruins com essa baixa do Arthur. E por falar em notícia ruim, Bruno Camarão, eu tenho uma pro torcedor do Corinthians, tá? A notícia ruim é que o Timão joga quinta, na quarta-feira.
2: Cara, exato. Tava bom até não entrar em campo.
0: Ó, então vamos fazer o seguinte. Lucas Belotti, na sequência da Lívia Camilo, já chega por aqui com as informações do Timão. Diga lá, meu caro Lucas Belotti.
3: Fala, amigos. Ótima noite a vocês, a todo mundo que nos acompanha aqui no Band News Na Área. É o Corinthians na reta final de preparação para o duelo que, por enquanto, é definitivamente o mais importante da equipe na temporada internacional, quarta-feira, 7h30 da noite, no Beira-Rio. E o técnico Fernando Diniz comandou hoje a penúltima atividade e amanhã, na última, antes da viagem para Porto Alegre, terá o reforço dos três convocados para a seleção brasileira durante a data FIFA. O cronograma já era esse, não sofreu nenhum tipo de atraso. Hugo Souza, Mateuzinho e Breno Bidon chegaram à capital paulista ainda nesta segunda-feira, mas na faixa da tarde, depois do horário do treino. Por isso, vão ficar à disposição só para a atividade comandada amanhã pelo treinador Alvinegro. Não preocupam, devem ser titulares na partida contra o Inter, porque tem esses status dentro da equipe do Timão. Matheus Bidu, que em outro momento também foi uma preocupação com dores no pubis, não treinou em algumas das atividades nessas duas semanas e meia que o Corinthians teve de preparação, já não apresenta nenhum tipo de condição adversa e fica também à disposição. É uma dor crônica e o Matheus Bidu vai jogar no sacrifício para pensar em um procedimento cirúrgico eventualmente, o que não foi decidido ainda, só mesmo no ano que vem. Corinthians com 32 pontos na tabela do Campeonato Brasileiro, vê o Internacional em 18º com 28, ou seja, apenas 4 pontos separam as duas equipes, o que torna para o Timão a necessidade praticamente de vitória para respirar ares mais aliviados, né? Além do trio já citado, o Yuri Alberto, esse já está de volta, desde a semana passada encerrou a fase de transição e deve inclusive começar entre os titulares, ele que há mais de 2 meses se recupera de uma lesão muscular na coxa, atua pela última vez no dia 30 de junho de 2026 e retorna ao Corinthians para tentar melhorar um pouquinho desse aproveitamento do clube, que sem ele tem ido muito mal na era de Diniz. Para você ter ideia, o aproveitamento com o Yuri Alberto em 19 jogos ultrapassa os 63%. Sem o Yuri Alberto são 13 jogos e o aproveitamento abaixo dos 30%. Então o Diniz precisa do Yuri bem para tentar ganhar essa sobrevida. Um resultado negativo em Porto Alegre deve significar sim o ponto final da passagem do treinador pelo Timão. Com o Yuri Alberto, com o Hugo Souza, Mateuzinho, Breno Bidon e até Matheus Bidu, Corinthians terá praticamente força máxima para o duelo decisivo desta quarta-feira contra o Inter. Pessoal, um abraço para vocês.
0: Boa, Lucas Belotti. Força máxima, então, aí para o time do Corinthians, né? Na medida do possível, para tentar salvar a pele do Fernando Diniz, disse o Lucas aí no final do boletim, né? Uma derrota provavelmente deve custar aí ao Fernando Diniz a sequência nesse cargo do Corinthians. E aí, Bruno Camarão, hoje a gente estava confabulando aqui na redação de esportes da Band News FM dessa sequência, né? e é onde o torcedor corinthians

0: corintiano começa a se desesperar. Rapidinho, antes da gente falar da sequência, pro Léo Fontes e pro Cicinho, se o Corinthians perder, é fim da linha pro Diniz?
1: Eu acredito que sim.
0: Léo?
2: Desculpa, perdão.
0: Se o Corinthians for derrotado pelo Inter, fim
2: acho
0: da linha?
2: Não, acho que não. Os Corinthians têm nem dinheiro e acho que se mandar ele embora, vai ser difícil até arrumar um treinador pro lugar dele. Quem vai pegar essa bucha?
3: Ramon Dias.
2: Sabendo que não vai receber?
3: Sabendo que não vai receber.
2: É, porque é fiado,
4: né?
2: Eu
4: amo o Corinthians.
2: Eu sei, mas é fiado o trabalho aí, né?
0: O Emiliano não tá empregado? Ou os dois estão no mercado?
4: Ele tava passeando lá no
3: Emiliano,
4: Corinthians.
3: Ele pode estar no Bayern de Munique. Se o Corinthians chamar, ele vem. Mas...
0: Emiliano gosta mais do Corinthians do que o próprio Ramon também.
3: Do que do pai, exato. Ele viria sem
2: ele
3: o pai.
2: Ele gosta mais do Corinthians ou do que o do pai?
0: Ele gosta mais do Corinthians
3: do que do pai dele. Ele largaria o pai para voltar pro Corinthians, entendeu? Brincadeiras à parte.
0: Vamos à sequência, então?
3: Vamos lá.
4: Eu acho que a última atacada é o Yuri, né?
3: Se o Corinthians entregou 15 dias de trabalho pro Diniz, depois de perder do Fluminense da maneira como perdeu, pós-eliminação na Libertadores da América, pós-eliminação na Copa do Brasil, tudo isso diante de uma série negativa de resultados. Corinthians aceita mais um jogo e depois de uma potencial derrota demitiu o Diniz, aí, cara, aí você esquece, né? Você rasga tudo.
4: E
3: ou
4: aí...
3: você teria trocado antes para ter algum cara que já trabalhou nesses 15 dias, uma ideia, um novo clima, uma nova
2: tem que tá tudo
3: gestão.
2: Pronto, né? Tem
3: agora, você precisa seguir com o Diniz agora até o fim.
1: Mas os caras, quando querem mandar embora, eles falam, bom, nós demos tempo e vimos que não vai ter solução mesmo.
3: Lembrando que a partida sequencial, e a gente vai ver, é isso, né, Maurício?
0: É isso.
3: Contra o Palmeiras depois do jogo
4: contra o
3: Internacional.
4: Então, aí que tá a questão. Se o Corinthians perde jogando mal, e aí depois é o Palmeiras... Não sei não, hein?
2: A casa do Palmeiras.
4: É.
3: Não, eu brinquei fora aí dos microfones. Já coloquei Emily Lima pra treinar o time masculino. Não tem ninguém. Você vai treinador de base. O Corinthians vai de novo com o interino treinar, jogar um derby contra o Palmeiras fora de casa. Já aconteceu várias vezes aí em tempos recentes. Uhum. Jogou com Danilo, jogou com...
0: O Danilo foi num jogo, inclusive, dentro da Arena Palmeirense.
3: Pois
0: um
3: é.
0: Jogo lá na casa do Palmeiras.
4: Mas a última atacada pro Diniz é a falta do Yuri Alberto pra ele fazer o time jogar, não é?
2: É.
3: O Yuri Alberto de 3 gols no Brasileirão da Série A. O pessoal também tá achando que o Yuri Alberto vai aparecer como a solução dos problemas do Corinthians.
4: Não,
3: ele melhora muito. Ele melhora muito a dinâmica do Corinthians, isso é óbvio. O Corinthians sente uma falta do Yuri porque ele não tem ninguém com característica minimamente parecida a dele no elenco. E assim, o Diniz também contou em... Azar, sorte, enfim, vá como você acredita. Mas o Diniz, durante o trabalho dele à frente do Corinthians, ele buscou alternativas, soluções e acabou perdendo todas. Ele tentou do lado esquerdo o Kaique, menino da base, rompeu o ligamento. Aí ele vai lá, tá com dificuldade, acha o Zacaria Labiade, bota pra jogar. O cara acha uns gols importantes, rompe o ligamento. Ou seja, ele perdeu os jogadores da rotação que ele estava tentando arquitetar. E teve mais gente aí no meio do caminho, né? Que o Corinthians ainda acho que também perdeu.
2: Teve com o André.
3: O Yuri Alberto. André, Yuri Alberto. Ou seja, ele perde 2 titulares absolutos. O André Ramalho, que também era um cara importante, nunca volta.
2: Não.
4: Memphis não vem bem.
2: Tá tonto até hoje, nunca, não entendi isso.
3: Não pôde contar com o Memphis em nenhum momento. Sempre foi um ponto de interrogação. E aí o Memphis volta antes daquele jogo contra o Rosário Central, o jogo da decisão nas oitavas de final da Libertadores da América. E, enfim, Garro que começa bem, parou de jogar.
2: O Corinthians foi capacho do Memphis.
3: O Corinthians não tem,
2: né,
3: nada hoje, né?
2: O Corinthians foi capacho do Memphis, né? O cara fez o que quis antes da Copa pra ir pra Copa. Foi pra Copa, ficou
0: não fez
2: depois
0: nada.
2: De férias.
3: Mas, ó, é isso. Pra mim, o Corinthians tem grandíssimas chances de ser rebaixado à Série B do Campeonato Brasileiro.
0: Só pra passar a situação da tabela, tá? O Corinthians é o 14º colocado nesse momento, 32 pontos. Está 3 pontos acima do Grêmio, que é o 17º colocado neste momento. E o Vasco, que é o primeiro fora da zona da degola, inacreditavelmente, a CBF teve aí uma data FIFA com quase 20 dias
2: uma vergonha,
0: e não remarcou o jogo do Vasco. Se eu não me engano, contra a Chapecoense, né?
2: Contra
0: a Chapecoense. É o jogo atrasado contra a Chapecoense. Então o Vasco tem 27 pontos, 27 jogos e 31 pontos. Pode passar o Corinthians ainda com esse jogo a menos. 3 pontos separam o timão da tabela do Campeonato Brasileiro. Enquanto o Bruno Camarão falava sobre a situação, daqui a pouquinho eu vou tranquilizar o torcedor corintiano, porque eu já fiz todas as projeções matemáticas.
3: Vai pagar a dívida do clube?
0: Não, vou tranquilizar que o time não vai ser rebaixado. Vamos lá. Quarta-feira, então, pega o Internacional no Beira-Rio em Porto Alegre. Eu não entendi sua risada.
2: Não é sua conta.
0: Não, minha conta primeiro eu vou falar todos os jogos. Vamos lá, tá? Pra quem nos acompanha também com imagens.
3: Pode abrir o sorriso aí, Cicinho, que você vai rir de novo.
0: Internacional e Corinthians fora de casa, quarta-feira, Beira-Rio, Porto Alegre. Depois, domingo, tem o Palmeiras na Arena Palmeirense. 5:30 PM, transmissão da Band News FM. Já estaremos por aqui desde as 2 no pré-jogo. Aí depois, Corinthians e Vitória em Itaquera. Vasco e Corinthians em São Januário, Corinthians e Mirassol em Itaquera. São os próximos 5 jogos. Os últimos 5 do Campeonato Brasileiro. Nossa. Mais um clássico, pega o São Paulo no Morumbi. Depois pega o Botafogo na ZL da capital. Nossa. Paulista. Visita o Atlético Mineiro em BH. Recebe o Grêmio em São Paulo. E fecha o Campeonato Brasileiro fora de casa contra o Remo. Lá no Mangueirão, 32 pontos. O Corinthians, Bruno Camarão, vence os 4 jogos em Itaquera, que tem pela frente. Vitória, Mirassol, Botafogo e Grêmio.
3: Pausa. O Corinthians em Itaquera, ele perdeu da Chapecoense, que já tá rebaixada, tá? O Corinthians teve a proeza de ser o único time a perder em casa da Chapecoense, foi o Corinthians.
2: O Corinthians até agora ganhou 3 jogos em Itaquera. Você fazia que
0: e, a sequência é ruim, né? Porque perdeu também do Fluminense, tem a eliminação na Copa Libertadores.
4: A grande pergunta é, de quem o Corinthians pode ganhar dessa lista?
3: Boa questão. E vamos esperar a resposta. Olha, do Maurício.
0: Matemática era das 4 vitórias ali em casa. E aí, com mais 12 pontos, o Corinthians vai a 44. Nesse ano, a gente não vai precisar chegar nos 45 pontos.
2: Quem falou?
0: Eu, na minha matemática da minha cabeça, e pelo que eu tô olhando da tabela, a gente não vai precisar chegar nos 45. Olha, eu acho que a linha de corte vai ficar um pouco abaixo esse ano. Tenho a sensação.
3: O último Brasileirão foi meio traumático pra mim, porque o Ceará, ele ficou 25 minutos do ano na zona de rebaixamento. O Ceará foi rebaixado. A Série B do Campeonato Brasileiro tá lá afundando lá, e agora conseguiu respirar um pouquinho. Mas bastaram 25 minutos. Da última rodada do Campeonato Brasileiro, o Ceará ser rebaixado. Então, assim, o Corinthians ele vem de uma sequência negativa. Eu já perdi até a conta aí de quantas derrotas consecutivas, 7, 8, enfim. E, assim, é que o Diniz, eu gosto muito das ideias dele, acho que é um baita cara. Legal. Agora, nada sustenta o trabalho dele. Nada sustenta o trabalho dele. Né? Porque o Corinthians não joga bem e o Corinthians não conquista resultados. O Corinthians está sucumbindo ali. Se trocar de treinador vai ser a solução, eu não sei.
2: Na
3: os
2: minha
3: problemas
2: conta...
3: administrativos do Corinthians são muito maiores do que apenas os problemas de campo. Verdade. Agora, alguma coisa precisa ser feita.
2: A minha conta otimista tem 14 pontos aí para o Corinthians ganhar.
4: Venceria quem? Dessa
0: Bom,
4: tabela?
0: A gente está falando de 30 a serem disputados, né? Quase 50% de aproveitamento aí para o Léo Fontes.
2: Eu estou contando um ponto contra o Inter, 3 contra o Vitória, 3 contra o Mirassol, 1 ponto contra o Botafogo, e aí 3 pontos ou contra o Corinthians ou contra o Grêmio ou contra o Remo.
3: Contra o Corinthians é capaz do Corinthians ganhar. 38% de aproveitamento é o que o Corinthians tem no campeonato.
0: No campeonato?
3: Tá, você acha que o Corinthians vai ter mais de 50% aí?
2: 50%.
3: Aquele Corinthians de 24, com os...
2: O Remo vai estar morto lá.
3: Gerados dias que a gente citou... Aquele Corinthians conseguiu 9 vitórias consecutivas no Brasileirão na reta final, que foi a maior sequência da história do Corinthians, na história de Campeonato Brasileiro. Isso não vai acontecer de novo,
0: senhores. Não vai ganhar os 9.
4: Não vai ganhar os 9.
3: Ele não ganha 3.
4: De quem você acha que ganha, então?
3: De ninguém.
0: Não.
4: Dessa lista?
0: Não,
4: não. Fala sério. De ninguém?
3: Talvez do Remo já rebaixado na última rodada com...
1: Mas aí também já vai estar rebaixado.
2: Que dia que é a final da Sul-Americana que você falou?
0: Final da Sul-Americana é dia 21 de novembro.
2: Dia 22 o jogo contra o Atlético.
3: Talvez uma chance. O Galo joga um dia atrás do outro, né?
2: Remo morto.
3: Se não reformar o Galo.
1: Eu acho que o Corinthians ganha do Inter.
0: Já agora, quarta-feira?
1: Eu acho que o Corinthians ganha do Inter.
4: Mas aí muda esse jogo. A CBF muda esse jogo.
0: Não, a CBF vai ter que trazer pra antes. Porque se o Galo chegar na final, na quarta-feira dessa semana...
3: A chance do Corinthians
0: semana...
3: é colocar o jogo contra o Galo no mesmo jogo da Sul-Americana. Bota o Galo lá em campo e dá W.O.
2: Vai ter que trazer o jogo do Galo e Corinthians pra data FIFA.
4: Pintinho aqui pra jogar.
0: Pra terça-feira.
2: Pra data FIFA.
4: A base.
0: Pra terça-feira. É isso. Se o Galo chegar na final da Sul-Americana, porque na quarta ele já precisa estar no palco da final.
2: Então, vai pôr na data FIFA.
3: Eu não queria ser o profeta do apocalipse, mas o cenário é catastrófico pro Corinthians. E quem não ligou o sinal de alerta, assim, tá vivendo outra realidade.
0: Faça sua matemática.
1: O jogo do Corinthians é o Inter. Porque o Inter é um time que, contra o São Paulo, teve tudo para ganhar e demonstrou que está sem confiança nenhuma. Então, assim, se o Corinthians ganhar esse jogo do Inter...
0: Respira.
1: O Corinthians respira, porque aí perder pro Palmeiras de boa já joga o Inter lá para baixo. Só que se o Corinthians perder pro Inter, aí esquece. Porque aí já tem o clássico, a moral já vai lá embaixo, aí acho até difícil ganhar do Vitória.
3: Depois. Inter que eliminou o Corinthians da Copa do Brasil. Num jogo deplorável do Sim. Corinthians no Beira-Rio. O Corinthians conseguiu a proeza de tomar um 2-0 lá sem fazer nada, sem fazer nada. E ainda veio para Itaquera, não conseguiu a classificação, a reviravolta. Assim,
1: mas então, é só analisando então? O cenário, o melhor time pro Corinthians enfrentar nesse momento de crise dele é o Inter.
3: Inter de novo técnico também, Eduardo Batista. Sim. Quer dizer, de novo técnico, o Corinthians não. O Corinthians segue com o Diniz, mas o Inter tem um fato novo.
0: Mas é bom pegar alguém com a corda no pescoço, assim?
1: A questão é que o Inter tá sem confiança. Olha o jogo que os caras fizeram contra o São Paulo. São Paulo não querendo ganhar o jogo, eles conseguiram perder.
0: Mas a troca de técnico é...
1: Cara, um treinador novo...
3: Trabalhou com o Eduardo Batista no esporte, não?
1: Ele era preparador físico.
3: Ah, é verdade.
1: Ele era preparador. A questão é a seguinte, é difícil você falar... O cara tava...
3: Teve problema lá, não teve?
1: O cara tava... Passa pra frente.
3: Verdade, eu nem sei porque eu lembrei disso. Acho que a gente conversou.
1: Na verdade, assim, cara, ele pegou no meu pé. Ele era preparador físico, ele pegou no meu pé porque achou que eu fazia corpo mole no Esporte Recife, então assim...
4: E fazia?
1: Hã?
4: Fazia?
1: Não, eu tinha acabado de vir da Roma, e aí foi até uma situação chata, que ele foi até o presidente para falar algumas coisas, mas assim, ele era jovem.
4: Fofoqueiro, hein?
1: É, e o Magrão e o Tobi, né, o volante, me defendendo, falou, ó, não teve nada disso, do Cicinho, a parada foi outra, então ele tava falando da minha vida fora de campo, sendo que minha vida tava bem tranquila e ele falando que eu tava levando os caras pra noite.
3: Por isso
1: mas,
3: que você vai torcer pro Corinthians, junto, né? Contra ele, né? É isso, né?
0: Quarta-feira
1: não,
0: é Coringão?
1: Não vou torcer, não. Acho
3: tô brincando, assim, tô brincando.
1: Acho que ele é um cara muito enérgico, ele entrava Sim. no vestiário gritando, mas assim, ele não tava bem no Criciúma. Não dá pra falar que ele vai ser a solução.
0: A sequência era ruim, né?
4: Um dos últimos trabalhos dele, ele tava bem, né?
1: É.
0: Vale bom, deixa eu fazer o seguinte, eu vou pro.
3: Tá, então vocês acham que o Corinthians vai se salvar isso? Vai pra Sul-Americana? O que
0: vai
3: que vocês
0: se salvar? Pera aí que eu quero ouvir a sua conta, mas aqui no bloco local do Band News na área.
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0: Seguimos juntos aqui no Band News na área. Agora sim, Bruno Camarão. E só para atualizar, né, a Aline trouxe informação importante por aqui. Deve. Jogo contra o São Paulo não deve ser no Morumbi, né?
4: É, porque tem 3 shows do BTS, aquela banda de K-pop.
0: O Afonso gosta.
4: É.
0: O Afonso é fã.
4: Então, não tá confirmado ainda, mas deve ser na Vila Belmiro. Então, só para
0: Campo deixar. Neutro, teoricamente, com exceção à torcida, que vai ser
3: São Paulo tem jogado lá na Vila Belmiro várias vezes como mandante, inclusive ganhando jogos lá, não teve contra o Bragantino,
4: ano passado.
0: O Corinthians também jogou contra o Bahia o ano passado e foi derrotado, foi bem, né? Foi esse ano, não foi?
3: Foi esse ano. Foi esse o Corinthians, ano, inclusive, né? Fez a abertura do campeonato dando 3 pontos pro Bahia como mandante.
0: Na Vila Belmiro.
3: O aproveitamento do Corinthians como mandante é uma vergonha no Campeonato Brasileiro. O Corinthians entregou pontos atrás de pontos. Ano passado, perdendo ponto pra Fortaleza em casa. O Corinthians perdeu da Chapecoense. Repito, Corinthians
0: 3 pontos
3: perdeu da
0: pra
3: Chapecoense.
0: Você?
3: O Corinthians perdeu do Santos em Itaquera, o Santos que tava destruído naquele momento. Hoje o Santos tá ali, ó, com
2: trocentos ressuscitou, pontos.
3: Ressuscitou o Santos. O Corinthians entregou 3 pontos para Chapecoense, Fluminense. E você vai acumulando ali os jogos em que foi batido em Itaquera, que já deixou de ser um porto seguro pro Corinthians. E todo lá, jogo tem mais de 40 mil pessoas, o povo apoiando. E no campo não se vê nada. Se em 15 dias o Diniz, sem Hugo Souza, Mateuzinho e Bidu, Carrilho foi lá pro Peru... Ele com o Memphis, sei lá se treinou ou não, mas sem Yuri Alberto, se ele conseguiu algum novo diagnóstico, uma nova concepção, uma nova gestão do elenco para uma resposta, eu não sei sinceramente. Fato é que o último recorte do Corinthians foi uma partida trágica contra o Fluminense, em que o Corinthians não jogou nada. E na coletiva, o Diniz não demonstrou senso de realidade nenhum. Ele disse que o Corinthians poderia ter vencido por 4. Que o Corinthians perdeu nos detalhes. O mesmo discurso que ele usava sempre quando foi demitido. No Vasco ele também perdia em detalhes. No Cruzeiro perdia em detalhes. No Atlético Paranaense também. Não foi por detalhes que o Corinthians perdeu do Fluminense. O Corinthians
2: e engraçado que quando o Diniz
3: jogou pior do que o Fluminense.
2: Diniz perde a mão assim, ele não recupera, né?
3: Não recupera.
2: No Fluminense ele é demitido campeão da Libertadores, porque o time ia cair no brasileiro, né?
3: Aí o Mano Menezes chegou pra salvar.
2: Se não fosse o Mano Menezes...
3: Só que agora não tem o Mano Menezes pro Corinthians salvar. Tem. Que salvou o Corinthians lá atrás. Ele e o Romero lá também, antes da família Dias. Porque o Corinthians tem banalizado e normalizado isso. Lutar contra o rebaixamento é padrão do Corinthians. Corinthians que vai completar ano que vem uma década do título brasileiro, do último título brasileiro dele em 2017 com o Carille, naquele primeiro turno histórico e depois por muito pouco ali também não toma a remontada do Palmeiras, mas conseguiu garantir. De lá pra cá, qual foi o ano do Corinthians em que ele fez um campeonato seguro? Vitor Pereira em 22? Quarto Sim, colocado? Vitor Silvinho Pereira. Lá atrás, uma pré-Libertadores? Mais nada, mais nada.
0: Mas vamos lá, de maneira lúcida, 3 pontos mesmo?
3: Não, na sua três conta? Pontos, assim, nem a gente. É muito difícil fazer essa projeção
4: do
3: que vai
4: 10.
3: Acontecer na antepenúltima rodada sem saber o que vai acontecer amanhã.
2: 14.
3: Mas
2: 14.
3: Amanhã eu vejo muita dificuldade pro Corinthians vencer o Inter. Por
0: quarta-feira,
3: quê?
0: Quarta-feira, né?
3: Quarta-feira, perdão. Por vários elementos. Porque o Corinthians, em primeiro lugar, não tem jogado nada. Porque o Internacional precisa dessa vitória vital. O Inter precisa ganhar, senão a chance de ser rebaixado, como disse o Cici, é enorme. Então, se o Inter perde do Corinthians, acho que vai ser rebaixado. Por mais que o Inter tenha se salvado na última rodada do Campeonato Brasileiro na temporada passada.
2: Também está flertando com isso há algum tempo, né?
3: E se salvou só porque o Ceará perdeu daquele Palmeiras alternativo. Porque se o Ceará empata com o Palmeiras, o Inter teria caído mesmo vencendo o Bragantino na última rodada. Né? Então, mas o Inter se salvou, sabe-se lá como, com o Abel Braga ali levantando as mãos para os céus. Agora... Esse jogo contra o Internacional tem esse caráter especial para o Inter e tem um caráter histórico de uma rivalidade que é muito mais do lado colorado do que do lado corintiano. O Internacional, como instituição, odeia o Corinthians. O torcedor colorado odeia o torcedor do Corinthians. Então existe esse,
2: o DVD,
3: esse
2: né?
3: contexto todo.
2: A história do DVD e tal. Do
3: então vai lá, 2005, 2009, o fato de não ter vencido aquele campeonato brasileiro que caiu nas mãos do Flamengo. Tem tudo isso. Então, é um peso histórico. E, em mata-matas, o Internacional tem levado a melhor diante do Corinthians. Inclusive com a eliminação recente agora em Copa do Brasil. Então, uma derrota do Corinthians, depois de amanhã, vai repercutir muito pesadamente no jogo diante do Palmeiras, na sequência. Palmeiras lutando pelo título, enfim. E aí você volta para casa para encarar um Vitória, achando que vai ser fácil vencer o time do Jair Ventura. Esquece.
0: Fácil não vai ser. O Corinthians que não entra na zona de rebaixamento, mesmo derrotado, né? Porque tem uma diferença no saldo de gols e mesmo que o Grêmio vença na próxima rodada, dificilmente o Corinthians perderia aí essa vantagem que tem em relação ao Grêmio no saldo para pegar o Palmeiras no domingo dentro ali do Z4 do Campeonato Brasileiro.
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6: O técnico Eduardo Batista, que foi contratado pelo Internacional para evitar o rebaixamento, terá que somar 17 pontos dos 30 restantes para chegar a 45 pontos que historicamente costumam assegurar a permanência na Série A. O Internacional ocupa o 18º lugar com 28 pontos na zona de rebaixamento com 6 vitórias, 10 empates e 12 derrotas, que dão aproveitamento de 33%. Para o Internacional somar 17 pontos, terá que ter 5 vitórias e 2 empates. O Internacional é o terceiro pior mandante com 14 pontos e o 8º pior visitante com 14 pontos. Corinthians será o adversário do Internacional na próxima quarta-feira no Beira-Rio às 7:30 da noite e o Timão vem de 6 derrotas consecutivas no Brasileirão. A pressão continua grande em cima do técnico Fernando Diniz devido à necessidade de uma vitória contra o Internacional para estancar a crise e afastar o time da zona de rebaixamento. O Timão é o 14º colocado no Brasileirão com 32 pontos e está a 3 pontos da zona de rebaixamento. A última vitória do Corinthians foi contra o Bragantino do dia 9 de agosto. Hugo Souza, Mateuzinho e Breno Bidon, que foram convocados para defender a seleção brasileira, voltam ao time. Dito tudo isso, eu diria, eu quero é mais.
0: Esse camarão odeia o Corinthians. Nunca tem nada de positivo dele sobre o Corinthians. É a mensagem do Luciano. Corintiano, do Jaguaré, aqui na Zona Oeste de São Paulo. Mandando mensagem pelo 11999-592-100.
3: Não.
0: Não, não, odeio. Não odeia, não, né? Não odeia isso.
3: Muito pelo contrário.
0: E aí,
4: fala
0: lá...
4: Fala uma coisa positiva, então,
0: em dezembro,
4: pro Luciano
0: a gente vai ver
4: feliz.
0: Quem vai estar certo, então.
3: Corinthians... Não, Luciano...
2: O Corinthians vai ganhar a Libertadores feminina. Uma coisa positiva.
0: Já tá classificado, né? Junto com o
2: São
0: Paulo.
2: Não, vai começar agora. Já.
0: Ah, tem essa. Tá classificado para o ano que vem junto com o São Paulo
3: cara,
0: também.
3: Cara, o cenário, ele é complicado. Mas é isso. Corinthians, às vezes, renasce das cinzas, né? Não pode desacreditar.
0: É o timão, né?
3: Eu
0: nunca
3: vou te abandonar, né?
2: É isso. Gavião virando Fênix.
0: Valeu, Bruno Camarão. Amanhã estamos de volta, hein? 8h30 da noite. Aline, beijo. Até,
4: valeu,
0: amanhã,
4: até amanhã
0: você acompanha lançamento da chapa de presidente de São Paulo.
4: Candidatura,
0: né?
4: Do Marcelinho Candidato. Portugal Gouveia.
0: Boa. Amanhã de volta, então. Cicinho, valeu, parceiro. Obrigado, valeu. Viu?
1: Boa noite.
0: Um abraço, prazer. Até a próxima. Léo Fontes, um abraço.
2: Tamo junto.
0: Valeu. Fim de papo no Band News na área. A gente volta amanhã, 8h30 da noite, na sequência da nossa transmissão simultânea do Jornal da Band. Fui!
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7: 5h01 pelo horário de Brasília. Bom dia para você que acompanha a Band News FM nesse início de terça-feira, hoje 6 de outubro de 2026. Eu, Stephanie Toso, estou por aqui, te faço companhia até às 7 horas da manhã na atualização dos principais destaques do noticiário do Brasil e do mundo, já para você começar o dia atualizado e bem informado com a Band News FM. Nos principais destaques do dia, o presidente Lula e o senador Flávio Bolsonaro traçam novas estratégias para o segundo turno da eleição à presidência. Tem mais detalhes chegando de Brasília com o repórter Leandro Aislan.
8: As campanhas de Flávio Bolsonaro e do presidente Luiz Inácio Lula da Silva trabalham para definir as estratégias para o segundo turno das eleições. Flávio deve visitar São Paulo, Minas Gerais e Rio de Janeiro, regiões onde ele espera conseguir mais apoio. O governador de São Paulo, Tarcísio de Freitas, vai participar da campanha ao lado do candidato. No QG eleitoral e na casa de Flávio, foram realizadas reuniões ao longo desta segunda-feira. Já Lula se reuniu com a coordenação da campanha no Palácio da Alvorada para redesenhar as estratégias. Em outro encontro, em um hotel, o presidente reuniu ministros, governadores, senadores e candidatos eleitos para definir a mobilização até o segundo turno.
7: E o tio do secretário-geral da presidência, Guilherme Boulos, continua internado sob um protocolo de investigação de morte encefálica. Carlos Boulos, de 80 anos, foi atropelado no centro de São Paulo na noite de sábado, véspera do primeiro turno das eleições. O diagnóstico ainda não foi confirmado. Segundo testemunhas, ele havia descido da caminhonete que dirigia para discutir com o motorista após uma colisão no trânsito, quando outro condutor avançou com o carro e o atropelou, fugindo em seguida sem prestar socorro. O homem foi identificado por imagens de câmeras de segurança e localizado pela polícia, mas foi liberado porque já haviam passado mais de 48 horas do ocorrido sem flagrante. O caso foi registrado na polícia como uma tentativa de homicídio. Nos outros destaques do dia, o motor de um avião pega fogo e retorna ao aeroporto do Recife depois de ser atingido por um pássaro. Quem traz os detalhes é o Lucas Batista.
9: Um avião precisa retornar ao Recife após o motor direito ser atingido por um pássaro durante o voo. A ocorrência aconteceu sobre o Grande Recife, onde moradores registraram imagens da aeronave com chamas e ouviram explosões durante a passagem. Antes de pousar, o avião realizou um procedimento para reduzir o peso, queimando parte do combustível. O Centro de Investigação e Prevenção de Acidentes Aeronáuticos, o CENIPA, informou que vai apurar as circunstâncias da ocorrência.
7: No noticiário internacional, um brasileiro é preso em Miami, nos Estados Unidos, depois de aparecer fantasiado de agente do ICE, a polícia imigratória americana, em um local de votação das eleições brasileiras. As imagens mostram ele intimidando eleitores. Ele admitiu que queria ver a reação das pessoas e ainda tentou subornar os policiais para ser liberado. E no destaque do esporte, o Bahia se prepara para enfrentar o Palmeiras na quinta-feira. Fala aí, Liz Nessim.
10: O elenco do Bahia começou a semana com um treino de construção. Isso faz parte da preparação para o próximo compromisso pela Série A, enfrentar o Palmeiras na quinta, às 21h30, em São Paulo. Além disso, eles seguiram com as atividades clássicas na academia e depois fizeram um trabalho físico no campo. A comissão técnica também realizou ajustes táticos e trabalhou as finalizações. O goleiro Léo Vieira segue com as sessões de tratamento.

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1: A terça-feira começa com tempo firme em grande parte do Brasil, mas ao longo do dia, áreas de instabilidade ganham força novamente. Até o finalzinho da noite, tem risco de temporais nas áreas de fronteira entre o Rio Grande do Sul e a Argentina, extremo oeste de Santa Catarina e também do estado do Paraná. No sudeste e no centro-oeste ainda tem muita instabilidade, mas a chuva deve acontecer principalmente no período da tarde. Chuva com trovoadas, de forma isolada, tá? Atinge um município, outro não, mas é uma chuva que pode vir com trovoadas e com rajadas de vento de moderada intensidade. Já na região norte e também no nordeste, o tempo firme predomina nesta terça-feira. Se chover é algo bastante rápido no finzinho da tarde, associado a calor e umidade alta, não tem previsão de grandes volumes acumulados. No interior do Nordeste, inclusive, a condição é de tempo bastante seco, baixa umidade relativa do ar e temperaturas muito elevadas. Maria Clara Sasaki, da Clima Tempo.
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2: São 5 horas 6 minutos pelo horário de Brasília. Os brasileiros voltam às urnas no próximo dia 25 para o segundo turno das eleições presidenciais, que será disputado entre Lula do PT e Flávio Bolsonaro do PL. O diretor-presidente do Instituto Paraná Pesquisas conversou sobre a votação do último domingo com Eduardo Frumento e Eduardo Barão e traz todas as expectativas.
3: A Band News FM, claro, continua falando sobre a eleição, primeiro turno encerrado, segundo turno em alguns estados, não em todos, né? Tivemos uma grande definição já em primeiro turno e, claro, muito vai se falar sobre as eleições presidenciais, a disputa entre Flávio Bolsonaro, que terminou à frente de Lula. A gente está agora em contato com o diretor-presidente do Paraná Pesquisas, para quem eu mando um forte abraço quando você estiver aqui em Nova York de novo, Murilo. Vamos conversar, o Murilo Hidalgo. Murilo, conta um pouco para a gente sobre essa reta final da campanha em primeiro turno com Flávio Bolsonaro vencendo Lula, algo que alguns institutos já identificaram, essa subida de Flávio na reta final. É possível identificar o motivo, né, desse crescimento do candidato do PL, Murilo?
4: Na verdade, Barão, a gente via já na reta final da campanha a maioria das pesquisas já dando uma vitória para o Flávio Bolsonaro em simulações de segundo turno. Ao nosso ver, houve uma onda muito forte nas últimas 48 horas a favor do Flávio, e principalmente o que fez, que ajudou muito o Flávio também, foi o voto útil. A gente tinha, no começo da semana, os candidatos Augusto Cury, Ronaldo Caiado, Renan Santos, Zema, fazendo em torno de 12 a 14% dos votos nas pesquisas. E eles acabaram perdendo muito, certo? Muito. Então, houve um voto útil. Esse voto útil era muito claro que ele seria a favor de Flávio Bolsonaro. E isso aconteceu. Então, deu uma lógica. Então, eu te diria que as pesquisas captaram isso. As pesquisas, elas medem tendências. E a tendência foi muito bem captada pelas empresas de pesquisa.
5: E, Murilo, a gente está falando aqui das pesquisas, de tendências, mas você até ontem alertava já no Canal Livre, eu queria te ouvir sobre isso, porque a gente teve um estado que desafiou as pesquisas. No Rio de Janeiro, o candidato Eduardo Paes veio à frente ao longo de todo o período, o Douglas Ruas até registrou uma alta nos últimos dias, mas o resultado foi do Douglas Ruas à frente do Eduardo Paes, com uma quantidade de votos que as pesquisas não conseguiram aí pegar, né? E eu lembro que ainda no Rio de Janeiro, a gente já teve um fenômeno muito parecido quando da eleição de Wilson Witzel. O candidato ali, um dia antes da eleição, marcava 19% dos votos e no dia da eleição isso apareceu lá com 30, quase 35% dos votos. O que explica essa dificuldade maior das pesquisas no Rio de Janeiro?
4: Olha, a gente cita o Rio de Janeiro, não só o Witzel, como o próprio Cláudio Castro na eleição passada. E ninguém previa também uma vitória tão folgada em primeiro turno de Cláudio Castro. E houve essa virada a favor do Cláudio Castro para vencer no primeiro turno também. As empresas ainda não conseguiram captar no Rio de Janeiro. Existe sempre essa expectativa de que no final vai haver essa virada. Mas vamos lá, várias empresas de pesquisas fizeram sondagens nos últimos dias no Rio de Janeiro e nenhuma conseguiu captar. Então, na verdade, é um fenômeno que ocorre no Rio de Janeiro que nós temos que tentar descobrir o que acontece, como capta essa mudança, mas até agora com muita sinceridade. O estado do Rio de Janeiro hoje é um desafio às empresas de pesquisa e algo para ser estudado, sendo muito sincero, porque todas erraram. Não é que nem alguns outros estados, que uns mais acertam, outros erram. No Rio de Janeiro, a grande maioria errou, inclusive a tendência, né? A tendência mostrava o Douglas Rua subindo, mas não nessa proporção. Mas a tendência do Douglas Rua era muito boa. Se você vê, ele começou muito baixo e ele chegou em quase 40 na reta final. Mas não tinha essa expectativa dessa virada e virou muito.
3: O Murilo, ainda falando sobre essa sequência agora de segundo turno na eleição presidencial, né? Você destacava esse voto útil, né, que acabou indo muito para o Flávio Bolsonaro. Esse movimento foi identificado pelas pesquisas na proximidade do primeiro turno. Agora, você tem um contingente gigantesco de eleitores que simplesmente não saíram de casa para votar. A abstenção foi recorde, maior do que a última eleição. Ontem no Canal Livre se discutia um pouco disso, né? A estratégia da campanha agora, principalmente quem está atrás, né, do candidato Lula, para tentar angariar esse tipo de voto. E essa dúvida, né? Se é um negócio mesmo de partir para o ataque, de ir para porrada, para xingamento abaixo da linha da cintura, ou de tentar encontrar algum caminho, alguma proposta, alguma ideia, sei lá, para angariar esse eleitor que simplesmente não achou interessante votar em nenhum outro candidato. Não é tão simples essa estratégia daqui para frente, principalmente para quem está perdendo a história contra isso, né, Murilo?
4: Exatamente, Barão. Uma coisa para nós é muito clara quanto à abstenção. A abstenção foi muito próxima da eleição passada e foi muito. Ela cresceu um pouco em relação à anterior, o que mostra que esse índice de 20, 21% de abstenção está histórico no Brasil. Então, eu não vejo o Lula virando a eleição em cima do Flávio, em cima dos eleitores que não foram comparecer. Acho muito pouco provável isso, porque, inclusive, a abstenção, nesse caso, se a gente analisar os resultados regionalmente, ela diminuiu no Nordeste e aumentou no Sul. Por isso que ela ficou mais ou menos igual, mas ela diminuiu no Nordeste e aumentou no Sul. Essa semana, Barão, as pesquisas ainda tendem a ser muito favoráveis a Flávio Bolsonaro, o que vai fazer com que ele abra uma boa margem assim, sobre o Lula, certo? Qual vai ser a estratégia do Lula? A estratégia de bater, de desconstruir, até agora não funcionou. Vamos lá, vieram várias e várias denúncias contra o candidato Flávio Bolsonaro e não o atingiu. Então, eu vejo assim, se partir para agressão, se partir para destruição de imagem, eu acho que vai ficar um pouco difícil para o Lula virar isso. Teria que ser nas propostas, tentar convencer o eleitor que o projeto dele é mais sólido que o projeto de Flávio Bolsonaro. Na destruição, acho pouco provável que consiga essa mudança, porque ele vai ter que mudar a voto. E como eu te falei, eu não acredito que ele vá conseguir vencer em cima da abstenção. Ele vai ter que mudar a voto. Agora, mudar a voto, ao nosso ver hoje, não vai ser com destruição, vai ser com propostas. E até agora, o governo não conseguiu. A sua desaprovação, algum tempo, ela é maior do que a aprovação dele. Isso é um dado muito ruim para o governo Lula. A economia, a segurança. Então, eu acho que demorou muito para acordar em relação a esse aspecto, que é o aspecto da economia. Então, se nesse segundo turno ele conseguir convencer o povo brasileiro de que, principalmente, ele vai sanear o problema da dívida da população e o supermercado e a segurança pública, aí eu vejo que ele tem alguma chance de fazer uma virada histórica, né? Porque até agora, quem venceu o primeiro turno nunca perdeu o segundo.
3: Seria algo inédito. Eu queria agradecer demais ao Murilo Hidalgo participando com a gente mais uma vez aqui da nossa programação na Band News FM, diretor presidente do Paraná Pesquisas, claro que a gente vai acompanhar todos os levantamentos ao longo desse segundo turno e também imagino eu que teremos debates, né, já que no primeiro turno não rolou, né, diretamente entre Lula e Flávio Bolsonaro, que também pode servir para quem quiser referendar ou mudar, ou sei lá, eu com voto nesse segundo turno. Murilo, um prazer sempre estar contigo aqui, um grande abraço, até a próxima.
4: Até a próxima, um abraço a todos e boa semana.
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2: 5h15, o presidente Lula aposta na aprovação do fim da escala 6x1 como um triunfo para a reeleição. A análise é do colunista de política da Band News FM, Rodrigo Orengo. O jornalista conversou com Sheila Magalhães, Carla Bigato e Luiz Megali sobre o assunto.
6: Hora de conversar com o Rodrigo Orengo. Orengo, PL varreu o Senado como há muito tempo não se via. Era o objetivo do partido, objetivo atingido. 49 senadores pró-impeachment, muito próximo da marca de você tirar do cargo um ministro do Supremo. Isso, entre outras coisas, né? Uma maioria fortíssima no Senado. O que isso significa? Como é que isso aí caiu em Brasília?
7: Uma votação bastante expressiva e uma consolidação do PL na liderança do Senado e na Câmara dos Deputados. Uma votação realmente histórica, agora com 28 senadores e 121 parlamentares deputados eleitos, né? Maior votação e maior avanço desde a redemocratização, desde a Constituinte de 88. Agora, no Senado, o que é mais importante, Megali, e a eleição tem esse foco muito voltado para o Senado Federal, 49 parlamentares pró-impeachment de ministros do Supremo Tribunal Federal. Esse é um assunto que estará na agenda na próxima legislatura. Seriam necessários para o impeachment 54 votos. É claro que muito debate ainda pela frente, teremos reações, mas é a vontade do eleitor e isso tem que ser considerado para essa próxima legislatura. A pauta vai estar muito voltada para a reforma do judiciário, mandato de ministro do Supremo, revisão de decisões monocráticas, limitação dessas decisões individuais. São pautas caras a um grupo expressivo e agora que está crescendo demais dentro do Senado Federal. Então esses assuntos estarão no debate, não tenha dúvida. Agora, é claro que o que a gente vê aqui no cenário eleitoral, neste momento, é reavaliação de rotas, principalmente do governo, que tem uma tarefa dificílima, o presidente Lula, de tentativa de reversão que nunca aconteceu na história. Presidente que perde no primeiro turno, candidato que perde no primeiro turno, perde também no segundo, é o que a história mostra, mas, obviamente, o governo vai tentar revisar essa rota e tentar se recuperar desse tombo nas urnas, né? Do outro lado, Flávio Bolsonaro festejou muito ontem, até perdeu a voz, e hoje vai ter reuniões aqui ao longo do dia no QG, principalmente de olho nos apoios do segundo turno, olhando para aquele eleitor que votou em Augusto Cury, Renan Santos, Ronaldo Caiado e o Romeu Zema, que já declarou apoio em Flávio Bolsonaro, né? O governo e o presidente Lula vão apostar aí na escala 6x1, nessa pauta que está agendada para amanhã aqui no Senado Federal. Agora, diante de todo esse resultado das urnas, é difícil imaginar que o governo vai ter força para já avançar com esse tema amanhã, né? Vai ter que ter muita articulação ainda, são 3 semanas de segundo turno, e agora todo mundo já olhando para essa nova legislatura que reconfigura as forças políticas aqui no Congresso Nacional.
6: Boa. Orengo, boas próximas 3 semanas, então. Até.
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5: Depois das muitas novidades sobre a inteligência artificial que a gente trouxe aqui nesse espaço, hoje a gente volta a falar sobre a computação quântica, Orison.
8: É incrível, né, Edu? É tanta novidade nesse mundo da tecnologia que fica, às vezes, difícil até a gente se situar, né? E a grande questão envolvendo a computação quântica mais recente, Edu, é o anúncio feito pela IBM de que o seu computador quântico conseguiu resolver em apenas 19 segundos, um problema que antes levariam vários anos para resolver usando um supercomputador. O processador da IBM que conseguiu essa proeza foi o Nighthawk R2, e o experimento eles fizeram por meio de uma plataforma de computação quântica na nuvem da empresa. Importante também lembrar que esse estudo, ainda estamos falando de ciência, né, Edu? Esse estudo ainda não foi revisado por pares. Mas aí tem algumas coisas que a gente precisa prestar atenção, né, Edu? Os computadores quânticos, a computação quântica tem essa promessa quase incompreensível de capacidade, de velocidade, etc. e tal. Mas ainda é uma coisa que leva algum tempo nesse desenvolvimento, especialmente porque o ambiente em que esses computadores quânticos precisam rodar, o ambiente é muito especial, né? Não é um computador que você consegue, por enquanto, usar fora de um data center, né? Ele precisa ter toda uma questão ambiental de temperatura, etc. e tal, ali, muito bem controlada. E também tem a questão da taxa de erro. A gente já falou disso aqui em outras oportunidades, Edu. Esses computadores quânticos, eles ainda precisam lidar com a correção de erros, né? A correção de erros das operações dos computadores quânticos ainda é um desafio que está sendo enfrentado pelas empresas de ponta, entre elas a IBM, nesse desenvolvimento. À medida que essa tecnologia avança, vai mudar tudo, né? Assim, a gente está falando que a inteligência artificial é uma revolução tão grande, talvez, quanto a revolução industrial, ainda não dá para saber o tamanho que é a revolução da computação quântica. Mas, sem dúvida nenhuma, a gente vai ficar assustado e vamos viver num mundo muito diferente.
5: Para a gente acompanhar o que pode vir a ser uma nova revolução da área da tecnologia, e claro que a gente conta mais aqui na coluna que volta amanhã.
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2: E 21, girando mais uma vez o noticiário na programação da Band News FM. Nessa manhã de terça-feira, o Partido Liberal domina a bancada da Câmara. Detalhes que chegam de Brasília com Afonso Marangoni.
9: O PL elege a maior bancada da Câmara e vai ter 121 deputados na próxima legislatura, que começa em 1º de fevereiro. São 24 cadeiras a mais do que na eleição anterior. Em segundo lugar está a Federação PT, PCdoB, PV, com 82 deputados, 6 a menos do que na última eleição. A partir do ano que vem, a Câmara vai ter 183 parlamentares em primeiro mandato. O percentual de renovação ficou em 35,7%. É a menor proporção das últimas 4 eleições. No Senado, dos 81 senadores, a eleição de 2026 definiu 54 nomes. O PL obteve 19 novas vagas neste ano, chegando a 28 no total. O PT conseguiu mais 7 cadeiras, passando a somar 10 senadores.
2: Outros destaques, a Polícia Federal faz uma operação contra um deputado eleito no estado do Ceará. Informações que chegam com a Leonice Ascioli.
10: O deputado estadual eleito pelo Ceará, Felipe Vasques, do PSDB, foi alvo de uma operação da Polícia Federal um dia depois de ser eleito para a Assembleia Legislativa. Segundo o Ministério Público, ele é investigado por suspeita de crime eleitoral e peculato. A apuração aponta possível uso da estrutura da Câmara de Juazeiro do Norte para promover a imagem do político. Na operação, foram apreendidas celulares, computador e documentos. Felipe Vasques foi eleito com 48.104 votos.
2: Ainda trazendo destaques do noticiário político, um suplente assume a vaga de Sérgio Moro no Senado depois da eleição ao governo do Paraná. De Curitiba, fala Cleverson Bravo.
11: Com a eleição de Sérgio Moro ao governo do Paraná, o advogado Luiz Felipe Cunha, do União Brasil, vai assumir uma das cadeiras do Estado no Senado Federal. Com mais 4 anos, ele terá metade do mandato pela frente. Mestre em Direito Econômico e Social e ex-professor universitário, Cunha atuou por 9 anos no Tribunal de Ética e Disciplina da Ordem dos Advogados do Brasil, no Paraná. Ele é advogado pessoal de Moro e foi o coordenador da campanha vitoriosa para o Senado em 2022.
2: Integrantes da torcida organizada do Bahia são denunciados por uma série de crimes. Informações com Diego Barreto.
12: 10 membros da diretoria e presidência da BAMOR, a maior torcida organizada do Bahia, são denunciados por crimes de tortura, organização criminosa, roubo, extorsão e ameaça. Todos estão presos desde setembro em Salvador. O Ministério Público pede a condenação dos envolvidos, a manutenção das prisões, o pagamento de indenização às vítimas por danos morais e materiais e a fixação de indenização por danos morais coletivos no valor de R$ 2 milhões.
2: O presidente dos Estados Unidos, Donald Trump, comenta o resultado das eleições brasileiras nessa segunda. Ele disse que o segundo turno deve ser muito acirrado e chamou o desempenho do senador Flávio Bolsonaro do PL de impressionante. Antes, ele havia confundido o Brasil com a Índia em uma publicação nas redes sociais. O erro foi corrigido horas depois. E o Corinthians encerra hoje a preparação para a volta a campo no Campeonato Brasileiro. Conta mais, Lucas Belotti.
13: O técnico Fernando Diniz comanda hoje o último e decisivo treino antes da partida contra o Internacional pelo Brasileirão. Amanhã o Timão volta a campo depois de mais de duas semanas, às 19h30, fora de casa. Na última atividade antes da decisão, Diniz terá o retorno de três atletas que serviram à seleção brasileira na data FIFA. Hugo Souza, Mateuzinho e Breno Bidon se juntam ao elenco e ficam à disposição para o duelo. Por outro lado, André Carrídio será desfalque, já que entra em campo hoje pelo Peru em amistoso contra a Colômbia. Vindo de seis derrotas seguidas no campeonato, o Corinthians tem o duelo dessa semana como uma final. Com 32 pontos, o Timão está apenas 4 à frente do Internacional, que aparece na 18ª posição.
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2: A Bolsa de Valores de São Paulo dispara no dia seguinte ao primeiro turno das eleições de 2026. O índice Bovespa operou em alta de mais de 8%. O impacto da disputa eleitoral também chegou à cotação do dólar e da moeda americana, que está abaixo de R$ 5,00. A análise do atual cenário econômico chega com a Juliana Rosa, em uma conversa com o Eduardo Inegue.
14: Juliana Rosa, a economia é com você. Obviamente, o mercado se mexeu, né? O mercado sempre se mexe em função das eleições, se mexe em função de eventos econômicos, eventos sociais de grande magnitude. Esse é um grande evento econômico, social, político, institucional, né? Um evento importantíssimo que é a eleição. E o mercado sacudiu. E o que o mercado, se é que existe isso, alguém fala assim, o que você acha do mercado? Né? O mercado é um conjunto de milhares de decisões tomadas por minuto, né, Juliana? É uma resultante, mas o que diz o tal mercado?
15: É a percepção de que a chance com o Flávio Bolsonaro da economia ter um desempenho melhor é maior do que com o presidente Lula, Inegue. É isso que o mercado financeiro está dizendo nessa segunda-feira pós primeiro turno. É uma euforia, desde ontem à noite mesmo, Inegue, quando começaram os primeiros movimentos de negociação dos papéis de empresas brasileiras no mercado asiático, já disparava quase 8% no Japão, nos Estados Unidos também, e aqui no Brasil teve até leilão, porque antes de abrir a Bolsa, o Ibovespa Futuro, que são as primeiras negociações do pregão eletrônico, a Bolsa já subia mais de 9%, o Ibovespa bateu um recorde histórico de mais de 209 mil pontos, tá? Uma alta de mais de 9%, o dólar despencou desde a abertura foi de R$ 4,97, chegou a R$ 4,95, é a menor cotação desde maio, uma queda de 5%, os juros futuros também, o Ineg, que é um termômetro importante de risco do Brasil, que é quanto os investidores pagam para financiar a dívida do país, estão caindo, apontando espaço para pelo menos mais dois cortes de juros esse ano. Então, é um ambiente que muda completamente com a visão de que a vantagem de Flávio Bolsonaro surpreende, com um Congresso também majoritariamente à direita, apoiando mais a pauta fiscal, e essa questão do compromisso, Inegue, com o equilíbrio das contas públicas, com medidas mais duras de corte de gastos, é o que faz a diferença, né, e justifica aí a visão de euforia hoje do mercado financeiro. Os dois, Inegue, tanto Lula quanto Flávio Bolsonaro, prometem um aperto na questão das contas públicas, do gasto público. No entanto, o mercado financeiro não acredita que o Lula vai conseguir fazer um ajuste necessário. Acho que vai ser um ajuste suave, que não seria suficiente para fazer com que houvesse um choque de confiança e, com isso, promover uma melhora mais rápida da questão da taxa de juros, que é o grande termômetro de confiança no equilíbrio das contas públicas e o que está por trás hoje, essa taxa de juros tão elevada, desse recorde de endividamento das pessoas, das empresas e uma piora mais rápida da economia, né, Oneg? Agora, no fundo, é muito mais uma não crença de que o Lula vai entregar o ajuste fiscal do que uma certeza de que o Flávio vai entregar o que ele está prometendo.
14: Agora,
15: né? Assim, o mercado dá o benefício da dúvida para o Flávio.
14: Entendi.
15: Né?
14: Agora, deixa eu te perguntar uma coisa. O mercado ele é um termômetro importante para que o governo, os políticos, os tomadores de decisão, os formadores de opinião, naturalmente, tirem suas próprias conclusões. Quando o governo desdenha o mercado, e a gente vê declarações de ministros, próprio presidente, falando do mercado com uma certa ironia, né? Falando do mercado como se o mercado fosse uma coisa a ser desprezada, a ser ignorada, ele também se dá o direito de fazer coisas antieconômicas, né? Ou ilógicas, como, por exemplo, chamar despesa de investimento, ignorar a necessidade do ajuste fiscal, fazer o arcabouço virar uma peneira onde os gastos entram, mas na estatística aquilo não aparece. Isso tudo, o governo, se tentar insistir nesse ponto, ele já viu o recado das urnas, né? E vai ignorar também isso que você está falando, Juliana?
15: É sempre essa visão que o mercado financeiro como você falou, né? Como se fosse uma pessoa, né? O mercado financeiro que quer ganhar dinheiro às custas dos pobres, né? Tem essa visão. Só que o mercado financeiro, ele é um termômetro de investimentos, de perspectiva de crescimento. Enfim, muita gente investe no mercado financeiro e é pequeno investidor, aliás, a maioria, né, que coloca ali seu dinheiro, principalmente em grandes empresas, na Petrobras, né, empresas mais antigas e tal. Enfim, então, tem uma visão, né, de que o mercado financeiro é alguém que quer fazer mal ao país, né, e a esquerda tem muito esse discurso. E isso acaba sendo ruim, Oneg, porque o mercado é só um termômetro de expectativa futura, né? Então, se o mercado vê a probabilidade maior de ajuste fiscal com o Flávio, ele vai reagir a partir disso, né? E não tem amor por ninguém, né? Não tem essa de preferência ideológica, qual é, na prática, o que cada um vai entregar. É por isso, Oneg, que inclusive no que a gente espera é que, em algum momento, né, esperamos que no debate de domingo da Band, a gente finalmente tenha a possibilidade de ouvir de Lula e de Flávio o que, de fato, eles vão entregar. Porque até agora a gente não sabe o que os dois falam sobre responsabilidade com as contas, que vão fazer ajuste nas contas para evitar esse endividamento que está acelerando de forma muito rápida, mas ninguém diz o que vai fazer. A gente sabe que são medidas impopulares, também não dá para ter inocência de achar que eles vão detalhar muito, né? Mas alguma coisa eles têm que melhorar em termos de explicação do que vai fazer para poder dar conta desse alto endividamento que está levando uma piora acelerada da economia brasileira, né, Oneg? E até agora a gente tem essa percepção muito mais assim de que o Lula recentemente vem jogando contra, não só com os discursos, mas na prática. Aumentou muito o gasto agora, inclusive recentemente, né, com medidas como o Desenrola, reajustou agora, né, o Bolsa Família, já está prometendo as canetas emagrecedoras, né, de graça no SUS, enfim. Você tem ainda muito gasto sendo feito e empurrado para 2027, sim, ou seja, ampliando, na verdade, o desafio de cortar gasto a partir do ano que vem. Então, também, na prática, o governo vem ampliando a piora das

0: dúvida. Juliana Rosa, Economia com você. A gente volta a conversar amanhã. Valeu, obrigado.
1: Valeu, um beijo.
2: 5h35, girando a reportagem da Band News FM. Quem não conseguiu votar no primeiro turno ainda pode participar da segunda etapa das eleições. Mas é preciso ficar atento às regras para manter a situação regular com a Justiça Eleitoral. O repórter Eliseu Júnior conta mais.
3: Quem não votou no primeiro turno das eleições pode votar normalmente no segundo turno, marcado para o dia 25 de outubro. A única exigência é estar com título eleitoral regular. A explicação é da juíza do Tribunal Regional Eleitoral de Minas Gerais, Cláudia Helena Batista.
4: Quem não votou no primeiro turno e está com título regular pode votar normalmente no segundo. E se não justificou no dia da eleição, agora pode justificar de três maneiras. Pelo aplicativo e-título, pelo autoatendimento eleitoral no site do TRE ou presencialmente em cartório eleitoral.
3: Para justificar a ausência depois da eleição, é necessário apresentar um documento que comprove o motivo da falta. Pode ser, por exemplo, um atestado médico para quem estava doente ou uma passagem para quem estava viajando. O prazo para justificar a ausência vai até o dia 3 de dezembro. O pedido será analisado pela Justiça Eleitoral e pode ser aceito ou recusado, dependendo da documentação apresentada. E caso a justificativa seja negada, ou o eleitor simplesmente não apresente o pedido, é possível regularizar a situação por meio do pagamento de uma multa de R$ 3,51.
4: Cada turno é como uma eleição diferente. Então, o fato do eleitor votar no segundo turno, o primeiro turno, se ele não justificou ou se ele não pagou multa, continua aberto. A pessoa não consegue uma quitação eleitoral enquanto não resolver a pendência relativa ao primeiro turno.
3: Quem não estiver em dia com a Justiça Eleitoral pode enfrentar algumas restrições, como dificuldades para tirar passaporte, realizar matrícula em instituição oficial de ensino e praticar outros atos que exigem a quitação eleitoral. E atenção, quem faltar também ao segundo turno terá que justificar essa nova ausência separadamente, dentro do prazo estabelecido pela Justiça Eleitoral.
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0: Eu sou o Sérgio Wayne e está começando agora a coluna Giro Business. Tema da semana, o setor da odontologia. E na minha companhia, fundador e CEO da Odonto Company, Paulo Zar. Paulo, bem-vindo ao Giro Business, dado nosso propósito, dada a nossa missão, levar conhecimento às pessoas. Paulo, vamos lá. 82% das famílias brasileiras estão endividadas e 30% inadimplentes. Nesse contexto, como o setor da odontologia, como a Odonto Company, consegue trabalhar para não sofrer uma retração, uma queda de faturamento, atendendo e promovendo valor e saúde às famílias brasileiras? Como essa inadimplência vem afetando definitivamente a indústria?
1: Sérgio, nossos clientes, eles estão já muito preparados para o aspecto do investimento em saúde odontológica. Dentro da Odonto Company, nós temos um crediário, que chamamos de crediário próprio. A própria Odonto Company financia o seu cliente. E no ato de financiar esse cliente, fazer com que o que ele paga caiba dentro da cesta de produtos que ele tem que gastar durante o mês, isso vem acontecendo com naturalidade. A Odonto Company não vem sentindo muito esse impacto, visto o momento atual. Um dos exemplos mais importantes é que durante esse ano de 2026, nós subimos o nosso ticket médio em 8, 9%. Então, isso mostra que o nosso cliente vem buscando mais tecnologia e produto de melhor qualidade.
0: Ou seja, falando de bastidores, para o conhecimento, entendimento das pessoas que nos acompanham, a odontologia faz parte do pacote básico das famílias brasileiras, dada a sua expressão, sua relevância, quando o tema é saúde e estética.
1: Sim, nós já estivemos em décimo no plano da cesta básica do cliente. Hoje nós estamos em sétimo, oitavo dentro disso tudo. Então a gente vem se desenvolvendo. A odontologia está participando da vida dos nossos clientes.
0: Obrigado, Paulo Zar, que é o fundador e CEO da Odonto Company e meu entrevistado durante toda a semana.
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0: 42, eleitores indígenas votam mesmo sem energia no estado do Amazonas. Fala, Lívia Maciel.
1: Cerca de 2 mil eleitores indígenas enfrentaram problemas no fornecimento de energia elétrica durante a votação das eleições 2026 na terra indígena Quatá Laranjal, em Borba, no sul do Amazonas. Duas urnas eletrônicas foram instaladas em uma escola estadual indígena, às margens do rio Canumã. Segundo o cacique e geógrafo Estélio Munduruku, a comunidade estava sem energia desde a noite de sábado. Apesar da interrupção, as urnas funcionaram com baterias, garantindo a continuidade da votação. O fornecimento de energia foi restabelecido por volta das 2 horas da tarde no horário de Manaus. No Amazonas, mais de 73 mil indígenas estavam aptos a votar neste domingo, segundo o Tribunal Superior Eleitoral.
0: Nos outros destaques do dia, o senador eleito por São Paulo, Guilherme Derrit, do PP, se torna o candidato ao Senado Federal mais bem votado da história do país. Destaque da Carolina Ercolim.
2: O ex-secretário de Segurança Pública do Estado de São Paulo totalizou mais de 13 milhões de votos, ou 30,59% do total, segundo a apuração do TSE. Anteriormente, o recorde de senador mais bem votado era de Aloysio Nunes, do PSB, em 2010, quando recebeu 11 milhões de votos. Em entrevista à Rádio Bandeirantes nesta segunda-feira, Derrit reforçou as pautas que ele e seus colegas aliados eleitos vão priorizar em Brasília a partir de 2027.
3: A audiência de custódia, a questão da progressão do regime de cumprimento de pena, redução da maioridade penal, são temas que devem ser pautados e aprovados o mais rápido possível, além do aumento de penas para vários crimes.
2: São Paulo também elegeu André do Prado como senador no pleito deste domingo com 29,28% dos votos.
0: Eleitas pelo Distrito Federal, Michele Bolsonaro e Bia Kicks do PL se juntam a Damaris Alves, do Republicanos, no Senado. Fala Augusta Proença.
4: O Distrito Federal terá, a partir de 2027, a primeira bancada do Senado formada exclusivamente por mulheres. Michele Bolsonaro e Bia Kicis, ambas do PL, foram eleitas neste domingo e vão ocupar as duas vagas na disputa. Elas se juntam a Damaris Alves, do Republicanos, que tem mandado até 2031. Essa também é a primeira vez que o DF elege duas mulheres para o Senado na mesma eleição. No país, 12 mulheres foram eleitas para casa nesse ano, o maior número em um único pleito desde a redemocratização. Com a renovação, a bancada feminina deve passar de 15 para 18 senadoras.
0: 12 pessoas são detidas depois de uma briga entre torcidas organizadas em Belo Horizonte. Informações da repórter Josiele Lemos.
5: Uma briga entre integrantes das torcidas Máfia Azul e Galoucura terminou em disparos e 12 pessoas detidas nesse domingo em Belo Horizonte. O confronto aconteceu na porta de uma escola estadual que funcionava como local de votação no bairro Inconfidência, na região da Pampulha. Segundo a PM, os envolvidos estavam armados com paus e pedras e tentaram invadir a escola. Durante a confusão, um integrante da Galoucura teria feito disparos contra membros da torcida rival. Um policial também atirou contra o homem, que conseguiu fugir. Os 12 detidos foram liberados após assinar um termo circunstanciado de ocorrência. Não há informações sobre feridos e o suspeito dos disparos continua sendo procurado.
0: Santos tem mais um desfalque contra o Flamengo. Fala aí, Lívia.
6: O volante Arthur será desfalque do Santos contra o Flamengo nesta quinta-feira na Vila Belmiro. Após exame de imagem realizado na manhã de ontem, foi constatada uma lesão no músculo posterior da coxa direita do meio-campista. A informação apurada pela nossa reportagem é de que não há previsão de retorno para o atleta, mas a lesão não é considerada grave. Arthur já iniciou o tratamento no CT Rei Pelé. O Santos tinha expectativa de zerar o departamento médico após a evolução de William, Arão e Neymar, mas agora conta com mais uma baixa. A boa notícia é que o camisa 10 do Peixão possivelmente estará disponível para a partida contra o Flamengo.
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0: O colunista político da Band News FM e âncora do Tem Método, Carlos Andreasa, diz que o senador do Rio de Janeiro e candidato à presidência, Flávio Bolsonaro, do PL, é o favorito para ocupar a cadeira no Palácio do Planalto. Segundo o jornalista, o resultado das eleições do último domingo aponta que a direita varreu a esquerda do mapa. Andreasa conversou sobre o assunto com Sheila Magalhães, Carla Bigato e Luiz Megali.
8: Hora de conversar com Carlos Andreasa. As urnas falaram alto e temos um segundo turno entre Flávio e Luiz Inácio Lula da Silva. Ô, Andreasa, e aí? O que você está esperando dessas próximas três semanas?
9: Eu passei a noite ontem, né, depois da nossa transmissão, observando os números noite adentro. É uma vantagem muito grande a do Flávio, né? Ele terminou com mais de 2 milhões e 200 mil votos de vantagem. E considerando que, chamemos assim, os 8% de votos dos demais candidatos são tendentes, tudo mais constante, à direita, né? Então, para uma... Flávio sendo favorito, e é, para uma vitória de Lula, além de um investimento em diminuir a abstenção, que seria fundamental, incontornável, condição sine qua non para uma virada, a abstenção cair, há também a necessidade de Lula conseguir votos do eleitor de direita. Não necessariamente o eleitor bolsonarista, é esse eleitor que não entrou no voto útil no primeiro turno, que não compôs a míngua dos demais candidatos, porque o voto útil obviamente aconteceu para Flávio Bolsonaro na reta final do primeiro turno, há votos, no entanto, restante, né, que ficaram com esses candidatos até o final, com Augusto Cury, com Ronaldo Caiado, com Renan Santos. Para Lula conseguir virar essa eleição, ele precisaria de algo desses votos, algo não, de bastante desses votos. Então é um desafio muito grande à luz da história. A história não determina. A história do Brasil não determina, mas ela precisa ser considerada. Nunca alguém conseguiu virar uma eleição no segundo turno. Isso nunca aconteceu. Agora, tem uma questão sobre Flávio Bolsonaro. Até uma provocação que eu apresento aqui. Agora, Megali, o eleitor vai ter de olhar para Flávio Bolsonaro contra Lula e determinar se ele... É quase como se estivesse diante de Flávio Bolsonaro, finalmente, né? Não há mais... Não há mais primeiro turno, não há mais os sentimentos subterrâneos todos que se moveram e tal. Agora o sujeito vai olhar para o Flávio Bolsonaro na hora de votar e pensar, e aqui eu não estou fazendo nenhum julgamento de valor, é uma projeção, pensar se quer esse candidato como seu presidente nos próximos 4 anos. É uma decisão solitária do eleitor. Ele já colocou Flávio Bolsonaro no segundo turno, muitos recados foram dados nesse primeiro turno, o Supremo foi grande eleitor de Flávio Bolsonaro nesse segundo turno, mas a principal chance de Lula, eu acho, curiosamente, deriva de uma análise que o eleitor fará sobre se quer ter Flávio Bolsonaro presidente nos próximos 4 anos, porque agora, no final das contas, é isso. Flávio Bolsonaro, muito favorito, mas 3 semanas são 3 semanas e, bom, eu falei do Supremo como grande eleitor, o Supremo também continua em campo, Megali.
8: Tem muita gente em campo. Aliás, talvez esse seja um dos problemas. Andreasa, não dá tempo de falar do Rio de Janeiro. Dá, Pablito. Um minuto. Andreasa, quis o destino que o Rio de Janeiro fosse o palco da eleição mais bagunçada e imprevisível do Brasil.
9: E a vergonha da justiça eleitoral, né? A gente tem uma justiça eleitoral, uma justiça dedicada à matéria eleitoral, não foi capaz de resolver o problema do Rio de Janeiro. Está aí a questão Antônio Garotinho e pendente se essa eleição poderia terminar no primeiro turno. E nesse caso, a grande surpresa, né? A hipótese de terminar no primeiro turno, que está aberta pró Douglas Ruas. A campanha de Eduardo Paes, que foi muito ruim, pega de surpresa, todo mundo pega de surpresa nessa reta final. Aqui no Rio de Janeiro também, por isso a música está tocando aí, a dança da vassoura, né? A direita varreu o Rio de Janeiro. Impressionante os resultados também para o Senado. Ecos profundos aqui no Rio de Janeiro do que as urnas entregam como perspectiva para os próximos 4 anos, Megal. Vai, Molejão. Só resta o Molejão.
8: Eu até faria um breve comentário aqui, mas... O Molejão vale mais nessa hora, né? Andreasa, bom trabalho, beijo.

0: direto a Brasília, o Senado inicia hoje a discussão sobre a PEC que acaba com a escala de trabalho 6x1. Detalhes que chegam com o repórter Márcio Rocha.
1: Depois que o presidente do Senado, Davi Alcolumbre, marcou o início da discussão no plenário do texto que acaba com a escala 6x1, o governo espera que a votação melhore a perspectiva da campanha de reeleição do presidente Luiz Inácio Lula da Silva. As sessões de terça, quarta e quinta-feira serão usadas para discutir o assunto depois que a proposta de emenda à Constituição foi aprovada na Comissão de Constituição e Justiça da Casa. A ideia é transformar a proposta em uma das principais bandeiras do segundo turno e, para isso, Lula se reuniu com aliados para definir as estratégias eleitorais para os próximos dias de campanha. Segundo aliados do presidente, essa pauta tem poder para mobilizar trabalhadores e ampliar o diálogo com setores que ainda não decidiram voto. Por isso, acreditam que a proposta do fim da escala pode ajudar a direcionar o debate do segundo turno para termos relacionados com a qualidade de vida, condições de trabalho e renda do trabalhador. Para o ministro-chefe da Secretaria de Relações Institucionais, José Guimarães, a meta ter votar o texto ainda nesta semana.
2: E agora é construir as votações possíveis, dentre elas aquilo que foi anunciado, que é a votação da PEC do fim da escala 6x1. E vamos cuidar disso depois aqui da reunião, é cuidar bem para que a gente possa votar essa matéria de terça para quarta. Prioridade do ponto de vista do governo é a votação da escala pela escala 6x1. O presidente das duas casas estão chegando, eu vou conversar com o presidente Davi Alcolumbre para ver se a gente já inicia o debate e vota no máximo até quarta-feira.
1: A PEC determina o fim da escala de 6 dias de trabalho e 1 de descanso e reduz a jornada de 44 para 40 horas semanais. Agora, precisa passar por 5 sessões de debates no plenário antes de ser votada em 2 turnos e precisa dos votos de ao menos 49 senadores para ser aprovada. Para o consultor político Henrique Elas, a aprovação pode até dar um fôlego à campanha do presidente, mas o desafio político ainda é mais complicado.
3: O problema pro Lula é que o resultado do domingo, ele mostrou muito mais do que uma votação presidencial. Você teve um avanço muito consistente da direita em várias frentes no país. Então o desafio político é maior do que simplesmente buscar os 2 pontos que separam ele do Flávio. Mas dificilmente ele vai conseguir reivindicar sozinho a aprovação da medida. Então se ele tentar transformar isso de uma maneira muito evidente numa bandeira eleitoral de última hora, ele corre o risco de reforçar leituras que se trata de uma iniciativa com finalidade eleitoral.
1: Pelo texto, as mudanças serão feitas em 2 etapas. A primeira será feita 60 dias depois da promulgação do texto e a segunda será feita 12 meses depois, totalizando 14 meses de transição. Em nota, Alcolumbre defendeu que o fim da escala 6x1 é um tema de ampla relevância para a sociedade brasileira e será debatido com responsabilidade, equilíbrio e respeito às diferentes perspectivas envolvidas.
0: Garotinho desiste do recurso do TSE e abre caminho para a eleição de Douglas Ruas no Rio. Tem mais informações com Luiz Eduardo de Castro.
4: O Tribunal Superior Eleitoral dá 2 dias para que a Procuradoria-Geral Eleitoral se manifeste sobre o pedido de desistência do candidato Anthony Garotinho do Republicanos. O político abriu mão do recurso apresentado contra a decisão que negou o registro de candidatura dele ao governo do Rio. O pedido foi protocolado pelos advogados de Garotinho e reencaminhado à PGE pelo relator do caso, ministro Floriano de Azevedo Marques, nesta segunda-feira. No documento, a defesa afirma que a desistência é livre, expressa, consciente e irretratável. Os advogados do candidato pedem que o Azevedo Marques homologue a decisão e reconheça a perda do objeto do recurso. A medida afeta diretamente a definição da eleição para o governo do estado. Garotinho recebeu mais de 274 mil votos no primeiro turno, que foram contabilizados como anulados sub judice porque o registro da candidatura havia sido negado pela Justiça Eleitoral. Em coletiva de imprensa realizada nesta segunda-feira na Glória, Zona Sul do Rio, Garotinho afirmou que escreveu o pedido de desistência após ficar atrás de Ruas e Paz na disputa pelo Palácio Guanabara.
5: Em função do resultado manifesto pela população nas urnas, não me resta outra opção jurídica a não ser desistir de forma livre, expressa, consciente e irretratável do recurso ordinário eleitoral interposto nos autos do referido processo que tramita no TSE, tentando validar meus votos, deixando para o povo do nosso estado arcar com a consequência da escolha que eles fizeram.
4: Com a desistência, Fica mantida a decisão do Tribunal Regional Eleitoral que barrou a candidatura do ex-governador. A homologação pelo TSE pode levar à definição do resultado ainda no primeiro turno, já que com os votos de Garotinho definitivamente fora do cálculo dos votos válidos, Douglas Ruas, do PL, ultrapassa a marca de 50% e pode ser declarado eleito sem a realização de um segundo turno. Em pronunciamento publicado nas redes sociais, Eduardo Paes, candidato do PSD e segundo colocado no primeiro turno, afirmou que irá recorrer caso o resultado deste domingo seja alterado e que a movimentação de Garotinho se trata de uma manobra política combinada com a candidatura de Ruas.
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8: O técnico Eduardo Batista, que foi contratado pelo Internacional para evitar o seu rebaixamento, terá que somar 17 pontos dos 30 restantes para chegar a 45 pontos, que historicamente costumam assegurar a permanência dos times na Série A. O Inter ocupa o 18º lugar com 28 pontos na zona de rebaixamento, com 6 vitórias, 10 empates e 12 derrotas, que dão um aproveitamento de 33%. Para o Internacional, somar 17 pontos, terá que ter 5 vitórias e 2 empates. O Inter é o terceiro pior mandante com 14 pontos e o oitavo pior visitante com 14 pontos. Corinthians enfrenta amanhã o Internacional no Beira-Rio, às 7h30 da noite. O Timão vem de 6 derrotas consecutivas no Brasileirão. A pressão continua grande em cima do técnico Fernando Diniz, devido à necessidade de uma vitória contra o Internacional para afastar o Timão da zona de rebaixamento. Corinthians é o 14º colocado no Brasileirão com 32 pontos e está a 3 pontos da zona de rebaixamento. Dito tudo isso, eu diria, eu quero é mais.
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3: 6 horas, 2 minutos na capital baiana. Excelente terça-feira para você que está sintonizado aqui na Band News FM neste dia 6 de outubro de 2026. Seja muito bem-vindo, muito bem-vinda ao Bora Salvador. Seguiremos juntos por aqui até as 7 da manhã com as principais notícias do dia. Eu, Paloma Moraes, junto com Roger Caroso e Adriano Júnior na operação de áudio. Vamos que vamos para mais um dia, Roger.
4: Muito bom dia, Paloma, Adriano Júnior e, é claro, todo mundo que já tá ligadinho aqui com a gente no Bora Salvador. A gente sabe, o pessoal chega cedo para pegar o programa desde o início.
3: E tem notícia já boa aqui, viu? Cedinho, ó. A Merino Nobre disse que está a caminho com um pãozinho pra gente.
4: Olha só.
3: E hoje é um pãozinho especial, viu? Ele falou comigo ontem, perguntou, que dia... né, Jana vai se despedir de vocês. Eu acho que a galera já sabe, né, quem é nosso ouvinte fiel, já chegou aí a notícia de que nossa querida Janaína Moradillo vai nos deixar, mas não vai deixar a gente
4: não
3: da
4: tanto.
3: Band News, né?
4: Só um pouquinho.
3: Ela só vai mudar de praça, ela só vai mudar de estado. Vai continuar nos mantendo bem informados sobre futebol lá em São Paulo. Então, a Merino, super querido, disse, então eu vou levar um pãozinho pra gente tomar um café amanhã. Aproveita e me dá um abraço. E Jana, Jana que nos deixa, né? Quanto tempo foi que Jana passou por aqui?
4: 4 anos.
3: 4 anos foi? 4 anos juntando tudo, hein? E a gente aprendeu tanto sobre futebol com ela.
4: Não
3: um monte
4: só
3: de
4: por
3: coisa,
4: futebol,
3: né? Mas sobre o futebol... te digo, viu? Eu sempre prestava atenção no que ela estava falando para aprender. E aí, às vezes, até me senti especialista depois que... depois que eu ouvia ela, chegava assim...
4: E seja masculino, seja feminino também.
3: Chegava luxando com as minhas opiniões por aí. É crédito a Janaína Moradillo.
4: Claro.
3: Aprendi muito com ela aí. Então, a Jana nos deixa hoje, mas deixa o legado aí, viu? De aprendizado, também de muito carinho, né? Que ela nutriu aqui com a equipe. Então, beijo grande para você, Jana. A gente está muito orgulhoso, muito feliz pelo seu sucesso e celebrando muito essa conquista, essa nova etapa da vida dela, da carreira dela. E, claro, sempre de braços abertos por aqui para recebê-la quando visitar a gente, porque vai dar muito certo por lá.
4: A nossa fofinha merece demais.
3: Sucesso, viu, Jana? É, e os ouvintes aqui são super... dóceis, né? E estão
4: dóceis.
3: Também dóceis. Gostou? Dóceis.
4: Gostei.
3: E aí a Merino vem trazer esse pãozinho daqui a pouco. Alô, redação. Alô, Jana. A Merino tá trazendo seu pão, viu? Se quiser trazer um pão, um bolinho, alguém aí, mais algum ouvinte, a gente aceita.
4: E um café todo.
3: Um cafezinho, né? Umas frutas. Ó, pra isso. Tem uma galera aqui participando também pelo 987295248. Juvenal já tá por cá. Vai deixar saudades, viu? Olha, ele disse que vem aqui hoje também, viu, Jana? Olha, Jana.
4: Todo mundo para se despedir de Jana.
3: Ah, olha só, Lúcia Helena também já por cá, nosso querido Cacá também participando com a gente. E você também pode mandar sua mensagem pelo 987295248. Música. E a gente já começa trazendo atualização sobre aquele caso que a gente vem acompanhando dos integrantes da Bamô, né? 10 membros da maior torcida organizada da Bahia são denunciados pelo Ministério Público pelos crimes de organização criminosa, tortura, roubo, extorsão e ameaça. 9 deles são da diretoria e da presidência, viu? E um outro, um policial militar. A informação foi divulgada ontem pelo órgão depois da denúncia protocolada na última sexta-feira, que pede a condenação dos envolvidos, a indenização de R$2 milhões por danos morais coletivos e a continuidade da prisão do grupo, que está detido no complexo penitenciário da Mata Escura desde o dia 28 de setembro, dia dessa operação, que a gente também trouxe por cá. As investigações apuram a prática de tortura física e psicológica ocorrida contra pelo menos 2 vítimas em julho deste ano. O crime teria acontecido por horas com o uso de tacos de beisebol, martelo e faca. Uma das pessoas agredidas teria sido o analista de sistemas Roberto Brito. Na época, a Abamô emitiu uma nota dizendo que ele seria responsável pelo sistema de cadastro de associados, arrecadação e venda de ingressos da torcida organizada por meio das empresas Lopac Tecnologia e Musa Tickets. Ainda segundo a organizada, uma auditoria interna identificou indícios de irregularidades na operação do sistema que teriam causado prejuízos financeiros. Sobre a denúncia de agressão, a torcida afirmou que repudia qualquer forma de violência e negou envolvimento do presidente e da diretoria.
4: E agora mudando de assunto para um caso que está tendo repercussão até nacional, que aconteceu aqui na Bahia, já que uma ação da Polícia Rodoviária Federal na BR-116 resulta na apreensão de mais de 0,5 tonelada de drogas em Vitória da Conquista, no sudoeste da Bahia. A ocorrência foi registrada às 11h30 da manhã de ontem, quando uma equipe abordou um carro para fiscalização de rotina. Durante os procedimentos, os policiais perceberam um cheiro característico de maconha vindo do veículo. Diante da suspeita, foi realizada uma busca e foram encontradas caixas nas laterais do automóvel. No interior dos compartimentos, tinham quase 80 quilos de cocaína, mais de 10 quilos de pasta base da mesma droga e mais de 400 quilos de maconha. O motorista era um homem de 52 anos que não tinha antecedentes criminais. Ele relatou que havia recebido a carga em São Paulo e transportaria ela até Recife. O suspeito foi preso em flagrante por tráfico de drogas.
3: E olha, após 7 adiamentos, acontece hoje, a gente espera que realmente aconteça em Salvador, o julgamento dos suspeitos de envolvimento na morte do cabeleireiro Valdir Marcário. A sessão, que chegou a ser agendada para o dia 10 de setembro, será realizada no Fórum Rui Barbosa. No mês passado, a defesa de Edgar da Silva Santos, conhecido como Chocolate, alegou que ele estava doente, o que provocou um novo adiamento, o 7º, minha gente. A família não aguenta mais. Além dele, os jurados também vão julgar Patrick Ribeiro Tupinambá, outro suspeito de envolvimento no crime. Esse caso aconteceu em 12 de novembro de 2016. São 10 anos, dentro do Salão de Beleza de Valdir, na Avenida Vasco da Gama. Segundo as investigações, Patrick e outros 2 homens armados invadiram o estabelecimento a mando de Edgar. Valdir, que tinha 45 anos, tentou se esconder no banheiro, mas foi alcançado e morto a tiros. A principal linha de investigação aponta que o crime teria sido motivado por ciúmes, já que o irmão de Valdir mantinha um envolvimento com a mulher que havia se relacionado com um traficante. O salão era frequentado por artistas como Alexandre Pires, Márcia Short, Márcio Vitor e Beto Jamaica. E a gente acompanha, né, esses 7 adiamentos já.
4: A gente espera que dessa vez aconteça, né?
3: A família sempre na porta.
4: Sim.
3: Do fórum, esperando que enfim a justiça seja feita. E novamente sendo adiado. Gente, são 10 anos de espera pela justiça. Imagine a dor dessa família. E a imaginador, com descaso mesmo pelo caso, né, ali...
4: O desgaste todo.
3: Desgaste.
4: 10 anos.
3: 7 vezes adiada, a família vai pro fórum esperando que seja pelo menos realizado, né, o julgamento. E nem isso, Roger, nem isso. Então a gente vai acompanhar, na expectativa que, enfim, esse julgamento aconteça para dar um alento, um alívio para essa família. Não vai trazer de volta, né, Valdir? Mas a justiça precisa ser feita para que essa família continue a sua trajetória, continue a seguir sua vida. Porque enquanto não acontecer, eles vão sentir que ainda
4: tem uma pendência,
3: tem uma pendência a resolver. É muito doloroso para essa família. Então a gente aguarda que realmente seja realizado hoje. E claro, a gente vai atualizando o nosso ouvinte ao longo da nossa programação. Agora é 6h11. Agora 6h11, temos informações do trânsito chegando neste momento com o nosso querido Tiago Costa. Muito bom dia para você, Tiago.
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6: Oi, Paloma. Bom dia para você, para Roger e também para os nossos ouvintes. Eu vou começar falando da região metropolitana, isso porque mais cedo aconteceu um acidente em direção à capital baiana, bem próximo ao atacadista, nas imediações da Avenida Fortaleza. Já tem um pouquinho de retenção por lá, mas por enquanto ainda não vale o desvio. Só atenção, quem tá saindo de Portaimba para Paralela, a BA-099 é a melhor escolha. Vindo para a capital baiana, dando uma olhada na movimentação da BR-324 em direção à capital, já tem alguns pontos de intensidade. Ainda nada muito complicado, são trechos curtos, não precisa desviar. Você que sai de Águas Claras para o comércio, siga pela BR e depois complete pela Bonocô. Conheça a linha Rava, o Tanque 300 com a tecnologia Flex na GWM Morena. Venha fazer o seu test drive. Tiago Costa para Band News FM.
3: Valeu, Tiago. Agora 6h12 e vamos juntos aos destaques dos principais jornais que circulam na Bahia hoje, 6 de outubro de 2026, terça-feira. Boa tarde, tem como manchetes de capa. Pontos cegos ameaçam segurança no trânsito.
4: Lula corrige rota de campanha para encarar Flávio.
3: Acidente com micro-ônibus deixa 10 feridos.
4: Já o jornal Correio destaca: número de novos deputados cai na Alba e na Câmara em relação a 2022.
3: Ministério Público da Bahia denuncia presidente e diretores da BAMO por organização criminosa, roubo, tortura e outros crimes.
4: Ibovespa sobe 7,7% e bate recorde após primeiro turno das eleições presidenciais.
3: Na Tribuna da Bahia, após milagre no Ceará, PT quer Camilo Santana na frente da campanha.
4: Presidente do PL diz que Bolsonaro deve participar do governo.
3: E 21 senadores eleitos querem impeachment de ministros do STF. 6h13.
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8: 25 anos em sala de aula e a necessidade de mais tempo com a família, mas ainda assim garantiu o sustento de casa. A convidada dessa semana do Tem Negócio encontrou nas festas uma forma de investir e abrir um negócio quando deixou um dos turnos na Rede Municipal de Educação de São Paulo. Dani Lourenço conta como chegou ao modelo de negócio que permite a ela hoje pagar as contas.
9: Eu não tinha um real, mas eu resolvi participar de reuniões de franquia. Eu estava quase fechando uma na área da educação, pequenininha, que cabia no orçamento ali, né? Tava já na negociação final, quando uma amiga que eu chamei para ser a minha sócia, que fez essa leitura, né? Falou, você tem certeza? É, a gente ama festa, você ama festa. O porquê não a gente ir para essa área? E aí, acendeu a luz e falei, é isso.
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3: 6:15.
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6: E olha, a gente sabe que outubro, Paloma, também é o mês das crianças. O nosso futuro, como você sempre fala.
3: Tá pertinho já,
6: tá
3: viu?
6: Pertinho. Dia 10?
3: 12.
6: 12.
3: Domingo.
6: Domingo, é mesmo. E o
3: domingo
6: baiano...
3: na segunda.
6: Segunda?
3: Segunda é feriado, inclusive.
6: Por acaso, né, Paloma?
3: Ah, é feriadão. É dia de Nossa Senhora Aparecida, dia das crianças.
6: E o baiano deve pagar mais caro nos produtos infantis neste ano, de acordo com a FEComércio, Federação do Comércio de Bens, Serviços e Turismo do Estado. O preço médio dos materiais cresceu 5,5% em relação ao mesmo período do ano passado. O levantamento considera 19 itens mais procurados na data, com a alta puxada por produtos como brinquedos e livros não didáticos. Mesmo assim, o movimento já é grande no comércio de Salvador e a previsão é que as vendas tenham uma alta de 1% na comparação com o Dia das Crianças de 2025. A vendedora Gilvânia Sá disse que nos últimos dias a procura tem sido maior para acessórios de festa para a Semana da Criança.
7: Tem a semana maluca, aí tem mochila maluca, cabelo maluco, meia maluca. Aí tá focando mais nessas coisas, acessórios, do que brinquedo. As pessoas não estão nem procurando tanto brinquedo, mas essas coisas.
3: Há opções também para quem quiser produtos mais em conta ou em grande quantidade, como diz o comerciante Moisés Dias, de uma loja na mesma região.
8: Nós temos hoje produtos a partir de R$ 2,75. Pessoal que quer fazer distribuição, doação para criança carente, pessoas que estão em orfanato. E a gente trabalha justamente com todos os segmentos, inclusive essa linha de produtos mais populares.
6: A professora Reni Sacramento disse que os próprios alunos já estão na expectativa. Por isso, já se mobiliza para providenciar novidades para a criançada.
9: Essa semana é uma semana de espera, que eles ficam ansiosos para o que nós vamos fazer, qual a novidade, qual a brincadeira. Aí a professora, né, tem que se mexer.
3: É uma semana importante para a garotada. Minha filhada mesmo está participando da Semana da Criança na escola dela. Aí tem o dia do cabelo maluco, você já deve ter visto isso, né? Que é propagado bastante nas redes sociais. E aí, minha amiga, né, a mãe dela, fez um cabelo belíssimo. É, a mãe tem que ser criativa, viu? É, menina, que criatividade, precisa de ver. Coisa linda. E aí, a criançada adora, né? Realmente, é o momento que a gente tem para viver a nossa infância. E é tão importante viver a infância, Roger. Eu tive uma infância maravilhosa, pude brincar com brinquedos, de fato, não com celular, sabe? Com os eletrônicos que hoje acabam tomando conta da criançada que fica ali ligada. É importante também colocar essa parte, né, de brincar, do brincar, de socializar. É o momento da criança ali ter as suas referências para quando crescer. Então é importante ela se sentir uma criança, de fato. Para quem ainda não comprou o presente, a dica é pesquisar os preços e aproveitar as opções que cabem no bolso. Então já tem que se organizar, porque já é segunda que vem. Quanto mais perto, mais caro tudo fica. O shopping fica lotado, as ruas ficam lotadas, todo mundo correndo atrás do presente. É aquela agonia, então todo mundo já sabe como é. Adianta o lado, quem quiser ir comprar o seu presente para sua filha, seu filho, seu primo, sua afilhada, seu afilhado, sua criança. É, sobrinho.
6: Toda criançada aí, até irmão, que eu sei que tem muito irmão mais velho que ganha presente dos Dia das Crianças. Eu mesmo, como irmão mais novo, ganhava às vezes também.
3: Olha, coisa boa, Roger.
6: É que, coincidentemente, minha irmã mais velha é minha... eu sou afilhado dela.
3: Ah, que legal!
6: Minha madrinha, exatamente.
3: Sua madrinha, muito bom, muito bom. Pois bem, então, como é que tá a gente aí de compra para o Dia das Crianças, você que vai presentear a criançada, conta pra gente, tem sentido os preços mais salgados? Quero saber, o número é o 98729-5248, nossa querida Olivia já está aqui sintonizada, né? Bom dia, minha brocativa, vai deixar aqui muita coisa boa, né? Amar é deixar seguir. Ah, bom dia, minha brocativa. Amara, deixa eu seguir. Ela tá mandando mensagem diretamente pra Jana. Voa, Jana, tá aqui. Nossa querida Olivia mandando. E com o fundo do mar.
6: Do mar.
3: Que, né, combina. Também é, combina. E também é um espaço onde Jana se sente muito feliz também. Sim. O mar. Né? Quem não também, né, gente? O mar, olha o solzão, que lindo. Ela mandou aqui em homenagem à Jana. Quem também tá por cá é o nosso querido Zeca Gonzaga, desejando um bom dia pra gente. Nosso ouvinte, o Érico Rocha, também sintonizado. Queria ter essa oportunidade de dar um abraço em Jana Brocativa. Muito sucesso, Jana. Oh, ele tá lá em Portugal. Mas receba esse abraço aí carinhoso de longe, esse carinho, viu, Jana? Um aqui de Érico, um abraço virtual de Érico também. Obrigada pela participação. Quem também tá por cá participando com a gente, Cacá. Né? Desde mais cedinho aí ele estava sintonizado, Amerino, Armando também, Amerino já falei, né, do pão. Uhum. Armando também, e uma galera aqui sintonizada, mandando mensagem pra gente. Você também pode participar, lembrando, o número é o 98729-5248. E Roger, antes de a gente ir pro comercial, a gente tem informação de um acidente, sim, né? Lá em Lauro de Freitas, na principal. Por volta de 5 da madrugada, as informações iniciais dão conta disso, né? Que o motorista ficou ferido após perder o controle e bater em outro carro, né? Que estava ali passando. Então a gente vai apurar melhor as informações e trazer ao longo da nossa programação. Mas pelas imagens que chegaram para aqui, acidente feio, viu? O carro ficou, a frente do carro ficou totalmente destruída,
6: e
3: né?
6: E segue na pista.
3: Segue na pista. Carros. Exatamente. Então a gente vai acompanhar, porque já causa impacto no trânsito ali da região de Lauro de Freitas, na principal.
6: A trânsito gente... que não é pouco na Estrada do Coco, né?
3: Já conhece, sabe, bem, né?
6: Conheço,
3: Roger. Roger, que passa por lá sempre, é morador da região, então sabe bem o sufoco que é passar por lá esse horário, hein? E com o acidente...
6: Mas logo depois da sinaleira ali da Estrada do Coco,
3: eita,
6: sentido Salvador.
3: Tá, já bem complicado o trânsito, né? Pelas imagens que a gente recebeu aqui. E a gente vai acompanhando e atualizando ao longo da nossa programação. 6h23, voltamos já já.
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8: Agora 6h25 e vamos falar sobre o segundo turno, né, Roger? Porque quem faltou a votação no primeiro deve ir às urnas normalmente no próximo dia 25 de outubro, viu, minha gente? Mesmo que ainda não tenha justificado a ausência. A data é quando está marcado o segundo turno das eleições. A secretária da Corregedoria Regional Eleitoral da Bahia, Maria do Socorro Carvalho, lembra que cada turno é considerado uma eleição diferente. Por isso, a ausência no dia 4 de outubro, no último domingo, não impede que o eleitor exerça o direito no último domingo deste mês, que é quando vai acontecer a eleição. Vai ser o último domingo, viu?
9: Deve votar no segundo turno, porque a gente considera a eleição cada turno, então ela tem que votar no primeiro turno e tem que votar no segundo turno, para ser considerado um eleitor presente, um eleitor que não tem nenhum débito com a justiça eleitoral. E aqueles que não conseguiram votar no segundo turno, mesmo que ainda não tenham justificado, eles também devem votar no segundo turno. Então, o fato de não votar no primeiro turno não impede que o eleitor vote no segundo. Pelo contrário, ele é obrigado a votar de qualquer forma no segundo turno também.
10: Neste primeiro turno, mais de 2 milhões de eleitores deixaram de votar só aqui na Bahia. Para não sofrer alguma restrição, as pessoas precisam justificar essa falta. Maria do Socorro destaca que esta ação pode ser feita online ou em algum cartório eleitoral de maneira presencial.
9: Aquelas pessoas que não votaram e não conseguiram justificar no dia da eleição, ele tem até o prazo 3 de dezembro para fazer essa solicitação de justificativa. Essa solicitação pode ser feita através do aplicativo para título, também pelo nosso site, através do autoatendimento ou presencialmente em algum cartório eleitoral. Ele precisa ter um documento que justifique a sua ausência. Por exemplo, estava doente, aí precisa de atestado médico, estava viajando fora do país ou não, precisa comprovar que estava fora do domicílio eleitoral.
8: Já quem não pôde votar pelo fato do título estar em outro domicílio eleitoral, as normas se mantêm. Não é possível solicitar a mudança entre um turno e outro. O eleitor tem até o dia 3 de dezembro para justificar a ausência no primeiro turno e até 25 de dezembro, caso falte a votação no segundo. Maria do Socorro explica as restrições que as pessoas podem ter caso não faça a justificativa.
9: E aí ele não poderá emitir uma certidão de quitação eleitoral, que é o nosso documento que a gente oferece à Justiça Eleitoral, para que ele apresente, né? Normalmente a pessoa, né, a instituição pública para fazer matrícula, para regularizar passaporte, às vezes o CPF cancelado precisa também ter uma certidão de quitação eleitoral. Então toda demanda que ele tiver de algum órgão público ou privado que peça uma certidão de quitação eleitoral, ele não vai poder emitir, porque ele vai estar em débito com a Justiça Eleitoral.
10: Em 6 estados e no Distrito Federal, haverá eleição para governador em segundo turno. Além disso, o eleitor vai decidir entre Luiz Inácio Lula da Silva e Flávio Bolsonaro para presidente da República.
8: Vamos trazer aqui um recorte, né, da eleição aqui para os deputados, que aconteceu no domingo. Entre os 63 parlamentares eleitos para a Assembleia Legislativa da Bahia, 10 são mulheres. A representatividade feminina na ALBA aumentou 15,87%, passando de 8 para 10 cadeiras. Ivana Bastos, do PSD, foi a deputada mais votada da Bahia e conquistou a reeleição com 203.202 votos. Além de Ivana, foram reconduzidas as deputadas Fátima Nunes, do PT, Cláudia Oliveira, do PSD, Ludmila Ficina, do PSD e Neuza Cadore, do PT. Vão assumir pela primeira vez Andréia Castro, do PSD, Denise Mascarenhas, do PSD, Cíntia Marabá, do PL, Rovena, do PT e Vilma Reis, também do PT. Entre todos os deputados eleitos, 39 parlamentares foram reeleitos e 24 chegam pela primeira vez. A renovação na Casa Legislativa foi de 38,09%, menor do que no pleito de 2022, quando o índice de renovação foi de 39,68%, com 25 novos deputados. Então, importantes números aí para a gente, né, realmente analisar como é que vai ser aí a nossa próxima casa, a Assembleia Legislativa da Bahia, pelos próximos 4 anos, a partir de 2027. Então, a gente tem mais 2 mulheres aí, né, que vão estar nos representando lá na ALBA.
10: É isso, e reeleição com expressividade de Ivana Bastos, né, presidente da casa.
8: Que foi a primeira
10: mulher presidente da ALBA, né?
8: Então, e é mais votada, né, entre todos os parlamentares.
10: Exatamente, então números bem expressivos aqui na Bahia, no eleitorado não, nas parlamentares femininas.
8: Muito importante esse número para a gente fazer essa análise aí. Vamos mudar de assunto, viu, Roger?
10: Diga aí, o que temos agora, Paulo?
8: Ah, a gente tá quase no verão, não?
10: Quase, né?
8: Quase.
10: Falta um pouquinho.
8: Falta um pouquinho. E
10: depois das eleições, é ali.
8: O calor já tá realmente verão, né?
10: Já chegou, viu?
8: E o que tem no verão?
10: A temporada de cruzeiros, que começa hoje e deve movimentar os portos de Salvador e Ilhéus pelos próximos 6 meses. A expectativa da CODEBA, Autoridade Portuária Federal, é de que mais de 179 mil turistas, entre brasileiros e estrangeiros, desembarquem nos terminais durante a temporada. Para reforçar a segurança durante o período de maior movimento, os portos contam com um sistema que integra câmeras inteligentes, recursos de inteligência artificial e uma central de comando e controle. O diretor de operações da ITQ Tecnologia, o Heitor Galvão, comentou sobre o funcionamento desse sistema.
11: O controle é feito com reconhecimento facial e, se possivelmente, uma dessas pessoas ela estiver no BNMP, no Banco Nacional de Mandado de Prisão, através de um termo de cooperação entre o porto e a Secretaria de Segurança, essa informação enviada para a Secretaria de Segurança e, em caso alguma pessoa identificada através do BNMP, é gerado um alerta na Secretaria que faz, através do convênio, também a comunicação com a Guarda Portuária Federal e essa pessoa é capturada.
8: A tecnologia permite acompanhar em tempo real a movimentação de pessoas, veículos e mercadorias, além de emitir alertas para as equipes responsáveis em caso de ocorrências. Heitor Galvão falou sobre a tecnologia utilizada nos equipamentos e como ela contribui para o monitoramento.
11: Essa tecnologia é capaz de identificar o fluxo de pessoas, fazer contagem de pessoas. Tecnologia também ofertada, ela pode auxiliar na identificação, são chamados piratas. São pessoas que tentam acessar o contrabordo do navio, poder prender droga. Então, câmeras termais, câmeras de longo alcance. A CODEBA, ela forneceu para a Marinha e consegue identificar possíveis delitos dentro da poligonal portuária.
10: Para auxiliar no sistema de segurança, botões de emergência estão espalhados pelos portos, integrados ao sistema da guarda portuária.
11: Vale destacar que ao longo de toda a estrutura do porto existe botões de emergência. Se tiver alguma situação dentro do porto, pode ser acionado com a sirene e, além disso, alarma direto no centro de comando e controle da Guarda Portuária Federal. Então, podemos dizer hoje que os portos da Bahia estão muito bem monitorados.
8: O sistema também é utilizado durante todo o ano e monitora áreas de carga e descarga, acessos, setores administrativos, o entorno das embarcações. E a gente está falando de verão, né? nesse tempo bonito que a gente tá vendo aí em Salvador, solzão, marzão.
10: Vai fazer algum cruzeiro, Paloma?
8: Ah, queria, viu, Roger? Mas assim, ainda não tenho essa
10: programação,
8: esse status. Não tenho ainda essa condição. Entendi. Por enquanto. Mas acho legal, né, você passar uns dias pelo mar, visitando, né? É uma delícia.
10: Tem receio assim também, não?
8: Não tenho.
10: Tem gente que tem, assim, ficar no alto mar, assim, não vários tenho. Dias, já fica nervoso.
8: Eu sou apaixonada pelo mar. Eu acho que ficaria super feliz acordando e olhando e só vendo o mar. Nossa, que sensação incrível. E ainda com os luxozinhos, né? Tomando cafezinho, um champanhe. Ah, coisa chique, viu? Quem sabe, hein?
10: Logo,
8: mais pra
10: logo.
8: Frente. Mas por enquanto não tenho programado, não. Ultimamente eu tenho feito viagens do tipo raiz, né? Caminhando, fazendo trilha. Enquanto que eu posso.
10: Se reconectando.
8: Enquanto eu posso, né?
10: Sim.
8: É, mas quando tiver mais velho, eu vou querer uma vida mais tranquila.
10: Entendi.
8: Então, enquanto eu tô com energia, eu gosto de fazer trilha, gosto de caminhar. Quilômetros e quilômetros.
10: Férias
8: adoro.
10: De descanso aqui não. Aqui é
8: não,
10: férias.
8: Eu gosto de caminhar. Andar pra ver o mundo. Adoro. Adoro. Mas a gente tava falando, né, justamente disso, né, do verão. E nesse tempo, né, todo mundo gosta de ir pro mar, de praia, curtir. E a gente precisa tomar alguns cuidados quando
10: Sim.
8: a gente vai pra praia, não é, Roger?
10: Porque de janeiro.

0: Buracão, no bairro do Rio Vermelho, aqui em Salvador. A polícia constatou a morte dele no domingo pela manhã. Segundo a corporação, José Luiz Santana dos Santos, de 46 anos, foi vítima de um afogamento. Ele recebeu atendimento das equipes do Corpo de Bombeiros, mas não resistiu. O aspirante do Corpo de Bombeiros, Caio Almeida, explica como aconteceu esse caso.
1: Após as tentativas de reanimação, infelizmente, o médico da equipe constatou o óbito.
2: Em Salvador, o sol e as altas temperaturas são convite para um banho de mar. Mesmo fora do verão, o movimento nas praias já é intenso. E nesta época do ano, a mudança nas condições do mar exigem ainda mais atenção de quem decide entrar na água. Então, os banhistas devem ficar atentos para entrar no mar apenas nos locais apropriados para o banho. O arquiteto Henrique Bregantinho, acho que é assim que pronuncia, não tenho certeza. Se errei, desculpa, viu? Conta quais precauções ele mesmo toma.
3: Aqui eu já percebi que tem muita pedra, então tem que tomar cuidado para não escorregar, para não bater a cabeça. Então tem que ir com cuidado.
0: Mas os afogamentos não acontecem apenas por causa das condições do mar. Segundo o Corpo de Bombeiros, muitos casos ocorrem em áreas sem salva-vidas ou quando o banhista ignora os sinais de perigo. Caio reforça os cuidados que as pessoas precisam tomar com o mar.
1: Antes de entrar no mar, pergunte às guarda-vidas qual é o melhor local para entrar, se há algum perigo em determinada região do mar. Não consumir bebida alcoólica e entrar no mar, essa é uma combinação fatal em alguns casos. Ficar atento às crianças, à distância de um braço das crianças, observar sempre o comportamento delas, não deixar elas entrarem no mar sozinhas.
2: No Brasil, cerca de 15 a 16 pessoas morrem por afogamento diariamente, totalizando mais de 5.700 óbitos por ano, segundo dados da Sociedade Brasileira de Salvamento Aquático. Então, as dicas aí, né, de Caio, ele falando a respeito de pergunte, né, chega na praia, você não conhece essa praia, minha gente? Pergunta, se não tem salva-vidas, pergunta para quem está ali, né, para o vendedor, para quem está ali na barraquinha. É tranquilo entrar aqui nessa parte? As pessoas vão te falar. Se você não conhece, quem está ali diariamente vai saber mais ou menos, né?
0: Essa bandeira aqui, vermelha, significa o quê?
2: É, quando tem bandeira vermelha a gente já sabe, né? A bandeira vermelha normalmente indica perigo naquela região. Então não é uma borraria para você tomar banho. Então a gente precisa ter mais cuidado. Criança, tá com criança,
0: sim,
2: tem que ficar de olho, tem que ter atenção redobrada, porque criança a gente sabe. Fechou o olho, a criança já tá longe.
0: Uhum.
2: Então fica atento. Leva uma piscininha, às vezes elas ficam até... Elas adoram,
0: né?
2: Na piscininha, elas adoram. E aí você já tem um controle maior. Então é importante ter esses cuidados para que um momento de lazer não se torne aí uma dor de cabeça, né? Um caso de afogamento, um trauma, né? Porque você pode até sobreviver àquele afogamento, mas fica com trauma do mar.
0: Sim. E não foram poucas vezes esse ano que a gente trouxe aqui casos, não só de pessoas que foram aí salvas, de fato, pelas equipes, mas também muita gente que, infelizmente, perdeu a vida em situações desse tipo, em diversas praias de Salvador, todo o litoral, em diversos pontos. Infelizmente, muitas dessas vezes as pessoas não seguiam as orientações adequadas, né, do que o mar está revolto, que a situação está complicada, infelizmente. Mas fica aqui o nosso alerta, o nosso pedido mesmo nesse período de verão.
2: Isso tem que ficar realmente de olho aberto. Vamos lá, fala com os nossos ouvintes aqui pelo 987295248. Tem até um ouvinte aqui especial, aqui.
0: É mesmo.
2: Que acabou de entrar. É. Léo Souza tá aqui mandando um beijão. Cadê? Chega aqui e fala com a gente, Léo. Aqui no microfone, assim, é.
4: Um beijo rápido aqui para todos os ouvintes. Um ótimo dia. E eu entrei aqui para trazer o recado de um ouvinte.
2: Ah,
4: encontrei
2: uma
4: raia agora de manhã cedo.
2: Olha.
4: Que disse que tá com um probleminha no celular.
2: Ah.
4: Aí falou, então mande lá para avise a eles que eu não mandei mensagem, porque eu tô com um problema no celular.
2: Ela avisou na sexta-feira retrasada e a gente tá a semana toda assim. Chegou segunda-feira, a gente, dona Raia ainda não mandou mensagem.
4: Estranho.
2: A gente foi atrás e viu que ela tinha avisado. Mas tá fazendo uma falta danada. Só que ela deixou lá no recado. Vou continuar ouvindo vocês. Ela tá ouvindo, né?
4: Ó, WhatsApp,
2: Ó, Léo, esse Léo. Você acha que Léo veio aqui por nada? Ele já se

0: sentir o cheirinho de pão.
1: É, sentir o... Sou sensitivo pra essas coisas, entendeu, Paloma?
0: Pois
1: é, bom.
0: Hoje tem pão, viu, Léo?
1: Então vou passar aqui daqui a pouquinho.
0: Olha, esse Léo Souza.
1: Valeu, gente. Bom dia.
0: Beijo grande, Léo. Léo tá sempre por aqui, né? Que não deixou. Ele tá aqui do ladinho na TV.
2: Atravessando. Então,
0: atravessou, já foi. Olha, Olivia já mandou beijo pra Léo. A Merino tá aqui dizendo pra ele aguardar. Então a galera participando pelo 987295248. É, quem também tá por cá é Maurício Lima, né?
2: Sim,
0: desejando sempre todo sucesso pra Jana nessa nova jornada. Que Deus te abençoe sempre, te guarde, te proteja, te livre de todos os males. Olha só, uma oração aí pra você, viu, Jana? Coisa linda. Quem também tá por cá é Newton. Nunca mais tinha mandado mensagem. Como é que você tá, Newton? Obrigada, viu, pela escuta diária. Eu sei que você tá ligadinho, né? Ainda no Rio, mas sempre ouvindo a gente. Beijo pra você, viu, Newton? Quem também está por cá participando com a gente, mandou um áudio. Daqui a pouco a gente escuta. Antônio está sintonizado com a gente também, participando. E mandar um beijo para a Dona Rai também,
2: isso,
0: né? Que
2: está
0: ouvindo a gente. Ai, Dona Rai, você está fazendo uma falta.
2: Ouvinte fiel, Dona Rai.
0: Mas tudo bem, viu? A gente espera que realmente esse probleminha no celular seja logo, né, resolvido e que a senhora volte para abrilhantar aqui a nossa programação com suas mensagens carinhosas. Saudade, beijo grande, viu? Se cuide. E continue ouvindo a gente. A gente sabe que a senhora está por aí mandando vibrações positivas. Beijo grande. Olha só, vamos com informações do trânsito. Acabou de chegar aqui a atualização do trânsito com o Thiago Costa. Bom dia, Thiago, de novo.
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4: Estou de volta aí atualizando o motorista sobre a BR-324. Agora já tem um pouquinho de retenção ali na Jaqueira do Carneiro, isso em direção à capital. Você que sai de Águas Claras e precisa chegar ali na Feira de São Joaquim, para chegar com mais facilidade, corte pela ligação Lobato-Pirajá e complete pela suburbana. A Avenida Paralela, em direção centro, já tem um pouquinho de intensidade ali no Trobogi por causa da chegada das escolas. Só que ainda não vale o desvio, o trecho é menor. Então você que está saindo de Mussurunga e vai para o Miolo Empresarial, siga pela Paralela, depois complete pelo viaduto Nelson Daia. 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Thiago Costa para a Band News FM.
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7: Eu sou Sérgio Aibe. Está começando agora a coluna Giro Business. Tema da semana, o setor da odontologia. E na minha companhia, fundador e CEO da Odonto Company, Paulo Zar. Paulo, bem-vindo ao Giro Business, dado nosso propósito, dada a nossa missão, levar conhecimento às pessoas. Paulo, vamos lá. 82% das famílias brasileiras estão endividadas e 30% inadimplentes. Nesse contexto, como o setor da odontologia, como a Odonto Company, consegue trabalhar para não sofrer uma retração, uma queda de faturamento, atendendo e promovendo valor e saúde às famílias brasileiras? Como essa inadimplência vem afetando definitivamente a indústria?
8: Sérgio, nossos clientes, eles estão já muito preparados para o aspecto do investimento em saúde odontológica. Dentro da Odonto Company, nós temos um crediário, que chamamos de crediário próprio. A própria Odonto Company financia o seu cliente. E no ato de financiar esse cliente, fazer com que o que ele paga caiba dentro da cesta de produtos que ele tem que gastar durante o mês, isso vem acontecendo com naturalidade. A Odonto Company não vem sentindo muito esse impacto, visto o momento atual. Um dos exemplos mais importantes é que durante esse ano de 2026, nós subimos o nosso ticket médio em 8, 9%. Então, isso mostra que o nosso cliente vem buscando mais tecnologia e produto de melhor qualidade.
7: Ou seja, falando de bastidores, para o conhecimento, entendimento das pessoas que nos acompanham, a odontologia faz parte do pacote básico das famílias brasileiras, dada a sua expressão, sua relevância, quando o tema é saúde e estética.
8: Sim, nós já estivemos em décimo no plano da cesta básica do cliente. Hoje nós estamos em sétimo, oitavo dentro disso tudo. Então a gente vem se desenvolvendo. A odontologia está participando da vida dos nossos clientes.
7: Obrigado, Paulo Zar. que é o fundador e CEO do Lonto Company e meu entrevistado durante toda a semana.
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11: Olá, ouvintes. Hoje falaremos sobre bolsas palpebrais inferiores. Essas bolsas elas podem ser causadas pelo edema, acúmulo de líquido, alterações hormonais como alterações do hormônio tireoidiano e o envelhecimento, que é o caso mais comum. No envelhecimento, há o acúmulo de pele e também o prolapso de gordura local. Por isso, a avaliação pelo especialista é muito importante. Nos casos do envelhecimento, a cirurgia pode ser realizada, consistindo do esvaziamento de bolsas de gordura e a remoção do excesso de pele. Essa cirurgia tem por objetivo melhorar a anatomia local, trazendo rejuvenescimento da pálpebra.
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5: Agora, exatamente 6 horas e 50 minutos, a gente vai com a coluna Esse é o Ponto.
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6: Olá a todos. O segundo turno presidencial tem para a Bahia um peso que vai muito além da disputa entre Lula e Flávio Bolsonaro. O resultado de 25 de outubro pode interferir diretamente nas condições políticas do segundo mandato de Jerônimo Rodrigues. Reeleito no domingo, o governador construiu sua campanha e parte importante do seu projeto de governo numa sintonia quase integral com Brasília. Não por acaso, Jerônimo, Rui e Wagner foram imediatamente a Brasília participar da reunião convocada por Lula para reorganizar a campanha e definir a estratégia do segundo turno. A Bahia, onde Lula abriu vantagem superior a 3 milhões de votos no primeiro turno, passa a ser novamente uma peça central dessa matemática nacional. Para Jerônimo, não se trata apenas de ajudar um aliado, porque a vitória de Lula vai preservar uma relação política direta com o Planalto, importante na visão governista aqui da Bahia para investimentos, obras e articulações federativas. Já uma eventual eleição de Flávio Bolsonaro colocaria o governador baiano diante de um cenário bem mais complexo, que seria um governo estadual petista, tendo de negociar recursos e projetos com uma administração federal adversária. Jerônimo venceu a eleição, mas politicamente sua campanha ainda não terminou. O segundo turno presidencial pode ajudar a definir o ambiente em que ele governará a Bahia pelos próximos 4 anos. Como eu costumo dizer, a conferir.
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8: Minhas caras, meus caros, eu escrevi um longo texto, grande novidade, né? Que vai ao ar daqui a pouco, né? Na minha página Metrópolis, cujo título é O Mais Longo Período Democrático em Risco, Ensaio sobre a Cegueira e as Rãs. Vejam só, o bolsonarismo promoveu uma razia no Senado, na Câmara, mais no Senado que na Câmara, nos governos dos estados, e, portanto, vai ter influência e, sim, uma interferência grande na escolha dos futuros ministros do Supremo. O próximo presidente vai indicar 4, né? O próximo mandato presidencial indica 4. Portanto, se Lula, 4, se Flávio, 4. O Lula, eu já disse, já analisei, já escrevi a respeito, é um fator de contenção ao poder bolsonarista. Sem ele, aí Flávio Bolsonaro, digamos assim, o combo fica absolutamente completo. E a menos que tenha se convertido a democracia nos últimos dias, democratas exatamente não são. Aliás, vocalizam isso. Não sou eu que estou atribuindo nada, né? E aí é preciso que fique claro, a Constituição, que fez 38 anos ontem, está em risco. O sistema constitucional do mais longevo período de democracia no Brasil está em risco, sim. E os senhores senadores eleitos, alguns deputados, não fazem nenhuma questão de esconder isso. É um projeto autoritário. O que há de novo aí é que setores importantes da imprensa compraram esse projeto e acham que o risco não existe, a despeito das declarações que eles dão, o que é muito curioso. Então, como se dissesse, não, você está falando isso, mas eu não acredito. Eu sei que, no fundo, você é uma alma democrática. Por que que meu texto chama, então, o mais longo período democrático em risco, ensaio sobre a cegueira e as rãs? Porque eu lembrei do livro de Saramago, né? Em que as pessoas são acometidas de uma treva branca. Não é a cegueira em que fica tudo escuro. É assim uma espécie de excesso de luz. E aí, num dado momento, uma personagem diz: penso que não cegamos, penso que estamos cegos, cegos que vêm, cegos que vendo não vêm. E as coisas estão muito claras. Para onde vai, não sei. Eu faço meu papel. Chamo atenção para isso. E no caso das rãs, aí é uma fábula, né? As rãs estavam lá vivendo alegremente no brejo e falaram assim: ah, quer saber, a gente precisa de um rei, isso aqui está meio bagunçado, precisamos de um rei, vamos pedir um rei para Zeus. Zeus, manda aí um rei. Zeus falou, da rãzinha chata, jogou lá um toco, um pedaço de madeira, elas se assustaram, falaram: ah, então isso é o rei. Depois de algum tempo, perceberam, isso não é rei coisa nenhuma. E começaram a brincar em cima do toco e começaram a reclamar para os deuses: olha, isso não é rei, a gente pediu um rei mesmo, a gente quer um rei de verdade, a gente quer um rei que mande. Aí o Zeus mandou uma cegonha. E a cegonha começou a comer as rãs. As sobreviventes foram reclamar: mas olha aí, tá comendo a gente. Disse: bem, eu mandei um rei com o qual vocês pudessem viver em paz. Vocês preferiram um outro. Não sei se entenderam. É isso aí.

0: 6h57.
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0: Amanhã já tem vitória, né?
3: Já tem vitória no Brasileirão de volta. Na quinta-feira tem Bahia também, mas hoje...
0: O espaço, né? O espaço futebol a gente vai usar para outro momento aqui, minha gente.
3: É, especial.
0: Não sei se já... Você ouviu, Janá, quando a gente falou de você na abertura do jornal? Ah, vai ter que ouvir depois, viu?
3: Tem que pegar da censura, Jana.
0: A gente trouxe aqui, né, informação quentinha, mentira, já tá frio, todo mundo já sabe. De que Jana, hoje é o último dia dela por aqui, em Salvador, porque ela vai continuar, né, ensinando muito sobre futebol pra gente, nacionalmente agora, nos deixa hoje. E a gente queria deixar aqui esse abraço especial, Jana, agradecer você. Né, Jana que acorda cedinho também, viu? Não é só a gente não. E ficava ali nos bastidores, trazendo tudo apuradinho, quentinho aqui pro nosso jornal. Foi muito importante ao longo desse tempo aqui no Para Salvador. Desde 6 da manhã, lá ali, ó, no corre danado, mandando informação. Olha, aconteceu isso, aconteceu aquilo, e bate aqui na nossa janelinha, na nossa porta, e joga no nosso grupo, porque a gente tem um grupo, né, pra divulgar aí tudo que acontece. Exato. Em Salvador ali, compartilhar. E aí, Jana, foi bem importante, né, aqui, sempre foi. E além disso, né, todo mundo conhece ela como realmente uma
3: Janaína
0: jornalista,
3: Brocativa.
0: Referência no jornalismo esportivo. Jana, muito obrigada, sucesso na sua caminhada, conte com a gente, viu? E tenha certeza que todo mundo aqui tá muito orgulhoso e feliz com seu sucesso. Você realmente tá dando orgulho danado pra nossa equipe, representando a gente lá em São Paulo, continue brilhando e a gente tá por cá, viu? Somos seu lar, você pode voltar, estamos sempre de braços abertos para nos visitar, porque vai dar muito certo lá, a gente tem certeza. Dá uma palavrinha aí, nosso ouvinte aqui, tem uma galera mandando assim, um abraço especial para você, dá um beijo neles.
4: Desde ontem que eu tô bom dia, né, para vocês, Traviano Júnior, todo mundo ligadinho. Desde ontem que eu tô tentando evitar, assim, ao máximo, tocar no assunto, Lorena não deixou no jornal Band News, e aí todo mundo viu por que eu tava evitando, né, porque... É um sentimento de, ok, eu preciso ir, mas o coração fica quebrado, né? Porque eu amo genuinamente todos vocês aqui, o trabalho, eu cheguei aqui menina, muita coisa foi construída junto, e foi construído muito junto com o carinho dos nossos ouvintes também, né? Eu sempre falo que eu não sabia que eu ia amar tanto fazer rádio, eu sempre achei que eu era da TV, aí... Cheguei na rádio, fui dominada pelo coração, pelo carinho de cada um deles aqui. Eu só tenho a agradecer mesmo. Eu sinto amor por cada um deles e gratidão. E eu espero continuar trazendo orgulho pra vocês e também pra eles, que foi cada mensagem linda, linda de carinho.
0: E continua chegando aqui, viu, Jana?
4: Eu vou ler tudo e vou tentar responder ao máximo, mesmo que eu fique aqui de tarde só fazendo isso, eu prometo.
0: E
4: que
0: tem
4: eu vou
0: pãozinho daqui a pouquinho, Jamerino.
4: Ai, amiga, vai trazer pãozinho.
0: E é isso, Jana, sucesso. Obrigada, viu, por tudo. E continue brocando por lá. Beijo grande.
4: Beijo, gente.
0: Agora 7 em ponto. Tchau, tchau, gente.
3: Tchau, tchau.
5: 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No estúdio, sempre a melhor e mais independente análise, porque onde está Carla Bigato? Bom giorno, Carla.
6: Bom giorno, Megali. Bom giorno para Sheila. Bom giorno para os nossos ouvintes. Que semana longa, não? Ainda é terça-feira, capitão. Tipo isso. Parece que já passou uma vida inteira, né? Desde domingo, segunda. Agora, o que mais me dói é assim, um dia sem ouvir o jingle da Sheila Magalhães é um dia perdido.
5: É um dia perdido.
6: Só
5: um dia
6: na sexta-feira. Sexta-feira tudo vai voltar a fazer sentido. Exatamente. Pra gente, tá? Sexta-feira volta a propaganda eleitoral obrigatória no rádio, na TV, são 10 minutinhos. E aí o jingle da Sheila Magalhães volta ao ar.
7: 10 minutinhos pra... nacionalmente falando, né? Porque tem mais 10 para aqueles lugares em que tem segundo turno, né?
6: Ah,
7: que
6: então
7: maravilha!
6: Serão...
7: São 20, por exemplo, no Rio de Janeiro, se nada mudar até lá, né? Porque tem possibilidade. Bom dia, gente.
5: Bom
7: dia. Falando, né?
5: Fala, Sheila, bom dia.
7: Bom dia. Rio de Janeiro...
6: Vai mudar, né?
7: Pode ser que mude, mas Amazonas, com segundo turno. Distrito Federal também, né? Com segundo turno. Então, nessas três regiões onde está a Band News FM, mais 10 minutinhos. Olha que delícia.
5: Isso aí, minha gente. Como vamos?
7: Posso mandar um beijinho?
5: Deve.
7: Então tá bom. Bom dia, Sheila. Posso receber um beijo especial de aniversário?
6: Opa!
7: Hoje eu faço 22 anos.
6: Ah.
7: É a Ana Laura.
6: Ah.
7: Escuto vocês desde pequena no carro com os meus pais. E hoje em dia eu escuto sozinha no meu carro para ir ao trabalho todos os dias.
6: Ô, Ana Laura. Ah,
7: que legal, que... Ana.
6: Demais, cara.
7: Não é?
6: 22 aninhos?
7: 22 anos. Um pau que nasce torto nunca se endireita, né? Porque cresceu ouvindo a Band News FM.
6: Pensa, continua. Nós três juntos já são o quê? Mais de 6 anos, né? A gente falou quase 7 anos. Então, a Aninha
7: mais de
6: tinha
7: 6, menos
6: 16.
7: De 8.
6: Mais de 6, menos de 8. Ela tinha 16 anos. Com os pais, né, no carro. E aí agora ela, deve ser uma memória afetiva
7: não
6: pra
7: é
6: ela também.
7: É, então.
6: Você
7: um
6: amadurecendo
7: beijo.
6: E a gente aqui só... Sem conseguir amadurecer.
7: Continuamos na mesa.
6: Pra não dizer apodrecendo.
5: Todo mundo apresentado e escalado, só falta ele, meu galo.

0: Depois de se reunir com as equipes, Flávio Bolsonaro e Lula retomam hoje as agendas de campanha. O senador e candidato do PL que ficou à frente do presidente no primeiro turno tem viagem marcada para Goiânia, onde deve receber o apoio de Ronaldo Caiado. Ontem, Flávio Bolsonaro recebeu o grande, robusto apoio de Romeu Zema, além de governadores eleitos, governadores reeleitos e também de Michel Temer. A gente vai ao vivo para Brasília conversar com Afonso Marangoni. Bom dia para você, Marangoni.
1: Bom dia, Carla. Bom dia, Sheila, Megali, todo mundo que nos acompanha. Pois é, o senador Flávio Bolsonaro, então, viaja logo mais a Goiânia. Ali ele vai se encontrar com o Ronaldo Caiado e também com o governador, né, reeleito de Goiás, Daniel Vilela. O governador de São Paulo, Tarcísio de Freitas, também vai participar desta agenda. Então, todos estarão 2 horas da tarde lá em Goiânia, justamente, né, para esta oficialização do apoio, né, do candidato Ronaldo Caiado, né, que ficou no primeiro turno, mas agora, então, que é justamente fazer esta sinalização de apoio a Flávio Bolsonaro. Ontem eu estive durante todo o dia no QG de campanha de Flávio Bolsonaro, entra e sai de pessoas ali durante todo o dia, e um primeiro momento pela manhã, reuniões para alinhar as estratégias, né, deste segundo turno, e aí então passaram por ali o vice Alfredo Gaspar, e alguns nomes, como Daniela Marques, que foi presidente da Caixa Econômica Federal, e Adolfo Saxida, que foi ministro de Minas e Energia no governo Bolsonaro. Além, claro, né, de Rogério Marinho, que é o coordenador da campanha do senador. E ali traçando as estratégias, a gente apurando, né, ao longo do dia, a avaliação deles é que é uma nova eleição, só que o tempo é muito curto, então que Flávio Bolsonaro vai estrategicamente escolher onde visitar, não vai dar para ir em todos os lugares, e por isso ele quer cacifar estes aliados que foram eleitos, né, agora no domingo, para que falem em nome dele, façam campanha então nos seus estados. Então esta é uma das estratégias de Flávio Bolsonaro neste início, né, da corrida para o segundo turno. O governador de São Paulo, Tarcísio de Freitas, esteve então com o senador e candidato à presidência da República. Já tinha dito, né, que atuaria nesse segundo turno como um soldado para Flávio Bolsonaro e disse que está à disposição para não só fazer campanha em São Paulo, mas em outros estados do Brasil. Vamos acompanhar então um trecho da fala de Tarcísio.
2: Principalmente aqui em São Paulo, mas obviamente já estou me colocando à disposição para viajar a outros estados também, onde acharem que a minha presença pode ser útil. Eu estou muito afim de colaborar, de ser decisivo e ajudar com o peso aqui do estado de São Paulo, né? Já que a população nos delegou esse voto de confiança, a gente quer transformar esse voto de confiança também em confiança para o Flávio na eleição presidencial.
1: Pois é, essa declaração foi dada em São Paulo, no Palácio dos Bandeirantes, antes dele embarcar para essa maratona de atividades, né? Também uma notícia que ganhou muito destaque ontem foi um vídeo publicado pelo ex-presidente da República, Michel Temer, declarando também apoio a Flávio Bolsonaro neste segundo turno. Vamos acompanhar o que disse o ex-presidente?
3: A sociedade não quer fórmulas repetidas e discursos grosseiros. Quer novas ideias, novas atitudes, novos projetos e um caminho diferente. Quer, portanto, reconexão. E reconexão é Flávio.
1: Pois é, tá então a declaração do ex-presidente da República. Nesses primeiros dias, então, do segundo turno, Flávio Bolsonaro angariando apoios justamente para, no caso de candidatos à presidência da República, conseguir uma transferência de não todos os votos, mas uma parcela significativa. É por isso, então, que ele vai a Goiás para esse encontro presencial com Ronaldo Caiado.
4: Bom, do lado de Lula, segundo ele mesmo, é preciso conversar mais com o eleitor, dar mais entrevistas, combater a abstenção no segundo turno. Ontem o presidente tentou se deslocar de polêmicas que envolvam o Supremo Tribunal Federal, né, Afonso Marangoni?
1: Pois é, exatamente. O presidente da República, ele fez um evento ali num hotel aqui na área central de Brasília e disse que tem, né, sido atingido com essa questão do Supremo Tribunal Federal no sentido das eleições, né, que isso está tendo sim uma influência. E aí ele estava ali ladeado, né, com nomes que foram bem sucedidos nas urnas do PT e de partidos aliados, mas também de candidatos que foram derrotados, né? E o que Lula disse é que agora vai reforçar a campanha por todo o Brasil, pediu também o engajamento, né, destes aliados, e disse que a campanha que ele gosta e sabe fazer é nas ruas, então que ele vai tentar fazer o maior número de visitas possíveis, e falou aí também em reforçar a estratégia, né, para que ele possa, então, sair vitorioso. O presidente Lula, ele passou o início do dia de ontem em São Paulo, ele tem casa, mora em São Paulo, né, ficou lá, e depois, então, foi ao Palácio da Alvorada, aqui em Brasília, e hoje também deve seguir com estas reuniões para se traçar as estratégias para o segundo turno das eleições. Lula que disse também nesta fala que está disposto a debater com Flávio Bolsonaro, que agora é um com o outro e que ele quer então mostrar o projeto que ele tem para o Brasil. Nós temos um trecho da fala do presidente Lula, a gente vai acompanhar.
5: Estamos carregando nas costas, sabe, uma coisa muito grave, que é a promiscuidade que ficou estabelecida na Suprema Corte Brasileira depois da sentença. É por isso que eu tenho falado que eu fui da primeira reforma do Poder Judiciário. É importante que os militantes saibam que a primeira reforma do Poder Judiciário nesse país foi feita por mim, pelo Márcio Tomás Bardos e pelo ministro Jobim, quando era presidente da Suprema Corte. E não deu o resultado que a gente queria, porque o corporativismo tomou conta dos conselhos.
1: Pois é, está então a declaração do presidente Lula em relação à crise, né, pela qual passa o Supremo, e nessa declaração também ele falou que é preciso uma nova reforma do Judiciário, por exemplo, e foi uma sugestão que ele colocou, de mandato, né, para ministro do Supremo. Bom, na Bahia o PT teve uma vitória muito expressiva, não só para a presidência, mas também elegeu os dois senadores e o governador. E o governador reeleito Jerônimo Rodrigues esteve neste evento com o presidente Lula e falou com a imprensa. Vamos acompanhar.
6: O Lula vai precisar da gente, queremos só saber, é ele que vai coordenar, só saber qual é a posição que nós iremos trabalhar para ajudar a coordenação nacional. E aqui na Bahia o dever de casa é nosso.
1: Pois é, então é um momento, né, em que os candidatos vão aglutinando esses apoios e traçando realmente a estratégia. Do lado do presidente Lula, há um descontentamento em relação à campanha e por isso eles querem pensar em novos nomes para compor a equipe, em novas estratégias, para ver se conseguem então tirar essa diferença, né, de mais de 2 milhões de votos de Flávio Bolsonaro. Dia seguinte é de muita estratégia e agora, a partir de hoje, os candidatos voltam, né, a sair às ruas.
4: Para o diretor da Paraná Pesquisas, Murilo Hidalgo, um dos desafios de Lula diz respeito à situação financeira da população.
7: Teve um benefício que ele parou de falar, que ao nosso ver, pelas pessoas, foi um tiro no pé, que foi o discurso das Bets, tanto que ele não fala mais. Você pode ver que esse assunto Bets morreu. E do Desenrola 3, ele lançou, fez aquele evento e o assunto morreu também. Então, assim, ele vai ter que propor alguma coisa, ao nosso ver, pelas pesquisas hoje. O que acontece? O imposto de renda foi bom? Foi positivo. As pessoas tiveram benefício, só que elas continuam devendo. Resolveu o problema naquele, absorveu 2-3 meses, só que continuam devendo. O grande problema do presidente hoje, que eu vejo, é como resolver o bolso do eleitor brasileiro, que está apertado.
8: No mercado financeiro, a reação ao resultado de Flávio Bolsonaro no primeiro turno foi positiva. A Bolsa de Valores bateu recorde, o dólar caiu para baixo de R$ 5,00. Diga lá, Arthur Covri.
9: O índice de referência da Bolsa de Valores brasileira teve a maior alta em 6 anos, 7,7%, fechou pela primeira vez acima dos 200 mil pontos. O Ibovespa encerrou exatamente aos 206.911 pontos, maior alta desde 24 de março de 2020. Investidores passaram a apostar em juros mais baixos nos próximos anos, também na possibilidade de um reajuste fiscal, as ações de bancos e também da Petrobras tiveram as maiores altas ontem. O dólar comercial caiu 4%, fechou cotado a R$ 5,00, mas a moeda norte-americana permaneceu abaixo dos R$ 5,00 durante boa parte do dia. Foi a maior queda, Megali, maior queda diária da moeda americana desde junho de 2018.
4: Estava vendo algumas das ações, Arthur, fiquei impressionada com ações de Cirela, Localize e Magalu, 20% de alta.
0: Nossa!
4: No que o mercado passou a chamar de Flávio Day. Flávio Day foi o dia da reação no mercado financeiro em relação a essa definição para o segundo turno, né, com Flávio Bolsonaro à frente.
9: A gente aguarda a abertura de hoje para saber qual será o comportamento também.
0: Valeu. No STF, Cássio Nunes Marques quer julgar a soltura de Jair Bolsonaro depois do segundo turno e não descarta libertar o ex-presidente por liminar, ou seja, sem passar pelos demais ministros. Ivan Brandão, bom dia.
10: Bom dia, Carla. Bom, isso é o que ele tem dito a interlocutores, né? Mas o mais provável é que o caso seja levado para o plenário se houver uma decisão desse tipo, né? Há alguns dias a defesa de Jair Bolsonaro, a gente lembra, entrou com um pedido para revisão, né, da pena, depois retirou esse pedido, aí entrou de novo com um pedido. Cássio Nunes Marques foi eleito o relator. E o que diz, o que dizem esses interlocutores do ministro é que sim, ele tem falado para as pessoas, inclusive matéria da Luísa Martins na Folha de São Paulo, ele tem falado para as pessoas que tem achado muito, muito duras as penas que foram impostas ao ex-presidente Jair Bolsonaro, e que esse pedido de revisão está pronto para ser julgado, não liberou o processo ainda, justamente para não ser acusado de interferência nas eleições. Afinal, o ministro Nunes Marques é o presidente do Tribunal Superior Eleitoral e Jair Bolsonaro é tema de campanha de Flávio Bolsonaro, né? Em alguns eventos pré-campanha tem falado isso, né? De que o pai vai subir a rampa com ele, se ele for eleito, que ele vai fazer justiça e se ele for eleito como presidente, dando indulto a Jair Bolsonaro. Então, o que o ministro Cássio Nunes vê é uma série de exageros, né? Diz aqui a matéria da Luísa, na forma como todo o processo de julgamento do que eles chamam de trama golpista foi conduzido pelo ministro Alexandre de Moraes, e que sim, pode ser que haja uma decisão liminar, mas o mais provável hoje é de que esse pedido seja levado ao plenário do Supremo Tribunal Federal. Mas muito provavelmente, quase 100% de certeza, só depois do segundo turno das eleições.
4: Bem, no Rio de Janeiro, Ivan fica com a gente, volta em instantes, com mais de Brasília. No Rio de Janeiro, aquela coisa, situação ainda indefinida, mesmo depois de Antony Garotinho desistir de recorrer ao Tribunal Regional Eleitoral do Rio. Se os votos dele forem considerados nulos, Douglas Ruas venceria essa disputa no primeiro turno. Luana Bernardes, tem alguma previsão de quando o Fluminense vai ficar sabendo, quando o Brasil vai ficar sabendo se de fato os votos de Garotinho serão considerados nulos ou não, para a gente saber se vai ou não ter segundo turno? Bom dia.
11: Oi, bom dia, Sheila, bom dia a todos. Ontem o TSE deu um prazo de 2 dias para a Procuradoria-Geral Eleitoral se manifestar sobre essa desistência do candidato Antony Garotinho do Republicanos, que abriu mão do recurso apresentado contra a decisão que negou o registro da candidatura dele. A defesa do Garotinho afirma que a desistência é livre, expressa, consciente e irretratável. Essa medida afeta diretamente a eleição no Rio de Janeiro. Por quê? Garotinho recebeu mais de 274 mil votos no primeiro turno, que foram contabilizados como anulados sub judice, porque o registro da candidatura dele havia sido negado pela Justiça Eleitoral. Aí, a homologação da desistência dele no TSE pode levar à definição do resultado ainda no primeiro turno, já que com os votos do Garotinho definitivamente fora do cálculo dos votos válidos, o Douglas Ruas do PL ultrapassa a marca de 50% e pode ser declarado eleito sem a realização de um segundo turno. Ontem, em coletiva de imprensa, Garotinho afirmou que escreveu o pedido de desistência porque ficou atrás de Douglas Ruas do PL e de Eduardo Paes do PSD.
12: Não me resta outra opção jurídica a não ser desistir de forma livre, expressa, inconsciente, irretratável, do recurso ordinário eleitoral interposto nos autos do referido processo que tramita no TSE, tentando validar os meus votos, deixando para o povo do nosso estado arcar com a consequência da escolha que eles fizeram.
0: Ô Luana, mas o Eduardo Paes, ele se queixa, né, dessa atitude do garotinho e diz que pode ter sido, na verdade, uma jogada ensaiada para que o Ruas leve no primeiro turno, certo?
11: Isso, ele publicou justamente um vídeo ontem falando sobre isso, classificou esse caso como uma manobra política, disse que vai recorrer caso o resultado de domingo seja alterado e publicou um vídeo nas redes sociais.
13: A minha campanha, gente, desde o começo, denunciou que o garotinho era um candidato laranja. A gente foi para a justiça, disse que ele não podia ir para a UNA por causa dos crimes e condenações e que o único objetivo dele era tumultuar a eleição. Mas a justiça deixou ele livre, inclusive para ir nos debates. Hoje, um dia após a eleição, o país recebe a notícia que o próprio garotinho decidiu se declarar inelegível ao TSE, para os votos deles serem anulados e o Douglas Ruas ser declarado vencedor. Ou seja, impedir que o segundo turno aconteça. Uma clara interferência no processo eleitoral.
11: E aí, depois dessa publicação ontem na internet, Douglas Ruas ainda não se manifestou nas redes sociais, mas ele já disse que acredita nessa modificação dos votos, né? Nesse recálculo dos votos, e acredita que vai vencer ainda no primeiro turno.
0: Fica tudo numa zona cinzenta, uhum, né? Porque ao mesmo tempo em que é questionável, é permitida a candidatura de alguém e depois essa candidatura ser barrada e, sei lá, ver a desistência desse candidato, no caso, o garotinho, não é uma situação simples de ser resolvida, né? Que situação, Luana Bernardes, que tristeza, né? Para o eleitor do Rio de Janeiro, para o morador do Rio de Janeiro ter de lidar com a situação da política no estado já há tanto tempo. Valeu, Luana. Bom trabalho por aí.
11: Valeu.
4: Vamos voltar com o Ivan Brandão, porque passado esse primeiro turno, o Congresso promete voltar hoje ao trabalho, né, Ivan? E tem alguns itens na pauta, entre eles, fim da escala 6x1, que é assunto de eleição, e a gente fica na dúvida se esse assunto será tocado em frente, se vai ser adiado ou não. Como é que está a temperatura em relação a isso?
10: Tem tanto tempo que esse povo não pisa no Congresso que eles vão ter que botar o Waze hoje.
0: Vou ter que usar o Waze para chegar. Boa, Ivan.
10: Porque eu vou te falar, não sei, deve estar uma empoeirada danada. Mentira, o Afonso Marangoni, ele esteve no Congresso esses dias em que não houve trabalho, falou que o carpete foi trocado lá no Salão Azul do Senado, o pessoal aproveitou para fazer umas obras, mas parece que vão voltar ao trabalho hoje. Mas com uma discussão que, muito embora importante para quem está lá, né, a gente acabou de ter eleição. Quem está eleito, está eleito. Quem não está eleito, não está eleito. Não é mais um ativo eleitoral para a maior parte desses senadores. Então, assim, não sei o quanto isso vai mexer na eleição presidencial, já que é um assunto muito caro ao presidente Lula e que seu adversário Flávio Bolsonaro já disse também em campanhas que ele é contra. É um assunto caro também a Davi Alcolumbre, que saiu derrotado desse primeiro turno, né? Perdeu a sucessão dele lá no governo do Amapá, já está vendo o senador Rogério Marinho do PL articulando para ser o novo presidente do Senado em uma eventual nova legislatura. Nova legislatura. Vai ter uma nova legislatura, né, Ivan Brandão? Então não há nova legislatura.
0: Sei lá, né, Ivan?
10: Então...
0: Do jeito que as coisas andam, vai saber. É sempre bom colocar na condicional aí, porque a gente não sabe nem como é que vai ser a hora do almoço hoje.
10: Que seria a nova legislatura, né, em 2027. Mas é isso, assim, houve essa movimentação. A gente sabe que é um processo mais complicado aprovar uma emenda constitucional. Então, são 5 sessões de discussão. Hoje vai ser a segunda, é pauta única. Se bem que nem muita gente vai botar no Waze, porque é uma sessão semipresencial, dá para acompanhar de casa, quem quiser. Mas ela é meramente regimental, né? Para contar como uma sessão de discussão, porque são necessárias 5 para que o plenário possa votar essa proposta. Ontem, membros do governo disseram que acreditam que até quarta-feira dê para votar pelo menos no primeiro turno, porque é isso, são dois turnos de votação para que a proposta seja aprovada com pelo menos 49 votos dos senadores. Proposta que reduz de 44 para 40 horas semanais e coloca dois dias de descanso para os trabalhadores, mas ainda numa forma, como está no texto que passou pela Comissão de Constituição e Justiça do Senado, um período de adaptação para as empresas, né? Ela não começaria a valer imediatamente, mas a presidência do Senado, ao divulgar, inclusive, esse calendário e marcar essas sessões, porque a gente vai ter sessão hoje, amanhã e na quinta-feira, todas elas marcadas para as 14h, para a discussão da PEC, falou que é um projeto de ampla relevância para a sociedade brasileira. Mas a questão agora é essa, né? Ela já não é mais tão linkada à questão eleitoral. O senador que foi eleito já foi, quem não foi, não foi. Lá na Câmara também, o Hugo Mota, que defende essa pauta, e que foi derrotado também, de alguma forma ou outra, nas eleições, eles brigam ali para que o Senado aprove a PEC da 6x1. Mas resta saber qual vai ser a influência da eleição na discussão desse tema e qual vai ser a influência da aprovação ou não desse tema também nas eleições presidenciais. Mas as sessões estão marcadas hoje, amanhã e na quinta-feira para as discussões e depois a votação no plenário. Pelo menos o governo confia que até o final da semana o primeiro turno seja votado lá no Senado Federal.
4: Tá bom, Ivan. Obrigada. Bom trabalho por aí. Qualquer coisa você volta com a gente. Até mais.
10: Valeu, gente.
8: E o babaca preso nos Estados Unidos é um brasileiro que foi lá e comprou na Amazon um uniforme do ICE, a Agência de Imigração dos Estados Unidos. E aí ele foi lá, vestiu esse uniforme, se fantasiou de agente do ICE, colocou lá uma bandana no rosto ou coisa parecida e foi aterrorizar eleitores compatriotas, foi aterrorizar brasileiros. Esse imbecil vai responder por intimidação de eleitores, conspiração para suborno e uso ilegal de distintivo policial. O nome do Zé Ruela é Danilo Silva. Ele tem 46 anos de idade, é um adulto, mas estava brincando de agente do ICE para tentar aterrorizar brasileiros que só queriam votar na Flórida.
0: E fazendo vídeos também,
8: fazendo vídeos, achando o máximo. É. E aí, no julgamento, cara, o julgamento foi tão engraçado, porque a advogada dele falava assim, não, o que ele fez foi comprar uma fantasia que está à venda, é legítimo que ele usa, está à venda, não sei o que lá. E a juíza falou assim, o Halloween é só no dia 31 de outubro. E ele assim, com a cabeça assim,
0: apavorado.
8: Era uma fantasia, apavorado, aí com aquele olho arregaladão, né? Imbecil. E aí a juíza falou, Halloween é dia 31 de outubro, você tem 46 anos, você sabe muito bem o que você estava fazendo. Ele usava óculos escuros, boné e uma máscara. Danço brasileiro, né? Tentando aterrorizar brasileiros que queriam votar no dia da votação. Esse idiota de Miami.
0: Vai trazer mais repercussão da eleição, né, dos eleitos, também falar dessa corrida para o segundo turno ao longo da nossa programação, ao longo dessa manhã. Mas agora, gente, chegou a hora de retomar aquele assunto, algo que tá todo mundo com saudade, né? O Fábio França tá aqui no nosso estúdio para falar sobre Campeonato Brasileiro, que vai ser retomado amanhã com 6 jogos, depois da data FIFA, né, Fábio França? Que foi. Fábio amou a data FIFA. Achou que foi até curto esse período, né?
14: Prontíssimo. Uhum. Eu gosto de data FIFA, mas assim, dá uma atrapalhada aí no Campeonato Brasileiro, né? Caramba, hoje ainda tem jogo pela Liga das Nações da Europa. Lá eles encontraram uma maneira para disfarçar um pouquinho esses amistosos, né? Eles transformaram isso em jogo válido, numa verdadeira competição. Para dois motivos, para entretenimento dos torcedores, a torcida gosta mais, obviamente, porque vale taça, são amistosos que valem taça, né, ali no final da competição. E segundo, para restringir a Europa no mundinho Europa, né, para não permitir que os europeus façam amistosos com seleções de outros continentes, fica muito mais difícil, porque as seleções da Europa estão competindo na Liga das Nações, quando a data FIFA permite amistosos para seleções dos outros continentes. Aliás, hoje tem despedida do Messi, né? A última partida do Messi com a camisa da seleção argentina contra. A gente reclama dos adversários do Brasil, né? O Brasil enfrentou a Austrália e Índia. A Argentina vai enfrentar Benin hoje na despedida do Messi, já enfrentou Burkina Faso também. São os adversários da Argentina nessa última data FIFA.
4: Não, né? Pelo
14: amor de Deus. Bolívia, né? A Argentina vai por ordem alfabética, só times com B.
4: Benin?
14: A próxima
8: data FIFA. Por quê, Fábio?
14: Ah, pra ganhar, né? Despedida do Messi.
8: Não, mas por que a Argentina e Brasil pegam essas perebas aí?
14: Então, eu tava falando agora, a Europa inventou...
8: Tem dinheiro, tem?
14: A Europa inventou agora a Liga das Nações, agora não, já tem anos, por dois motivos. Porque, convenhamos, amistoso não atrai torcedor, né? É muito complicado. Sobretudo amistosos nesse nível, né? Contra a Índia, contra Benin. Benin vai atrair agora porque é despedida do Messi, mas se fosse contra... sei lá, se fosse contra bem, qualquer time do interior de São Paulo, ia atrair também,
8: não
14: sabe?
8: Não dá pra marcar contra a Espanha, ok, mas por que não contra o Brasil? Por que não contra o Chile?
14: Aí poderia ser, marcou contra a Bolívia, foi um dos adversários, né? Bolívia, Burkina Faso e Benin.
8: Regional, né?
14: Valia só time com B. E aí, contra europeu fica difícil por causa da Liga das Nações, né? A UEFA... criou essa competição para entreter os torcedores e para evitar que houvesse esse enfrentamento, de fato, né, entre europeus e seleções de outros continentes. Vez ou outra é possível, porque alguns grupos da Liga das Nações apresentam número ímpar, né, de componentes, aí sobra um numa rodada, dá para, quem sabe, conseguir um amistoso. O Brasil está tentando isso para as próximas datas FIFA do ano que vem. Bom, mas finalizada a data FIFA, recomeça finalmente o Campeonato Brasileiro, reta finalíssima, faltando 8 rodadas, né? Corinthians entra em campo para enfrentar o Internacional, esse jogo amanhã às 7h30 da noite com transmissão da Band News FM, jogo fundamental para o Corinthians e também para o Inter, né? Disputa direta contra o rebaixamento. O Internacional é o 18º com 28 pontos, o Corinthians é o 14º com 32. Né? Uma eventual vitória do Internacional jogando em casa deixa o Corinthians ali realmente muito, muito perto da zona de rebaixamento. Esse jogo às 7h30 da noite. Amanhã também às 7h30 tem Bragantino e Mirassol. No mesmo horário tem Remo e Grêmio. Remo, eu já disse aqui algumas vezes, para mim tem a camisa mais bonita do futebol brasileiro. É um azul lindíssimo.
8: Remo?
14: Eu acho.
8: Peraí.
14: Belíssima, talvez a do momento, mas pega aí a camisa do Remo, aquela.
8: O Remo histórico de 87.
14: Ah, aquele Remo de 78, hein?
8: Pinduca balão, Dudu.
14: Eu amo a camisa do Remo, é um azul fantástico, é um azul escuro, assim.
8: Aí, coloquei,
14: acho,
8: sabe que
14: bem veio? Bonita.
8: Veio aquelas camisas lá da Polo Ralph Lauren.
4: É, sei. Ah, de Remo.
14: Não é bem essa. Não
8: é. Nossa, que bonita. É um Remo.
14: É que é um azul, muito
8: azul Escócia.
14: É, pode ser.
8: Bonito mesmo.
14: Tem esse nome mesmo, você inventou agora
8: azul? Acabei de inventar, porque parece com o azul da Escócia.
14: Parece o azul da bandeira da Escócia. Legal, é muito mesmo. Bonito. Gosto demais. Remo e Grêmio amanhã às 7h30. Amanhã também às 8 horas tem Vitória e Chapecoense. 8h30, um pouquinho mais tarde, tem Botafogo e Vasco, clássico no Rio de Janeiro. E às 9h30, também com transmissão da Band News FM, tem Cruzeiro e São Paulo. Esses jogos de amanhã, válidos pela 28ª rodada, 29ª já rodada do Campeonato Brasileiro, reta final, faltam 10 rodadas.
8: O azul do Cruzeiro é mais bonito, escreve o ouvinte. Cara, eu sempre achei a camisa do Cruzeiro uma lindeza de bonita. Aquele azul, especialmente quando o escudo eram só as estrelas.
14: Só as estrelinhas, né?
8: Tinha uma...
14: Voltou a ser assim.
8: Mas a propaganda do Fábio funcionou, viu?
14: É bonita.
8: Eu acho que a do Remo ganhou.
14: É bem bonita.
8: Valeu, Fábio.
14: Calma, tem futebol feminino.
4: Calma.
8: Muito agradecendo aqui.
4: Tá. Obrigada por dividir com a gente.
14: Pela indicação da camisa do Remo.
8: Agradecendo pela indicação. Eles vão comprar hoje na loja do Mauro. Ação entre amigos.
14: Foi meio agressivo esse calma, né? Calma.
8: Calma, calma. Não acabei ainda não, mano.
14: Tem Campeonato Brasileiro de Futebol Feminino. São Paulo já foi campeão, é verdade, né? Conquistou o título.
4: Passou essa notícia.
14: Passou, né? Foi sábado. Já mas falamos. Ontem a gente entrevistou a linha atacante do São Paulo. Participou ontem no Band News na Área.
4: Legal.
14: Programa bem legal. Ontem o Band News na Área começou às 8h30, foi até 10h30. A turma toda estava aqui: Maurício Ferreira, Aline Fanelli, Bruno Camarão, o Leonardo Fondes, o Cicinho. Então essa mesa aqui estava repleta ontem, galera completa, entrevistaram a Aline, uma das atacantes do São Paulo, que ficou muito satisfeita, obviamente, com o título. Vamos acompanhar um dos trechos dessa entrevista da Aline.
15: Não tem nem como se expressar, acho que dá uma sensação assim, me arrepia, sem dúvida, e de muita alegria, né? Porque de gratidão também, porque eu acho que é importante você ver essa narração dele, lembrando todas as pioneiras, né? Dessa descendência que o São Paulo deixa pra gente, esse legado. E no dia anterior a gente recebeu um vídeo dessa comemoração dessas meninas. A Cici falou um pouquinho com a gente. Tive a oportunidade de dividir o campo com a Formiga na seleção, mas também no São Paulo em 2022. Então, assim, é a melhor sensação do mundo, é os melhores mundos que a gente pode se ver, uma geração passada e essa nova geração conquistando esse título tão esperado novamente com São Paulo.
8: E essa foi fazer piquenique e reclamou de ter que dividir o campo com Formiga.
0: Não é todo mundo.
8: Você vê que tem
0: que
8: gente que valoriza.
0: Isso, pois é verdade.
14: Essa agora... narração citada por ela aí foi a narração do Marcelo Duó, né?
0: Fiquei rindo sozinho com o Megali falando: as nossas glórias vêm do passado.
8: Tá no nosso hino.
0: Nunca o hino fez tanto sentido, Fábio França.
8: Não, em todos os sentidos. Salve o tricolor paulista e as nossas glórias vêm do passado.
14: O Marcelo aqui na narração exaltou e enalteceu também as jogadoras que foram campeãs em 1997, relembrando o time de São Paulo, né, a formação do time.
0: Tá narrando demais, cara.
4: Narrando muito, narra demais. E aí, só pra gente refazer aqui o convite para aquelas pessoas que ainda não puderam acompanhar essa nova fase do Band News na área, bem na cola do Jornal da Band.
14: Tadinho.
4: 8h30, então já pode ficar na sequência.
14: Pode.
4: Vamos lá, das 8h30 às 9h, a gente fica em toda parte. Uhum. Dial, Fast TV, YouTube, redes sociais e tal. Às 9h, a gente tem que colocar a Voz do Brasil no rádio, né?
14: É, das necessariamente. 9 às
4: 10. E aí, seguimos na Fast TV normalmente, YouTube, redes sociais, tudo.
14: Exato.
4: E aí depois volta a reunir a galera toda às 10.
14: Às 10, às 10h30 de novo no rádio, fazendo um resumão, né? Com tudo que foi apresentado no programa, claro, e com novas informações também. Então são 2 horas aí de Band News na área todos os dias. E claro, quando tem futebol, Band News na área reduzido ali no pré-jogo das transmissões de futebol, como vai acontecer, por exemplo, na quarta-feira, também na quinta-feira, sábado, domingo, enfim, todos os dias, de fato, quando tem futebol, tem um Band News na área pocket, né? Antes, Band News na área aquecimento.
4: Boa.
8: Fabio, altas camisas legais aqui por R$ 150,00, tem camisa retrô na loja oficial do Clube do Remo, a loja reidaamazonia.com.br, embalagem de luxo, se aí, você quiser dar de presentes, e ainda tem o mascote Jubinha. Um leão brabo.
14: Eu vou pedir pra trazer.
8: Cara,
14: vou comprar.
8: Vou...
14: É linda, a camisa é linda.
8: Hoje é dia 6, amanhã cai. Vou dar um prejuízo aqui. Valeu, Fabio.
0: Sheila, você citou Fast TV, TVs conectadas. Uh-huh. Você que tem acesso a dados, né? Dados da chefia. Como é que tá a Band News nessas TVs? A gente tá bem?
4: Cara, tá um escândalo a nossa audiência na Fast TV. Muito obrigada.
0: Escândalo de quem... bom?
4: Escândalo de bom.
0: Tá.
4: É, importante, né? Muito obrigada.
8: A gente fala ouvintes. De outra coisa nos corredores. Gente, é traço! É zero. Que nada, não, a gente tá arrasando.
4: Cara, os números são impressionantes. A gente tá, assim, muito feliz com os resultados. Os nossos ouvintes, a gente nem chama mais de ouvinte. Quem nos acompanha de todo canto, em todo lugar, tem nos prestigiado demais nas TVs conectadas, na Fast TV. A gente pegou aqui, até colocamos ali no nosso Instagram, quem quiser os números em detalhes, mas a gente está falando de quase 1 milhão de usuários únicos, mais de 1.600.000 sessões de reprodução, que é quando as pessoas vão lá e começam a assistir, um público estimado

0: gente, o que é muita coisa. A gente acabou de começar nas TVs conectadas.
1: E a gente então, era rádio, né?
0: Isso. Continua sendo na sua essência, na maneira como a gente conduz, claro. Gente,
2: obrigado, hein?
0: Caprichando mais na imagem bom, e né? tal, né? Mas é muito bom, os números são espetaculares e a gente só tem a agradecer demais quem nos acompanha também pelas TVs conectadas.
1: Que legal.
2: Legal, valeu, rapaziada.
1: Tamo junto, hein?
2: Obviamente toquei em pontos sensíveis aqui de torcedores quando eu falei da beleza da camisa do Remo, Cali, agora estão os torcedores aqui dizendo, não, a nossa camisa de 1983 é muito mais bonita. Eu tenho a minha lista, não sei se vocês têm. Camisa mais bonita pra mim sempre foi a do Cruzeiro, escudo mais bonito do Corinthians, o hino mais bonito do Fluminense, o nome mais bonito de time, Sport Clube Corinthians Paulista. Caramba, dei duas pro Corinthians, hein?
0: Obrigada.
2: E escudo, não, escudo mais bonito, eu falei do Corinthians?
0: Falou.
2: Não, tiro, acabei de mudar meu voto. Botafogo, nome de time mais bonito, Sport Clube Corinthians Paulista. O São Paulo não entrou em nenhuma,
0: tô
2: mas
0: vendo.
2: São Paulo é o time do meu coração, não importa.
0: Uhum.
2: A quem amo tanto, de tanto amar, acho que ele é bonito.
0: Vamos Bora. Falar do Messi?
1: Bora.
0: Craque Lionel Messi se despede hoje da seleção argentina, o Fábio até mencionou, mas vamos ouvir as informações do Lucas Belotti.
3: Com Lucas Belotti. Com todos os ingressos esgotados e a expectativa de mais de 85 mil torcedores, a Argentina enfrenta hoje a seleção de Benin. A partida que marca a despedida de Lionel Messi da seleção terá a bola rolando às 8 horas da noite no Monumental de Núñez, em Buenos Aires. As entradas, que custavam entre R$ 300 e R$ 1.600, foram adquiridas em menos de 2 horas. Além do espaço interno, a federação montou também uma fanfest do lado de fora para receber aqueles que não conseguiram comprar ingressos. Lionel Messi anunciou a aposentadoria da seleção ainda no fim de agosto, deixando o jogo de hoje como despedida. Nessa data FIFA, sem camisa 10, a Argentina já fez 2 amistosos, com goleadas em ambos. 4-0 na Bolívia e 7-0 em Burkina Faso. Com a camisa albiceleste, Messi vai se despedir com 208 jogos. Até aqui são 125 gols marcados, sendo 21 em Copas e 4 títulos conquistados.
1: Para falar sobre isso, lá vem ele.
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2: Ô, Mauro, quando Pete Sampras e o Agassi se aposentaram, a gente falou, meu Deus, como viveremos sem essa dupla? Aí vieram o Roger Federer e Nadal, a gente nem lembrava. Aí quando os dois, né, ameaçaram sair, a gente já tinha o Djokovic. Então, nos outros esportes, os gênios vão indo embora e vão surgindo outros, né? Vai acontecer o mesmo com o Messi? Eu fico numa tristeza de viver um mundo sem o Messi. Eu não vivi o mundo do Pelé, mas vivi o do Zico. E aí depois vieram o Messi, vieram esses craques, os Ronaldos. A gente nunca ficou muito órfão. Eu tô preocupado com a nossa vida sem Messi, Mauro. Bom dia pra você.
5: Bom dia, Band News FM. Em 1971, no Maracanã, a seleção brasileira empatou com a Iugoslávia por 2-2. No jogo que foi a despedida do Pelé do futebol, o próprio Pelé, da seleção brasileira. A torcida gritando, fica, fica, fica, o Pelé dando a volta olímpica, com a camisa da seleção brasileira dando volta ali, chorando. E ele chegou até a cogitar um pouquinho depois, voltar, mas não voltou nem para a Copa de 74. E ali, o futebol perderia o maior de todos. Depois viriam outros grandes craques, Cruyff, que já jogava na época, Maradona, que jogaria depois, tantos gênios, mas para mim nenhum como esse que hoje à noite vai se despedir contra a seleção de Benin, o Lionel Messi. Para mim, o Pelé desse planeta. Já falei várias vezes aqui na Band News FM. Eu não vi ninguém jogar melhor do que o Messi, futebol. Talvez o próprio Maradona tenha jogado mais bola do que ele. Cruyff, o maior gênio tático. Pô, Garrincha, não vi jogar. Nós tivemos outros grandes jogadores, Zidane, de uma elegância absurda. Mas jogar o que fez o Messi pelo Barcelona, nem tanto pelo PSG, nem tanto agora pela Inter de Miami, mas pelo que ele fez na Argentina, campeão do mundo em 2022, vice em 14, vice agora em 26, só o Messi. Nem Maradona, que jogou mais bola, jogou mais futebol do que Messi, que vai se aposentar agora da seleção argentina contra o Benin. E mesmo que você não torça mesmo pelo Messi, muito menos para a Argentina, a gente vai ficar órfão. Como ficamos em 71 sem o Pelé, e agora sem o Messi.
6: Bom dia!
2: Eu fiz todo um preâmbulo aqui. Eu achava que o Mauro estava ao vivo. Ele fez um boletim gravado. O que vocês acham? A gente vai sobreviver? Porque não é, a gente vai sobrevivendo, né? Quando acabou a era

0: Zico, apareceu o Romário na nossa vida, depois os Ronaldos, aí depois o Messi, depois o Cristiano e tudo ficou bem. Agora não tem mais Messi, não tem mais
1: Tem
0: Cristiano.
1: que esperar aparecer o próximo.
0: Mas não,
1: Não dá para. A gente
0: não
1: não
0: tem
1: consegue
0: nada.
1: enxergar em ninguém agora
0: Porque
1: isso. A gente
0: quando.
1: tem que valorizar e falar: nossa, ainda bem que eu vi esse cara jogar
2: É.
1: enquanto, né,
0: Porque
1: assim,
0: quando o
1: eu
0: Ronaldo começou a
1: compreendo as
0: cair, o
1: coisas.
0: Messi já tava voando.
1: Porque tem
0: E
1: gente que
0: a
1: fala assim:
0: mal, não
1: ah,
0: acho.
1: não, ah, vi Pelé jogar, mas ainda não tinha esse grau de compreensão, né, de estar tá lá e assistir a partida e falar: nossa, realmente é o Pelé, né? Às vezes é muito pequeno, então acho que a gente tem que, por enquanto, agradecer que temos essa consciência, que
0: E a
1: tivemos
0: mal,
1: essa chance.
0: Mbappé,
2: não.
1: Ainda
0: são
1: não.
0: enormes, né?
2: Mas não são
0: Mas
2: gênios,
0: não
2: né?
0: são
1: Não,
0: Messi.
1: não.
0: É.
1: Não dá, é
0: O Pelé
1: difícil.
0: nasceu em 1930, alguma coisa. Foram 50 anos até nascer o Messi. O Messi nasceu na década de 90, certo?
1: Ah, mas
0: Não,
1: aí
0: 80?
2: 87, ele é de 87,
0: 87.
2: né?
0: Então, em tese, deve ter nascido já o novo Messi.
1: Então,
0: Se é de
2: mas
0: 50 e
2: aí tá por
0: 50.
2: aí, tá por aí.
1: A questão é, enquanto isso, né, do gap de um para outro, tem algum telefone tocando aí?
0: Ô,
1: A gente
0: ouvinte,
1: foi
0: não
1: se
0: adianta ligar,
1: distraindo,
0: eu não vou
1: como
0: atender.
1: disse o
0: Alerta
1: Mauro,
0: de
1: né?
0: tempestade. Opa! Vocês
1: Como
0: não
1: disse
0: receberam? Desculpa, Carla.
1: o Mauro, como ele estava dizendo, entre um e outro, o nascimento de um e do outro, a gente foi se distraindo com outros nomes que o Mauro citou. É
2: É.
1: Maradona, é Ronaldo Fenômeno, aí rola um Mbappé agora. Com que a gente vai se distrair até o próximo aparecer,
0: Até o próximo
1: né?
0: Pelé.
1: Próximo Pelé, próximo Messi.
2: O Vitor tá lembrando de Yuri Alberto, né? Bem posto. Se eu não tivesse machucado, se lesionado tanto.
0: É, de fato, não deixa de ser um entretenimento. Agora, eu vou falar uma coisa, vou
2: Sacanagem.
0: falar uma coisa polêmica. Eu não vi Pelé, eu não posso dizer. Eu vejo os melhores momentos e eu acho que o Pelé é um jogador insuperável. Mas, baseado no que vi, baseado no que conversei com gente que viu, os dois estão na mesma prateleira, tá? Sim, um produto é mais bonito, é mais caro, é mais interessante e é melhor que o outro. Mas os dois estão no mesmo nível. No mesmo nível. Aí depois, na de baixo, vem Zidane, vem Ronaldo, vem Cristiano Ronaldo, mas Messi e Pelé são os dois únicos ocupantes daquele ponto mais alto ali, né? Naquele que a gente precisa de uma escada para chegar.
1: Só não entendi a parte do bonito, interessante e caro. Eu não sei quem.
0: Qual dos
1: Eu acho
0: dois?
1: o Pelé.
0: Pelé,
1: Você tá
0: Carla.
1: falando de beleza, beleza de jogada, beleza física, beleza tudo. Pra mim,
0: Não, não,
1: Pelé
0: não. Beleza
1: leva.
0: física não entra nessa parada, senão que o Ronaldinho Gaúcho, coitado, nem entra nessa loja, né? Mas
1: Pra mim,
0: de
1: Pelé
0: beleza de
1: leva.
0: jogo.
1: Beleza de jogo,
0: Os
1: Pelé
0: dois
1: leva.
0: são muito bonitos. Sim,
1: Então.
0: não, concordo, concordo.
1: Acho que até nisso
0: Talvez eu não tenha sido claro.
1: da
0: O
1: questão
0: produto do Pelé é mais
1: clássica.
0: bonito. O
1: Isso,
0: produto do Pelé é mais
1: sim, também
0: especial,
1: acho.
0: é mais bem
1: Tem
0: acabado.
1: mais aquele verniz do futebol de verdade,
0: É,
1: né?
0: mas compará-los não é mais absurdo. Aquela coisa assim, ah, você tá maluco, meu irmão? Você vai comparar Maradona com Pelé? Não, a comparação não é absurda. E se alguém fala, eu acho que o Messi teve vantagens, teve qualidades e talvez tenha sido melhor, já não é mais caso de botar uma camisa de força no cara.
1: Não, não.
0: Pronto.
1: Faltam 15 para as 8.

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3: Sabe que música é essa? É a vinheta do Masterchef. Porque a gente tá ouvindo a música do Masterchef. Tá com umas sacolinhas aqui, Sheila Magalhães.
4: É, aliás, você já tem ouvinte que viu nas imagens? Que sacolinha é essa que vocês ganharam aí no estúdio? 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
3: Ganhamos.
4: Para a Rivotril.
3: Oba, tô fazendo um unboxing aqui, ó.
4: Unha.
3: Igual na internet, o pessoal faz assim.
5: Vamos abrir isso aqui.
3: Vamos abrir. Isso. Olha. O que veio no seu aí, Sheila? Vamos ver se é o mesmo? Ah, veio. Acho que é o mesmo, né? Pra todos. Uma colher raspadora de silicone.
4: Ele me bateu com a colher.
3: Bateu na minha mão. Tipo, bateu na palma da mão.
6: A sua sorte é que não deixaram a gente mostrar a faca. Não. Sabiam? Veio uma faca aqui, mas aí pediram pra não mostrar.
4: Não pode
6: porque
4: mostrar
6: aí a gente poderia sair do ar por estar mostrando uma arma branca.
4: Será que por isso?
3: Ou pode ser, né?
4: Ou porque era uma surpresa e a gente acabou de estragar.
6: Não era uma surpresa. Tá, é porque a gente não pode mostrar mesmo.
3: Gente, mas muito legal. Ó, com um Mzinho do Masterchef.
4: Legal,
3: nossa,
4: né?
3: Tô me achando com aquilo, essa lembrança.
4: É aquela de silicone. Isso aqui é maravilhoso.
6: Tanto isso aqui. Tanto. Ela ama tanto o Masterchef. Vocês sabem que a nossa filha, as nossos filhos estudam na mesma escola dos filhos da Helena.
3: Da Helena Rizzo.
6: A minha mais velha enlouquece. Ela não fica ela mesma quando ela vê a Helena de longe. Ela fica nervosa. Ela quer falar com a Helena, mas ela não quer. Ai, meu Deus, a Helena, ela te conhece, papai? Eu falei, não sei se ela me conhece. E fica, meu Deus, olha a Helena, olha como ela é linda. E fica olhando de longe. Ela vai pirar com isso aqui.
4: Legal, né? Boa. Demais. 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

0: Agora, 7 horas e 50 minutos. Muito bom dia para você que tá ligadinho aqui na rádio Band News FM. Eu sou Janaína Moradilo, sigo por aqui na atualização do seu noticiário local, como já é tradição. Adriano Júnior tá aqui na operação de áudio, responsável por tudo que vocês escutam aí do outro lado, mas quem chega primeiro entre nós é Thiago Costa, trazendo as informações do trânsito.
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3: Agora atualizando o motorista sobre a Avenida Paralela, isso porque em direção centro tem muita retenção já a partir do Parque Tecnológico, vai até outro Bugi, até dá uma melhorada, mas volta a pisar no freio da saída do Cabula até Pernambués. Quem sai agora da Estrada do Coco e precisa chegar no Rio Vermelho, a dica é acessar a Paralela, mas cortar pela Orlando Gomes e fazer o caminho pela Orla. Já tem alguns pontos de intensidade, mas está fluindo melhor que a Paralela. Em direção ao aeroporto, pisa no freio entre o bairro da Paz e o viaduto Mário Andreasa. Só que por enquanto esse trecho ainda é curto, então não vale a pena desviar. Você que está saindo do Imbuí vai para Lauro de Freitas, a Paralela é a sua melhor escolha. 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Thiago Costa para a Band News FM.
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3: De volta e com dica para quem tá saindo da Luiz Eduardo Magalhães e vai à feira ou vai realizar a travessia. Evite a Via Expressa, já tem retenção por lá e não vai contra a vida fácil na Avenida Jequitaia. Siga pela São Martinho, até vai encarar alguns pontos de intensidade, mas tá fluindo melhor e vai chegar com mais facilidade. A Bunocô, em direção centro, também tem retenção com reflexos no acesso norte. Quem tá na BR e precisa chegar agora no comércio, a dica é acessar a Via Expressa, mas descer para Heitor Dias e depois completar pelas Sete Portas e o Túnel Américo Simas. 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Thiago Costa para a Band News FM.
0: Muito obrigada pelas informações, Thiago. Agora 7 horas e 54 minutos. Convido vocês a participarem aqui da programação através do 98729-5248. Esse nosso último momento aqui no Nobre Juntos. Me conte como é que tá aí, por onde você tá passando. Tá sol? Tá chovendo? Tem alguma coisa para reclamar? Tá feliz por alguma coisa? Tá animado para esse Brasileirão que já vai voltar amanhã? Vitória já entrando em campo para essa partida contra a Chapecoense? Conte aqui no 98729-5248. Enquanto vocês não chegam, vamos aos destaques dos principais jornais que se colam na Bahia hoje, dia 6 de outubro. Boa tarde tem com manchetes de capa. Pontos cegos ameaçam segurança no trânsito. Lula corrige rota de campanha para encarar Flávio. Acidente com micro-ônibus deixa 10 feridos. O jornal Correio destaca: número de novos deputados cai na Alba e na Câmara em relação a 2022. Ministério Público da Bahia denuncia presidente e diretores da BAMO por organização criminosa, roubo, tortura e outros crimes. Ibovespa sobe 7,7% e bate recorde após primeiro turno das eleições presidenciais. Na tribuna da Bahia, após milagre no Ceará, PT quer Camilo Santana na frente da campanha. Presidente do PL diz que Bolsonaro deve participar do governo. 21 senadores eleitos querem impeachment de ministros do STF. Seguimos com o nosso noticiário porque Vitória da Conquista, no sudoeste da Bahia, está sob alerta de baixa umidade do ar emitido pelo INMET, o Instituto Nacional de Meteorologia. Esse aviso, no entanto, segue até hoje de noite. Segundo o INMET, a umidade deve variar de 30% a 20%, o que representa aí um perigo potencial. O risco de incêndios florestais e de impactos à saúde é considerado baixo. Porém, a recomendação é aumentar a ingestão de líquidos, evitar atividades físicas intensas e também a exposição prolongada ao sol, principalmente das 11 horas da manhã até as 4 horas da tarde. E a Prefeitura de Feira de Santana, no centro-norte baiano, convoca mais de 260 professores aprovados em concurso público para apresentar documentos e fazer exames obrigatórios antes da nomeação. Os convocados, então, têm 30 dias corridos a partir da publicação do edital para comparecer ao Departamento de Gestão de Pessoas da Secretaria de Administração, que fica na Avenida Sampaio, no centro. A documentação exigida está disponível no Diário Oficial do município. Depois da entrega, serão agendadas as inspeções médicas. Quem não comparecer dentro do prazo ou não apresentar esses documentos pode perder o direito à nomeação. Agora, 7 horas e 57 minutos.
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0: 7h50.
1: Né? Desculpa.
0: Não, pode falar.
1: É, passa rápido o ano, né? Quando a gente vai ver, é outubro e a gente já começa a sentir aquele clima de Natal, não, de Nobel. Começam a sair os prêmios Nobel nessa semana e saiu agora o prêmio Nobel de Física, Pablito, é isso? Real Academia Sueca de Ciências entregou o prêmio Nobel de Física a Francisco Hausen. Quem é Francis Hausen?
0: É um belga-americano.
1: Belga-americano.
0: Pelas contribuições decisivas dele ao Observatório de Neutrinos Ice Club. E pela descoberta de neutrinos de alta energia de origem astrofísica. Ele vai receber o prêmio...
1: Ice Cube.
0: Ice Cube, é.
1: Ice Club é ótimo.
0: Por que eu falei Ice
1: Club?
0: Club?
1: Ice Club Neutrino. Uma vez. Não tem a menor graça. O cientista, enfim, vai ser premiado com grana. O que é a pesquisa? Ele percebeu que o gelo no Polo Sul, acho que a gente está na mesma página, né? Poderia ser usado para rastrear partículas conhecidas como neutrinos, que são partículas subatômicas elementares sem carga elétrica, com massa extremamente pequena e altíssimo poder de penetração, que atravessam a matéria quase sem interagir. Não vou tentar explicar aqui porque eu não teria condições, mas você saberá mais durante a nossa programação, tá? Então começaram a sair os prêmios Nobel nessa semana.
0: Pontualmente 8 horas.
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1: Hora de conversar com Mônica Bergamo. Eu não tenho tema, mas nem preciso, né, Mônica? É o Day After. Days Afters da eleição, agora sim chega. A Mônica fala sobre uma divisão no bolsonarismo, sobre como lidar com o STF em caso de vitória nas eleições presidenciais. Mônica, a ideia de muitos é partir para cima, empichar ministro, isso, nomear legal. Outros e mudar completamente a cara do Supremo. Mas há alternativas, né?
5: Não, lideranças. Indicar ministro supremo já é uma prerrogativa do presidente da República. Então, se o Flávio Bolsonaro vencer as eleições, né, ele vai poder indicar aí pelo menos uma vaga que já está aberta, uma vaga da Carmen Lúcia que se aposenta e uma vaga do Luiz Fux que se aposenta. Então, já vão ser 3 vagas logo de cara. O presidente que vencer vai colocar mais 3 ministros, né, novos 3 ministros na corte. Agora, lideranças do bolsonarismo, com quem eu conversei, o Megari, se dividem sobre o que fazer, o que Flávio deveria fazer, caso seja eleito, em relação ao Supremo Tribunal Federal. Há uma corrente, Megali, que defende que ele não tem que partir para o confronto direto com a corte logo de cara. Por quê? Para não perder tempo e energia política nessa área jurídica, tendo que, ao mesmo tempo, aprovar um pacote de medidas que eles imaginam que vão ser necessárias, um pacote de ajuste fiscal, que vai exigir medidas impopulares já na partida do governo, né? E muitas outras questões de governo que devem ser encaminhadas, e o que vai exigir muita negociação da parte dele. Então, partir para um confronto direto seria um desgaste grande, uma paralisação de outras agendas, Megali. Agora, uma outra ala diz o contrário, né? Diz que, para garantir a governabilidade do governo, o Flávio vai ter que, logo de cara, enquadrar, vamos dizer assim, palavras deles, o Supremo, né? Esvaziando o poder da corte, que em muitos momentos no governo de Jair Bolsonaro foi um freio a diversas medidas, né, do presidente de então. Fazendo isso, ele estaria livre, vamos dizer assim, para governar. Já não existiria um contraponto ao Flávio Bolsonaro. Porque, Megali, apesar dessa possibilidade de próximo presidente eleito indicar 3 novos ministros, né, as vagas não vão ser todas abertas de uma vez, eles vão se aposentar aos poucos, né, e ele vai ter que conviver com uma corte que não é de forma alguma alinhada às ideias do bolsonarismo. Então, a gente já explicou como dá para fazer isso. Ontem a gente explicou, né, que com 49 senadores bolsonaristas, somando os que estão sendo eleitos agora com os que já estão lá, Não é possível fazer impeachment de ministro, mas é possível mudar a Constituição e esvaziar o poder do Supremo. Tirar, por exemplo, do Supremo os casos criminais. O Supremo não, os ministros não teriam mais possibilidade de julgar senadores e deputados, o que dá hoje aos ministros um poder muito grande, claro, numa negociação. Transformar o Supremo numa corte constitucional. Grandes temas, uma vez por ano, uma decisão grande, duas, né? Realmente esvaziar o Supremo desse poder que tem hoje. Então, mas nem mesmo isso, quer dizer, alguns líderes acham que nem mesmo isso dá para fazer logo de cara. Agora, Megali, nessas duas correntes, na que quer partir para o confronto logo, para poder eliminar esse contraponto da frente, e a outra ala que acha que não, que é melhor priorizar outras agendas, vamos dizer assim, nas duas correntes há ao menos um consenso, né? O de que ao menos uma cabeça deveria ser cortada, a do Alexandre de Moraes, ou pelo impeachment, ou pelo convencimento de que ele não assuma a presidência do Supremo, como está previsto para ocorrer em 2027. Então, eu até perguntei, mas como que vai convencer? Isso é uma decisão pessoal dele. Não, dá para fazer uma negociação com ele por meio de outros ministros, dele não assumir a presidência do Supremo, não ser ele o eleito presidente para exercer esse cargo, né? Dar uma outra solução. Vamos ver, tempos turbulentos, né, nessa área aí, caso Flávio seja eleito, Megali. Se Lula for eleito, quer dizer, eu acho que o Supremo vai acabar sofrendo mudanças, é impossível, né, pelo clamor popular mesmo, da opinião pública, o recado que foi dado pelas urnas, não estou falando nem opinião publicada, né, de analistas, de jornalistas, de comentaristas, estou falando do que a população entregou aí nas urnas, é muito difícil que não haja mudanças. Mas seguramente com Lula seria uma mudança um pouco mais gradual e lenta, né? Então, mudança vai ter, né, cara? É impossível que
1: depois
5: fique exatamente
1: depois
5: tudo
1: do que rolou ontem, né, Mônica? Eu acho que não importa quem seja o presidente, certamente a nossa Suprema Corte não será a mesma, né? Daqui a 4 anos.
5: Não, é isso. Quer dizer, a população brasileira elegeu uma quantidade de senadores alinhados com essa pauta, né? Tem até números, depois a gente vai ver isso, eu vou deixar isso para um outro comentário, né? Mas do que aconteceu de fato, quem diminuiu de tamanho, quem cresceu de tamanho, o que isso significa, mas fato é que a população elegeu a grande maioria dos senadores que tinham essa pauta, né? Então essa pauta contou muito, então mudanças a gente vai ter que ter. O que vai se examinar, o que vai acontecer aí, dependendo do resultado para a presidente da República, é a velocidade, né, com que isso vai acontecer, Megali.
1: Eu não vou nem entrar em detalhes agora sobre o risco que a gente corre de viver num país em que o governo tem maioria na Câmara, maioria no Senado, aliás, uma maioria para lá de folgada. Nenhum tipo de bloqueio para um eventual arreganho autoritário vindo de um governo que tem os seus arreganhos autoritários, e aqui não sou eu que estou delirando, né? Essas intenções são verbalizadas, né? Não vou entrar nessa agora. Agora, a situação que o Supremo se colocou, ele se colocou devido à atuação dos próprios ministros. Você vai ter gente ligando, dizendo aqui, a imprensa, isso que lá, vocês apoiaram o fascismo. Bom, a gente relata e reage de acordo com as situações que nos são postas, né? Quem se colocou nessa situação de contrato com esposa, de jatinho, foram os ministros. Não foram nós. A gente também lamentava tudo isso, mas esconder não era uma alternativa. E quando eu vejo a ascensão do bolsonarismo e a queda do xandonismo, do final das contas, quem estava certo era o Nelsinho Mota e o Lulu Santos lá atrás, quando compuseram Como Uma Onda, que a gente usa para encerrar aqui. A vida vem em ondas, Mônica. Um beijo para você, até amanhã.
5: Até.

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2: Hora de conversar com Felipe Killing. Ao ouvir o enunciado, antes de falar, pô, mas isso não me importa, lembra que uma pandemia começou depois que talvez, a gente não sabe, mas talvez um cara tenha comido um morcego lá na China. Morte misteriosa em laboratório antipeste coloca a Sibéria em alerta, Killing. Conta aí, bom dia. Tomara que seja uma notícia relevante. Bom dia pra você.
3: Tomara que essa notícia acabe hoje, viu? Mas,
2: isso.
3: Bom dia, Megali, Sheila, Carla e a todos dia. Que nos acompanham. A gente está falando de uma morte de uma mulher que morreu, de uma morte por pneumonia, né? E no começo da pandemia a gente fala, ih, a pneumonia estranha que está acontecendo na Wuhan. Mas hoje o mundo está um pouco mais preparado. Só que a história é a seguinte. Uma mulher que trabalha num laboratório que pesquisa bactérias na Sibéria acabou adoecendo no final de setembro e alguns dias depois acabou morrendo. A imprensa local afirma que ela teria quebrado um tubo de ensaio e tido contato com uma bactéria. Eles falam em praga pneumônica e essa seria a morte dela. Essa é a mesma bactéria, a gente não sabe a cepa, que foi a causadora da peste negra na Europa. E hoje o mundo conhece essa bactéria bem e existem antibióticos para tratar. Só que esses antibióticos precisam ser administrados de forma rápida. Existem alguns casos, todos os anos no mundo, casos esporádicos. Então, ao contrário da Covid, tinha um período de incubação relativamente longo e acabou se espalhando de forma muito rápida e a gente não tinha remédios para tratar. Neste caso, tem. Mas o que chama a atenção? Primeiro, a resposta da Rússia, que acabou isolando 200 pessoas que tiveram contato com essa mulher, ficaram em quarentena. A chefe da Secretaria de Saúde de Moscou viajou até a Sibéria para acompanhar o caso de perto. Então, foi uma resposta contundente. Uma fábrica de alumínio perto desse laboratório adotou o uso de máscara para os funcionários. E o segundo ponto, a versão. Porque a Rússia fala que ela morreu de pneumonia até então desconhecida. Mas uma mulher de 28 anos, qual foi essa pneumonia? Como que ela morreu? E por que a imprensa local falou sobre esse tubo de ensaio que acabou quebrando e seria a bactéria a mesma da linhagem que causou a peste negra na Europa? Autoridades da União Europeia e dos Estados Unidos afirmam que acompanham o caso de perto. A Organização Mundial da Saúde também. E o Trump foi perguntado sobre isso. Ele disse que é algo que o preocupa. Só que o mundo hoje está mais preparado. Então, a gente já fala em coordenação internacional, porque um dos grandes erros com a Covid-19 foi a demora de uma coordenação internacional. Os governos não sabiam exatamente o que fazer. Hoje, já existem autoridades internacionais monitorando. Os voos entre Rússia e Europa já são limitados, com os Estados Unidos também. Mas as autoridades estão em cima e estão preparando medidas que, no começo da Covid, eram medidas que as pessoas não eram acostumadas, como, por exemplo, fechamento de fronteira, pegar a temperatura dos passageiros e até isolar pessoas que tiveram contato com alguém infectado.
4: Passar álcool em gel, em tudo quanto é coisa, né?
2: Cara, é que o Killing falou, né? A gente tem uma expertise, né? A gente tem um sistema de vigilância, mas a gente também tem um grande sistema de negacionismo correndo pelo mundo, né? Aquelas pessoas que não aceitam até hoje que a pandemia tenha sido... Os caras têm certeza que tudo isso foi criado em laboratório. Aí surge uma possibilidade na Rússia de que tenhamos algo semelhante. Que
4: peste pneumônica.
2: Aliás, tentem imaginar o que é o clima de felicidade que deve ser um local chamado Laboratório Antipeste na Sibéria.
4: Nossa.
2: Eu imagine você sendo colocado no laboratório com um cientista russo, uhum, cheio de cicatrizes no rosto que você não sabe de onde veio, falando das lás da peste bubônica, das lás da peste pneumônica. É. E, meu Deus, como é que eu
4: plantão
2: vim parar aqui?
4: Plantão de ano novo é seu.
2: Isso será um pesadelo.
4: Imagina, tem que fazer o plantão, né?
2: o plantão.
4: Virada do ano.
2: O plantão de Natal. Plantão de plantas de Natal, de Carla Bigato. Mais deprimente da história. Ô, Kili, vamos falar de outra coisa deprimente. O Messi vai se aposentar, né? É, e aí, mais cedo, eu falei aqui que o Messi... Pô, até que como uma homenagem ao argentino, né? Tanta alegria que ele nos deu. Eu falei, pô, o Messi conseguiu. Ele chegou à prateleira do Pelé. Ele tá lá, ele é o único. Não tem mais nenhum. Não tem Maradona, não tem Garrincha, não tem Zidane. Todos os outros estão. Todos os outros estão na prateleira de baixo, o que não é nenhuma desonra. Os Ronaldos estão lá. O Cruyff tá lá, mas lá em cima, só Messi e Pelé. E aí eu falei, gente, o Pelé é melhor. O Pelé é melhor que o Messi, jogou mais que o Messi. O Pelé era mais completo que o Messi. Mas não é mais loucura você querer comparar os dois. O cara fala assim, pô, será que o Messi não foi melhor, não? Você já não chama mais o Caps. Você não bota uma camisa de força, você não fala, meu, você tá maluco. Não, não. Você aceita a discussão. Você discorda dele, mas aceita. Uhum. Foi só isso que eu falei. Eu nunca falei que o Messi era tão bom quanto o Pelé. Isso gerou uma fúria.
5: Eu tô vendo aqui.
2: Dos nossos ouvintes. Cara, assim, não se atreva. E é legal a gente pegar uma visão estrangeira. Porque nem o Messi nem o Pelé são europeus, certo? Ah, mas o Messi jogou lá. Ok, tem essa vantagem, mas o Kylian não tá na Espanha. São pensamentos diferentes, são... modos de uma visão de mundo diferentes, uma coisa não tem nada a ver com a outra. Kylian, o europeu também acha que é ofensivo você, inclusive, querer comparar o Messi com o Pelé?
3: Eu acho que tem duas comparações que estão feitas. Quem é? E a segunda, maior. Pelé é maior do que o Messi, por tudo que ele representa para o futebol.
4: Eu acho que, ó, você viu, colocou... a gente não isso conseguiu compreender,
2: isso
4: Kylian.
2: Isso vai ser tão triste.
4: É. Não, volta um pouquinho, Kylian, vamos tentar...
2: O porque... Kylian falando parecia aquele cientista da Sibéria lá.
4: Vou te trazer a verdade sobre a vida agora.
2: Sibéria.
5: E caiu.
2: Pombo. Gente, ficamos pra depois, então.
5: Mas uma coisa deu pra entender.
2: Vai, Kylian.
5: Ele falou que Pelé é maior que Messi.
2: Mas não deu pra entender se era ele falando ou se eram os especialistas.
5: Duas correntes,
2: ou se...
5: né? Ele falou, são duas correntes. Vai, a Kylian. Segunda é essa.
4: Vamos tentar. Tentativa número 2.
3: É. Vamos lá. Eu acho que tem duas comparações. A primeira, quem que é melhor dentro de campo. E a segunda, quem que é maior. O Pelé é maior por tudo que ele representa pro futebol e o que ele fez com a imagem do Brasil ao redor do mundo. Dentro de campo, você pode tentar fazer a comparação, quem que é melhor. E aí sim, não é uma loucura, e o europeu também concorda com isso. Não é uma loucura, claro que tem gente que acha que o Pelé é melhor, tem gente que acha que o Messi é melhor, mas maior, o Pelé é maior.
4: Deu pra captar
2: não, o Pelé, agora o, que o não, que o maior é porque o Pelé é maior, aí a não ser que você coloque grana na jogada. O Messi ganhou mais dinheiro que o Pelé jamais sonharia em ganhar.
4: O Lisandro tá lembrando. Mas, Pelé, cara, era mais conhecido que a Coca-Cola na época dele.
2: É, sim, isso. Então, o Pelé era
4: maior.
2: O Pelé era um ícone maior, mundial, né? Uhum. Que o Messi não teria condições de ser hoje em dia. Isso sim, Pelé tá lá, junto com o Muhammad Ali, né, com os gigantes dos gigantes do Olimpo. Uhum. A não ser na questão grana. Mas aí, gente, até o lateral direito do Corinthians ganha hoje mais dinheiro do que o Pelé ganhava.
5: Quando recebe, né? Vamos colocar. Quando não atrasa, recebe.
2: Mas é polêmico isso aí também, hein? Que dá pra discutir qual foi melhor. Porque o Pelé. Bom. Kylian, boa. Obrigado pelo depoimento. Ele foi embora, né?
5: Foi.
2: Tudo bem.
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5: 8h20, está no ar mais um É da Sua Conta, nossa parceria com o Banco PicPay. Hoje é dia de responder dúvidas e hoje sobre crédito do trabalhador. Renata Flores já está com a gente. Renata, vamos começar relembrando aqui, explicando o que é o crédito do trabalhador. Bom dia para você.
8: Oi, Sheila, bom dia para quem nos acompanha. Crédito do trabalhador é aquela modalidade de empréstimo para as pessoas que trabalham com carteira assinada. Esse tipo de financiamento normalmente tem taxas de juros menores do que outras modalidades de empréstimo que estão aí no mercado, por isso que é bastante popular. O crédito do trabalhador atende mais de 9 milhões de profissionais no Brasil e quase 40 milhões de CLTs estão aptos a essa modalidade de crédito.
5: E como funcionam as parcelas nesse caso?
8: Boa. No crédito do trabalhador, Sheila, as parcelas são descontadas automaticamente do salário e justamente por isso as taxas são mais atrativas. Então, não tem aquela preocupação do trabalhador fazer o pagamento manualmente, no boleto, todo mês. E também ele pode acompanhar todos os descontos vendo a sua folha de pagamento ou então o seu holerite.
5: Quem pode contratar o crédito do trabalhador? É exclusivamente CLT, né? E como fazer?
8: 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Mas para a gente terminar, Sheila, é sempre bom lembrar, e isso é bem importante falar aqui, que o empréstimo é para aquelas situações de emergência, para as compras planejadas, aí eu estou falando de um imóvel, de um equipamento, um carro, por exemplo. É importante o trabalhador estar muito atento às taxas de juros, cuidado com esses valores das parcelas para não prejudicar o seu orçamento de todo mês.
5: Ah, é importante esse alerta. Hoje a Renata tirou aqui algumas dúvidas sobre o crédito do trabalhador. Amanhã tem mais, amanhã a Renata está de volta tirando mais dúvidas, esclarecendo e trazendo mais informação para a gente cuidar bem do nosso bolso. Beijo para você, até lá, Renata.
8: Ótimo dia, Sheila.
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0: 5:23.
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3: De volta e atualizando o motorista sobre a avenida paralela em direção ao aeroporto. Mais cedo eu não indiquei o desvio, só que agora a retenção aumentou por lá, tá passando aí do viaduto da 29 de março, então a dica pra quem tá saindo da Sussuarana e vai pra Lauro de Freitas é cortar pela Professor Pinto de Aguiar, pegar a orla e depois completar pela Dorival Caymmi e Avenida Caribé. Na Dorival tem um pouquinho de lentidão, mas esse caminho é a sua melhor escolha pra chegar com facilidade. Onde o tráfego tá bem complicado agora é na Garibaldi, em direção centro, desde o complexo viário Repelé. Você que tá na Lucaio, no Rio Vermelho, e vai agora pro Garcia, faça o caminho pela Vasco. Até tem pontos de intensidade, mas é a sua melhor escolha agora. 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Thiago Costa, para Band News FM. 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
4: Agora atualizando o motorista sobre a estrada do Coco em direção à capital baiana. Mais cedo aconteceu um acidente envolvendo 3 veículos. Essa situação já foi resolvida, ainda tem um pouquinho de lentidão por lá, mas não precisa desviar. Você que sai de Portão e vai para São Cristóvão, pode seguir pela BA-099, só tem atenção. Em direção ao litoral norte, tem só pontos de intensidade, mas não atrapalha quem está saindo da paralela e segue agora para o litoral norte. 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Thiago Costa para a Band News FM.
5: Valeu mais uma vez pelas informações, Thiago. Agora 8 horas e 27 minutos. Seguimos com o nosso noticiário local, porque um homem é preso suspeito de duplo homicídio em São Gabriel, no centro-norte do estado. Esse crime aconteceu no domingo, mas só foi divulgado hoje pela Polícia Civil. As vítimas foram identificadas como Everton Vieira dos Santos, de 35 anos, e Kleber de Sena Souza, de 43. Os corpos foram encontrados com marcas de tiros e golpes de arma branca em uma área de descarte de lixo. O suspeito foi localizado em um carro que teria sido usado para levar as vítimas até o local do crime. Segundo a polícia, ele confessou a participação no caso e indicou onde estava a arma utilizada. No local, também foram apreendidas porções de cocaína. O homem foi autuado por tráfico de drogas e posse irregular de arma. As investigações continuam para localizar outros envolvidos e também esclarecer a motivação dos crimes. E o Ministério Público do Trabalho, o MPT, investiga a morte de um trabalhador rural na cidade de Feira da Mata, no oeste da Bahia. Esse caso aconteceu no final de semana. Segundo informações, Clériston Rodrigues Nogueira, de 43 anos, morava e trabalhava na fazenda Pajeú. O corpo dele foi encontrado ao lado de uma máquina de fazer ração. A suspeita é de choque elétrico, já que a máquina estava energizada por fiação exposta. O objetivo do MPT é verificar se houve descumprimento de normas de saúde e segurança no trabalho rural e também no manuseio de equipamentos energizados. Mudando de assunto, porque a Universidade Federal do Recôncavo da Bahia abre o processo seletivo para a contratação de 28 professores substitutos. As vagas estão distribuídas entre 7 centros de ensino da instituição. As inscrições serão feitas pela internet de 13 a 26 de outubro, com a taxa de R$ 130. O pedido de isenção pode ser feito de 13 a 19 deste mês, conforme o edital. As oportunidades são para os campi de Cruz das Almas, Feira de Santana, Santo Amaro, Amargosa, Cachoeira e Santo Antônio de Jesus em diversas áreas do conhecimento. A seleção terá análise de currículo e prova didática, ambas de forma remota. As avaliações estão previstas entre 30 de outubro e 9 de dezembro. As informações sobre as vagas, requisitos e inscrições estão disponíveis no sistema da UFRB. A justiça determina que um plano de saúde pague R$ 10 mil a uma gestante por danos morais depois que o contrato foi cancelado durante uma gravidez de risco. A decisão confirma uma sentença da comarca de Vitória da Conquista, no sudoeste baiano. Segundo o processo, a mulher precisava de acompanhamento médico frequente e de medicamentos durante a gestação e também depois do parto. Para o Tribunal de Justiça, o cancelamento do plano nesse momento de fragilidade causou prejuízos à paciente e não poderia ser tratado como um problema comum do dia a dia. A Justiça entendeu ainda que, mesmo em contratos coletivos, a empresa precisa respeitar o direito à saúde e à vida do cliente. E a estação de metrô Pirajá, em Salvador, será palco esta semana de uma ação voltada à cidadania, ao respeito, à proteção dos direitos de crianças e adolescentes. A programação vai acontecer amanhã e também na quinta-feira, promovida pelos Núcleos de Apoio à Criança e Adolescente do Ministério Público da Bahia. Durante esses 2 dias, serão oferecidas atividades culturais e ações educativas, além de espaço de interação voltado para o público infantil, como atividades lúdicas e brincadeiras para as crianças. No local, o público também vai contar com serviço de reconhecimento de paternidade com exame de DNA gratuito, solicitação de segunda via de certidões, acordos familiares e orientações jurídicas. Essa iniciativa foi criada como uma ação de reconhecimento de paternidade e busca aproveitar um espaço de grande circulação de pessoas, justamente para facilitar o acesso a serviços, informações e também a orientações sobre os direitos. Até a próxima sexta-feira, moradores da Vasco da Gama, em Salvador, e de Cabo Sul, em Salbara, contam com atendimento móvel da Embasa, isso das 9 horas da manhã até as 4 horas da tarde. A unidade móvel da Vasco da Gama está no estacionamento do Mercado Atacarejo. Já em Salbara, está ali em frente ao campo de futebol no loteamento Recreio de Cabo Sul. Entre os serviços oferecidos estão solicitação da segunda via da conta, nova ligação de água, cadastramento da tarifa social, renegociação de débito e também mudança de titularidade. Para ser atendido, o titular da conta deve apresentar um documento oficial com foto e comprovante de vínculo com o imóvel, como uma conta de água ou também pode ser ali a de energia elétrica. Um acidente envolvendo um micro-ônibus, uma carreta e um carro deixa pessoas feridas na BR-324 em Riachão do Jacuípe, no Nordeste Baiano. Essa batida aconteceu por volta de 1h30 da manhã de ontem, no quilômetro 443 da rodovia. Segundo a Polícia Rodoviária Federal, o acidente foi uma batida de frente e algumas vítimas foram encaminhadas para o atendimento médico. Não houve registro de mortes no local. Esse micro-ônibus transportava 27 pessoas, entre pacientes, acompanhantes e motorista, em uma viagem do tratamento fora do domicílio de Curaçá, no Norte Baiano, que vinha aí rumo a Salvador. De acordo com a Prefeitura de Curaçá, parte dos passageiros recebeu atendimento em uma unidade de saúde próxima ao local do acidente. Os demais seguiram viagem para a capital e até o momento não apresentam lesões. A rodovia ficou parcialmente interditada até as 8h30 da manhã. A Secretaria Municipal de Saúde informou que acompanha a situação e também presta assistência aos pacientes e aos acompanhantes. Um homem é preso e mais de 2 quilos de drogas são apreendidas no bairro de Brotas, em Salvador, hoje de manhã. Ao longo da programação, a gente traz mais detalhes sobre isso. Agora, 8h34.
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0: Hora de conversar com Rodrigo Orengo, escala 6x1. Volta a ser discutida no Senado. É, há uma pressão, né, para que o assunto seja deixado para depois da eleição, o que seria um problema para o governo, né, e para a eleição de Lula. Bom dia para você, Orengo.
1: Muito bom dia, Megali, bom dia a todos. Esse é um assunto que é prioritário para o governo, mas o governo enfrenta muita resistência aqui no Congresso Nacional para tratar desse assunto agora, no meio do segundo turno, quando tradicionalmente o parlamento ele para. É, o Congresso Nacional não tem votações tradicionalmente sempre quando há segundo turno. Por quê? Porque os parlamentares são liberados para as campanhas, tem estados ainda que estão lá justamente na disputa, os senadores participam, então vai ser uma dificuldade para avançar com essa pauta. E há uma resistência do setor produtivo, que desde antes da eleição pedia, vinha aqui no Congresso Nacional e solicitava que essa discussão fosse deixada para depois da eleição, para conseguir fazer um debate sem assodamento, né, e sem toda essa pressão das urnas, né. O governo identifica que esse é um tema popular, que vai trazer impactos

0: tentativa de deixar uma marca, mas há um debate que ele precisa ser aprofundado. A Confederação Nacional da Indústria aponta que há um impacto dessa medida de fim da escala 6x1 de 70 bilhões de reais, e não poderia ser discutido dessa forma, no meio de um processo eleitoral. O governo quer votar essa matéria até amanhã. Hoje vai começar a discussão no plenário. Então foi um compromisso assumido por Davi Alcolumbre, um aliado do governo que andava distante antes das eleições, depois se aproximou muito do governo, teve dificuldades eleitorais pelos apoiadores, mas vai ser uma guerra de pressão, né? Então o governo vai fazer de tudo para avançar com esse tema, mas hoje, no cenário de hoje, há muita dificuldade e perspectiva maior que fique para depois das eleições.
1: Muito bem, Oringo. Bom trabalho para você até amanhã.
0: Bom trabalho, até mais.
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2: De volta e agora atualizando o motorista sobre a estrada do Derba, isso porque tem bastante retenção no trecho de Paripe e vai até Vista Alegre. Tem uma obra por lá o que complica aí o caminho do motorista. Você que está em Coutos e precisa chegar lá no acesso norte, melhor seguir pela suburbana que tem ótima fluidez, depois complete aí pela ligação Lobato Pirajá e BR-324. Por falar na BR, em direção ao interior do estado já está começando a apresentar melhoras, mas ainda pisa no freio entre o Porto Seco Pirajá e o final de Águas Claras. O trecho é curto, não vale a pena desviar. Você que sai agora do Bom Juá e vai para Simões Filha, BR a sua melhor escolha. 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Thiago Costa para Band News

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2: Agora com o noticiário local, 8 horas e 43 minutos, a gente traz aqui a informação de um macaco prego que é resgatado por militares da Copa, Companhia de Polícia e de Proteção Ambiental na manhã de ontem, após invadir casas e apresentar comportamento agressivo aqui em Salvador. O animal foi contido com equipamentos adequados e encaminhado ao Centro de Triagem de Animais Silvestres, onde deve passar por avaliação. 3 pessoas foram levadas para a delegacia de Itapuã para prestar esclarecimentos. O macaco pertence ao ex-deputado estadual Marcel Moraes. A Band News FM Salvador entrou em contato com a assessoria do político e aguarda um posicionamento sobre esse caso envolvendo esse macaco fugitivo. Mudando de assunto e falando agora sobre Enem, porque a prova está cada vez mais próxima. Falta pouco mais de um mês para o primeiro exame desse ano, né? A prova de linguagens, claro, sempre lembrando. E os últimos dias têm sido de uma rotina de estudos mais intensa para a Maria Eduarda. Entre revisões, exercícios e simulados, cada hora é aproveitada para tentar chegar mais segura no Enem.
3: Eu acho que o mais importante nesse momento de reta final é dar essa atenção às lacunas e realizar mais simulados e fazer essa correção de forma mais ativa. Então a minha rotina tem sido mais voltada para isso.
2: Maria Eduarda estuda em um cursinho pré-vestibular no bairro da Pituba. Lá, outros estudantes seguem o mesmo ritmo. O foco agora é revisar os assuntos mais importantes, resolver questões e identificar onde ainda existem dificuldades, como reforça a diretora do pré-vestibular, a Margrit Guzmão.
4: Revisitar os pontos fracos e focar nesse ponto de atenção, bem como atenção aos conteúdos mais cobrados no Enem.
2: Os simulados também ganham espaço nessa preparação. Além de testar o conhecimento, ajudam a entender quanto tempo pode ser gasto em cada questão e criar uma estratégia para chegar ao fim do exame sem pressa. Com a proximidade das provas, não é só a quantidade de horas de estudo que conta. Segundo o professor de física, Marcelo Barreto, organizar o que ainda precisa ser revisado e reservar momentos de descanso ajudam o estudante a chegar mais preparado aos 2 dias de exame marcados para 8 e 15 de novembro.
5: Hoje, o que mais define a aprovação não são as questões difíceis. Muitas vezes são as questões fáceis que o aluno, por uma pressão, por uma ansiedade, termina errando na hora H. Então, esse trabalho que a gente faz agora no final, a gente foca naqueles assuntos que são mais importantes. Então, a gente sabe, na física tem mecânica, que é um assunto que cai bastante, mas sempre tendo esse cuidado com a questão emocional.
2: Em um colégio particular, no bairro do Cabula, os estudantes do terceiro ano dividem a rotina entre as exigências do fim do ensino médio e a preparação para o Enem. E entre tantas disciplinas, a redação exige um treino à parte. O aluno Eric Miguel vem se dedicando bastante a melhorar o texto.
6: A minha maior dificuldade tem sido o repertório. Aí eu tô treinando, por exemplo, antes de fazer a redação, procurando ler mais para buscar o repertório, ler e assistir filme, porque eu acho que é uma coisa que conta muito também.
2: A prática ajuda a evitar um problema comum, saber o conteúdo, mas não conseguir desenvolver o texto com clareza na hora da prova. É o que explica o professor de redação, Samuel Guimarães.
7: Faça pelo menos umas duas redações na semana do Enem, anterior do Enem, para se certificar de que aquela estrutura que você já sabe, que tem introdução, D1, D2, conclusão, já está montadinha, tá? E os conectivos que você vai usar, os operadores argumentativos, já estão tudo organizadinho. Então, você já monta o seu esqueleto do seu texto e aí depois você já vai para a redação. E eu espero que vocês tirem 1.000.
2: No primeiro domingo, os candidatos fazem as provas de linguagem, ciências da natureza e redação. Essa primeira prova tem uma duração de 5 horas e meia. Já no segundo dia é a vez de matemática, ciências e ciências da natureza, com 5 horas de duração. Então essas provas realmente do Enem, que a gente sabe que todos os anos movimentam milhões de jovens, não só jovens, né? Milhões de pessoas interessadas em ingressar no ensino superior. O Enem é a principal porta de entrada ao ensino superior no Brasil, né? As faculdades, sejam as faculdades públicas, né? Estaduais, federais, ou também as faculdades privadas, particulares, que também aceitam as notas do Enem. Essa prova importantíssima, 90 questões em cada dia, super desgastante. Então, essa preparação está desde... Claro, agora já é a reta final, um momento bem específico do que fazer, do que não fazer também nesse momento, mas todo esse ano final, toda essa construção dos anos do ensino médio levam o estudante até esse momento em que é necessário ter calma, ter tranquilidade e também muito importante saber que não é a única chance. Não conseguiu chegar no resultado que queria, naquela nota que desejava para entrar no curso que queria? Tem um ano seguinte, tem o outro, ainda tem chance de uma nova prova em um outro momento. Lembrando novamente que o Enem acontece este ano, nos dias 8 e 15 de novembro. No dia 8 é a prova de linguagens e também ciências da natureza, que também tem a redação. E enquanto no segundo, no dia 15 de novembro, a prova é de matemática e ciências da natureza, então física, biologia e química, aí com 5 horas de duração é a segunda prova, um pouquinho mais curta, mas também com bastante conteúdo para ser estudado. Falando de educação, a exposição feita por jovens do Colégio da Polícia Militar, batizada de Um Olhar Sobre Nós, será lançada hoje. Mais de 60 alunos vão expor as obras no Museu Eugênio Teixeira Leal, no Pelourinho. Agora, 8h50.
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0: Hora de conversar com o Eduardo Barão, direto da cidade que não dorme jamais. Se houvesse um prêmio Nobel da babaquice, ele seria entregue. É que além da babaquice...
1: Não fala assim do Barão.
0: Ele seria entregue pro Barão, para que o Barão pudesse levar lá na cadeia, lá na carceragem, para aquele brasileiro de 46 anos de idade, um adulto, merece, que resolveu transformar o domingo dele numa diversão, aterrorizando brasileiros que só queriam votar. O Barão vai contar essa história para você. Bom dia para você, Barão.
2: Fala, Megali. Bom dia para você, Carla, Sheila, todo mundo aí no Brasil. Danilo Silva, 46 anos de idade, foi votar no último domingo na região de Miami, onde ele mora. Voltou primeiro vestindo a camisa da seleção brasileira, mas aí teve uma ideia. Voltou para casa e usou ali o uniforme do ICE, dos agentes de imigração, que ele comprou uma fantasia na internet, e voltou ao local de votação, onde os brasileiros estavam ali teclando na urna aqui nos Estados Unidos apenas para a votação presidencial. Ele usou não só essa fantasia que ele comprou, mas também uma máscara, óculos escuros, botas, e começou a andar de forma ameaçadora em meio aos eleitores brasileiros, que já estavam com medo de ir votar. Imagina só ter lá essa figura. A polícia de Miami foi acionada e prendeu esse brasileiro que tentou subornar os agentes. Então ele acabou tendo ali mais uma espécie, né, de problema, porque os agentes não aceitaram esse suborno. Ele foi levado para a penitenciária, ele ficou preso. Ontem ele passou pela primeira audiência de custódia com a juíza, que perguntou para ele por que ele estava daquele jeito, vestindo daquela forma, ameaçando as pessoas no local de votação. A advogada disse que é uma fantasia que seria utilizada no Halloween e aqui na festa americana não teria nenhum tipo de problema. A juíza disse, olha, o dia 31 está meio distante ainda, ontem era o dia importante para a eleição brasileira e você vai continuar preso. E ele pode ser condenado, ele vai responder por tentativa de suborno, uso ilegal de insígnias das forças de segurança e conduta desordeira. Esse homem continua preso e ninguém sabe exatamente se ele vai conseguir algum tipo de fiança para sair da cadeia.
0: Olha, eu vou falar uma coisa para vocês. Eu sou um cara que respeita muito o resultado das urnas e eu levo a sério a opinião do povo brasileiro. Ponto, parágrafo, outra linha. O resultado da eleição do último domingo passou a reautorizar alguns tipos de comportamento abjetos, deploráveis, nojentos, e aí eu sinto muito a gente que se sente autorizada a esse tipo de coisa devido ao discurso que houve das autoridades e das pessoas que foram eleitas, tá? E é um discurso que a gente tem que combater o tempo todo, porque ele acarreta em ações. Do que eu tô falando também, além do Danilo, que foi lá aterrorizar brasileiros usando o uniforme do ICE. O economista, que também trabalha como comentarista político, Rodrigo Constantino, que mora nos... O Barão acho que já encontrou com ele algumas pautas aí nos Estados Unidos.
2: Nunca encontrei.
0: Nunca. Ele se sentiu autorizado, depois da eleição, a fazer um discurso sobre a visão de mundo dele. A visão de mundo dele inclui a ideia de que a Bahia é o câncer do Brasil. Não sou eu que estou dizendo. Foi ele que usou essa expressão. Logo no início dessa fala, que ele mesmo gravou e postou, ele diz assim: vai vir a turma da Globo falar que é xenofobia. Estou pouco me lixando para isso. A Bahia é o câncer no Brasil. Aí, na sequência, ele diz que foi à Bahia algumas vezes, a trabalho e a lazer, e diz que Salvador é um lixo. E como é que ele sustenta a ideia de que Salvador é um lixo? Com evidências anedóticas, né, que aconteceram com famílias, com a família dele ou com ele. Em um dos relatos, olha aqui como é que ele prova que a Bahia é um lixo. Ele diz que numa segunda-feira de manhã, ele estava andando por Salvador e viu pessoas em bares com um violão. E aí a conclusão dele é: ninguém quer trabalhar. Como se não houvesse pessoas em bares também na Miami, em que o Constantino mora. Como é que você sabe que esses caras não trabalharam durante a madrugada? E agora eles estão relaxando merecidamente. Como é que ele sabe que os caras não trabalharam o domingo todo? Num domingo de eleição? Que não trabalharam o dia inteiro como mesários? Sei lá. Né? E aí depois, às 9 da manhã, pô, finalmente eu tô livre. Agora eu tenho o direito de tomar uma cerveja no bar. como qualquer pessoa. Como qualquer pessoa em qualquer parte do mundo, inclusive nos Estados Unidos. E aí ele diz que foi comprar um coco. Então ele se baseia tudo em experiências próprias. E aí não tinha coco, mas ele olhou para as árvores e tinha vários cocos dando nas árvores. Ou seja, o que ele queria era que a atendente da lanchonete fosse lá e subisse no coqueiro para que ele pudesse comer o coco. Enfim, umas histórias meio inventadas. Ah, e aí uma família, uma tia minha foi numa lanchonete e pediu um queijo quente, não tinha queijo quente. Aí ele falou, mas tem misto quente? Tem, então é só tirar o presunto. Esses baianos são burros mesmo, né? É só tirar. Aí a mulher já vem pronto. É, Constantino, já vem pronto. Às vezes já vem embalado, o sanduíche já vem embalado. E a pessoa talvez não queira porque ela não come presunto. E quem é vegetariano, você não vai comer um queijo quente se tinha um presunto lá dentro e você tirou. Isso é bom em São Paulo isso seria um bom atendimento. Em Miami, então, não, eles não abrem exceção. Queijo quente é queijo quente. Mas na Bahia, é vagabundo. É o lixo do Brasil. É a escória. Porque o baiano votou no candidato que ele não gosta. É um tipo de comportamento que estava meio intocado e que parece que agora recebeu o cartão verde para voltar a existir. A Bahia é o lixo do mundo. Esse bando de vagabundos que recebe Bolsa Família... tem o seu voto comprado e fica tendo filho para ganhar mais dinheiro do governo, como se alguém fosse ter um filho para ganhar R$200 a mais por mês. Uma série de pensamentos abjetos, nojentos, que parece que foram reautorizados pelo resultado, de novo, justo, da eleição. O brasileiro escolheu os seus representantes, só que esses representantes acabam servindo como uma autorização para um comportamento abjeto, deplorável, nojento no caso do Constantino, porque lá nos Estados Unidos ele não está cometendo crime nenhum, isso não é crime, é só uma coisa deplorável, e criminoso no caso do Danilo, que agora está todo apavoradinho lá com um olho desse tamanho no tribunal, porque resolveu brincar de Halloween no dia da eleição. Barão, você volta daqui a pouquinho às 11 horas da manhã no Band News Station. Até.
2: Até mais, pessoal. Valeu.
1: 9 horas, pelo horário de Brasília, candidato do PL à presidência, Flávio Bolsonaro, vai receber hoje o apoio de Ronaldo Caiado no segundo turno. O encontro vai ser em Goiânia, vai contar com a participação do governador reeleito de Goiás, Daniel Vilela. Ontem, Flávio recebeu os apoios de Romeu Zema e do ex-presidente Michel Temer.
3: Lula, até o momento, não divulgou a agenda de hoje, mas deve se reunir mais uma vez com integrantes da campanha para traçar estratégias do segundo turno. Ontem, ele afirmou que pretende dar mais entrevistas e intensificar a presença nas redes sociais.
0: O Senado retoma hoje a discussão sobre o fim da escala de trabalho 6x1. As sessões estão marcadas para o plenário até quinta-feira, sempre às 14h. Em nota, o presidente da Casa, Davi Alcolumbre, disse que o tema será debatido com responsabilidade, equilíbrio e respeito às diferentes perspectivas envolvidas. A proposta foi aprovada na Comissão de Constituição e Justiça do Senado há um mês, mas ficou parada nas últimas semanas por causa das eleições. O projeto estabelece a troca da jornada 6x1 pela 5x2 sem redução de salário, com uma adoção gradual até chegar à jornada máxima de 40 horas semanais.
1: A quarta rodada da Liga das Nações vai ser finalizada hoje com mais 10 jogos. Os detalhes chegando com Aline Fanelli.
4: A Espanha, a atual campeã do mundo, tem a Croácia pela frente como adversária hoje, fora de casa, às 15h04. Entre os destaques do dia ainda estão a partida entre Inglaterra e República Tcheca e Suíça contra Macedônia do Norte no mesmo horário. Ontem, a França goleou a Bélgica de virada por 4-1. Luke Bacchio abriu o placar para os belgas e a vitória francesa foi construída com gols de Doué, Cherki e dois de Olise no fim. Nesta segunda-feira, a Itália venceu a Turquia por 3-1, a Suécia fez 1-0 na Romênia e a Hungria anotou 2-1 para cima da Ucrânia.
1: 9-1 pelo horário de Brasília, em 1 minuto e meio, tem método.
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8: Eu
7: sou Sérgio Weib e está começando agora o Minuto do Empreendedor, apresentado pelo BTG Pactual Empresas, que tem entre os seus propósitos ajudar os jovens empresários e empreendedores a alcançarem o sucesso. Na minha companhia, Priscila Lahan, que é a CEO da Microsoft Brasil. Priscila, na sua opinião, de que forma que os jovens empresários e empreendedores devem agir na busca do sucesso?
8: Muito bem, eu acho que a primeira coisa é adaptabilidade. A gente vive num mundo em constante mudança. Aprender e desaprender coisas. E por último, foco no pensamento crítico, porque a inteligência artificial vai fazer muitas coisas por nós.
7: Priscila Lahan, CEO da Microsoft Brasil, aqui no Minuto do Empreendedor, apresentado pelo BTG Pactual Empresas.
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0: Hora de conversar com o Carlos Andreasa. Lula fala em promiscuidade e tenta tirar o bicho STF do colo. Bom dia, Andreasa.
10: Bom dia, Luiz Megali. Bom dia, meus amores. Acho que talvez, e o talvez aqui sendo um gesto de generosidade, talvez seja tarde demais para isso, né? Existe uma conta inercial, ainda que o governo Lula, qualquer governo, tivesse nenhuma relação com o Supremo, ainda assim, essa crise que tem a natureza antissistema iria para conta do governo de turno. Isso estava dado. A gente falou muito sobre isso aqui. A crise do Supremo, a desconfiança do Supremo, como indo para conta do governo de turno. Isso estava dado. Mas não é só isso, né? Existe uma relação objetiva, percebida, entre o governo Lula e o Supremo Tribunal Federal. Do ponto de vista mais simples, a constituição de uma espécie de terceira casa legislativa. Quando o bicho pega, quando o governo sofre reveses no parlamento, o governo Lula muitas vezes foi bater inconformado no Supremo para ele resolver o problema. Eu vou citar um caso aqui, o caso do IOF, o Alexandre de Moraes, de repente tributarista, legislador, resolvendo o problema para o governo. Esse é um caso de atividade legislativa, mas a coisa vai além, né? Como é que se pode falar, apontar a promiscuidade do Supremo e tentar se desvincular dela, se todo mundo noticiou, e eu apontei isso aqui como tendo repercussão profunda e sendo explorado no zap profundo contra Lula, Alexandre de Moraes sendo não apenas o articulador, mas o anfitrião recente da reunião política, importantíssima, que uniu, não é que reaproximou, que uniu Lula a Davi Alcolumbre. Se a questão é promiscuidade, em que lugar fica quando um ministro da Suprema Corte, associado, percebido como o inimigo de Bolsonaro, aquele que o condenou, e aqui eu estou falando em termos de discurso, percepção de discurso, aquele que é tido como o principal algoz do bolsonarismo na reta final de uma campanha eleitoral, sendo o articulador político e o anfitrião de uma reunião entre Lula, o adversário de Bolsonaro na eleição, e Davi Alcolumbre, que poderia e pode ainda fazer destravar pautas de interesse de Lula com impacto no processo eleitoral. Lula se colocou nesse lugar também, não é um lugar que pesa sobre ele automaticamente. Também se colocou nesse lugar por associação aos ministros do Supremo. E então, Megali, ontem Lula disparou essa ordem unida, há vídeo sobre isso, ele falando sobre isso, sobre a promiscuidade do Supremo, a frase é, para ser preciso, estamos carregando nas costas a promiscuidade da Suprema Corte, carrega nas costas um peso que em alguma medida colocou. E não me parece que agora, e eu considero o Supremo grande eleitor em 2026, grande eleitor para Flávio Bolsonaro, não me parece agora ser possível produzir efeitos com esse discurso de desvinculação.
0: Andreasa, e na vitrolinha?
10: Dança da Solidão, de Paulinho da Viola, na gravação memorável, um dos mais importantes discos da história, chama-se Na Fonte, da Beth Carvalho, um disco referencial. É Beth Carvalho cantando Dança da Solidão, de Paulinho da Viola. Um beijo, meus amores. Até mais tarde.

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0: Hora de conversar com Juliana Rosa, dia de euforia no mercado financeiro. O Bolsa teve maior alta desde 2020, aí a tendência será esta nesse restinho de campanha. Ju, bom dia para você.
1: Olha, Megali, vai depender daqui para frente o que, que as pesquisas vão mostrar e outros detalhes também que podem ser anunciados aí pelas campanhas, né? Bom dia para você, bom dia para Sheila, para Carla, bom dia para você que está aqui com a gente na Band News FM. O otimismo prossegue nessa terça-feira, o dólar abriu em queda, está valendo nesse momento R$ 4,97, ontem fechou a R$ 5,00, mas chegou a cair durante o dia para R$ 4,95. A Bolsa de Valores teve um desempenho impressionante, a gente falava aqui de manhã, já subia 9% no fechamento da Bolsa, foi uma alta de 7,7%, foi a maior alta desde março de 2020 e bateu recorde histórico também em pontuação, mais de 200 mil pontos que mede a pontuação, a valorização das ações negociadas na Bolsa. Taxa de juros também, que são chamados juros futuros, quanto os investidores cobram para financiar a dívida do país, uma queda também que aponta espaço, inclusive, para reduções maiores da taxa de juros no Brasil esse ano ainda, com a possibilidade de ter mais duas quedas de juros. Tudo isso porque a visão que predomina no mercado financeiro é que o Flávio Bolsonaro faria um ajuste das contas públicas muito mais forte e intenso do que o presidente Lula. Ninguém sabe exatamente o que vai ser feito, porque as duas campanhas prometem um ajuste do crescimento do gasto público, mas não detalham o que vai ser feito. As promessas do Flávio, por exemplo, são promessas difíceis de serem entregues. Ele promete um ajuste na casa aí de 200 bilhões de reais em 100 dias. Então, algo difícil de imaginar, porque você não consegue privatizar, enfim, vender prédios públicos tão rapidamente assim, e algo que seja sustentado. Né? No caso do Lula também, o ministro da Fazenda, né, que é o porta-voz da pauta econômica da Ariildo Urigan, ele vem falando em mudar também a regra hoje do arcabouço fiscal para que o crescimento das despesas públicas seja menor do que o crescimento atual. Mas quando a gente pergunta para as duas campanhas se eles vão mexer no salário mínimo, na regra da indexação, enfim, detalhar o que realmente vai ser feito, eles não entram aí nesses detalhes. Então, é muito mais a percepção de que o Lula não tem a visão hoje no mercado financeiro, no empresariado, de que ele faria um ajuste hoje necessário ali das contas mais rigoroso para fazer com que a dívida pública pare de crescer e a taxa de juros com isso, que é o fator hoje principal quando você pensa em perspectiva de crescimento futuro diante aí do alto endividamento no país. A perspectiva é que o Lula não faria um ajuste fiscal mais duro e necessário nesse momento. Mas é muito mais assim, a dúvida se o Flávio vai fazer, mas a certeza de que o Lula não vai fazer. É muito mais essa visão que justifica o que está por trás de toda essa euforia. Mas é isso, daqui para frente são 3 semanas que as duas campanhas têm a oportunidade de especificar quais são as propostas, essa agenda econômica que não teve espaço na campanha eleitoral, que é fundamental da gente entender o que eles realmente querem fazer com a economia. E, além disso, Megali, toda a agenda também por trás do desenvolvimento econômico, assim, a relação com os Estados Unidos, a questão dos minerais críticos, a própria questão da instabilidade jurídica, insegurança institucional que a gente tem hoje, toda a agenda também da anistia, né, quando você pensa no Flávio, qual seria o papel hoje, por exemplo, de Bolsonaro nesse governo. Enfim, então, acho que tem outras questões, né, que acabam não entrando nesse risco hoje que está sendo olhado no mercado financeiro, muito focado nessa agenda fiscal, nessa agenda liberal, né, olhando para o Congresso também mais à direita, e menos uma visão mais ampla de desenvolvimento econômico que precisa estar no debate. Né, tem que deixar claro, Megali, o que é a visão de Flávio e Lula nesses aspectos que eu falei aqui que são fundamentais para o desenvolvimento econômico também. O fiscal é importante, né? Mas não é só isso, né?
0: Muito bem. Juliana Rosa volta com outros números e análises amanhã. Ju, boa terça-feira para nós.
1: Um beijo para vocês também.
2: Ó, dólar com viés de queda agora, valendo R$4,96. Eu ia falar para Juliana Rosa, mas que maquiagem linda. Juliana tá linda hoje de manhã, cabelo incrível também. Mas passou, já fechou a imagem. Beijo, Ju. 9h16.

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0: 9:17.
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0: Vou atualizar o motorista sobre a Avenida Paralela, isso porque em direção centro já está começando a apresentar melhoras ali no Trubogi. Ainda pisa no freio, mas o trecho agora é menor e não vale desviar se você estiver saindo de Mussurunga e for para São Rafael para o CAB. Agora da saída do CAB até Pernambués ainda está bem carregado. Se o compromisso é no miolo empresarial, corte pelo Orlando Gomes e faça o caminho pela Orla. Em direção ao aeroporto, ainda pisa no freio entre o bairro da Paz e o viaduto Mário Andreasa, só que agora o trecho também é menor, não vale a pena desviar. Você que está vindo aí do Mercúrio da Lipe segue para Lauro de Freitas, a Paralela é a melhor escolha. 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Thiago Costa para Band News FM. 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
2: 8 dicas para o correto manuseio e instalação das velas de ignição, agora segunda parte. Sexto, na instalação, o alinhamento da rosca de vela com a rosca do cabeçote deve ser observado. Recomenda-se rosquear manualmente para não danificá-lo. Sétimo, o torque, força aplicada no aperto, é muito importante na hora de apertar a vela e evitará danos futuros na rosca da vela e do cabeçote. Outro cuidado a ser tomado é o alinhamento da ferramenta para evitar danos na vela, como trinca do isolador. Oitavo, para motores que possuem vela com eletrodo lateral direcional ou com posicionamento pré-determinado na câmara de combustão, a aplicação de um torque incorreto altera a posição da vela na câmara. Isso pode provocar a geração de códigos de falha no sistema de injeção. Para este tipo de vela, é recomendável a troca sempre que ela é removida. Na reinstalação, não há como garantir o posicionamento correto da câmara de combustão. Em relação aos motores novos, a desmontagem de componentes é complexa por causa do layout, que dificulta o acesso, sendo necessário um profissional qualificado para realizar a tarefa. Uma vela com problema pode gerar falha de ignição e danos em outros componentes do motor e provocar aumento do consumo e do nível de emissão de poluentes.
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0: De volta e agora com dica aí pra quem tá na Vasco da Gama ou tá pela Bonocô e precisa chegar no centro da cidade. Evite acessar aí o dique do Tororó, isso porque tem bastante retenção por lá agora até o Vale dos Barris e vai atrasar sua viagem. É melhor subir a ladeira da Fonte das Pedras e completar pela Joana Angélica. Por lá até tem um pouquinho de intensidade, mas é a sua melhor escolha agora. Quem tá no acesso norte e precisa chegar no comércio, dá pra fazer o caminho pela Bonocô. Ainda tem um pouquinho de intensidade no trecho inicial, mas é curto e logo depois é caminho livre. 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Thiago Costa para Band News FM. 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
7: 9:21, seguimos com o nosso noticiário, porque crianças contam com a programação especial no Festival Boquinha de Brasa, em Nova Brasília de Valéria, aqui em Salvador. Esse evento será realizado de amanhã até sexta-feira, no espaço Boca de Brasa Seu, sempre das 10 da manhã até as 2 horas da tarde. Segundo a organização, o projeto busca cultivar o pertencimento cultural, fortalecer os vínculos com os territórios e também criar através das artes. A programação reúne espetáculos teatrais, artes circenses e oficinas interativas com diversos coletivos baianos. Na quarta, o Coxia Coletivo Teatral apresenta o espetáculo Fale Beije, seguido pela oficina Experimentando Teatro do grupo Teca Teatro. Na quinta, o coletivo encena o espetáculo Poderoso de Marte. Ainda tem a oficina Circo para Todos, ministrada pelo Espaço Núcleo de Circo. A agenda termina na sexta com a oficina de teatro afrogastronômico, realizada pelo Coxia e a apresentação do espetáculo Varietê do Núcleo de Circo. Agora 9:22, eu me despeço por aqui, já tem Jornal Band News FM.
8: Não há tempo para mais nada, obrigado pelo carinho e companhia, amanhã tem mais às 7 horas da manhã, tchau gente.
7: Beijo,
9: boa terça, tchau.
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2: A indústria frigorífica está na retranca, mas o recado já foi dado. Vai faltar gado no coxo. Neste fechamento da semana, aqui na região oeste da Bahia, o boi gordo a prazo segue firme a R$ 340 a arroba. A vaca fechou na casa dos R$ 320 e a novilha batendo os R$ 330. O frigorífico está comprando a conta gotas para tentar segurar o preço, já que as escalas de abate mal chegam a 7 dias. O detalhe é que na bolsa, os contratos para novembro e dezembro já estão beliscando os R$ 390. Ou seja, quem tem animal confirmado agora tá com a faca e o queijo na mão. Eu sou Fernando Oliveira e esse é o Na Linha do Agro.
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2: 9 horas, 30 minutos em ponto. Seu Jornal Band News está no ar, viu? Vamos seguir juntinhos por aqui até as 11 da manhã com muita informação para você. Vamos lá, então. Continue participando, sintonizado aqui na nossa Band News FM. Karina Araújo, bom dia para você. Tudo certinho?
3: Tudo certinho, Maria Lorena Alves. Muito bom dia para você. Bom dia para Adriano Júnior. Bom dia também a todos os ouvintes da rádio Band News FM. A gente começa agora nosso jornal Band News com muita informação até as 11 horas da manhã. Participem através do 8729-5248. Comente aí com a gente como é que está o seu dia, onde você está passando, como é que está o trânsito aí na sua região. A cidade, Salvador, está fazendo sol, mas se você estiver aqui na nossa região metropolitana, conta para a gente também como é que está por aí.
2: É, e tem previsão de muito calor essa semana, viu? A Defesa Civil ontem divulgou esse comunicado. Previsão de muito calor ao longo desta semana. Tem possibilidade de chuva, né? Por causa das temperaturas elevadas. Mas é aquela chuva do calor, sabe? Aquela chuva quando esquenta muito e aí cai aquela chuvinha. Mas tem previsão, mas a priori, vai predominar aí o sol forte aqui na nossa capital. Vamos lá, então, com os principais destaques desta terça-feira. Olha, são investigadas as causas de um acidente envolvendo um micro-ônibus, uma carreta e um carro que deixou 10 pessoas feridas, que deixa pessoas feridas na BR-324 em Riachão do Jacuípe, no nordeste aqui da Bahia. A batida aconteceu por volta de 1h30 da manhã de ontem, no quilômetro 443 da rodovia. Segundo a Polícia Rodoviária Federal, o acidente foi uma batida de frente. Algumas vítimas foram encaminhadas para o atendimento médico, não houve registro de mortes. O micro-ônibus transportava 27 pessoas, entre pacientes, acompanhantes e o motorista, em uma viagem do tratamento fora do domicílio de Curaçá, no norte aqui do nosso estado, em direção a Salvador. De acordo com a Prefeitura de Curaçá, parte dos passageiros recebeu atendimento em uma unidade de saúde próxima ao local do acidente. Os demais seguiram viagem para a capital e até o momento não apresentam lesões. A rodovia ficou parcialmente interditada até as 8h30 da manhã. A Secretaria Municipal de Saúde informou que acompanha a situação e presta assistência aos pacientes e acompanhantes, ao menos aí 10 feridos, né? E sem gravidade, ainda bem.
3: Seguindo aqui com o nosso noticiário, uma ação da Polícia Rodoviária Federal na BR-116 resulta na apreensão de mais de 0,5 tonelada de drogas em Vitória da Conquista, no sudoeste da Bahia. A ocorrência foi registrada por volta de 11h30 da manhã de ontem, quando a equipe abordou um carro para fiscalização de rotina. Durante os procedimentos, os policiais perceberam um cheiro característico de maconha vindo do carro e, diante da suspeita, foi realizada uma busca, foram encontradas caixas nas laterais do automóvel. No interior dos compartimentos, tinha quase 80 quilos de cocaína, mais de 10 quilos de pasta base da mesma droga e mais de 400 quilos de maconha. O motorista era um homem de 52 anos, que não tinha antecedentes criminais. Ele contou que havia recebido a carga em São Paulo e que levaria até Recife. Esse suspeito foi preso em flagrante por tráfico de drogas e, claro, a polícia segue investigando então aí a rota, né, desta droga que estava sendo transportada de Vitória da Conquista e foi interceptada nessa região, mas segundo o próprio motorista que dirigiu o veículo, disse que estava levando a droga para São Paulo.
2: E olha, um homem morre e outro é preso após confronto com a polícia no bairro do Engenho Velho da Federação, aqui em Salvador. A ação aconteceu na tarde de ontem. Segundo a PM, o confronto começou após um grupo de homens armados atirar contra os agentes que faziam rondas. Os suspeitos fugiram logo em seguida. Durante as buscas, um deles foi encontrado ferido, chegou a ser levado para a unidade de saúde, mas não resistiu. Ele ainda não foi identificado. Um outro suspeito de 24 anos foi preso em flagrante por tráfico de drogas e tentativa de homicídio. Na operação também foram apreendidos uma pistola, munições, porções de drogas, duas balanças de precisão e diversos materiais utilizados no fracionamento e comercialização das drogas. O suspeito e o material apreendido foram encaminhados à delegacia, onde permanece, né, ele permanece à disposição da justiça.
3: Bom, atualizando aqui agora o nosso ouvinte, né, em relação a esse caso que envolve a torcida organizada Bamor. Integrantes da direção e da presidência da Bamor, então, podem ser condenados a pagar uma indenização por danos morais coletivos no valor de R$ 2 milhões por tortura e também outros crimes. O pedido foi feito pelo Ministério Público, que requer a manutenção das prisões dos envolvidos. Eles são investigados também por organização criminosa, tortura, roubo, extorsão e ameaça contra um analista de sistema que operava, né, o mecanismo, a ferramenta de arrecadação e venda de ingressos da entidade. A Bamor nega o envolvimento dos denunciados.
2: Vamos seguir acompanhando, né? E olha, a gente traz também um outro caso que a justiça determinou que um plano de saúde pague R$ 10 mil a uma gestante por danos morais depois que o contrato foi cancelado durante uma gravidez de risco. Olha essa história. A decisão confirma uma sentença da comarca de Vitória da Conquista, na região sudoeste aqui do nosso estado. Segundo o processo, a mulher precisava de acompanhamento médico frequente e de medicamentos durante a gestação e também depois do parto. Para o TJ, o cancelamento do plano nesse momento de fragilidade causou prejuízos à paciente e não poderia ser tratado como um problema comum do dia a dia. A justiça entendeu ainda que, mesmo em contratos coletivos, a empresa precisa respeitar o direito à saúde e à vida do cliente, né? Imagine uma grávida de alto risco, a gente sabe. Quem já passou por essa situação sabe, né? A gravidez é um momento delicado na vida da mulher, ainda mais sendo de risco, e ela perdeu o plano de saúde dessa forma, né? Ficando ali à mercê, né? Sem poder contar com os atendimentos que já havia iniciado. Então a justiça entendeu, sim, muito bem, que isso não pode acontecer e determinou a indenização de R$ 10 mil a essa gestante.
3: Às vezes a gente fica na mão dos planos de saúde, né, Loura? Fica refém.
2: Pagamos
3: que eles
2: tão caro,
3: pagamos,
2: né?
3: Pagamos caríssimo todo mês e as empresas decidem tomar algumas decisões arbitrárias ou dificultar aprovação de procedimentos, demora. Vivi isso no ano passado, inclusive. E a gente fica à mercê do que eles decidem, do que eles acham que deve ser feito. Depois a gente tem que ficar correndo atrás da justiça, entrar com pedido em ouvidoria, entrar com reclamação na ANS, porque realmente as empresas de plano de saúde, elas acham que podem fazer o que quiserem com os clientes e não podem. Então, como você bem disse, a justiça entendeu bem esse caso e agiu. R$ 10 mil, acho até pouco.
2: Também, né? Pelos transtornos, né, o psicológico dessa mãe. Né,
3: e cobre
2: ali
3: os custos do que ela precisa?
2: Tem que ver.

0: da balada, eventos e produções limitada. O TCM avaliou que a antecipação do valor não é indispensável para a realização do show. A decisão também levou em conta o risco de prejuízos aos cofres públicos caso o show não seja realizado, citando cancelamentos de apresentações do cantor em 2026. Segundo o tribunal, o município ainda pode apresentar uma nova justificativa para explicar por que precisa fazer o pagamento antes do show. Caso a antecipação seja devidamente justificada, esse pagamento poderá ser realizado conforme as regras previstas na legislação.
1: É, a prefeitura está com dinheiro, né? Sobrando, pagar um show, né? Está sobrando, a educação está ótima, né? A merenda escolar, a rede municipal de saúde também, está tudo funcionando 100%, os moradores não têm reclamação nenhuma. Porque depositar R$1,5 milhão para fazer um show é muito dinheiro, gente.
0: Muito dinheiro.
1: É muito dinheiro. Tudo bem que tem que ter a festa. A festa movimenta a economia na cidade, né? A importância das festas para fora do calendário, né, do São João, a gente ter ali também nessas cidades do interior, mas R$1,5 milhão.
0: É um cachê que supera o cachê. Se juntar todos os artistas aqui da Bahia, a gente não chega, uma boa parcela não chega a esse cachê.
1: Ainda bem, né, que o Tribunal de Contas entendeu que não dá, ainda ia pagar antecipado.
0: Exato, né? Correndo antes o risco do show não ser realizado.
1: É,
0: né?
1: Coragem. 9:39, vamos saber como é que está o trânsito agora. Thiago Costa está chegando.
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4: Oi, Maria Lorena, bom dia para você, para Karina e também para os nossos ouvintes. Eu vou começar aí atualizando o motorista sobre a paralela em direção centro, isso porque agora tem registro de duas ocorrências, uma ali próximo ao complexo viário do Imbuí e mais à frente. Tem muita lentidão nesse trecho, então pega a minha dica, você que está saindo da estrada do Cook e tem compromisso no miolo empresarial, corte pelo Orlando Gomes e faça o caminho pela orla que já está livre. O tráfego ainda segue bem complicado na Via Expressa em direção à Cidade Baixa e tem movimentação bem intensa na Jequitaia. Quem está agora na Luiz Eduardo Magalhães e vai à feira, ou vai realizar a travessia, muito melhor seguir pela San Martín. 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Thiago Costa para a Band News FM.
1: Obrigada, Thiago. Daqui a pouquinho você volta com outros assuntos do trânsito. Nosso ouvinte também pode compartilhar aqui com a gente por onde você está passando agora. 71987295248, conte aí o que é que você está encontrando. Carlos Rios disse que já está aqui. Tô aqui ainda, viu?
0: Bom
1: dia.
0: Que bom. Bom dia.
1: Fique
0: siga
1: aí,
0: com
1: Carlos
0: a gente.
1: Fique ligadinho na nossa programação, viu? Continue participando pelo 987295248. 9:41, a gente vai para um rápido intervalo. Daqui a pouquinho a gente volta.
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2: Nove horas 43 minutos, estamos de volta com o Jornal Band News. Teremos a trilha ainda, não é, das eleições, até porque temos segundo turno.
3: O assunto rende.
2: Exato.
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3: Muito bem, Lori. Quem faltou à votação no primeiro turno deve ir às urnas normalmente no próximo dia 25, mesmo que ainda não tenha justificado a ausência. Não tem desculpa, hein, minha gente? A Secretaria da Corregedoria Regional Eleitoral da Bahia, Maria do Socorro Carvalho, lembra que cada turno é considerado uma eleição diferente. Por isso, a ausência no dia 4 não impede que o eleitor exerça o direito no segundo turno. Vamos ouvir o que ela falou.
4: Deve votar no segundo turno, porque a gente considera a eleição cada turno, então ela tem que votar no primeiro turno e tem que votar no segundo turno, para ser considerado um eleitor presente, um eleitor que não tem nenhum débito com a justiça eleitoral. E aqueles que não conseguiram votar no segundo turno, mesmo que ainda não tenham justificado, eles também devem votar no segundo turno. Então, o fato de não votar no primeiro turno não impede que o eleitor vote no segundo. Pelo contrário, ele é obrigado a votar de qualquer forma no segundo turno também.
2: Pois é, neste primeiro turno, mais de 2 milhões de eleitores deixaram de votar aqui na Bahia. Para não sofrer alguma restrição, as pessoas precisam justificar essa falta. Maria do Socorro destacou que esta ação pode ser feita online ou em algum cartório eleitoral de maneira presencial.
4: Aquelas pessoas que não votaram e não conseguiram justificar no dia da eleição, ele tem até o prazo 3 de dezembro para fazer essa solicitação de justificativa. Essa solicitação pode ser feita através do aplicativo para título, também pelo nosso site, através do autoatendimento ou presencialmente em algum cartório eleitoral. Ele precisa ter um documento que justifique a sua ausência. Por exemplo, estava doente, aí precisa de um atestado médico, estava viajando fora do país ou não, precisa comprovar que estava fora do domicílio eleitoral.
3: Já quem não pôde votar pelo fato do título estar em outro domicílio eleitoral, as normas se mantêm. Não é possível pedir essa mudança entre um turno e outro turno. O eleitor tem até o dia 3 de dezembro para justificar a ausência no primeiro turno e até 25 de dezembro, caso falte a votação no segundo turno. Maria do Socorro explica as restrições que as pessoas podem ter caso não faça essa justificativa.
4: E aí ele não poderá emitir uma certidão de quitação eleitoral, que é o nosso documento que a gente oferece à Justiça Eleitoral, para que ele apresente, né? Normalmente a pessoa, né, a instituição pública para fazer matrícula, para regularizar passaporte, às vezes o CPF cancelado precisa também ter uma certidão de quitação eleitoral. Então toda demanda que ele tiver de algum órgão público ou privado que peça uma certidão de quitação eleitoral, ele não vai poder emitir, porque ele vai estar em débito com a Justiça Eleitoral.
2: Em 6 estados e no Distrito Federal haverá eleição para governador em segundo turno. Além disso, o eleitor vai decidir entre Lula e Flávio Bolsonaro para presidente da República. Então, aqui na Bahia, vamos votar decidindo aí para presidente, porque teremos segundo turno, né? Então, lembrando, 25 de outubro ficou muito claro, você que não conseguiu votar por algum motivo no primeiro turno, pode sim votar no segundo turno. Uma eleição é o primeiro turno, outra eleição é o segundo turno. Então, 25 de outubro, importante aí você exercer seu voto também.
3: Muito bem, 9h47, a gente vai mudar de assunto para falar agora sobre o Dia das Crianças, está chegando, falta aí uma semaninha, né? Uma data que movimenta não só a alegria, mas movimenta também o comércio. E mais de 70% dos consumidores brasileiros pretendem ir às compras para presentear os pequenos no Dia das Crianças, segundo uma pesquisa feita pela CNDL, que é a Confederação Nacional de Dirigentes Lojistas, e também pelo Serviço de Proteção ao Crédito. A previsão é de que haja uma injeção na economia de aproximadamente 18 bilhões de reais, um crescimento de quase 1 bilhão e meio em relação ao que foi registrado nesse mesmo período em 2025. Na cesta de produtos, roupas e calçados dividem a preferência com bonecas e bonecos, aí 37% para um, 35% para outro, seguidos por jogos educativos e de tabuleiro, que fica com a fatia de 26%, e carrinhos, aviões e bolas, que abocanha uma fatia de 21%. Na Bahia, o consumidor deve pagar mais caro nos produtos infantis nesse ano, de acordo com a FEComércio, a Federação do Comércio de Bens, Serviços e Turismo do Estado. O preço médio dos materiais cresceu 5,5% em relação ao mesmo período do ano passado. Esse levantamento considera 19 itens mais procurados nesta data, com alta puxada por produtos como brinquedos e livros. Mesmo assim, o movimento já é grande no comércio de Salvador e a previsão é que as vendas tenham alta de 1% em comparação com o Dia das Crianças do ano passado. A vendedora Gilvânia Sá disse que nos últimos dias a procura tem sido para acessórios de festas e também para a Semana da Criança.
5: Que tem a Semana da Criança, tem a Semana Maluca, aí tem mochila maluca, cabelo maluco, meia maluca, aí tá focando mais nessas coisas, acessórios, do que brinquedo. As pessoas não estão nem procurando tanto brinquedo, mas essas coisas.
2: Essa Semana da Criança aí, meu amigo, minha amiga, realmente os pais precisam se desdobrar na criatividade, não é? Verdade. Agradeço aí a escola do meu filho, que essa semana não inventou, mas já teve cabelo maluco.
3: Mochila maluca mochila agora
2: maluca,
3: também,
2: Mochila
3: né?
2: maluca, já teve mochila maluca e meia maluca também.
3: Acho criativo.
2: Também, né? Acho bem bacana, é legal. A gente reclama, mas no fundo a gente acaba se divertindo também. Então, agora tem essa semana aí, o pessoal ainda não parou para pensar no presente, né, da criançada.
3: Eu
2: na
3: acho
2: segunda.
3: Que tava todo mundo muito envolvido com a eleição.
2: Sim,
3: né?
2: Agora virou a chave, né?
3: É, exato.
2: Agora vai. Então, há opções também para quem quiser produtos mais em conta ou em grande quantidade, como diz o comerciante Moisés Dias, de uma loja da mesma região.
6: Nós temos hoje produtos a partir de R$ 2,75. Pessoal que quer fazer distribuição, doação para criança carente, pessoas que estão em orfanato. E a gente trabalha justamente com todos os segmentos, inclusive essa linha de produtos mais populares.
3: A professora Reni Sacramento disse que os próprios alunos já estão na expectativa. Por isso, já se mobiliza para providenciar novidades para a criançada.
7: Essa semana é uma semana de espera, que eles ficam ansiosos para o que nós vamos fazer, qual a novidade, qual a brincadeira. Aí a professora, né, tem que se mexer.
2: Para quem ainda não comprou presente, a dica é pesquisar os preços e aproveitar as opções que cabem no bolso. Todo mundo fala assim, é uma data, é só comercial, né? Mas acaba que fica ali na cabecinha da criança, né?
3: Porque é cultural também, né?
2: Do presente do Dia das Crianças. Isso. E eu acho que tem para todo o valor, né? Todo isso. O bolso. Você não vai se endividar, você não vai gastar mais do que pode, mas você vai agradar a sua criança de alguma forma, né? Ou uma atividade, um passeio, negociar isso. Com ela. Gente, não vou comprar presente agora, mas mamãe vai deixar para novembro que vem o décimo, né? Dá para negociar, mas no Dia das Crianças a gente vai fazer um passeio bacana, vai na praia, que é um dos lugares mais democráticos, né, para se divertir. Você leva seu lanche de casa, leva seu sobreiro, leva sua toalha e curte praia para criança, meu amigo.
3: Não tem passeio
2: melhor. É o melhor passeio, né? A criança se diverte, a criança brinca, você também se diverte, claro, com atenção, né? Tem que estar ali de olho na criança sempre, mas dá para negociar também. De outra forma, importante é viver o Dia das Crianças, com certeza, né?
3: Isso, elas gostam de novidade, né? Então, a gente propondo alguma novidade.
2: Sim, uma brincadeira de tinta,
3: alguma sei, coisa,
2: né? O que sai for. Da rotina.
3: Isso.
2: De alguma forma.
3: Exatamente, Lori. A gente segue aqui o nosso noticiário 952, falando agora da temporada de cruzeiros, que começa amanhã e deve movimentar os portos de Salvador e Ilhéus pelos próximos 6 meses. A expectativa da Codeba, a Autoridade Portuária Federal, é que mais de 179 mil turistas, entre brasileiros e estrangeiros, desembarquem nos terminais durante a temporada. Para reforçar a segurança durante o período de maior movimento, os portos contam com um sistema que integra câmeras inteligentes, recursos de inteligência artificial e uma central de comando e controle. O diretor de operações da IPQ Tecnologia, Heitor Galvão, comentou sobre o funcionamento desse sistema.
8: O controle é feito com reconhecimento facial e, se possivelmente, uma dessas pessoas ela estiver no BNMP, no Banco Nacional de Mandado de Prisão, através de um termo de cooperação entre o Porto e a Secretaria de Segurança, essa informação enviada para a Secretaria de Segurança e, em caso alguma pessoa identificada através do BNMP, é gerado um alerta na Secretaria que faz, através do convênio, também a comunicação com a Guarda Portuária Federal e essa pessoa é capturada.
2: A tecnologia permite acompanhar em tempo real a movimentação de pessoas, veículos e mercadorias, além de emitir alertas para as equipes responsáveis em caso de alguma ocorrência. Heitor Galvão falou sobre a tecnologia utilizada nos equipamentos e como ela contribui para esse monitoramento.
8: Essa tecnologia é capaz de identificar o fluxo de pessoas, fazer contagem de pessoas. Tecnologia também ofertada, ela pode auxiliar na identificação, são chamados piratas. São pessoas que tentam acessar o contrabordo do navio, poder prender droga. Então, câmeras termais, câmeras de longo alcance. A Codeb, ela forneceu para a Marinha e consegue identificar possíveis delitos dentro da poligonal portuária.
3: E para ajudar no sistema de segurança, botões de emergência estão espalhados pelos portos, integrados a esse sistema da guarda portuária.
8: Vale destacar que ao longo de toda a estrutura do porto existe botões de emergência. Se tiver alguma situação dentro do porto, pode ser acionado com a sirene e, além disso, alarma direto no centro de comando e controle da Guarda Portuária Federal. Então, podemos dizer hoje que os portos da Bahia estão muito bem monitorados.
2: O sistema também é utilizado durante todo o ano e monitora áreas de carga e descarga, acesso, setores administrativos e o entorno das embarcações. Então, amanhã, né, começa essa temporada de cruzeiros, a chegada aí desses navios enormes, cheios de turistas, que às vezes passam um dia, dois dias por aqui. Então, vai movimentar a nossa economia, taxistas, motoristas por aplicativo, já sabem ali, já começam a ficar mais de olho naquela região ali do comércio, né? Vai movimentar bastante.
3: Centro Histórico agradece também, né?
2: É.
3: Porque leva muito turista para lá.
2: Sim,
3: os comerciantes,
2: o pessoal
3: de lá,
2: compra mesmo,
3: as lojas,
2: né? Gasta.
3: Restaurantes, exatamente. Então é sempre um movimento muito bom ali para a região.
2: 9h55, Thiago Costa está de volta, vai trazer as informações do trânsito para a gente.
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9: Estou de volta e agora com dica para quem está em Simões Filho e precisa chegar ali em Piatã. É bom evitar fazer o caminho pelo CIE Aeroporto, isso porque desde o primeiro viaduto até a CEASA tem muita retenção e vai atrasar sua viagem. Melhor seguir direto pela BR-324, ali Águas Claras, acesse a Regional, pegue a 29 de março e complete pelo Orlando Gomes, assim vai chegar com muita tranquilidade. Por falar na BR, em direção ao interior do estado, diferente de mais cedo, já tem excelente fluidez. É um bom caminho para quem está em Campinas de Pirajá e segue para Candeias. 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Thiago Costa para Band News FM.
3: Valeu, Thiago Costa. Agora 9h56. A gente segue aqui com o nosso noticiário, trazendo atualizações sobre o caso, né, do cabeleireiro Valdir Macário. Após 6 adiamentos, acontece hoje em Salvador o julgamento dos suspeitos de envolvimento na morte dele. A sessão, que chegou a ser agendada para o dia 10 de setembro, será realizada no Fórum Rui Barbosa. No mês passado, o advogado de defesa de Edgar da Silva Santos, conhecido como Chocolate, estava doente, o que provocou um novo adiamento. Além dele, os jurados também vão julgar Patrick Ribeiro Tupinambá, outro suspeito de envolvimento no crime. O advogado da família de Valdir, Alonso Guimarães, contou sobre a expectativa pela sessão.
10: A nossa expectativa é a melhor possível. Nós esperamos que hoje aconteça esse julgamento. Vai ser um júri complexo. Nós teremos que apresentar todo o acervo de elementos de informação do inquérito policial e o acervo probatório do processo, atuar de forma clara e objetiva para a gente apresentar esses elementos ao Conselho de Sentença e, principalmente, utilizar os recursos de medicina legal para que a gente possa clarear a mente do Conselho de Sentença, e nós esperamos que consigamos condenação tanto do mandante quanto de um dos executores.
2: O caso aconteceu em 12 de novembro de 2016, dentro do Salão de Beleza de Valdir, na Avenida Vasco da Gama. Segundo as investigações, Patrick e outros dois homens armados invadiram o estabelecimento a mando de Edgar. Valdir, que tinha 45 anos, tentou se esconder no banheiro, mas foi alcançado e morto com vários tiros. A principal linha de investigação aponta que o crime teria sido motivado por ciúmes, já que o irmão de Valdir mantinha envolvimento com uma mulher que havia se relacionado com um traficante. Alonso Guimarães detalhou a forma como ocorreu o crime.
10: Foi 6 disparos contra o mesmo, de cima para baixo, que é a forma com que ele não conseguiu nem se defender. Um dos executores, inclusive, entrou portando um fuzil 5.56, uma arma de guerra, e o outro indivíduo com uma pistola que adentrou o recinto. Ficou mais um indivíduo portando arma de fogo na porta do salão para impedir o ingresso ou saída das pessoas, e mais um indivíduo dentro do carro. Somente o Patrick foi identificado e o mandante, que é Edgar.
3: O advogado falou também como os constantes adiamentos machucam a família da vítima.
10: Foram 6 adiamentos, nós entendemos que tecnicamente isso é possível, as justificativas são plausíveis, mas de forma humana a família sente o impacto de 6 adiamentos. Não é? Nós compreendemos que é normal uma pessoa ficar doente, um advogado ficar doente, um juiz precisar de um compromisso dentro da instituição, a gente entende tudo isso. Mas esperamos que aconteça esse júri e que a gente consiga a condenação dos dois, porque esse é o que a justiça tem que ser feita nesse momento, para que a família possa sair aliviada, virar a página desse capítulo tenebroso que foi a morte do Valdir Macário.
2: O advogado falou um ponto importante: a família não descansa, não, é? Não vai esquecer nunca o Valdir, mas aquela sensação de quando eu vou ter uma resposta da justiça.
3: São
2: 10
3: anos, né?
2: Não é? E não descansa, né? Não, não, não para pra viver de fato o luto, a saudade, as lembranças boas, porque fica pensando na justiça.
3: Exatamente.
2: Né? Então é doloroso demais, é doloroso demais. A gente lembra que o Salão de Valdir era frequentado por artistas como Alexandre Pires, Márcia Short, Márcio Vitor e Beto Jamaica. As irmãs dele assumiram até a administração do estabelecimento ali na Avenida... Era no Engenho Velho, né? E dá para a Avenida Vasco da Gama, né? A gente, passando na Vasco da Gama, a gente vê o salão dele, que era, de fato, muito famoso. Então, vamos seguir acompanhando os desdobramentos. Expectativa de que esse julgamento já tenha começado, né? A gente ainda não teve atualização, se houve alguma situação para impedir, para adiar. Esperamos que não. Então, ao longo do Jornal Band News, a gente vai atualizando. 10 em ponto, nossos ouvintes participam pelo 987295248. O que é que foi isso aqui, Erval? Mandou umas fotos aqui pra gente. É uma situação envolvendo a polícia. Parece que tem um homem dentro da viatura. Erval mandou pra gente. Eu acho, ele não disse onde era, mas é naquele viaduto que dá pra... Ou você vai pro Imbuí ou desce pra Paralela, né? Quem sai ali da Luiz Eduardo Magalhães, não é isso, Erval? Me corrija se eu estiver errada, mas tem vários policiais, 2 viaturas, 2 motos usadas aí por PMs e tem um homem nessa viatura, uma situação policial ali naquela região. Mandar um beijo pro Amerino Nobre, obrigada, viu, pelo pãozinho de hoje, né, Adriano?
3: Junto com o Maurício, né?
2: Maurício Lima também, quer dizer, foi tudo pra Janaína, né, que tá se despedindo e a gente pegou a ponga,
3: né,
2: cara?
3: A gente se deu bem.
2: Mas
3: muito
2: obrigada,
3: viu, gente?
2: Vocês são demais.
3: Salvaram o nosso café da manhã. Lore, Tony Júnior, nosso repórter da Band, que de manhã, né, acompanhou lá o início. Ele nos atualizou aqui. Sim. Disse que o julgamento está acontecendo. Foi confirmado pela irmã de Valdir, a Aldízia. Nesse momento, ele não está lá acompanhando o caso, mas nos confirmou que o julgamento, sim, está acontecendo.
2: A irmã, que deve estar dentro da sala do júri, né, confirmou.
3: Exato.
2: Já o início, né?
3: Exatamente.
2: O start desse julgamento, que não tem previsão para ser finalizado. A gente vai seguir acompanhando. Ainda bem, viu? Ainda bem, uma boa notícia.
3: Isso.
2: Pelo menos essa angústia aí, essa sede por justiça, vai ganhando contornos aí de término. É isso que a gente espera. 10h02, vamos para um rápido intervalo. Na volta já tem ele, Victor Pinto.
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3: Dez horas, quatro minutos. Ele já tá na linha?
4: Já tá na linha.
3: Então bora pro treino pegar ele, né?
4: Aguardando.
3: Vamos aguardar.
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3: Victor Pinto, bom dia, tudo bem?
6: Bom dia, muito bom dia, Lorena, bom dia, Karina, bom dia, Adriano Júnior, ouvinte da Rádio Band News FM. Eu queria ouvir o bom dia de Adriano.
7: Bom dia!
6: Bom dia, pois é, bom dia, esse bom dia forte, potente, já tomado café. Eu tô aqui, você conhece duas figuras, Maria Lorena e Karina? Tô com duas figuras aqui, com Márcio Moraes e com Léo Souza. Você conhece esses dois? Conhece? Alô?
3: Oi, cuidado aí, viu, com eles?
6: Pois é, tô aqui com os dois, tô aqui num evento na FIEB, só pra situar, e hoje acontece o café de lançamento da nova edição do Index Bahia, que é um evento importante que acontece em nosso estado, já aconteceu esse ano de 26, e hoje aqui é o lançamento da edição de 2027, que acontece no dia 15 de junho, esse evento que reúne as grandes indústrias do nosso estado e vai poder ali movimentar as duas asas do centro de convenções. Vai ser um evento grande, viu, Lorena e Karina?
3: Importante,
6: né, Victor? A movimentação da nossa economia, muito importante, muito importante.
3: Sim, sim, com certeza, já é esperado aí no calendário também. Esse evento, então, hoje é um encontro para lançar, para trazer os detalhes, não é? Do próximo evento.
6: Isso. Daqui a pouquinho a gente vai ter mais detalhes. Eu estou aqui ainda acompanhando as movimentações.
3: Pronto. Então, vamos lá, Victor Pinto. 10 horas e 6 minutos. Você ainda continua pensando naquilo?
6: 729 dias.
3: Não, tem o segundo turno antes. Deixa passar o segundo turno.
6: Ah, sim, verdade. Verdade, tem um segundo turno.
3: É, tem segundo turno.
6: Tem um segundo turno ainda, verdade. É um fato. Mas para as próximas gerais, municipais, 729. Viu?
3: Tá, e a trilha, Adriano? Pra ele arrepiar tudo.
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3: Victor Pinto, e essa movimentação já começou, viu? Eu sei que aqui na Bahia não teremos, mas a cúpula do PT, todos os apoiadores focados aí para a reeleição do presidente Lula.
6: Pois é, principalmente os que estão no campo governista aqui na Bahia, né? Vão lutar aí para buscar essa reeleição de Lula nesse processo, porque o Estado... Agora que tem Jerônimo Rodrigues reeleito governador, se faz necessário ter uma articulação política vinculada ao PT e o presidente Lula reeleito na esfera nacional. Então, agora, todos os esforços no campo governista estão focados nisso daí. Quem só está pensando naquilo é o governador Jerônimo agora, na reeleição de Lula. Porque, de um lado... Você tem o petismo nessa vertente, inclusive ontem à tarde, Jerônimo, Wagner, Rui e Adolfo Loyola estiveram no hotel onde houve uma reunião com as principais lideranças dos estados vinculados ao campo da esquerda, ao campo progressista, para focar o governador Jerônimo agora, na reeleição de Lula. porque de um lado você tem o petismo nessa vertente, inclusive ontem à tarde, Jerônimo, Wagner, Rui e Adolfo Loyola estiveram no hotel onde houve uma reunião com as principais lideranças dos estados vinculados ao campo da esquerda, ao campo progressista, para focar na reunião com as principais lideranças dos estados vinculados ao campo da esquerda, ao campo progressista, para focar no turno, porque agora o baba zera, né? Zera no sentido de começar as novas articulações, mas com a vantagem de Flávio Bolsonaro para a presidência da República, algo que foi atingido no peito dos petistas, tanto que houve a comemoração da reeleição de Jerônimo Rodrigues aqui na Bahia, mas não foi maior e não foi efusiva, porque teve esse segundo turno no caminho com Flávio Bolsonaro à frente, né? Com Flávio Bolsonaro à frente. Um cenário muito nebuloso para o PT do nosso estado, principalmente porque, para Jerônimo, vai ser um cenário horrível, horripilante ter que governar com Flávio Bolsonaro, na cabeça de Jerônimo, claro, governar com Flávio Bolsonaro sentado na cadeira da presidência da República. Isso vai gerar um desgaste político de gestão muito grande. Importante a gente frisar, Jerônimo não é Rui Costa. Guardado as devidas proporções, a gente já comentou aqui, Jerônimo tem um perfil simpático, tem um perfil muito mais político, mas Rui tem a peixe de ser o gestor, o organizado, o gestor. E para lidar com o campo opositor, um perfil de gestão conta mais do que um perfil político. Então, para Jerônimo, vai ser 4 anos pela frente, se Flávio for reeleito, de muita turbulência no campo dos investimentos aqui no nosso estado. Em compensação, do outro lado da rua, está o núcleo ligado à ACM Neto. O próprio ACM Neto disse no domingo, pós-resultado da eleição, que se reúne hoje em Brasília com todo o staff do União Brasil, da Federação União Progressista, União Brasil e PP, para deliberarem sobre a condução da oposição na disputa presidencial. Existe um indicativo muito claro de abraçar o nome de Flávio Bolsonaro. É uma questão de sobrevivência política do grupo de ACM Neto. Sobrevivência política e jurídica. Importante frisar isso, tá? Então, isso vai contar pró-Coronel, pró-João Roma e os demais aliados que não tiveram sucesso nas eleições desse ano. Seria como se fosse um prêmio de consolação para os derrotados da eleição estadual. Mas isso vai mobilizar frentes. É importante frisar, Lula caiu a votação dele na comparação do primeiro turno de 22 com o primeiro turno de agora, e Flávio Bolsonaro na Bahia cresceu sua votação no comparativo com a eleição do seu pai em 2022. Então, esse desenhar do segundo turno vai mobilizar muito esforços das principais lideranças do nosso estado. Principalmente agora, com o timoneiro do grupo governista, Jerônimo Rodrigues, e hoje o principal nome da oposição, que é o ex-prefeito de Salvador, ACM Neto. Então, para a questão de futuro, a presidência da República, o segundo turno, vai ter um impacto considerável nesse cenário aqui da Bahia. Como eu costumo dizer, tá com feliz.
3: Ô Victor, e em paralelo a essa movimentação aí toda em torno da reeleição, né, do presidente Lula, há também já uma movimentação aqui no estado dos partidos de olho no futuro aí do secretariado da composição de Jerônimo, né, para a nova gestão.
4: Nem esperaram, né, Victor? Já estão aí se articulando. Será que eu vou entrar nessa boquinha?
6: Mas isso, Lorena, vem muito do que o próprio governador já disse ontem em entrevistas. Ele concedeu entrevista à Rádio Metrópole, concedeu entrevista ao BNews, em que ele deu a entender que vai ter uma grande reforma do secretariado para a próxima gestão. Então, isso já fez mobilizar offices dos partidos aliados para ocupação de espaços futuros. Vou citar um exemplo. O PDT. Existe já uma corrente muito forte para que o deputado federal reeleito Félix Mendonça Júnior assuma uma secretaria aqui no governo do Estado. Assuma a secretaria no governo do Estado. Se isso ocorrer, haverá uma mobilização de bancada, porque Félix foi o único eleito do PDT na Bahia, e abre espaço para ser o primeiro suplente, que é Paulo César, de Alagoinhas. Então já existe um cenário de mobilização do PDT com o nome de Félix para ser indicado pelo partido. O PDT que fez uma senhora bancada na Assembleia Legislativa da Bahia para abocanhar o espaço e esse nome ser o de Félix, que é o manda-chuva do partido aqui no nosso estado. Isso já mobilizaria a bancada baiana na Câmara Federal. Outra movimentação que já está no radar do campo da política e dos bastidores, do PSD. O PSD, inegavelmente, é o maior partido aliado ao PT na Bahia. E a fidelidade de Otto Alencar, que muitos questionavam, foi colocada à prova e foi confirmada mais do que nunca nessa eleição, diga-se de passagem. Otto, que teve uma eleição para o legislativo do seu partido também avassaladora, uma eleição muito forte. No cenário nacional, não. O PSD no cenário nacional deu encolhida. Mas na Bahia manteve a sua estrutura de poder e manteve a sua fidelidade ao campo petista. Claro, vai ter aí uma interlocução para a composição de secretarias. Existe um entendimento que um deputado federal do PSD deve ser indicado para uma secretaria e um deputado estadual no mesmo processo. Isso seguindo o que aconteceu na eleição passada. Se de fato for concretizado, há uma possibilidade de Paulo Magalhães, que ficou como primeiro suplente do PSD, assumir o posto de deputado federal. E na Assembleia Legislativa da Bahia, quem fica na expectativa disso é o ex-prefeito da cidade de Belo Campo, Quinho. Quinho, que tem ali uma atuação importante na região sudoeste e sonha em ser candidato a prefeito de Vitória da Conquista. Então, já existe essa mobilização. Outro nome que está sendo muito ventilado no campo dos bastidores: o que o governo fará para amparar a deputada federal Lídice da Mata, que não conseguiu se reeleger? Então, Lídice, que é uma figura emblemática para o campo da esquerda, Lídice, que é uma figura emblemática na condução do campo governista, não conseguiu a reeleição porque teve que abarcar nomes dentro do partido, do PSB, que acabaram dificultando sua articulação política. Mário Negro Monte Júnior desembarcou meio que a contragosto, mas foi absorvido justamente em nome da governabilidade e da articulação local também. Então isso causou a derrota de Lídice da Mata, que, em tese, precisa ser recompensada no campo político sobre essa sua atuação política. Há quem diga que há uma tendência grande de Lídice ser secretária do governo Jerônimo Rodrigues. Muito se fala em um espaço em que já é ocupada por ela, que, pelo partido dela, que é a SDE, Secretaria de Desenvolvimento Econômico. Então, mas é um partido também que o PDT, é uma secretaria que o PDT também está de olho. Então são essas as mobilizações de partidos aliados que já começam a movimentar o futuro do secretariado de Jerônimo Rodrigues.
4: Victor, tem alguns ouvintes aqui participando. Tem duas perguntas para você. Vou começar pelo Francisco. Pediu para o nome dos suplentes de deputado estadual e federal, mas aí é muita gente. É de alguém específico, Francisco?
6: Aí eu não consigo dar agora, não. É muita gente.
4: Muita gente. Se for algum específico, ele vai buscar, tá? E Maurício pergunta dos empréstimos tomados pelo governo do estado, que são bilhões. Se isso implicará em alguma coisa caso o Flávio Bolsonaro vença as eleições.
6: Não, acho que não implica tanto não, porque já estão autorizados os empréstimos, muitos já com instituições financeiras com as vias de liberação, e vão ser esses empréstimos que, de certo modo, podem dar uma sobrevida futura para Jerônimo Rodrigues, caso ocorra a eleição de Flávio Bolsonaro, porque investimentos na Bahia agora, de maneira facultativa, que venham a alavancar Jerônimo, não sei se Flávio vai estar disposto. Eu acredito que Flávio também, uma vez eleito presidente da República, não vá abandonar o Estado, até porque para poder até ressaltar as lideranças locais vão precisar ter investimentos, mas não vai ser o céu de brigadeiro que Jerônimo, em tese, vem de ter com o presidente Lula na presidência, né? Então, na questão dos empréstimos, acho que não interfere tanto, não.
4: Ok, Victor Pinto, seguindo aqui então a sua coluna e seu ponto, a gente quer trazer então um pouco a repercussão da entrevista de ontem, né, com Tássio Brito. No Boa Tarde Bahia, você, Luiz Felipe Veloso, conversaram com o presidente do PT aqui na Bahia. O que é que ele falou?
6: Pois bem, conversou com Tássio Brito, ele que é presidente estadual do PT. Tássio sai dessa eleição grande, muito grande, bem estruturado, com ampliação da atuação da federação na Assembleia Legislativa da Bahia, com a reeleição de Jerônimo Rodrigues, com a eleição de dois senadores do PT. Então, isso causa muito impacto na atuação política de Tássio no comando do PT da Bahia. Então, a gente conversou com ele ontem no Boa Tarde Bahia, fazendo esse balanço, esse restauro, mas Tássio, claro, fez a sua análise também, ácida até, de provocação ao grupo adversário que ficou derrotado no pleito, principalmente a Semi Neto. A gente tem um trecho aqui que Tássio, ele acusa a Semi Neto de nunca chamar para si a responsabilidade dos erros eleitorais. Vamos acompanhar.
7: Não é uma entrevista de quem se pretendia ser governador de um estado. Porque você pode ir parabenizar o seu adversário, né? Agora, a entrevista corresponde à arrogância que ele levou o tempo inteiro. Ele não aprendeu nada com a derrota dele em 22. Ele manteve o mesmo padrão de arrogância. Pode ver que a campanha de Neto toda era: vamos tirar Jerônimo, vamos humilhar Jerônimo, Jerônimo não presta. Não era uma campanha de: olha, eu sou a Semi Neto, eu quero governar a Bahia por isso e se isso, Jerônimo tem essa falha. Não era. E a entrevista
8: você
7: dele...
8: Você não acha que isso é sintomático com a questão de João Santana, não? Que tem uma tendência a ser mais combativo?
7: Tem, mas na outra ele já foi mais ou menos assim. E agora a entrevista é uma lástima, por quê? Porque ele tem uma dificuldade, Vitor, que eu acho que deve deixar todo mundo do grupo dele de cabelo em pé. Ele não traz pro colo dele a responsabilidade sobre as opções políticas e o resultado das opções políticas dele. Sempre é alguém que errou. A culpa é sempre de alguém que está fora. Pô, e aí é difícil, porque você está ali, apoia um cara como Ana, por exemplo, que foi a vice dele, para ouvir 4 anos depois que ele perdeu porque ela não agregou nada para ele. Ou para ouvir, ou para João Leão, que não agregou nada para ele. Não foi ele o problema. Aí agora ele disse que o problema foi porque a baixaria de não sei o quê. Na boa, Vitor, não tem baixaria. Eu acho que nós somos até muito responsáveis com o processo político da Bahia no final. Porque o tanto de notícias muito ruins que apareceram para eles, se fosse para cá, Deus sabe o que eles fariam.
6: Pois bem, o outro corte que nós temos é a análise de Tássio sobre a situação de Salvador. Salvador, que era sempre vendida como a joia da coroa, o lugar onde tem a melhor interface política eleitoral do grupo netista, Bruno Reis, que prometia ter aí 500 mil votos de frente, foi pouco mais de 130 mil, né? Então, Tássio faz essa análise também aqui de Salvador. Vamos acompanhar.
7: Porque também a gente monitora por cidade, Vitor. E a gente tinha o balanço das cidades. Uhum. A gente sabia o quanto a gente tinha avançado nas cidades médias.
8: Mas o derretimento de Feira e Salvador surpreendeu também ou também não?
7: Não, veja. Feira, eu acho que Zé
8: derretimento
7: Ronaldo...
8: Derretimento de Neto, no caso.
7: Eu acho que Zé Ronaldo entrou em Feira numa situação muito delicada. Porque não foi pouca coisa o que Neto fez com ele na última eleição. E ele tentou fazer uma campanha lá, mas é uma campanha um pouco envergonhada do ponto de vista do que aconteceu. O próprio eleitor tem dificuldade de encaixar isso, né? E Salvador, eu me lembro que eu sentado aqui, Vitor, conversando com você, falei há uns 3 ou 4 meses atrás que eu não estava entendendo o tom do prefeito Bruno Reis, que ele estava com um tom raivoso, babando, falando e tal. Ao longo do processo e com o acompanhamento que a gente foi fazendo em Salvador, eu comecei a perceber o que era. É porque havia um derretimento claro da imagem dele enquanto prefeito em Salvador, em todos os levantamentos que a gente fazia, e influenciando decisivamente também na votação de ACM Neto. Então, veja, o que nós fizemos em Salvador foi muita coisa e nos ajudou muito, porque o governador realizou muito e trouxe uma imagem positiva do governo para Salvador. A gente tem uma imagem positiva do governo para Salvador, que nos possibilita dialogar com o eleitor. É inegável que o nosso adversário tenha uma imagem positiva em Salvador. Ele saiu de Salvador com um governo bem avaliado. Mas o desastre que é a gestão municipal hoje não contribuiu ou contribuiu decisivamente para que essa imagem que o nosso adversário tinha em Salvador se materializasse em votação. O povo preferiu optar por aquele que estava realizando as obras, como nós estamos realizando. Nós já falamos várias vezes, VLT, Nova Rodoviária, Estrada do Derba, enfim, um tanto de intervenções que o governador Jerônimo Rodrigues fez, né? E o desgaste em Salvador da política deles é evidente.
6: Então, a entrevista completa com Tasso Brito, presidente estadual do PT, está disponível no nosso canal do YouTube, Band Bahia Oficial.
4: Ô, Victor, tem uma pergunta aqui do nosso ouvinte, Gilvan Praxedes. Ele diz o seguinte: com essa provável ida, né, de Bolsonaro à presidência, como é que fica o contrato com as empresas chinesas sobre a construção da ponte Salvador-Itaparica?
6: Eu acho que pode influenciar, porque... Se teve algo que foi bastante debatido no cenário nacional perante os investimentos da Bahia, foi a ponte Salvador-Itaparica. Eu acho que haverá, sim, um certo impasse, um travamento de se avançar dessa obra. Porque, por mais que tenha uma certa garantia da relação Bahia com a China, acho que ter um presidente aliado ajuda nesse processo. E ter um presidente adversário... acho que vai dificultar o desenrolar dessa obra. Não tenha dúvida que eu acho que não vai ficar no Céu de Brigadeiro. Mas também, Jerônimo pode, se porventura acontecer de Flávio ganhar a presidência da República, Jerônimo vai ter a desculpa mais do que perfeita para, claro, muito do que não avançar no Estado, jogar no colo do governo federal, né? Aguardemos a conferir.
4: Victor, tem um ouvinte aqui, de final de telefone 4553, pedindo também para você comentar aquele comentarista, né? Até fiz a redundância aí, que atacou os baianos. Não sei se você viu, né?
6: Rodrigo Constantino, eu vou parafrasear Raimundo Varela. Rodrigo Constantino, minha gente, é um bostético que atacou a Bahia todo ano eleitoral. O Nordeste e a Bahia atacado por decisões que são tomadas do campo político. E foi ali foi um vomitar de asneira. Ele é um bostético. E para esse bostético, eu não queria... empreender energias e esforços para poder, porque assim, para gastar com essa criatura, não, porque eu acho que também, eu acho que o que ele quer é isso daí, é que a gente pare para falar sobre ele. Mas resumindo, é um bostético.
4: Resumiu muito bem, viu, Victor? Isso aí. Eu acho que você falou certo também. Acho que a gente falar dele, ele já tá tendo muita coisa, né?
6: Melhor. Eu vou bater tambor para doido dançar.
4: Exato. Ódio, né? Destilando ódio. A gente vê ódio ali. Muito ódio ao nordestino, ao povo baiano. Realmente ainda existe muitas diferenças que a gente enfrenta, viu? Sentimos,
6: Lorena,
4: na pele, viu?
6: Eu amei uma publicação que uma prima minha, Luciane, que é professora lá de Coité, é uma prima querida. Inclusive, Luciane foi a minha primeira telespectadora, viu, Lorena? Porque quando eu era pequena e brincava de apresentar jornal, era ela que me assistia, eu brincando de apresentar TV. Foi minha primeira telespectadora.
4: Oh, tá vendo?
6: Luciane, que é professora, ela publicou uma tirinha maravilhosa de Bruno Barbie, que é uma fila de menininhos falando assim: a gente não precisa concordar, a gente precisa é de democracia para continuar discordando. Então é isso daí. Então a gente tem que ter um processo democrático, mas tudo dentro da civilidade, tudo dentro do debate, tudo dentro do civismo, porque a democracia tão democrática que ela permite que a própria democracia seja atacada. Mas para a gente ter um ponto de discordância, precisamos ter um cenário que a gente possa também discordar. Então é um pouco disso, né? Mas nesse caso aí, desse comentarista aí, é melhor nem ficar dizendo o nome, porque o que ele quer é isso daí. É que a gente pare as máquinas para poder...
4: Quer mais palco.
9: É, mas não venha pra Bahia não, viu, meu amigo?
4: Não venha não. Que aqui você não se cria.
6: Não tá feliz, não tá satisfeito.
4: Não venha não.
6: Não venha desfrutar das nossas praias.
4: Exato.
6: Não venha desfrutar da nossa hospitalidade. Finge que não existe, não venha.
4: Aqui, não venha, esqueça a Bahia, né?
9: É, aqui é horrível, é água quente no mar, é só o ano inteiro, entendeu? Não venha não.
6: É horrível. O povo baiano não serve pra nada.
4: Não sabe cozinhar, não, é péssimo, não sabe receber, não sabe conversar,
6: venha
4: não.
6: É um motor econômico pro nosso estado, né, pro nosso país, quando a gente vê o recorde de Nordeste. Então deixa aí, deixa a Bahia. Bahia, já que não gosta, não vem não. Finge que não existe.
4: Isso, apaga do seu mapa, né?
6: É.
4: Ô, Victor, o nosso ouvinte Geninho de Teofilândia pergunta se Zé Neto se... elegeu, conseguiu aí a reeleição.
6: Não, Zé Neto não conseguiu e Zé Neto é o primeiro suplente do PT. Eu acredito que haverá no campo do PT uma mobilização para um deputado federal virar secretário de Jerônimo também, como já aconteceu na eleição passada com Afonso Florence. Nada está descartado que Afonso pode voltar a ser secretário de Jerônimo, diga-se de passagem. Apesar de que a passagem dele pela Casa Civil de Afonso é bastante questionável no campo das análises do secretariado de Jerônimo. Mas não está descartada essa mobilização e aí sim Zé Neto pode assumir um mandato tampão na Câmara Federal. Mas ficou de fora.
4: Tanto ele
6: no recorte de Feira de Santana, como Valdenor no recorte de Vitória da Conquista.
4: Sim. Luiz Henrique pergunta, eu sei que você já respondeu, perguntando se pode afetar com esse cenário político, a construção da ponte Salvador Itaparica e se a Bahia pode se tornar um ponto de desembarque de vários políticos e suas bases com mudanças que se desenham no cenário nacional.
6: Do campo da ponte eu já comentei, mas do campo nacional sim, porque você tem muitos baianos em posições de destaque no governo federal. Uma vez que vai perder esse espaço, algumas lideranças vão ter que voltar e ser acomodadas aqui. Vou citar um ponto. Marcos Cavalcante, que foi secretário de infraestrutura, está ainda no governo federal, tem uma interface. A ministra da Cultura, Margarete Menezes, por exemplo. Outros nomes que estão em cargos de destaque nacional na gestão. Muitos não no primeiro escalão, mas no segundo e no terceiro escalão. Isso é um fato, né? Então, isso vai ter que se desenhar. Ou se confirmar o mesmo cenário do primeiro turno com a derrota de Lula, vai ter um rearranjo, sim, de lideranças aqui em solo baiano, vai ter que acolher. Como aconteceu quando Dilma foi empichada, quando Dilma sofreu impeachment. Wagner era ministro de Dilma e veio ser secretário do governo Jerônimo. Houve essa movimentação, é natural, acredito que vai acontecer sim.
4: Maravilha, Victor. E hoje no Boa Tarde Bahia?
6: Hoje nós vamos conversar com o deputado federal reeleito pelo estado da Bahia, Daniel Almeida, do PCdoB, vai bater um papo com a gente.
4: Maravilha, Victor. Tem muito deputado para vocês ouvirem, né?
9: Não, 63
6: agora,
9: só.
6: Graças a Deus que se encerram as restrições das eleições, né? Porque a gente passou por um processo que a gente não podia entrevistar todo mundo, porque tem a questão de espaço igualitário, então a gente foca mais na majoritária, né? Candidatos ao governo, os candidatos ao Senado, porque o número é menor de candidatos. E aí a gente tinha essa restrição de poder falar com... porque a maioria dos políticos era candidato, né, na eleição desse ano. Então, a gente agora abre-se a porteira, a gente volta a ter aquela rotatividade deputados eleitos, com os vereadores, com todo mundo de um lado e do outro, que a gente sempre tem um espaço cativo para todos os cantos da política. E vamos receber todo mundo na bancada do Boa Tarde.
4: Isso aí. Victor, até mais então, viu? Até as 2 horas.
6: Até mais.
4: Beijo.
6: Até,
4: beijos.
6: Tchau, tchau.
4: Agora, 10 horas 32 minutos, Thiago Costa está de volta.
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4: Ô,
10: Estou de volta e falando novamente da Avenida Paralela em direção centro. Mais cedo tinha pontos com retenção por causa de ocorrência. Situação já resolvida. Até ainda pisa no freio lá no trecho final, mas agora não vale mais desviar. Você que está saindo aí de São Cristóvão e vai para o Miolo Empresarial, siga pela Paralela. Quem tem como destino o acesso norte, está valendo aí pegar a via marginal e depois seguir pela Luiz Eduardo Magalhães. Quem já está na Luiz Eduardo Magalhães e vai à feira ou vai realizar a travessia, agora é bom evitar fazer o caminho pela San Martinho. O tráfego está mais carregado no trecho do Curuzu e também na aproximação Largo do Tanque. A melhor escolha é acessar a BR e depois pegar a Via Express Jequitaia. 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Tiago Costa para a Band News FM.
9: Obrigada, Tiago. 10 horas 33 minutos. Vamos para um rápido intervalo. Daqui a pouquinho a gente volta.
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2: Durante décadas, o maior receio das empresas era pagar mais impostos. A reforma tributária mudou essa lógica. O maior risco tributário do futuro talvez não esteja na lei, esteja nas decisões que as empresas tomam todos os dias. Escolher um fornecedor errado pode significar perda de créditos tributários. Estruturar mal um contrato pode aumentar o custo da operação. Organizar de forma inadequada a cadeia de fornecedores pode comprometer o fluxo de caixa e reduzir a competitividade. Perceba como tudo mudou. Antes, o tributo era consequência da operação. Agora, ele é a consequência da decisão. E isso muda completamente o papel do empresário. No novo sistema, os grandes erros tributários do futuro não nascerão na contabilidade, nascerão na sala de reunião. Porque as empresas mais competitivas não serão aquelas que simplesmente pagam menos impostos. São aquelas que tomam melhores decisões antes mesmo do imposto existir. O imposto muda, a lei muda, mas quem entende o do jogo antes, joga melhor. Eu sou Robson Santana e esse foi o Tributos com Ideias.

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1: Dez horas 37 minutos, estamos de volta. Cadê ela?
2: Janaína Moradilo.
1: Tá correndo, calma. Nossa atacante, artilheira, ponta esquerda, ponta direita.
3: Eu achava que era lateral.
1: Lateral.
3: Aí, baba, joguei de centroavante. Eu falei, vendo? Será que é isso? Ou talvez era melhor ficar no banco.
1: Versátil, né? Oi, Janaína. Bom dia.
3: Bom dia pra você, Maria Lorena Alves, Karina Araújo, Adriano Júnior. Todo mundo ligadinho aqui com a gente na Rádio Band News FM. Véspera de jogo.
1: Até que enfim, né? Vamos
3: Esporte
1: trabalhar,
3: com
1: hein?
3: Vitória, atualização de parcial aí, 15 mil check-ins. Ainda é um número baixo para o que o Vitória pode e costuma
1: que
3: colocar
1: horas é o jogo,
3: no Barradão.
1: Né?
3: 8 da noite. De uma quarta-feira.
1: É, né? Horário ok, né?
3: Não, é dia de semana sempre ruim.
1: É complicado
3: mas,
1: ali chegar, né?
3: Mas o meu problema é esse. Nunca teve essa história de horário para torcer.

0: do Brits também já demonstrou que tem capacidade jogando ali de lateral também. Então, num geral, tá tudo muito positivo. Qual é o ponto aqui da gente trazer de observância? Não são as peças, é o jeito como vai jogar. É a disputa pela bola, é a vontade, a entrega dentro de campo. Eu acho que o torcedor precisa sentir que o time tá com essa sinergia, com essa vontade, pra sintonia voltar, né? Entre eles. Então, é isso. O Vitória tem aí esse jogo contra a Chapecoense. Então, que vale os 3 pontos? Vale a reconciliação com o amor, que é a torcida, né? Vale entender o que é que Jair Ventura consegue fazer, porque a gente trouxe aqui quando que ele é um cara acostumado a apagar incêndios, mas nunca tinha precisado apagar o seu próprio incêndio, o seu próprio fogo, né?
1: Mais
0: então,
1: complicado.
0: Tá aí nessas 10 rodadas, precisa fazer isso. Vitória 13º colocado, uma linha muito tênue entre o rebaixamento e a Sul-Americana, a gente sabe disso. Então, a qualquer momento, tá igual a gente aqui da Band News FM. Um segundo, tudo pode mudar. Com Vitória também, viu? E aí, é um querendo passar por cima do outro, não tem mais rodada fácil pra ninguém. Todo mundo tá lutando por alguma coisa, né? Nessa fase do campeonato, ou seja, pra fugir do rebaixamento, ou seja, pra classificar na Sul-Americana, ou seja, pra tentar o título, a vaga direta na Libertadores. Tá todo mundo lutando por algo e o Vitória precisa reiniciar esse campeonato brasileiro aí com o pé direito, vencendo a Chapecoense, que é a lanterna do campeonato. Não tem muito pra onde correr.
1: Ô, Jana, você tá falando do Vitória? Estamos com um mini ouvinte acompanhando,
0: quem?
1: Pequeno Miguel.
0: Oh,
1: meu Deus do céu.
0: Oh, Deus, que lindo. Que fofo.
1: Tá indo pra consulta, vai se vacinar, mandar um beijo aqui pros papais.
0: Linda.
1: Alice e Júnior.
0: E pra Miguel também. Eu sei
1: será que
0: tá
1: vai ser torcedor do Vitória? O pai
0: Eita.
1: É.
0: E a mãe?
1: A mãe é Vitória.
0: Também?
1: Eu acho.
0: Então tem
2: grandes
0: né?
2: chances.
0: Não,
1: é.
0: Só se rebelar quando chegar,
1: sei, né? Na escola.
0: Mas no início,
1: né?
0: No início segue o que os
2: a
0: pais...
2: A tendência.
0: Segue a tendência.
1: Ele é muito fofinho. Bens a Deus, Deus abençoe. Miguel, titia ama, viu? Beijo pra você,
2: fofo.
1: Meu curtoso. Curtoso da tia.
2: Eu amo bebês. Ave Maria.
1: Hoje. E já quinta... não vai fazer um, não, né?
0: Oi?
1: Oi?
0: Tá
1: correndo
0: tudo bom?
2: Uma coisa de cada vez, Lori.
0: Sim.
2: Vamos ter calma.
0: Não, por favor, vamos lá. Bahia, joga na
2: Bahia,
0: quinta. Tem o Vitória, você reencontra o Bahia fora de casa, vai viajar pra enfrentar o Palmeiras. É um time duro? É, todo mundo sabe, meu bobo. Rixa de Rogério Ceni com Abel Ferreira, todo mundo sabe também que existe, mas qual é o ponto de observância nesse time? O Bahia vai encarar esse Palmeiras, que pode ter esses desfalques, porque alguns atletas ainda estão com as seleções disputando data FIFA, então não vai chegar, não vai ter aquele tempo de ajustar o desgaste para entrar em campo, ok, tudo certo. Mas o Palmeiras é um time que joga por bola longa, ou seja, lançamento para tentar pegar em velocidade e marcar esse gol aí. É um time que é ineficiente, a gente sabe disso. Cria muito, mas marca menos
2: pouco
0: do que deveria, pela quantidade de criação. Assim como o Rogério Ceni, o time de Rogério Ceni também, o Bahia também. Cria muito e finaliza pouco, mas tá ali na sua quinta colocação, tem muito estresse apesar disso, mas precisa ter cuidado, porque o Bahia joga em bloco alto, todo mundo avançado, esse lançamento nas costas do zagueiro, precisa ficar ligado, é interceptação de bola, é raça ali dentro de campo, é demonstrando muita vontade, é dar carrinho mesmo, tem que jogar, porque é jogar com a vida. Porque o Palmeiras está brigando pela liderança junto com o Flamengo. O Bahia não vai ter sequência fácil. Depois vai pegar o Flamengo. Depois vai pegar Mirassol, Santos. Então tem muita coisa em jogo também. Muita gente chegando perto. Atlético Mineiro também jogou. Santos também jogou agora rodadas atrasadas. Então estão encostando um pouco mais. Esse bloco aí, depois do terceiro até o oitavo colocado, está uma briga intensa. Então precisa ficar ligado. Somar esses 3 pontinhos ou um, pelo menos, né? Vai ser importante para o Bahia conseguir se manter nessa parte de cima da tabela e, quem sabe, beliscar esse terceiro lugar na competição.
2: É o que queremos.
0: É, tá todo mundo tranquilo, viu? Kike Oliveira deve voltar a ser titular, não tem um departamento médico limpo, então quem quiser, quem Rogério Ceni escolher para jogar, vão estar aptos.
1: Não vai ser uma dor de cabeça,
0: não,
1: né?
0: Vai
1: pro comandante.
0: É.
1: Que bom, né?
0: Que bom. E aí, palpites?
1: Já?
0: Claro! No canal?
2: Assim? Então, antes assim?
1: Pra amanhã?
0: Oxe, mas amanhã
1: eu não tô aqui.
2: Meu Deus, vamos antecipar os palpites?
1: Vamos antecipar. Então, Djana, que ela já quer falar.
0: Fala, Djana. Eu quero falar. Eu nem senti, mas sei lá, não quero perder essa tradição.

0: Eu vou de 2-1 Vitória. Acho que vai vencer, tranquilo. Assim, não é, é um placarzinho de diferença, se reestruturando depois dessa data FIFA. Acho que 2-1 Vitória tá...
1: Você acha que vai voltar com tudo?
0: Tá bem. Time? Acho que vai voltar. Acho que o resultado, o, os gols marcados vão ser o de menos aí. Eu acho que vai ser mais a postura do Vitória em campo. Se jogar bem, convencer o torcedor, não tem saída não. A reconciliação é certa. Então eu vou aí de 2-1 Vitória.
1: Ah, Jana, eu vou de 2-0.
0: 2-0? É, você, Carla.
1: Também acho que vence.
2: Eu acho que vai dar 1-1 empate.
0: 1-1 empate? Vixe. Você também, Adri? Adri também acho que vai 1-1, viu?
1: Esses torcedores do Bahia, né, rapaz?
2: É. Querendo secar de... o adversário.
0: Eu vou de 1-1 no outro. Bahia e Palmeiras já tô dando também. Eu vou de 1-1 nesse.
1: 1-1, é. Fora de casa, né?
0: É.
1: Vai ser puxado.
2: 1-0.
0: 1-0
2: Bahia.
0: Bahia,
2: claro.
1: Eu vou 1-0
2: Bahia,
1: Palmeiras. Claro. 1-0 Palmeiras. Palmeiras.
0: A do contra, a do contra.
2: É. A vingança será valida.
1: É, tá vendo? 1-1 também? Ih, vocês estão combinando, é?
0: Não,
1: tão mal comunado, é?
0: É sentimento, é sentimento.
1: Mal comunado é muito bom, né? É muito bom.
3: Essa palavra.
0: Sentimento.
1: Tá bom.
2: Então, Jana, você ainda tem lágrimas?
0: Não.
2: Não, né? Secou, né?
0: Ai, eu só queria agradecer a Juvenal de Brotas, que Maurício veio aqui mais cedo, sim, trouxe bolo pra gente. A Merino trouxe pão pra gente, fez nosso café aqui na redação de
2: todo
0: manhã.
2: Todo mundo aproveitou.
0: Juvenal deixou um presentinho super fofo. Obrigada, Ju. Eu sempre fico muito triste porque você não fica mais entendo.
1: Ele tem vergonha,
0: sua timidez,
1: né,
0: ele tem vergonha, mas o que importa é que o carinho a gente recebe, viu? Obrigada. Amei, amei, amei mesmo. Achei
2: Carlos
0: lindíssimo.
2: Rios também tá lhe desejando boa viagem. Ai, vá
0: Carlinhos,
2: na paz. Um abraço,
0: beijo,
2: lindo.
0: Carlinhos.
2: E Valnei Cruz disse, desejou boa sorte. Disse que você é 10, Jana.
0: Obrigada, obrigada. Vocês são, se eu sou a 10, vocês são a faixa. A gente, a gente vai junto nessas, viu?
1: Que bacana, Jana. Então, um beijo pra você.
0: Um beijo.
1: Sucesso. Hoje participa da resenha. Até que dia?
0: Até hoje mesmo.
1: Até hoje?
0: É, tudo
1: é
0: hoje.
1: É o último dia hoje também?
0: Tudo hoje. Tudo 7. Tudo 6, né? Hoje é 6. Nem
2: foi
0: eu sei
2: um
0: mais
2: prazer,
0: qual é o
2: viu,
0: data.
2: Jana,
1: estar então
2: com
1: viaja
2: você
1: dia nesses... 12, a partir de 13 você já tá lá no...
0: É isso, dia 13. Mas amanhã já começo a trabalhar para São Paulo. Fiquei de home office, nanana direitinho, e aí viajo. Tem transmissão, né, no final de semana, Bahia e Argentina, né, Brasil e Argentina, vai ter transmissão também da Rádio Band News FM, expectativa é que esteja.
1: Você já estreia na rede oficialmente, né?
0: Isso.
2: Que bom, viu, Jana, vá na paz, vá com o coração pleno, com a sua confiança que você tem, leve a gente no seu coração, foi um prazer, eu tô aqui há pouquíssimo tempo, foi um prazer estar aqui na bancada com você também, conversando, aprendendo um pouquinho, assim, sobre futebol,
0: já tá,
2: né?
0: Manjando tudo, rapaz.
2: Tô longe, tô anos, eu tenho que nascer de novo. Mas, Eri, é isso, né? Quero deixar meu beijo, meu abraço pra você e meu desejo, assim, de um excelente trabalho lá também.
0: Obrigada, cara, e obrigada mesmo pelo coração, pelo carinho, por tudo. Um beijo, gente.
1: Vai chorar de novo, Eva.
0: Ai, já não, eu preciso descansar.
2: Não chore,
0: beber
2: não.
0: Água, fazer alguma coisa.
1: Adriano já deu aqui um pacote de papel toalha. Pra quem sintonizou agora, gente, não tá sabendo, nossa querida Janaína Moradillo vai se mudar pra São Paulo, vai integrar a equipe de esportes da Band News FM do Nacional, tá? Então é isso, último dia dela hoje.
2: É isso.
1: Tem uma mensagem aqui de César.
2: Deixou uma mensagem, coração partido.
1: A gente vai, deve ser isso, né? A gente vai ouvir, César. Vou passar aqui pra Jana no intervalo, viu? Obrigada pelo carinho também. 10 horas 47 minutos. Beijo, Janinha.
2: Beijo, Jana.
1: Até mais. Vamos pro intervalo, então? Pra gente se recuperar também o fôlego. Jana vai beber uma água, tá chorosa. Tá chorando,
2: emotiva,
1: né?
2: É natural.
1: Faz parte.
2: É,
1: né?
2: Uma mudança de cidade, mudança de vida.
1: Exato.
2: Mas é sempre assim mesmo. Movimenta muita emoção e a gente sabe que vai ser excelente.
1: 10h48, a gente vai para um rápido intervalo. Daqui a pouco a gente volta.
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5: 10:50, estamos de volta com o Jornal Band News. E a gente vai falar agora de economia. Hoje de manhã está acontecendo o lançamento do Index, um evento que reúne a indústria aqui no nosso estado. E o repórter Léo Souza acompanhou, vai trazer os detalhes aqui para a gente, a expectativa de mais uma edição desse evento, né, Léo? Bom dia para você, obrigada aí por trazer as informações.
6: Exatamente, Norina, muito bom dia para você, para a Karine, para você que acompanha o nosso jornal Band News. O evento acabou de acabar aqui na sede da FIEB, a Federação das Indústrias do Estado da Bahia, aqui no bairro do Estiep. Um lançamento, Lorena, foram apresentados os detalhes desse evento, o Index, terceira edição do Index, que vai acontecer entre os dias 15 e 17 de junho do ano que vem, no Centro de Convenções de Salvador. Serão usadas as duas alas aqui do espaço. Os representantes, tanto da FIEB quanto também do SEBRAE, que participa da organização desse evento, apresentaram os detalhes aqui, Lorena, desse que é tido como o maior evento da indústria da região nordeste do Brasil. A expectativa é atrair mais de 400 expositores de 40 segmentos industriais de todas as regiões da Bahia. E aí conectar, né, trazer também pautas de inovação para esse universo da indústria aqui do nosso estado e do nosso país, conectando também compradores, fornecedores, fazendo toda essa conexão para todos os segmentos envolvidos nesse setor da indústria. Esse evento foi lançado hoje, apresentado esses detalhes, a realização é em junho do ano que vem, com bastante antecedência, Lorena, para que todo mundo que esteja envolvido aí nesse setor tenha tempo aí para se organizar, para participar do Centro de Convenções. Em junho de 2027, terceira edição do Index, Lorena.
5: Maravilha, Léo. Obrigada, viu, pelas informações. Bom trabalho para você aí. 10:52. Então, o evento vai acontecer ano que vem. Já se programe. Na verdade, o setor da indústria já se programa para receber, porque movimenta bastante a economia.
7: Exatamente. Seguindo aqui com o nosso noticiário, a gente traz agora a informação de que Vitória da Conquista, no sudoeste da Bahia, está sob alerta de baixa umidade do ar. Alerta esse emitido pelo IMET, o Instituto Nacional de Meteorologia, e segue até a meia-noite de hoje. Segundo o Instituto, a umidade deve variar de 30% a 20%, melhor, de 20% a 30%, que representa um perigo potencial. Risco de incêndios florestais e de impacto à saúde são considerados baixo, porém a recomendação é aumentar a hidratação, evitar atividades físicas intensas, né? Acredito que corridas aí, que exigem uma exposição prolongada ao sol, principalmente entre o horário de 11 da manhã e 4 da tarde. Portanto, fica aí o alerta para você que está na região de Vitória da Conquista. Cuidar, né? Melhorar a sua hidratação hoje, cuidar da exposição ao sol, porque tem alerta de baixa umidade aí para a região.
5: E olha, gente, o macaco prego é resgatado por militares da COPA, a Companhia de Polícia de Proteção Ambiental, ontem, após invadir casas e apresentar comportamento agressivo aqui em Salvador. O animal foi contido com equipamentos adequados e encaminhado ao Centro de Triagem de Animais Silvestres, onde passará por avaliação. Inclusive, a gente tem um vídeo já no nosso Instagram, de News FM Salvador. Deu trabalho, viu, para resgatar o bichinho. 3 pessoas foram levadas para a delegacia de Itapuã para prestar esclarecimentos. O macaco pertence ao ex-deputado estadual Marcel Moraes. A Band News FM Salvador entrou em contato com a assessoria do político e aguarda um posicionamento sobre o caso.
7: Muito bem, olha só, o levantamento importante é que alerta: de janeiro a agosto desse ano, o Corpo de Bombeiros resgatou quase 200 pessoas nas praias de Salvador. Todas foram retiradas da água com vida, porém o corpo de um homem foi encontrado na Praia do Buracão, no bairro do Rio Vermelho. A Polícia Civil constatou a morte neste último domingo de manhã. Segundo a corporação, José Luiz Santana dos Santos, de 46 anos, foi vítima de afogamento. Ele recebeu o atendimento das equipes, mas não resistiu. O aspirante do Corpo de Bombeiros, Caio Almeida, explica como aconteceu esse caso.
2: Após as tentativas de reanimação, infelizmente, o médico da equipe constatou o óbito.
5: Em Salvador, o sol e as altas temperaturas são um convite para um banho de mar. Mesmo fora do verão, o movimento nas praias já é intenso e, nesta época do ano, a mudança nas condições do mar exige ainda mais atenção de quem decide entrar na água. Então, os banhistas devem ficar atentos e só entrar mesmo no mar em locais apropriados para o banho. O arquiteto Henrique Bregatin conta quais precauções ele toma.
3: Aqui eu já percebi que tem muita pedra, então tem que tomar cuidado para não escorregar, para não bater a cabeça. Então tem que ir com cuidado.
7: É que os afogamentos não acontecem apenas por causa das condições do mar. Segundo o Corpo de Bombeiros, muitos ocorrem em áreas sem salva-vidas ou quando o banhista ignora os sinais de perigo. Caio reforça, portanto, os cuidados que as pessoas precisam ter.
2: Antes de entrar no mar, pergunte às guarda-vidas qual é o melhor local para entrar, se há algum perigo em determinada região do mar. Não consumir bebida alcoólica e entrar no mar, essa é uma combinação fatal em alguns casos. Ficar atento às crianças, à distância de um braço das crianças, observar sempre o comportamento delas, não deixar elas entrarem no mar sozinhas.
5: É importante, vem um feriado aí, né, gente? Dia 12, feriado. Tem previsão de sol, um fim de semana também, então vá na manhã aí com calma, com muita cautela. Porque a gente ainda está na primavera e tem vento forte, né, e deixa o mar agitado. No Brasil, cerca de 15 a 16 pessoas morrem por afogamento diariamente. Olha para isso. Totalizando mais de 5.700 mortes por ano, segundo dados da Sociedade Brasileira de Salvamento Aquático. Então, de fato, é um dado que chama atenção. Um alerta, né? A gente gosta muito de praia, a gente gosta muito de mar, mas tem que ter atenção com as crianças também. E se for bebê, gente, não caia na água, não vá tirar uma de que sabe, né? Porque mexe com a nossa, o nosso sentido,
7: nossa percepção,
5: né? A percepção, então às vezes você tá achando ali que tá dando e pode estar te colocando em risco. Então vá com muita cautela, viu?
7: Bom, 10 horas 56 minutos, uma parceria entre o Metrô Bahia e o Instituto Brasileiro Pró Educação, Trabalho e Desenvolvimento promove o cadastramento gratuito para oportunidades profissionais na estação rodoviária do metrô aqui em Salvador até quinta-feira, das 9 da manhã até as 5 da tarde. O atendimento será realizado por ordem de chegada. Durante a ação, os participantes vão receber orientações para cadastramento de vagas do programa Jovem Aprendiz. Serão abordados temas como elaboração de currículo, apresentação pessoal, comportamento durante entrevistas, documentação obrigatória e observações feitas por recrutadores. Os interessados também podem entregar currículos durante o evento. Então aí, uma boa oportunidade para você que está procurando, né, uma vaga para exercitar a prática, né, profissional. Às vezes a gente precisa mesmo dessas orientações, né, que são simples, como elaborar um currículo, como se apresentar, né, como se comportar durante uma entrevista. Para quem nunca passou por esse processo, essas informações são fundamentais, que você já chega um pouco preparado, né, para o que você vai encarar, reduz a carga de medo, a carga de tensão e passa pelo processo de uma forma mais tranquila.
5: E fazem toda a diferença, né?
7: Toda
5: a diferença. Naquele momento a gente acha que é uma coisa simples, você falou aí do currículo, mas isso conta demais. É o primeiro contato ali que esse empregador vai ter ali com o candidato, né, o currículo. Então como é que esse currículo tem que estar? Então, às vezes acho que é bobagem, simples, não, mas faz toda a diferença na hora da contratação. Boa sorte para você que está buscando, viu, uma oportunidade de emprego, estou torcendo por você. Vamos falar agora de uma exposição feita por jovens do Colégio da Polícia Militar, batizada de Um Olhar Sobre Nós. Será lançada hoje à tarde. Mais de 60 alunos vão expor as obras no Museu Eugênio Teixeira Leal, no Pelourinho. A mostra reúne criações de estudantes do ensino fundamental e médio que utilizam a arte como ponte para externar os próprios sentimentos. Só que bacana! A iniciativa busca transformar a expressão artística das crianças e adolescentes em uma ferramenta de desenvolvimento crítico e de autoconhecimento, por meio de pinturas, desenhos, colagens e técnicas mistas. Esse evento acontece há 9 anos e a exposição fica disponível, fica em cartaz até o final de outubro. Eu vi algumas fotos, está bem bonito trabalho mesmo de alto nível, né? Pessoas, estudantes ali que se quiserem podem seguir na arte, está muito bacana, é muito bonito, ainda mais colocando ali os sentimentos, como é importante, né, a gente expor, né, colocar para fora o que a gente está sentindo.
7: Sim.
5: Isso reflete muito aí nesses jovens que daqui a pouco vão virar adultos e vão ser adultos melhores, com certeza.
7: Exatamente,
5: né?
7: A arte, eu costumo dizer, é a expressão da nossa alma, né, então é um excelente espelho para a gente colocar no mundo.
5: E viva aí a nossa cultura, né? Ainda bem que tem professores de artes, professores de música, levando isso também para as nossas crianças, que a gente tem uma geração, um futuro melhor, né? É isso que a gente espera. 10 horas e 59 minutos, 11 em ponto, quase 11 horas, a gente vai se despedindo do Jornal Band News. Mandar um beijo aqui, Janaína não está aqui, mas eu repassei as mensagens do Lustosa, é o Lustosa aqui. Ele diz que Janaína é nome de Rainha do Mar, vá na fé que este mundo é todo seu, axé. Obrigada, viu, Lustosa, já repassei para ela. Olivia tá agradecendo também, tá mandando ela levar um casaco, tem que levar, que lá faz frio, ela vai sentir, né?
7: Não.
5: A diferença. Não, tem sol, mas é aquele, né?
7: São Paulo é aquela cidade que você acorda no inverno, de tarde é verão, de noite volta pro inverno.
5: Mas não é igual daqui, né? Não vai ter aquele ventinho, né? Mas ela vai matar a saudade quando puder, com certeza. 11 em ponto, o Jornal Band News fica por aqui. Obrigada pelo carinho, viu, gente? Obrigada aos ouvintes, viu? Obrigada mesmo, um carinho demais, muito especial a gente receber esse carinho em forma de pão e de bolo, né?
7: De comentários, de beijos, de participação, né? Obrigada também a todo mundo. A gente volta amanhã.
5: Bora. Até amanhã, gente. Tchau, tchau.
7: Tchau, tchau.
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8: Good morning, good morning. Ótima manhã para todo mundo ligado com a gente aqui na Rádio Band News FM. Está começando mais uma edição do nosso Band News Station, programa feito metade Nova York, aqui nos Estados Unidos, metade Brasil, onde está ele, Eduardo Frumento. Fala, Frumento, bom dia, rapaz.
9: Bom dia, Barão. Bom dia para quem acompanha a Band News FM. Vamos juntos nesta terça-feira. Um ótimo dia para todos nós.
8: É isso aí. O Frumento, sabe que ainda, claro, continua repercutindo demais as eleições no Brasil, não só aqui no exterior, mas evidentemente com análises sendo feitas, nossa equipe, desde as primeiras horas que os resultados saíram, né? E um dos pontos dessas análises, né, foi a falta de conteúdo, de proposta em si de muitos candidatos. Alguns foram eleitos por fazer uma dancinha bacana no TikTok, outros que fizeram promessas que não são factíveis com a realidade, são impossíveis de serem cumpridas, mas muita gente votou. Mas tem uma grande parte da população brasileira que elegeu, por exemplo, senadores com uma proposta clara, cristalina, entre elas promover impeachment de ministros do Supremo Tribunal Federal, né? Então, 31 dos 54 senadores eleitos, ou seja, a maioria dos que foram eleitos, tem ali como uma das propostas apoiar o impeachment. A bancada do impeachment agora tem 48 senadores que, evidentemente, estão eleitos por causa de uma insatisfação da população como a justiça brasileira está se portando nos últimos tempos. Ministros do Supremo Tribunal Federal ligados ali com questões, no mínimo, estranhas, né, para não falar que foram comprados eventualmente, deram informações privilegiadas, especialmente no caso Vorcaro, ou muitos deles que tomaram decisões em desacordo com o que aquele eleitor pensa. Enfim, A justiça brasileira está debaixo dos holofotes e não é para menos. Está um caos, né? Se acompanhar uma sessão do Supremo Tribunal Federal, não é uma discussão por causa de uma lei, não é uma discussão por causa de uma prisão de alguém, não. É uma discussão porque um cara não gosta do outro e aí fica aquela briga para saber quem é mais corrupto, quem é mais sujo, quem tem rabo preso, sei lá eu. De qualquer forma, você viu nessa eleição de senadores pelo menos uma proposta clara. E qual é essa proposta? Impeachment de ministros do Supremo Tribunal Federal. O Senado tem esse poder. Então poderemos ver na próxima legislatura, a partir do ano que vem, essa discussão cada vez maior no Supremo Tribunal Federal. E aí você viu, na medida dessa eleição, logo na sequência, né, duas decisões sendo tomadas, uma já definida por um ministro do Supremo Tribunal Federal e uma possibilidade real. Quais são elas? Né? Hoje, o ministro Alexandre de Moraes tomou uma decisão, uma canetada, determinando que a mulher conhecida como Débora do Batom vá para o regime de prisão semiaberto. É a progressão de pena da Débora do Batom, algo que já tinha sido solicitado lá atrás pela Procuradoria-Geral da República, tinha se manifestado favorável a essa medida no mês passado. Débora Rodrigues dos Santos foi uma das invasoras da Praça dos Três Poderes, naquele janeiro de 2023. Ela escreveu "Perdeu Mané" na estátua da deusa que representa a justiça e fica ali em frente ao Supremo Tribunal Federal. A cabeleireira foi condenada a 14 anos de prisão. Então, dois dias depois da definição dos eleitos no Supremo, no Congresso Nacional, nos governos, essa virada à direita que a gente está falando, o ministro Alexandre de Moraes vai lá e dá uma canetada, diminuindo, ou pelo menos progredindo com a pena da Débora do Batom. Ao mesmo tempo, a gente acompanha uma notícia envolvendo o presidente, hoje, do Tribunal Superior Eleitoral, o ministro que está comandando as eleições no Brasil, Cássio Nunes Marques, dizendo que depois das eleições vai de novo julgar o caso do ex-presidente Jair Bolsonaro, preso, condenado por tentativa de golpe, e pode simplesmente anular essa decisão envolvendo a prisão do ex-presidente Jair Bolsonaro. É claro que essa discussão vai ser longa, vai continuar, mas a minha pergunta é: em que medida a lei mudou de domingo para agora? Até domingo, a Débora do Batom merecia a condenação dada e não essa progressão. Hoje, terça, mudaram de ideia. No caso, o ministro Alexandre de Moraes. Até domingo, tinha uma discussão política, mas não era uma discussão jurídica envolvendo a possibilidade de soltura, sei lá eu, do ex-presidente Jair Bolsonaro. Agora, aparentemente, a lei mudou. Né? Do dia para a noite, a lei mudou por causa da eleição do último domingo. E o ministro Cássio Nunes Marques está dizendo que, por que não, né, soltar Jair Bolsonaro. Então, a minha pergunta é, antes a decisão estava certa? E desde o que aconteceu no domingo, as decisões começaram a estar erradas? Ou elas sempre tiveram erradas e só agora que entenderam? Ou por causa do resultado das eleições, lembrando que as eleições não tinha lá você votar, a Débora do Batom merece ter o regime reduzido, merece mudar de regime, o ex-presidente Jair Bolsonaro foi condenado injustamente ou não, não tinha isso na série eleitoral, não tinha. Ah, tinha uma decisão sobre a eleição, porque quem manda nessa história deveria ser a justiça. A justiça é a lei não está ligada diretamente à política, ou não deveria estar. Então, confesso que é, no mínimo, estranho que horas depois da eleição, com essa literal guinada à direita na decisão do eleitor, a justiça olhe para isso e fala, quer saber? Vou mudar de opinião. A Débora do Batom não foi tão criminosa como eu tinha dito antes. O ex-presidente Jair Bolsonaro, condenado, quer saber? Não foi tão grave o que ele fez. Né? Vamos reformular tudo isso? Então, não faz sentido. Não deveria ser assim. Ou eles deveriam ter sido condenados, e essa condenação não ter nenhuma ligação com a decisão do eleitor no domingo, Ou o contrário, né? Ou eles nunca deveriam ter sido condenados, sei lá eu. Aí é uma decisão da justiça, mas a justiça não pode estar ligada à política. Não deveria estar ligada à política. Então tem aí talvez uma resposta para essa eleição tão grande de senadores dizendo que querem promover o impeachment de ministros do Supremo Tribunal Federal. A desconfiança na justiça brasileira não é pequena, a ponto de, 48 horas depois da eleição, ter ministro do Supremo Tribunal Federal mudando um pouco o que tinha pensado antes, né? Dando uma aliviada aqui, podendo até discutir de novo o caso do ex-presidente. Não deveria ser assim. A justiça não deveria ter nenhuma ligação com a política. A eleição desse ou daquele representante do Congresso Nacional, para o governo local, para a presidência da República, não deveria ter nada a ver com a lei. A lei é uma, a política é outra. Mas no Brasil, infelizmente, as coisas estão misturadas e não é de hoje, Frumento.
9: Vamos aos outros destaques desta terça-feira? Claro que o tema da eleição domina o noticiário. A gente vai a Brasília conversar com Afonso Marangoni, porque os dois candidatos que disputam o segundo turno presidencial se mobilizam em busca de apoios e também em busca de votos para garantir a eleição. O Afonso Marangoni acompanha, ele está em frente ao QG de campanha de Flávio Bolsonaro, senador do PL, que saiu na liderança, em vantagem, no primeiro turno. O Afonso tem mais informações sobre mais esse dia de planejamento das campanhas. Afonso, bom dia para você.
10: Bom dia, Frumento, bom dia, Barão, todo mundo que nos acompanha. Estou aqui junto, né, com vários colegas jornalistas, justamente nesse chamado, né, QG de campanha do candidato à presidência Flávio Bolsonaro do PL. A expectativa é que depois de uma série de encontros que Flávio Bolsonaro vai ter por aqui, ele siga ainda no fim da manhã de hoje para Goiânia. Ali, 14h, está previsto uma agenda, né, um encontro com o presidenciável Ronaldo Caiado, que disputou estas eleições e foi derrotado, né, não passou para o segundo turno, e agora, então, ele vai apresentar formalmente o apoio dele a Flávio Bolsonaro. Então, é algo que é muito bem visto aqui pela campanha de Flávio, e ele vai, então, até a Goiânia, e não só ele irá acompanhado, a informação que temos é com o governador de São Paulo, Tarcísio de Freitas, do Republicanos, que foi reeleito em primeiro turno no domingo. Tarcísio, que está aqui também neste QG de campanha, deve então, depois de discutir, conversar com Flávio Bolsonaro as estratégias, né, para esse segundo turno, seguir lá para Goiânia. No caso, o que a gente tem ouvido aqui da avaliação do entorno do Flávio Bolsonaro é que o tempo é muito exíguo nesse segundo turno. Todos avaliam que é uma nova eleição que se inicia e a estratégia, então, é escolher, designar nomes que foram muito bem nas urnas no domingo para fazer campanhas em espaços, né, em locais, estados, em que Flávio Bolsonaro não vai conseguir ir por causa do tempo. Ele também tem mostrado disposição em participar, inclusive, de debates com o presidente Lula nesta reta final, né, da corrida ao Palácio do Planalto. Então a gente está de olho aqui para ver se vai ter alguma declaração, alguma fala em Brasília ou se eles vão deixar para se pronunciar só neste evento em Goiânia. Agora, falando sobre o presidente Lula, Megali e Frumento, o Palácio da Alvorada, né, residência oficial da Presidência da República, não é longe daqui, dessa região do Lago Sul que estou falando. Então ele está por lá também, tendo uma série de encontros, interlocução com apoiadores, numa continuidade de uma agenda que ele já teve ontem num hotel aqui em Brasília, em que ele recebeu candidatos que foram vitoriosos nas urnas, né, pelo PT e por partidos aliados, e também que acabaram não se elegendo. E ali o presidente Lula traçou também o que ele pretende fazer para este segundo turno, mostrou como Flávio Bolsonaro disposição para participar de debates, dizendo que agora será um com o outro e é mais fácil, então, de participar de debates, porque há uma interlocução mais facilitada. E ele também trouxe ali dois pontos, né, que ele entende que vai ser uma das mudanças da estratégia eleitoral nesse segundo turno. Disse que vai dar mais entrevistas a emissoras de rádio e também vai participar mais das redes sociais. Ele falou fazer selfie, né? Que a gente entende que é vídeos e também outros tipos de conteúdo para as mídias sociais como um todo. Então essa tem sido a estratégia do presidente Lula, que está ouvindo, né, o seu entorno mais próximo, até para saber se é o caso de mudar alguma peça, alguma pessoa da equipe de campanha, para que ele possa, então, tentar, né, tirar esta desvantagem que foi para o segundo turno, cerca de 2 milhões de votos que Flávio Bolsonaro teve, então, a mais. A gente vai seguir, portanto, acompanhando estas movimentações aqui. Quem nos vê por imagens, pode ver até um carro, né, saindo aqui deste QG de campanha, e é assim durante todo o dia, viu, Frumento e Barão? É um entra e sai de apoiadores aqui do senador Flávio Bolsonaro, e claro que é a mesma coisa lá no Palácio da Alvorada, justamente porque estamos já nesta reta final, e aí não há tempo a perder, né? O prazo é muito curto, menos de 20 dias, os eleitores voltam às urnas para dar a palavra final sobre a presidência da República.
8: Muito bem, nosso Afonso Marangoni continua acompanhando tudo agora desse segundo turno da eleição presidencial. Valeu, Marangoni. Olha, hoje o presidente do Senado, Davi Alcolumbre, mantém o calendário de discussão da PEC que quer acabar com a escala 6x1. Serão três sessões semipresenciais, a primeira começa hoje, vai até quinta-feira. Apesar do planejamento, líderes aliados à oposição defendem que o tema seja adiado até a definição eleitoral. O fim da escala 6x1 é considerado uma das prioridades do governo no Congresso. O texto foi aprovado pela Câmara dos Deputados no fim de maio.
9: E no Rio de Janeiro a eleição segue indefinida. Podemos ter um governador já eleito nesta semana, mesmo sem uma nova votação. Quem explica pra gente é o João Boeri. Bom dia, João. Não temos o João Boeri. Está travado. É ele que está na redação da Band News FM no Rio de Janeiro. Seguimos por aqui então e a gente vai a Minas Gerais, por lá também. Já começa a fase de transição da campanha. O Paulo Xavier conta mais detalhes.
11: A primeira reunião de transição do governo de Minas é realizada nesta manhã no Palácio Tiradentes, em Belo Horizonte. O governador Matheus Simões reúne o secretariado para as primeiras orientações durante esse período que antecede a posse do governador eleito. De acordo com Simões, Cleitinho já foi comunicado oficialmente e deverá indicar os integrantes da comissão que vai representar a próxima gestão. A intenção do governo de Minas é transmitir as reuniões de transição nas redes sociais e na emissora pública de rádio e TV do estado. Nós procuramos a assessoria do governador eleito Cleitinho e aguardamos retorno.
8: Vamos voltar para o Rio de Janeiro. João Boeri está com a gente para falar da confusão na disputa estadual. E aí, João?
12: Agora sim, Barão. Procuradoria Geral Eleitoral tem até amanhã para se manifestar a respeito desse pedido de desistência de Antony Garotinho do recurso que ele mesmo e o Partido Republicanos tinham entrado no Tribunal Superior Eleitoral. Porque o Tribunal Regional Eleitoral aqui do Rio, antes do primeiro turno, já tinha indeferido a candidatura de Antony Garotinho por conta de uma condenação por improbidade administrativa por um crime cometido entre 2005 e 2006. Garotinho foi até as urnas, recebeu votos, estava apto a receber votos, mas esses votos passaram a ser considerados nulos sob júdice, eles estavam anulados sob júdice, até essa decisão final do Tribunal Superior Eleitoral. Ontem, Garotinho fez uma coletiva de imprensa, anunciou que estava desistindo do recurso, até porque ficou em terceiro lugar no primeiro turno aqui no estado do Rio de Janeiro, e disse que estava fazendo isso de livre, espontânea vontade, sem pressão de partidos políticos. Por que, Barão, Frumento e ouvintes? Essa decisão do Tribunal Superior Eleitoral é muito importante porque, se a candidatura de Antony Garotinho for de fato indeferida também pelo TSE, haverá um novo cálculo dos votos válidos. E com esse novo cálculo, Douglas Juas, do PL, que fechou com pouco mais de 49% no primeiro turno, seria eleito em primeiro turno, teria 50% mais um dos votos válidos aqui no estado do Rio de Janeiro. Até amanhã, PGE se manifesta e depois volta para o ministro relator desse caso no Tribunal Superior Eleitoral, Floriano Azevedo Marques, para dar a decisão final. A expectativa é de que a candidatura de Antony Garotinho não avance no Tribunal Superior Eleitoral, seja barrada mais uma vez agora pela instância superior e a votação termine em primeiro turno aqui no estado do Rio. Volto com vocês.
9: João Boeri, direto do Rio de Janeiro, com as informações. O governo do Paraná orienta ações para o avanço do El Niño no estado, Juliano Couto.
13: O Paraná lança nesta terça-feira um guia prático para as escolas com orientações sobre o El Niño. O objetivo do material, que vai servir como base para diretores, professores e demais colaboradores, é permitir o preparo de ações em resposta a possíveis eventos severos no ambiente escolar. O guia, com 23 páginas, terá orientações específicas para situações como vendaval, granizo, inundações e alagamentos. O material criado pela Secretaria de Educação do Paraná também pode ser baixado de maneira gratuita pelos alunos.
8: Ainda no sul do país, turistas lotam as cataratas do Iguaçu. O local registra o maior número de visitas durante o mês de setembro da história. Quem tem as informações é a Lorena Pelanda.
14: As Cataratas do Iguaçu, em Foz do Iguaçu, têm o melhor número de turistas no mês de setembro da história, com 186 mil pessoas. Os brasileiros são a maioria, com 112 mil. Em seguida, aparecem os argentinos, alemães e americanos. Entre os turistas brasileiros, o estado do Paraná liderou a preferência nacional. São Paulo ficou na segunda colocação, seguido por Santa Catarina e Rio de Janeiro. Um dos principais fatores que contribuíram para o recorde histórico foi o movimento registrado durante o feriado prolongado da independência.
9: No noticiário internacional, o governo da França afirma que o país não vai tolerar os protestos violentos que acontecem há dias, principalmente em Paris. As manifestações são organizadas por grupos estudantis que questionam de jornadas excessivas longas a condições inadequadas nas salas de aulas, além das ausências excessivas de professores. Milhares de estudantes foram detidos pela polícia e centenas de escolas estão fechadas desde o início do movimento. O chefe da polícia de Paris afirmou durante o fim de semana que os protestos estudantis na capital francesa estavam fora de controle.
8: O adeus de um dos maiores gênios da história do futebol, depois de 20 anos, Lionel Messi despede hoje da seleção da Argentina. Detalhes chegando com o hermano Lucas Belotti. E aí, Belotti?
15: Amistoso contra a seleção de Benin, viu, o Barão? Uma seleção colocada dentro dessa lista da Argentina, exatamente para ser um jogo muito mais festivo do que competitivo para Lionel Messi. Nessa mesma data FIFA, os hermanos enfrentaram a Bolívia e Burkina Faso, goleadas 4-0 e 7-0, respectivamente, mas o Messi não esteve em campo. Hoje, sim, se despede da seleção da Argentina. Será o jogo de número 208 dele, e esse já sabemos que o último. Ele anunciou a aposentadoria no fim de agosto e teve esse jogo de despedida marcado. A partida vai ser, não podia ser diferente, né? No Monumental de Núñez, o maior estádio em capacidade aqui da América do Sul. Todos os mais de 85.500 ingressos foram vendidos em pouco menos de 2 horas. A Federação Argentina, inclusive, montou uma fanfest do lado externo para atender os torcedores que eventualmente não conseguiram comprar as entradas, que custavam entre 300 e 1.600 reais. A bola rola às 8 horas da noite para a despedida de um dos maiores jogadores da história do esporte pela seleção argentina. 4 títulos, 125 gols marcados, sendo 21 em Copas do Mundo. É o segundo maior artilheiro da principal competição do planeta.
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16: A tarde desta terça-feira mantém uma extensa faixa do Brasil sobre condições para chuva forte e temporais. O cavado atmosférico continua atuando sobre o centro-sul e com o aquecimento e a grande quantidade de umidade disponíveis, novas áreas de instabilidade se desenvolvem. No sudeste, São Paulo permanece sujeito a chuva forte durante a tarde. O Rio de Janeiro também exige atenção, principalmente na Grande Rio, Grande Região Serrana e também na Costa Verde. Em Minas Gerais, a chuva ganha força, sobretudo no Triângulo Mineiro, Oeste e no Sul de Minas. No Centro-Oeste, Mato Grosso do Sul continua sujeito a temporais e, durante a tarde, novas pancadas se desenvolvem também em Mato Grosso e no Centro-Sul de Goiás, podendo ocorrer com raios e rajadas. No Sul, a chuva começa a perder força em algumas áreas, mas continua principalmente no Paraná, com maior concentração no Leste, Nordeste e no Litoral. Santa Catarina também pode registrar instabilidades. No norte, Amazonas e Rondônia seguem sujeitos a pancadas, com riscos de temporais no noroeste amazonense. Já no nordeste, predomina calor intenso e baixa umidade no interior. Entre as capitais, o Rio de Janeiro chega aos 27 graus, com previsão de chuvas de até 25 milímetros, 28 graus em Goiânia, também com pancadas de chuvas, e em Manaus. As temperaturas podem chegar a 34 graus e também tem previsão de chuvas. Aline Araújo, da Climatempo.
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0: Agora 11 horas e 24 minutos. Muito bom dia para você, ouvinte da rádio Band News FM. Eu sou Roger Caroso, ao meu lado na operação de áudio Adriano Júnior, e a partir de agora trago as principais atualizações do noticiário local. Antes disso, vamos de trânsito.
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0: Momento ainda sem muitas retenções por Salvador, mas claro, caminho de areia sentido Ribeira e sentido Calçada, com trânsito um pouco mais intenso, entre 18 e 20 km por hora de velocidade média nessas vias. Enquanto isso, Jequitaia sentido Paripe, trânsito também um pouco mais congestionado.
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0: E seguindo agora com o noticiário de segurança, né, de polícia, já que um homem de 18 anos, não um jovem, é encontrado morto com marcas de tiros no bairro de Peruvais, aqui em Salvador. Esse caso aconteceu ontem. De acordo com a Polícia Militar, os agentes foram acionados para verificar uma ocorrência de tiros no bairro. Ao chegarem ao local, os policiais encontraram o corpo dele. A área foi isolada para a realização da perícia. Segundo a Polícia Civil, a vítima foi identificada como Ian Antônio dos Santos Abreu. Investigações são realizadas para esclarecer todos os fatos relacionados a essa ocorrência. Mudando de assunto, um homem de 19 anos, então outro jovem, é morto a tiros no bairro de Estação, em Jacobina, na Chapada Diamantina. Esse caso também é de ontem. A polícia militar foi chamada por populares e encontrou o homem baleado no meio da rua. Uma equipe do SAMU prestou os primeiros atendimentos, mas a vítima não resistiu. De acordo com a Polícia Civil, ele foi identificado como Rafael Alves da Silva. A investigação, no caso, investigações, são realizadas para identificar a motivação e também a autoria desse crime. E ainda nesse aspecto, mais um caso de ontem, já que um corpo foi encontrado dentro de uma casa no bairro de Narandiba, aqui em Salvador. De acordo com a Polícia Civil, que investiga essa morte, a vítima foi identificada como Salomão Silva de Jesus, de 64 anos. Ainda não se sabe as causas nem a autoria do crime. Agora, 11:28.
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6: Daqui a pouco temos o Renato Meirelles por aqui. Ai, será que eu vou pegar o Barão de surpresa? Vou. Barão, tem uma polêmica aí nos Estados Unidos, pelo menos aos nossos olhos, né? Uma polêmica com relação a umas mortes que aconteceram num laboratório na Rússia. E os Estados Unidos teriam pedido esclarecimentos. O secretário de Estado, o Marco Rubio, disse hoje que a Rússia deveria compartilhar mais informações sobre a morte de uma funcionária de um laboratório do Instituto da Peste, que ocorreu na semana passada. Um incidente que, segundo ele, Washington está acompanhando muito de perto. Isso gerou uma preocupação porque ninguém sabe direito, existe o Instituto da Peste, né? E corre aí na internet já uma série de fake news falando que várias pessoas estão morrendo, que seria o início de uma nova Covid. Mas é algo, mais uma dessas polêmicas envolvendo Rússia e Estados Unidos agora, sobre a morte de uma pesquisadora no Instituto da Peste da Rússia.
7: Ô, Frumento, eu falei pra você fora do ar, e já que você falou no ar, falo aqui também no ar. Não precisa se preocupar, rapaz. Fala de qualquer assunto, tamo junto. Não precisa pegar de surpresa ou não pegar de surpresa. Estamos aqui. Eu tô sabendo esse assunto, é claro. Hoje o Marco Rubio falou logo cedo, dizendo que está atento, pediu mais esclarecimentos, é algo que está em discussão aqui nos Estados Unidos, evidente, depois de tudo que aconteceu na China com a Covid, o mundo está meio que em parafuso, né? E o mundo que vive essa realidade que não é realidade, é distópico, né? De os caras inventarem qualquer coisa e colocar em rede social. Então, de novo, né? Tem algo acontecendo na Rússia, o próprio governo russo admite, ninguém sabe na extensão desse negócio. Aparentemente foi só essa cientista que morreu, mas tem uma área ali isolada e a Organização Mundial da Saúde, o governo americano estão pedindo mais esclarecimentos, o que é normal numa circunstância como essa, ainda mais depois de tudo que aconteceu na China e poderia de alguma forma ter sido alertado antes. Enfim, vamos acompanhar quais são os desdobramentos para saber se é motivo de pânico geral ou se foi uma circunstância apenas no local e daqui a pouco será controlada. Vamos lá, Frumento!
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7: Rapaz, o Renato Meirelles volta a um tema que faz parte, infelizmente, da rotina de muitos brasileiros, não só de brasileiros, mas de pessoas do mundo inteiro, que são as dívidas, né? As pessoas que têm algum tipo de endividamento. E aí aquela história, né? Em vez de cortar gastos, muita gente tenta aumentar a grana, procurar um outro emprego, fazer um bico para, de alguma forma, aliviar o bolso, né, Renato? Bom dia para você.
8: Bom dia, Barão. Bom dia, Frumento. E esse tema aqui parece boleto recorrente, né? Todo mês chega, todo mês volta. Perdi as contas da quantidade de vezes que eu já dividi aqui no Brasil em Retratos das pesquisas que nós, o Instituto Locomotiva, estamos fazendo sobre endividamento. É uma série que nós fazemos há muito tempo aí em parceria com a Cash On Pro e os números são bastante interessantes. E ajuda, inclusive, Barão, a entender o mau humor dos brasileiros na economia e o mau humor que os brasileiros mostraram na urna no último domingo. Primeiro, vamos entender o que dívida traz para a vida das pessoas, né? Nós temos aí 54% das pessoas que estão endividadas que dizem que a sua qualidade de vida diminuiu por conta das suas dívidas. Ou seja, eu estou endividado, minha qualidade de vida piorou, eu estou mais estressado, a minha saúde mental está estourada, como o cartão de crédito. 52% afirmaram que as dívidas afetam negativamente a saúde mental, como a gente acabou de dizer, e metade afirma ter vergonha de falar sobre a sua situação financeira. Ou seja, se a saúde mental não está boa, você pode ir no terapeuta, você pode conversar com um amigo, mas quando você está endividado, metade dos endividados não se sentem à vontade para conversar com absolutamente ninguém. Essas informações são informações bastante esperadas, Barão. O que acontece agora é esse dado que quem está nos acompanhando pelo YouTube consegue ver na tela, né? O que esse dado mostra? Que a educação financeira não passa só... A educação financeira não passa só pelo desafio de conseguir economizar aí o dinheiro. Se puder voltar na outra tela, melhor ainda, Frumento. Quando a gente pergunta o que você precisa para ficar com as suas contas em dia, a grande maioria das pessoas, 63%, afirmam aumentar a renda, fatores que ajudariam a melhorar a sua vida financeira. Aumentar a renda 63%, e depois vem organizar financeiramente com 44%, e reduzir os gastos com 38%. Sabe por que esse número é bastante importante? E esse número ainda é mais forte entre os inadimplentes, né, o aumento da renda? Porque o brasileiro ganha pouco. Mais da metade das famílias brasileiras tem uma renda familiar menor do que R$ 3.500, Barão. Das mais de 72 milhões de famílias brasileiras, metade tem uma renda familiar menor do que R$ 3.500. Então, muitas vezes, não tem onde cortar. Não tem um planejamento financeiro que pode resolver. Tem que ganhar mais. E é por isso que vem o bico. É por isso que vem o aumento da... vem um trabalho extra. Vem aquele pedido para o patrão fazer hora extra. Porque ou ganha mais, ou vai ter que comer menos. Essa também é a dificuldade que os brasileiros têm de fazer poupança. Muitas vezes a gente acha que é o brasileiro que gasta demais, o brasileiro joga dinheiro fora, o brasileiro não tem planejamento orçamentário, não tem educação financeira. Eu confesso que virar para uma família, para uma mãe de família que sustenta 5 pessoas com 2 salários mínimos e falar para ela que ela não tem educação financeira, sendo que ela sabe o preço do pãozinho no centavo, o preço do ovo no centavo, sabe qual é o dia de promoção de frutas e legumes e verduras no supermercado, de promoção de carne no açougue, que ela não tem educação financeira. Ela pode não saber Excel, mas alguma coisa aí para conseguir fazer alimentar 5 bocas com 2 salários mínimos, ela entende. Entende de uma educação financeira de uma forma que eu mesmo confesso tem alguma certa dificuldade de entender.
6: Renato, eu queria, você falou aí, né, desse malabarismo financeiro que muitas famílias fazem para conseguir chegar até o final do mês. A gente está vendo o endividamento recorde da população brasileira, mas há um dado da pesquisa de vocês também que aponta a dificuldade das pessoas em falarem sobre as dívidas, de falarem e compartilharem, e como isso pode ser um atraso também, né, uma dificuldade para você sair dessa situação.
8: É super importante esse ponto, Edu. Porque quando você troca experiências, você pode aprender com o erro dos outros, você pode descobrir um emprego novo, uma linha de crédito diferente. Quando se conversa sobre o assunto, o endividamento deixa de ser um fantasma. É como se você acendesse a luz num quarto à noite e você fosse aquela criança que estava com medo de fantasma até você conseguir iluminar o quarto e ver que não tem nada demais ali. Dívida é algo que existe para todo mundo. Os mais ricos estão endividados, os mais pobres estão endividados. Os juros do cartão de crédito, muitas vezes, é o que leva essas pessoas para o buraco. Os juros do cartão de crédito é, sim, o grande responsável pela dificuldade que o brasileiro tem de estar com as contas em dia. Então, dito isso, se abram. Você que está endividado, você que conhece alguém que está endividado, não se preocupe com o julgamento alheio. Eu acho que quanto mais conversa você tiver, mais dicas e oportunidades você vai encontrar.
7: Você sabe, Renato, que a gente está vendo aqui nos Estados Unidos, né, para quem já viveu no Brasil, movimentos muito parecidos, né? O americano está convivendo com uma realidade, entre aspas, brasileira da economia, da dificuldade mesmo de pagar as contas no fim do mês, do endividamento.

0: dia a dia aqui dos Estados Unidos. E tem um outro fator que nós brasileiros já convivemos, né? E ainda é uma realidade no Brasil, mas que é a história de reduzir o produto. Eu mandei o pessoal da live, não sei se vai dar tempo de colocar aí a foto que eu mandei, mas eu peguei agora uma pasta de dente que eu compro no mercado, como qualquer outra, né? E essa pasta de dente, com o mesmo valor, sabe aquela história? O mesmo preço, mas metade praticamente do tamanho dela, né? Então a minha pasta de dente acabou, era uma pasta de dente maior, não estou fazendo propaganda, mas agora a pasta está com o mesmo preço, só que o tamanho mudou. Sabe aquela história da bolacha que você vai comprar e o pacote da bolacha está pela metade? O preço é o mesmo.
1: 0,90.
0: Exato. É 100 miligramas virou 90. Então, isso está acontecendo aqui nos Estados Unidos. Essa história até do produto, né? Que daqui a pouco não vai ser chocolate, vai ser sabor chocolate. Sabe aquela história que a gente já viu no Brasil para baratear mesmo o preço do produto? Está acontecendo agora aqui. Então, é muito louco, né? As empresas também, entre aspas, acabam se adaptando a essa realidade do consumidor que não tem a mesma grana e o produto, teoricamente, teria que ser cobrado mais caro. Então, tá aí, ó, a pasta de dente diminuiu o tamanho. O preço é o mesmo, mas diminuiu o tamanho, como a gente já viu, com produtos aí do Brasil. É a realidade brasileira se impondo aqui para o consumidor americano, viu, Renato?
1: Não, é impressionante. Acho que nos Estados Unidos os consumidores vão começar a ficar atentos, igual os do Brasil ficaram atentos, né? Tivemos aqui, inclusive, quando começou esse fenômeno aqui no Brasil, eu lembro, foi quando começou a se consolidar o Código de Defesa do Consumidor. Ia ser obrigado a ter o Código de Defesa do Consumidor em todas as lojas, para mostrar para os consumidores o que era direito, o que não era direito. Hoje, inclusive, você tem que sinalizar mais claramente a redução do produto no Brasil. Vamos ser justos aqui com o nosso país, a legislação brasileira ela é muito mais rigorosa muito na mais. Defesa do consumidor do que a legislação norte-americana. Então, o recado que fica aí para esse Brasil no final de 2026 é: o endividamento está grande, nós temos os maiores índices de endividamento possível, mas que não basta na visão dos consumidores, na visão dos brasileiros, simplesmente organizar a sua vida financeira. É necessário correr atrás para ganhar um pouco mais de grana.
0: Renato Meirelles sempre com a gente aqui no nosso Band News Station, trazendo um pouco desse retrato do nosso país. Grande abraço, Renato, até a próxima.
1: Um abração, Eduz, até mais.
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0: 11:44.
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0: Ainda de olho aqui no boletim informativo da Transalvador sobre o trânsito neste momento. Avenida Paulo VI, sentido Iguatemi, um pouco mais de trânsito. Velocidade média atual de apenas 17 km por hora. Enquanto isso, trânsito moderado na Avenida Oscar Pontes, no sentido comércio. 18 km por hora de média.

0: atual. Voltando para a segurança, um homem é preso suspeito de duplo homicídio em São Gabriel, no centro-norte do estado. Esse crime aconteceu no domingo. As vítimas foram identificadas como Everton Vieira dos Santos, de 35 anos, e Kleber Sena de Souza, de 43. Os corpos foram encontrados com marcas de tiros e golpes de arma branca em uma área de descarte de lixo. O suspeito foi localizado em um carro que teria sido utilizado para levar as vítimas até o local do crime. Segundo a polícia, ele confessou a participação no caso e indicou onde estava a arma utilizada. No local também foram apreendidas porções de cocaína. O homem foi autuado por tráfico de drogas e posse irregular de arma. As investigações continuam para localizar outros envolvidos e esclarecer a motivação do crime. Seguindo por aqui com notícia boa, a Prefeitura de Feira de Santana, no centro-norte baiano, convoca mais de 260 professores aprovados em concurso público para apresentar documentos e fazer exames obrigatórios antes da nomeação. Os convocados têm 30 dias corridos a partir da data da publicação do edital para comparecer ao Departamento de Gestão de Pessoas da Secretaria de Administração na Avenida Sampaio, no centro da cidade. A documentação exigida está disponível no Diário Oficial do município e, depois da entrega, serão agendadas as inspeções médicas. Quem não comparecer dentro do prazo ou não apresentar os documentos exigidos pode perder o direito à nomeação. Então, aviso, alerta muito importante para todos os convocados, esses mais de 260 professores convocados, aprovados, né, no concurso público. Ainda nesse assunto, a Universidade Federal do Recôncavo da Bahia abre processo seletivo para a contratação de 28 professores substitutos. As vagas estão distribuídas entre 7 centros de ensino da instituição. Agora, 11h47.
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0: Informações do mercado financeiro agora, porque depois de um dia de forte alta ontem, a Bovespa está devolvendo parte dos ganhos com uma queda de 0,68% na negociação das ações. O índice, no entanto, segue acima dos 200 mil pontos, que é considerado aí uma marca importante, um recorde para o mercado financeiro. Já o dólar comercial segue em baixa e a moeda americana é cotada a R$ 4,98 nesta manhã de terça-feira. O mercado financeiro ainda repercute aquilo que acredita ser a possibilidade de uma vitória de Flávio Bolsonaro nas eleições. Está repercutindo aí, esperando que o candidato apresente um plano de corte de gastos e melhoria das contas públicas.
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0: O Lucas Belotti está aqui com as informações da Fórmula 1, que volta às pistas já nesse fim de semana, Lucas.
3: Domingo tem a corrida, largada às 9 horas da manhã, cobertura completa Band News FM no esquenta a partir das 8h20, é o Grande Prêmio de Singapura, no circuito urbano de Marina Bay, reta final de temporada da Fórmula 1. Depois deste Grande Prêmio do domingo, teremos outros 6 apenas antes do encerramento da temporada, hora das definições, principalmente na tabela da pontuação dos pilotos, onde o italiano Kimi Antonelli da Mercedes segue bem à frente e com grandes chances de confirmar o título antes mesmo do encerramento. Quem reagiu nesse último fim de semana foi o Max Verstappen da Red Bull, vencendo a primeira corrida dele na temporada, mas ainda está lá para baixo. O holandês voador na sexta colocação, a segunda posição é do companheiro de equipe do Kimi Antonelli, o George Russell, que venceu a etapa retrasada. Transmissão Band News FM, Odinei Edson e equipe a partir das 8h20 do domingo.
4: Valeu, valeu, Lucas. Faltam agora 9 minutos para o meio-dia. O Frumento, enquanto a gente tem deputada sendo eleita no Brasil, né, super votada, dizendo que quer acabar com o feminismo e tudo mais, os Estados Unidos estão diante de uma discussão com manifestações numa das mais prestigiadas faculdades americanas, né? A Universidade de Cornell, que fica aqui no estado de Nova York, depois que jovens dessa universidade investigaram um estupro que aconteceu no campus. Essas jovens fazem parte de um jornal da universidade e contaram novamente a história de uma menina estudante que foi estuprada por alunos, um estupro coletivo, de uma dessas fraternidades em outubro de 2024. Os alunos que a estupraram jogavam no time de rugby. Você imagina o tamanho dos caras dessa faculdade. Muito bem. Na época, apesar da denúncia feita em outubro de 2024, nem a polícia, as autoridades locais, nem a faculdade se mobilizaram para defender a vítima. Disseram na ocasião que ela aceitou ser estuprada coletivamente por esses alunos. Essa foi a decisão na ocasião e esses alunos da época se formaram. Depois, a gente está em 2026, o caso foi em 2024, e começaram a tocar vida, trabalhar e tudo mais. Muito bem, essas jovens dessa faculdade reviraram esse caso, denunciaram mais uma vez essa história no jornal local da faculdade, colocaram essa história na internet e essa história cresceu. Hoje a faculdade está com protestos diários exigindo que o reitor ou a diretoria tome alguma medida, entre elas revogar o diploma daqueles alunos que estupraram essa jovem. Esses, hoje, profissionais estão perdendo emprego, porque uma empresa não aceita ter um estuprador no seu quadro de funcionários. Então, esse caso está crescendo cada vez mais. A faculdade, que à época lavou as mãos, não querendo nenhum problema, continuando ali na elite das faculdades americanas, agora está tendo de dar uma resposta. E essa resposta pode ser simplesmente não só a reabertura desse caso, que já aconteceu por parte da promotoria de Nova York, mas pode ser simplesmente retirar o diploma dado para esses alunos que teriam praticado esse abuso, esse estupro coletivo que foi apagado lá atrás e agora essa discussão está sendo retomada aqui nos Estados Unidos graças à ação dessas jovens estudantes da Universidade de Cornell aqui em Nova York, Frumento.
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9: Seguindo agora, 11 horas e 55 minutos, a gente fala do musical infantil Ombela, a origem das chuvas, que chega à Caixa Cultural em Salvador, na unidade Carlos Gomes. As apresentações acontecem nos dias 10, 11 e 12 de outubro, e essa história, né, que é livremente adaptada do livro do escritor angolano, onde já que o espetáculo acompanha Ombela, uma pequena deusa africana que questiona a origem das próprias lágrimas e parte em uma jornada ao lado de uma amiga Han. A obra mistura música ao vivo, dança, teatro, bonecos e máscaras, com referências à mitologia Ubuntu e à cultura africana, e é a vencedora de 9 prêmios do Centro Brasileiro de Teatro para a Infância e Juventude. As apresentações acontecem às 11 da manhã e às 5 da tarde. A sessão do dia 10, às 5 da tarde, terá tradução em Libras. Os ingressos começam a ser vendidos hoje pelo Simpla. Mudando de assunto, mas ainda nesse tema cultural, nesse tema do mês das crianças, porque elas contam com uma programação especial no Festival Boquinha da Brasa, em Nova Brasília, no bairro de Nova Brasília de Valéria, aqui em Salvador. O evento será realizado a partir de amanhã até sexta-feira, no espaço Boca de Brasa Céu, sempre das 10 da manhã às 2 da tarde. Segundo a organização, o projeto busca cultivar o pertencimento cultural, fortalecer os vínculos com os territórios e criar através das artes. A programação reúne espetáculos teatrais, artes circenses e oficinas interativas com diversos coletivos baianos. Na quarta, o Coxia Coletivo Teatral apresenta o espetáculo Fala Ibeji, seguido da oficina Experimentando Teatro, do grupo Teca Teatro. Na quinta, o coletivo encena o espetáculo O Poderoso de Marte e ainda tem a oficina Circo para Todos, ministrada pelo Espaço Núcleo de Circo. A agenda termina na sexta com a oficina de teatro afrogastronômico realizada pelo Coxia e a apresentação do espetáculo Varieté, do Núcleo de Circo. Agora, 11 horas e 58 minutos.

0: bem, você é amante do nosso Band News Station. Quem a gente tá ouvindo, Frumento?
1: A gente tá ouvindo Não Existe Amor em SP, do Rap Criolo, que tá revisitando a carreira e o lançamento do segundo disco, o de estúdio dele, que tá fazendo 15 anos, e agora ele é um dos convidados especiais do Tiny Desk Brasil, versão de um projeto conhecido aí nos Estados Unidos, o Tiny Desk Concerts.
0: Não existe amor. Muito bem, Criolo encerrando o Band News Station de hoje. Eu falei bem em cima do refrão, pra complicar ainda mais a vida de quem tá ouvindo a música. A gente volta amanhã às 11 horas da matina. Vai começar o Band News no meio do dia. Grande abraço, Frumento, até mais.
1: Valeu, Barão, até amanhã.
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0: Meio-dia, um minuto, agora meio-dia e um. Oi, oi, boa tarde para você que tá ligado junto com a gente aqui na programação da Band News FM. Tá começando mais um Band News no meio do dia.
1: E um.
0: E uns por aqui. Hoje é terça-feira, dia 6 de outubro de 2026. Eu sou a Larissa Biscaia, vou ficar por aqui até as 14h. Junto comigo, fala Humberto Ferretti. Boa tarde para você.
2: Fala, Larissa. Boa tarde para você, para todo mundo ligado na Band News FM. Vamos juntos, portanto, até as 14h. Você, eu, quem nos acompanha pelo rádio, pela TV, pela internet. E ele que já fez barulho aqui. É. Você já notou a presença dele no estúdio. Ele é pequenininho, 1,96m, às vezes passa despercebido, né? Quase não ocupa espaço.
0: A voz é baixinha também, né? Não dá pra perceber. Né?
2: Eduardo Einegui.
3: Salve, salve, meio-dia e 2 minutos, começando Band News no meio do dia e 2 minutos. Eu sou o Eduardo Einegui, fico por aqui até as 14h. Comigo no estúdio, essa dupla incrível que já se apresentou e que você gosta de acompanhar. Começando por ela, Larissa Biscaia, que nos diz uma vez mais...
0: Oi, oi, boa tarde.
3: E ele, Humberto Ferretti, que diz de novo...
2: Bora, meu povo, boa tarde.
3: Boa tarde para você também, ouvinte querida, telespectador querido, telespectadora querida, você que faz a Band News ser aquilo que ela é ainda sem grito. E você... Oi, mãe, tô na TV, mãe. Mãe, minha mãe Latife, sabe que é o nome libanês, né? Minha mãe Latife, ela acompanha a nossa principal ouvinte e telespectadora. Ela acompanha a gente aqui todos os dias, de vez em quando manda mensagem, dá um puxão de orelha, reclama de alguma coisa, mas reclama desde que era pequenininho, né, mãe? E também gosta da gente, acompanha. E é a nossa fã número um. E, bom, gente, olha que curiosidade. Essa campanha prepara para o segundo turno algo muito curioso. Para vencer a eleição, basta que Flávio Bolsonaro repita ou faça o mesmo que Lula fez em 2022. Ou seja, Flávio tem que beber em Lula. E para Lula ganhar, ele precisa se inspirar em Jair Bolsonaro. Olha que inversão. De 22, ainda que tenha perdido, Jair Bolsonaro fez uma série de coisas no segundo turno em 2022. Não foi o suficiente, mas fez aquelas coisas. Foi um dos caminhos e nós vamos falar sobre isso. É, campanha, quando o presidente é o candidato, guarda um desafio muito importante. Porque a campanha de um candidato que não é presidente começa no momento em que ele é escolhido candidato. Claro, pelas suas virtudes... Claro, pelas suas características, claro, pelo que ele representa no jogo político, é evidente que começa muito antes, mas começa mesmo no momento em que as alianças se estabelecem e ele é indicado candidato. Flávio Bolsonaro foi indicado candidato num pedaço de papel do pai e, quando o nome dele saiu, a esquerda festejou, falou, Flávio Bolsonaro, não é possível, é o melhor adversário para a gente bater. E a direita disse, não é possível, Flávio Bolsonaro, esse é o pior candidato que a gente podia escolher, não tem cabimento, a gente devia escolher o Tarcísio, a gente devia apoiar o Ratinho Júnior. Bom, o Ratinho Júnior não fez o sucessor, o Tarcísio deu um banho em São Paulo, mas Flávio Bolsonaro, o adversário ideal para o PT bater, abertas as urnas, primeiro colocado. Já a campanha de um candidato presidente começa no dia em que ele toma posse no mandato que ele quer renovar. Porque ele vai semeando durante o mandato, para colher na campanha. Não adianta chegar na campanha e dizer, e agora eu vou plantar. Não, não vai plantar. Agora eu vou colher. Teve 4 anos para plantar. No caso do Lula, ele teve muito mais tempo para plantar. Porque a obra do Lula começa em 2003, durou 8 anos, inclui os anos Dilma, inclui mais 4 anos agora. Então é ter uma obra contínua. E é essa obra que é avaliada. Não adianta na campanha querer dizer que fará algo que jamais fez. Pode até dizer, fiz, farei, não fiz tudo que eu pude. Mas agora eu farei, errei aqui, mas agora eu vou consertar, pode fazer uma série de coisas, mas é sempre obra contra, no caso do Flávio, promessa. obra versus promessa, realização versus promessa. Exceção, eleição de 2022, a única em que dois presidentes disputavam uma eleição. Ah, mas o Fernando Henrique era presidente. É, sim, mas o Lula não era. Então, quando o Lula disputou contra o Fernando Henrique e ganhou, o Fernando Henrique era presidente, mas ele nunca tinha sido presidente. Na nossa história, a eleição de 2022, que é a última, colocou frente a frente dois presidentes, cada qual defendendo a sua obra. Aí é obra versus obra. Raramente é obra versus obra. Em geral, é obra versus promessa. Lula 2002, obra versus promessa. 1989, todos promessa, porque todos os candidatos eram de oposição. 2018, promessa, Jair Bolsonaro versus obra do candidato do PT. Ainda que o Haddad não fosse o Lula, o Haddad representava a herança do Lula, que é o que agora o Lula tenta fazer com o Flávio Bolsonaro. Isso aqui é a herança do Jair Bolsonaro. É sempre um jogo de, enfim, de apresentações, as tais narrativas, né? Mas no caso de um incumbente, palavra horrorosa, a obra, a campanha começa no dia em que tomou posse. No caso do Lula, um pouco mais do que isso. E o desafiante chega com promessas. E aí o eleitor faz a seguinte conta: vale a pena renovar o mandato de quem mostrou isso e mais aquilo e mais aquilo outro que a campanha apresenta no primeiro turno? Ou vale a pena tentar algo diferente? Ou seja, manter ou mudar? Tirando 1989, a gente teve manter ou mudar sempre. 89 era mudar ou mudar, porque não tinha candidato do governo defendendo nada. Aí, obviamente, o Lula entrou na campanha na expectativa de repetir o que o Fernando Henrique fez em 1998, que é vencer no primeiro turno. Então, apresentam-se as armas todas. Não é que ele guarda, né? Um candidato, mesmo o candidato que tenta entrar, não fica guardando. Não vou falar do pé de meia. Pé de meia só vou falar no segundo turno. Não, eu não vou falar do desenrola. O desenrola eu só vou falar depois. Ah, mas você fez o desenrola. Não, para, fica quieto. Não atrapalha. Não vem com esse negócio, não. Não vamos falar que o desemprego está baixo. Deixa o pessoal falar que está alto e a gente não fala nada. Não tem isso. Você chega no primeiro turno e você solta todas as suas armas. Tá aqui, ó. E o Lula fez isso. O Flávio é o candidato do Trump. Tem interferência internacional. Teve a Covid do Jair Bolsonaro. Você fala tudo. Aí quando abrem as urnas, você saiu em primeiro lugar, você funcionou bem. Você saiu que nem o Zema, não adianta, porque você não tem o que defender. Foi um desastre. Então o Lula não é o desastre do Zema, não é o desastre do Caiado, não é o desastre do Renan, nem do Augusto Cury. Ele está no segundo turno, ele está no jogo. Mas as armas que ele apresentou não foram suficientes para colocá-lo em primeiro lugar. Então ele tem que fazer o que o Bolsonaro tentou fazer em 22 e não conseguiu, que é, saindo atrás, né, virar. E olha que interessante. O Lula, ele, em 1989, saiu atrás do Collor. 9 milhões de votos. Tirou 5 milhões de votos. Estou falando de diferença, tá? Porque os dois crescem. Mas a diferença entre eles era 9. Ele reduziu 5 milhões, ficou 4. Aí o Serra, em 2002, saiu 19,8 milhões de votos atrás do Lula. Ele tirou 300 mil votos só. Só 300 mil votos. O Alckmin, tadinho, saiu 6,7 milhões de votos atrás do Lula em 2006. Aumentou a diferença em 14,1 milhões de votos. Terminou em 20,8 milhões de votos a diferença. E assim vai. O Bolsonaro saiu 6,2 milhões de votos atrás do Lula. Tirou 4. Ficou 2,1, que é a diferença que a gente tem hoje. Nunca um candidato saiu com uma diferença tão pequena atrás do outro candidato, que é 2,2. Então, quando você olha para a diferença entre os dois, isso mostra que pela matemática da diferença, analisada a distância, aritmética, né, da capacidade de virar, existe. Porque todos os candidatos, menos o Serra e o Alckmin, todos tiraram alguma coisa. 5 milhões o Lula em 89, 2 milhões e meio o Serra em 2010 na Dilma, 4 milhões e 900 o Aécio na Dilma, 7,2 milhões o Haddad em cima do Bolsonaro. É que a diferença era de 17,9, mas ele tirou 7,2. Então, você fala assim, vamos analisar os números, a quantidade de votos que o segundo colocado tirou do primeiro, né? Tirou, diminuiu. Olha, todos eles, ou vários deles, vai, tirando aqueles dois que eu citei, tiraram muito mais do que 2 milhões de votos. Na média, sem o Alckmin, 4 milhões de votos. Bom, o Lula tem 2,2, dá. Mas pelo histórico dos resultados, não. Histórico dos resultados, não. Nunca aconteceu a virada, você já sabe disso. Os presidentes disputaram o segundo turno 3 vezes, 2 venceram, 1 não venceu. Por coincidência, não por coincidência, a verdade é essa, o que saiu atrás não venceu. O candidato vai ter que mexer. E eu acho que essa que é a questão central do que a gente vai conversar. O que o Lula tem que fazer? O que o Flávio tem que fazer, né? O que eles vão fazer? De novo, vamos olhar para trás. Um dos caminhos é você falar, não, deixa eu entender uma coisa, deixa eu explicar um negócio aqui. O pessoal não entendeu direito, vamos intensificar a mensagem. Porque agora o pobre coitado do marqueteiro que apanha, né? Marqueteiro é ruim, o meu governo é extraordinário, esse cara não soube vender, e aí estamos assim, nessa confusão. Então, vamos mexer, intensificar, para ficar usando as mesmas armas, a gente intensifica. O Collor fez isso em 89, ganhou. O Lula, ele estava na linha da mensagem paz e amor, no segundo turno ele levou o Garotinho, ele incorporou o Ciro Gomes tal, e ele venceu. O Bolsonaro, em 18, intensificou o discurso antipetista. Ele dobrou a aposta, mas ele estava na frente. O único cara que estava atrás, e é o caso que interessa, de um cara que intensificou o discurso, foi o Alckmin. Ele insistiu na história ética, falou do mensalão, ficou naquele combate, pá, pá, pá. O Lula não, o Lula mexeu, o Lula estava na frente e mexeu. Ele mudou a pergunta da eleição. Ele começou a querer comparar os governos. Vocês preferem esse governo que o Alckmin representa, que é o governo da privatização, etc. e tal? Então foi interessante, porque naquela eleição o Alckmin manteve o discurso e o Lula mudou o discurso em primeiro lugar. Aumentou a diferença. Então o primeiro colocado mudou o discurso. Então intensificar... O único caso de alguém que estava atrás intensificou foi um fracasso. A distância aumentou. Como eu falei, saiu de 6,7 para 20,8 milhões a diferença entre os dois. Eu não estou aqui falando das porcentagens, porque o colégio eleitoral também mudou. Tem um segundo caminho, que é apresentar as mesmas armas, só que de um jeito diferente. Apostando que a gente não conseguiu explicar a importância do pé de meia, a importância do desenrola, a importância dos projetos. Vamos intensificar, vamos, aliás, apresentar de um jeito diferente. E aí, quando a gente vai olhar os exemplos, só tem exemplo de gente que fez isso e deu certo quando estava em primeiro lugar. O Haddad, em 18, fez isso. Vamos mudar, é um jeito diferente. Então a gente tira o vermelho. Tirou o vermelho. Agora nós somos verde e amarelo. O PT fez uma campanha no segundo turno com verde e amarelo. Juntos pelo Brasil do diálogo e do respeito. No primeiro turno, não. Era aguerrido, PT, papapá, vermelho. Cara. Aí depois virou verde e amarelo. Aí foi uma mudança muito brusca, que é o risco de tentar apresentar de um jeito diferente, usando as mesmas armas, sua oposição, ao Jair Bolsonaro, né? Quer dizer, a gente é diferente do Jair Bolsonaro, tal. Não deu certo. Então, quando você muda demais essa apresentação, essa embalagem, essa moldura, o eleitor olha e fala, que é isso? Olha que legal, ou que é isso? Gostei não. Não deu certo com o Haddad. Tirou voto do Bolsonaro, tirou a diferença, diminuiu a diferença, diminuiu, como eu falei. Saiu de 17,9 para 7, para 10,8, mas era muito grande a diferença. Então, é complicado fazer isso. O terceiro caminho é vamos apresentar uma nova. Vamos apresentar coisa nova. Gente, coisa nova, vai, música nova. Não vamos continuar cantando Conceição. Porque você fica cantando Conceição o tempo inteiro, primeiro dia, primeira vez você canta no Carnegie Hall, né? Todo mundo fala, olha, Conceição, o Calbi Peixoto está cantando no Carnegie Hall. No final, você está cantando no Orlando Orfei, né? Lá em Tupã, porque ninguém mais quer ouvir. Então, vamos apresentar novas armas. Só que para apresentar novas armas, que novas armas que você tem? Você tem que ter novas armas. Então, quando você pega o Aécio em 2014 e não deu certo, ele se apresentou ao lado da Marina Silva, era uma arma nova, ele leu uma carta compromisso junto com a família do Eduardo Campos, que tinha morrido, dizendo que incorporou propostas da Marina Silva, por exemplo, defendeu o fim da reeleição, assumiu um compromisso com o fim da reeleição, passou a elogiar o Bolsa Família, e ele reduziu a diferença em 4,9 milhões de votos. Ainda assim, perdeu por 3,5. Percebe? Tem impacto, mas não é o suficiente. Agora, quais são as armas novas que tem por aí? Então, o Lula está entre três escolhas. Como eu disse, campanha é para você colher o que você plantou ao longo do seu mandato. E o eleitor faz um cálculo. Ele olha e fala assim, vem cá, como é que esse cidadão pegou o Brasil e como é que ele está me entregando agora? Eu estou com dinheiro no bolso ou não estou? A minha vida melhorou? Essas perguntas eu não faço para o candidato, eu faço para mim. Esse presidente, ele estava nos lugares onde deveria estar ou ele se encastelou, né? Ele está em sintonia com o que a gente quer, com o que eu quero, com o que eu espero? Ele é coerente? Tem escândalo? Eu gosto dele? Então, são perguntas naturais que o eleitor faz. Em 2006, por exemplo, e o Lula era presidente, ele foi bem na maior parte das respostas. Como ele pegou o país, como ele estava entregando, se faltava dinheiro ou não, se a vida melhorou, se ele teve presente ou não, se estava sintonizado com a expectativa do povo. Se tinha escândalo aqui, tinha. Tinha mensalão. Mas ele foi bem nas outras respostas. Então, em 2006, foi aquele banho que o Lula deu no Alckmin, não vamos nem repetir aqui. Agora chega 2026, tem mais ministério do que tinha. A gestão fiscal é um problema, o carrinho de supermercado desafia os indicadores. Ah, mas temos uma menor redução de emprego de todos. Mas o dinheiro não está sobrando. Na campanha, o Lula falou do Getúlio Vargas. O sujeito falou, mas Getúlio Vargas? Getúlio Vargas? Quem é Getúlio Vargas? Por que é Getúlio Vargas? Falou do fim da escravidão. Esse é o fim da escravidão? Pode funcionar para alguns. Mas os números mostram que não funciona de uma forma geral, né? E tem denúncias, tem o Lulinha, tem o INSS, estourou no colo do governo. Tudo bem que o Lula diz, nós desbastamos essa quadrilha, é o que ele diz. Tudo bem que ele diz, eu prendi o Daniel Vorcaro, ele pode dizer. Mas o Daniel Vorcaro não foi para a cadeia por ação do presidente da República. As pessoas olham e falam, mas não foi ele que prendeu, né? Também não foi ele que desmanchou o esquema do INSS. Foi a Polícia Federal que descobriu o esquema que vigorava desde o governo anterior, né? Vem desde o governo Bolsonaro, Mas explodiu no governo Lula em volume. 2023 funcionou, 2024 funcionou, sem ninguém fazer nada. Meados lá, 2025, aí a Polícia Federal desbastou. Então, por 2 anos e meio, a estrutura do governo, indicada pelo Palácio Planalto, não conseguiu desmontar. Então, como é que responde a isso? Não basta dizer eu prendi. Não basta dizer eu desmontei, eu prendi o banqueiro, porque o Daniel Vorcaro pagou gente ligada ao Flávio, inclusive o filme Dark Horse, tem diálogos do Flávio pedindo, mas pagou Jacques Wagner, pagou Ricardo Lewandowski, pagou Guido Mantega, que foi quem marcou a audiência com o Lula. Então, tem um monte de gente na volta também. Então, não basta dizer. E isso é um problema. Então, se o Lula resolver intensificar os feitos do governo, que é uma possibilidade, nós vamos ver como é que o marketing vai fazer, tudo que ele anuncia tem um custo embutido. Por exemplo, fizemos um pacto contra o feminicídio, mas só no final do governo. E que pacto é esse que não produziu nada? O número de feminicídios não reduziu. O que de concreto é o pacto contra o feminicídio? É uma frase, é um cartaz atrás do presidente, são palavras ao vento, né? A PEC da segurança, fizemos a PEC da segurança. O que é PEC da segurança? O que mudou na segurança? Então, todo anúncio vem uma pergunta, né? Também tem o pacote, teremos caneta emagrecedora, tem o desenrola 3, tem isso, e as pessoas vão falar, mas o senhor está anunciando mais coisa, mas por que só agora? A pergunta é inevitável na intensificação, então o marketing tem que resolver e tem que enfrentar essa pergunta. A campanha tem que enfrentar essa pergunta. Se ele tentar se apresentar de outro jeito, né? É um desafio também, porque ele vai ter que fazer uma carta ao povo brasileiro, ele vai ter que fazer o Lulinha Paz e Amor, ele tem 20 dias para fazer isso, 19 dias para fazer isso, né? Hoje é dia 6, a eleição é dia 25, daí porque eles estão lá se pegando, se conversando e tal. E se ele apresentar novas armas, quais são as novas armas? A Marina Silva derrotada? O Haddad derrotado? Quem são? O Flávio tem o Caiado para apresentar, foi derrotado, mas é alguém que pode dizer eu apoio e hoje vai ser o anúncio. O Zema já anunciou. O Renan falou para é tudo farinha do mesmo saco, vocês votem quem vocês quiserem, estou fora. O Augusto Cury também já disse que não vai apoiar. Tem o Tarcísio, que venceu as eleições, disse, eu vou fazer campanha para o Flávio. Quem vai fazer campanha para o Lula? O Haddad, como eu falei? Né? Não, ele tem alguns ativos, que são governadores que o apoiaram, governadores que ele apoiou, onde o PT foi bem. Mas aí o PT já foi bem. Será que o Lula consegue tirar mais votos dos colégios eleitorais que elegeram os governadores do PT, que são poucos governos, Piauí, Ceará e Bahia? Como é que ele vai fazer em Pernambuco? Né? De que lado vai ficar a Raquel Lira? Como ela vai se posicionar, sendo que o João Campos é que seria a figura para apoiar o Lula e perdeu a eleição em primeiro turno? No Rio de Janeiro, o Flávio Bolsonaro já teve votos demais. Quem vai ajudar o Lula a tirar votos? Né? O Eduardo Paes, que perdeu em primeiro turno, ou está atrás, né? Depende aí da decisão da justiça. E aí vem o que eu falei no começo. O Flávio pode jogar como Lula, basta que jogue como Lula em 22. E o Lula vai ter que jogar como Bolsonaro. O que, que eu quero dizer com isso? Porque em 22 o Lula entrou na frente na pesquisa, estava 5,2 pontos de vantagem. Na pesquisa, 6,2 milhões de votos. Aí ele conseguiu levar a Tebet, no caso agora o Flávio, o Caiado. Ele conseguiu um apoio, ainda que tímido, do Ciro Gomes. Teve apoio do Fernando Henrique, pode não representar muita coisa no momento em que aconteceu, porque era 2022. Mas os economistas todos do Plano Real Pércio Arida, Edmar Baixa, Armínio Fraga, Pedro Malan, todos apoiaram. É, acabou tendo uma, não é exatamente uma frente ampla, mas eram movimentos da sociedade organizada, ou figuras, referência, que foram para o lado do Lula. É, ele podia comparar governos naquele momento. Teve a discussão de defender o Nordeste. Ele fez ataques. Ele saiu da bolha, né? Ele foi ao Flow em 2022, né? Enfim, então, se o Flávio Bolsonaro fizer coisas assim, ele não precisa nem usar o Jair Bolsonaro. Ele não precisa. Ele já sabe que o DNA dele é Bolsonaro. Ele não precisa. No que falaram que ele era Bolsonaro, a primeira pesquisa já jogou ele lá com 28%, 20 e tantos por cento. Já o Lula tem um desafio complicado, porque o Lula tem que mexer na geografia do voto, que é o que o Bolsonaro tinha que fazer. O Bolsonaro foi atacar o Nordeste, porque no Sudeste ele estava melhor, mas no Nordeste ele estava fraco. Ele pediu desculpa por coisas que tenha dito, de um jeito tímido, mas pediu, tentou, né? Apresentou mais benefícios, mais coisas, reafirmou, atacou mais o adversário, tinha algum apoio de máquina. Então você vê que, se você fizer uma avaliação geral, Flávio tem mais a ganhar se inspirando, olhando a campanha de Lula de 2022, e o Lula tem mais a ganhar olhando o que o Jair Bolsonaro fez em 22, porque o Jair Bolsonaro em 22 tinha um governo a defender. O Lula tem um governo a defender e um governo muito longo a defender, porque já são vários governos que ele tem nas costas e também os da Dilma. Com um adicional, que isso nunca aconteceu, tudo bem que ele é o candidato que está identificado com o sistema, claramente. Mas imaginar que ele paga a conta do Supremo, isso nunca tinha acontecido, nunca. Porque o Supremo nunca foi tema, mas um tema muito lateral. Nessa campanha, o Supremo é personagem central. Quer dizer, tanto que ontem o Lula já deu uma declaração dando uma espinafrada no Supremo. Delicado isso, muito delicado. Então, todo movimento que o candidato faz no segundo turno sempre vai ser comparado com o governo dele, sempre vai ser comparado com a palavra coerência, sempre vai ser comparado com as palavras ligadas à ideia de conquista, e sempre vai ser acompanhada da pergunta: por que isso agora? Eu entendo, você quer ganhar, mas por que você não fez isso antes? Antes no mandato, antes no primeiro turno, por que isso não aconteceu? Então, a dosagem da medida, do remédio, nesse caso é fundamental, porque senão pode dar um revertério e abrir a boca de jacaré em vez de fechar. É intransponível? Óbvio que não. Se fosse intransponível, Flávio Bolsonaro não ia fazer nada, não ia fazer reunião e tal. E se fosse intransponível, o Lula também não ia ficar fazendo reunião. Não é só o desespero, né? Eu usei a imagem aqui dizendo que nós estamos naquela fase da campanha. Disse isso no final do primeiro turno, vale mais agora para o segundo turno, em que o técnico manda o goleiro ir lá para a área, vai lá para a área e tenta cabecear. A campanha do PT está mais nessa linha, né? A campanha do Flávio Bolsonaro, não está. Né? Não está. Então, porque está na frente e o outro está atrás. Mas entenda que, do ponto de vista matemático, dá para virar. Do ponto de vista de como produzir essa virada, de onde tirar os votos, aí, então a coisa fica muito mais complicada, porque esse mercado do voto tem um número finito de possibilidades. São os votos de um candidato que era contra o Lula, que é o Caiado, o voto de outro candidato que era contra o Lula, que é o Renan, o voto de outro candidato que era contra o Lula, que é o Augusto Cury. Os do Zema pouco importa para onde vão, faz a menor diferença. Eles entram numa Kombi e vão para qualquer lugar que dá na mesa, pega aqueles bonequinhos dos Muppets e vai para casa. Mas perceba que é um desafio. E a mão tem que ser muito de cirurgião, muito, muito. Porque a chance de errar a dose e abrir a boca, como eu falei, do jacaré é muito grande. Não sei se você concorda ou discorda, mas essa é a opinião que eu tenho sobre o assunto.
0: Agora, meio-dia, 31 minutos, o candidato à presidência pelo PL, Flávio Bolsonaro, concede uma coletiva de imprensa em Brasília, onde está funcionando o QG da campanha. Ele tem recebido o apoio de uma série de autoridades, inclusive do governador de Goiás, Ronaldo Caiado, do governador aqui de São Paulo, Tarcísio de Freitas, e do ex-presidente Michel Temer. A gente faz conexão para ouvir um trecho dessa coletiva.
1: Vai bater a criminalidade de uma forma muito firme, é um governo que vai perseguir de carga tributária, que vai valorizar quem quer empreender nesse país, que vai proteger as mulheres. E assim, eu tenho o único... Eu estou falando isso não apenas para aqueles que não foram votar, mas eu quero também falar para aqueles que foram votar em Flávio Bolsonaro neste segundo turno, não deixem de votar de novo. É muito importante que saia de casa, não tenha eleição ganha. A gente tem que se dedicar cada vez mais. Se cada um que votou em mim buscar virar um voto de uma pessoa que está indecisa ou que se absteve de votar, já vai ser uma vitória muito grande para o país, porque as pessoas têm que participar da decisão do rumo que esse país vai tomar. Então, mais uma vez, eu fico aqui de peito aberto, coração aberto, ouvindo as lideranças para trazer as melhores propostas, que parem de pé, sem fazer, né, presepada, sem prometer picanha, como o governo atual prometeu e não entregou, com muita responsabilidade e sabendo, né, que a gente pode construir um Brasil maravilhoso a partir de janeiro de 27. Pessoal, já falei.
0: Bom, um resumo para você que escutou esse trecho da coletiva do Flávio Bolsonaro. Como eu falei, ele estava no QG da campanha em Brasília, acompanhado inclusive do governador de São Paulo, do Tarcísio de Freitas. Flávio abraçou ali algumas pautas que ele defende ao longo da campanha. Foi perguntado sobre o fim da escala 6x1, que volta à pauta do Senado hoje. Flávio afirmou que a posição dele já foi colocada antes, que ele prefere que cada trabalhador tenha a liberdade, nas palavras dele, de negociar com o próprio empregador. Entre outros destaques, o Flávio Bolsonaro foi questionado sobre a relação com o presidente dos Estados Unidos, com o Donald Trump. Flávio destacou que as eleições aqui no Brasil seguem independentemente dos Estados Unidos, mas fez ali um elogio à postura de Donald Trump. Fora isso, o Flávio Bolsonaro também criticou a interferência do que ele chamou dos ministros do Lula no último debate e afirmou que quer sim debater com o atual presidente Lula. Nessa disputa pelo segundo turno, esses são alguns dos destaques da fala do candidato à presidência da República.
2: Já o presidente Lula tem se reunido com aliados em Brasília para definir as estratégias, do segundo turno. Ontem, o candidato à reeleição pelo PT disse que vai dedicar mais tempo a entrevistas em emissoras de rádio e também às redes sociais.
3: Você vê, tem a ver com o que a gente estava conversando, né? De um lado, o Flávio Bolsonaro numa posição muito mais confortável. Obviamente, o rio caminha para o mar. Então, as autoridades e as lideranças que davam as costas para o Flávio Bolsonaro... Ninguém queria ficar perto do Flávio Bolsonaro no começo, não. Você lembra que os partidos não quiseram apoiar... Você lembra que não liberaram ninguém para vice e foi indo. Agora, olhando os números, os partidos, as lideranças começam a ver que a chance do Flávio é muito maior de ganhar do que a chance do Lula e, naturalmente, as lideranças começam a se aproximar. No caso do Lula, erra quem pensa que a fatura está resolvida. Não é verdade. Não, mas a história, eu mesmo já falei 500 vezes aqui, não há uma história de virada. Não há história de virada. Mas também nunca houve, Lula nunca ficou atrás, e ficou em 1989, ele não conseguiu, mas depois que ele virou presidente, ele nunca ficou atrás, a candidata Dilma também não ficou atrás, é a primeira vez que ele está atrás. Mas também, a distância é a menor de todas. Um terço da distância que o Bolsonaro tinha dele na eleição de 2022. Um sétimo da distância que separava Haddad de Jair Bolsonaro. Estou falando em milhões de votos. Um quarto da distância que separava Aécio de Dilma. né? Um sétimo da distância que separava o Serra dele. Então, não é uma distância que diz, olha, acabou, perdemos, não tem mais jogo, etc. E aí eles estão lá discutindo. O desafio, além do número, é falar o quê? Que é o que eu estava dizendo. Falar o quê? Apertar, dar mais uma volta no parafuso? Pode espanar. Pode espanar. Ah, mas eu cultivava soja e agora eu quero dizer que eu vou cultivar milho. Mas por que que você vai mudar? E depois, será que dá tempo de colher o milho se você estava plantando soja? Então, esses desafios não é um desafio de marqueteiro. O marqueteiro, ele oferece na quitanda os legumes e verduras que foram produzidos. Pode dar um lustro na maçã, na cenoura, não sei lá. Pode fazer uma bonita, duas maçãs pelo preço de uma. Pode fazer. Pode empacotar de um jeito diferente. Mas tem que ter produto. Tem que ter produto. Esses produtos foram apresentados no primeiro turno e o eleitor falou, ah, legal. Não vou dizer que não gostei, mas não gostei tanto assim, não. Tanto que estou gostando mais da promessa do outro. E isso tem que ser levado em conta no cálculo de mudança de estratégia.
0: A mulher condenada por pichar a estátua da justiça em frente à sede do Supremo Tribunal Federal em Brasília deixa a prisão domiciliar. Os detalhes com o Márcio Rocha.
4: A partir de agora, a cabeleireira Débora Rodrigues, a Débora do Batom, vai passar a cumprir pena no regime semiaberto por decisão do ministro Alexandre de Moraes. Ele atendeu ao pedido feito pela Procuradoria-Geral da República, que defendeu que ela já cumpriu os requisitos para a mudança de regime. Débora foi condenada a 14 anos de prisão por ter participado dos atos criminosos do dia 8 de janeiro. Ela está em prisão domiciliar desde março de 2025 e agora vai ter direito a cumprir parte da pena em trabalho externo no período diurno, mas deve retornar ao local da prisão para recolhimento noturno e nos dias de folga. Débora ficou conhecida por ter pichado, usando um batom no dia dos atos criminosos, a estátua à Justiça, que fica em frente à sede do Supremo, na Praça dos Três Poderes, centro de Brasília.
3: Ninguém tem dúvida de que a cabeleireira Débora, tem um trabalho para fazer, tem uma dificuldade de falar isso, tem muito L, né? Tem muito L? Não, só tem um, né? Cabeleireira. Tem muito R, né? Sei lá, a palavra
0: é difícil. Dois de cara.
3: Cortadora de cabelo.
0: Isso. Cortadora de cabelo.
3: Ninguém discute que ela fez uma coisa errada, certo? Ninguém discute que ela fez uma coisa errada. Eu criei três filhos. Eles fizeram um monte de coisa errada. Mas cada coisa errada tem que ter um tipo de punição. Você pode dar deixar sem jogar videogame, né? Você pode, na outra ponta, 40 anos de cadeia, né? De não jogar videogame é 40 anos de cadeia. A condenação, ela tem que ser proporcional ao erro ou ao crime. Aí ela foi e pichou a Estátua da Liberdade que fica na frente, Estátua da Justiça, que fica na frente do Supremo Tribunal Federal. E aí o Supremo Tribunal Federal, o Alexandre de Moraes e o Supremo reafirmou, entendeu o seguinte, aquele ato, embora ela estivesse do lado de fora do Supremo, fazia parte de uma grande conspiração para derrubar.

0: armados com fuzis, bombas, etc. E a pessoa fica fora, segurando um cigarro apagado. Se a polícia chegar, acende o cigarro. Isso é isso que você vai fazer. Então, pô, eu fui condenado porque eu acendi um cigarro e joguei a bituca no chão? Não. Você fazia parte de uma quadrilha que assaltou um banco. É que a tua missão não era entrar no banco. É isso que foi interpretado como sendo a Débora. A cabeleireira Débora. Não há nenhuma evidência de que ela fazia parte de uma grande conspiração para derrubar o governo. Não há. Mas se entendeu que sim. E ela ficou presa desse jeito. Então, punição, olha, foi lá e realmente ela atacou depredação de patrimônio. Uma depredação de patrimônio, ela pintou com um batom, passaram lá um detergente e limpou. Então, faltou ao Supremo Tribunal Federal ser razoável. As penas têm que ser razoáveis, elas têm que ser justas. Para ser justas, elas precisam ser razoáveis. Não é razoável isso. Aí passa um tempão, você tem uma discussão que envolve o conceito de justiça, fora a discussão ética do Supremo, mas o conceito de justiça do Supremo Tribunal Federal, do que é certo, do que é errado. E aí temos uma eleição, o Senado forma uma maioria que pode empichar o ministro do Supremo Tribunal Federal. Depois do passado primeiro turno, vem um gesto de liberar a cabeleireira da prisão domiciliar.
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3: Olá, muito boa tarde a todos os ouvintes da rádio Band News FM, 12 horas e 45 minutos. Eu sou Karina Araújo, chegando com o noticiário local e já vou acionar Tiago Costa com as informações do trânsito. Boa tarde, Tiago.
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6: Oi, Karina. Boa tarde para você e para os nossos ouvintes. Eu vou começar falando de São Rafael, isso porque o tráfego está bem carregado por lá agora. Tem

0: Uma obra em andamento, tem uma faixa interditada e também não encontra vida fácil em São Marcos. Tem muita lentidão. Você que está pela paralela, precisa chegar na Vila Canário, vai ali para Pau da Lima, a dica é acessar a Avenida Gal Costa, que está totalmente livre, depois complete pela Avenida Jaime Figura. Assim chega com mais facilidade. A BR-324 em direção à capital baiana ainda tem um pouquinho de lentidão ali em Simões Filho. O trecho é curto, mas cedo tinha um caminhão quebrado por lá. Mas você que está saindo agora da BA-093 e segue para o Acesso Norte, a BR é a sua melhor escolha. 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Thiago Costa para a Band News FM.
1: Obrigada, Thiago, por suas informações. Agora são 12h46. 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
2: 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Dica de saúde com o médico oftalmologista Dr. Alisson Andrade.
3: Olá, ouvintes. Hoje falaremos sobre bolsas palpebrais inferiores. Essas bolsas elas podem ser causadas pelo edema, acúmulo de líquido, alterações hormonais como alterações do hormônio tireoidiano e o envelhecimento, que é o caso mais comum. No envelhecimento, há o acúmulo de pele e também o prolapso de gordura local. Por isso, a avaliação pelo especialista é muito importante. Nos casos do envelhecimento, a cirurgia pode ser realizada consistindo do esvaziamento de bolsas de gordura e a remoção do excesso de pele. Essa cirurgia tem por objetivo melhorar a anatomia local, trazendo rejuvenescimento da pálpebra.
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4: Tô de volta e agora com dica para quem tá na Luiz Eduardo Magalhães e vai à feira ou vai realizar a travessia. Se for pela Via Expressa, vai encarar um pouquinho de lentidão lá na Avenida Jequitaia, que tá travada até a aproximação Largo da Calçada. A melhor escolha agora é seguir pela San Martín. Até vai encarar pontos de intensidade, mas é a melhor escolha. A paralela em direção centro tá totalmente livre. O motorista que tá saindo da Estrada do Coco e segue pro Caminho das Árvores, siga pela paralela, depois complete pelo viaduto Nelson Daia. Conheça a linha Haval e Tanque 300 com a tecnologia Flex na GWM Morena. Venha fazer o seu test drive. Thiago Costa para Band News FM.
5: Obrigada, Thiago Costa, ajudando aí os ouvintes da Rádio Band News FM a circularem pela cidade com maior tranquilidade. Seguindo aqui o nosso noticiário, eu trago agora a notícia de que a Polícia Civil da Bahia apura possíveis manifestações discriminatórias contra a população baiana após a divulgação na internet de um vídeo em que o comentarista político Rodrigo Constantino chama a Bahia de câncer do Brasil. Vamos ouvir.
6: Bahia é o câncer do Brasil. É o câncer. Estive lá algumas vezes, a trabalho e a lazer. Salvador é um lixo. Eu fui mais pro interior fazer uma feira literária e fiquei chocado. Segunda-feira, 11h30 da manhã, um bando de gente nos barzinhos com violão e cerveja. Ninguém quer trabalhar. Baianos, com todas as boas exceções, né? Em geral, vocês são uma vergonha pro Brasil.
5: E eu gostaria de pedir a esse senhor que não viesse à Bahia. Ele fará um favor para nós, baianos, não vindo para cá. 12h51, seguindo aqui com o nosso noticiário. O policiamento no bairro do Engenho Velho da Federação, em Salvador, é reforçado após um homem morrer e outro ser preso em confronto com a polícia. A ação aconteceu na tarde de ontem, segundo a Polícia Militar. A troca de tiros começou após um grupo de homens armados disparar contra agentes que faziam rondas na região. Suspeitos fugiram logo em seguida. Durante as buscas, um deles foi encontrado ferido, chegou a ser levado para uma unidade de saúde, mas não resistiu. De acordo com a Polícia Civil, a vítima ainda não foi identificada. Um outro suspeito, de 24 anos, foi preso em flagrante por tráfico de drogas e tentativa de homicídio. Na operação, foram apreendidos uma pistola, munições, maconha, crack e drogas sintéticas, além de duas balanças de precisão e diversos materiais utilizados no armazenamento e comercialização das drogas. O suspeito e o material apreendido foram levados para a delegacia, onde este homem permanece à disposição da justiça. E um macaco prego é resgatado por militares da Copa, a Companhia de Polícia de Proteção Ambiental, após invadir casas em um condomínio de luxo na Avenida Paralela, aqui em Salvador. E este animal também apresentou um comportamento agressivo. Segundo informações de testemunhas, ele bebeu, né, ingeriu bebida alcoólica, álcool 70% e cartela de medicamentos encontrados dentro de uma das casas invadidas. Essa situação aconteceu na manhã de ontem. O animal foi contido com equipamentos adequados e encaminhado para o Centro de Triagem de Animais Silvestres, onde ele vai passar por avaliação. Um dos policiais militares foi mordido pelo animal. Ele foi atendido na UPA de Itapuã para adoção dos procedimentos médicos necessários. Agora 12h53.
7: Meio-dia 53 minutos, hoje é dia 6 de outubro e quem tem criança em casa já tá sabendo, tá chegando o dia da criança. E aí geralmente nessas semanas, assim, tá chegando o dia da criança, um pouco antes, um pouco depois, as escolas fazem aquelas semanas malucas. E aí tem dia do cabelo maluco, putz, dia da fantasia.
8: Sofre,
7: não, quem fica maluca é a mãe, né? E tem que inventar. O que eu vejo das mães que eu conheço, que são minhas amigas, de fazendo cabelo maluco e tudo mais. Bom, pra valer de você...
8: Tem umas que arrasam.
7: Ano passado a gente colocou alguns aqui no ar no Band News no meio do dia de mochila maluca.
8: Sim,
7: lembra de uma criança que o pai fez uma penteadeira pra ela nas costas? Só pra
8: fazer inveja pros outros pais.
7: Só pra fazer uma competição entre os pais, eu tenho certeza. Mas dito isso, gente, pra você que é nosso ouvinte mirim tá sintonizado, você que tem criança em casa que tá ouvindo a programação da Band News FM, a gente quer fazer uma notícia maluca também. Então eu convido você, nosso ouvinte mirim, pra mandar um áudio pra cá, assim, um áudio, pega o celular do seu pai, da sua mãe, de quem tá aí perto, e me conta, qual foi a notícia mais maluca que você já ouviu na Band News FM, ou qual que é a notícia maluca que você gostaria de ouvir por aqui? Ano passado, teve criança que tava falando que queria comer pizza em todas as refeições.
9: Apoio.
7: E queria ouvir uma notícia dizendo que virou obrigatório, que tem que comer pizza em todas as refeições. Tá feito o convite, manda sua notícia maluca, a notícia mais maluca que você já ouviu. É o nosso 11-999-592-100.
9: Só pra não deixar passar, porque os ouvintes ouviram o tema e começaram a mandar mensagem. Só uma, por agora, do Felipe de Barueri, na Grande São Paulo. Quem inventou essa semana maluca não tem filho e mandou um monte de risada aqui.
7: Certeza.
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0: Economia é com ela, Juliana Rosa. Ô, Juliana, você sabe que a primeira pergunta que eu fiz para a Larissa é quanto tempo a gente tinha para conversar, né? Aí você sabe qual foi a resposta que ela deu? É inacreditável o que eu ouvi. Ah. Ela falou, atrasado a gente já tá, né? Então tudo bem. Assim.
1: Que mau humor, né?
0: Eu esperava que ela dissesse assim. Nossa, Juliana Rosa, avenida para ela. Pode falar o tempo que for, tá liberado, entendeu? Mas aí ela tá de olho no relógio porque ela queria virar uma.
2: Depois atrasada sou eu.
0: Ó, 12:57.
3: Não vai dar.
0: E ela queria
3: hoje
0: virar uma. Como. Agora, não dá, né? Como a gente tem muito o que conversar, então, Juliana, me conta uma coisa. Quando você resolveu ser jornalista? Não, desculpa, aí também não é justo. Aí nós vamos criar uma ruptura aqui, né? Cisão aqui, não faz sentido. Juliana, você que tá de olho na movimentação do mercado, falou sobre isso ontem, e continua a haver um movimento importante, né? Em função desse segundo turno e a forma como ele está sendo, né? Como é que os números apareceram, né, Juliana?
1: Pois é, boa tarde aí para todos, para os nossos ouvintes aqui na Band News FM. Oi, Neg, muita gente me perguntava se esse otimismo, essa euforia do mercado financeiro que a gente viu ontem com a Bolsa subindo, chegou a subir mais de 9% na abertura, né? A Bolsa de Valores depois fechou com uma alta de mais de 7%, 7,7%, foi a maior alta desde março de 2020. Enfim, se isso ia se manter, se ia continuar nessa toada. E o que a gente está vendo hoje é que a Bolsa abriu com alta e agora está recuando. A gente está com a Bolsa agora caindo 0,6. O que a gente vê é aquela espécie de... Começa a euforia, né? Depois faz dá uma acomodada, né? Mas acomodou num patamar elevado. Então, o que a gente vê, olha, o dólar... Dólar continua caindo. Dólar chegou a 4,94. Ontem fechou em 5. A taxa de juros... Que a gente consegue medir também pelas negociações dos títulos públicos, caiu ontem e continua caindo hoje. Então, assim, em geral, você vê que o ambiente é positivo, você tem ainda um espaço aqui para melhorar. Agora, a melhora mais consistente, enfim, a continuidade da melhora, ela vai dependendo cada vez mais de detalhes do que seria um governo Flávio Bolsonaro, que é o que o mercado financeiro está apontando e por isso teve essa reação positiva. Então, vai ser importante, primeiro o detalhamento, né, que a gente tem falado, aí, Neg, que toda essa euforia ela é baseada numa expectativa de que Flávio Bolsonaro é capaz de entregar um ajuste das contas públicas que Lula não seria capaz. Essa é a leitura do mercado financeiro. Então, embora as duas campanhas estejam dizendo que vai fazer um ajuste das contas públicas para conter o endividamento que está por trás aí dessa alta taxa de juros e promovendo todo esse endividamento, né, e a piora econômica, embora as duas campanhas estejam dizendo que estão comprometidas com a questão do ajuste das contas, o Lula tem, nesses últimos anos, um crescimento muito forte, né, muito acelerado da dívida pública. As últimas medidas, principalmente, já contratando para um desafio ainda maior para 2027, que são gastos aí esse ano que passam de 200 bilhões. É claro que também, Oineg, o governo Bolsonaro, no último ano ali principalmente, fez algo muito parecido com o que fez Lula no último ano, né? Então, é importante a gente entender o que realmente Flávio entregaria, porque você tem essa visão de que o Lula, no máximo, faria um ajuste de leve, enfim, que não seria suficiente para conter o endividamento, então... Você não tem um quadro visto com Lula de um juro que caia muito, né, que promova um crescimento maior. Com o Flávio você tem talvez aí uma esperança, né, mas no fundo você tem uma garantia, né, Oineg? Estava olhando aqui os dados, por exemplo, das contas públicas, é verdade que o endividamento acelerou mais no governo Lula, né, do que no governo anterior, que teve pandemia e tudo mais, mas o governo Bolsonaro no último ano, Teve aqueles precatórios que deixaram de ser pagos. Como é que eles conseguiram conter o endividamento? Eles não deram reajuste de salário do funcionalismo. Então, assim, tiveram várias medidas que, obviamente, aquilo ia estourar. E tanto é que depois, quando o Lula assumiu, ele teve que fazer uma série de gastos que precisariam ser feitos porque foram contidos de forma artificial, né? E então não está muito claro, sabe, né, assim, o que de fato seria entregue. E eu acho que outros detalhes também, que não são detalhes, quando a gente pensa em desenvolvimento econômico, né, qual é a relação com os Estados Unidos. Por exemplo, um governo Flávio teria, por exemplo, problemas com a China, que hoje é o nosso principal parceiro. Acho que tem muito detalhe, né, de exploração de terras raras, de qual é a agenda dessa questão, e a questão institucional, né, Oeneg? A questão da insegurança institucional, da insegurança jurídica. O que, que seria a questão dessa insegurança jurídica hoje num governo A ou B? Eu acho que isso também tem que ser debatido, né? Bolsonaro, ele vai tentar tirar o Bolsonaro, colocar o Bolsonaro no governo dele, qual o papel de Bolsonaro no eventual governo Flávio, enfim, qual é o impacto disso tudo no ambiente de negócios. Então, acho que é muita coisa ainda para ser discutida, e a gente espera que seja, né, Oeneg?
0: Incerteza, e como o mercado opera com expectativa, a gente deve ter, nessa semana, na quinta-feira, uma primeira pesquisa apontando... enfim, uma primeira pesquisa eleitoral aí apontando a posição dos dois candidatos. Isso também deve mexer com o mercado, né, Juliana?
1: É claro, ver se a pesquisa vai confirmar essa expectativa de vantagem do Flávio agora no segundo turno, pegando mais os votos dos outros candidatos, e também essa visão do Congresso mais à direita fortalecendo essa pauta mais voltada ao mercado e ao setor privado. Então, certamente a pesquisa, e também o Oeneg tem muita expectativa de que possa haver mais anúncios de equipe econômica, de nomes, né, quem faria parte, quem seria a composição, enfim, desses governos. Acho que esses detalhes aí, de novo, não só agenda, mas nomes também que fariam parte dessa composição. Isso também é muito importante, né? Saber se são nomes que vão ter o apoio, a confiança hoje necessária para o crescimento, né, Oeneg?
0: É isso aí. Juliana Rosa, economia é com você. E Larissa Biscaia está bicuda aqui.
2: Que isso? Só é porque verdade. Eu fico com fama de atrasada, quatro, né? Depois? Talvez, talvez.
0: Você viu, né, Juliana, como é a coisa, né? A notícia pede passagem e vem a senhora Big Ben aqui cobrar a pontualidade.
2: Senhora Big Ben.
0: É complicado. Juliana Rosa, coitada, voltamos a falar,
1: né,
0: amanhã.
1: Que relógio é ela que depois toma bronca.
2: não é Valeu. Fácil. Valeu, Ju.
0: Obrigado.
1: Um beijo.
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0: 1h08, estamos de volta com o noticiário local, trazendo agora para vocês a informação sobre a terceira edição do Index 2026, promovida pela FIEB, a Federação das Indústrias da Bahia, e pelo SEBRAE. Vai ser realizada nos dias 15 e 17 de junho de 2027, no Centro de Convenções de Salvador. O lançamento do evento aconteceu hoje de manhã na sede da instituição. Carlos Henrique Passos, presidente da FIEB, antecipou que está sendo preparado para conectar indústria, inovação e mercado.
1: Nós estamos focados em dois caminhos paralelos. O primeiro, de expandir a área de exposição. A segunda rota é aumentar nossa área de conhecimento, a realização de congressos, de palestras, de eventos que possam levar para os empresários, levar para a sociedade temas de interesse para a indústria da Bahia, temas que envolvem as questões de governança, da tributação, da economia e aspectos, às vezes, muito setoriais que são atraídos por fornecedores ou pela própria indústria que demanda aos nossos consultores.
0: Jorge Cury, que é superintendente do SEBRAE na Bahia, destacou como o serviço, né, de prestação para micro e pequenas empresas vai atuar na feira.
2: A gente vai estar com pequenos e microempresários da indústria participando através de estandes na feira, mas também nós vamos ter, nas 10 gerências regionais, caravanas de micro e pequenos industriais que vão vir para participar do evento, para ouvir palestras, para ouvir orientações, para que eles possam cada vez fazer mais e melhor, gerando mais emprego e renda para o nosso estado.
0: O Index é considerado o maior evento da indústria do Nordeste, só reforçando aí, vai ser realizado nos dias 15 e 17 de junho do ano que vem, no Centro de Convenções de Salvador. Mudando de assunto, o PROCON da Bahia intensifica a fiscalização no comércio de Salvador e também na região metropolitana para o Dia das Crianças. A operação começou em 28 de setembro e segue até a próxima sexta-feira. Os fiscais verificam se as lojas estão cumprindo regras de proteção ao consumidor, como, por exemplo, informação correta dos preços, selo de verificação do Inmetro nos brinquedos e ausência de práticas abusivas, como a venda casada. Parques infantis instalados em shoppings também são alvo da fiscalização. Os estabelecimentos que descumprirem a legislação podem sofrer medidas administrativas e multas de até 6 milhões de reais, dependendo da gravidade da infração. Denúncias e reclamações podem ser feitas nos postos de atendimento do PROCON Bahia e pelas plataformas ba.gov.br e consumidor.gov.br. O Santuário do Senhor do Bonfim da Bahia começa o ciclo de solenidades da Colina Sagrada em preparação aos festejos do Senhor do Bonfim para 2027. As celebrações também serão dedicadas a São Gonçalo do Amarante em outubro e Nossa Senhora da Guia em novembro. O tríduo será realizado na quinta, sexta e sábado, sempre às 5 da tarde, e a missa solene de encerramento vai ser no domingo, às 7h30 da manhã. Este ano, o juiz da festa será o irmão devocional Levi Charles, e a Irmandade do Senhor do Bonfim vai promover a apresentação da Camerata de Violões do Neogibá, Núcleos Estaduais de Orquestras Juvenis e Infantis da Bahia. Excelente apresentação, inclusive. A programação completa está disponível no Instagram, @bonfimsantuário. É só você ir lá e conferir todos os detalhes para você participar dessa festa aí, que vai ser muito bonita. Um homem morre e drogas são apreendidas após a ação da polícia no povoado Copioba Mirim, no município de Muniz Ferreira, no Recôncavo Baiano. Esse caso aconteceu na madrugada de hoje. Segundo a polícia militar, agentes faziam rondas na região quando receberam a informação de que homens armados estariam vendendo drogas ali nas proximidades. Ao perceberem a presença da polícia, os suspeitos atiraram contra as equipes e fugiram. Após os disparos, um dos homens foi encontrado ferido, levado para uma unidade hospitalar, mas não resistiu. Com ele foram apreendidos uma pistola, porções de maconha, mais de 60, mais de 80 pinos de cocaína, uma balança de precisão, um rádio comunicador e mais de R$600. Todo esse material apreendido foi apresentado à Polícia Civil, que segue investigando aí este caso. Agora, 1h13.
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0: É.
1: Ah, mas foi por pouco, hein?
0: Foi por
2: pouco.
0: Não,
2: eu acho que você brilhou.
0: É?
2: Ah, brilhou. Porque assim... O que é brilha? Explique, não, explique.
1: Eu vou explicar,
2: agora
1: eu
2: fiquei curioso.
1: Eu vou explicar.
2: Sabe aquela banda Kiss? Qual a característica da banda Kiss?
0: Os rostos pintados?
2: Rostos pintados. São muito diferentes.
0: São.
2: Eles chegam e são percebidos. Entendeu? Se ele chega, se ela chega no horário, na segunda vez chega no horário, na terceira não vai ser nem mais comentada.
1: Mas não podia ser 1:04?
2: O dia. Mas o Kiss, volta ao Kiss, eles vão pro extremo.
1: Entendi.
2: Eles vão pro extremo. Você imagina o Kiss chega numa festa. Você convida, você fala, você dá uma festa pro seu aniversário, você fez 40 anos. Vocês vão convidar o pessoal do Kiss. Aí vão aquelas botas de enormes, aquele rosto todo pintado. Alguém vai perceber, não vai deixar de perceber que eles chegaram? O assunto vai ser o Kiss, não vai ser o seu aniversário. Então, a Larissa Biscaia, ao virar 1:17, porque nós estamos ainda comentando a virada dela, ela foi que nem o Kiss, ela radicalizou. 1:04.
0: Mostrou que veio, né, Meneg?
2: É o Queen, 1:04 é o Queen.
0: E peraí, eu tô ouvindo o Kiss, vou ter que colocar o Queen também?
2: Não, pode deixar o Kiss. Pode deixar o Kiss. Elton John, 1:03. Sabe essas coisas? Assim, é meio diferente aquela roupa do Elton John com aqueles óculos que ele usava. Aquele é 1:03, 1:05.
0: Eu fui de Kiss.
2: Perfeitamente. Entendi. Brilhou.
1: Resumindo, avacalhou, né? Foi o que ele quis dizer.
2: 1:17, começando o segundo, sei lá o quê, do Band News no meio do dia. Eu, Eduardo Eneg, Larissa Pontual Biscaia e o nosso Ferrete e as notícias, naturalmente.
0: Estamos aqui para isso. O candidato do PL à presidência da República, Flávio Bolsonaro, diz que vai participar dos debates nesse segundo turno. No primeiro turno, nem Flávio, nem o presidente Lula, que busca a reeleição pelo PT, estiveram em debates na televisão.
3: Mais uma vez, eu queria que tivesse acontecido o debate, em especial o último, que foi... Houve uma interferência dos ministros do Lula, tanto no TSE como no STF. Eles interferiram num debate, afrontaram a liberdade de imprensa, quebraram a regra do debate, que todos tinham concordado com elas, inclusive o PT. Mas por alguma razão, eles fizeram esse movimento, o debate foi cancelado, então vou ter oportunidade agora de debater.
0: Ontem, o presidente Lula fez a primeira reunião do segundo turno com aliados e disse defender a participação dele em debates.
4: Eu agora sim, agora é importante ter debate na televisão, porque agora é tete a tete. Agora é um contra um, é cada um poder te explicar qual é o debate.
2: Bom, fundamental debate. Nós não podemos ficar no império das conveniências, na democracia de conveniências. Democracia de conveniências é aquela em que governantes fazem o que querem, políticos fazem o que querem, postulantes aos cargos públicos fazem o que bem entendem e, insuflados pela blogueiragem amiga, acham que não devem prestar contas para a sociedade. Ficam desconectados da sociedade. Entendem que só devem fazer aquilo que é adequado para eles, para o interesse deles, interesse eleitoral deles. É lamentável isso. E o primeiro turno foi marcado pela democracia de conveniência. Sou um democrata, mas só faço o que eu quiser. Não vou me sujeitar aos ritos, a não ser aos ritos que eu abençoo e aprovo. E a blogueiragem amiga abençoa isso. É lamentável. Então é importante deixar claro. Protestar pelo que aconteceu no primeiro turno, que eu tenho certeza que cobrou um preço dos candidatos fujões. Veio o Eduardo Paes. O Eduardo Paes foi liofilizado. E pode ter certeza de que a arrogância, não vou, eu sou muito melhor do que eles. Tomou um pau. O eleitor deixa o seu recado. Então que o segundo turno seja um momento de correção dessa rota. Democracia de conveniência? Não. Democracia não pode ter adjetivo. Democracia é democracia. E debater é uma instituição. É algo que existe, veio para ficar. Não é coisa, é do mundo velho. Claro, se o sujeito quiser só adotar as redes sociais, vai, corre o risco. Pode dar certo? Pode, eventualmente dar certo, mas o uso da democracia de conveniência. É lamentável.
1: No Paraná, o senador mais votado diz que vai colaborar com a campanha de Flávio Bolsonaro na disputa à presidência. O destaque com o Fred Fiandanese.
5: O governador eleito no Paraná, Sérgio Moro, e os novos senadores Felipe Barros e Deltan Dallagnol se reúnem amanhã com o candidato Flávio Bolsonaro. Em entrevista realizada hoje à Band News Curitiba, Felipe Barros cita que o encontro será focado em traçar estratégias para o candidato do PL para a disputa presidencial contra Lula.
6: Tudo que estiver ao meu alcance para que o Flávio Bolsonaro ganhe as eleições, eu farei. Estou indo amanhã a Brasília, nós teremos uma reunião, eu, o Moro, o Deltan e o Flávio, junto com o Rogério Marinho, para nós traçarmos as estratégias do segundo turno.
5: Em 49 municípios do Paraná, Lula venceu Flávio Bolsonaro durante o primeiro turno. As estratégias para atrair mais votos também serão focadas nestas cidades.
0: A definição da disputa para o governo do Rio de Janeiro ainda depende do Tribunal Superior Eleitoral. Fala João Boeri.
7: A Procuradoria-Geral Eleitoral tem até esta quarta-feira para se manifestar a respeito do pedido de desistência de recurso do candidato Antony Garotinho, do Republicanos, para validar a candidatura dele ao governo do Rio. Ontem, o político abriu mão do recurso apresentado. A decisão final é do Tribunal Superior Eleitoral. Garotinho questionava a decisão do Tribunal Regional Eleitoral do Rio, que tinha indeferido a candidatura dele. A futura decisão do TSE afeta diretamente a definição da eleição para o governo do estado do Rio. Como Garotinho recebeu mais de 274 mil votos no primeiro turno, em caso de indeferimento oficial da candidatura, os votos válidos serão calculados novamente, o que pode garantir a vitória de Douglas Juas, do Partido Liberal, ainda no primeiro turno. O candidato registrou pouco mais de 49% dos votos válidos no primeiro turno.
1: Os candidatos do segundo turno para o governo do Amazonas buscam novas alianças. Os detalhes do norte do país com a Jordânia Gama.
8: Os candidatos ao governo do Amazonas, Omar Aziz, do PSD, e professora Maria do Carmo, do PL, já iniciaram a corrida por reforço de apoios para o segundo turno. Omar anunciou o apoio do prefeito de Manaus, Renato Júnior, do Avante, em evento realizado ontem, menos de 24 horas após o resultado do primeiro turno. Maria do Carmo anunciou que Michele Bolsonaro e o senador Flávio Bolsonaro se preparam para visitar o Amazonas para reforçar sua campanha. Segundo a candidata, a conversa com Michele ocorreu no domingo e agora falta definir a data da visita. Omar obteve 40% dos votos válidos no primeiro turno e Maria do Carmo totalizou 24% dos votos.
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0: Agora 1h24. Música especial para falar de o fim de uma era. O Luiz Megali mais cedo já levantou a possibilidade de, ó, dá para colocar Messi e Pelé na mesma frase. Eu não vou nem cogitar fazer isso porque ele disse que apanhou bastante nas redes sociais. Eu não quero rolo para mim, mas eu acho que dá. Lucas Belotti, boa tarde.
1: Eu não vou entrar nesse mérito, Ferretti. Eu não quero apanhar. Boa tarde para você, para todo mundo que nos acompanha aqui. Hoje é a despedida de Lionel Messi da seleção brasileira, né? Quem é mais antigo aqui no Brasil vai lembrar do jogo da despedida do Pelé em 71. Hoje, para os argentinos, é a despedida do Pelé deles, pelo menos. Lionel Messi, que internamente já ultrapassou Maradona nas discussões e fará o último jogo dele com a camisa albiceleste. O adversário não é expressivo, não é essa a grande questão da noite. É contra a seleção de Benin, tá quase lá na posição 100 no ranking FIFA.
2: Melhor que a Índia.
1: Melhor que a Índia. Melhor que a Índia. E não é brincadeira, tá acima da seleção indiana, inclusive, na tabela de ranking da FIFA. E a festa vai ser toda para Lionel Messi, que não atuou nos últimos dois amistosos dessa data FIFA, né? E deixou para se despedir exatamente nesse último jogo, no Monumental de Nunes, mais de 85 mil ingressos, fanfest do lado de fora. E agora há pouco, em uma peça publicitária junto da empresa que fornece material esportivo a ele, o Messi mandou um recado para a torcida argentina e agradeceu por eles armarem tanto o camisa número 10. Vamos ouvir um trechinho.
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1: A música foi a mesma escolhida pela Larissa Biscaia, que participou da construção da campanha publicitária também da marca, né? O Messi basicamente agradece o apoio de todos e diz que deu tudo e realmente sente que é a hora de partir. Pouco mais cedo, a Federação Argentina, a AFA, também postou um vídeo em homenagem a Lionel Messi nesse dia especial. E no fim das contas, agradeceu, porque para os argentinos, não foi Messi que fez, ou não é Messi que é o melhor, e sim Messi que fez o povo argentino cada dia melhor. Vamos ouvir também.
5: Gracias, Leo. Gracias por los títulos, por los goles. Pero tu legado va mucho más allá. Porque cuando nos pregunten qué es Leo Messi para nosotros, ¿sabes qué vamos a decir? El mejor de todos. Porque nos hizo mejores a todos.
1: O vídeo tem cerca de 2 minutos, mas passa sempre por essa última frase, né? O Messi é o melhor de todos porque fez de nós melhores também durante essa passagem dele. Então hoje essa despedida emotiva, é claro que será muito emotiva também para Lionel Messi. Vai ser o jogo número 208 dele. 125 gols ele marcou, 21 agora, em Copas.
2: O Belotti, melhor o vídeo da seleção do que o vídeo dele. O vídeo dele parece que ele tá morrendo. O troço, né? Meio mal feito.
0: Talvez seja o sentimento dele, no sentido de
2: tristeza, melancolia.
0: Tudo bem, mas parece que ele tem uma equipe, como dizia a Larissa Biscaia aqui. Enquanto a gente viu o vídeo, saber parar o momento certo
6: é um mérito.
2: A gente vê o que está acontecendo com o Cristiano Ronaldo, a confusão com o Cristiano Ronaldo, outro cracaço de bola, e brigando com o técnico, que é encrenqueiro, mas que deu uma frase ótima. Ninguém vai me dizer quem eu vou colocar, como é que eu vou colocar e tal. Parece o Abel Ferreira, né? Mas vem cá, não é isso? Não fica um recado aí pro Cristiano Ronaldo? Porque é brilhante o cara, mas vai jogar até quando, né?
1: O Messi escreveu a carta de despedida dele da seleção 2 dias depois da derrota na final da Copa do Mundo, né? Então ele já tinha esse sentimento. E aí quando ele anuncia no fim de agosto, ou seja, mais de um mês depois, ele coloca que foi reler a carta e sentiu que aquele sentimento dele estava ainda mais vivo. Por isso ele decidiu se despedir. E se despede totalmente por cima, né? O início da trajetória do Messi na seleção é horrível, é muito ruim, ele até chega a se aposentar da seleção em 2016, mas tenta mais uma vez e aí termina absolutamente por cima, 2 finais de Copa do Mundo disputadas seguidas, um título conquistado. É sobre saber parar, e eu acho que ainda o Messi tecnicamente entrega mais do que o Cristiano Ronaldo, mas deve ter sido uma decisão difícil, acho que por isso essa construção quase fúnebre da despedida
2: sim,
1: do Messi.
2: Sim, sim, sim, sem dúvida nenhuma. Vamos acompanhar. Isso aí vai ter grande repercussão, né? Porque é impressionante. Esse camarada realmente é um talento absurdo, né?
6: E sai dos gramados e segue vivo, né? Na memória de muita gente. Para gerações que vêm depois, vai ser mais ou menos como eu ouvindo do Pelé. Quase que uma lenda urbana. Você sabe que fez muita coisa. Não é como se o Messi fosse esquecido a partir disso.
1: É, e vai estar com o Inter Miami ainda, né?
7: Ele
1: claro que
7: vai continuar jogando.
1: É um outro campeonato, com menos apelo até, além da dificuldade. Mas ainda não se aposentou do futebol. Aí eu acho que a gente vai ter mais um sentimento como o de hoje quando ele optar por tomar essa decisão.
2: E você vê, né, o Ronaldo, fenômeno, ele se aposentou do futebol, mas ele tá na nossa vida aí.
6: Tá naquilo. Sim.
2: Que ele fizer, interessa, ele faz propaganda, ele aparece, dá declaração, é festejado. Imagina, o Messi é uma instituição ali, né?
7: E se ele foi pior que alguém, foi só que o Pelé, né?
1: Eu tô contigo.
7: Não cabe outra discussão. Ah, mas e o Maradona e o... Não, se existiu alguém melhor que o Messi, foi o Pelé. Para outro não cabe discussão.
6: E só para fazer um registro, a gente tava ouvindo Graças à La Vida, que foi a música que o Lucas tinha indicado, da Mercedes Sosa. E outra ouvinte, a Carol, mandou mensagem: por que vocês não colocaram a música Todo Cambia, que significa Tudo Muda, também da Mercedes Sosa, para falar da passagem de uma era? Pois bem, seguindo a dica da Carol.
1: Uma ótima escolha, parabéns para Carol.

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1: News. 1h31, muito boa tarde aos ouvintes da Rádio Band News FM, eu sou Karina Araújo, chegando com o noticiário local e vamos acionar a nossa central de trânsito com Tiago Costa. Olá, Tiago.
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4: Estou de volta e atualizando o motorista sobre a Avenida Paralela em direção ao aeroporto. Agora surgiu um pouquinho de lentidão na passagem pelo Imbuí. O trecho não é tão longo, é só intensidade e não vale desviar, só a mesma atenção. Quem está saindo da Tancredo Neves ou do Mergulho da Lipe e segue para São Cristóvão, pode fazer o caminho pela Paralela. Onde o tráfego agora está um pouquinho carregado é na CM Guatemi, no elevado do BRT, na altura do Parque Bela Vista. Você que está pela Paralela, tem compromisso no Rio Vermelho, melhor subir o viaduto Nelson Daia, pegar Tancredo Neves, Magalhães Neto e completar pela Avenida Manuel Dias da Silva. 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Tiago Costa para Band News FM.
1: Valeu, Tiago. Agora 1h32.
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0: 1h34, dois homens são presos em cidades diferentes do interior da Bahia por crimes de violência contra a mulher. Os casos aconteceram ontem nas cidades de Porto Seguro, no sul do estado, e em Bom Jesus da Lapa, na região oeste. Em Porto Seguro, o suspeito de 32 anos agrediu e ameaçou a mulher depois de ir até a casa da vítima. Segundo a polícia, a ex-companheira tinha uma medida protetiva contra ele e mesmo assim o homem cometeu o crime. A mulher foi até a delegacia e, enquanto estava no local, recebeu um áudio com novas ameaças. Ele foi encontrado e preso logo em seguida. Já em Bom Jesus da Lapa, o suspeito foi preso após ser investigado por ameaça, perseguição e violência doméstica. A polícia disse que ele estava em frente à casa da ex-companheira de 40 anos com um facão e uma marreta e fazia ameaças. Além disso, segundo a polícia, ele enviava mensagens com ameaças e calúnias para o local de trabalho da vítima. O homem foi preso em uma ação da polícia e permanece à disposição da justiça. Um homem de 43 anos e uma mulher de 34 são levados para a delegacia após se recusarem a pagar a conta de um pouco mais de R$1.000 em um restaurante no bairro de Itapuã, aqui em Salvador. Este caso aconteceu ontem, segundo a Polícia Militar. Uma equipe foi acionada para atender a ocorrência. No local, a PM foi informada pelo dono do restaurante que o casal havia consumido produtos no valor aproximado de R$1.260 e se recusava a pagar, alegando não ter dinheiro. Os envolvidos foram levados para a central de flagrantes. 1h35.
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2: Depois das muitas novidades sobre a inteligência artificial que a gente trouxe aqui nesse espaço, hoje a gente volta a falar sobre a computação quântica, Orrison.
3: É incrível, né, Edu? É tanta novidade nesse mundo da tecnologia que fica, às vezes, difícil até a gente se situar, né? E a grande questão envolvendo a computação quântica mais recente, Edu, é o anúncio feito pela IBM de que o seu computador quântico conseguiu resolver em apenas 19 segundos, um problema que antes levariam vários anos para resolver usando um computador, um supercomputador. O processador da IBM que conseguiu essa proeza foi o Nighthawk R2, e o experimento eles fizeram por meio de uma plataforma de computação quântica na nuvem da empresa. Importante também lembrar que esse estudo, ainda estamos falando de ciência, né, Edu? Esse estudo ainda não foi revisado por pares. Mas aí tem algumas coisas que a gente precisa prestar atenção, né, Edu? Os computadores quânticos, a computação quântica tem essa promessa quase incompreensível de capacidade, de velocidade, etc. e tal. Mas ainda é uma coisa que leva algum tempo nesse desenvolvimento, especialmente porque o ambiente em que esses computadores quânticos precisam rodar, o ambiente é muito especial, né? Ele não é um computador que você consegue, por enquanto, usar fora de um data center, né? Ele precisa ter toda uma questão ambiental de temperatura, etc. e tal, ali, muito bem controlada. E também tem a questão da taxa de erro. A gente já falou disso aqui em outras oportunidades, Edu. Esses computadores quânticos, eles ainda precisam lidar com a correção de erros, né? A correção de erros das operações dos computadores quânticos ainda é um desafio que está sendo enfrentado pelas empresas de ponta, entre elas a IBM, nesse desenvolvimento. À medida que essa tecnologia avança, vai mudar tudo, né? Assim, a gente está falando que a inteligência artificial é uma revolução tão grande, talvez, quanto a revolução industrial, ainda não dá para saber o tamanho que é a revolução da computação quântica. Mas, sem dúvida nenhuma, a gente vai ficar assustado e vamos viver num mundo muito diferente.
2: Para a gente acompanhar o que pode vir a ser uma nova revolução da área da tecnologia, e claro que a gente conta mais aqui na coluna que volta amanhã.
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5: Eu sou Sérgio Waibe e está começando agora o Minuto do Empreendedor, apresentado pelo BTG Pactual Empresas, que tem entre os seus propósitos ajudar os jovens empresários e empreendedores a alcançarem o sucesso. Na minha companhia, Priscila Lahan, que é a CEO da Microsoft Brasil. Priscila, na sua opinião, de que forma que os jovens empresários e empreendedores devem agir na busca do sucesso?
8: Muito bem, eu acho que a primeira coisa é adaptabilidade. A gente vive num mundo em constante mudança, aprender e desaprender coisas e, por último, foco no pensamento crítico, porque a inteligência artificial vai fazer muitas coisas por nós.
5: Priscila Lahan, CEO da Microsoft Brasil, aqui no Minuto do Empreendedor, apresentado pelo BTG Pactual Empresas.
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0: Uma e 40, rapidinho, tem uma participação, duas participações que eu não posso deixar de registrar, eu queria que vocês escutassem comigo. Agora há pouco a gente pedia as notícias malucas, os ouvintes mirins gostariam de ouvir, e chegou um áudio aqui que vocês precisam conferir.
10: Oi, meu nome é Arthur.

0: com ele e queria que chovesse bombom de chocolate.
1: Mas são gêmeos.
2: Ah, se chover, o Arthur eu vou pegar um balde lá pra encher e levar se pra casa. Boa ideia, hein?
3: Bala do quê, Arthur? Bala do quê? Eu quero saber. Bala de coco, bala de goma, bala... Que bala que vocês gostam? Eu quero saber qual é a bala. Porque bala varia, né? Tem bala que eu não acho gosto. Bala de caramelo, eu não gosto. Se chover bala de caramelo, vai ficar pode tudo dizer, no chão.
2: Gruda no dente, mas é boa.
3: Ah, eu não gosto, não. Você gosta, Larissa? Bala de caramelo?
1: Adoro.
3: Sério?
1: Eu amo, juro.
3: E aquela bala de coco molinha aqui, de sol,
2: excelente,
3: que é de festa infantil?
2: Que vem no papel alumínio, às vezes, ali.
1: Aquela isso. Gruda no dente
3: top
1: também, né?
3: Gruda no dente, mas dissolve.
2: Ah, delícia.
3: No caramelo, que é 3 horas ali.

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5: Tô de volta aí agora com informações da Estrada do Coco em direção ao Litoral Norte. Tem um pouquinho de lentidão na parte central e tá carregado até a região dos Atacados. Quem tá agora pela Paralela, na Dorival Caymmi, precisa chegar ali no centro de Lauro, pode acessar a rodovia, mas corte pela Avenida 2 de Julho e siga pela Luiz Tarquínio. Vai chegar com facilidade. Em direção à capital baiana, a BA-099 só tem pontos de intensidade. Não atrapalha quem tá em Portão e segue pra Paralela. 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
3: A indústria frigorífica está na retranca, mas o recado já foi dado. Vai faltar gado no coxo. Neste fechamento da semana, aqui na região oeste da Bahia, o boi gordo a prazo segue firme a R$ 340 arroba. A vaca fechou na casa dos R$ 320 e a novilha batendo os R$ 330. O frigorífico está comprando a conta gotas para tentar segurar o preço, já que as escalas de abate mal chegam a 7 dias. O detalhe é que na bolsa, os contratos para novembro e dezembro já estão beliscando os R$ 390. Ou seja, quem tem animal confirmado agora tá com a faca e o queijo na mão. Eu sou Fernando Oliveira e esse é o Na Linha do Agro.
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0: Muito boa tarde para você, eu sou Victor Pinto, aqui ao meu lado Matheus do Carmo, na nossa operação. A gente segue com o nosso noticiário atualizando você. O seguinte, que a justiça determina que um plano de saúde pague R$10 mil a uma gestante por danos morais depois que o contrato foi cancelado durante uma gravidez de risco. A decisão confirma a sentença da comarca de Vitória da Conquista, no sudoeste baiano. Segundo o processo, a mulher precisava de acompanhamento médico frequente e de medicamentos durante a gestação e também depois do parto. Para o TJ, o cancelamento do plano nesse momento de fragilidade causou prejuízos à paciente e não poderia ser tratado como um problema comum do dia a dia. A justiça entendeu ainda que, mesmo em contratos coletivos, a empresa precisa respeitar o direito à saúde e à vida do cliente. 1h47.
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0: 1h47, o coordenador de campanha do senador Flávio Bolsonaro ao Planalto se reúne agora com o presidente do Supremo Tribunal Federal. O ministro Edson Fachin também vai se encontrar hoje com a líder do governo Lula no Senado, a senadora Tereza Leitão. Mais informações chegando agora de Brasília com o Afonso Marangoni.
1: O senador Rogério Marinho, do PL, se reúne com o presidente do Supremo Tribunal Federal, Edson Fachin. A agenda foi pedida com antecedência para discutir de forma mais ampla a crise pela qual passa o Supremo Tribunal Federal. Rogério Marinho também quer se colocar como interlocutor entre o Supremo e a campanha do candidato Flávio Bolsonaro, do PL. Marinho, que é o coordenador-geral da campanha do senador.
2: O plenário do Senado analisa o fim da escala de 6 dias de trabalho por 1 de descanso. Destaque com Márcio Rocha.
3: Começa em instantes a sessão do plenário do Senado, que vai dar início às discussões sobre o texto que acaba com a escala 6-1. A proposta de emenda à Constituição deve ser discutida nas sessões de terça, quarta e quinta-feiras, depois que foi aprovada na Comissão de Constituição e Justiça da Casa. A PEC determina o fim da escala de 6 dias de trabalho e 1 de descanso e reduz a jornada de 44 para 40 horas, mas precisa passar por 5 sessões de debates no plenário antes de ser votada em 2 turnos e precisa dos votos de ao menos 49 senadores para ser aprovada.
0: Começa a transição para um novo governo em Minas Gerais. Dan Abreu.
4: O ainda governador de Minas Gerais, Matheus Simões, dá início ao processo de transição de governo. Derrotado nas urnas, o candidato do PSD agora passa o bastão para Cleitinho Azevedo, do Republicanos, que ainda definirá a equipe de apoio para assumir o governo do estado. Cada uma das secretarias serão orientadas a preparar um material para as reuniões que terão início no dia 14 de outubro. A previsão é de que as conversas aconteçam até o dia 17 de novembro, finalizando com reuniões envolvendo os sistemas FIENG, FAENG e Servas.
2: O eleitor que não votou no primeiro turno pode comparecer normalmente na votação do segundo turno. O Tribunal Superior Eleitoral considera cada pleito independente e a ausência em um não impede a presença em outro. No entanto, quem faltou no último domingo precisa justificar. Quem explica mais é o Vicente Medeiros.
5: Os eleitores que não conseguiram comparecer aos locais de votação no domingo já podem justificar a ausência. Quem não votou tem até 60 dias para regularizar a situação pelo aplicativo e-título, pelo site do TSE ou presencialmente em um cartório eleitoral. No caso do primeiro turno, o prazo termina em 3 de dezembro. É preciso apresentar documentos que comprovem o motivo da ausência. Caso a justificativa não seja aceita, será necessário pagar uma multa de até R$ 3,51 por turno. Enquanto a pendência não for regularizada, o eleitor fica sujeito a restrições previstas pela Justiça Eleitoral.
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8: Vamos lá, informação do trânsito para você aqui na Rádio Band News.
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8: Olha, agora nesse momento, a região da Bonocô, principalmente para quem sai do Dique do Tororó em direção ao centro ali do Iguatemi, não pega ponto de retenção nesse momento. De igual modo, a Avenida Orlando Gomes, na entrada da Rua da Gratidão, sem trânsito complicado nessas imediações. 1h56.
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14: O Band News no meio do dia fica por aqui, 1h58. A gente volta amanhã no mesmo horário em ponto... Eu me excedi.
15: Modo de falar.
14: Modo, né? De falar.
16: Você fez uma promessa irreal aqui.
14: Sim, até porque quem vai ter que cumprir não sou eu. É, vamos chegar, não tem problema. Humberto Ferretti vai embora, volta às 4 horas com Adriana Araújo. E a Larissa Biscaia vai embora, volta amanhã. No mesmo horário. Chega a tempo, por favor. Ela tá aqui sempre no horário. O problema é na hora de começar.
15: O que piora a situação, né? Ela é que chega mais cedo, enfim.
14: É, deixa pra lá, né? Larissa Biscaia, se você não tivesse talento, já
16: falei aqui. Embora.
14: Já tinha ido embora há muito tempo. E eu volto às 7 horas e 20 minutos. Jornal da Band, transmissão simultânea aqui na Band News FM. Valeu, gente. Tchau.
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0: Boa tarde, Bahia. Está no ar o seu programa de todas as tardes aqui na tela da Band, no som da Rádio Band News, do nosso canal do YouTube Band Bahia Oficial. Saudar a todos que nos acompanham pela Rádio Sábia FM de Conceição do Coité e também da Band FM Conquista. Dizer da alegria, satisfação dessa sintonia, tá certo? Como você já sabe, eu não faço esse programa sozinho, tô com ele. Boa tarde, Luiz Felipe Veloso.
1: Muito boa tarde para você, Victor Pinto. Muito boa tarde para você, que nos dá a honra da sua audiência. E, claro, pode interagir e participar conosco pelo 71987295248. 71987295248. Lembrando que quem está no YouTube pode também participar pelo chat.
0: Pois bem, sem perder tempo, daqui a pouquinho nós vamos ter entrevista aqui com o deputado federal reeleito, Daniel Almeida, do PCdoB, mas vamos direto para Brasília, porque Napoleão de Castro nos traz uma entrevista que ele fez com exclusividade com o governador Jerônimo Rodrigues, que está na capital federal participando das movimentações que envolvem um segundo turno das eleições presidenciais. Vamos contigo, Napoleão. Boa tarde.
2: Vitor Pinto, Luiz Felipe, boa tarde ao telespectador Band e ao ouvinte Band News. Voltamos de Brasília nesta terça-feira. Após o primeiro turno, né, as ações das duas candidaturas com vistas a segundo turno, inclusive confirmando presença os dois no debate da Band no próximo domingo, o que vai ser um grande momento para a democracia brasileira. Flávio Bolsonaro reuniu o pessoal de marketing, comunicação, agentes políticos com o objetivo de intensificar a campanha no segundo turno. O mesmo ocorreu com o presidente Lula. Num dos hotéis aqui da capital brasileira, ele reuniu lideranças políticas, governadores, senadores, deputados federais, ministros, senadores eleitos, deputados eleitos, para tratar exatamente de estimular a campanha para o segundo turno. Presente pelo estado da Bahia, o governador Jerônimo Rodrigues falou com exclusividade a reportagem do Boa Tarde sobre esse momento.
3: Então, a eleição vitoriosa, tanto a minha eleição, com quase 56% de desejo e de vontade do povo da Bahia, a eleição dos meus dois senadores, Jacques Wagner e Rui Costa, e a eleição do segundo turno para Lula, a gente conta como uma vitória. É uma vitória porque a gente entendia que era uma eleição difícil, uma eleição dura, mas nós conseguimos colocar ali com quase um empate técnico. Nós vamos para o segundo turno para a gente vencer essas eleições. A Bahia vai continuar ajudando a reeleição do presidente Lula. E essa reunião aqui é uma chamada de alinhamento. Iniciamos hoje, ouvimos a mensagem do presidente, ouvimos a mensagem do presidente Edinho, também do Lula e do Edinho, orientando a gente como é que nós temos que ter os cuidados, chamando atenção para uma coordenação mais efetiva a nível de Brasil. E, portanto, a gente volta daqui, ainda teremos amanhã uma segunda etapa, a gente poder já sair daqui, os prefeitos já estão aguardando, os ex-prefeitos, as bandas Bs, para que a gente possa, na Bahia, dar determinação de como é que nós queremos fazer. Os prefeitos estão dispostos a fazer isso, para a gente poder ampliar a votação do presidente Lula.
2: As informações de Brasília, exclusivo para o Boa Tarde Bahia, Napoleão de Castro.
1: 2:03. Muito obrigado, Napoleão, pela sua participação. Amanhã você estará de volta aqui no Boa Tarde Bahia. Bom, minha gente, mudando agora de assunto. Olha, o celular tem se tornado cada vez mais a principal ferramenta de campanhas nas eleições. A presença nas redes sociais ajudou a eleger os deputados mais votados da história.
4: Em defesa da padroeira do Brasil.
5: Você tem valores, princípios. Peço para que você compartilhe esse vídeo.
6: Falas ideológicas, segmentadas e fortes dividem espaço com dancinhas e memes.
7: Lucas Pavanato é o maior de SP.
8: As eleições de 2026 foram marcadas por esse jeito de fazer campanha eleitoral. O analógico que elegeu tanta gente durante décadas, os panfletos, as camisetas, as bandeiras, vão dando cada vez mais lugar digital.
9: As campanhas nas redes sociais fizeram candidatos baterem recordes de votos.
10: Pelo PL, Nicolas Ferreira em Minas Gerais e Lucas Pavanato em São Paulo se elegeram como os deputados federais mais votados da história do país. Foram mais de 3 milhões de votos cada, superando o ex-deputado Eduardo Bolsonaro, que atingiu 1,8 milhão em 2018. Já Erika Hilton, do PSOL, se tornou a deputada federal mais votada da história, com 1,5 milhão de votos. Em São Paulo, Eduarda Campopiano, do PL, foi a deputada estadual mais votada do país, com quase 2 milhões. O que todos têm em comum? Mudaram o modo de se comunicar com o eleitor. Nas redes sociais, participam de trends, postam memes e são entrevistados em podcasts.
11: Apela para certos valores, certas crenças, certos preconceitos também, muitas vezes. O fato é que eles têm uma capacidade de se comunicar por esses meios muito grande. Se comunicam bem, conseguem cativar um certo público que os acompanha e conseguem transformar isso em apoio político, em mobilização política.
10: Conteúdos que ganham espaço e engajamento, viralizam entre eleitores e ainda aumentam o alcance com impulsionamento pago de posts. Só neste primeiro turno foram gastos mais de 236 milhões de reais, só nas plataformas da Meta, Facebook e Instagram. Um aumento de 82% em comparação com toda a eleição de 2022, quando a receita total foi de 129 milhões. Para os especialistas, tudo isso acaba afastando candidatos dos debates de ideias e propostas e tornando as campanhas mais superficiais.
12: Essa construção política, ela está sendo feita o tempo todo com as redes sociais. Um cuidado que eu acho que o jovem precisa é ele ter fontes diversas. É importante eles olharem, eles seguirem canais de referências também. Não ficar só com aquelas ideologias que eles acreditam de pessoas que eles seguem.
0: E a gente segue falando sobre legislativo, agora com o recorte da Bahia, porque dos 39 deputados federais baianos, 28 conseguiram se reeleger para a Câmara Federal. Já a Assembleia Legislativa da Bahia vai ter uma renovação de mais de 38%. A gente acompanha agora a reportagem da Luciana Freire.
13: A Assembleia Legislativa da Bahia vai ter 24 novos deputados que cumprem mandatos a partir de 1º de fevereiro do ano que vem. Outros 39 parlamentares foram reeleitos. O índice ficou em 38,09%, um pouco abaixo de 2022. Ivana Bastos, do PSD, foi a deputada estadual mais votada da Bahia, com 203.202 votos. Diego Castro, do PL, ficou em segundo, com 160.305. Rovena Brito, do PT, foi a terceira, com 137.266. Doutor Tiago Guilherme, do Republicanos, apareceu em quarto, com 114.627. E Denise Menezes, do PSD, ficou em quinto, com 103.744 votos. A representação feminina também cresceu. A próxima legislatura terá 10 mulheres, duas a mais do que na composição atual. Entre elas está Rovena Brito, eleita para o primeiro mandato e terceira mais votada na disputa estadual.
14: Eu estou muito feliz, eu não tenho dúvidas que a gente vai ter um mandato a serviço do povo, um mandato a serviço das mulheres. Ser mulher na política é um grande desafio, ser mulher é um grande desafio. Tudo é político quando se é mulher e não é diferente ocupar um espaço para ser a terceira candidata mais votada da Bahia, tendo 137 mil votos e dizendo que nós mulheres vamos estar em todos os espaços.
13: A nova composição também muda o tamanho das bancadas. A federação formada por PT, PCdoB e PV terá 20 cadeiras. O PSD mantém 9. O PL cresce e passa a ter 7 deputados. Já a Federação União Progressista cai para 8 vagas. Na Câmara dos Deputados, a maior parte da bancada baiana permanece. Dos 39 eleitos, 28 conseguiram se reeleger e 11 nomes que não estavam na composição eleita em 2022 conquistaram uma vaga. A renovação ficou em cerca de 28%. Pastor Sargento Isidório do Avante foi o deputado federal mais votado da Bahia, com 248.147 votos. Antônio Brito, do PSD, ficou em segundo, com 205.815. Neto Carleto, do Avante, foi o terceiro, com 197.240. Daniel Alencar, do PSD, apareceu em quarto com 192.492. E Lucas Reis, do PT, ficou em quinto com 192.080 votos. No Senado, Rui Costa, do PT, foi eleito pela Bahia e ficou em primeiro lugar na disputa por uma das duas vagas do Estado.
15: Agradecer de coração esse voto de confiança esse voto de credibilidade que nos dá para defender a Bahia no Senado da República, que é a Casa da Federação.
13: Jax Wagner, também do PT, garantiu a segunda vaga e foi reeleito. A partir de 2027, os dois se juntam a Otto Alencar na representação da Bahia no Senado Federal.
1: Pois é, agora são 2:10. Dentro desse contexto, no contexto federal, o PCdoB reelegeu 2 deputados, Alice Portugal, Daniel Almeida, e recebe na Câmara Federal uma novata, mas uma veterana de Câmara de Vereadores de Salvador e da Assembleia Legislativa, para a gente falar sobre o contexto do PCdoB e analisar sobre o contexto da centro-esquerda aqui na Bahia. A gente recebe na bancada de hoje o deputado federal Daniel Almeida, do PCdoB. Muito obrigado pela sua presença, muito obrigado por estar aqui. É, bem acolhida, Olívia, nesse grupo, agora lá em Brasília. Bem-vindo.
16: Luiz, Vitor, alegria enorme estar aqui, logo depois da eleição, e realmente ela sempre será bem acolhida, porque é uma liderança de tanta força, tanta expressão. É dirigente do PCdoB, da direção nacional do nosso partido, é o que nós chamamos de um quadro político orgânico e que tem um vínculo muito forte com a base eleitoral, com a sociedade. Então, é um ganho extraordinário.
1: Agora, eu vou perguntar para o político experiente, qual é a leitura que o senhor faz dessa composição da Câmara Federal, analisando sobre o aspecto da Bahia, dessa eleição de agora, das saídas e chegadas?
16: Olha, não aconteceram grandes modificações na estrutura da bancada da Bahia. Os partidos mantiveram mais ou menos os mesmos espaços, né? Alguma pouca renovação. Se olhar para a federação, nós temos o mesmo número de eleitos com alternâncias. Alguns ficaram de fora, como é o caso do Zé Neto, o Valdenor, né? E Zé Neto, Valdenor foram 3, né?
1: Isso me pegou agora. Bacelar.
16: Entraram 3 novos, mas gente que já estava aí na atividade política, a exceção da Marighella, que foi realmente uma grande surpresa, uma mulher de uma coragem muito grande, de uma tradição, história, trata de temas muito relevantes. Então foi a permanência com pequenas...
1: A gente não pode esquecer Lítice da Mata, né?
0: Saiu também no campo da esquerda. Não está na federação, mas está no campo da esquerda.
16: Do ponto de vista de perdas assim, históricas, a Lítice talvez seja mais expressiva. E que eu não tinha previsão de que ela ficasse de fora. Mas é assim, toda eleição tem essas possibilidades de alternância, e isso é salutar do processo democrático. E tem surpresas, né? Algo que acontece que não está na percepção de parte dos eleitores.
0: Agora, Daniel, há um crescimento da atuação do PCdoB, porque sempre quando há uma discussão política, o cargo que tem um peso maior nas negociações, nas composições, é o de deputado federal.
1: Com certeza.
0: É o de deputado federal. Já ouvi isso de maneira até jocosa de alguns políticos, de que uma assembleia inteira de deputados estaduais não chega a equivaler ao peso e à força que tem um deputado federal em Brasília. Mas vamos lá, o PCdoB conseguiu manter 3 cadeiras na Assembleia, que é um espaço considerável também nas discussões locais, mas substituiu, na verdade fez um levante de uma estadual, diminuiu na Assembleia, mas aumentou na Câmara Federal, porque a Olívia fez esse salto e agora tem você, tem Alice e tem Olívia. No campo dos partidos aliados, o PCdoB sai na frente de outros, como MDB, que só fez um deputado federal, se iguala ao partido Avante, que teve toda uma força e estrutura nessas eleições, se sobrepõe ao PDT, se sobrepõe ao PSB. Como fica agora a discussão nessa equivalência de forças junto ao governo do estado da Bahia? O PCdoB tende agora a reivindicar um espaço maior nas discussões e na composição, principalmente agora do primeiro escalão do governador?
16: Olha, Vitor, nós estamos cuidando agora da eleição de Lula. Esse é o tema central. Então, nós não pensamos em outra coisa agora, senão concluir o processo eleitoral brasileiro com a definição do segundo turno no dia 25. Essa é a preocupação central do governador. O governador não dormiu, foi logo para Brasília. Eu também estou fazendo isso. Este final de semana já vou circular pelo interior da Bahia, cuidando de mobilizar as pessoas para o segundo turno. Claro que na hora que o governador chamar os partidos para sentar à mesa e definir a participação no governo, o PCdoB se sente mais fortalecido no arco de alianças que está posto aí, que compõe a base do governador. Todos os partidos se mantiveram razoavelmente bem. O bloco como um todo cresceu, a bancada estadual inclusive cresceu, né? A federação elegeu mais gente, e o PCdoB se sente mais fortalecido. Espero que a composição do governo reflita isso, a contribuição e o espaço de cada um dos partidos. E o governador saberá fazer isso, eu tenho convicção.
0: Olha, a gente vai fazer o seguinte, vamos tratar do assunto nacional, mas para a gente contextualizar isso aqui com o deputado federal Daniel Almeida, a gente vai acompanhar uma matéria que trata sobre a nova composição do Congresso, que fala da Câmara Federal, do Senado e de temas que com certeza podem retrazer aí, trazer de volta assuntos que em tese estavam adormecidos e que podem mudar o rumo do país, como por exemplo a questão da anistia dos atos antidemocráticos. Vamos acompanhar a matéria sobre isso.
17: Laminada à direita, o resultado das urnas traz uma nova cara ao Congresso, ainda mais conservadora. São 4 vagas só para familiares do ex-presidente Jair Bolsonaro. A esposa Michele foi eleita senadora pelo Distrito Federal. O filho Carlos também chega ao Senado, mas por Santa Catarina. Pelo mesmo estado, o filho mais novo, Jair Renan, foi eleito deputado federal. E o irmão do ex-presidente Renato Bolsonaro também chega à Câmara, mas por São Paulo. Um exemplo do crescimento da direita nessas eleições pode ser constatado aqui no Senado Federal. Nesse plenário, a vantagem sobre a esquerda será ampla e poderá ser ainda maior num possível alinhamento com partidos de centro. E isso pode abrir caminho para questões que hoje não avançam, como o impeachment de ministros do Supremo Tribunal Federal. Para o afastamento de ministros, são necessários 54 votos, do total de 81 senadores. Parte dos eleitos defende publicamente o impeachment.
18: Se não quiser sofrer impeachment, é só não abusar de poder, de nenhuma autoridade está acima da lei. A gente falou isso inúmeras vezes, então. Mas o que deixa a gente mais empolgado é a possibilidade de termos um novo presidente do Senado Federal. O atual presidente não tem condições de continuar conduzindo a Câmara Alta, o Senado da República.
17: Com o novo Congresso, está claro que o atual presidente do Senado, Davi Alcolumbre, deve enfrentar resistências à reeleição. E ganham força nomes como o de Rogério Marinho, do PL, coordenador de campanha de Flávio Bolsonaro. Outro bom de voto e de articulação é Arthur Lira, do Progressistas, que derrotou o maior rival em Alagoas, Renan Calheiros. Na Câmara, a direita também tem maioria em relação à esquerda. Algumas pautas devem ganhar prioridade. É o caso da redução da maioridade penal de 18 para 16 anos. O deputado federal mais bem votado no Distrito Federal, Fábio Félix, do PSOL, já retrata como será o quadro em 2027.
19: A expectativa é manter o diálogo, mas a gente sabe que teve uma onda da direita muito forte nas eleições para o Congresso, no Senado e na Câmara dos Deputados, no Brasil inteiro, e vai ser um Congresso Nacional conservador, ultraconservador e de enfrentamento.
17: Outro tema polêmico que deve ganhar força é a anistia aos envolvidos nos atos de 8 de janeiro, com possibilidade de beneficiar o ex-presidente Jair Bolsonaro, condenado no Supremo a mais de 27 anos de prisão. Atualmente, ele está em prisão domiciliar por problemas de saúde. O PL da anistia segue parado numa comissão especial.
1: Bom, então nada melhor, deputado, do senhor que já tem uma experiência de Câmara Federal, para tentar situar a gente em relação a, primeiro, definição de pautas. O senhor acredita que até a passagem pelo segundo turno, o presidente da Câmara, Hugo Mota, vai trazer, de fato, ou vai permitir que na pauta essas matérias que vão gerar e vêm gerando já bastante polêmica, elas vêm à tona? Primeira coisa, porque elas podem interferir diretamente, inclusive, no que virá a ser o segundo turno, né? A votação para segundo turno. Segunda questão, como é que a base hoje do governo Lula já tem pensado de se posicionar diante dessa recomposição e dessa presença maior da oposição no Congresso?
16: Olha, sem dúvida, houve um crescimento da direita mais radicalizada. Isso os números estão revelando. Não é um fenômeno só do Brasil, é um fenômeno global. Todas as últimas eleições na Europa, aqui na América Latina, tem esse reflexo, ou seja, tem esse movimento à direita, e a extrema-direita cresceu. Também no Brasil isso, o Congresso já está dado, qual é a composição do próximo Congresso. Eu não acredito que o Hugo Mota se sinta pressionado com necessidade de pautar agora ainda, nessa legislatura, temas mais sensíveis, né, para o debate. No Senado, o Davi Alcolumbre pautou para essa semana a PEC da jornada de trabalho, do fim da escala 6x1, buscando, inclusive, manter um alinhamento maior com o presidente Lula, que ele fez no período mais recente do processo eleitoral. Agora, depende da eleição presidencial, depende do resultado do segundo turno. Se o resultado do segundo turno fosse a eleição do Bolsonaro, aí não tem dúvida, terra arrasada. Eles, com a força que tem no Congresso, vão atropelar, inclusive, o centro. O Hugo Mota e o Davi Alcolumbre não estão com as suas renovações de mandatos nas presidências garantidos se o Flávio ganhar. Eles vão tentar atropelar. O centro não ganha com um posicionamento radicalizado da direita. A direita não consegue conviver com um mínimo de harmonia com ninguém. Eles engolem o centro. E o centro já percebeu isso, né? O Lula ganhando a eleição, que é o que eu espero, e vamos trabalhar por isso, a eleição não está definida, aí sim você vai ter um equilíbrio maior. Aí sim o centro pode continuar governando as duas casas e é possível alguma mediação sobre a pauta. Mas também eu acho que esses temas mais sensíveis, como a redução da maioridade penal, a anistia, em qualquer dos cenários ele vai entrar no debate e vai entrar na pauta. O grau de interesse disso, a força que a direita terá para esses temas andarem com mais velocidade ou não, vai depender da eleição presidencial.
0: Mas justamente isso, deputado, é o fato de senadores já eleitos, muitos da casa da direita, da extrema-direita, deputados federais já eleitos nessa mesma formatação, não vão ter um ânimo maior, uma injeção de ânimo, o fato de já estarem eleitos, para justamente buscarem a eleição de Flávio Bolsonaro, em detrimento àqueles que não foram eleitos e acabam não se empenhando como estavam na expectativa de poder, por exemplo?
16: Quem se apresentou para o eleitor e foi eleito, agora, óbvio que se sente animado para fazer a participação mais ativa na disputa eleitoral. Mas para impor uma pauta no Congresso, nesse momento, acho que não, né? Eles podem ter uma influência grande na disputa eleitoral que ainda está em curso para a definição do segundo turno. Mas do lado de cá também elegeu algum time bom. Nós temos também na esquerda alguns nomes assim, com muito destaque, com muita capacidade de fazer enfrentamento, que eu acho que vai produzir aí um certo equilíbrio. E eu tenho muita a expectativa de que o centro perceba qual é o risco que ele está correndo, né? Num governo de esquerda, o centro sobrevive, porque o governo de esquerda respeita as instituições, respeita o processo democrático, respeita as diferenças. Com um governo de extrema-direita, o centro não tem condições de sobreviver. Vai ser engolido. Onde eles tiveram oportunidade, defenestrou o centro. Olha o que aconteceu em Santa Catarina. Eles jogaram a família, porque é um projeto de família acima de qualquer coisa, né? E tiraram, por exemplo, gente que tentava mediar com essa direita. Olha o que aconteceu com o Hespedião Amin, né? Foi liquidado. lá em Santa Catarina. É, então, eu acho que isso vai pesar nesse debate que até o segundo turno e na pauta que vai fazer parte do debate depois da eleição. Eu não acredito que haja espaço para temas mais sensíveis, relevantes, serem deliberados agora. Eles vão tentar colocar isso na pauta, mas acho que não tem clima para deliberar nessa legislatura.
1: Bom, são 2h25. Nós vamos agora pagar boleto, vamos para um rápido intervalo, mas eu já quero deixar uma pergunta no ar. Na sua visão, esse centro que consegue, por vezes, sufocar o Palácio do Planalto se mobilizando num congresso, também não seria capaz de sufocar um Palácio do Planalto também num governo de extrema-direita? Mas essa resposta o senhor dá para a gente daqui a pouquinho. Agora nós vamos para um rápido intervalo, voltamos já já.
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0: De volta com o nosso Boa Tarde Bahia. Luiz Felipe deixou uma questão antes do intervalo no ar para o deputado federal Daniel Almeida, que é justamente se o centro não vai se aproveitar do campo bolsonarista, de certo modo, porque é importante lembrar, a farra das emendas começaram também na era Bolsonaro.
1: E quanto mais escandalosas ficam, mais são realizadas. É impressionante, né? A disfarçatez.
2: Eu não acho. O centro é muito relevante na política nacional e no Congresso. Domina o Congresso já há algum tempo. Mas se a hipótese for da eleição do Flávio Bolsonaro, o centro pode estar sendo levado a uma situação de diminuição drasticamente do seu papel. Não sei se terá condições de resistir, porque aí é o poder executivo e uma parcela muito expressiva do poder legislativo agindo para afastar o centro da cena. Né? Não é simples segurar. Né? Então, acho que para a sobrevivência da democracia, do equilíbrio entre os poderes, da preservação do papel das instituições nessa circunstância, o cenário de garantias para esse quadro é a eleição de Lula. Só tem essa alternativa. A outra alternativa é de crise institucional de grande profundidade. A crise vai bater forte no Poder Judiciário, no Congresso e dentro do próprio Executivo, né? Então, é um cenário dramático se o resultado for a eleição do Flávio Bolsonaro. Isso aqui não é nenhum discurso terrorista, não. É pela trajetória, pelo que aconteceu com o perfil da extrema-direita e pelo comportamento histórico no mundo. Eles nunca ocuparam espaço e aceitou conviver pacificamente com outras forças políticas.
0: A gente continua o nosso bate-papo com o deputado federal reeleito Daniel Almeida na Rádio Band News, na Sabiá FM, na Band FM Conquista, no nosso canal do YouTube Band Bahia Oficial, mas aqui na tela da Band a gente vai encerrando o nosso programa, voltando amanhã, 14h, né, Luiz?
1: Exatamente, aguardando você. Mas continue com a gente, segue lá para o YouTube e vamos juntos nessa entrevista. Um abraço.
0: 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Tchau, tchau, até amanhã.

0: Deputado Daniel Almeida conversando aqui com a gente, 2:30. Deputado, eu senti um pouco que a comemoração de ter vencido o governo do Estado, do campo da esquerda, não foi tão efusiva como em 2022.
1: Sim.
0: Porque eu acho que houve esse baque do fato de Flávio Bolsonaro ter ganhado o primeiro turno. Ele ganhou o primeiro turno, inegavelmente. A sorte ou não...
1: Me permita um parêntese. Ganhou o primeiro turno e outros políticos que se apresentam na centro-direita, somados, dão a ele ainda uma vantagem quando a gente fala sobre antilulismo, antipetismo. Né?
0: E aqui na Bahia, por exemplo, virou praticamente para Semi Neto uma questão de sobrevivência política. Ter uma proximidade, mesmo ele sendo, se auto-intitulando centro-centro-direita, ter essa proximidade agora com Flávio Bolsonaro, porque já ficou mais do que comprovado que enquanto Lula tiver força política, vai ser difícil destronar o PT do governo do Estado. O que é que pensa Daniel Almeida nessa costura local da presidência da República e o que é que de fato pode ser feito, se já não é um cenário de terra arrasada, para tentar uma virada no campo lulista no próximo dia 25 de outubro?
2: Olha, óbvio que nós não esperávamos que o Lula chegasse no segundo turno em desvantagem. As pesquisas indicavam que ele tinha vantagem, que ele chegaria na frente, e os dados que nós tínhamos, as informações, etc., também iam nessa direção. Houve uma certa surpresa nesse momento. Aí, nesse ambiente de oscilação, acho que aqueles episódios relacionados ao STF acabou caindo na conta do governo, né? Tem uma instituição que está passando por dificuldades, então as pessoas confundem a relação do governo com essa instituição que foi o STF. E isso, óbvio, que diminuiu o ímpeto da comemoração. Todos nós fizemos a campanha aqui do time do Lula. Nós somos do time de Lula. O governo da Bahia tem esse vínculo direto. Os baianos são muito gratos a Lula por tudo que tem feito aqui, todos os investimentos, toda a boa parceria em favor da Bahia, dos baianos que o governo Lula tem feito. O próximo passo agora é absorver esse dado, que é um dado da realidade, e buscar caminhos de alterar esse quadro. Acho que tem que fazer uma melhor comunicação. Acho que a nossa comunicação precisa ser mais eficiente para demonstrar o que é o Flávio Bolsonaro. Não é interesse nacional que está em jogo na visão deles, é interesse de família. Está aí, toda a família eleita, né? Eles não apresentam um programa. O que é que o Flávio Bolsonaro pensa programaticamente sobre qualquer tema nacional? Ah, o tesouraço. É o que ele fala. O que é o tesouraço? Vai tirar de onde os recursos, né, para cuidar do Bolsa Família, do Vale Gás, do Minha Casa Minha Vida, da valorização do salário mínimo, da aposentadoria? De onde é que vai tirar? Que ele vai fazer o tesouraço. E aí? Vai cortar recursos de quem? Quem é que vai pagar a conta? Ele não diz, né? Ah, vai ter equilíbrio fiscal. Tá bom, vai ter equilíbrio fiscal. Quem é que mais fez equilíbrio fiscal? Foi o Lula. Lula fez equilíbrio fiscal, né? Tirou de alguns setores. Vai combater o crime organizado. Ah, vai bater o crime organizado só diminuindo a maioridade penal? E a PEC da segurança pública que eles não querem votar, que é exatamente reestruturar a segurança pública no nosso país. Então, nós precisamos fazer esse debate para que as pessoas percebam que está em jogo um projeto de Brasil ou um projeto de família.
1: Mas aí eu queria te perguntar...
2: E eu acho que um outro elemento fundamental é buscar o voto abstenção, aquele que não foi votar. Tem muita gente que estava nessa polarização, eu não sei o que vai acontecer, vai ter segundo turno, ficou meio desestimulado a comparecer à urna, né? E aí acho que tem que fazer um esforço grande de levar essas pessoas que não foram votar para votar na próxima eleição. Quem não foi votar não se sentiu representado nem por um lado nem pelo outro. Esclarecido quais são os projetos que estão em jogo. O debate que vai ter que acontecer. Ninguém vai poder se negar aí nos debates públicos, né? Espero que não.
1: Que nem, também se negar. Que nem judicialize, né?
2: Né?
1: Que é o que a gente espera, que não haja judicialização.
2: Que haja o debate. Feito isso, acho que o eleitor vai ter melhor discernimento sobre os riscos que está correndo, as diferenças entre as duas candidaturas, quem é que tem história, quem é que não tem história alguma. Enfim, esse é o debate que eu acho que tem que ser feito. Dialogar mais, ser mais eficiente na comunicação e estimular o eleitor a votar nesse segundo turno.
1: Deputado, eu queria usar sua experiência agora, não só como dirigente partidário, como dirigente sindical, para a gente fazer uma análise aí. O senhor tocou num ponto que eu acho que é fundamental e é sempre muito importante a gente municiar a nossa audiência com informações relevantes nesse nível. Aconteceu lá o 8 de janeiro, todos nós, inclusive a imprensa, nós demos todo o apoio a escancarar a algo que aconteceu no nosso país e que precisava servir de lição para a história da nossa nação, para que isso não voltasse a acontecer, enfim. Mas o senhor não acha que houve um erro de estratégia do Palácio do Planalto e dos políticos de esquerda, de modo geral, de associarem-se a uma certa imagem? Eu estou falando de estratégia de comunicação, tá? Não estou falando de política propriamente dita, mas estratégia de comunicação. Associar a imagem ao Supremo Tribunal Federal e, de uma certa forma, esses escândalos que a posteriori apareceram e que estão vindo à tona, estão acabando cobrando um preço muito grande dos políticos de esquerda e da presidência da República em relação a isso?
2: Olha, os atos de 8 de janeiro foram intoleráveis, foram explícitos, foi destruição de patrimônio público, foi uma coisa jamais vista na história do nosso país, além de ser um ato para promover um golpe, né, para contestar o resultado da eleição. Então, aquilo tudo não podia ser tolerado, não podia passar uma borracha ou achar que nada estava acontecendo. Tinha que haver uma indignação cívica, popular, contra aqueles atos. Os crimes teriam que serem apurados pelas instâncias competentes e julgados pela instância competente. Aí caberia, como foi o caso, cada um cumprir o seu papel. Quem tem que investigar, investiga, demonstra as provas, e quem tem que julgar, julga. Tudo isso aconteceu dentro do Estado Democrático de Direito. Se uma narrativa foi feita, aí pode ter acontecido, atribuir um movimento de perseguição, acho que eles conseguiram fazer essa narrativa, isso em alguma medida prejudicou, vamos dizer assim, o entendimento de parcela da população sobre o fato em si. Nós estamos vivendo uma sociedade de narrativas, né? Quem tem um celular faz a narrativa, conta uma mentira e a coisa acaba pegando. Então, na narrativa, eu acho que a gente pode ter, vamos dizer assim, paga uma conta que não é nossa, né? E talvez algumas posições do Poder Judiciário, né, tenha tido algum excesso. É como distinguir com mais clareza o papel de cada um, a responsabilidade de cada um. Isso talvez fosse necessário um cuidado maior, um zelo maior, um esclarecimento maior. Essa pessoa, ele teve um grau de participação nessa dimensão e ela precisa ter uma pena compatível com esse grau de participação. Então, se pensou alguns episódios, alguns fatos, alguém que em determinado momento morreu na prisão porque sofreu maltrato, etc, etc. Óbvio que eles têm uma contradição muito grande. Eles dizem que quem cometeu o crime, né, o cidadão comum que cometeu o crime, merece ser punido, morrer na prisão, bandido bom é bandido morto, gente que cometeu o crime tem que ser castigado. Esse é o discurso que eles fazem o tempo inteiro, né? Aí eles querem serem tratados como bandido de estimação, né? A justiça não pode ter bandido de estimação. Crime é crime, identificou, puniu, tem que ser cumprido. Mas acho que a comunicação que eles fizeram foi muito eficiente no sentido de implementar uma narrativa que em algum momento pegou na sociedade essa pecha de que o Poder Judiciário estava castigando ou que estava exagerando em algumas penas.
0: Deputado Daniel Almeida, queria lhe agradecer a disponibilidade de ter vindo aqui ao nosso Boa Tarde Bahia, lhe parabenizar pela reeleição e dizer que os microfones aqui estão sempre abertos.
2: Vitor, quero te agradecer o Luiz, dizer que estamos muito felizes realmente pelo resultado eleitoral da Bahia, Jerônimo, nosso time, do PCdoB, três deputados federais, a gente sonhava com isso há muito tempo. E olha, no Brasil, nós elegemos 11 deputados e deputadas, mais deputadas do que deputados. Dos 11, 7 são mulheres. 7. É a maior bancada feminina no Congresso Nacional. Isso é também um fato relevante. Uhum. Né? Nós tínhamos 6 na eleição de 2022 e alcançamos agora 11. Então, nosso partido está crescendo. Está ocupando território.
1: Daqui a pouco vão querer beliscar, determinar um nome para concorrer ao governo do estado.
0: É possível, será?
2: Não, não? Vamos falar
1: nisso. A prefeitura de Salvador.
2: Vamos falar nisso no momento apropriado, mas não está fora de cogitação.
0: Valeu, obrigado, Daniel. Um abraço, vamos fazer o seguinte, a gente vai para um rápido intervalo e daqui a pouco a gente volta com mais movimentações do campo da política e do campo da economia aqui no nosso estado. Fica aí, a gente volta já.
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11: 2:45. A gente segue aqui com o nosso Boa Tarde Bahia, seu ponto de informação de política, economia e justiça na TV, no rádio e no YouTube. Luiz, já estou começando já a aquecer os motores sobre a reforma do secretariado do governador Jerônimo Rodrigues. Jerônimo acabou ontem, numa entrevista à Baiana FM e também à Metrópole, soltando que vai renovar o secretariado, com isso já deixou os partidos em polvorosa diante dessa situação. Vamos lá, primeiro ponto. PDT. PDT já tem trabalhado, Luiz, com a possibilidade de indicar o nome de Félix Mendonça Júnior para o secretariado de Jerônimo Rodrigues. Já. Há uma vontade de Félix de ser secretário, porque ele achou que esses últimos 4 anos ele ficou muito distante do estado e ele quer reativar esses laços locais. Tanto que a gente viu essa tradução na votação dele, mas mesmo tendo uma votação menor do que era esperada, ele conseguiu montar o partido para garantir a vaga dele. Quem já está ansioso para saber se Félix vai ser secretário ou não é Paulo César de Alagoinhas. Paulo César é o primeiro suplente do PDT, está nessa articulação para saber se Félix vai ser o nome ou não. Pelo que eu apurei, há de fato essa vontade do deputado federal reeleito e, inclusive, a pedida é pela Secretaria de Desenvolvimento Econômico, é pela SDE, que hoje

0: é uma área de indicação do PSB. Só que tem o seguinte, Lidse da Mata não conseguiu se reeleger deputada federal.
1: E pode ser um nome, né?
0: E pode ser um nome para compor o secretariado de Jerônimo Rodrigues. Porém, pelo fato de Lidse não ter um mandato de deputada, perde força a pedida de uma pasta, vamos colocar assim, mais vistosa, mais robusta, né? Tem essa mobilização. Diante disso, fica a interrogação. Qual a área que, de fato, o PSB vai ocupar? Porque hoje quem tem mandato no partido é Mário Negromonte Júnior. É quem tem, em tese, mais poder dentro da legenda. Lidse tem uma questão de trajetória, de compensação. Porque lembra na entrevista que a gente fez com o Rui Costa? Relembra aí para o nosso ouvinte que houve de fato, uma meia-culpa do fato de Lidse ter sido retirado da chapa. Né,
1: de acordo com ele, aqui em entrevista na bancada do nosso Boa Tarde Bahia, ele disse que, à época, o PSB se retirou, né, da candidatura, lançou candidatura própria ao governo da Bahia, e ele sabia disso.
0: Sim, em 2014, forma,
1: em 2014,
0: né?
1: E o PSD, naquele momento, o PSD de Otto ascendia, né, como um parceiro que se fortalecia cada vez mais. Então, na dúvida, na moeda de troca com o PSD, que tinha indicado Ângelo Coronel para a vaga, naquele momento o PT, conduzido por Rui Costa, já que ele conduzia o Conselho Político aqui no Estado, eles optaram por privilegiar o PSD em detrimento do PSB, porque Eduardo Campos, na época, era candidato à presidência da República e, segundo a própria Lidse teria contado aqui, né, na nossa bancada também, o PSB exigiu, naquele ano, que o partido tivesse candidato próprio no Estado para fortalecer a candidatura na nacional de Eduardo Campos. Então,
0: e dentro foi meio que uma retaliação, né?
1: Foi uma retaliação.
0: No ano seguinte. Lidse foi retirada da chapa para o ingresso de Ângelo Coronel como retaliação de ter sido candidata em 2014 ao governo da Bahia. Mas não titubeou em momento algum de sua relação e de sua parceria
1: com
0: o campo petista. E é uma figura emblemática. A questão que surge agora é: qual vai ser o caminho dado para Lidse da Mata diante dessa recomposição? Há quem diga, lá atrás o mandato da deputada já foi isso. Né? Eu acho que essa fatura não está paga, né? Essa fatura foi muito alta, porque aconteceu o que aconteceu agora. Ângelo Coronel se voltou contra esse grupo que o acolheu e que o ajudou a elegê-lo deputado, senador da República. É. E agora a gente viu que, de fato, Coronel não tem força suficiente para se eleger sozinho diante do resultado dessa eleição.
1: Eu não sei se você terminou das informações.
0: Dos dois já terminei.
1: Já terminou? Porque quando você falava aí, você trouxe à tona esse debate sobre a postura de Jerônimo Rodrigues em já pensar o secretariado agora, e muita gente pensasse, não, mas é prematuro, calma, ainda vai virar para o próximo. Não. Jerônimo Rodrigues precisa mexer com a massa crítica da população estadual, porque ele precisa reduzir a antipatia, o antilulismo e o antipetismo, demonstrando, fazendo um aceno para a sociedade, sim, que de fato pretende fazer, mínima que seja, uma renovação no próprio governo.
0: Né?
1: De modo a mexer no governo, demonstrando para esse eleitorado que está ali votando nulo, está votando branco, aquele que não está indo para as urnas, a possibilidade de o PT, liderado por ele aqui no Estado, de fazer uma manobra para mudar o contexto que muito está sendo criticado. Então essa é uma medida urgente que obviamente ele deve ter ido terminar de arrematar agora em Brasília visitando o presidente Lula.
0: E outro detalhe, se Lula se reeleger, o cenário é um. Se Lula perder a eleição, vai ter que trazer os aliados que estão em Brasília para serem absorvidos aqui, principalmente no governo do Estado. Aí vamos lá, a gente falou de PDT, a gente falou da situação de Lidse da Mata. Tem outro partido que já está trabalhando com a possibilidade de duas indicações do secretariado, para além daquelas que já existem. É o PSD. PSD manteve o seu poder.
1: Quantidade de prefeitos no
0: manteve
1: estado,
0: seu poder na Assembleia, manteve o seu poder na Câmara Federal. Do top 4, dois deputados do PSD, os mais votados do estado da Bahia. Otto Alencar, mesmo diante de pressões externas, nacionais, manteve seu posicionamento junto a Jerônimo, não apoiou Caiado, o candidato do seu próprio partido, para apoiar Lula. Então também tem essa situação que envolve o PSD, ponto. Hoje já é trabalhado dentro do partido a possibilidade de um deputado federal ser indicado para a secretaria de Jerônimo Rodrigues e um deputado estadual fazer o mesmo movimento, ser indicado para a secretaria, o que ocorreu em 2022, para essa mobilização também contemplar os suplentes. Porque quem seria contemplado com essa movimentação? Primeiro, Paulo Magalhães Júnior, ou perdão, Paulo Magalhães Pai. O Júnior foi candidato a deputado, mas não se elegeu. Paulo Magalhães Pai, que tentou a reeleição e não conseguiu. Então, ele seria o nome para essa composição aí, para subir na suplência. E o outro nome é Quinho, da cidade de Belo Campo, o ex-prefeito de Belo Campo, que não se elegeu deputado estadual, mas ficou na primeira suplência. Então, é outro nome que pode ser, dois nomes que podem ser contemplados nessa movimentação que envolve o PSD. Acredito também, Luiz, que vai haver alguma movimentação na Câmara Federal diante de deputados federais do PT para fazerem parte do secretariado de Jerônimo, porque quem está na primeira suplência é Zé Neto. E é muito simbólico para Jerônimo ter Zé Neto reativado com seu mandato, né?
1: Exatamente. Lembrando que Feira de Santana é um reduto político muito forte e Zé Neto, apesar de ter perdido a eleição agora, esteve muito próximo na última campanha concorrendo contra Zé Ronaldo. Portanto, perder Feira de Santana ou deixar que a figura de Zé Neto se desidrate na região centro-norte do estado seria um tiro no pé do PT.
0: Agora, outro nome que está com muita força, dois nomes que estão com muita força na Bolsa das Apostas, sem sombra de dúvidas. Um é Adolfo Loyola, para continuar na Secretaria
1: de das Relações Institucionais. De acordo com informações de bastidores, volta para a Secretaria para ainda mais forte do que era quando deixou.
0: Isso. Formações volta para Serim. Adolfo vai ser o nome para ser turbinado aí nesses próximos 4 anos para a sucessão de Jerônimo Rodrigues.
1: Indiscutivelmente.
0: E já entra em rota de colisão com a vontade de Rui Costa de voltar em 2030. Vou anotando, estou falando isso hoje, vocês vão ver lá na frente.
1: E no meio do caminho tem Salvador, tá? Isso. No meio do caminho tem Prefeitura de Salvador.
0: Então tem Adolfo Loyola, que tem essa continuidade, isso é praticamente certo, e o nome de Bruno Monteiro ganhou muita força com esse resultado eleitoral da reeleição de Jerônimo Rodrigues.
1: A cada 10 setoristas, 9 afirmam que ele será o próximo secretário.
0: Isso, Bruno Monteiro faz essa movimentação de sair da Secretaria de Cultura e ir para a SECOM, que era um movimento natural de 2022, pós-2022. Bruno seria o secretário de Comunicação do Estado da Bahia lá atrás. Mas, diante de uma pressão de Rui Costa para a manutenção do nome de André Curvelo, que ficou por 2 anos como secretário de Jerônimo, aí Bruno Monteiro, de certa feita, dormiu secretário de Comunicação e acordou secretário de Cultura. Há quem diga que agora, como deve ser uma gestão mais personalíssima de Jerônimo,
1: tendo sido ele o agente da
0: reeleição, né? Então agora ele deve optar na comunicação, que, verdade seja dita, depois da saída de André Curvelo, a comunicação do Estado foi um desastre, no sentido de ter um alinhamento melhor com os veículos e também com a parte institucional para com a população. Então, acho que o ajuste feito durante a campanha foi que também na comunicação que salvou um pouco da imagem de Jerônimo, para além do nome de Lula, que foi um puxador de voto. Pronto. Então, das movimentações de secretariado, é essa contextualização. Aí tem outros dois assuntos para tratar muito rápido. Primeiro, soube que a esposa do senador Ângelo Coronel, Eleusa, não gostou muito não, porque foi vazada a informação de uma mensagem que ela passou para amigos, familiares, membros da equipe de Coronel, de agradecimento, de despedida, né? Diante do que aconteceu do resultado eleitoral, em que Coronel não se reelegeu senador, e ela meio que na mensagem deixou a entender que Coronel se aposentou das urnas. Coronel não deve concorrer mais nenhum cargo eletivo. Eu até compartilhei a informação dessa mensagem. Hoje o BNews conseguiu ter acesso à íntegra da mensagem, também noticiou, e eu conversei mais cedo com membros da equipe de Ângelo Coronel, que meio que botou panos quentes nessa mensagem de Eleusa, dizendo o seguinte: foi no calor da emoção dizer isso, etc e tal, mas Coronel não se aposentou, não. Coronel segue ativo. Vamos ver se, de fato, Coronel ainda vai tentar algum cargo eletivo pelos próximos 4 anos. Mas agora, ou próximo, daqui a 2 anos, porque agora quem, de fato, assume a parte política da família, a linha de frente, diante da derrota de Coronel para o Senado, é o primeiro, Diego Coronel, que se reelegeu deputado federal, e o segundo, Ângelo Filho, que se reelegeu deputado estadual. Então, é o que permeia aí, que saiu de ontem para hoje, envolvendo Coronel. E segundo, soube que a apuração que eu fazia aqui em meio ao programa, chegando aqui na bancada, que Jerônimo Rodrigues desembarca hoje à tarde aqui em Salvador, vindo das reuniões, do grupo de reuniões que ocorreu em Brasília, da quantidade de reuniões de ontem para hoje. Teve reunião, acho que duas reuniões ontem, uma reunião hoje pela manhã. Então já desembarca e deve promover um evento hoje à noite com prefeitos, já para mobilização que envolve o segundo turno aqui no estado da Bahia, eleição presidencial. Jerônimo está com faca nos dentes para poder ampliar a votação de Lula. Lula que caiu a votação no estado no primeiro turno e Flávio que subiu a votação dele no primeiro turno. Então isso foi um sinal de alerta e agora caberá a Jerônimo, como o governador líder desse processo e diante do resultado que ele conseguiu arrancar da urna com 12 pontos de vantagem, ele como líder do processo é que vai conduzir agora esse projeto da reeleição para tentar ampliar a votação de Lula no estado da Bahia, Luiz.
1: Só tinha uma coisa a dizer antes da gente encerrar o programa de hoje. Se Jerônimo Rodrigues, Jax Wagner e Rui Costa conseguirem fazer essa virada de Lula aqui na Bahia, aguardem a República do Dendê, que se já contrariava muita gente. Vai contrariar
0: até ainda porque mais. A República da Garoa, de São Paulo, naufragou, né? O PT de São Paulo naufragou nessa eleição. E o PT da Bahia e o PT de Piauí seguem vivíssimos. O PT do Ceará, também seguem vivíssimos. A gente ainda não pode botar Rio Grande do Norte no bolo, porque tem um segundo turno ainda pela frente. Mas são três estados muito importantes agora nesse desafio do segundo turno envolvendo o presidente Lula.
1: 2:58, não temos tempo para mais nada. Matheus do Carmo, louquinho aí, cheio de comercial para pagar. Desejar a você uma ótima tarde. Amanhã estaremos de volta aqui às 14:00, na tela da Band, som da Rádio Band News FM, Sabiá FM de Conceição do Coité, Band FM Conquista, você dando sempre a honra da sua audiência. Tchau,
0: um abraço, tchau. A todos. Tchau, tchau, até amanhã.
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0: Eu sou o Sérgio Wayne e está começando agora a coluna Giro Business. Tema da semana, o setor da odontologia. E na minha companhia, fundador e CEO da Odonto Company, Paulo Zar. Paulo, bem-vindo ao Giro Business, dado nosso propósito, dada a nossa missão, levar conhecimento às pessoas. Paulo, vamos lá. 82% das famílias brasileiras estão endividadas e 30% inadimplentes. Nesse contexto, como o setor da odontologia, como a Odonto Company, consegue trabalhar para não sofrer uma retração, uma queda de faturamento, atendendo e promovendo valor e saúde às famílias brasileiras? Como essa inadimplência vem afetando definitivamente a indústria?
1: Sérgio, nossos clientes, eles estão já muito preparados para o aspecto do investimento em saúde odontológica. Dentro da Odonto Company, nós temos um crediário, que chamamos de crediário próprio. A própria Odonto Company financia o seu cliente. E no ato de financiar esse cliente, fazer com que o que ele paga caiba dentro da cesta de produtos que ele tem que gastar durante o mês, isso vem acontecendo com naturalidade. A Odonto Company não vem sentindo muito esse impacto, visto o momento atual. Um dos exemplos mais importantes é que durante esse ano de 2026, nós subimos o nosso ticket médio em 8, 9%. Então, isso mostra que o nosso cliente vem buscando mais tecnologia e produto de melhor qualidade.
0: Ou seja, falando de bastidores, para o conhecimento, entendimento das pessoas que nos acompanham, a odontologia faz parte do pacote básico das famílias brasileiras, dada a sua expressão, sua relevância quando o tema é saúde e estética.
1: Sim, nós já estivemos em décimo no plano da cesta básica do cliente. Hoje nós estamos em sétimo, oitavo dentro disso tudo. Então a gente vem se desenvolvendo, a odontologia está participando da vida dos nossos clientes.
0: Obrigado, Paulo Zar, que é o fundador e CEO do Odonto Company e meu entrevistado durante toda a semana.
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4: O Átila Ferreira é nosso mega sensato ouvinte. Ele escreve o seguinte: Manu, percebo que muitas pessoas largam um saquinho com um cocô de fezes com um nozinho dado nas calçadas. As pessoas até recolhem, mas depois deixam na rua. Adianta? Átila, é isso mesmo. Eu também já vi várias vezes acontecer e é uma loucura, né? As pessoas fazem o mais difícil, que é trazer um saquinho plástico, recolher as fezes, mas depois parece que falta energia para fazer o mais fácil, que é achar uma lixeira e jogar. Pessoal, deixar nas ruas significa que provavelmente esses saquinhos vão para os esgotos e dos esgotos para os rios. Mas acho que esse caminho é óbvio, você já sabe, né? Então, vamos fazer o trabalho completo? Cocô, saquinho, lixeira, não é tão difícil, né? Você tem dúvidas? Mande um e-mail para elbicho@bandnewsfm.com.br ou então no meu Instagram, Manu Carsten. Participe, eu espero você. 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
5: 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Olá, você é ligado, ligada com a gente aqui na Band News FM. Muito boa tarde, eu sou o Diego Barreto, agora 3 horas e 3 minutos. A gente passa rapidinho para atualizar o noticiário local e trazer uma informação para você, morador da região de São Marcos, que possivelmente está sem água agora por causa de uma adutora que se rompeu mais cedo. A Embasa informou que já esteve no local, fez os reparos, ajustou tudo por ali, em frente a uma escola municipal na Avenida São Rafael, mas o fornecimento de água será retomado de forma gradativa para você que mora aí na Avenida São Rafael e no bairro de São Marcos. 3 e 4.
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3: Estamos de volta, meus amores. Tem Método na Band News FM. Eu, Carlos Andreasa, no Rio de Janeiro. Eduardo Frumento, em São Paulo. E Ivan Brandão, no glorioso Distrito Federal.
4: Vamos embora. O ministro Cássio Nunes Marques, do STF, quer julgar logo após o segundo turno da eleição a revisão criminal, que pede a soltura do ex-presidente Jair Bolsonaro, independentemente de quem for o vencedor da disputa presidencial. Informações reveladas pelo jornal Folha de São Paulo, apuração da minha amiga Luísa Martins. Magistrado avalia libertar o Bolsonaro por meio de uma decisão liminar, mas o cenário mais provável é de que o caso seja levado ao plenário da corte. O senador Flávio Bolsonaro prometeu um indulto ao pai caso vença o segundo turno.
3: Imagine uma decisão como essa por Nunes Marques liminarmente, portanto uma decisão individual, libertando Jair Bolsonaro. Tudo é possível, né? Nisso em que virou o Brasil, né? Isso que virou o Brasil, tudo é possível. Mas esse é o tipo de deliberação de revisão criminal, ele é o relator, esse é o tipo de discussão que se leva ao plenário. Não se pode imaginar outra coisa. Plenário do tribunal tem de deliberar a respeito. Vamos lembrar que o julgamento de Jair Bolsonaro foi na primeira turma, a turma que manda Alexandre de Moraes, né? Foi na primeira turma esse julgamento. A revisão criminal sorteada entre os ministros da segunda turma, onde está Nunes Marques, ele foi sorteado. E agora a matéria precisa ser deliberada no plenário. Essa revisão criminal, isso cabe ao plenário do Supremo Tribunal Federal. Não é admissível. Tá tudo tão virado, né? Tá tudo tão... São tantos monocratas no Supremo, mas não se pode... Ele pode cogitar à vontade. Um escândalo que isso seja deliberado, que seja decisão individual, precisa da deliberação do plenário.
5: E o ministro Alexandre de Moraes, do Supremo Tribunal Federal, autoriza que a cabeleireira Débora Rodrigues dos Santos, conhecida como Débora do Batom, passe a cumprir pena no regime semiaberto. Ela ficou conhecida por ter pichado, no dia dos atos golpistas, a frase "perdeu mané" na estátua à justiça que fica em frente à sede do STF. Débora está em prisão domiciliar desde março de 2025. No semiaberto, a pessoa condenada cumpre parte da pena em trabalho externo no período diurno, devendo retornar ao local da prisão para o recolhimento noturno e nos dias de folga. O ministro atendeu à manifestação da Procuradoria-Geral da República, que afirmou que ela já cumpre os requisitos para o regime semiaberto. Débora foi condenada pelo STF a 14 anos de prisão por participação nos atos golpistas.
3: A oposição trabalha para adiar a votação da PEC que pretende mudar a escala 6x1, a jornada de trabalho. As informações ao vivo com ele, Márcio Rocha. Salve, Márcio.
6: Oi, pessoal. Boa tarde para vocês. Boa tarde a todo mundo que nos acompanha. Pois é, a gente está aqui no Senado para acompanhar justamente essa sessão que inicia os debates relacionados ao fim da escala 6x1. Nesse momento, a sessão está suspensa. Ela começou ali por volta de 14h, né? O presidente do Senado, Davi Alcolumbre, tinha anunciado que só chegaria aqui por volta das 16h, mas a sessão já foi aberta, cerca de 5 senadores já conversaram, já discursaram sobre essa proposta, mas nesse momento a sessão está suspensa porque os senadores inscritos que iriam falar logo depois desses 5 que eu falei, não estão presentes. Então, o senador Confúcio Moura, que estava presidindo a sessão, decidiu pela suspensão, deve voltar daqui alguns minutinhos. Lembrando que Davi Alcolumbre já tinha anunciado que esse tema, ia ocupar as sessões de terça, de quarta e de quinta-feira, justamente para contar o prazo, já que se trata de uma proposta de emenda à Constituição, precisa de 5 sessões de debates antes de ir para a votação no plenário. Então, a gente lembra que mesmo com esse trâmite ter sido realizado, né, começar a ser realizado, a votação propriamente dita ainda não foi marcada. Então, existe ainda a expectativa de que essa sessão de votação não seja marcada. A gente está no meio de um processo eleitoral. A oposição defende essa medida, defende que isso seja colocado para depois das eleições. O senador Rogério Marinho, inclusive, a gente estava lá no Supremo Tribunal Federal agora há pouco, ele foi fazer uma visita institucional ao presidente, o ministro Edson Fachin, e aproveitou para falar sobre essa questão da 6x1, dizendo que, nesse momento, né, essa é uma medida eleitoreira, porque é para discutir um assunto extremamente delicado, mas que está sendo discutido no meio de um processo eleitoral. Diz que não é contra discutir, debater essa proposta, mas tem outras que ele considera de melhor qualidade, né? E quem falou também foi o ministro das Relações Institucionais, o José Guimarães, falando o seguinte, que se reuniu com Davi Alcolumbre na residência oficial para reafirmar que a prioridade do governo é a votação dessa PEC. O texto determina, né, lembrando, a redução da jornada dos dias trabalhados de 6 para 5, né, e aumentar o dia de descanso, né, de 1 para 2. Então, seria uma escala com essa PEC de 5 por 2, 5 dias trabalhados e 2 dias de descanso. E, além disso, também reduzir a jornada semanal de 44 para 40 horas, é o que está sendo discutido aqui. Mas, como eu disse, a sessão está suspensa, deve voltar a abrir daqui a alguns minutinhos, mas, por enquanto, os trabalhos estão suspensos aqui no Salão Azul do Senado Federal. Boa, com vocês.
5: Márcio
6: Rocha.
3: Obrigado, Márcio Rocha.
5: Conseguimos por aqui, 4 dos últimos 5 ex-presidentes da bancada evangélica não conseguem a reeleição e estão fora do Congresso a partir do ano que vem. Apenas o líder do PL na Câmara, Sóstenes Cavalcante, manteve o mandato. Ficaram de fora Gilberto Nascimento, atual líder da bancada, Cezinha de Madureira, Silas Câmara, que acumulava quase 3 décadas na Câmara, e Eli Borges, que tentou uma vaga no Senado pelo Tocantins e terminou em terceiro lugar no Estado. O Tony de Paula, que se distanciou do bolsonarismo no Rio de Janeiro, é outro que não voltará ao Congresso no próximo ano.
4: A campanha de reeleição do presidente Lula deve investir no medo da perda de programas sociais na tentativa de reverter a liderança de Flávio Bolsonaro. Segundo relatos, o próprio presidente orientou aliados a alertarem os beneficiários para o risco de redução desses benefícios, além da desvinculação do valor das aposentadorias dos reajustes do salário mínimo em caso de vitória do adversário. Lula disse, de acordo com aliados, que a população dá como garantida a manutenção desses benefícios sem saber que existe o risco de redução. A partir dessa recomendação, a campanha vai realçar que há, de parte de Flávio Bolsonaro, compromissos com reformas que devem interromper ações sociais. Em meio a tudo isso, o PT vive um conflito interno sobre qual deve ser a estratégia prioritária para o segundo turno. Alguns aliados avaliam que a campanha precisa mudar de postura, discutem onde concentrar esforços para ampliar a votação. Tem gente que prefere, ou que orienta Lula a estar mais nas ruas, e uma outra ala orienta que Lula esteja mais nas redes sociais.
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8: Agora, 3 horas e 15 minutos, a gente segue com informações aqui de Salvador, precisamente sobre o trânsito, para trazer para você, ouvinte, que passa na região de Brotas, que há uma retenção, de acordo com motoristas, usuários do aplicativo Waze, uma retenção em toda a extensão da Avenida Dom João VI, o que reflete também num trecho da Rua Frederico Costa, no bairro de Brotas. O mesmo acontece também, uma leve retenção aqui no centro da cidade, tanto na Avenida 7 de Setembro, como também no sentido de volta na Rua Carlos Gomes. 3h15.
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2: Durante décadas, o maior receio das empresas era pagar mais impostos. A reforma tributária mudou essa lógica. O maior risco tributário do futuro talvez não esteja na lei, esteja nas decisões que as empresas tomam todos os dias. Escolher um fornecedor errado pode significar perda de créditos tributários. Estruturar mal um contrato pode aumentar o custo da operação. Organizar de forma inadequada a cadeia de fornecedores pode comprometer o fluxo de caixa e reduzir a competitividade. Perceba como tudo mudou. Antes, o tributo era consequência da operação. Agora, ele é a consequência da decisão. E isso muda completamente o papel do empresário. No novo sistema, os grandes erros tributários do futuro não nascerão na contabilidade, nascerão na sala de reunião. Porque as empresas mais competitivas não serão aquelas que simplesmente pagam menos impostos. São aquelas que tomam melhores decisões antes mesmo do imposto existir. O imposto muda, a lei muda, mas quem entende o do jogo antes, joga melhor. Eu sou Robson Santana e esse foi o Tributos com Ideias.
3: Olha, a roda de um caminhão em movimento se soltou desse veículo em um trecho da BR-324 entre Simões Filho e Salvador e assustou motoristas na rodovia. As imagens foram registradas pelo passageiro de um veículo que passava logo ao lado e ele gritou com o motorista para alertar quem dirigia o caminhão nesse instante. Que cena assustadora, viu? A Polícia Rodoviária Federal disse que a roda desprendeu por não conseguir fazer o movimento correto no eixo e não informou mais detalhes do incidente. O caminhão ficou parado e foi removido durante a manhã e ninguém ficou ferido. 3 e 18.
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0: rapaz, tava aqui no Instagram, nem lembrei. Tutu Daniel, toda terça-feira, aqui na Band News FM, no Tem Método, vou fazer uma pergunta que parece retórica, né? Será que dar um tempo das redes sociais faz bem pra nossa saúde mental, doutor? Tá.
1: Boa tarde, André Rasa, boa tarde, Frumento, boa tarde aos ouvintes. Tem a resposta curta, que é sim, e tem a resposta longa, que é sim, com certeza, né, Ivan? A gente sabe que as redes sociais, elas são uma tecnologia, a gente já falou mais de uma vez aqui, toda tecnologia tem custo e benefício, a gente sabe que tem benefícios no, na existência das redes sociais, mas também tem custos. Para mim, pessoalmente, eu ainda acho que os custos são maiores do que os benefícios, então talvez eu preste mais atenção nas pesquisas que falam sobre os problemas e sobre os custos, né, das redes sociais. Essa foi uma pesquisa que foi publicada no ano passado, uma pesquisa importante porque ela avaliou o impacto na saúde mental de jovens quando eles dão um tempo de uma semana apenas no uso das redes sociais. Só desacelerar ou parar, diminuir o uso, isso já faz diferença. O que essa pesquisa encontrou? Procurou ali acompanhar mais de 300 jovens adultos de 18 a 24 anos, 373 para ser mais preciso, e aí sugeriam, né, que as pessoas reduzissem o seu uso, não era uma coisa obrigatória. E 295 participantes toparam reduzir para ver o que aconteceria ali na pesquisa. E eles respondiam questionários sobre como estavam se sentindo, que sintomas que estavam apresentando, como usavam as redes sociais, e aí uma semana, né, toparam ali durante uma semana, quase 300, diminuir o uso das redes sociais. E o que eles fizeram? O tempo médio de uso caiu de cerca de 2 horas por dia, você vê que não era um tempo pequeno, para cerca de meia hora por dia. Isso representou uma melhora de 25% nos sintomas depressivos, 16% nos sintomas de ansiedade e 14% nos sintomas de insônia. Então, o impacto não foi pequeno. Agora, o que os cientistas perceberam, analisando os números, que é interessante a gente pensar, é que mais do que o tempo gasto nas redes sociais, o que fez diferença foi a forma como as pessoas usavam. Então, quando eles diziam assim, ah, eu estou usando de forma menos compulsiva, eu estou menos descontrolado, eu estou me comparando menos. Quando o uso passava a ser mais saudável das redes sociais, isso que trazia maior impacto na melhora dos números. Então as coisas estão associadas, mas elas não são exatamente o mesmo. O que eu quero dizer com isso? Claro que se uma pessoa tem um padrão de uso compulsivo, ela tende a ficar mais tempo. Mas se ela fica um tempo até um pouco mais longo, mas usa de uma forma produtiva, está aprendendo coisa, está realmente se comunicando, talvez isso não seja o mais problemático. A gente tem que ficar de olho nas duas coisas, né? Será que esse tempo exagerado é sinal de um uso negativo? E o quanto isso, de fato, está nos tirando da vida real? Porque esse é um outro ponto, viu, Ivan? Não é só o mal que ela faz, é o bem que ela, do qual ela nos priva, né? Se a sua vida está legal em volta, se você tem gente com quem conversar, se você tem coisa legal para fazer, mundo real aqui, analógico, para que você vai ficar também tão mergulhado assim nas redes sociais? Não é só o mal que ela traz, mas o bem que ela, do qual ela nos afasta.
0: E é difícil, né? Você começa a fazer o scroll na tela e às vezes você tá consumindo aquilo ali sem consumir e meio você só se deixa levar, falando aqui, obviamente, de um ponto de vista pessoal, mas acredito que muita gente deve passar por isso. Aí, enquanto você estava falando, eu fui fazer o quê? Fui mexer no celular. Mas para ver aquela média diária, que a gente recebe um resumo, né, de quanto você passa de quanto tempo você passa no celular, em quanto tempo você mexe nas redes sociais, o que é entretenimento, o que é utilitário. E eu fiquei um pouco assustado, não surpreso, né, porque eu estou o tempo inteiro no celular. E a gente vai misturando essas coisas, né? Uma hora... porque a gente mesmo se sabota, né, doutor? Então, não, porque eu uso muito por causa do trabalho. Mas ao mesmo tempo que eu tô no trabalho, chega uma notificação, aí você abre, não sei o quê, você lê, responde outra mensagem, de repente você tá vendo lá Andreas, o vídeo do rapaz limpando o casco do cavalo, né? É um negócio que, sei lá, é muito esquisito. A minha média de 8 horas e 23 minutos por dia mexendo no celular. Um negócio impressionante. Surpreso não estou, viu, doutor Daniel? Mas é meio, meio assustador. Queria saber se os ouvintes aí tem mais ou menos de média.
1: É né? É. A gente sempre precisa lembrar
2: todos
1: disso,
2: nós... viu, Ivan? Desculpa,
1: diga lá,
2: doutor, Andrade. Desculpa, pode falar. Eu ia dizer que todos nós,
1: não,
2: nós...
1: talvez... somos vítimas, né, disso.
2: Isso.
1: Vítimas e autores.
2: Vítimas, exato. Isso. E fingimos não fazer, né? Muitas vezes fingimos não fazer. Não fico tantas horas assim. Ficamos, sim. Ficamos, sim. E eu, inclusive, autocrítica aqui, muitas vezes eu justifico como se eu estivesse trabalhando. E eu não estou trabalhando, certo? Não estou. Então, é uma provocação importante também que a coluna faz.
0: Até porque o Andreas escreve tudo aqui... com caneta até hoje. Ele não precisa do celular para escrever.
1: Então, tá vendo?
2: Exatamente.
1: O estímulo à vida analógica, ele pode ser um bom antídoto contra isso. E tem só um viés cognitivo aqui que para a gente fechar, né, para não perder o hábito de falar. Tem um viés chamado de viés de terceira pessoa, que a gente acha que os outros são influenciados negativamente e são manipulados, né, e fazem essas coisas, e a gente não, né? Então, quando a gente fala do uso excessivo de celular, a gente fala dos jovens, a gente fala dos adolescentes, e a gente esquece de olhar para o nosso próprio padrão, né? Nós também somos manipulados por essa engenharia comportamental, e quanto mais cedo a gente assumir isso, mais a gente vai conseguir se proteger dela.
0: Ô, doutor, e aí, tem tratamento para isso, né? Existem já pessoas que buscam tratamento num vício, quer dizer, o que passa a ser o vício da tela? Acho que a gente já falou disso aqui em outros Humanamente da vida, né? E tem tratamento? Existe algum momento em que isso passa a ser nocivo a tal ponto de que realmente, obviamente, a gente está falando aqui, não faz bem para a saúde mental ficar o tempo todo, e faz bem dar um tempo, mas tem um ponto ali que divide, ó, isso aqui é doença, você precisa se tratar.
1: Sim, e esse limite é a perda de controle mesmo, né, Ivan? Normalmente, é fácil entender o que é o vício. Às vezes a pessoa fala, mas o que é vício, o que não é? É fácil a gente ter essa seguinte noção: o vício é aquilo que vai crescendo e empurrando a vida para o lado. Imagina uma coisa crescendo assim, no meio da sua vida e o entretenimento vai ficando de lado, o filme vai ficando de lado, as pessoas vão ficando de lado e aquilo vai tomando o centro da sua vida e você não consegue mais recuperar e você não consegue fazer as outras coisas que te davam prazer, que seriam importantes. Então essa perda de controle, ela pode acontecer sim, existem dependências comportamentais de elementos digitais, de internet, pessoas que perdem completamente o controle, perdem emprego, perdem relacionamentos por conta disso, e aí a gente está falando, claro, de um caso mais grave, não é, sem dúvida, a maioria dos nossos ouvintes, mas precisa de tratamento, porque a pessoa não consegue sozinha, ela realmente perdeu o controle.
0: Muito bem. Andreasa, depois eu quero saber qual é a sua média diária aí, hein, também, que eu...
2: Como é que eu faço para ver isso? Ela será grande.
0: Você saber a marca do seu celular para saber se é o mesmo caminho. Mas os ouvintes, por exemplo,
3: da maçã o celular dele.
0: O meu é também. É uma maçã meio mordida, quebrada, mas tá.
2: O meu é da maçã, mas tá velho.
0: A maçã daquela que tá lá no fundo da geladeira. Eu recebo semanalmente, lá veio o pop-up, que isso é engraçado também, né? A ironia é isso, né? Você receber a notificação do negócio.
2: Eu recebo.
0: Nos últimos 7 dias, 8 horas e 23 minutos de média, ativando o celular, né? Porque não necessariamente mexendo, mas destravando para fazer alguma coisa.
2: Agora eu lembrei, eu recebo semanalmente o relatório e toda vez que eu recebo... Que isso, modéstia.
3: Nossa, mas aí você é...
2: Seu número...
3: Exato. Não,
0: hoje...
2: Modesto.
0: Hoje eu já tô em 5 horas e meia.
1: E o meu tem traz até aqui, ó. Tempo de tela dirigindo, 0%. Ó, que bom exemplo.
0: O meu não
2: tem isso,
0: não. Eu não dirijo no celular.
2: Olha só.
0: Mas às vezes é só para ver o Ribamar também, ó. Às vezes é só para matar a saudade.
2: Eu recebo o relatório, Ivan Brandão. E eu sabe o que eu faço quando eu recebo o relatório? Eu digo, é mentira, é farsa, isso é uma farsa. Manipulado, Nunes manipulado. E negação é trabalho, vocês não...
3: Ele quer o relatório impresso.
2: Relatório impresso, auditado. Eu fico muitas horas, eu devo dizer. Trabalhando, claro.
1: Claro.
3: Doutor Daniel Barros volta na próxima quinta-feira, pessoal. Por aqui.
1: Até lá.
0: Lógico. Isso aí. Boa.
3: Bom, vamos só dar uma última notícia por aqui. Não uma última, né? Porque ainda temos tempo ao longo do Tem Método. O ministro Alexandre de Moraes, do Supremo Tribunal Federal, extingue a investigação que envolvia o jornalista Oswaldo Eustáquio e o blogueiro Alan dos Santos, em razão de ataques ao delegado da Polícia Federal, Fábio Schorr. A decisão foi tomada após manifestação da Procuradoria-Geral da República, que pediu o encerramento por entender que não havia elementos suficientes para comprovar a existência de uma articulação estruturada com o objetivo de incitar crimes contra agentes públicos. Segundo a manifestação, embora as publicações feitas pelos investigados tenham ultrapassado os limites da crítica dirigida ao delegado, não foram identificados elementos capazes de sustentar a acusação criminal analisada no procedimento. Com base no posicionamento do Ministério Público, Moraes determinou então a extinção da investigação. Fábio Schorr foi responsável pelo inquérito que resultou na condenação de Jair Bolsonaro na trama golpista.

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4: Agora são 3 horas e 33 minutos. A gente acompanha aqui o boletim informativo de momento da Transalvador. Muito provavelmente esse horário, 3 horas e 33 minutos, meio da tarde, as vias não estão com o trânsito tão intenso, mas tem um alerta aqui para você motorista que passa na paralela, mais precisamente na Avenida Paulo VI, na Pituba, na região da Avenida, no trecho que segue para a Avenida Magalhães Neto, há uma intensidade, há uma retenção por ali nesse momento. O mesmo acontece também para você que passa na Avenida General San Martín. Aquela via ali costuma ser um tanto problemática. E agora no trecho, para quem segue para o Iguatemi, você vai encontrar alguma intensidade. Então é bom você passar ligada por aquela região. 3h34.
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0: 3 horas e 37 minutos. Olha que chega amanhã aqui ao Porto de Salvador o navio World Odyssey, o primeiro a embarcar na capital baiana nessa temporada de cruzeiros marítimos desse ano. A atracação da embarcação, com cerca de 600 passageiros, está prevista para as 8 da manhã. Segundo a Codeba, a Companhia das Docas do Estado, até o dia 9 de abril de 2027, 48 embarcações vão trazer mais de 179 mil turistas para os portos de Salvador e Ilhéus, que fica no sul aqui do estado. Durante a temporada 2025-26, mais de 4 bilhões de reais foram injetados na economia brasileira. Desse total, 2 bilhões foram gerados pelos gastos de passageiros e tripulantes nas cidades de embarque, desembarque e trânsito, como Salvador nesse caso. A atividade também gerou quase 65 mil postos novos de trabalho. Os dados são da Fundação Getúlio Vargas, levantados em parceria com a Associação Brasileira de Cruzeiros Marítimos. Para reforçar a segurança nesse período de maior movimento, os portos contam com um sistema que integra câmeras inteligentes, recursos de inteligência artificial e uma central de comando e controle. 3h38.
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3: Agora uma calda, uma cobertura de chocolate muito, muito, muito gostosa para você ter aí na sua geladeira, dura uns 10 dias, 2 semanas, vai, e você vai usar para fruta, para sorvete, para o que você achar que precisa de uma caldinha de chocolate, até para melhorar seu dia. Então vamos lá, você vai fazer o seguinte: 0,5 litro de leite, 0,5 litro de creme de leite fresco. Além disso, 10 gemas, é bastante. Você pode diminuir essa quantidade, pode só cortar, né? Então, para 1 litro, sendo 0,5 litro de leite, 0,5 litro de creme de leite, 10 gemas. Então, se for muito para sua família, diminui 100 e 2, que é 1 litro para 10 gemas. Então, você pode ir fazendo essa proporção aí. 450 gramas de açúcar e 400 gramas de chocolate amargo. 70% de cacau é o melhor para esse caso. Então, você vai primeiro ferver o leite com o creme de leite e a metade do açúcar, no olho mesmo, não precisa pesar. Quando ferver, desliga o fogo numa tigelinha à parte. Você vai incorporar as gemas ao restante do açúcar. Vem com esse líquido quente aos pouquinhos na mistura das gemas até você perceber que já aqueceu a mistura das gemas, para que não talhe. Volta tudo ao fogo e vai cozinhar em fogo baixo, mexendo. Essa mistura não pode ferver. Então, quando você perceber que começou a querer ferver, desliga o fogo, tira da panela peneirando e aí vai jogar nessa calda de gemas com leite ainda quente o chocolate picadinho amargo, que ele vai derreter no calor desse creme. Mistura bem, você vai ter esse molho, esse creme de chocolate maravilhoso para você usar em várias preparações ou, como eu falei, só uma colherada dele vai melhorar seu dia, pode ter certeza.
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0: diretamente dos Estados Unidos, Eduardo Barão, sempre conosco aqui no programa, muito nos honra, para falar de um protesto criado por estudantes da tradicional Universidade Cornell, nos Estados Unidos. Que protesto é esse e que consequências houve, Barão? Parece uma coisa que ganha bastante volume, né?
1: Exatamente, Andreasa. Boa tarde para você, Ivan, para o Frumento também. Essa universidade é uma das chamadas Ivy League, é uma das top aqui dos Estados Unidos, fica aqui no estado de Nova York. E esse caso está crescendo muito depois de uma denúncia envolvendo o que seria um estupro coletivo contra uma estudante. Esse caso aconteceu em 2024, e naquela circunstância a universidade abriu uma investigação, mas pouco fez. Segundo as informações, esse estupro teria acontecido dentro de uma fraternidade. Esses homens, à época, praticavam rugby, era do time de rugby, e essa jovem diz que foi drogada, estava alcoolizada e sofreu esse abuso. Naquela ocasião, os alunos tiveram suspensão apenas, dois apenas que foram expulsos, mas muitos acabaram se formando e agora estão perdendo emprego depois que essa denúncia voltou com força. A governadora aqui de Nova York, a Kate Hochul, disse que naquela circunstância o Estado não exerceu seu papel, não prestou ajuda a esta jovem, agora reabriu o caso trocando a promotoria. A promotora não é mais a local e sim a promotora do Estado de Nova York. Hoje, professores deram um ultimato para a administração e há a possibilidade do reitor ser derrubado depois de atos de protestos realizados pelos alunos. Então é um caso de uma grande faculdade aqui nos Estados Unidos, que à época tentou meio que acobertar o que seria esse estupro coletivo, e agora esse caso está voltando com muita força por aqui, não só com a possibilidade de punições desses ex-alunos perderem os diplomas, mas também da reabertura do processo aqui pela promotoria de Nova York e a punição que pode ocorrer também na justiça dos Estados Unidos.
0: Barão, essa é uma universidade, você mesmo disse, muito grande, muito importante, referencial em Nova York. Você fez referência a uma expressão Ivy League. Para quem não sabe o que é isso e para dar a ordem de grandeza, para entender o tamanho dessa universidade, do que se trata, Barão?
1: A Ivy League é o topo do topo, é o filé mignon das universidades americanas. Então, Harvard, por exemplo, a Universidade de Princeton, são as melhores do país. É aquelas que é muito, muito difícil de entrar e são muito caras também. Então, para você conseguir acessar essas faculdades, que são sensacionais, Andreasa, você precisa ter excelentes notas e muitas vezes grana para conseguir entrar. E qualquer situação que coloque ali uma mancha na faculdade, ela pode perder esse título da Ivy League, né, das principais universidades americanas. Não sei se foi exatamente isso que, na época, a investigação com o reitor e os administradores da universidade tentaram fazer, uma forma de acobertar esse caso e não expor a Universidade Cornell, mas, evidentemente, agora a coisa voltou de uma forma muito mais forte por aqui, insisto, não só dentro da faculdade, mas gerando também repercussões de ex-alunos que teriam praticado esse abuso e estão perdendo os empregos, e também agora com essa reabertura do caso pela procuradoria, pela promotoria aqui de Nova York.
0: Isso aí. Eduardo Barão, caso gravíssimo, diretamente de Nova York. Valeu, Barão. Um ótimo trabalho. Um abraço.
1: Abraço. Valeu, pessoal. Até mais.
2: Bom, e ainda no noticiário internacional, a Paramount concluiu hoje a aquisição da Warner Bros. Pelo valor de US$110 bilhões, criando uma das maiores empresas de entretenimento do mundo. A operação reúne marcas como a própria Warner Bros., a Paramount Pictures, a HBO Max, a Paramount Plus, CNN e CBS. A nova companhia passa a se chamar Skydance. O acordo encerra uma das maiores disputas recentes pelo

0: controle de ativos em Hollywood. A Paramount Skydance venceu uma concorrência que também envolveu a Netflix e atraiu o interesse de outras empresas. E autoridades francesas afirmam que pelo menos 250 mil estudantes estão nas ruas em protestos que cobram melhorias no sistema educacional do país. Pelo menos 700 policiais e 215 adolescentes já ficaram feridos em confrontos que alcançaram o ponto alto nesta terça-feira. O primeiro-ministro da França, o Sébastien Lecornu, afirmou que não pode haver espaço para a tolerância à violência. Em discurso no parlamento, o premier francês condenou os atos de vandalismo que vêm sendo praticados e disse que eles pioram ainda mais a situação das escolas. Os manifestantes apontam a precariedade da infraestrutura de várias delas como motivação dos protestos e, agora há pouco, o presidente francês Emmanuel Macron convocou uma reunião de gabinete com todos os seus ministros para dar uma resposta aos atos violentos que têm paralisado Paris já nos últimos dias.
1: Mas nenhuma embaixada fechada, né?
0: Nenhuma embaixada fechada.
1: Nenhum país falando, não viaje pra cá.
0: E nem a semana de moda cancelada, né? A semana de moda continua acontecendo lá em Paris também. Mas o pessoal tá na rua. E francês gosta de tacar fogo, né? Francês não é essa coisa assim de... Não, igual, é, não é tipo alemão, né? Alemão e inglês que protesta batendo palma, não. É, eles tacam fogo mesmo.
1: É, não, só pra fazer essa comparação, né? Que o país, numa paz danada aí nas urnas no domingo, teve com embaixadas fechadas, consulados sem funcionar, e de repente na segunda-feira tava tudo normal por aqui. E a França, cara, 700 policiais, 215 adolescentes feridos em confrontos. Tem aqueles vídeos, né, Frumento, das mães indo aos protestos, né? De retirar os filhos. Nossa, pelo
0: crianças, pescoço, né?
1: Pelo... enfim. E as imagens são fortes, as imagens do pegando fogo, né, que a gente falou, literal, mas lá não houve nenhum aviso, tipo, não viaje para a França. Então até a semana de moda vai rolar, inclusive.
0: Tá rolando ainda, né, lá. Bom, vamos a um outro destaque internacional. Hoje a gente tem tempo, viu, não vamos se vangloriar muito disso, mas é porque o Haiti...
1: Quando você fala isso, a gente atrasa.
0: Eu sei, pois é, então vamos lá. O Haiti anunciou hoje o adiamento da primeira fase do processo eleitoral no país, o país mais pobre das Américas, que desde 2021 está sem um presidente eleito. Quando ocorreu a última eleição, o presidente foi assassinado, desde então uma junta provisória tem atuado no Haiti. O cancelamento das eleições legislativas de primeiro turno recebeu uma justificativa da comissão eleitoral montada lá pela complexidade do processo, disse que uma nova data seria anunciada em breve. O primeiro turno da eleição legislativa no Haiti estava prevista para o dia 13 de dezembro e o segundo turno para fevereiro do ano que vem. A ONU, no mês passado, renovou por 6 meses a missão internacional que tenta controlar a situação no país, que tem sido assolado pela crescente violência de gangues locais.
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3: Agora 3 horas e 52 minutos. Renata Falcone está conosco por aqui e nos traz agora informações sobre o trânsito em Salvador.
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5: Olá, muito boa tarde para você e para os ouvintes da Band News FM. Nesse momento tem trânsito lento na Avenida Dorival Caymmi em direção à Orla de Salvador, nas proximidades da segunda rotatória, reflexo de obras na região. Deixa o trânsito intenso também em outros trechos da via. Para quem está vindo de São Cristóvão, Lauro de Freitas, ganha mais tempo seguindo pela Avenida Paralela e deixando para acessar a Orla pela Avenida Orlando Gomes, que tem trânsito bom. Mudando para a CM Caminho das Árvores, que já apresenta trechos de intensidade em direção à Lipe, mas não chega a travar e ainda não recomendo desvios. 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Renata Falcone para a Band News FM.
3: Muito obrigado, Renata. 3 horas e 53. Vamos ouvir agora a coluna Esse é o Ponto, de Victor Pinto.
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6: Olá a todos. O segundo turno presidencial tem para a Bahia um peso que vai muito além da disputa entre Lula e Flávio Bolsonaro. O resultado de 25 de outubro pode interferir diretamente nas condições políticas do segundo mandato de Jerônimo Rodrigues. Reeleito no domingo, o governador construiu sua campanha e parte importante do seu projeto de governo numa sintonia quase integral com Brasília. Não por acaso, Jerônimo, Rui e Wagner foram imediatamente a Brasília participar da reunião convocada por Lula para reorganizar a campanha e definir a estratégia do segundo turno. A Bahia, onde Lula abriu vantagem superior a 3 milhões de votos no primeiro turno, passa a ser novamente uma peça central dessa matemática nacional. Para Jerônimo, não se trata apenas de ajudar um aliado, porque a vitória de Lula vai preservar uma relação política direta com o Planalto, importante na visão governista aqui da Bahia para investimentos, obras e articulações federativas. Já uma eventual eleição de Flávio Bolsonaro colocaria o governador baiano diante de um cenário bem mais complexo, que seria um governo estadual petista, tendo de negociar recursos e projetos com uma administração federal adversária. Jerônimo venceu a eleição, mas politicamente sua campanha ainda não terminou. O segundo turno presidencial pode ajudar a definir o ambiente em que ele governará a Bahia pelos próximos 4 anos. Como eu costumo dizer, a conferir.
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4: A indústria frigorífica está na retranca, mas o recado já foi dado. Vai faltar gado no coxo. Neste fechamento da semana, aqui na região oeste da Bahia, o boi gordo a prazo segue firme a R$ 340 a arroba. A vaca fechou na casa dos R$ 320 e a novilha batendo os R$ 330. O frigorífico está comprando a conta gotas para tentar segurar o preço, já que as escalas de abate mal chegam a 7 dias. O detalhe é que na bolsa, os contratos para novembro e dezembro já estão beliscando os R$ 390. Ou seja, quem tem animal confirmado agora tá com a faca e o queijo na mão. Eu sou Fernando Oliveira e esse é o Na Linha do Agro.
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5: Bela escolha, hein? Martinália e a sua voz única. Essa é uma daquelas vozes que você escuta e identifica pelo timbre, pela rouquidão na voz. Fantástico. Qual é o nome dessa música mesmo, Frumento?
6: É Cabide.
5: É da Ana Carolina, não é?
6: Aí você já tá... mas é da Ana Carolina, tô vendo aqui. É da Ana Carolina. E tá...
7: Foi escrito em que ano?
6: É, no ano eu não sei, mas ele tá no álbum Menino do Rio. No Menino do Rio, da Martinália. Da Biscoito Fino.
5: Sabe qual é o problema do ano? É que a gente pensa no ano e aí você acha que, que a música é recente. É, na minha memória ela é recente. Aí você vai ver tem 20 anos. E então significa que nós ficamos presos, eu fiquei preso na juventude.
6: É, aqui no YouTube da Martinália, tá falando que o direito autoral é de 2006. Eu não sei o que isso quer dizer. Talvez seja uma gravação de 2006 mesmo.
5: 20 anos.
6: Fale por você, querido.
5: 20 anos, 2006, um ano memorável. Meu melhor ano foi 2006. Faz 20 anos, que fase. Um beijo, meus amores, até amanhã. Beijo, gente.

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2: Olá, boa tarde para você. Pode chegar que você já está entre nós. Vamos juntos pelas próximas duas horas com muita informação, sempre falando de dentro do estúdio da Rádio Band News FM, na primeira hora conectados com o Brasil inteirinho pela rádio e na segunda hora com a audiência, o público aqui de São Paulo. Mas pela TV, pela nossa live no YouTube, você pode seguir com a gente até às 6 em ponto, que são duas horas do Entre Nós para quem está assistindo a gente, Humberto Ferretti.
3: É isso, Adriana. Vamos juntos com essa quebra às 5 da tarde, depois até às 6, mas quem está com imagens vai com a gente até às 6, nesta terça-feira, 6 de outubro de 2026. Muita informação, muita prestação de serviço. E a gente repete o número aqui para o caso de você ter esquecido, mas você sabe que o WhatsApp da Band News FM está sempre aberto, 011, se você está fora de São Paulo, 999-592-100.
2: É isso, participe com a gente, mande para cá sua opinião, sua informação. A segunda hora, você já sabe, é mais intimista. A gente tem um pouquinho mais de tempo ali para colocar a voz do nosso ouvinte no ar. Então, vamos juntos. Nossa missão aqui é te deixar bem informado, bem informada. Eu já vou, daqui a pouquinho, dar início aqui. O Ferretti vai dar início ao nosso giro aqui de manchetes, de notícias, para trazer os principais acontecimentos dessa terça-feira, dia 6, como você disse. Dia muito importante para mim, viu, Ferretti? Lá no finalzinho do Entre Nós eu conto.
3: Também não sei, viu, gente? Você pego de surpresa também.
2: Já vou falar que eu até já pedi música, mas é lá no finalzinho.
3: A música tá na agulha, mas o contexto eu não sei.
2: Vamos lá. Olha só, mas antes desse giro inicial aqui de manchetes, eu quero mais uma vez começar falando com vocês o mesmo que eu fiz ontem, né? Eu achei que era relevante, que era importante abrir conversando aqui com os nossos ouvintes, nossos telespectadores, um dia depois das eleições. E hoje eu gostaria de mais uma vez pedir a licença aqui, o tempo de vocês, para comentar também sobre as repercussões ainda desse momento político no nosso país, né? Primeiro, eu gostaria de dizer que eu recebi milhares e milhares de mensagens em função do meu comentário aqui ontem, na Rádio Band News FM. É triste que a gente precise fazer um comentário para criticar a negação de um problema seríssimo no Brasil, que é a violência contra a mulher, que são os feminicídios. Mas é importante receber o apoio, a compreensão da gravidade do problema, né? E eu recebi milhares e milhares de mensagens de pessoas que compreendem a gravidade, a seriedade da violência que as mulheres sofrem no nosso país. E isso é muito importante, que a gente compreenda e que a gente passe adiante as mensagens certas. Mas claro que no meio das mensagens tem aquelas que são de crítica ou simplesmente falas machistas ou com fake news. Mas eu resolvi responder uma. Teve uma mensagem que estava assim: chega de mimimi, vai chorar de novo hoje, Adriana? E aí eu resolvi responder e explicar. Sabe por que eu me emociono? Porque eu já tive muito perto de mulheres que quase sucumbiram à violência. Porque eu já rezei de joelho no chão, pedindo paz para essas mulheres. Pedindo para que essas mulheres não tivessem um fim trágico. E também porque cada vez que eu noticio um feminicídio no Jornal da Band, cada vez que eu tenho que colocar a tragédia que se abate sobre uma família, eu penso nas mães dessas vítimas. São mulheres que, como eu falei ontem, elas enterram as filhas e no luto mais profundo que elas vivem, elas têm que encontrar forças para sair na porta do cemitério, encontrar os microfones e as câmeras quando eles estão lá para gritar por justiça pelas suas filhas. As vozes dessas mulheres ecoam dentro de mim. Então, quando eu estou aqui na frente desse microfone e falo sobre a importância do combate ao feminicídio, as vozes dessas mulheres estão junto comigo, porque eu não me esqueço, eu não faço uma amnésia, não tenho uma amnésia seletiva que vai, passa o caso, virou a página, pronto. Agora dá o próximo, dá a próxima manchete, o próximo feminicídio e deixa por isso mesmo, esquece. Não, a dor das mulheres que vivem essa tragédia, das mães que vivem essa tragédia, dói em mim. O dia que a dor dessas mulheres não representar nada para mim, eu posso deixar de ser jornalista, que eu já terei deixado de ser gente. Então, para quem me escreveu, vai chorar hoje de novo, Adriana? Quantas vezes eu chorar, quantas vezes eu me emocionar, vai ser em nome de quem pede e grita por justiça pelas mulheres vítimas de feminicídio. Eu estou do lado dessas mulheres. Eu não estou do lado de quem nega a violência contra as mulheres. E com isso, reforça a violência, reforça o ódio às mulheres, invalida a palavra das vítimas. Eu estou do lado das vítimas. E é em nome delas, em nome de muitas mulheres que eu conheço, que já viveram situações de violência, que eu cobro por justiça. Que eu cobro que a justiça seja ágil, que os criminosos sejam punidos com o máximo rigor da lei. Felizmente, a gente vive no Brasil e nós estamos em 2026, um país em que mulher vota, um país que tem lei contra feminicídio, que mulheres lutaram muito por isso e que os homens também reconheceram que a gente precisava endurecer as penas e a legislação contra os assassinos de mulheres. É uma conquista de mulheres e de homens que votaram para que o feminicídio no país tenha uma pena de 40 anos. E é um retrocesso que mulheres defendam que não existe feminicídio. Então, sim, vou me emocionar, vou chorar quantas vezes necessário for. Eu prefiro estar do lado de quem sente a dor e defender o pedido, o grito de justiça junto com essas pessoas do que negar a dor do outro. Porque é isso que nos desumaniza. Vamos lá, vamos para as notícias.
3: Agora 4:06. O presidente da França, Emmanuel Macron, se reúne com ministros depois de uma série de protestos de estudantes nas ruas do país. Mais de 400 jovens foram presos durante as manifestações que cobram melhorias no ensino médio. Somente hoje, 250 mil pessoas participaram dos atos.
2: A Advocacia Geral da União defende a proibição das BETs em manifestação enviada ao Supremo Tribunal Federal. A AGU também pede que o ministro Luiz Fux, relator de ações que questionam a medida provisória assinada pelo presidente Lula, ouça a Procuradoria-Geral da República antes de decidir.
3: O julgamento de 10 torcedores do Corinthians acusados de matar dois palmeirenses entra no segundo dia no Fórum Criminal da Barra Funda, na Zona Oeste de São Paulo. O crime ficou conhecido como a Batalha da Inajar e ocorreu em 2012.
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2: Agora são 4:07. A gente começa o nosso giro de repórteres, já conectando o nosso time em Brasília, por uma decisão importante que foi tomada hoje no Supremo Tribunal Federal. Todos se lembram daquela mulher que foi condenada nos atos golpistas do 8 de janeiro, os atos de depredação das sedes dos três poderes em Brasília. Uma mulher, ficou muito, muito popular o nome dela, a Débora, se não me engano era a Débora, não está aqui o nome, mas é a Débora do Batom, né, que ela ficou conhecida, porque ela pichou a estátua da justiça em frente à sede do STF. Só que agora ela deixou a prisão domiciliar, decisão que foi tomada, e o Márcio Rocha já está ao vivo com a gente e tem os detalhes dessa decisão. Por favor, Márcio, suas informações. Boa tarde.
4: Oi, pessoal. Boa tarde para vocês. Boa tarde a todo mundo que nos acompanha. Pois é, foi uma decisão do ministro Alexandre de Moraes, né, que é relator dos processos que tratam dos atos criminosos do dia 8 de janeiro de 2023. E essa decisão, né, ele determinou que a cabeleireira Débora Rodrigues, né, a Débora do Batom, vai passar agora a cumprir a pena que ela foi condenada no regime semiaberto. O ministro Alexandre de Moraes atendeu um pedido feito pela Procuradoria-Geral da República, que informou que ela cumpriu já todos os requisitos, todos os critérios para ter a progressão de regime. Segundo a defesa apresentou nesse processo, ela, durante o cumprimento da pena, reduziu a detenção em 212 dias por atividade laboral, porque ela trabalhou com serviços gerais e também com serviços de cozinha na penitenciária de Mogi Guaçu, aí em São Paulo, e também na penitenciária de Tremembé, também no estado paulista. Além disso, ela leu livros e participou do Exame Nacional do Ensino Médio, o Enem. Isso foi acatado por Alexandre de Moraes. Lembrando que ela foi condenada a 14 anos de prisão, né, por causa da participação dela durante os atos criminosos do dia 8 de janeiro. Desde março de 2025, ela está em prisão domiciliar. E agora vai ter o direito de cumprir a pena no regime semiaberto, com trabalho externo no período diurno, mas deve retornar ao local da prisão para recolhimento noturno. lembrando, né? Como você falou, Adriana, ela ficou conhecida como Débora do Batom por ter pichado a estátua que fica bem em frente ao edifício do Supremo Tribunal Federal aqui em Brasília, no centro de Brasília, no centro da capital, e ficou conhecida exatamente por esse nome, Débora do Batom. Mas a gente lembra também que ela foi condenada por tentativa de abolição violenta do Estado Democrático de Direito, golpe de Estado, dano qualificado, deterioração do patrimônio tombado e associação criminosa armada.
2: Ô Márcio, antes da gente seguir com você aqui para outra pauta do dia, só queria destacar aqui um ponto importante dessa decisão do ministro Alexandre de Moraes, é que essa decisão é tomada 2 dias depois do resultado do primeiro turno em que Flávio Bolsonaro sai à frente nas pesquisas. E não é coincidência que também é 1 dia depois do ex-presidente Michel Temer declarar apoio público a Flávio Bolsonaro. Alexandre de Moraes foi nomeado, indicado ao STF por Michel Temer, e agora a gente vê 2 gestos, um seguido do outro. O apoio de Temer e essa sinalização de Alexandre de Moraes soltando, então, colocando em prisão domiciliar a mulher que ficou conhecida como a Débora do Batom. São os movimentos políticos em Brasília depois que Flávio Bolsonaro apareceu à frente no resultado de primeiro turno.
3: E a gente segue com o Márcio Rocha, porque 2 dias depois do primeiro turno, um tema que é de interesse do governo gera movimentação de parlamentares em Brasília. Estou falando da escala de trabalho 6x1, tinha uma sessão marcada para hoje. Começou, não começou, terminou, está mantida. Situação de momento, Márcio, por favor.
4: Pois é, a gente está na expectativa agora de um recomeço dessa sessão. Ela está suspensa neste momento, né? Ela começou ali, foi aberta por volta ali de 14h pelo presidente, então presidente, né, que estava ocupando a presidência do Senado, o senador Confúcio Moura, porque tinha alguns inscritos para falar sobre esse assunto aqui no plenário do Senado. Cerca de 5 senadores já falaram, né, já discursaram sobre esse assunto, porém Confúcio Moura decidiu suspender a sessão porque falta ainda a participação, né, a presença de alguns senadores que estavam na lista de discussão, mas que não estavam presentes aqui no plenário. Então a expectativa é que volte, seja retomada agora, daqui a pouquinho, né, porque esses alguns senadores já chegaram aqui no Senado Federal. Por exemplo, o líder do governo, Jacques Wagner, já chegou falando, culpando a oposição, porque, segundo ele, eles estão fazendo uma manobra justamente para adiar essa votação. A gente lembra que Davi Alcolumbre, mais cedo, já tinha falado que essa sessão começaria quando ele chegasse no geral. Ele falou que chegaria por volta das 16h. Por enquanto, não chegou. A gente está na expectativa, mas a sessão acabou sendo iniciada sem a presença dele, só com a presença de alguns senadores. A gente já tinha falado também que essa sessão de hoje e a de amanhã e também a sessão de quinta-feira vão ser usadas para a discussão desse projeto, que na verdade é uma proposta de emenda à Constituição, e justamente por ser uma proposta de emenda à Constituição, ele precisa ter pelo menos 5 sessões de debates dentro do plenário para só depois ir para a votação em primeiro turno. Precisa de 49 senadores para ser aprovada nessa votação primeiro turno, depois mais 3 sessões de debates entre o primeiro turno e o segundo turno, uma nova votação em segundo turno, também com 49 senadores necessários, né, para aprovar essa proposta. Lembrando que mais cedo, o líder da oposição e também um dos principais articuladores da campanha do senador Flávio Bolsonaro, o senador Rogério Marinho, ele fez uma visita institucional lá no Supremo Tribunal Federal com o ministro Edson Fachin, né, que é o presidente da corte. E depois que essa reunião acabou, ele desceu, fez alguns comentários, e um dos comentários que ele fez foi justamente sobre essa questão da escala 6x1. Ele falou o seguinte, que ninguém no Partido Liberal, né, o Partido PL, que é o partido tanto de Flávio Bolsonaro quanto o partido dele, nega discutir a redução de jornada, mas chamou o momento da tramitação do texto de eleitoreira, principalmente porque a gente está no processo eleitoral, no meio do período eleitoral. A gente está no processo, né, no período entre o primeiro e o segundo turno das eleições presidenciais. E quem falou também sobre isso foi o ministro-chefe da Secretaria de Relações Institucionais, o José Guimarães, que ele falou que ele se encontrou com o Davi Alcolumbre, e voltou a reafirmar que a prioridade do governo é a votação da escala 6x1. Só para dar um panorama, né, o governo acredita que essa proposta pode aumentar a campanha do presidente Luiz Inácio Lula da Silva nas intenções de voto. E aí, eles estão querendo, correndo quanto tempo para que tudo isso seja resolvido ainda nesta semana. Sim. Só para lembrar, o texto determina a redução da jornada de trabalho, atualmente de 6 dias de trabalho para 1 de descanso, seriam 5 por 2, e também a jornada semanal, que sairiam de 44 para 40 horas.
2: É isso. Com vocês. Com um tempo de transição, aí caso seja aprovado, com um tempo de transição para as empresas, os diversos setores se adaptarem, a equipe do presidente Lula trabalhando para que seja votado o fim da escala 6x1, a equipe de Flávio Bolsonaro tentando adiar essa discussão, dizendo que poderia discutir mais adiante. E, inclusive, com outras propostas sobre esse tema. Obrigada, viu, Márcio? A gente vai seguir aqui falando da agenda dos presidenciáveis. Nós estamos a 19 dias do segundo turno. E aí a busca por apoios do lado de Flávio Bolsonaro. Ele afirmou que as bancadas de PP, União Brasil, Republicanos e Podemos estão se reunindo para decidir se vão manifestar o voto na candidatura dele. Ontem, Flávio Bolsonaro recebeu o apoio do ex-governador de Minas Gerais, Romeu Zema, e, como eu já citei aqui, também do ex-presidente da República, Michel Temer. Questionado hoje sobre a proposta que acaba com a escala de trabalho 6x1 em análise no Senado, como a gente acabou de trazer, Flávio Bolsonaro afirmou que defende dar mais liberdade para que o trabalhador escolha a própria carga horária. Vamos para Goiânia agora? Flávio Bolsonaro, nesse momento, recebe o apoio aí do ex-governador de Goiás, Ronaldo Caiado, que o enfrentou nessa disputa de primeiro turno à presidência da República. E ele está recebendo o apoio de Caiado hoje. Quem traz as informações para a gente de Goiânia é o Alexandre Paes. Boa tarde para você, Alexandre.
5: Oi, Adriana Ferretti, uma boa tarde para você e todos que acompanham Entre Nós. Isso mesmo, nesse momento discursa aqui no palco o governador eleito em Goiás, Daniel Vilela, do MDB, prestando então e declarando oficialmente o seu apoio à candidatura nessa corrida de segundo turno a Flávio Bolsonaro do PL. O ex-presidenciável Ronaldo Caiado do PSD também está ao palco ao lado do Flávio Bolsonaro, acompanhado da senadora eleita Gracinha Caiado, sua esposa do União Brasil. Além desses candidatos aí que enfrentaram a disputa das eleições no último domingo, Gracinha sendo eleita, Caiado ficando aí na lanterninha aqui no estado de Goiás, e também quinta colocação a nível nacional, Fred Rodrigues, também que foi eleito como deputado federal, está participando do evento, bem como o Wilder Moraes, que sou Daniel Vilela na disputa do governo do estado e que hoje ocupa uma das cadeiras no Senado, Adriana. Também participam do evento Gustavo Gaia, senador eleito com o maior número de votos aqui no estado, o prefeito da cidade de Anápolis, Márcio Ferreira, e também o governador eleito no estado de São Paulo, Tarcísio de Freitas. Flávio Bolsonaro, juntamente com Tarcísio, se embarcou aqui em Goiânia por volta do meio-dia e foi recepcionado por Ronaldo Caiado, Gracinha e Daniel Vilela. Todos eles agora estão reunidos aqui. Hoje eu fui de campanha de Daniel Vilela, ex-nobre de Goiânia, onde o evento deve durar aí as próximas horas e onde eles receberão coletiva de imprensa daqui a pouco. Adriana Ferrez, aqui de estado, Flávio Bolsonaro teve 53,6% dos votos no primeiro turno das eleições, pouco mais de 2 milhões de eleitores. O Ronaldo Caiado, do PSD, teve 12,33%, cerca de 402 mil votos.
2: Sim.
5: E agora a expectativa da campanha dele é que esses 431 mil votos de Ronaldo Caiado se somem para a candidatura na corrida de segundo de Flávio Bolsonaro. Volto com você.
2: Muito obrigada, viu, Alexandre, pelas informações. É claro que essa matemática não funciona exatamente assim. Tudo, um candidato transfere tudo o que ele teve na urna, ele transfere para quem ele diz que vai apoiar. Então, tem uma distribuição, né, de votos. O apoio representa uma sinalização de que muitos eleitores podem acompanhar essa sugestão. O apoio é uma sugestão, né? É um direcionamento daquela corrente política, daquele número de eleitores ali que ele teve. Mas, embora não seja automática essa transferência, a gente sabe, os institutos de pesquisa dizem que a maioria, né, a proporção desses votos, quem está com a maior fatia deve levar a maior fatia dos votos de Caiado, Cury, Renan Santos menos, que é um voto mais que é contrário a tudo, né? Então, Renan Santos é mais um voto que talvez migue para anular ou para abstenção, mas Cury, Zema e Caiado, votos que muito provavelmente Flávio Bolsonaro vai conseguir uma fatia maior.
3: Agora, 4 horas mais 19 minutos, a gente segue falando sobre eleição e faz contato com Brasília, porque é onde está o presidente Lula, imagino que quebrando a cabeça junto com o pessoal da campanha, para tentar reverter o resultado do primeiro turno. Quem está acompanhando tudo e fala com a gente direto da capital federal é o Pedro Teixeira. Fala, Pedro, boa tarde.
6: Tudo bem, Ferretti, Adriana, boa tarde para vocês, para todo mundo que nos acompanha aqui na Band News. O clima está um tanto quanto tenso dentro do PT, viu, eles estão buscando ali soluções para tentar reverter o cenário do primeiro turno em que o presidente Lula ficou atrás de Flávio Bolsonaro no número de votos, e eles estão discutindo o que, que pode ser feito a partir de agora. Há uma missão clara dada aos principais aliados do presidente Lula de que a campanha precisa conquistar votos daqueles que se abstiveram do primeiro turno, daqueles que optaram por não votar. Outra questão que tem chocado alas do PT é sobre a comunicação. Uma parte da campanha tem dito o seguinte: olha, o presidente Lula precisa estar mais presente nas redes sociais, precisa gravar mais vídeos, vídeos curtos, com mensagens diretas. Só que tem uma outra ala da campanha que diz o seguinte: o presidente Lula não vai virar um influenciador digital de um dia para o outro. Ele não vai passar a produzir conteúdos para as redes sociais de uma maneira que ele não vem fazendo ao longo dos últimos anos. Então, tem uma ala que tem defendido que essa atuação nas redes sociais precisa ser exclusiva de parlamentares, políticos do PT e do campo progressista, que já estão mais acostumados com as redes sociais, e o presidente Lula, segundo estes integrantes do PT, precisa ir para a rua, precisa estar mais perto do povo, que é algo que eles sentiram falta no primeiro turno. E com assuntos, na avaliação dessas pessoas, assuntos mais próximos da realidade das pessoas. Então, questão de segurança pública, de custo de vida, e deixar de lado alguns assuntos que foram bastante defendidos nas últimas semanas pelo presidente, mas que não necessariamente influenciam o voto direto do eleitor, principalmente questões de soberania, terras raras, minerais críticos. Isso está fazendo parte do debate dos integrantes da campanha petista. Outra coisa que está definida já desde a apuração é que o presidente Lula deve passar mensagens mais claras sobre o que ele pretende do Supremo, o que ele pretende fazer sobre a indicação de ministros, e tentando tirar, de certa forma, a responsabilidade que, segundo o próprio presidente, está caindo sobre ele da crise do STF. Ontem, pela primeira vez, ele manifestou uma preocupação sobre carregar este peso da crise do Supremo para a campanha, e a tendência é que ele fale mais sobre isso nos próximos dias. Mas muita coisa está sendo discutida, viu, Adriana Ferretti, todo mundo que nos acompanha aqui na Band News FM. Hoje ele passou o dia inteiro reunido, saiu agora há pouco aqui do Palácio da Alvorada para ir para o QG eleitoral, gravar vídeos, mas vai seguir em reunião ao longo das próximas horas para discutir o que pode ser feito já nestes primeiros dias de segundo turno. Volto com vocês.
2: Ô Pedro, de alguma forma também a campanha fazendo ali um balanço, uma autocrítica para reconhecer erros, não só de comunicação, de estratégia, de mensagens, como você citou, né? De escolha das mensagens, de escolha das prioridades, para tentar corrigir isso em 19 dias. É que o prazo é curto e talvez a principal avaliação, na minha visão, é que houve talvez um distanciamento do desejo, do anseio de várias camadas, de vários segmentos da população por temas que acabaram não sendo os temas centrais da campanha do presidente Lula. É claro que num país como o nosso, com tantos desafios, tem muitos assuntos que são prioritários, só que nem todos são aqueles que o eleitor, no momento da escolha e da decisão, está esperando ouvir respostas, caminhos, propostas. Então, acho que a autocrítica tem que ser feita, até porque o resultado em que o presidente em 2022 contra Jair Bolsonaro tinha uma vantagem de 6 milhões e agora sai da urna, no exercício do cargo de presidente, sai da urna com uma desvantagem de 2 milhões e 200 mil votos, é um sinal de que erros aconteceram. Eles têm que reconhecer isso, né?
6: Não, sem dúvida. E ontem, Adriana, na reunião que o presidente fez com vários aliados, aqueles que foram eleitos, aqueles que perderam eleição, todo mundo admitia que, de certa forma, é muito difícil reverter alguns cenários, porque a mensagem ela foi dada pelos eleitores muito mais com relação ao todo do governo do que a casos específicos. Mas eles entendem também que, nestes próximos 19 dias, é possível que o presidente Lula volte a falar sobre temas que, de fato, preocupam a população, principalmente custo de vida, questão relacionada ao mercado, que é algo que eles identificaram, inclusive, na campanha do Flávio Bolsonaro. Ontem o PT fez um relatório grande com um balanço do que foi apresentado pelo candidato do PL e sobre o que foi apresentado pela campanha petista, e eles mesmos identificaram que a campanha do PL conseguiu atingir mais fortemente a população sobre temas que, de fato, preocupam mais a população, segurança pública, custo de vida e a questão do Supremo, que é algo que o presidente Lula está buscando uma forma de se desvencilhar dessa crise do STF, mas que acaba conectando ele ao que foi discutido nas últimas semanas.
2: Tá certo. Pedro, obrigada. Bom trabalho, viu? Tchau, tchau.
6: Até mais.
3: Valeu, Pedro. A gente segue falando sobre eleição por aqui, porque o candidato do PL à presidência, Flávio Bolsonaro, diz que no segundo turno vai participar dos debates. No primeiro turno, sem o senador nem o presidente Lula, que busca reeleição pelo PT, estiveram em debates na televisão.
7: Mais uma vez, eu queria que tivesse acontecido o debate, em especial o último, que foi, houve uma interferência dos ministros do Lula, tanto no TSE como no STF. Eles interferiram num debate, afrontaram a liberdade de imprensa, quebraram a regra do debate, que todos tinham concordado com elas, inclusive o PT. Mas por alguma razão, eles fizeram esse movimento, o debate foi cancelado, então vou ter oportunidade agora de debater com eles.
3: Ontem, o presidente Lula fez a primeira reunião de segundo turno com aliados e disse defender a participação em debates.
8: Eu agora sim. Agora é importante ter debate na televisão, porque agora é tete a tete. Agora é um contra um, é cada um poder te explicar qual é o debate.
2: É isso, tá aí então o compromisso público dos dois candidatos, Flávio Bolsonaro e o presidente Lula, em comparecer ao debate. Aliás, esse é um compromisso com o eleitor, né? Inimaginável um eleitor ter que ir para o segundo turno sem ter visto em nenhum momento os dois adversários, os dois candidatos, debatendo olho no olho as propostas para esse país. É como a gente assinar uma promissória em branco, né? O senador Flávio Bolsonaro tem que assumir, e assumiu felizmente esse compromisso, de debater para apresentar e aprofundar as propostas dele. Assim como o presidente Lula, embora já esteja no comando do país há 4 anos, já esteja tentando buscar o quarto mandato, também tem um compromisso de não só dar explicações sobre o que não funcionou no governo, como de apresentar e aprofundar propostas para um eventual próximo mandato. Então, é um compromisso com o eleitor antes de tudo, e eu já deixo aqui confirmado com vocês, então, a data do debate na Band é dia 18 de outubro. 18 de outubro, sem ser esse domingo, o outro, na tela da Band, a gente vai estar, então, com os dois candidatos fazendo o que eles têm esse compromisso de fazer. Prestar contas, dar informações ao eleitor. Todo mundo convidado já pode registrar aí.
3: E a gente segue falando de eleição porque 2 dias depois, quase 48 horas depois do encerramento da votação, ninguém sabe se o Rio de Janeiro já tem governador, se vai ter segundo turno. O Ministério Público Eleitoral defende que o Tribunal Superior Eleitoral aceite a desistência do candidato ao governo, Antônio Garotinho, do Republicanos. Quem tem atualização para a gente é o Luiz Eduardo de Castro. Boa tarde.
9: Muito boa tarde, Adriana Ferretti e todos que nos acompanham. A Procuradoria-Geral Eleitoral se manifesta a favor da homologação da desistência do recurso de Antony Garotinho, do Republicanos, contra a decisão que negou o registro da candidatura dele ao governo do Rio. O parecer foi apresentado nesta terça-feira ao TSE. O Ministério Público Eleitoral reconhece que o entendimento do tribunal é de que, depois da realização da eleição, a desistência de um recurso não deve ser aceita quando houver possibilidade de interferência no resultado. No caso de Garotinho, no entanto, a Procuradoria procuradoria defende uma exceção porque entende que o julgamento do mérito levaria ao mesmo resultado: a rejeição do recurso, a manutenção do registro indeferido e a anulação dos votos recebidos pelo ex-governador. Garotinho recebeu mais de 270 mil votos no primeiro turno, contabilizados como anulados sub judice. A definição sobre esses votos interfere diretamente no resultado da disputa pelo governo do Rio. Com a anulação definitiva dos votos de Garotinho, haverá um novo cálculo dos votos válidos no primeiro turno. Nesse cenário, Douglas Ruas do PL ultrapassa a metade dos votos válidos e pode ser declarado eleito governador sem a realização do segundo turno. Volto com vocês.
2: Obrigada, viu, pelas suas informações. Um intervalo bem curtinho agora?
3: Isso.
2: A gente já volta.
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2: Quatro horas e 32 minutos, seguimos com Entre Nós, agora com conexão com Londres.
3: É isso, Felipe Killing está com a gente. Já deu a hora do Killing dormir, né? Tá tudo escuro lá. Que horas são aí, Killing? Boa tarde, boa noite para você.
20: Tudo bom, Fete? Boa tarde para você, Adriana, e a todos que nos acompanham. Eu estou 4 horas à frente
3: do Brasil. Ah, tá cedo.
20: Sem relógio, mas eu calculo que aqui...
3: 8h30.
20: 8h33, 34,
3: isso, não. 8h30. Nossa, você deve ter um relógio aí, porque você acertou na mosca.
2: Vamos lá, Killin. Boa noite, bem-vindo.
20: É porque a Sara já tinha me falado que a minha entrada seria às 8h32.
3: Ah, entendi. Ah,
2: colinha, então. Vamos lá. Ô, Killin, para a gente... ter as suas informações agora, eu fiquei pensando antes de te chamar, como geograficamente, de acordo com as turbulências do mundo, a gente tem que ora prestar atenção num lugar do mundo, ora em outro, só que vão sendo muitos lugares simultâneos, né? E acho que todo mundo que está acompanhando o noticiário, enfim, da guerra dos Estados Unidos contra o Irã, ouve o tempo inteiro a gente falar do Estreito de Hormuz, por onde 20% dos combustíveis, do gás... passam para chegarem até outros países, e por isso é tão complexa a situação ali, por isso impacta a nossa economia aqui. Opa, tem alguém que não sabe a hora que eu trabalho aqui, ó. Eu peço desculpas, acabei esquecendo de desligar o telefone hoje, mas retomando. Ixi!
3: Pronto, é algum telemarketing da vida.
2: Agora foi, gente, agora eu desliguei mesmo. Bom, retomando então, gente. No Estreito de Hormuz... É por ali que passam 20% do combustível, do gás, que abastecem vários países. Por isso a situação é tão complexa aqui para a nossa economia no Brasil. A gente vê aí o petróleo, de acordo com a temperatura da guerra, a gente sofre aqui os efeitos na nossa inflação. E agora a gente tem que prestar atenção numa outra área do mundo, também conectada com toda essa inconstância, toda essa instabilidade no Oriente Médio, mas a gente também se preocupar com outro ponto do mundo, que é o que você vai explicar agora para a gente, né?
20: E que também tem impactos diretos no Brasil e em outras regiões do planeta, porque também envolve o petróleo. Então, de um lado, você tem ali o Golfo, o Estreito de Hormuz, que é um gargalo muito importante para a exportação de petróleo. E do outro lado, você tem o Mar Vermelho e o Estreito de Bab el-Mandeb. Para se ter uma ideia, ali passam por dia cerca de 8 milhões de barris de petróleo, 10% de tudo que é comercializado no mundo. Com o Estreito de Hormuz praticamente fechado, a Arábia Saudita, que é uma importante exportadora de petróleo, tem feito o quê? Pegado o petróleo que produz e levado para o Mar Vermelho para fazer essa exportação. Muito petróleo vem aqui para a Europa, que aí você sobe, né, pelo Mar Vermelho e o Canal de Suez, mas muito petróleo vai também para a Ásia. Aí você faz o caminho inverso, você desce o Mar Vermelho, passa por Bab el-Mandeb, Oceano Índico e chega ao mercado asiático. No Iêmen, que fica ali pertinho da Arábia Saudita e, portanto, a costa fica ao lado do Mar Vermelho, tem um grupo radical chamado Houthis. Esse grupo é apoiado pelo Irã. E com a guerra entre Estados Unidos e Irã afetando o Golfo, uma outra forma do Irã pressionar os americanos e a comunidade internacional é justamente apoiar os Houthis e incentivá-los a atacar embarcações comerciais que passam pelo Mar Vermelho. Em setembro, os Houthis conseguiram avançar, porque tem uma guerra civil lá contra forças do governo. E aí esse grupo rebelde conseguiu avançar em cidades que ficam bem perto de Bab el-Mandeb, cidade de Mocha, por exemplo, e realizaram ataques contra navios, quase todos petroleiros. Foram 10 ataques em setembro, 8 navios petroleiros. Então isso tem um impacto direto no preço do barril do petróleo, porque são duas rotas muito importantes para a exportação de petróleo que estão afetadas. E as duas têm o Irã envolvido diretamente e na outra indiretamente no Mar Vermelho. Então, esse exército do Iêmen, apoiado pela Arábia Saudita, que é muito interessada, conseguiu reconquistar essas cidades ali na costa do Mar Vermelho. Só essa notícia já fez o preço do barril do petróleo cair em 2% e ser negociado abaixo de 100 dólares. Mas imagina só o problemão que seria para o mundo se essas duas artérias importantes fossem interrompidas. Então, por isso, existe aí todo o esforço para que essa artéria importante, que é o plano B da Arábia Saudita, também não seja prejudicada, e dessa vez por esse grupo radical chamado Houthis.
2: Obrigada, viu, Killing? Muito didática a sua explicação para todo mundo entender, porque são conflitos complexos, é difícil muitas vezes acompanhar no detalhe esse noticiário, mas diretamente influencia aqui o preço do combustível e a inflação, o custo de vida no país, no nosso país e em diversos países também. Obrigada, Killing. Beijo para você.
20: Beijo, tchau, tchau. Até mais no Jornal da Band.
3: Valeu, Killing. Agora 4 horas mais 37 minutos.
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21: Quatro horas, 38 minutos aqui na capital baiana. Olá, boa tarde para você que está acompanhando a programação da Band News FM Salvador nesta terça-feira, 6 de outubro de 2026. Eu sou Verena Veloso, trago a partir de agora os principais destaques do seu noticiário local com o apoio de Matheus do Carmo na nossa operação de áudio. A gente já confere a situação do trânsito na cidade.
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21: De volta com 20 Band News. Trânsito já mais intenso na CM Caminho das Árvores, mas não chega a congestionar muito. Já a CM Itaigara tem trânsito ainda mais lento e carrega na Rio Grande do Sul, em direção à Orla da Pituba. Para quem vem da Juraci Magalhães em direção à Avenida Paralela, não chega a compensar desvios. Mas se você sai do Rio Vermelho em direção à Pituba, prefira a Orla, que está em trânsito mais tranquilo. A Magalhães Neto também está fluindo com tranquilidade e é a melhor alternativa em direção à Avenida Tancredo Neves. 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Renata Falcone para a Band News FM.
4: Alô, Renata, 4 horas e 40 minutos.
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2: Quem faltou à votação no primeiro turno deve ir às urnas normalmente no próximo dia 25 de outubro, mesmo que ainda não tenha justificado a ausência. A secretária da Corregedoria Regional Eleitoral da Bahia, Maria do Socorro Carvalho, lembra que cada turno é considerado uma eleição diferente. Por isso, a ausência no último dia 4 de outubro não impede que o eleitor exerça o direito no segundo turno.
3: Deve votar no segundo turno, porque a gente considera a eleição cada turno, então ela tem que votar no primeiro turno e tem que votar no segundo turno, para ser considerado um eleitor presente, um eleitor que não tem nenhum débito com a justiça eleitoral. E aqueles que não conseguiram votar no segundo turno, mesmo que ainda não tenham justificado, eles também devem votar no segundo turno. Então, o fato de não votar no primeiro turno não impede que o eleitor vote no segundo. Pelo contrário, ele é obrigado a votar de qualquer forma no segundo turno também.
2: Neste primeiro turno, mais de 2 milhões de eleitores deixaram de votar aqui na Bahia. Para não sofrer alguma restrição, as pessoas precisam justificar esta falta. Maria do Socorro destaca que esta ação pode ser feita online ou em algum cartório eleitoral de maneira presencial.
3: Aquelas pessoas que não votaram e não conseguiram justificar no dia da eleição, ele tem até o prazo 3 de dezembro para fazer essa solicitação de justificativa. Essa solicitação pode ser feita através do aplicativo para título, também pelo nosso site, através do autoatendimento ou presencialmente em algum cartório eleitoral. Ele precisa ter um documento que justifique a sua ausência. Por exemplo, estava doente, aí precisa de um atestado médico, estava viajando fora do país ou não, precisa comprovar que estava fora do domicílio eleitoral.
2: Já quem não pôde votar pelo fato de o título estar em outro domicílio eleitoral, as normas se mantêm. Não é possível solicitar a mudança entre um turno e outro. O eleitor tem até o dia 3 de dezembro para justificar a ausência no primeiro turno e até 25 de dezembro, caso falte a votação no segundo turno. Maria do Socorro explica as restrições que as pessoas podem ter caso não façam a justificativa.

0: daquele tiver de algum órgão público ou privado que peça uma certidão de quitação eleitoral, ele não vai poder emitir, porque ele vai estar em débito com a Justiça Eleitoral.
1: Em 6 estados e no Distrito Federal haverá eleição para governador em segundo turno. Além disso, o eleitor vai decidir entre Luiz Inácio Lula da Silva e Flávio Bolsonaro para presidente da República. E o Tribunal de Contas dos Municípios da Bahia determina que a Prefeitura de Ribeira do Pombal, no Nordeste do Estado, não antecipe o pagamento de R$1,5 milhão contratado para o show do cantor Gustavo Lima. A apresentação está prevista para 11 de outubro, durante a tradicional festa de outubro. A decisão foi tomada pelo conselheiro substituto Alex Aleluia e publicada após uma análise do contrato firmado entre a Prefeitura e a empresa Balada Eventos e Produções Limitada. O TCM avaliou que a antecipação do valor não é indispensável para a realização do show, levou em conta também essa decisão o risco de prejuízo aos cofres públicos caso a apresentação não fosse realizada. Agora, 4 horas 44 minutos.
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6: 25 anos em sala de aula e a necessidade de mais tempo com a família, mas ainda assim garantiu o sustento de casa. A convidada dessa semana do Tem Negócio encontrou nas festas uma forma de investir e abrir um negócio quando deixou um dos turnos na Rede Municipal de Educação de São Paulo. Dani Lourenço conta como chegou ao modelo de negócio que permite a ela hoje pagar as contas.
7: Eu não tinha R$1, mas eu resolvi participar de reunião de franquia. Eu tava quase fechando uma na área da educação, pequenininha, que cabia no orçamento ali, né? Tava já na negociação final, quando uma amiga que eu chamei pra ser a minha sócia, que fez essa leitura, né? Falou, você tem certeza? É, a gente ama festa, você ama festa. O porquê não a gente ir pra essa área? E aí, acendeu a luz e falei, é isso.
6: O novo episódio do Tem Negócio já está disponível no YouTube e nas plataformas de áudio. Venha ouvir a história completa para você também tirar do papel o seu projeto.
8: Agora são 4 horas e 47 minutos. A gente está de volta com Entre Nós, conectados com todo o Brasil, já girando aqui as notícias para vocês. O coordenador da campanha do senador Flávio Bolsonaro ao Planalto se reúne com o presidente do Supremo Tribunal Federal. O ministro Edson Fachin também se encontrou hoje com a líder do governo Lula no Senado, a senadora Tereza Leitão.
9: O governo de Minas Gerais inicia a transição de mandato com reuniões transmitidas ao vivo. O atual governador Matheus Simões, do PSD, vai passar a faixa para o senador Cleitinho Azevedo, do Republicanos, eleito em primeiro turno no último domingo.
8: Mais uma vez a gente tem que falar de feminicídios, agora dados que vêm do Rio Grande do Sul, 60 feminicídios já foram registrados no estado gaúcho este ano. A última vítima no estado é uma mulher de 32 anos, encontrada morta em uma área de vegetação em Caxias do Sul. 2 suspeitos foram presos.
9: Mais de 70% dos consumidores brasileiros pretendem ir às urnas para presentear os pequenos no Dia das Crianças. Segundo uma pesquisa feita pela Confederação Nacional de Dirigentes Lojistas e pelo Serviço de Proteção ao Crédito, a previsão é que haja uma injeção na economia de cerca de 18 bilhões.

0: milhões de reais.
1: O craque Lionel Messi se despede hoje da seleção argentina. Os hermanos encaram o Benin em amistoso em Buenos Aires a partir das 8 horas da noite. É um jogo só para dizer adeus, né? Imagina a festa, você que acompanha tão mais de perto futebol do que eu, imagine a festa que os argentinos não vão fazer.
0: E pro Messi brilhar, né? Um adversário fraco. Vai lá, os caras vão tirar foto com ele, eu também tiraria se tivesse do outro lado. Hoje é festa.
1: É, mas merecida festa.
0: Oh. Né?
1: Que história esse aí fez.
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1: Seguimos, gente, falando de mais um caso de violência contra uma mulher. Dessa vez, ela foi atacada pelo motorista de aplicativo. Chamou um carro de aplicativo e acabou se tornando vítima desse motorista. Uma passageira foi puxada pelos cabelos e jogada na calçada por um motorista de Curitiba. É a Bárbara Rames que tem os detalhes dessa história pra gente.
3: Boa tarde para você, todos que nos acompanham. As imagens, elas são muito impressionantes, chocantes, a gente pode dizer assim. Elas mostram esse carro parado ali na rua, esse motorista na porta de trás da passageira, e ele tenta tirá-la dali por mais de uma vez, até que consegue e arranca essa mulher do carro pelos cabelos. A vítima, ela teve escoriações pelo corpo ali na queda, mas felizmente passa bem, ela que registrou um boletim de ocorrência. Segundo o relato dessa mulher, ela pediu essa corrida por aplicativo. Quando entrou ali no carro, logo no começo, o motorista já elogiou o perfume dela. Ela disse que não deu muita bola, deixou a corrida seguir. Quando esse motorista falou que precisava parar para ir ao banheiro, isso em um dos bairros considerados mais vulneráveis aqui da capital, e que, segundo ela, por isso ela pediu para não ser naquele momento. Quando ele parou o carro da mesma forma, ela disse que não queria ficar sozinha, momento em que aconteceu toda essa situação que a gente acompanha nas imagens. A vítima registrou um boletim de ocorrência que já está sendo analisado pela Polícia Civil aqui do Paraná. Essa investigação, ela já começou. A Polícia Civil informou que já ouviu a vítima, identificou esse homem, mas que ele não foi localizado até o momento para prestar depoimento. Outras pessoas também devem ser ouvidas, além das imagens que devem ser monitoradas. A polícia informou que inicialmente trata esse caso como lesão corporal. Nós entramos em contato com a Uber, que é a plataforma utilizada pela vítima durante essa corrida por aplicativo, que disse que já excluiu, desativou o perfil desse motorista da plataforma e prestou assistência ali à vítima. Afirmou também que está à disposição das autoridades para a sequência das investigações. Claro que a gente também vai ficar de olho na sequência desse processo, da apuração desse caso registrado aqui na capital na semana passada. Eu volto com vocês.
1: Obrigada, viu, Bárbara? Gente, não é que ele puxou, deu um puxão de cabelo. Para quem não está acompanhando a gente por imagens, ele arranca essa mulher com muita força de dentro do carro. E ele joga essa mulher na calçada com uma violência. Nem com um saco de lixo, você tira um saco de lixo da sua casa e coloca na calçada do jeito que ele fez com essa mulher. Então ele arranca essa mulher de dentro do carro em que ela pediu uma corrida por aplicativo, e ele simplesmente, porque ela não queria que ele parasse num bairro perigoso, porque ele disse que ia parar para ir ao banheiro, e aí, porque ela não queria que parasse num lugar que ela não se sentia segura, não conheço o bairro, mas na visão dela não era um local seguro, aí simplesmente esse motorista puxa essa mulher com uma violência de dentro do carro e joga ela na calçada e abandona a mulher ali. Então assim, ele não poderia nem pedir para ela sair do carro dele. Porque ele não pode deixar uma passageira no meio da corrida em qualquer lugar, se não é o destino final dela. E aí, simplesmente, ele arranca ela e joga. Ela ficou com a calça jeans rasgada, o joelho machucado, simplesmente jogada na calçada, nem com entulho, nem com um saco de lixo a gente faz uma coisa dessa. E foi o que esse motorista fez. Que ele seja encontrado rapidamente para a polícia enquadrá-lo.
0: Agora, 4 horas e 52 minutos, a gente volta a falar da movimentação em Brasília, porque agora há pouco o presidente do Senado, Davi Alcolumbre, falou sobre a escala 6x1. Havia uma sessão marcada para hoje, outra para amanhã, outra para depois. Segundo o presidente do Senado, a ideia é que essas sessões ocorram, que na sexta-feira a pauta possa ser organizada e, quem sabe, uma votação na semana que vem. Ele, porém, não fez nenhuma indicação sobre qual seria o voto dele a respeito do fim da escala 6x1. Vamos ouvir e ver o que disse o senador Davi Alcolumbre.
4: É cumprir integralmente o rito constitucional, sem atropelos, sem acelerar nada, cumprir terça, quarta e quinta as sessões de discussão das 5 primeiras da PEC do primeiro turno. E a partir daí, da sexta-feira, organizar novamente uma pauta para na semana que vem termos sessões terça, quarta e quinta. E se caso todos nós pudermos concluir as 5 sessões de debates na semana que vem, do ponto de vista regimental, colocar para sua deliberação em primeiro turno. E aí, neste momento adequado, cada senador e cada senadora desta legislatura terá o livre arbítrio de votar com o seu coração, com a sua consciência e com a sua convicção. Se acha razoável nós diminuirmos a escala de trabalho de quase 40 milhões de brasileiros que vivem na escala 6x1 há décadas, ou se acham razoável os trabalhadores brasileiros terem a condição de ter mais um dia na sua vida de descanso para viver, para ficar com a família e para descansar.
0: Agora 4h54.
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6: De volta com 20 Band News, trânsito também mais intenso agora na Estrada do Coco, sentido paralela, desde as proximidades do Atacados em vários trechos, também no centro de Lauro e nas proximidades do acesso para a região de Tinga. Apesar desses trechos de retenção, o motorista não fica muito tempo parado. Quem tem pressa pode pegar a Estrada do Trabalhador, que está com boa fluidez até chegada ao Complexo Viário 2 de Julho. A Caribé também flui melhor em direção à paralela do que a São Cristóvão. Já quem segue em direção a São Marcos ou Pau da Lima deve evitar a Avenida São Rafael, que tem trânsito mais lento, e seguir pela Estrada da Muriçoca, um pouco antes, que está com pista livre. 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Renata Falcone para Band News FM.
7: Muito obrigada, Renata, pelas suas informações. 4 horas, 56 minutos. A gente fala de economia agora porque mais de 70% dos consumidores brasileiros pretendem ir às compras para presentear os pequenos no Dia das Crianças. Segundo uma pesquisa feita pela Confederação Nacional de Dirigentes Lojistas e pelo SPC, o Serviço de Proteção ao Crédito, a previsão é de que haja uma injeção na economia de aproximadamente 18 bilhões de reais, o que representa um crescimento de quase 1,5 bilhão de reais em relação ao montante registrado no ano passado. Na cesta de produtos, as roupas e calçados dividem a preferência com as bonecas e bonecos, seguidos por jogos educativos e de tabuleiro e carrinhos, aviões e bolas. Na Bahia, o consumidor deve pagar mais caro nos produtos infantis neste ano, de acordo com a FEComércio, Federação do Comércio de Bens, Serviços e Turismo do Estado. O preço médio dos materiais cresceu 5,5% em relação ao mesmo período de 2025. O levantamento considera 19 itens mais procurados da data, com alta puxada por produtos como brinquedos e livros não didáticos. Mesmo assim, o movimento já é grande no comércio aqui de Salvador e a previsão é de que as vendas tenham alta de 1% em comparação com o último Dia das Crianças. A vendedora Gilvânia Sá disse que, nos últimos dias, a procura maior tem sido para acessórios de festas para a Semana da Criança.
8: Que tem a Semana da Criança, tem a Semana Maluca, aí tem mochila maluca, cabelo maluco, meia maluca, aí tá focando mais nessas coisas, acessórios, do que brinquedo. As pessoas não estão nem procurando tanto brinquedo, mas essas coisas.
7: Há opções também para quem quiser produtos mais em conta ou em grande quantidade, como destaca o comerciante Moisés Dias, de uma loja na mesma região.
9: Nós temos hoje produtos a partir de R$ 2,75. Pessoal que quer fazer distribuição, doação para criança carente, pessoas que estão em orfanato. E a gente trabalha justamente com todos os segmentos, inclusive essa linha de produtos mais populares.
7: A professora Reni Sacramento disse que os próprios alunos já estão na expectativa e que por isso já se mobiliza para providenciar novidades para a criançada.
10: Essa semana é uma semana de espera, que eles ficam ansiosos para o que nós vamos fazer, qual a novidade, qual a brincadeira. Aí a professora, né, tem que se mexer.
7: Para quem ainda não comprou o presente, a dica é pesquisar os preços e aproveitar as opções que cabem no bolso. Mudando de assunto, a polícia investiga uma ocorrência de lesão corporal, dano e violência psicológica após uma comerciante ficar ferida durante a invasão de um homem a uma loja de roupas. Isso aconteceu em Feira de Santana, no centro-norte do estado. Ele seria proprietário do imóvel onde funciona o estabelecimento e é gravado enquanto destrói equipamentos, joga roupas no chão e ordena que as pessoas desocupem o local. As imagens circularam hoje nas redes sociais e a polícia confirmou que o crime ocorreu na última terça-feira. Em um dos vídeos, a mulher reclama da forma como um homem entrou no local e mostra o próprio rosto sangrando. Segundo ela, o ferimento ocorreu durante essa ação. Ninguém foi preso e os envolvidos serão ouvidos na primeira delegacia da cidade, seguindo então com as apurações sobre esse caso. Uma mulher é perseguida por um homem e tem o celular roubado no bairro da Graça, aqui em Salvador. O crime ocorreu hoje de manhã, quando ela caminhava pela rua Almirante Jupiaçu. A polícia disse que as equipes foram informadas sobre o caso, fizeram buscas na região, mas não encontraram os suspeitos. O policiamento segue intensificado. 5 horas em ponto.
1: Hora de dar tchau, mas no comecinho aqui do Entre Nós eu falei que hoje eu pedi a música, né? 6 de outubro é um dia muito, muito importante para mim. O dia que eu mudei de papel no mundo, o dia que eu me tornei mãe. Minha filha está fazendo 29 anos hoje, doutora Giovana. Então, ela não é de grandes celebrações, mas eu não podia deixar de registrar aqui que meu coração está muito feliz. É uma honra ser sua mãe, uma menina que me ensina todos os dias sobre bondade, sobre amor, sobre serenidade, sobre equilíbrio. Eu te amo demais. Então, hoje eu pedi música e a música é para Giovana, minha filha. Te amo, linda. Vamos fechar Entre Nós com uma música que eu gosto muito para todos vocês também. Tchau, tchau.
0: Parabéns, Giovana.

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2: Agora 5 horas e 2 minutos.
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5: 8 dicas para o correto manuseio e instalação das velas de ignição, agora segunda parte. Sexto, na instalação, o alinhamento da rosca de vela com a rosca do cabeçote deve ser observado. Recomenda-se rosquear manualmente para não danificá-lo. Sétimo, o torque, força aplicada no aperto, é muito importante na hora de apertar a vela e evitará danos futuros na rosca da vela e do cabeçote. Outro cuidado a ser tomado é o alinhamento da ferramenta para evitar danos na vela, como trinca do isolador. Oitavo, para motores que possuem vela com eletrodo lateral direcional ou com posicionamento pré-determinado na câmara de combustão, a aplicação de um torque incorreto altera a posição da vela na câmara. Isso pode provocar a geração de códigos de falha no sistema de injeção. Para este tipo de vela, é recomendável a troca sempre que ela é removida. Na reinstalação, não há como garantir o posicionamento correto da câmara de combustão. Em relação aos motores novos, a desmontagem de componentes é complexa por causa do layout, que dificulta o acesso, sendo necessário um profissional qualificado para realizar a tarefa. Uma vela com problema pode gerar falha de ignição e danos em outros componentes do motor e provocar aumento do consumo e do nível de emissão de poluentes.
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7: Olá, amigos, uma ótima tarde para todos vocês. Cheguem mais e sejam bem-vindos, que está no ar o nosso Jogo Aberto na sintonia da Band News FM. Vamos juntos até às 18, falando sobre a retomada do nosso futebol. Graças a Deus, volta à Série A do Campeonato Brasileiro. Amanhã tem Vitória e Chapecoense, quinta-feira tem Palmeiras e Bahia, dois jogos importantes para a nossa dupla Bavi, que serão transmitidos aqui pela equipe Dona da Bola, na sintonia da Band News FM. A gente, claro, vai falar muito sobre esses jogos, tudo que está envolvendo aí o time de Jair Ventura, o time de Rogério Ceni, se teremos novidades e, principalmente, o que você, torcedor, essa é a minha pergunta aqui nessa abertura. o que você, torcedor, espera do seu time nesse retorno, né? Qual a postura da sua equipe, o que você acha que o seu time vai propor de diferente para essa volta da Série A. E vamos com ela. Boa tarde, Janinha.
8: Janaína Moradinho.
9: Muito boa tarde para você, Ju, Nelsinho, Matheus do Carmo e todo mundo ligadinho aqui na rádio Band News FM e também no nosso canal do YouTube, o Band Bahia Oficial. Estamos por lá. Bom, Vitória que tem aí esse momento de reencontro com a torcida, relacionamento. Ontem a gente falava aqui sobre a parcial de 9 mil check-ins, já subiu para 15 mil, né? Já tá começando a ficar um pouco mais caloroso aí essa possibilidade de recepção, de fazer essa festa ficar mais bonita com os torcedores. Esse jogo que vale muito também, os 3 pontos, a reconciliação, o Vitória ali mais próximo da zona de classificação para a Sul-Americana, muita coisa. Ramon ainda não está disponível, Baralhas também não. Hoje teve a apresentação, né, de La Quintana, não é isso? Tá certo agora a pronúncia, né? Quintana. Isso, ele foi apresentado, a gente pode ouvir aqui um pouquinho dele no decorrer do programa. Do outro lado, tem um Bahia que está tranquilo em relação a possibilidades de formação ali pelo técnico Rogério Ceni, né? Departamento médico esvaziado, tudo certo, Kiki Oliveira à disposição, todo mundo que estava com a seleção sub-20 também de volta, Cauê, Juan Pablo, todo mundo à disposição do técnico Rogério Ceni, que vai enfrentar esse Palmeiras, que tem aí suas possibilidades de ir com alguns desfalques, né, tendo em vista que a data FIFA terminou só pra gente. Ainda vai jogar, por exemplo, o Uruguai, então o Piquerez não vai chegar a tempo hábil, provavelmente, o Martínez também, o meio campista, né, o Gomes, Souza, todos eles vão conseguir chegar aí, mas não sei, o tempo de recuperação deve estar um pouco mais tranquilo em relação a eles, e o Paulinho, todo mundo lembra do Paulinho, né, Paulinho que tá aí nessa transição física, aparentemente vai estar à disposição do técnico, que não será o Abel Ferreira, vai ser o auxiliar, porque o técnico Abel Ferreira tá cumprindo suspensão, não vai estar à beira do gramado. É isso.
7: Isso aí, vamos com o professor, então.
10: Boa tarde, Ju, Jana, boa tarde, Matheus do Carmo e a todos, né? Vitória com esse jogo contra a Chapecoense não pode pensar em outro resultado a não ser vencer, né? E a gente torce para que o Jair encontre uma formação ofensiva, porém responsável, né? Porque no segundo turno, a Chapecoense tem a 13ª melhor campanha. Para ele, Chapecoense é um avanço. Tem alguns resultados interessantes conquistados recentemente. Um empate contra o Atlético Mineiro, uma vitória sobre o Corinthians fora de casa, que ele vai usar como exemplo. E o Vitória, que é uma equipe superior, coletivamente, é superior individualmente, joga com a sua torcida. Não pode vacilar, não pode ter uma certa acomodação baseado que a equipe da Chapecoense é a lanterna da competição. Ela tem que estar muito atento, muito seguro para impor a sua condição de superioridade, né? E o Bahia, com seu jogo em São Paulo, eu estava vendo uma estatística aqui interessante, a pergunta era do Flash Score. Ele pergunta, ele bota os 20 escudos dos times da Série A e faz uma pergunta, quais são as equipes que perderam menos de 10 jogos no ano em qualquer competição. Só tem duas equipes, Palmeiras e Bahia, que são os times que vão se enfrentar na quinta-feira. E por si só já dá a dimensão da delicadeza que o jogo pede, no sentido de qualquer erro pode ser fatal e o Bahia tem que fazer um grande jogo.
7: Isso aí. Eu fiz uma pergunta para vocês aqui na abertura, né? O que você espera do seu time nessa volta da Série A do Campeonato Brasileiro? Muita gente já participando no 987295248 para iniciarmos o debate.
11: Boa tarde com Jesus, Ju. Boa tarde, Nelsinho, Leonardo de Castelo Branco. Boa tarde, a Jana, que infelizmente nos deixou, né? Estou triste por um lado, mas muito feliz por outro, porque ela está voando e que ela voe o mais alto possível. Ela merece. Ontem, infelizmente, não pude participar, mas fiquei sabendo da saída dela. E fui lá nas redes sociais dela. E aí me emocionei com a despedida dela aí. Porque estou muito emocionado com a despedida dela. Mas muito feliz, porque ela é uma pessoa que merece demais. Muito competente. Eu tenho certeza que ela vai chegar longe. Lá na Band de São Paulo. Lá, viu? E eu vou estar acompanhando ela passo a passo. Um abraço. Deus abençoe ela.
9: Obrigada, Léo, viu? Ainda tô por aqui hoje, é, viu?
7: Eu nem vou puxar esse assunto agora. Falei pra ela que só no final, que é todo mundo chorão aqui nesse estúdio, então a gente não ia conseguir fazer a resenha.
9: É, né? E falar, bora falar mais dos times. Daqui a pouco a gente bate
7: nisso. E é coisa boa, viu, gente? É. Tá todo mundo muito feliz. 987-29-5248.
12: Boa tarde, Ju. Boa tarde, Jana. Boa tarde, Nelsinho, Tanivaldo, de Lauro de Freitas. Dois jogos atípicos, né? Não pensemos que será um jogo fácil. Sou do Bahia. O Vitória vai pegar o Lanterna, mas o Lanterna, sem compromisso, acaba sendo pedra na vida de muita gente. Só daqui duelar. O Bahia, por sua vez, fazer o jogo que fez na última vez na Fonte Nova. Não o último, o penúltimo. Que duelou, que disputou segundas bolas e fez um jogo parelho com o Palmeiras. Se o Bahia assistir o Palmeiras jogar, o Palmeiras vai jogar no seu estilo. Chutões e etc e tal. E aí vai ficar difícil. Mas sou mais Bahia e Vitória nessa rodada, viu?
10: Danivaldo, um abraço, amigo. Você é um assíduo aqui, participante da gente, faz observações interessantes. O Bahia pega o Palmeiras, que é uma equipe fortíssima, né? Que briga pelo título. O Bahia sonhando em entrar no G4, o Palmeiras sonhando com o título. Porque ele sabe que se perder do Bahia e o Flamengo andar, vai ser mais difícil alcançar. Então, um jogo também decisivo para o Palmeiras. Hoje, no jogo aberto, sob o comando da nossa Juliana Guimarães, foi apresentada uma matéria do Palmeiras com muitos jogadores espalhados nos amistosos. Mas a logística sendo montada para o retorno deles, com a minutagem de cada um, alguns jogadores jogando muito pouco, como o Flaco Lopes, que jogou 16 minutos, o John Arias, que é um titular absoluto da Colômbia. Nesse manejo, se ele vai buscar esses jogadores, montar, né, a presidente Leila, como eles vão retornar, se vai ter algum tipo de auxílio, mas as distâncias já foram medidas, é porque ele sabe que tem que ir o mais forte possível enfrentar o Bahia, vem uma equipe ali focada nisso. Então o Bahia tem que ter esse pensamento também, de um jogo decisivo, um jogo de sacrifício. Jogar com o Palmeiras fora de casa, fazer um ponto ou três, vai exigir muita organização, dedicação, né? E um time aplicado até o último segundo, porque é sempre um time muito perigoso, o time palmeirense, a equipe palmeirense.
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13: Boa tarde a todos, né? Para economizar um pouco de palavra aí, né? O assunto que eu ia falar hoje era outro, mas ontem eu não consegui acompanhar o programa, sabendo aí que nossa querida Jana Baiana aí, nota mil aí, descoberta aí, viu? Feliz, muito feliz por ela estar, né, crescendo profissionalmente na profissão, realizando sonhos, né, que ela merece, e vai chegar muito mais além, né? Mais triste porque 5 horas não vamos estar com elas aqui na Band News, na nossa resenha. Mas que Deus ilumine o seu caminho e parabéns, Janaína, pela sua conquista. E isso perto do que você vai conquistar ainda é pequeno, porque você merece. Antônio Carlos e meus filhos.
9: Obrigada, Antônio, pelo seu carinho, viu, pelas suas palavras. Fico muito feliz. Obrigada mesmo. Fala aí.
14: Boa tarde, equipe da Band. Sem distinção, vocês são 01 do futebol da crônica esportiva baiana e nordestina, por que não brasileira. A minha opinião no retorno do campeonato brasileiro para nossos times, ambos resultados serão empates, tanto o rival aqui, tanto quanto o nosso melhor do Nordeste, o Esporte Clube Bahia, lá em São Paulo, contra o Palmeiras. Essa é a minha opinião.
15: Boa tarde, Band News. Boa tarde, Nelsinho. Boa tarde, Juliana. Boa tarde, Janaína. Parabéns aí. Sucesso no seu novo desafio, tá? Profissional. Com relação ao nosso Bahia, esperamos que o Bahia ganhe, jogue para ganhar Palmeiras. Não tem jogo fácil, não tem jogo difícil no Campeonato Brasileiro. É parelho, todo mundo é igual. Só os jogadores do Bahia saber que eles têm a mesma competência dos outros jogadores dos outros times. Vamos lá, Bahia. Tá? Firmeza, jogue para cima. o esquema tático aí de Ceni, vamos ganhar o Palmeiras, vamos ganhar qualquer time que vier pela frente, e rumo a Libertadores, rumo a Libertadores. Um abraço.
16: Boa tarde, Janaína, Nelsinho, Juliana. Sobre Janaína, ela é uma pessoa especial, incrível, comunicativa. Ela é prova que ela é um grande profissional, né? Que ela vai procurar novos rumos, né? Quem sabe um até breve, né? Tudo de bom para ela. Felicidade de coração que eu desejo a ela. E vocês também são especiais quando tá saindo, as pessoas aí comunicam a gente, né? Os ouvintes. Mas tudo de bom. Contra o Bahia, a gente espera que o Bahia tenha treinado bastante, corrigir alguns erros e traga um resultado razoável de lá, né? Se não puder vencer, o empate tá razoável. É uma grande equipe, a equipe do Palmeiras. Um abraço a todos. Boa noite. Boa tarde, boa noite, Almir de Camaçari.
9: Obrigada, Almir, viu, pelo seu carinho. Nayara já tava aqui falando, como é que vai ficar o fã-clube do seu Almir? Todos, todos gostam de você, todos vão ficar felizes aqui.
7: Ele tá vendo como ele foi fofo?
9: Tá vendo como ele foi fofo, falou de todo mundo e ainda disse tranquilamente... Um empate, tá tudo certo aí diante do Palmeiras.
7: Né? Se ele dissesse que o Bahia ia vencer, a gente ia se assustar, né? Porque ele sempre tem um pezinho atrás. Tá certo.
9: Mas ele tá jogando fora de casa.
7: Gera muita expectativa.
9: Ele tá tranquilo.
7: Certo é ele.
9: Um pontinho tá bom, né?
7: Aliás, vamos falar desse Bahia, vamos. Né? Aproveitar, o Tricolor vai enfrentar o Palmeiras fora de casa. E depois tem uma sequência aí também puxada, né? Aliás, faltam 10 rodadas... Até o fim da Série A. Não tem jogo fácil, Jana. Pode ir.
9: Vai começar com o Palmeiras. Depois vai pegar o Mirassol em casa. O Flamengo também. Viaja para enfrentar o Santos. Depois São Paulo.
10: Dois fora seguidos.
9: Cruzeiro. Dois fora seguidos.
10: Só pedreira.
9: Mano.
10: E aí recebe o Cruzeiro para aliviar.
9: Cruzeiro. Não. Preste atenção. Palmeiras fora. Bahia, Mirassol, Arena Fonte Nova. Isso. Flamengo, também. Santos, fora. São Paulo, Arena Fonte Nova. Cruzeiro, também é fora. Assim como o Grêmio. Aí volta para Salvador para enfrentar o Curitiba. Botafogo, fora. E de novo, fechando a rodada aí, Bahia Atlético Mineiro na Arena Fonte Nova.
7: Então a gente vai entender melhor essa história, né? De idas e vindas do que vai acontecer até o fim da competição.
17: Bahia perdeu para o Atlético Paranaense na última rodada, mas antes disso, ficou 11 jogos sem perder no Brasileirão, com 4 resultados positivos em sequência. Os jogadores entendem que um resultado ruim não pode apagar uma fase tão boa.
18: Tem que reconhecer que foram feitas, né, coisas boas durante esse período que a gente ficou invicto, e continuar evoluindo para que a gente consiga os resultados que vai nos levar a alcançar o objetivo na temporada.
17: Nos 10 jogos que encerraram o primeiro turno contra os mesmos adversários que vai enfrentar agora, foram 3 vitórias, 3 empates e 4 derrotas. E essa sequência tem 3 que estão no G6 do brasileiro. Flamengo, Cruzeiro e Palmeiras, que é o próximo adversário.
18: É um excelente time que vem brigando aí no cenário internacional e nacional há pelo menos 5, 6 anos. A gente respeita, mas não tememos, porque sabemos da nossa qualidade.
17: No fim de semana, o elenco principal fez um jogo treino contra o time sub-20 e venceu por 4-2. Com direito a gol de Everton Ribeiro e de Michel Araújo, recuperado de lesão. Quanto mais afiado o elenco, maior a chance de ter sucesso na sequência decisiva do Brasileirão.
18: Ano passado a gente foi lá na arena do Palmeiras, ganhou deles fora e ganhamos dentro. Ano passado a gente perdeu para o Flamengo, fora de casa, e conseguimos um triunfo dentro de casa. Então você sempre troca pontos com esses adversários.
7: Tá aí, professor Nelson.
10: É isso mesmo, a sequência é duríssima, começa com o Palmeiras. Mas eu acho que para todos, né? Porque tem um equilíbrio, só que nos últimos 10 jogos tem equipes mais pressionadas do que outras e outras com mais ambição, né? Por título, por vaga de Libertadores. Quem está ali no meio, na Sul-Americana, que não chega na Libertadores e também já percebeu que não sai desse bloco, pode ficar um pouquinho mais brando do meio, assim, faltando 5, 6 jogos. Mas quem está nas últimas e quem briga na frente está sempre muito pressionado. E o Bahia vai pegar aí uma sequência de adversários importantes, com camisa importante, que tenta se recuperar. O Palmeiras buscando o título, o Mirassol querendo sair dali de trás, o Flamengo buscando o título, o São Paulo no limite da Sul-Americana e querendo configurar sua presença, Santos, que cresceu, o Cruzeiro, que é um postulante ao G4 e joga fora com ele, Atlético Mineiro, que é postulante ao G4, que deu uma arrancada, joga aqui dentro, faz o último jogo aqui dentro, pega o Botafogo lá fora, que está aí sem definir muito bem se fica dentro da Sul-Americana, se briga na parte de trás, vai pegar o Botafogo lá na frente, pode também estar desesperada a equipe alvinegra. Então, tem que conduzir com muito equilíbrio, sem deixar que nada tumultue o ambiente, né, durante a semana de trabalho, evitar lesões. O Bahia, como tem um calendário com a menor quantidade de jogos dos últimos anos dele, eu li outro dia que o Bahia está tendo esse ano, o menor índice de lesões dos últimos anos do Bahia dentro do Campeonato Brasileiro. Isso muito se reflete pelos jogos mais espaçados, né? Então, a gente espera que a equipe tenha uma... O Rogério encontrou um time, é uma outra dúvida, mas que não muda muito o padrão do jogo, a atitude em campo. É manter isso, principalmente quando perder. Se perder uma, se perder duas em seguida, isso não gere nenhum tipo de desarrumação para o terceiro jogo, porque os adversários contam com essa instabilidade. Equipes que estão instáveis, duas derrotas levam na boca da crise. Três, instala a crise. Times que estão estruturados, duas derrotas são digeridas com dor, mas não muda nada. E é nesse padrão que o Bahia tem que seguir aí nessas últimas 10 partidas.
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19: Boa tarde, Band News. Boa tarde, Ju, Nelsinho, Antônio Bonfim de Brotas. Ju, você fez essa pergunta aí referente ao retorno do Campeonato Brasileiro. Eu espero que o Bahia retorne com aquela mesma pegada, viu? Que alcance o objetivo do Bahia, que é mirar sempre o G4, viu? Eu espero isso. E no domingo estarei lá na Arena Fonte Nova. O jogo Bahia e Mirassol. Agora, o que falar de Jana, né? Essa excelente profissional. Eu vou acompanhar você onde você estiver, Jana, que você é um excelente profissional. E parabéns por tudo.
9: Muito obrigada, Antônio. Já estou começando a cair aqui, hein? Obrigada. Fico muito feliz com o carinho de cada um de vocês.
20: Boa tarde, bancada. Boa tarde aos ouvintes. Eu espero do Bahia, o que é que eu espero do Bahia, se perguntou na estante do seu time, né? Eu espero que o Bahia volte melhor, a outra parada deu bom pra ele, né? Voltou melhor. E que essa volte melhor ainda. Que supera a marca, você tá precisando pra sair dessa coisa aí de chega perto, mas não vai. Chega perto, mas sempre... Então a gente espera a melhora, espera a melhora. Como todo torcedor, todo time vai estar esperando. Então vai ser uma guerra, todo mundo. Pra todo mundo. E para a Jana, que está saindo aí, saindo não, mudando, que bom, que massa. Como eu disse uma vez que Nelsinho era que acalmava quando vinha com as explicações, as coisas, aquele jeito dele, né? Ela era alegria assim na voz, aquele sorriso, palavras com sorriso, palavras alegres, sem dizer nada de alegria, só o jeito dela falar sorrindo era contagiante, é contagiante. Então, é força. Isso aí, vamos pra frente e vamos pra luta, que é isso aí. Parabéns pra você, parabéns pra esse programa que você vê como consagrou, né? Então, parabéns a todo mundo. Tá todo mundo de boa, graças a Deus. Muita paz, muita saúde. Sandoval de Sussuarana.
9: Que lindo, Sandoval. Obrigada, viu?
7: Esse programa é bom porque vocês são demais, né? Exatamente. Eu digo aqui, exatamente, desde que a gente começou a fazer o programa, quem faz essa resenha é o ouvinte. Quem puxa a pauta, quem leva os temas, né? A gente vai comentando de acordo com o que vocês vão mandando. E sempre que tem momentos especiais nas nossas vidas, como esse momento de agora, em que a gente está dando esse até logo a Janinha. Eu não gosto muito de falar de despedida, não, né?
10: Sim,
7: porque
10: exatamente.
7: Ela está indo para o Grupo Bandeirantes, para um novo desafio, que... Ela é uma menina ainda, né? E já tão competente e aceitou enfrentar. E ela tem muita coisa bacana para viver. E as portas aqui da Band Bahia estão totalmente abertas para ela, da Band Bahia, da Band News FM Salvador. Para qualquer coisa. Ah, gente, ó, vou precisar voltar para minha terra, porque eu não estou aguentando o frio. Venha, Janinha, que nós estamos aqui. Mas ela vai arrasar lá, ela vai tirar de letra, né? E vamos ouvir falar muito ainda em Janaína Moradilho.
10: Isso aí, Ju, assino 100%. É, competente, corajosa, meiga. Muitas vezes, mas é extremamente atenciosa com o público e marcou seu espaço. Você recebeu uma sequência aí de elogios desde ontem, pelo menos ontem, hoje que eu estou aqui, que você não tinha a dimensão do quanto você repercutia, né, na assiduidade das pessoas aqui. Então isso é bom para você ir percebendo o potencial que você tem. Humildade, pés no chão, mas sem sair da sua característica, porque é essa característica que está lhe levando a avançar.
7: E ainda vamos falar mais. 987-295248.
0: Boa tarde, Band FM. Boa tarde, Ju, Nelsinho e Jana. Marco Vitória Colossal. Amanhã, a volta do nosso Leão no Barradão. E com certeza vamos voltar com 3 pontos, né? Para dar uma tranquilizada e fazer uma reta final de campeonato tranquila. Meu abraço aqui para a Jana, que eu escutei ontem, que acho que hoje é o último dia dela aí aqui na rádio, na Band FM. Só desejar sucesso, viu, Janinha, pra você. Você realmente é diferenciada, e quem é diferenciado alcança os objetivos, né, na vida. E eu lembro que eu falei aqui, na época da Copa do Mundo, de você transmitindo os jogos aqui na Band. Então a Band, com certeza, ela tá vendo aí, e todas as outras rádios, né, o seu potencial, e você merece tudo de bom na sua vida. Crescimento e sucesso. Grande abraço, Janinha.
21: Obrigada, Marco Antônio. Eu fico sem palavras, às vezes, pelo tanto de carinho que vocês colocam aqui, mas eu fico muito feliz de ter conseguido criar amizades e vínculos aí com cada um de vocês. Fico muito feliz mesmo.
7: Fala aí.
22: Boa tarde, Nelsinho. Boa tarde, Ju. Boa tarde, Jana. Jana, vá com Deus, meu amor. Que Deus te proteja. E você vai estourar lá, que você tem uma competência incrível. Você vai estourar. Você é estourada, vai estourar. Você é estourada. Um abraço e fica com Deus. Antônio Suzano, lá de Freitas. E vamos aguardar o Bahia na quinta. Ganha esse jogo lá. Valeu, um abraço.
21: Um beijo pra você, Antônio. Obrigada, viu? Gostei de ser estourada. Mas ele também, tô gostando de ver o otimismo também dos torcedores em relação ao Bahia, né? É um adversário que é difícil, todo mundo sabe, jogando fora de casa, mas eu acho que esse aproveitamento quanto visitante, essa possibilidade do Bahia, também deixou, né, essa expectativa um pouco alta, uma possibilidade real. Venceu, inclusive, o Bahia no ano passado, venceu fora de casa, venceu lá.
23: O que foi que você tá indo?
21: Venceu lá em São Paulo,
10: você
21: foi?
10: Quem fugou?
21: Foi 1-0.
10: 1-0, isso eu lembro.
21: Não me lembro agora, deixa eu ver.
10: E ganhou aqui também, não foi? Ganhou lá e cá.
21: O aqui foi Ademir, eu acho.
10: Sim, naquela bola que o Ronaldo fez.
21: Exatamente. Será que nossos ouvintes lembram? Palmeiras no jogo no Brasileirão de 2025.
7: O gol, Kaique.
21: Kaique tá com o Inter.
10: Foi uma jogada que teve ali.
21: É verdade.
7: O Bahia na vitória por 1-0 contra o Palmeiras foi marcado pelo atacante Kaique aos 47 do segundo tempo, após tabela com o Cauli.
21: Com o Cauli, grande Cauli. Grande Cauli, viu?
7: 5:30, bora com o trânsito e já estamos de volta.
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26: Olá, pessoal. Muito bom fim de tarde para todos do Jogo Aberto e também para os torcedores ouvintes da Band News FM. Uma batida no cruzamento no Largo da Mariquita deixa trânsito lento tanto no Oswaldo Cruz quanto na saída da rua Conselheiro Pedro Luiz. Ainda assim, são trechos curtos e não chega a atrapalhar muito o motorista. Depois ele volta a fluir com tranquilidade. Já a Juracy Magalhães tem trânsito mais lento desde a saída da rua Lucaia até as proximidades da Estação Cidadela do BRT, na Semi Caminho das Árvores. O trânsito melhora um pouco no meio da Semi Caminho das Árvores, mas o motorista volta a pisar no freio na região da Alipe. Infelizmente, não recomendo o desvio para a Avenida Paulo VI, porque ela também está congestionada e acaba tomando mais tempo. Vem do Rio Vermelho, fica menos tempo preso na orla e também pegando a Magalhães Neto para acessar o miolo empresarial. 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Renata Falcone para a Band News FM.
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1: 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Trânsito também já lento para quem vem para Salvador pela BR-324, desde o Ci até a região de Valéria. Para você que sai agora de Simões Filho em direção a Cajazeiras, ganha mais tempo pela estrada do Ci Aeroporto. A estrada do Ci Aeroporto também é uma boa alternativa para quem vem de Abrantes em direção a Salvador, evitando também o trânsito mais carregado na estrada do Coco dentro da região de Lauro de Freitas. Já quem sai de Vilas do Atlântico também pode ganhar tempo desviando para a estrada do Trabalhador, que flui melhor. A paralela já apresenta lentidão também na região do Trobogi, mas o trecho é curto e você ainda pode ganhar tempo pela marginal da via. 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Renata Falcone para Band News FM.
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3: Agora são 5 horas 35 minutinhos. Estamos de volta com o nosso Jogo Aberto na 99.1. Ela mesma, Band News FM. Juntos até às 18. Hoje estamos conversando aqui. Momento assim, né, sentimental, mas também falando sobre o retorno aí da Série A. Bahia e Vitória entram em campo, respectivamente, não, né, porque eu falei primeiro Bahia, Vitória e Bahia, respectivamente, quarta e quinta, 987295248, fala aí.
4: Boa tarde, Nelsinho, Juliana, Jana. Quero hoje em especial começar pela despedida aí com o Jana, que é uma figura assim extremamente competente e amorosa aí, como falou o próprio Nelsinho. Merece tudo de bom. E a torcida aí toda do Bahia, com certeza, e do Vitória também, está torcendo por você agora nesse momento. Momento de união das duas torcidas por uma causa nobre, que é o seu futuro profissional, né? E que você alcance os seus objetivos. Então, você está conseguindo unir duas torcidas. Resenhas à parte, tudo de bom para você, viu? E que o Bahia aí volte a 1.000 por hora e o Vitória continue a 5 por hora. Um abraço para você. Gente, até mais. Dan Diniz, do Parque Bela Vista.
5: Obrigada, viu, Dante, pelo carinho, pelas palavras.
3: Isso aí, vamos falar do Vitória, o rubro-negro que amanhã enfrenta a Chapecoense, né? Relembrando o retrospecto dos confrontos do time de Jair Ventura com essas equipes que estão na parte de baixo da tabela.
6: Chegamos naquela fase que um erro pode custar o ano inteiro.
7: Coisas simples começam a ser coisas difíceis. A gente comete alguns erros, né? Tivemos outras derrotas, fora de casa não é desculpa, mas falando de hoje, cometemos alguns erros que seriam coisas simples pra gente, mas que não foram.
6: Jair sabe lidar com a pressão. É um especialista em fugir do rebaixamento. Foi assim que o Vitória o contratou. E ele deu conta do recado. Tirou o leão do sufoco.
8: A gente tem que acreditar naquele projeto. Né? Eu não posso aceitar esse desafio, que é dificílimo. É a quinta vez que eu assumo 5 times na zona de rebaixamento e os 5 times permanecem na Série A, né? Então a gente tem que minimizar esses erros, né? Quando foi uma vez só é mais fácil, agora 2, 3, 4, já é a quinta, já fica cada vez mais difícil você conseguir alcançar esses feitos toda hora. Então eu, junto com a minha comissão, quando aparece o convite, a gente analisa principalmente os atletas, o elenco, se tem condição de sair daquele momento, se não tem, se o time tá jogando, tá no momento ruim ou tá jogando mal, mas tem mais para entregar. E a gente vai analisando. E dentro disso, a gente aceita ou não o desafio. Então, quando o Vitória me procurou, aceitei de pronto.
6: A conta desse ano é bem mais suave. Faltam 10 jogos e o Rubro Negro precisa de 12 pontos para chegar na pontuação mágica, os 45. Mas, se quiser uma vaga na Sula, vai precisar de mais. O próximo adversário é a Chape, que tem coisa boa para se apegar. O retrospecto contra os times do Z4 é simplesmente perfeito. 100% de aproveitamento jogando no Barradão. O time de Jair venceu Remo, Inter e Grêmio. Se vencer a Chapecoense, vai gabaritar.
3: E aí, Nelsinho, fala desse Vitória um pouquinho.
9: Pois é, Ju, o Jair Ventura, na fala inicial dele, ali foi quando ele chegou praticamente no clube. Ele diz, e é verdade, né, que é um treinador acostumado a pegar equipes numa situação de dificuldade e tirar dali de trás. Esse ano já viveu muitos problemas o Jair Ventura. O Vitória teve um momento de muitas lesões, de jogar partidas importantes com várias improvisações e até colher alguns bons resultados. O que é que ele trouxe também de positivo? O Vitória, quando teve ali 80% e poucos por cento de aproveitamento em casa, o comando do time é do Jair Ventura. Se ele é também pressionado quando perde, tem que dar a ele também uma grande responsabilidade, ele e os jogadores, pelo sucesso que o Vitória teve ali. Só que fora de casa, o Vitória não ganhou nenhuma partida. Empata algumas, poucas, perde a maioria que joga fora e não conseguiu vencer. Quando em casa, essa média de 80% e poucos por cento começou a voltar para o normal, que ainda é boa, o Vitória ainda tem boa, os pontos começaram a estacionar. O Vitória está na zona, está com muito perigo? Não, mas ele tem um perigo. E pode sair, e pode se afastar. Esse jogo da Chapecoense é o jogo ideal para que isso aconteça. Mas depois da Chapecoense ainda tem mais 9. Então vai ter problema à frente. É preciso dar uma equilibrada, porque a tendência é vai jogar 5 jogos em casa, vai ganhar 4? Pode ser, mas não é uma tarefa fácil para ninguém. Então ele tem que também não desperdiçar a Chapecoense, mas botar no seu calendário ali, na sua organização, pelo menos uma vitória e um empate fora, ou dois empates fora, no universo de 5 jogos, para ter mais tranquilidade, para não ficar pressionado na penúltima, na última rodada. A equipe que sempre foi competitiva e que deve ter uma postura ofensiva, embora com responsabilidade, contra a equipe da Chapecoense.
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10: Boa tarde, Jana, Jolie, Nelsinho, caros ouvintes. Pensou em sentimento? A gente tem que trazer aquela vinheta. Momentos de amor. Mas não vou falar o nome da emissora, tá bom? Jana, Deus te abençoe no seu novo caminho. Que trilhe sempre o caminho do sucesso e esteja feliz. Nosso Bahia, Júlio e Nelsinho, vai brocar o Palmeiras. Tenho certeza disso. E os secadores, tanto da parte do Bahia, que tem um monte que não acredita, quanto do lado contrário, vão se surpreender com o Bahia quinta-feira. Forte abraço, Júlio, Jana, Nelsinho, caros ouvintes, bom restante de terça-feira.
11: Boa tarde. O que eu espero do Bahia? Que volte com a postura, né, de quem quer buscar uma vaga direta na Libertadores, jogando bola, mostrando que está com fome de ganhar. É isso que a gente espera. E parabenizando a Janaína pelo sucesso dela. Já é sucesso, né? Mas o voo tá indo mais alto ainda. E a gente fica feliz com o sucesso dela. Quem fala aqui é Paulo de Itinga.
12: Boa tarde, bancada. Tudo bem? Tá falando aqui, Gigi de Itapuã. Janinha, vai com Deus, Janinha. Já falei tudo com você, podia falar ontem. Jesus te abençoe. Júlio, Nelson, um abraço. E Jana também. Vamos aguardar aí, né? Jogo duríssimo, Bahia, velho. Jogo duríssimo, viu? Mas eu gosto assim. O gramado também lá favorece ao Bahia também, que é um gramado rápido. Tô confiante, viu? Tô só na guarda. Um abraço, fique com Deus, viu? Egídio de Itapuã.
13: Jana, minha querida, fui pego de surpresa. Mas que Deus abençoe o seu caminho com sua competência. Aonde você estiver, desempenhará um papel fundamental para a notícia que você vai transformar em informação pertinente.

0: Só aqui tomando susto, baque. Mas, né, sim, é uma despedida para um projeto melhor, para uma melhora, para uma promoção, né, ou para um objetivo de vida, algum planejamento. Que Deus te abençoe, Jana. Você é uma profissional diferente, né? E pode ter certeza, né, que os ouvintes aqui que te elogiam não é da boca para fora, porque você de fato se fez diferente, nos tratou diferente, né? Até o tratamento seu aqui com a gente, com os áudios, é diferenciado. Então, saiba que você está indo, mas deixando um pouco de você aqui com a gente. Então, quem acompanha o Donos da Bola sempre vai lembrar de Jana, certo? Então, espero que Deus continue te abençoando, que você continue essa pessoa iluminada e você só tenha a ganhar mais e mais. Continue sendo essa pessoa que você já é, certo? Porque imagino que, para poder falar mal de Jana, boa pessoa não é. Mas um abraço, Janinha. Que Deus te abençoe.
1: Obrigada, Gabriel. Gostei. Ó, pra falar mal de Jana, boa pessoa não é. É ruim da cabeça, doente do pé, tá vendo? Valeu, Gabi. Obrigada, viu? Fico feliz com o carinho de vocês. Fala aí.
2: Boa tarde, gente. Jana, uma vez aqui rodando aplicativo, eu levei manhinha, né? E aí ela viu que eu tava ouvindo a Band News. E aí conversa vai, conversa vendo, acabou largando que era sua mãe. E aí a gente veio conversando, né? Falando de sua vida e tal, falando... É, o seu esforço todo pra chegar aí onde chegou, e eu imagino agora amanhã como que tá, né? Toda orgulhosa, vendo você voando. Eu não sei se só orgulhosa, né? Ou desesperada em estar, sei lá, perdendo a filha por um tempo, pelo menos na distância. Mas que Deus continue abençoando você nessa nova jornada aí. Se for na Band News, a gente vai estar te ouvindo aí também, né? Que a gente sempre ouve jogos aí com Marcelo Duó e tal, Fábio França, Lino Flanelli. Mas que Deus abençoe, viu, mãe? Vamos sentir muita falta.
1: Ô, amorinho, só pra tirar a dúvida, eu sigo na Band News, só que na Band News São Paulo, né? Sim, vou continuar aqui pelas ondas. Mas essa conversa aí com minha mãe foi quando, rapaz? Ela tá assistindo e ouvindo a gente aí de casa. Ô, dona Rosana, a senhora tá indo conversando.
3: Falou o quê por aí?
1: Falou o quê, dona Rosana? Ai, ai, viu? Mas minha mãe é gente boa, né, não? Ela não tem fã de correr, não, velho. A mulher tem um sorriso largo, pega qualquer um de fácil aí, viu? Não tem muito, não.
3: Fala aí.
4: Jana, fiquei sabendo que você vai nos abandonar, então vamos amanhã queimar pneu aí em frente à Rádio Bandeirante. Queremos Jana! Jana, sucesso, querida! Abraço! E o Bahia amanhã seja um grande tricolor lutando pela essa classificação para Libertadores, porque o Bahia, né, Juliana e Nelson, já está classificado para Sul-Americana. José Carvalho brota.
5: José Carvalho, né?
3: É isso,
5: um abraço,
3: nome
5: amigo.
3: Nome bonito, José. É,
5: para ficar fora da Sul-Americana, isso é uma catástrofe técnica de uma sequência de derrotas enorme, que vai fugir a tudo que o Bahia fez até agora, né? O Bahia, no ano, junto com o Palmeiras, é o time que perdeu menos. Tem, no Campeonato Brasileiro, só o Flamengo e o Palmeiras perderam menos dentro do Campeonato Brasileiro. Então é uma equipe que tende a não entrar em turbulência grave, né? A seguir aí com uma certa tranquilidade, entre aspas, os últimos jogos e brigar em cima, se tudo der errado, ficar com a vaga na Sul-Americana.
3: É, o objetivo do Bahia é Libertadores, né? E tem, já mostrou que tem repertório para isso. Agora, a questão é para conseguir se manter, né? Entrou ali, tá na briga, mas tem time atrás dele se aproximando.
5: Chegando bem.
3: O próprio Santos, que chegou
5: Santos,
3: a figurar
5: Cruzeiro,
3: lá embaixo, né? Cruzeiro bem, até
5: Atlético Mineiro.
3: Apareceu
5: também.
3: Então, a disputa aí nessas 10 últimas rodadas vai ser grande realmente. Fala aí.
6: Boa tarde a todos, a melhor resenha da Bahia, Band News FM. Tô sabendo agora aqui que Janaína vai para uma outra experiência, né? E deseja a ela tudo de bom, que ela tem um grande futuro. Foi uma grata surpresa, né? Chegou como nada e vai sair daqui como tudo. Tudo de bom, Janaína. E vamos ficar na sua torcida e vai fazer muita falta, viu? Sincero e honestamente, você é uma baita de uma profissional. Um abraço. Deus acompanhe os seus passos e tudo de bom na sua vida, minha querida. Érico Zalão, no Nordeste de Amaralina.
1: Que assim seja, Eric. Muito obrigada, muito obrigada.

0: fico muito feliz mesmo. 98729-5248.
1: Boa tarde, Band News. Boa tarde, Nelsinho. Boa tarde, Jô. Boa tarde, Jana. Jana, eu fiquei aqui também assustado pela notícia sem saber que você vai nos deixar. Mas vai deixar por uma boa causa. E desde já agradecemos a você aí. Sucesso na sua nova jornada, viu? Sucesso mesmo, você merece. Você é diferenciada, tá? E assim, os melhores, eles sempre vão para os lugares melhores. Não tenha dúvida disso, não que aí não seja. Mas assim, voos maiores, tá bom? Só te ficando. Sou ouvinte assíduo, não participo muito, mas eu sou assíduo, estou aqui. Na Band News sempre, comentando. Passei aqui só para te desejar um abraço e sucesso nessa sua nova jornada. Deus abençoe grandemente.
2: Boa tarde, Juliana, Nelsinho e Janaína. Manolo, torcedor do Bahia, da Fazenda Grande 4. Mas hoje não é esporte. Hoje não vamos falar de futebol. Hoje eu só quero desejar muito sucesso pela pessoa maravilhosa que você é, que alegra as nossas tardes juntamente com Nelsinho, juntamente com Juliana. Que o Deus Todo-Poderoso possa te propor, sabe, o mais alto sucesso que ele possa te conceder pela sua humildade, pela sua forma de ser que nos cativou. Sabe aquela emoção ou aquele sentimento que você tem quando você está com alguém que veio de um lugar, passou um bom tempo na sua casa fazendo parte e de repente você sabe que ele está indo, retornando ou indo para algum lugar, fica aquele vazio, né? Mas estamos torcendo, como bem disse aí, viu? Torcedor de Bahia e Vitória, torcendo sempre por você. Um abraço.
3: Ah, que bonito, Manoel. Obrigada, viu? Fiquei realmente emocionada. Muito, muito, muito feliz. Muito feliz, muito feliz de ver a união das torcidas aqui.
0: Comigo também. Fico feliz com isso.
4: Vamos, continua ouvindo a galera, mas esse momento é seu.
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5: Alô, boa tarde a todos os ouvintes. Boa tarde a Jana, Nelsinho e a todos. Jana, tem uma sugestão aqui. Você não pode ir embora antes de ir num jogo do Vitória e num jogo do Bahia, hein? Para poder cumprimentar a torcida, principalmente os ouvintes. Eu estou sempre lá nos jogos do Vitória. Tem muito ouvinte aí também que fica nos jogos do Bahia lá na Fonte Nova. Então, você tem que ir num jogo, sugestão de você ir num jogo de cada clube aí, hein? Se despedir da torcida aí dos ouvintes. Abraço. Fica com Deus.
3: Se colocar o ingresso na minha mesa, eu vou, dos dois. Se colocar o ingresso, eu vou. Tô falando. Fala aí.
6: Oi? Fala aí. Boa tarde, Band News. Boa tarde, Janinha, Júlio, professor Nelson. Janinha, pra você. Deixa eu te falar, eu sei que aquelas meninas lá de São Paulo são muito competentes. Tem a Lívia, tem a Marília, tem a apresentadora Renata, mas você é tão grande quanto elas. Você não deve nada para nenhuma. Você tem dois excelentes professores do seu lado, o professor Nelson e essa Juliana, que essa menina... É um arraso, vocês arrebentam. Então, o que eu te desejo, meu amor, é o mesmo que eu desejo para minhas netas. Que Deus o abençoe, que Deus o proteja, que vá com Deus e agarre a sua oportunidade. Para mim, é como você fosse um jogador de futebol que está sendo convocado pela primeira vez para a seleção brasileira. Então, agarre a sua oportunidade, vá com Deus, seja feliz. Estamos aqui todos, aqui em Salvador, na Bahia, no Brasil, torcendo muito por você, que você é capaz e você merece tudo isso, tá? Seja feliz. Deus te abençoe e te proteja. Miguel, de Alto de Cotos.
3: Linda. Obrigada, Miguel.
4: Lindo, lindo. É assim, para quem não acompanhou, né, vou pegar esses minutinhos finais aqui para a gente falar um pouco dela. Jana... vocês, ouvintes queridos, a maioria já entendeu, né? Alguns ainda podem ter entrado no meio do programa e não estarem a par. Jana está indo para São Paulo integrar a equipe da Band News FM, onde vai participar da equipe de esportes, vai fazer transmissões de jogos, vai participar dos programas da emissora, né? E com isso ela está se mudando de fato, de Salvador para São Paulo, por isso ela deixa aqui o nosso Jogo Aberto Band News FM. Chegou a completar um ano, né, Janinha?
3: Mais
4: porque eu
3: um
4: saí
3: ano,
4: de
3: foi.
4: Licença, maternidade. E assim, eu conhecia já a Jana aqui, porque você tem o quê? 4 anos
3: quatro
4: de Band,
3: anos,
4: né? É. Conhecia ela da gente se cumprimentar nos corredores da emissora, mas nunca tivemos uma relação muito próxima por conta da correria mesmo, né? Horários diferentes. Mas essa oportunidade que surgiu, vieram falar comigo, dá para colocar a Jana na equipe. Eu falei, vamos nessa, vamos botar a Jana na equipe. Quando eu saí, com a saída de Fabinho, né, com a minha saída para licença maternidade, ela ficou aqui ancorando com o Nelsinho e foi um sucesso absoluto. Tanto que na volta fizemos algumas reformulações na equipe de esporte, mudamos, foi uma solicitação minha junto a Augusto, mudamos o formato do Jogo Aberto da TV e Jana foi mantida na equipe, né, elevada ao um patamar que ela merecia de fazer parte, de fato, desse programa como uma integrante fixa. Porque ela simplesmente deu um show no período que ela ficou aqui, mostrando toda a sua competência. E a gente vê essa menina, que ela é novinha, tão brilhante com os microfones, mas fora dos microfones ela é mais maravilhosa ainda. Ela é um doce, ela é carinhosa, né, Nelson?
7: Exatamente.
4: A gente chega, ela abraça, ela beija.
7: Sente
4: ela...
7: frio, sente dor.
4: E agora ela vai viver essa nova etapa da vida dela, que eu tenho certeza que vai ser de muito sucesso, porque Deus põe a mão em cima dos bons, né? De quem merece crescer e evoluir. E ela tem esse desejo de ir para lá hoje, né? E viver essa experiência e ver o que vai acontecer, porque o mundo está aí para a gente fazer isso mesmo, realizar as nossas vontades, os nossos sonhos. E tem tantas oportunidades e possibilidades e enxergaram nela, né, um potencial para exercer essa função e ela vai brilhar muito. Janaína Moradilho, anotem esse nome, porque ela vai voar cada vez mais alto.
7: Assino embaixo, muita gente se dá bem só com coragem. Coragem lastreada por competência é uma receita quase infalível. Vai depender muito de alguns ajustes, mas assim, você é uma pessoa competente, bastante carismática também, tem harmonia no seu ambiente de trabalho, tudo isso aí é facilitador e sabe o que vai fazer, domina e está cada vez aprendendo mais, né? Então a chance de você ter sucesso em São Paulo, que é o centro principal do Brasil em qualquer coisa, ou na maioria das coisas, do mundo do trabalho. Então você foi identificada, né, uma jovem, né, para ir para São Paulo. Quantos jovens que se formam em jornalismo estão em São Paulo? É fácil? É um mercado fácil? É difícil, né, para uma casa respeitada como a Band, né, encontrar esse espaço com tanto paulista, né, porque alguma coisa de diferente você tem.
4: E eu estou assim, aquele aperto no coração, porque a gente não vai ter mais o convívio diário aqui,
7: sim,
4: que é muito bacana, é muito leve, né? Nossa equipe é muito legal de trabalhar. E eu acho que vocês percebem isso. Os nossos ouvintes também entram nesse clima. Mas eu estou muito feliz. Então, assim, não estou com pesar, né? Eu estou realmente acreditando que vai ser um novo capítulo lindo da sua história.
3: E eu acho que... Não aguento mais chorar, estou tentando segurar um pouquinho. Mas o Jogo Aberto aqui foi tudo que eu sempre quis. Então foi a primeira experiência de eu fazer... aquilo que eu podia fazer, que era só falar de esportes, o máximo que eu conseguia. Então, eu poder realizar isso foi a minha maior realização, assim. Claro que no factual, no Hard News, nas outras coisas. Claro que eu estava ali realizado enquanto profissional, enquanto jornalista, mas tinha essa sementinha que eu precisava colocar ela para fora. Então, quando essa oportunidade veio, eu fiquei tão feliz que eu só conseguia chegar aqui e fazer com realização, com um sorriso no rosto, me dedicar ao máximo, porque eu queria
0: que os ouvintes ficassem felizes, mas eu queria que cada um de vocês, que são muito mais experientes do que eu, também vissem que eu podia estar aqui, né? Então, ter o apoio, o abraço, o carinho de vocês, de saber que não, de confiar em mim, de falar, vai lá, Jana, foi tudo muito importante, ainda é muito importante. Conversei com Juliana, falei, e aí, velho?
4: Fui uma das primeiras a saber, quase caí pra trás na hora, até entender, aí processar.
0: E aí, velho? Bora começar, então? É isso, ter apoio, ter a segurança, ter o cuidado que eu falei, né, em casa. Falei com o Ju, falei, em casa eu tenho essa base, mas foi importante pra mim entender que aqui também eu tenho uma família, também tenho um cuidado pra que se acontecer alguma coisa, eu tenho vocês aqui comigo.
4: Nós somos família, é isso aí, né? E os nossos ouvintes, todas essas mensagens lindas que você recebeu hoje e que a gente fez questão de deixar fluir, rolar, porque você merece ouvir tudo isso. E eu acho que é um combustível, um incentivo a mais pra te dar ainda mais coragem, né? Porque é preciso ter coragem para fazer o que você está fazendo. Para chegar lá e brilhar, que é o que vai acontecer. E a gente está aqui para vocês, sempre.
0: Eu espero dar orgulho a cada um de vocês e aos nossos ouvintes também.
4: Estamos juntas, meu amor. É isso, gente.
7: Ótimo programa.
4: Fechamos, né, esse ciclo com Jana. É um até breve, o futuro a gente não sabe. Ainda essa semana vamos anunciar um novo integrante para a equipe, que eu tenho certeza que vocês vão gostar muito também. E ficamos com essa sensação boa, né, de ter tido essa menina maravilhosa com a gente. E que a gente vai continuar ouvindo ela nas ondas da Band News FM. Isso, Janinha, aí. A gente ama você. Obrigada por
0: também
4: tudo.
0: Também amo muito vocês. Um beijo,
7: amamos,
0: gente.
7: Te amamos muito.
0: Tchau, tchau.
4: Brilha, Jana. Obrigada, gente. Obrigada. Eu vou chamar vocês aqui, por favor. Quem tá no YouTube, agora quem tá chorando. Eu tentei me segurar até o final. Quem tá no YouTube vai ver. A equipe toda da redação vai entrar aqui no estúdio agora. Porque é isso que ela merece. Muitas palmas, Jana. Você vai brilhar, meu amor. Muito, muito. Obrigada a todos. Obrigada, ouvintes queridos. Janinha. Dá o tchau. O até breve para encerrar. É seu.
0: Até breve. Tchau. E amanhã tem mais jogo aberto aqui. Sim, na Rádio Band News FM. Pré-jogo de Vitória.
4: E a vinheta dela. Beijo, gente.
7: Beijo, Jana.
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10: 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Trânsito também bastante complicado para quem segue em direção a Águas Claras ou também a Estrada do Derba pela BR-324. Ela trava desde o acesso norte até as proximidades da Estação Bom Joá. Quem tenta seguir também pela Cidade Baixa vai encontrar trânsito lento na Jequitaia e no trecho inicial da Avenida Suburbana. A melhor alternativa para o motorista que segue em direção aos bairros do subúrbio ferroviário é desviar para Barros Reis, que está com trânsito intenso, mas não chega a congestionar e ainda retorna para a rodovia na altura da Jaqueira do Carneiro, onde o fluxo começa a normalizar. 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Renata Falcone para a Band News FM. 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
8: Para todo mundo, né? Especialmente se ela vem acompanhada de dias, dias melhores para todos. Olha, eu só tenho os fatos. Cássio Conká, tá entre aspas aí, a tarde que eu mandei para a TV. O Cássio Conká, que é o pai do Kevin Conká, vale bem, é uma família que adora K. Sabe K?
9: Sim.
8: É, K, 500K, adora K. É a família do KKK. Isa, KKKKK. E o Cássio Conká, pai do Kevin Conká, quer Bolsonaro com B livre. O Jair. Quer soltar o Jair. Vamos lá, Cássio Conká. E aí o Cássio Conká falou uma coisa que me deixou quase emocionado, porque eu vou pedir o concurso, como sempre, de advogados, juízes, desembargadores, essa gente toda que lida com leis. Porque o Cássio Conká deve ter um código penal, Valio Bene, diferente do meu. Ministro, o senhor quer que eu mande um código penal de presente para o senhor? Hein? Mando. Se quiser, mando com uma interpretação junto. Porque vai que o senhor tenha esquecido, entre uma viagem de avião ou outra, Valio Bene, uma calã aqui, uma coisinha ali. Uhum. O cara esquece de ler o Código Penal. Né? O que é muito feio. Entendeu? Não houve Caetano, não houve Peninha e não leu o Código Penal. Não vai salvar a alma assim, hein? Vai acabar, olha, vai acabar na danação. Do que eu tô falando, vai.
9: O ministro do Supremo Tribunal Federal, Cássio Nunes Marques, quer julgar logo após o segundo turno da eleição o pedido de revisão criminal da defesa de Jair Bolsonaro, que pode até resultar na soltura do ex-presidente. A informação é da Folha. O magistrado deve julgar o caso, independentemente de quem for o vencedor da disputa presidencial. Cássio tem avaliado, inclusive, libertar Bolsonaro por meio de uma decisão liminar, mas o cenário mais provável é de que o caso seja levado, claro, ao plenário do STF. O ministro tem dito a aliados que vê uma série de exageros no julgamento da trama golpista, conduzido pelo ministro Alexandre de Moraes, que resultou na condenação de Bolsonaro a 27 anos e 3 meses em regime inicial fechado. Segundo a Folha, em conversa com aliados, Nunes Marques afirma que o pedido de revisão criminal feito pela defesa de Bolsonaro já está pronto para ser julgado, mas que ainda não liberou o processo para não ser acusado de interferência nas eleições, já que ele também ocupa a função de presidente do Tribunal Superior Eleitoral durante o pleito desse ano.
8: E tem uma outra informação que até não veio parar aqui, mas que é importante, meninos. Certamente eu não imaginei isso, mas de qualquer modo eu releio aí, porque só quero confirmar que está. Não cheguei ainda à fase, vale o bem, de criar realidades paralelas, mas nunca se sabe. Parece que ele disse também que ele não reconhece competência no Código Penal para punições de natureza política, que foi a parte que mais me encantou. Eu fiquei muito encantado com isso, né? Uhum. Porque eu gostaria de ver, assim, essa expressão adorável do direito, eu gostaria de ver o ministro a fazer uma sustentação oral a respeito. Uhum. Quando menos. Né, ministro?
9: Essa informação sustentação... consta no texto seguinte, tá? Tem detalhe.
8: Ah, então tá. Eu gostaria... Ah, tá no texto... Ah, o cara tá no texto seguinte aqui. É o animal letro. Vai bem, gostaria de ver o Cássio a fazer essa sustentação oral em favor dos Bolsonaro. O senhor entende, ministro? De que o Código Penal não prevê punições políticas. E, de fato, vale bem, não prevê. Olha que encantador. Até aqui a sustentação oral pareceria compatível com o ordenamento jurídico. Mas quem disse, Isa, que o Bolsonaro foi condenado sem o concurso do Código Penal? Meu querido Vólio Bene, enquanto eu me estendo aqui sobre alguns ministros, tal, você vai achar para mim os artigos 359L e 359M do Código Penal.
9: Sim.
8: O Vólio Bene é bom nisso, ele vai achar os artigos 359L e 359M.
9: Sim.
8: E aí eu lembro, já falamos, Vóliozinho, aí eu lembro que o Jair Bolsonaro foi condenado por organização criminosa, e no caso liderar a organização criminosa, foi condenado por ataque ao Estado de Direito, por tentativa de golpe de Estado, né? Foi condenado pelos crimes ali contra o patrimônio, porque na verdade se considerou que as ações do 8 de janeiro tiveram relação direta com toda a pregação que se fez antes. E, portanto, o condenado que foi condenado na forma da lei. Há ministros que, claro, resistem, né? A Carmen Lúcia, o Cristiano Zanin, né? Aqueles da primeira turma, o Alexandre de Moraes, o Flávio Dino. Certamente, o isento, independente, essa mistura de Deus Temes com o rei Salomão, que é o André Mendonça, vale bem, né?
9: Uhum.
8: Deve concordar.
9: Sim.
8: Que essa é a deusa Temes da justiça, junto com o rei Salomão, conhecido por seu espírito de justiça, dá em quê? Em André Mendonça.
9: Claro.
8: Em que mais? Em Cássio Nunes Marques. Né? Aliás, o André Mendonça, eu até brinquei hoje, né, que o André Mendonça, ele está, uma piada do Joseph Heller, num livro chamado Guide Novo, Só Deus Sabe, no Brasil, ele diz assim, o Salomão tentou dividir a criança por senso de justiça, não por astúcia. A piadinha é engraçada. Né? Ele não estava tentando ser astuto, ele estava tentando ser justo. Que é mais ou menos o nosso ministro. Né? Ô, Vólio Bene.
9: Oi.
8: Não tem mesmo no Código Penal punição por questões políticas. Mas o que é que diz o artigo 359L do Código Penal? Diga para nós.
9: Ele estabelece, caracteriza o crime de abolição violenta do Estado Democrático de Direito. Diz assim, tentar com emprego de violência ou grave ameaça abolir o Estado Democrático de Direito, impedindo ou restringindo o exercício dos poderes constitucionais e prevê pena de reclusão de 4 a 8 anos, além da pena correspondente à violência.
8: Entendeu, companheiro? Entendeu, companheiro? Isso é punição política? E o M, Vale o Bene, o que é que diz?
9: Tipifica o crime de golpe de Estado, que é caracterizado por tentar depor por meio de violência ou grave ameaça o governo legitimamente constituído. Reclusão de 4 a 12 anos, além da pena correspondente à violência.
8: O Bolsonaro foi punido por quê? Porque é de direita, de extrema direita, porque não sei o quê. Foi por tentativa de abolição do Estado de Direito, tentativa de golpe de Estado, organização criminosa e os dois crimes contra o patrimônio. Que condenação política. Ele pode achar o que quiser, só não pode usar esse argumento errado. Pode fazer, Vale o Bene, a sustentação oral que quiser em favor do bolsonarismo, mas que o faça com motivos justificáveis. Sem o quê? Fica uma coisa meio ridícula, né? E aí eu noto. Vamos lá. Cássio Nunes Marques. Nós vamos ver daqui a pouco o Rogério Marinho. O Rogério Marinho é aquele homem que chora quando pensa em golpista preso. Vocês se lembram disso, né?
3: Claro.
8: Ele chorou. Tem aquele livro pavoroso que as pessoas dizem. Você leu quando Nietzsche chorou? Na livraria, 3 páginas e me convenci por que não comprar. E tem Quando o Rogério Marinho Chorou, que é um livro que está para ser escrito. Ele foi hoje ao Fachin, foi lá reclamar de ministros que são muito parciais. Exemplo de imparcialidade, de retidão, é o nosso Cássio, com K, o pai do Kevin, com K, dos 500K, quando estavam sendo votadas as questões, estavam sendo tratadas, votadas no Supremo, os precatórios da Alcídia. Com voto favorável de Cássio e a advocacia do filho Kevin, segundo a conversa, com 500K mês. O mesmo Cássio das folias físicas, patafísicas e aéreas no avião, com um macalanzinho, porque ninguém é de ferro também. Não pode ir na festa, não pode ir no seminário, não pode tomar macalan? Pode. Votar junto não pode. Quando tem tudo isso. A turma do KN, que manda lá no TRF1, onde o filho advoga. Mas você acredita, Isa, para seu escândalo? Não, seu escândalo não. Você vai falar, é normal. Depois você fala, rei, é normal.
3: Não é estranho?
8: Você vai falar, não, rei, não tem nada estranho nisso. Ah, não tem nada estranho. Você acredita que o Marinho foi reclamar dos ministros do Supremo para o Fachin?
3: Ah, é?
8: É. E não reclamou do Kevin com K? Do Cássio com K? Não reclamou. Não é estranho?
3: É um pouco estranho.
8: É um pouco estranho. É estranho. Não reclamou. Não reclamou do Mendonça. Não reclamou do Mendonça, um exemplo de independência. Vou lembrar aqui, até não botei no roteiro, ministro, mas eu tinha pedido o vídeo, ele está aí. Um vídeo do Mendonça da sua independência. Existe alguma razão para fazer a revisão da condenação de Bolsonaro? Nenhuma. Todas as questões apontadas pela defesa já foram tratadas e enfrentadas no curso do julgamento. Com esse Supremo que está aí, parece que não passa. Mas eles têm grandes projetos para o Supremo, caso o Flávio seja eleito. E aí sim nós conheceremos a verdadeira democracia, com um Senado controlado pelos bolsonaristas, uma Câmara controlada pelos bolsonaristas, a presidência, se o Flávio ganhar, pelos bolsonaristas, e o Supremo, idem. E aí conheceremos a verdadeira democracia, que é mais ou menos aquela que vigora no Rio de Janeiro. Segunda maior abstenção do país, precisa ser pensada, né? Então vamos pensar tudo isso aqui. Com calma, com tranquilidade, com felicidade. Né? Vamos seguir. Ó, tem uma coisa estranha. Gozado, um amigo tinha me mandado. E eu falei assim, mas é um amigo que eu sei que vota no PT. Eu falei, esse pessoal tá assim, né? Bem brinquei, né? Eu falei, que é? Tá desconfiando do TSE agora? Você, nós vamos... Ah, tá. Mas o fato é que tem uma coisa estranha no TSE. Sob a gestão do Cássio e do Mendonça. Mas, ô, Vói Bene, não vou desconfiar das urnas, tá?
9: Tá bom.
8: Não vou desconfiar das urnas. Mas o que está acontecendo? Está acontecendo aí. O que está acontecendo?
4: Eleitores relataram nas redes sociais nesta terça que o sistema do Tribunal Superior Eleitoral os registra como faltou no primeiro turno das eleições realizado no domingo. Apesar do registro, eles compareceram às urnas e receberam comprovantes de votação. Não há indicação de que o registro de ausência signifique que o voto não foi computado. Em uma das publicações, um eleitor questiona o TSE após consultar a situação eleitoral. Ele diz... Fui conferir meu voto e mostra que eu não fui votar. Eu fui votar e tenho o comprovante que fui até as urnas. Segundo o Poder 360, que verificou alguns registros, mesmo com a confirmação impressa de que houve comparecimento à sessão eleitoral, a consulta no sistema do TSE aparece com o registro de faltou. A verificação foi feita no serviço de autoatendimento eleitoral do TSE na opção de justificativa de ausência. O sistema permite consultar informações relacionadas ao comparecimento às urnas e solicitar justificativa eleitoral. Procurado, o TSE não se manifestou até o momento.
8: O Cássio vive desonrando o sindicato dos cabeçudos. Eu fico muito bravo com isso, Vólio Bene, porque depois a gente fica mal afamado. Entendeu?
9: Sim.
8: Isa. Os cabeçudos precisam se proteger.
4: Claro.
8: Nós que temos cabeça 62, Cássio, 62 centímetros de circunferência, não vou continuar a piada, né? Quer falar que em alguns casos pode ser excesso de cérebro, outros pode ser falta. Ô, Vale Bene, tem uma história para quem foi trotskista, militante trotskista, comunista da linha Trotsky, como eu fui no passado, na juventude. O Trotsky morreu, levou uma picaretada na cabeça, um troço de gelo, né? Que o Juan Mercader jogou, coitado, trincou a cabeça dele. Falou, vai bem, foram pesar o cérebro do Trotsky, o cérebro pesou mais de 4 quilos. Eu acho que era erro da balança. Embora ele tivesse uma cabeça gigantesca. Não, não, pode não ser o caso do Cássio, né? Mas tem que responder, cara, porque é verdade. Amigo, jornalista, que trabalha. Tá aqui. Ele falou, eu nem vou falar, porque senão vai aparecer. Ele é a irmã dele. Ele é a irmã. Vocês já imaginaram uma matéria dessa na vitória do Lula? Lá em 2022? Hein? Parem tudo! Vamos pra rua! Ia ter gente rezando pra pneu, ia ter aquelas corocas tendo ataque histérico. Lembra aquele ataque histérico que teve, acho que foi no Rio Grande do Sul? Se achar aí, até no Rio Grande do Sul, quando falaram que o Alexandre foi preso, aquela informação falsa que a Zambelli e o hacker colocaram, Delgatti, né?
9: Isso.
8: Colocaram
9: Walter Delgatti
8: no TSE, que o Alexandre tinha tido ordem de prisão para Alexandre, aliás, expedida pelo próprio Alexandre. Você lembra que elas começaram a gritar? Tinha gente sendo visitada pelo orgasmo ali pela primeira vez. E eu até entendo que quando vem a primeira, a pessoa pode, eu não lembro do meu, mas de qualquer modo eu devo ter tido. Não, acho que eu não gritei, não. Acho que eu me comportei. Mas embora, enfim, acho lindo quem grita também. Acho. Você imagina. E, no entanto, o Cássio não responde. Desmoraliza os cabeçudos, meu! Porra, meu! Respeita os cabeçudos! Marinho com Fachin. E o claro intuito de perseguir o STF. Ficou claro. Nós vamos falar... Não vai falar do Lula, que agora diz que quer demitir, quer tirar o Sidônio da campanha, o Lula que não sei o quê, o Flávio da reeleição. Vamos falar de tudo. Tem vídeo hoje para a gente se divertir aqui. Mas vamos ao Marinho. O Cássio, assim que você acordar, precisa ter uma resposta sobre o TSE. Precisa ter uma resposta. Estamos na era da informática. A informática já é tão velha, valeu bem. Marinho com Fachin. Claro, intuito de perseguir o STF.
9: O coordenador político da campanha de Flávio Bolsonaro, o senador Rogério Marinho, esteve hoje com o presidente do Supremo, o ministro Luiz Edson Fachin. A gente vai ouvir trechos do que disse Marinho para ver se a gente consegue chegar a uma conclusão sobre a natureza dessa conversa.
10: Mas eu vejo o Alexandre Moraes e o Flávio Dino têm se comportado nos últimos tempos claramente com um viés político. Tá? Eu acho que política é para os políticos. Tá? A minha preocupação é com a interlocução com o judiciário, não me nego a conversar com eles, mas eu acho que nesse momento vou deixar passar o processo eleitoral para procurá-los oportunamente, se for o caso, mas quando passar o processo político, porque hoje me parece que claramente o viés político tem dominado as ações desses dois senhores.
8: É muito feio isso. Ministro com viés político é muito feio. Bonito é um ministro sem viés político, aquele misto de deusa Temis com o rei Salomão, que quer dividir criancinha para o centro de justiça, não por astúcia, como, por exemplo, André Mendonça. Esse sim. André Mendonça, sim. É um ministro isento, independente. A gente viu o que fez com o próprio Alexandre, mandando investigar o arrepio da lei. Desculpa, ali sim o Código de Processo Penal foi pro lixo. O Gonê, o André Rodrigues, quebrando o sigilo da investigação para jogá-los na boca do sapo, mas não do Cássio Nunes Marques, hein? Do Cássio, não. Só desses. Por quê? Às vezes é preciso ser isento, valeu bem. Isento como foi André Mendonça no dia 14 de setembro de 2023, numa sessão do Supremo, quando se estava discutindo a invasão da sede dos três poderes, das respectivas sedes. E o Mendonça decidiu culpar a vítima, numa prova de que isenção ou se tem ou não se tem. Coloquemos esse vídeo só para refrescar a memória, porque aqui a gente é contra o negócio da Peixinha Dori. A gente é a favor da Peixinha Dori, que é uma fofa, do Procurando Nemo. Mas o jornalismo tem memória ou é Peixa Dori sem a mesma graça da Peixa Dori? Mendonça, dê-nos um exemplo de independência de espírito, vai.
11: Sabemos nós dois que o ministro da Justiça não pode utilizar a Força Nacional se não houver autorização do governo do Distrito Federal, porque isso fere o princípio federal.
12: Não em relação aos prédios federais.
11: Não em relação à Praça dos Três Poderes.
12: Mas em relação às edificações federais.
11: É um absurdo.
12: Federais,
11: pode, deve, com todo respeito, Vossa Excelência, querer falar que a culpa do 8 de janeiro foi do ministro da Justiça.
12: Vossa Excelência que está dizendo isso.
11: É um absurdo.
12: Vossa Excelência
11: que
12: está dizendo isso.
11: Cinco comandantes estão presos.
12: Muito embora eu queria e o Brasil quer ver esses vídeos do ministro.
11: O ex-ministro da Justiça, que sucedeu Vossa Excelência, fugiu para os Estados Unidos. Fugiu.
12: Eu sou advogado de ninguém.
11: E jogou o celular dele no lixo.
12: Eu não sou advogado.
11: E foi preso. E agora, Vossa Excelência.
12: Nem
11: Vossa Excelência
12: vem de B.
11: Vossa Excelência vem no plenário do Supremo Tribunal Federal, que foi destruído, para dizer que houve uma conspiração do governo contra o próprio governo. Tem a dor.
12: Não coloque palavras na minha boca.
11: Tem a dor.
12: Não coloque palavras na minha boca.
8: E foi isso mesmo. Inclusive lançou a teoria conspiratória dos vídeos secretos. Independência. Não, claro que o Alexandre, né, foi tendo um acúmulo ali de ressentimento. Isso é independência. Agora vamos para o item C aí, porque não deixa de ser curioso. Vai lá.
4: Marinho disse não ser possível que a população tenha a percepção de que o judiciário é uma extensão do governo, que isso faz mal à democracia brasileira, mas que crimes de responsabilidade têm de ser apurados.
10: Vingança não significa omissão. Nós não temos vindita nem vingança. Agora, não há omissão. A Constituição é clara. O princípio da separação entre os poderes é um elemento basilar na nossa Constituição e na nossa República. Nós temos três poderes harmônicos e independentes entre si. Mas não existe poder absoluto. E o crime, ou o indício de crime cometido por quem quer que seja, não pode ser acobertado pelo corporativismo. Então, nós não defendemos uma omissão, defendemos um cumprimento da Constituição. Então, se crime de responsabilidade forem cometidos, é evidente que eles têm que ser investigados. Ninguém está acima da lei, pelo menos é o que eu aprendi desde cedo. Nós viemos dizer também ao ministro Fachin, como eu estive aqui com vários outros ministros, acho que 5 ou 6 ministros já foram visitados por mim, de que nós vamos cumprir a Constituição e a lei, né? Que nós não temos espírito de vindita, pelo contrário, que nós queremos reconstruir o país, queremos normalizar a relação entre os poderes, queremos que a separação seja de fato. Não é possível que a sociedade tenha a percepção de que o judiciário é uma extensão do governo. Isso faz mal à democracia brasileira.
8: Em que circunstância o judiciário foi extensão do governo? Sabe o que é complicado nesse raciocínio? É porque ele é golpista. Sim. Mesmo com essa vozinha mansa do neto do Djalma Marinho, cujo avô deve estar se revirando no túmulo, mesmo tendo sido um golpista, apoiou o golpe, mas não aceitou, por exemplo, a cassação do deputado Márcio Moreira Alves e renunciou à Comissão de Constituição e Justiça, que a ditadura tentou impor, e ainda citou Calderón de la Barca, o rei tudo menos a honra, foi bem. Esse senhor, que já passou pelo PSB, né, e hoje está no PL, em que circunstância esse governo foi, esse STF foi extensão? Punir golpista é extensão do governo? Não deveria ter punido? Eu já vou lembrar um pouco da sua obra, Marinho. Calma. Outra, ele está falando o quê? Tem outra confusão aí. Crime de responsabilidade de ministro é lei 1079. As acusações que pesam, acusação, o negócio de Alexandre e o contrato da mulher com o Master, aí não tem nada a ver com lei 1079. Aí seria crime comum. Portanto, investigado no âmbito do próprio Supremo. E eles esperam fazer a maioria para eles poderem se livrar dos ministros incômodos. Vale o Bene, eu quero me livrar de todo ministro que eu acho que teve contato com o Banco Master. Quer dizer que eles vão tentar se livrar do Cássio Conká também? Ah, não, do Cássio Conká não. Desse não. E agora vem o trecho risível, vale a pena fazer a cabeça? Esse, porque eu fiquei com... quase ri.
9: Rogério Marinho diz que parte da população não acredita no judiciário e que é aquele que vencer a eleição tem de tomar posse.
8: Porra, eu também.
10: Nós estamos assistindo uma espécie de intervenção continuada na justiça especializada, no caso a justiça eleitoral, por parte de alguns ministros do Supremo Tribunal Federal, como o ministro Gilmar Mendes, como o ministro Flávio Dino, né? E como havia feito no início desse ano o ministro Alexandre de Moraes. Nunca é demais lembrar que até agora, nesse exato momento, nós estamos com uma intervenção que significou a quebra da cadeia sucessória no estado do Rio de Janeiro. Não é por acaso que hoje nós estamos vendo que boa parte da população brasileira não acredita mais no judiciário. Ele está sob suspeita, isso é ruim para a democracia. Nós, ao contrário, defendemos o judiciário, defendemos as regras, defendemos a lei, defendemos a Constituição brasileira. É extremamente preocupante o aparelhamento claro da máquina pública no país. O que nós queremos é que a população possa livremente exercer a sua cidadania, votar em quem acha que lhe representa, tá? E quem ganhar as eleições precisa ser empossado. Nós estamos preocupados com a maneira como os preceitos, os regulamentos, a jurisprudência e a lei têm sido olimpicamente desprezada e contornada ultimamente aqui por alguns membros do Supremo Tribunal Federal, em especial contornando a justiça especializada, que é o Tribunal Superior Eleitoral.
8: É, ele disse que quer que quem ganhe tome posse, Wally Benito. Tô encantado. Estou encantado. Primeiro que não é lhe represente, tá? É o represente, o a represente, que é objeto direto. Os casos de objeto direto preposicionado, se Vossa Excelência quiser, depois aí eu posso, tal, mas aí é uma outra regra para o uso do pronome oblíquo. Um homem tão sábio, não custa honrar a língua, né? Tadinha dela, né? Inculta e bela, cada vez mais será, dependendo do que aconteça, sepultura e nunca esplendor. É, para lembrar o Olavo Bilac. Ah, o Rogério Marinho, o Vólio Beni me mandou uma mensagem aqui e disse que antes de qualquer outro vídeo ele quer que a gente vá para o último aí, porque ele disse que quer se emocionar. Ele andou tocando peninha aí, né? É, porque você me esquece e some, e se eu me interessar por alguém... Aí o Vólio falou, eu comecei uma lagoa de emoção aqui, quero continuar. E aí ele quis que eu, ele quer que eu coloque o senhor chorando no dia 13 de julho de 2023, de pena dos golpistas que reclamaram que estavam só comendo frango na papuda. É, Marinho, que nunca se interessou pelos quase 700 mil presos do Brasil, a maioria em pocilgas, a maioria pretos de tão pobres e pobres de tão pretos, né, que estão lá mais da metade em situação irregular, ele nunca se interessou. Mas ele ficou muito chocado, como czar naturalista do poema do Drummond, né, ele ficou muito chocado quando contaram que havia golpistas presos. O czar naturalista, só para lembrar, é aquele que caçava homens e ficou muito chocado quando lhe contaram que se caçavam borboletas. Né? É, bonitão. É, põe aí para mim, vai.
13: Eu até...
8: Para de chorar, Valdemir.
13: Peço desculpas.
8: Não, imagina, que isso.
13: Que não é fácil ouvir que a gente ouve aqui. Eu acho que todos nós temos uma responsabilidade muito grande. Estamos vivendo um momento muito desafiador, que nos cobra atitude, mas também nos cobra inteligência, eminente senador. Nós temos que ter resiliência, planejamento, estratégia,

0: É isso, então assim, o Marinho é a própria anedota búlgara do Drummond. O poema chamado Anedota Búlgara.
1: Momento cultural.
0: Que era o czar naturalista, que caçava homens, e ficou muito chocado quando lhe contaram que se caçavam borboletas e andorinhas. Ficou muito espantado e achou, vale bem, uma barbaridade. Sobre respeitar o resultado da eleição, nós que não somos a Peixe Adore, Bolsonaro, 9 de dezembro de 2022, Lula eleito, ele ainda planejando o golpe e dizendo que, sobre o controle que ele tinha das Forças Armadas e deixando claro que não haveria posse. Vai, fala, Bolsonaro. É que o Marinho, coitado, tá esquecido. Vai, vamos lá.
2: Quantas vezes eu disse ao longo desses 4 anos que temos algo mais importante que a própria vida, que a nossa liberdade. As decisões, quando são exclusivamente nossas, são menos difíceis e menos dolorosas. Mas quando elas passam por outros setores da sociedade, elas são mais difíceis e devem ser trabalhadas. Se algo der errado, porque eu perdi a minha liderança, eu me responsabilizo pelos meus erros. Mas peço a vocês, não critiquem sem ter certeza absoluta do que está acontecendo. Obviamente, não estou...
0: Isso, não, tá bom, era isso, ele estava se referindo às Forças Armadas. Aí nós temos Bolsonaro, no dia 5 de julho de 2021. Isso tudo, Marinho, sobre respeitar resultado. Que resultou, se me permite, na condenação dos golpistas, porque tudo isso teve plano, teve tentativa, e o Alexandre de Moraes virou demônio. E aí vocês dizem, não, nós queremos a cabeça do Alexandre. Muitos dizem, o resultado da eleição se deve também ao Master. É mesmo, e aí resolveram eleger o Flávio Bolsonaro, porque ele não tem nada a ver com o Master. Um raciocínio tem de parar de pé. Aí, não é, olha, eu tenho aqui o vídeo, nem vou colocar. 5 de julho, porque não vai dar tempo. 5 de julho de 22, Bolsonaro falando que nem eleição vai ter. O general Heleno, se for para virar a mesa, vamos virar a mesa já. Os Vingadores, agora, Carlos Jordi, eleito, estou indo para 4 aí, extremistas do PL e a pauta da vingança. O Carlos Jordi, eleito no Rio de Janeiro, dizendo, não, vai ser impeachment, sim. O Felipe Barros, também no Paraná, falando mais ou menos a mesma coisa. Carlos Jordi, investigado por desvio de emenda no PF, pela PF, com caso no STF. E também suspeita de integrar um esquema de desvio de financiamento de atos antidemocráticos. Felipe Barros, que está na investigação do caso Master, que apresentou emendas ali, para elevar o valor do fundo garantidor de 250 mil para 1 milhão. Todos patriotas. Não vai passar. Olha, esse tipo de coisa não vai passar. Ah, o Lula hoje também criticou o STF e eu vou criticá-lo por isso. Essa não é a pauta. O Flávio, 5, reafirma o compromisso de propor o fim da reeleição. É, vejam aí até possibilidade de reeleição para o Planalto. Até aí, vai lá.
3: A campanha de Flávio Bolsonaro voltou a reforçar o compromisso do candidato de não disputar a reeleição caso vença a disputa presidencial. A proposta está no centro das articulações para ampliar o palanque do senador no segundo turno da corrida ao Planalto. Após terminar o primeiro turno à frente do presidente Lula, Flávio reforçou publicamente que pretende cumprir apenas um mandato e o coordenador da campanha, senador Rogério Marinho, diz que a intenção é aprovar ainda durante a transição de governo a PEC que acaba com a possibilidade de reeleição para o Planalto.
0: É, vamos ver, né? Vamos ver. É, precisa ver se o Flávio vai deixar e tal. O Tarcísio está engajadão. Tanto é que virou, nós vimos ontem, né? Agora é ele, é o Falcão. Pega o Supremo! Né, Tarcisão? Dizendo com aquele ar todo serioso, todo calmo, assim, né? Eu gosto muito do Tarcísio, do estilo. Porque há muitas pessoas que são muito competentes em criar fama de que são competentes. Isso é uma especialidade, inclusive, rara até. É? Qual é a grande competência? Criar a fama de que é competente. Então, e funciona. Funciona. É, vamos ver. Vamos ver se passa. Né? Duvido que vote ainda agora. Vamos ver o próximo congresso. Precisa ver o Eduardo, se o Eduardo vai deixar. E isso tem uma coisa ambígua aí. Qual é mesmo o plano econômico do Flávio? Corte de gastos. Tesouraço. Ele falou disso. Não tem corte econômico, não tem tesouraço que não passe por aposentadoria, salário mínimo, benefício de prestação continuada. Não tem. E verba para saúde e educação. Acabou. É aí.

0: Né? Mas o que vem de negociação com terras raras, Eduardo já voltou a tocar no assunto. Né? Flávio, aliás, falou hoje. E foi tese golpista outra vez. Tá lá, o live da tese golpista. Vai.
1: Concedeu entrevista coletiva hoje em Brasília, afirmou que Lula está isolado, que ninguém quer investir no Brasil e que o presidente deve seu mandato a Alexandre de Moraes.
2: Olha, não só do Trump, né? De vários outros líderes mundiais, de países que são democracias, né? Que são países, né? As maiores democracias do mundo. E isso é um sinal de que o atual presidente da República, que é o Lula, está isolado. Está isolado, porque qual é o líder mundial que quer investir aqui no país, quer trazer suas empresas de fora para aqui do país, com tanta insegurança jurídica, com tanta carga tributária alta, com tanta corrupção? Vamos combinar que o atual presidente da República, ele deve o seu mandato ao Alexandre de Moraes. O que a gente tem visto é que o Brasil hoje não tem um comando, não tem as interferências que a todo momento aconteceram. Eu espero que não aconteçam daqui para frente, em vários estados, como no Rio de Janeiro. Eu espero que o resultado das urnas nesse domingo já comece a recolocar as instituições dentro do seu devido lugar.
0: Por que que o Alexandre deve o mandato dele ao Alexandre? De que diabo ele está falando? Por que que ele deve o mandato ao Alexandre? É a tese golpista ainda de 22? Ah, só para não esquecer, né? Segundo a OCDE, o Brasil é o terceiro destino de investimento do mundo hoje. Ele está mentindo. E segundo a UNCTAD, é o quinto, órgão ligado à ONU, é o quinto em destino de investimento. Mentira, Flávio. A interferência no Rio de Janeiro, que interferência no Rio de Janeiro? A delinquência que estava lá. Né? A propósito, nós marcamos, produção, me diga aí, a 6.1, que era as abstenções no Rio, ficou na 6.1 ou qual? Me avisem aqui. Avise o Vale Ben e me fale.
1: 10.1,
0: então vamos mais adiante, vamos lá. E o Flávio disse que vai a debates e quer comparar governos, vamos lá.
1: Vamos lá, então, trazer a palavra do Flávio, que também discursou nessa declaração à imprensa. Ele confirmou que deve participar dos debates no segundo turno, também afirmou que queria ter participado dos encontros já no primeiro, mas alegou interferência dos ministros de Lula no debate da TV Globo e na liberdade de imprensa. A gente vai acompanhar.
2: Eu já queria ter participado no primeiro turno de debates com o Lula. Eu vou participar de debates, eu acho que são importantes. O que eu sempre quis, eu quero comparar os programas de governo, eu quero comparar os governos do Lula com o nosso governo. E eu tenho a convicção de que a gente vai ser vitorioso nesse debate. Mais uma vez, eu queria que tivesse acontecido o debate, em especial o último, que foi, houve uma interferência dos ministros do Lula, tanto no TSE como no STF. Eles interferiram num debate, afrontaram a liberdade de imprensa, quebraram a regra do debate, que todos tinham concordado com elas, inclusive o PT. Mas por alguma razão eles fizeram esse movimento, o debate foi cancelado, então vou ter oportunidade agora de debater com eles.
0: O Lula falou que não ia ao debate. Uma coisa é você fazer reunião, outra coisa é você ir ao debate, fazer reunião para acertar as regras. Quem fugiu do debate, fugiu do Renan, foi você. Né? Quer mesmo comparar os governos? Tomara. Na comparação você perde. Eu quero saber o seu plano de cortes. Eu escrevi um longuíssimo texto hoje a respeito. Aliados de Lula vem erro de comunicação. E eu digo que isso é um erro desses aliados que vem erro de comunicação. Vamos aí até com os rumos da comunicação, vai.
3: A vantagem obtida por Flávio Bolsonaro no primeiro turno da disputa presidencial fez crescer a pressão sobre o ministro Sidônio Palmeira, da Secretaria de Comunicação Social, a SECOM, e sobre o sócio dele, Raul Rebelo, responsável pelo marketing da campanha. Segundo o Globo, lideranças petistas e integrantes do governo passaram a defender uma mudança radical na linha de comunicação adotada por Lula em sua tentativa de reeleição. De acordo com o jornal, o presidente também está muito descontente com os rumos da comunicação.
0: Quando você...

vence muito, com muita vantagem, aparece 300 pessoas para tentar a paternidade do que dá certo. Se dá errado, a culpa fica solteira, como uma música, Volio Bene, muito antiga, do querido Jorge Benjó, que participou até de um festival. Dona Culpa ficou, Dona Culpa ficou solteira. Dona Culpa ficou solteira, ninguém, porque ninguém quis casar com ela.

0: Vai cair no refrão agora, ó.
1: Isso.
2: Encontre ainda. Dona Culpa ficou. Dona Culpa ficou. Dona
1: e quem está com ele na música?
2: Dona Culpa
0: quem?
2: Ficou.
1: Calbi.
0: Ah, é.
1: Grande Calbi.
0: Verdade, verdade.
1: Grande Calbi. Grande Calbi junto com Jorge Ben, Jor, né? É, Dona Culpa ficou solteira. Música que ninguém entendeu à época. E a culpa fica solteira. Não, o Sidônia é um grande profissional. O Raul também é um grande profissional. Acontece que há coisas aí que nós vamos precisar pensar, e eu vou pensar com vocês, e é a natureza do meu texto. É, hoje, ainda vamos falar disso. A questão do algoritmo. A questão de... Sim, é preciso ir para um eixo. O eixo, a comparação pura e simples, esse negócio assim, meu governo foi bom, olha o que aconteceu com a renda inédita. O desemprego, o mais baixo da história. É, investimentos, também um dos mais altos da história. Não, essa questão, essa altura, eu acho que o Lula tem que... Não é mais por aí. Mas isso o Lula fazia questão também de tratar. A questão é saber quais são os marcos da Constituição de 88, Constituição que está ameaçada nos seus 38 anos, mas não vamos ficar nesse discurso abstrato. Isso é partigo do Reinaldo Azevedo. Tem que mostrar para a população que os marcos da Constituição de 88 resultam no Bolsa Família, resultam no benefício de prestação continuada, resultam na política de aposentadoria, resultam no salário mínimo. E aí o que? Na saúde, na educação, e aí o que cada um quer. Por exemplo, isso que o Lula fez, ainda dá tempo, né? Ele afirmou ontem que ele carrega o peso da promiscuidade do STF. Coloca o vídeo direto aí.
3: Esse país que teve um candidato que ganhou as eleições anti-sistema e ele é a cara do sistema. Ele é a cara do sistema. E nós não explicarmos isso para a sociedade é um grande defeito nosso. Porque aqui só tem um candidato que é antissistema, que somos nós. Não tem outro candidato. E que estamos carregando nas costas, sabe, uma coisa muito grave, que é a promiscuidade que ficou estabelecida na Suprema Corte Brasileira, depois dessa denúncia.
1: Se o senhor entrar nessa, o senhor vai se dar mal. Aí sim. Quem o aconselhou a fazer isso, está errado. Aí eu não sei quem foi. E não quero saber. Porque senão vai que seja gente que eu conheça e depois eu fico um peninho. Sabe por quê? Porque eles fazem esse discurso, o senhor não vai conseguir vaga nesse discurso. Porque eles dão nome. Eles vão falar do Alexandre, eles vão falar do Dino, como eles falaram hoje. Falaram até do Gilmar. Mas eu não ouvi o PT falar do Cássio. Eu não ouvi o PT falar do Mendonça. Não, o Supremo? Não. O Supremo não responde pelo desastre do Rio de Janeiro. O que responde pelo desastre do Rio de Janeiro é outra coisa. Que já respondeu na eleição passada. O debate é bem outro. E se é para fazer o debate certo, vole bem, a gente faz aqui, né? Ou você vem ao mundo para dar selinho ou vem para dar beijo. Né? Eu sou a favor do selinho, mas também do beijo. Isso aí.
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1: 6:57, uma excelente noite para você que acompanha a Band News FM. Eu sou o João Marcos Moura e sigo a partir de agora com o nosso noticiário local. Estou aqui na companhia de Paulo Calil, na operação de áudio. Vamos dar um giro pelo trânsito de Salvador.
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4: De volta com o 20 Band News. Trânsito ainda muito carregado na Avenida Paralela, sentido Lauro de Freitas. Reflexo de um acidente nas proximidades do acesso para a Avenida Professor Pinto de Aguiar. Deixa a lentidão até a Lipe. Por isso, para você que ainda está na região do Costa Azul e Pituba, segue em direção ao aeroporto, prefira pegar o caminho pela Orla. Vai encontrar apenas alguns trechos de intensidade e pode retornar para a Paralela pela Pinto de Aguiar, encontrando pista livre a partir desse ponto. No sentido centro, o motorista também encontra trânsito um pouco mais carregado na saída da Avenida São Rafael até as proximidades da Estação Pituaçu, porém o trecho não é longo e você pode ainda desviar por dentro do CAB. 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Renata Falcone para Band News FM.
1: Muito obrigado, Renata. Agora 6:58.
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4: De volta com 20 Band News, trazendo informações da Avenida São Rafael em direção a São Marcos e Pau da Lima, que tem trânsito bastante congestionado desde a saída da Paralela e também do viaduto Cano Veloso. Para quem ainda está passando pela região do metrô Tamburugi ou do Trobogi, também vale a pena desviar para a Estrada da Muriçoca, na região do Vale dos Lagos. Ela tem pista livre e acesso a Avenida São Rafael, onde a situação já está normalizada. Mudando agora para a BR-324, que no sentido interior ainda apresenta intensidade entre a estação Retiro e a estação Bonjoá. Apesar do trecho não ser muito longo, você ganha tempo ainda pela Barro 6, que está com pista livre. 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Renata Falcone para a Band News FM.
5: Valeu, Renato. Agora 7:01. Olha só, o pagamento das passagens em dinheiro deve ser substituído de forma gradual por opções de crédito eletrônico no transporte público de Salvador. A medida foi publicada no Diário Oficial do município do último dia 3 de outubro. A Band News FM procurou o presidente do Sindicato dos Rodoviários da cidade, Fábio Primo, para comentar a novidade. Por telefone, hoje à tarde, ele disse que desconhecia a portaria. Depois de ler o documento, demonstrou preocupação com os cobradores diante da nova determinação, mas garantiu que vai seguir com as articulações para entender os próximos passos.
6: Mas deixa um pouco apreensivo, não podemos negar, sobre a questão da manutenção dos pós-trabalhos cobradores. Vamos procurar a CEMOB e também a Integra para saber como vai adequar esse sistema de pagamento sobre aproximação, porque nada disso foi tratado ainda com a gente. E todas as medidas que traga mais segurança para os usuários e para nós rodoviários, a gente vê com bons olhos. Isso não pode trazer prejuízo para uma categoria tão importante como os rodoviários.
5: O titular da Secretaria Municipal de Mobilidade, Pablo Souza, afirmou que uma reunião entre a pasta e o sindicato está marcada para amanhã, às 9:30. Porém, ressaltou que a medida não deve afetar os postos de trabalho dos rodoviários.
7: Muito bem, estamos de volta. O Lula diz que segundo turno desnudará herdeiro do fascismo. Vai, vamos lá.
8: Vamos lá trazer este 10. Nesse encontro com aliados, a gente falava mais cedo, Lula afirmou que nesses 20 dias de campanha o grupo governista terá que colocar para fora aquilo que deveríamos estar colocando o ano inteiro e desnudar o que está por trás da eleição de um possível herdeiro do fascismo no país, numa alusão, claro, a Flávio Bolsonaro. A gente vai conferir o que disse o presidente da República nessa terça.
9: Eu acho que essa eleição é uma eleição que a gente vai ganhar, sabe, colocando mais uma vez o que é a verdade desse país, a biografia de um candidato, a biografia do outro. Então, gente, é o seguinte, é 20 dias em que a gente vai ter que colocar para fora aquilo que a gente deveria estar colocando o ano inteiro, tentando desnudar o que está por detrás da eleição de um possível herdeiro, sabe, do fascismo nesse país.
7: E o Lula disse que vai explorar, né, o tesouraço, né, do Flávio Bolsonaro. Vamos lá.
10: Também no encontro com aliados de ontem, que citamos ainda há pouco, o presidente Lula reforçou que o discurso de ajuste fiscal reproduzido por Flávio Bolsonaro sempre retira benefícios dos mais pobres. Vamos conferir o que disse o chefe do Planalto.
9: Na verdade, eu tenho que ter muito cuidado, porque toda vez nesse país que se fala em dureza fiscal, O que está em jogo é a política de inclusão social. Não é tirar os benefícios dos ricos, é tirar os benefícios dos pobres. E eu não preciso dizer isso para vocês, porque vocês já viveram isso durante muitos anos. E estão vivendo recentemente.
7: Olha, deixa eu dizer uma coisa. Se me permitem recomendar o texto que eu escrevi hoje no Metrópolis. Titio falou sobre como entende. E o que eu entendo está em jogo. E eu existo para, a partir dos fatos, dar minha opinião, dar minha análise. Eu considero que a gente vive uma quadra muito interessante. O que está em jogo é a continuidade ou não dos marcos institucionais de 1988, da Constituição de 1988. A Constituição de 1988 estabelece direitos fundamentais que depois ganharam corpo ao longo de governos, muito especialmente no governo Lula, direitos de natureza social. E por mais que a Constituição tenha seus defeitos, e tem, é isso que está em risco. Quando Flávio fala que realmente, se for a sério, não quer a reeleição, quem se preocupa com a questão social deve se preocupar ainda mais. Porque a depender do corte que se faça, realmente a reeleição fica muito difícil. Que não há, preste atenção aqui, Não há o equilíbrio fiscal que os mercados querem, e por isso aquela excitação toda que a gente viu, com os índices subindo e tal. Ah, porque nós vamos equacionar a questão da dívida, e do modo como a equação da dívida se prega o equacionamento, a resposta à dívida no Brasil, sem contradição, porque nesse caso, na imprensa brasileira, não há contradição, é pensamento único mesmo. Não tem como o corte não ser contra os pobres. Não tem como. Ou alguém me... Cadê o programa do Flávio? Programa do Flávio que não está sendo debatido. Não está. Não existe. É isso que eu estou dizendo ali. Então, nós temos duas coisas que se juntaram, que é uma crítica severa e implacável às escolhas econômicas do Lula, consideradas desastradas, etc., por esse pessoal, e a captura desta de setores amplos da imprensa, eu escrevo lá. Ah, você não é da imprensa? Sou também. Alguns sim, outros não. Né? Com as suas divergências. Há veículos em que há divergência, aqui há. Há veículos em que não há, não vou citar, porque todo mundo sabe. Eu trabalho em dois em que há divergência. E elas aparecem. Não é? A captura da imprensa pelo bolsonarismo, que passou a enxergar o Supremo como alvo, ignorando algumas ameaças que são evidentes à democracia, que estão presentes hoje no discurso, no Senado, na Câmara. Na clara, nós vimos hoje a ideia da captura do Supremo. Né? Então eu escrevo nesse longo artigo, eu lembro ali a obra magistral, um livro magistral do Saramago, que é Ensaio sobre a Cegueira.
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7: Que ali é chamada de treva branca, porque não era a cegueira que deixa tudo escuro, é a cegueira que deixava tudo branco, como se a pessoa estivesse cegada por um excesso de luz. Só uma coisa leitosa, em que a pessoa não enxergava. A personagem chamada Mulher do Médico no filme, no livro, ela enxerga, mas aí ela faz uma análise, ela diz assim, o medo cega... Não, essa não é dela, peguei um trecho diferente aqui do meu texto. Penso que não cegamos, penso que estamos cegos. Olha o jogo que o Saramago faz aqui, tão curto, é genial. Cegos que vêm, cegos que vendo não vêm. que fazem questão de ignorar as ameaças à democracia. Faz um ano e um mês que o Supremo mandou golpista para a cadeia. E aquele que encarnou esse ato, que foi da primeira turma, é justamente aquele cuja cabeça se quer. Ah, mas é por causa do Banco Master. Alguém pediu a cabeça do Cássio? Não é por causa do Banco Master. Estão pedindo a cabeça do Cássio? Não, o Cássio é considerado uma referência. O Cássio é o cara que quer soltar o Bolsonaro. Não é o Master a questão. É a democracia. E esses setores de que falam não estão querendo enxergar isso. Problema deles. E muita gente não enxerga também, ou faz que não enxerga, por medo. O medo cega, disse a rapariga dos olhos escuros. São palavras certas. Já éramos cegos no momento em que cegamos. O medo nos cegou. O medo nos fará continuar cegos. E aí no meu artigo eu cito um trecho, do Origens do Totalitarismo, da Hannah Arendt, que é essa senhora que aparece aqui, aliás, com alguma frequência eu pergunto se é minha mãe. Né? Minha mãe ficou brava, falou assim, imagina, eu não sou tão feia assim. Eu falei, mãe, a Hannah Arendt não é feia, mas mamãe, você sabe como é, né? Ela ficou com ciúme. Eu usei um trecho de Origens do Totalitarismo, que é meio difícil, ela não é uma pensadora fácil. Aí eu disse, e para quem não entendeu, resta a fábula das rãs do Esopo. As rãs, olha, Benny, estavam vivendo alegremente no brejo. E pula para cá e pula para lá, e só à espera de alguém que fosse lá caçá-las para o tio rei comer com tomates e manjericão. Que é uma delícia, é o melhor prato que eu conheço. Onde? Aqui, vou falar. Não é merchan, tá? O Issy não me paga nada, mas olha, rando o Issy, meu Deus do céu, que poesia.
8: Lá é bom.
10: A batatinha muito é ótima bem. Também.
7: Aí, a rã tava lá, ah, puta bagunça, Zeus, nós queremos um rei forte. E o rei, sabe, o Zeus lá na eternidade, né, do Olimpo lá, fazendo aquelas sacanagens que eles fazem, os deuses. Ah, cada rã chata. Ah, mas nós queremos! Aí jogou um toco lá. Toma aí, seu rei. As rãs pularam. Aí, depois de algum tempo, falaram que é rei nada. Começaram a pular por cima do toco. É rei mentira, rei coisa nenhuma. Zeus, queremos um rei. O Zeus se aborreceu, porque o Zeus, quando se aborrecia, era fogo, viu, Valibem? Zeus se aborreceu e falou, ah, é? Mandou uma cegonha de rei. E a cegonha começou a comer as rãs. Ela falou, ah, Zeus, assim não dá. Ela falou, olha, a síntese agora sou eu fazendo, tá? O tio rei Esopo. Eu mandei para vocês um rei para que vocês vivessem em paz e em democracia. Vocês não quiseram, né? Então agora vai com a cegonha que come vocês. Tem gente que tá com saudade de cegonha que come. Tem jornalista que tá com saudade do cercadinho. Talvez volte. É isso aí.
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4: Trânsito volta a fluir na Estrada do Coco, sentido Avenida Paralela. No sentido Litoral Norte, ainda há um pouquinho de lentidão nas proximidades da Estação Aeroporto e também no Centro de Lauro, próximo ao shopping. Porém, são trechos curtos. O motorista não perde muito tempo e depois segue com tranquilidade na região de Portão e também em Carto de Abrantes até a saída da Via Metropolitana. A Paralela também volta a fluir com tranquilidade em direção ao Miolo Empresarial. Só a Avenida São Rafael, que ainda apresenta lentidão. Para você que está passando pelo Trobogi, vale usar a Estrada da Muriçoca para evitar esse trecho de congestionamento. 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Renata Falcone para a Band News FM. Uma boa noite. Até amanhã.
5: Muito obrigado, Renata. Uma ótima noite para você. Agora são 7 horas e 16 minutos. Vamos dando continuidade ao nosso noticiário local. A SMS, a Secretaria Municipal de Saúde, promove o Dia D especial do Outubro Rosa, com uma programação dedicada à prevenção e ao cuidado com a saúde da mulher. A ação vai acontecer nesta sexta, no Multicentro Carlos Gomes. A iniciativa reúne atendimento multiprofissional, serviços de saúde e uma apresentação do cantor e compositor baiano Daniel Vieira. Ao longo da programação, serão ofertados exame preventivo, testes rápidos e orientações com profissionais de serviço social e nutrição, além de consultas médicas. Para ter acesso aos atendimentos, é necessário comparecer à unidade com documento oficial com foto e comprovante de endereço. Mudando de assunto, a estação de metrô Pirajá, em Salvador, será palco esta semana de uma ação voltada à cidadania, ao respeito e à proteção dos direitos de crianças e adolescentes. A programação vai acontecer amanhã e na quinta-feira, promovida pelos Núcleos de Apoio à Criança e Adolescente do Ministério Público da Bahia. Durante os dois dias, serão oferecidas atividades culturais e ações educativas, além de espaços de interação voltados para o público infantil, com atividades lúdicas e brincadeiras para crianças. No local, o público também vai contar com serviços de reconhecimento de paternidade, com exame de DNA gratuito, solicitação de segunda via de certidões, acordos familiares e orientações jurídicas. Agora, 7 horas e 18 minutos.

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0: ou é da coisa?
1: Olha, já que eu avancei um pouco e eu vou ganhar tempo, Alô TV, vou para 16, depois a gente refaz aí o pacto. Gilmar, STF decisivo para garantir direitos da Constituição. O ministro Gilmar Mendes, decano do Supremo, como sempre dizendo a coisa certa, eu adoro falar isso porque eu conheço o Rogério Marinho hoje criticou o Gilmar também. E eu conheço a facilidade com que o ministro é criticado por ter a coragem de fazer e de falar a coisa certa. Sim, esse Supremo, quando foi necessário, assegurou os direitos fundamentais, né? A democracia brasileira está de pé por causa do Supremo. Não por causa dos golpistas, evidentemente, que agora tentam chegar ao poder atacando aqueles que garantiram a democracia. E eu vou estar sempre do outro lado. Se o golpe estiver de um lado, eu estou do outro.
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4: Em Goiás, Ronaldo Caiado formaliza apoio a Flávio Bolsonaro no segundo turno ao lado do governador de São Paulo, Tarcísio de Freitas.
5: Lula recebe 3 governadores do PT que venceram eleições no Nordeste e discute estratégia de comunicação na busca por votos. Uma das mudanças deve ser a maior presença do presidente nas redes sociais para contato mais direto com o eleitor.
4: Coordenador de campanha de Flávio se encontra com o presidente do Supremo e diz que não haverá vingança de bolsonaristas contra os ministros, nem omissão diante de algum crime de responsabilidade.
5: Pode terminar ainda hoje o julgamento de 10 torcedores do Corinthians acusados pela morte de 2 torcedores do Palmeiras numa briga em São Paulo que aconteceu 14 anos atrás.
4: Sindicatos aderem a movimento estudantil e protestos violentos se espalham ainda mais pela França.
5: Esses são alguns dos destaques que você vê agora no seu Jornal da Band.
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4: Olá, boa noite para você.
5: Boa noite. Pode terminar ainda hoje o julgamento de 10 torcedores do Corinthians acusados de participar de uma briga que acabou na morte de 2 torcedores do Palmeiras. A briga aconteceu em São Paulo há 14 anos.
6: Manhã de 25 de março de 2012, horas antes do clássico entre Corinthians e Palmeiras pelo Campeonato Paulista. Imagens registram um confronto na Avenida Inajar de Souza, na zona norte de São Paulo. Segundo a investigação, integrantes da torcida Gaviões da Fiel teriam se organizado e chegado ao local em ônibus. Parte do grupo escondeu o rosto. Torcedores usaram barras de ferro, pedaços de madeira e fogos de artifício. Os palmeirenses foram surpreendidos quando caminhavam em direção à sede da Mancha Alviverde.
7: O que você presenciou aí?
8: Parecia a guerra aí, mano. Os caras palmeirenses, os caras tudo jogando bomba com um pedaço de barra, barra de ferro, acabou com o cara, mano.
6: 2 deles morreram. André Alves Leso, de 21 anos, e Guilherme Vinícius Giovanelli Moreira, de 19. André foi atingido na cabeça e morreu no mesmo dia. Guilherme também sofreu traumatismo craniano e morreu 2 dias depois. 10 corintianos foram colocados no banco dos réus, entre eles 2 ex-presidentes da Gaviões da Fiel. A investigação não conseguiu identificar quem deu os golpes que provocaram diretamente as mortes. Os acusados negam participação nos homicídios e também negam ter planejado o confronto. Já são 2 dias de julgamento. Durante a tarde, o promotor pediu a absolvição de 8 réus. A sentença deve ser conhecida ainda nessa noite. Os 9 palmeirenses acusados por associação criminosa serão julgados em outro momento. Quatro anos depois do confronto, autoridades paulistas implantaram uma política de torcida única nos grandes clássicos em São Paulo. Nesse período, foram mais de 200 jogos com apenas a torcida do clube mandante. A medida reduziu os confrontos dentro e nos arredores dos estádios, mas não acabou com a guerra entre as torcidas. Casos de violência continuaram acontecendo, a maioria em pontos mais distantes. Desde 2012, 18 pessoas morreram em 16 episódios de violência envolvendo torcedores no estado de São Paulo.
4: Absurdo, né? Agora, olha essa cena de violência que vem do Paraná. Um motorista de aplicativo agrediu a passageira em Curitiba. Ela teria reclamado que ele parou em um lugar perigoso.
7: A imagem mostra o carro vermelho parado perto da calçada. O motorista sai, abre a porta de trás e tenta tirar a passageira à força, puxando a mulher pelos cabelos. Ela chega a ficar presa no cinto de segurança. Depois, é jogada com violência no chão. A passageira era uma empresária que ficou com ferimentos na perna e na cabeça. Ela conta que a discussão começou depois que o motorista parou num lugar perigoso e alegou que precisava ir ao banheiro.
9: Peguei e falei que ali não era um local, que era um local perigoso, né? Para eu ficar sozinha dentro do carro, né? Aí ele pegou e já cancelou minha corrida. E daí ele já veio para minha porta, que eu achei estranho, né? E ele não parava de me puxar pelos cabelos, o tempo todo me puxando pelos cabelos.
7: A vítima conseguiu tirar uma foto da placa do carro, o que ajudou a identificar o agressor. O motorista Israel Guzmão de Souza vai responder por lesão corporal, injúria e dano qualificado. A Uber informou que a conta dele na plataforma foi desativada. Depois de socorrida, a vítima passou por exames na polícia científica. A polícia ainda aguarda o depoimento do agressor. Nós não conseguimos contato com a defesa do acusado.
9: Foi assustador, chocante. Eu ainda estou em choque, né? Começando a voltar à minha vida de novo, mas foi bem difícil.
10: Os protestos estudantis violentos se intensificaram na França. O movimento ganhou a adesão dos principais sindicatos.
11: Lixeiras em chamas. Bombas de gás lacrimogêneo. Pancadaria entre estudantes e policiais. Cenas que se multiplicaram nas principais cidades francesas. Aqui em Paris, as manifestações convocadas por grupos de estudantes de ensino médio tiveram o apoio de sindicatos, universitários e pais de alunos. Os protestos começaram pacíficos. Milhares de pessoas cobraram do governo um plano para melhorar a qualidade de ensino e das escolas do país. O número de colégios bloqueados ou fechados disparou para quase 2 mil em todo o país. Segundo os organizadores, mais de 400 mil pessoas participaram das mobilizações. O governo deu outro número, 250 mil. Mas durante a tarde, os confrontos entre policiais e manifestantes tomaram as ruas de importantes cidades, como Lyon e Estrasburgo, no leste do país. E aqui, na capital Paris, onde os atos se concentraram na Praça da Nação. Depois de uma semana de protestos, vandalismo e confrontos entre estudantes e policiais, o presidente Emmanuel Macron se reuniu com ministros no Palácio do Eliseu no começo da noite para discutir uma resposta à crise. Nos últimos dias, Macron transferiu a resolução dos protestos para outras autoridades, como o ministro da Educação e o premier Sébastien Lecornu. Hoje, enquanto os policiais e manifestantes se enfrentavam nas ruas, Macron acompanhava um teste com um míssil nuclear no noroeste do país, o que aumentou as críticas ao governo. Um balanço oficial mostra que o número total de feridos passa de 1.000, sendo 215 estudantes e mais de 700 guardas. A polícia investiga os casos. O governo diz que a intervenção das forças de segurança é proporcional aos atos de vandalismo. Por outro lado, uma comissão que assessora o governo em direitos humanos denuncia o uso desproporcional da força e cobra diálogo entre a presidência e os jovens.
4: Crescem os casos de incêndio envolvendo baterias de bicicletas elétricas. Os acidentes acontecem principalmente durante a recarga.
12: Um risco cada vez maior. Um levantamento feito pelos bombeiros do Rio, a pedido do jornalismo da Band, revela que os incêndios envolvendo baterias de bicicletas elétricas no estado mais que dobraram na comparação com o ano passado. A maior parte aconteceu dentro de casa. Neste condomínio, um aviso no elevador deixa claro: é proibido subir com as baterias para os apartamentos.
13: Do ano passado para cá, o número de bicicletas elétricas aumentou, já são mais de 20. Pensando na segurança dos moradores, a administração instalou essa estação para recarga de baterias, aqui mesmo na garagem.
14: Eu tenho dois extintores de lítio, um em cada canto, afastados. Se houver algum acidente, pode ter acesso fácil. Eu tenho disjuntores em cada um das baias, eu tenho um disjuntor específico. Teve um problema, esse desarma automaticamente.
12: No ano passado, o Brasil registrou mais de 1.300 incêndios provocados por problemas elétricos. Quase metade foi em áreas residenciais, muitas vezes causados por má instalação elétrica ou uso de materiais piratas. Por isso, na hora de instalar uma estação de recarga, seja de bikes ou de outros veículos elétricos, é preciso orientação profissional e checar se a instalação elétrica do imóvel é compatível. Outros cuidados podem evitar acidentes com baterias.
15: Jamais comprar similares ou de origem duvidosa. Outra coisa é não deixar a bicicleta ou a moto carregando na tomada com a bateria já totalmente carregada. É um risco desnecessário. Lembre-se também de não deixar a bateria em locais que podem ficar quentes, com temperaturas acima de 40 graus Celsius, e nem também exposta diretamente à luz do sol, e nem dentro de um veículo fechado, por exemplo, em dias de muito sol.
10: Susto no Rodoanel, em São Paulo. O motorista tenta avisar o caminhoneiro que a roda está se soltando. Aí, segundos depois, o pneu inteiro sai, se desprende e invade a pista. O caminhoneiro conseguiu parar no acostamento, ninguém se feriu, felizmente. O problema foi causado pela quebra do eixo do caminhão.
16: Ainda hoje, famosa Universidade de Nova York é acusada de negligência após denúncia de estupro coletivo. Dois alunos foram expulsos e outros suspeitos tiveram punições brandas, como entregar uma redação. Caso gerou revolta, a investigação foi reaberta. Os detalhes daqui a pouco.
17: Dois tiroteios levaram pânico hoje às escolas do Rio de Janeiro. Vamos ao vivo até lá. O Marco Sadoc está com a gente e tem as informações. Boa noite, Sadoc.
18: Adriano, Inega, excelente noite a vocês, todo mundo que está acompanhando o Jornal da Band. Um desses confrontos, agora no fim da tarde, em Nova Iguaçu, na Baixada Fluminense, as imagens do bairro Jardim Guandu mostram quando estudantes ficaram bem perto do fogo cruzado, tiveram que se abaixar e se proteger dos confrontos. Do lado de fora, bandidos do Comando Vermelho e da milícia que domina ali a região estavam em confronto nessa disputa por territórios. A Polícia Militar chegou com o blindado da corporação, alguns veículos foram incendiados, mas apesar de toda essa violência, os estudantes e os funcionários da escola conseguiram sair da unidade em segurança e nenhum inocente ficou ferido. Mais cedo, aqui na cidade do Rio, na zona sudoeste da cidade, em Curicica, bandidos em fuga da polícia também invadiram uma escola, dessa vez uma unidade municipal. Apesar das buscas, eles conseguiram fugir. Agora, a polícia aqui do Rio tenta identificar e localizar os criminosos envolvidos nessas duas ações. Eu volto com vocês.
10: Obrigado, Sadoc. 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
19: O que as crianças querem? O que o bolso pode e o que a segurança exige.
21: Aí eu vejo se não tem peça pequena, porque como ele é pequenininho, ele pode colocar na boca.
19: Não foi difícil para os fiscais do Instituto de Pesos e Medidas de São Paulo encontrarem irregularidades numa região de comércio popular na capital.
22: Nem marca, nem de onde, qual que é a origem, o que, que é esse líquido aqui, se é água, o que, que é, se é, que tipo de sabão que é utilizado aqui, ó, até está desmontando.
19: Na emergência médica deste Hospital Infantil em São Paulo, foram mais de 1.500 atendimentos por acidentes com objetos nas vias aéreas em crianças de 2 a 4 anos. Desde 2018, 13% envolviam brinquedos.
23: Porque a criança, além dela ingerir, deglutir e aspirar, é muito comum colocar o brinquedo no nariz. Nós tivemos 80% dos acidentes com brinquedo no nariz e na orelha também.
0: O selo do Inmetro garante que o produto passou por diversos testes, desde resistência ao risco de intoxicação por causa da tinta, por exemplo, se há peças pequenas, pontiagudas, o risco que pode representar é a determinação da idade indicada. E mesmo com tudo certo, olha, não custa nada ficar de olho na turminha, viu?
1: Piscou, aprontou. É criança.
2: É escolher preço, qualidade, conhecimento, aprender mesmo de tudo para você não ter a preocupação maior.
0: Palavra de avó.
2: Palavra de vó.
17: Tem experiência, né? Olha, radares para controlar a velocidade das bicicletas, essa é uma novidade que está sendo testada numa das ciclovias mais movimentadas de São Paulo. Vamos ver.
3: Há alguns dias, quem passa pela ciclovia da Avenida Faria Lima, principal centro financeiro de São Paulo, vê esses painéis que medem a velocidade de quem passa na ciclovia. O limite é 20 km por hora, mas o painel mostra a gente andando acima disso. Esse outro estava desligado nesta segunda-feira. O painel informa, mas não há multa. É mais uma ação educativa. A regra geral é que os ciclomotores podem circular pela ciclovia desde que não tenham capacidade acima de 50 km por hora. Para os patinetes, essa velocidade é de 40. E mesmo assim, a velocidade da via não muda, é 20.
24: Eu não acredito que tenha muita eficácia. Imagina se a gente não multasse os carros que correm, a gente só mostrasse a velocidade que ele está desempenhando. Eu não acredito que as pessoas obedeceriam à velocidade.
3: O Código de Trânsito Brasileiro determina que o auto de infração, a multa, traga os caracteres da placa de identificação do veículo. O impasse se dá porque bicicletas, bikes elétricas e patinetes não precisam ser emplacados também segundo as regras. A CET afirma que vai avaliar como fiscalizar.
24: Eu andei de bicicleta uma ocasião na Holanda, por exemplo, e lá a polícia vem com uma esteira, manda você parar, coloca a sua bicicleta na esteira, acelera no máximo da potência e mede a velocidade. E se ela estiver irregular, dá uma multa e apreensão dessa bicicleta.
3: Quem usa a ciclovia espera poder andar com mais segurança.
25: E tem muitas pessoas que não respeitam, principalmente o pessoal das bikes elétricas aí, passa 30, 40 por hora aí, é complicado.
10: Novas investigações sobre uma acusação de estupro coletivo abriram uma crise numa das mais renomadas universidades dos Estados Unidos. Uma ex-aluna acusa a instituição de negligência.
26: A pressão aumentou no campus da tradicional Universidade Cornell. Após manifestações de milhares de alunos, professores apresentaram uma proposta para remover a atual administração, em meio à revolta com a condução de um suposto estupro coletivo. Uma ex-estudante, identificada pelo pseudônimo de Jane Doe, acusa 7 alunos de uma fraternidade de tê-la drogado e violentado sexualmente em 2024. Áudios obtidos pela ABC News mostram 2 deles tentando convencê-la por telefone que o ato foi consensual.
27: You did tell me you were sober, by the way. We start dancing for like maybe 3 to 5 minutes, and then I pop the question. You say yes.
26: A jovem responde que estava embriagada e que tinha usado cetamina, um tipo de droga, quando foi cercada por cerca de 8 a 10 homens, e afirma que isso é classificado como estupro coletivo. Na época, a estudante denunciou o crime à polícia de Cornell, mas a promotoria regional decidiu não apresentar acusações criminais. Os 7 acusados sofreram apenas medidas disciplinares. 2 foram expulsos, enquanto os outros apenas receberam punições brandas, que incluíram escrever uma redação e acabaram se formando. Agora, Jane Doe entrou com uma ação judicial para tentar punir os responsáveis. Em apoio, os manifestantes pedem a revogação dos diplomas. A governadora de Nova York tirou o caso da promotoria local por falta de confiança e abriu uma nova investigação. Kate Hochul disse que a estudante foi abandonada por pessoas que tinham a obrigação de protegê-la e que o sistema falhou. O presidente da universidade admitiu as falhas e prometeu uma revisão do caso.
16: Daqui a pouco, MP eleitoral dá parecer favorável à desistência de Garotinho, o que pode levar Douglas Ruas à vitória no primeiro turno no Rio de Janeiro. E as homenagens a Lionel Messi, que se despede esta noite da seleção argentina. É já já.
17: O bombeiro que matou um estudante de medicina durante uma briga de trânsito se apresentou no quartel onde trabalha em São Paulo. A justiça já tinha decretado a prisão, mas a ordem não podia ser cumprida por causa da lei eleitoral que restringe prisões 5 dias antes e até 48 horas depois da votação.
4: As imagens mostram o começo da confusão. O trânsito seguia em duas faixas em direção ao túnel de faixa única. O carro preto, dirigido pelo acusado, que vem pela direita, fecha o carro prata do estudante, que buzina. Essa outra imagem mostra os dois emparelhados até pararem no sinal. A porta do carro do acusado se abre e o motorista desembarca. Em seguida, um veículo dá ré e a vítima surge correndo, já baleada. O bombeiro militar Marcos Paulo Fujarra, que dirigia o carro preto, matou com 4 tiros o estudante Bruno Hashimura San Juliano, de 23 anos. O jovem foi socorrido, mas morreu no hospital. Marcos Paulo chegou a ser preso em flagrante, mas acabou liberado na audiência de custódia. A justiça decretou a prisão preventiva do acusado no último sábado, mas por causa da lei eleitoral, o mandado só entrou em vigor nesta terça-feira. O acusado alegou ter atirado em legítima defesa por acreditar que se tratava de um assalto, tese descartada pela Polícia Civil. Hoje, Marcos Paulo se apresentou no quartel onde trabalha, na capital paulista. Segundo a defesa, ele vai se apresentar à polícia amanhã.
5: Essa pessoa, para mim, é um assassino disfarçado de bombeiro. Eu sempre tive o maior respeito pela categoria dos bombeiros. Eu acho que eles sempre foram treinados para salvar vidas e não tirar de uma forma tão cruel e covarde como esse homem fez.
4: Bruno cursava o 4º semestre de medicina na Universidade de Taubaté, no interior de São Paulo. Ele era casado e pai de um menino de 2 anos.
6: Eu tenho tanto orgulho de quem ele é, porque para mim ele não foi, né? Eu acredito no julgamento que vai vir, eu acredito, porque da verdade ninguém corre.
10: As redes sociais podem levar adolescentes a terem uma imagem distorcida do próprio corpo. E saiu um estudo apontando que a exposição excessiva aumenta o risco de transtornos alimentares.
7: Na adolescência, quando o corpo passa por grandes transformações, o uso do celular pode ganhar outra dimensão. É o que aponta um estudo feito com 9 mil adolescentes que usam smartphones desde os 12 anos de idade.
8: O risco de compulsão alimentar aumentou quase 70%. O de pular refeições ou fazer exercícios em excesso para não engordar, 50%. E a chance de relacionar a autoestima ao peso dobrou.
7: Não significa que as redes sociais sozinhas provoquem transtornos como anorexia, bulimia, compulsão alimentar, vigorexia, mas filtros, imagens editadas e padrões de beleza podem transformar a comparação em uma cobrança permanente. A Maria Fernanda tem 19 anos. Quando mudou de escola aos 14, começou a se espelhar nas novas colegas. Entrou em comunidades que incentivavam a extrema magreza e perdeu 10 quilos em 2 meses.
9: A gente, tipo, tinha competição de quem comia menos, essas coisas assim, e foi aí que eu percebi que... Eu achei, na verdade, que eu precisava emagrecer para eu me adequar ao grupo e para me adequar ao padrão de beleza que eu via nas redes sociais e no, nas séries que eu assistia, das cantoras que eu acompanhava.
7: Este psiquiatra percebe uma tendência no hospital em que trabalha. Por causa da comparação com o que vem nas redes sociais, jovens têm desenvolvido transtornos alimentares mais cedo.
11: A média era em torno de 15 anos, né, do diagnóstico de transtorno alimentar no mundo inteiro. E a gente está tendo essa mudança, né? Acho que posso falar do nosso serviço, né, no Hospital das Clínicas, de mais frequente internações de crianças de até 10 a 11 anos com anorexia nervosa grave.
7: Com 13 anos, a Sara fez uma dieta para emagrecer antes da festa de 15. Chegou a pesar 39 quilos. Hoje é nutricionista, especializada em transtornos alimentares e traz sinais de alerta para os pais.
13: A gente pode desconfiar quando esse jovem evita comer em casa, sempre diz que já comeu na rua. A gente pode desconfiar quando esse jovem sai da mesa direto para o banheiro. A gente pode desconfiar quando ele foge do horário de comer com a família.
7: Quanto mais cedo o contato com conteúdos nas redes sociais, maior atenção que pais e especialistas precisam ter.
17: Vamos falar agora do fim de uma era. E uma era vitoriosa, hein? Agora há pouco, o ônibus da seleção argentina, cercado de torcedores, começou o trajeto para o estádio do River Plate. E a gente já vai conferir as imagens aqui da comoção em Buenos Aires para a última partida de Lionel Messi pela seleção nesta noite. Imagens, olha só, de agora há pouco. O jogo vai ser daqui a pouco, às 8 da noite, esse jogo de despedida de Messi. E a gente recebe imagens que foram registradas há poucos instantes, a concentração dos argentinos para preparar essa homenagem, essa despedida. Uma história com o drama e a glória típicas de um tango.
26: O estádio estará lotado. A camisa especial. Homenagens em todo lugar em Buenos Aires. É o adeus de um símbolo nacional. Nascido em Rosário, Messi é sinônimo de Argentina, mesmo quando deixou o país para ir para o Barcelona aos 13 anos. São várias marcas em mais de duas décadas vestindo a camisa argentina. Por exemplo, é o maior artilheiro da seleção, 125 gols em 207 partidas. Jogou 6 Copas, ganhando uma, a de 2022. Além disso, é campeão olímpico e bicampeão da Copa América.
12: Vai ser um antes e um depois no mundo do esporte, no mundo de nossas vidas, porque realmente.

0: O assunto vai ser debatido sem atropelos, que vai fazer 5 sessões, 3 nesta semana e as outras 2 na semana que vem. E que depois disso pode colocar a proposta para ser votada em primeiro turno. Só que Alcolumbre não cravou que irá votar os 2 turnos necessários para aprovar a proposta, o que pode ser feito no mesmo dia ou ficar para depois da eleição presidencial. A proposta estabelece 2 dias de descanso para o trabalhador durante a semana, sem redução de salário, e diminui a jornada de trabalho de 44 para 40 horas semanais. O governo pressiona para que o projeto seja votado antes do segundo turno da eleição para presidente. A oposição considera a medida eleitoreira e defende que o texto só vá a plenário depois da eleição. Voltamos a São Paulo.
1: Obrigada, Alex. Mais de 30 milhões de eleitores não foram às urnas no primeiro turno. Mesmo quem faltou pode votar normalmente no segundo turno, mas depois precisa justificar a ausência para evitar multas e restrições.
2: Enquanto a apuração avançava no domingo, a Nanda também fazia as contas, acompanhando os números e as notícias. Mas, infelizmente, ela não conseguiu fazer a parte dela.
3: Eu moro em Salvador há alguns anos, mas nunca mudei meu título para cá, né? Eu nasci em Juazeiro da Bahia, no extremo norte do estado, e a passagem estava um pouquinho cara demais.
2: Aqui na Bahia, a abstenção chegou a quase 20% no primeiro turno. Já no país inteiro, mais de 33 milhões de eleitores não compareceram às urnas, o maior índice registrado nas eleições gerais desde 1998. Assim como a Ananda, os eleitores que não participaram do primeiro turno podem votar normalmente no segundo, desde que estejam com o título regular. Quem for às urnas no segundo turno, mas não tiver justificado a ausência no primeiro, pode fazer isso depois, até o dia 3 de dezembro. Tanto pelo aplicativo e-título, como pessoalmente, nos cartórios eleitorais. É só levar um documento com foto e explicar o motivo do não comparecimento.
4: Por exemplo, atestado médico, né? Estava doente, não pude votar no dia 4 de outubro, então faz o requerimento ao juiz eleitoral e junto o atestado médico para que comprove que ele não compareceu porque estava doente.
2: Se a justificativa for recusada ou não for feita, o eleitor fica com o título em situação irregular e terá que pagar uma multa no valor de R$ 3,51. Quem estiver irregular fica impedido de prestar concursos públicos, tirar passaportes e outras restrições.
5: Olha, nessas eleições, 12 partidos e 2 federações não atingiram os critérios para ter acesso ao dinheiro do fundo eleitoral e também à propaganda gratuita. São regras que vão ficar mais rígidas até 2030.
6: O voto digitado na urna é um dos maiores símbolos de uma democracia e tem um significado mais amplo do que a maioria dos eleitores conhece. Além de escolher o candidato, é com o voto que o eleitor também ajuda um partido a se manter vivo.
7: A cláusula de desempenho foi criada em 2017. A regra estabelece critérios para ter acesso ao fundo partidário e ao tempo de propaganda no rádio e na TV. E a cada eleição fica mais rigorosa.
6: Este ano, os partidos precisaram atingir pelo menos um dos seguintes critérios: mínimo de votos válidos ou eleger 13 deputados federais em 9 estados do país.
8: Você reduz o número de partidos, você aglutina as visões políticas, ideológicas, etc. Você dá mais nitidez para o sistema partidário, facilita a vida do eleitor. E, além de tudo, melhora a governança, ou seja, a possibilidade de se negociar, de se produzir consensos no parlamento.
6: Nas eleições de 2018, 30 partidos elegeram pelo menos um deputado federal. Em 2022, esse número caiu para 19. E nas eleições desse domingo, foram apenas 10. 12 partidos não atingiram a meta da cláusula de barreira: PDT, Avante, Missão, Agir, Mobiliza, PSTU, PCB, PRTB, Democracia Cristã, PCO, Democrata e Unidade Popular. E 2 federações, formadas por PSOL e Rede, IPRD e Solidariedade. Com isso, ficam sem acesso ao fundo partidário e à propaganda gratuita.
9: Como o sistema partidário brasileiro, ele não tem mais uma identidade clara, não tem pluralismo político, o objetivo é chegar no poder, se manter no poder e tirar o inimigo do poder. Então, dentro dessa lógica, a gente deve esperar, sim, que partidos pequenos eles se unam a outros maiores simplesmente por sobrevivência política e não por qualidade de representação. Esse é o problema.
5: A Procuradoria-Geral Eleitoral recomendou que o TSE

0: aceite a desistência do recurso de Anthony Garotinho. A decisão pode definir se a eleição no Rio de Janeiro termina no primeiro turno com a vitória de Douglas Ruas, do PL.
1: Caso o TSE não acate a desistência de Garotinho, o Ministério Público Eleitoral defende manter indeferido o registro da candidatura, como tinha sido definido pelo TRE do Rio, tornando definitiva a anulação dos votos sub judice.
2: A manifestação do Ministério Público tem apenas caráter consultivo. Ainda cabe ao colegiado do Tribunal Superior Eleitoral definir se os votos do candidato Anthony Garotinho serão ou não contados, o que é imprescindível para saber se o segundo turno para as eleições ao governo do Rio está mantido.
1: Por enquanto, a contagem de votos oficial do TSE leva em consideração os cerca de 274 mil votos em Garotinho, o que mantém o segundo turno no estado, com Douglas Ruas e Eduardo Paes na disputa. Se o TSE seguir o entendimento do Ministério Público Eleitoral e retirar os votos de Garotinho da contagem, Douglas Ruas pode ser declarado eleito em primeiro turno com mais da metade dos votos considerados válidos. A Ordem dos Advogados do Brasil, no Rio, cobra rigidez e urgência do TSE.
3: Isso muda o resultado de um pleito do governo do estado do segundo maior país do Brasil. Então, nós esperamos, a OAB espera que o tribunal, através dos seus membros, chegue a uma conclusão antes do segundo turno, de maneira a dar segurança ao eleitor se aquele segundo turno é legítimo ou não.
1: Enquanto a justiça não se pronuncia, Eduardo Paes, candidato do PSD, deu início à agenda de campanha pelo segundo turno. Do outro lado, Douglas Ruas não divulgou a agenda e diz que aguarda a manifestação da Justiça Eleitoral.
4: Daqui a pouco, material radioativo para uso hospitalar roubado de van em São Paulo é localizado em terreno baldio. E ele é quase um cidadão carioca. Elefante marinho em tour pelo Rio de Janeiro faz parada em Copacabana. É já já.
5: Saiu hoje o resultado do Nobel de Física e pela primeira vez em mais de 30 anos, o prêmio teve um único vencedor. O gênio é esse aqui, ó. Um cientista belga-americano de 82 anos, Francis Hausen, inventou um jeito diferente de estudar o universo. No Polo Sul, ele montou um observatório de gelo dentro do gelo para estudar partículas subatômicas chamadas neutrinos. E essas partículas, semelhante a essa imagem que a gente apresenta aqui na tela, elas atravessam a Terra a todo momento sem deixar rastros. Chegam de todos os cantos do universo e não se deformam. Ao flagrar o choque dessas partículas com o gelo, os cientistas conseguem pistas de onde elas vieram, o que pode revelar fenômenos cósmicos ainda desconhecidos, inclusive a descoberta de novas galáxias. Mas é um assunto, assim, para a gente muito, muito inteligente, viu, Oineg?
0: E a técnica que rendeu a três cientistas o Nobel de Medicina desse ano também é estudada no Brasil. Ela usa a luz para controlar neurônios e abre caminho para novos tratamentos de doenças como Parkinson e Alzheimer.
6: Um dos vencedores, o pesquisador americano da Universidade de Stanford, acordou os filhos com a surpresa. Carl Deisseroot comemorou com a família um dos maiores prêmios da humanidade, o Nobel de Medicina. Ele só foi avisado da premiação minutos antes da divulgação oficial. E na Califórnia, ainda era madrugada. Outros dois pesquisadores da Alemanha fazem parte do estudo premiado. São descobertas sobre a optogenética, uma técnica inovadora que combina luz e genética. Parece ficção científica, mas o método permite que os pesquisadores escolham determinados grupos de neurônios do cérebro e fazem com que eles respondam à luz. Naturalmente, eles não são controlados assim. Se comunicam por sinais elétricos ou químicos. O que a optogenética faz é introduzir dentro dos neurônios genes que produzem proteínas sensíveis à luz.
7: É como se fosse instalado um interruptor nos neurônios. Ao ligar a luz, eles passam a funcionar instantaneamente e param de responder ao estímulo quando a luz é apagada.
6: Olha esse experimento. O rato tem fios ligados à cabeça. Ele ignora o objeto que está em movimento. Quando os cientistas acendem a luz, o rato parte para o ataque, já que o estímulo ativa um grupo específico de neurônios ligado à agressividade. A grande vantagem é a precisão. Imagina se para desligar a luz do quarto você precisasse desativar a chave geral da casa. A optogenética nada mais é do que o interruptor que desliga a luz apenas do quarto. Assim, os cientistas conseguem descobrir com precisão quais grupos de neurônios estão relacionados a movimentos, medo, memória, prazer e comportamento. Isso pode ser fundamental para estudar e ajudar na cura de doenças como Alzheimer, Parkinson e a cegueira.
8: Esses tratamentos farmacológicos, eles atuam de maneira geral no cérebro, tá? O que pode ter seu efeito positivo, mas também traz muito efeito colateral. Então, a ideia da optogenética, a grande revolução que ela trouxe, né, é que a gente consegue controlar esses neurônios de maneira um pouco mais específica e não só eles atuando de maneira geral no cérebro.
6: Não há tratamento optogenético aprovado para uso clínico em seres humanos no mundo. Aqui no Brasil, há grupos de pesquisadores que usam a técnica em estudos científicos para o tratamento da epilepsia.
8: A gente precisa avançar ainda. Que tipo de consequências pode trazer para o cérebro humano em longo prazo? Isso a gente não sabe ainda. Se a gente conseguir mostrar essa segurança, né, provar que isso é seguro, eu acho que o potencial é gigantesco.
5: Vamos ver agora a previsão do tempo. Volta a chover forte no Rio Grande do Sul, principalmente nas regiões de fronteira. E esse alerta vale também para Santa Catarina e o sul do Paraná. O sudeste também segue na rota dos temporais. Destaque para os ventos fortes na região de Campanha, oeste gaúcho. Por lá, as rajadas podem chegar a 90 km por hora. Já no interior do Nordeste, que sofre com o tempo seco, tem ventania também que pode espalhar os focos de queimada. Na capital paulista, pancadas isoladas ao longo do dia, máxima de 25 graus. Vamos a outras capitais agora. Muita chuva em Curitiba, com máxima também de 25. Também chove no Rio, 27 graus. No Recife, máxima de 29, com pancadas mais isoladas. Já em Fortaleza, sol e 31 graus. E nessa previsão do tempo, eu soltei um mineirês aqui, né?
0: Forças do Iêmen dizem ter retomado o controle de uma rota estratégica para o comércio mundial que dá acesso ao Mar Vermelho. A ofensiva contra os Houthis teve apoio da Arábia Saudita.
9: Forças iemenitas avançaram pela costa do Iêmen e afirmam ter retomado posições em Dubab e Mocha, próximas à entrada do estreito de Bab el-Mandeb. As cidades tinham sido capturadas por rebeldes Houthis, apoiados pelo Irã. É por aqui que parte do comércio entre a Ásia e a Europa precisa passar. Ele liga o Oceano Índico ao Mar Vermelho e depois ao Canal de Suez. Nos últimos dias, o corredor virou novamente uma linha de frente. Isso fez o preço do petróleo subir. 8 milhões de barris por dia cruzam essa rota, 10% de tudo que é comercializado no mundo. Com o Estreito de Hormuz no Golfo praticamente fechado, a Arábia Saudita passou a exportar boa parte do petróleo que produz pelo Mar Vermelho. Para que os navios cheguem à Ásia, precisam passar por Bab el-Mandeb. Se os Houthis dominam essa costa, o grupo radical pode atacar essas embarcações. Em setembro, o grupo atingiu 10 navios comerciais, a maioria petroleiros. Turquia e Paquistão também entraram nessa crise. Os dois países ativaram um pacto de defesa com a Arábia Saudita e começaram a reforçar a proteção contra mísseis e drones dos Houthis. Os rebeldes afirmam que ainda estão presentes na região. Mas só a notícia de que perderam terreno já foi suficiente para o preço do barril de petróleo cair 2% e voltar a ser negociado abaixo de 100 dólares.
5: De volta aqui ao Brasil, agricultores reclamam de dificuldade para financiar a plantação. O aumento na inadimplência fez alguns bancos restringirem o crédito rural.
10: Para financiar a lavoura de arroz deste ano, Vitor foi atrás de um empréstimo rural, como fez no ano passado. Mas
11: não me liberaram crédito, mesmo pagando em dia. Me falaram que foi por causa da inadimplência no passado. Tanto no Rio Grande do Sul quanto no cenário nacional.
10: A inadimplência no crédito rural para pessoas físicas chegou a 9,7% em agosto. É o maior índice da série histórica, iniciado em 2011. São pagamentos atrasados há mais de 90 dias. Em 3 anos, o percentual aumentou quase 10 vezes. Segundo a Federação da Agricultura do Rio Grande do Sul, o endividamento acontece por vários fatores. Juros altos, preços baixos dos produtos agrícolas e até perdas climáticas ajudam a explicar o cenário. Este economista defende mais prazo para pagar.
12: Nós precisamos Do mesmo jeito que uma pessoa física está com uma dívida no cartão de crédito, ela troca por uma dívida de longo prazo, em 60 parcelas ou coisa do tipo, usando o app do celular. O produtor não tem essa possibilidade.
0: Depois da euforia no mercado financeiro, com o resultado das eleições, hoje o dólar caiu mais um pouco, né, Adriana? E é o assunto para a Juliana Rosa dar um panorama para a gente. Já a Bolsa de Valores fechou em baixa, né?
13: Exatamente, um foi para cada lado. Oi, Neg, boa noite para você, boa noite para a Adriana, boa noite para você. Mas olha, o clima segue positivo no mercado financeiro, com a vantagem do senador Flávio Bolsonaro no primeiro turno das eleições. O dólar caiu mais um pouco, fechou em R$ 4,97, menor valor desde maio. Os juros dos títulos públicos recuaram, que é um sinal aí também de confiança. Já a Bolsa de Valores fechou em baixa, 0,52%. Mas é normal acomodar depois daquela euforia de ontem, a Bolsa subiu mais de 7% e se mantém acima de 200 mil pontos, que também é um indicador ali perto do recorde histórico também de confiança ali da Bolsa de Valores. O otimismo está sendo sustentado pela visão de que Flávio Bolsonaro, se eleito, cortaria mais gastos do que Lula para frear o crescimento da dívida pública, que é o principal motivo para os juros altos e endividamento recorde no país. Os dois estão prometendo, mas não detalham o que vão fazer. Por quê? São medidas difíceis. Vou dar um exemplo para você. As despesas com previdência hoje no país estão crescendo mais de 4% acima da inflação. Com benefícios como o BPC Loas, que é pago a idosos e pessoas com deficiência de baixa renda, crescem mais de 9%. A regra das contas públicas diz que as despesas não podem crescer mais do que 2,5% acima da inflação. Ou seja, vai ser preciso fazer alguma coisa, a gente precisa de detalhes, porque o diabo mora nos detalhes. Pois mas é complicado, ninguém está querendo falar o que vai fazer.
0: E a conta sempre muito aparece também, né? Exato. Uma hora vem. Valeu, Juliana.
13: Tchau, tchau. Obrigada, Ju.
0: A seguir, cabeleireira que ficou conhecida como Débora do Batom é autorizada a cumprir o restante da pena em regime semiaberto.
14: Mulher condenada à pena de morte que sobreviveu a duas injeções de uma droga letal nos Estados Unidos recobra a consciência no hospital e está falando.
0: O Jornal da Band faz uma pausa e volta em instantes.
14: Até já.
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0: Vem aí mais um bloco do Jornal na Band News FM.
1: O ministro do Supremo, Alexandre de Moraes, autorizou que a cabeleireira, que ficou conhecida como Débora do Batom, cumpra o restante da pena em regime semiaberto. Ela pichou a estátua da Justiça no 8 de janeiro e foi condenada a 14 anos de prisão.
2: Débora Rodrigues dos Santos está cumprindo pena na casa dela em Paulínia, no interior de São Paulo. A cabeleireira ganhou o apelido de Débora do Batom nos atos de 8 de janeiro, depois de ter pichado a frase "perdeu mané" na estátua da Justiça em frente ao STF. Ela foi presa 2 meses depois dos atos e ficou num presídio no interior de São Paulo. Em março de 2025, foi transferida para prisão domiciliar. No mês seguinte, a primeira turma do Supremo condenou a cabeleireira a 14 anos de prisão por 5 crimes. Deterioração do patrimônio público, dano qualificado, tentativa de golpe de Estado, abolição violenta do Estado Democrático de Direito e associação criminosa armada. Débora disse que não participou dos ataques.
3: As polícias começaram a atacar, eu saí pela avenida e fui andando, não tive contato com mais ninguém.
2: Agora, Débora foi beneficiada com uma progressão da pena. O ministro do Supremo, Alexandre de Moraes, concedeu direito ao regime semiaberto. Durante o dia, ela vai poder sair para trabalhar ou estudar, mas terá que permanecer em casa à noite. A decisão foi assinada pelo ministro na sexta-feira, dia 2 de outubro, e só veio à tona agora. Moraes alegou que Débora cumpriu os requisitos para a progressão, como estudar, trabalhar e ler livros, além de ter sido aprovada no Enem. Ela também terá redução de pena em 212 dias.
4: Hoje, o ministro Alexandre de Moraes reconheceu 212 dias de remissões. E hoje, somente hoje, em um tempo bastante atrasado, ele decide por homologar tudo aquilo que a Débora fez ainda quando estava presa.
2: Ainda em relação aos atos de 8 de janeiro, as atenções permanecem voltadas para o STF. Isso porque está nas mãos do ministro Nunes Marques um pedido de revisão de pena de Jair Bolsonaro. A defesa do ex-presidente pede que seja anulada a condenação a mais de 27 anos de prisão. A expectativa é que Nunes Marques, que é o relator, libere o processo para votação em plenário depois do segundo turno da eleição. A defesa pede também que a pena seja suspensa até a análise final dos ministros. Se Nunes Marques aceitar o pedido numa decisão individual, o ex-presidente poderia aguardar o julgamento em liberdade.
0: Débora saiu de Paulínia, foi a Brasília, acampou diante do quartel-general do Exército, participou das manifestações de 8 de janeiro, escreveu, perdeu mané na estátua da Justiça diante do Supremo. E para Alexandre de Moraes e a maioria dos ministros, ao fazer isso, Débora do Batom participou de uma tentativa de golpe de Estado e de abolição violenta do Estado Democrático de Direito. Ela distribuía panfletos, integrava células subversivas, gritava palavras de ordem, mandando quebrar tudo. Nos autos não tem nada disso, mas, segundo palavras que aparecem na decisão do STF, ela aderiu conscientemente à ação coletiva e contribuiu para a empreitada comum. E aí tome 14 anos de prisão. A justiça tem que ser dura com os criminosos, a gente sempre cobre isso aqui, mas olhando para os fatos objetivos, parece razoável o que aconteceu com essa moça? O candidato do PL, Flávio Bolsonaro, foi hoje a Goiás receber o apoio de Ronaldo Caiado. Ele estava acompanhado do governador reeleito de São Paulo, Tarcísio de Freitas.
5: O governador reeleito do maior colégio eleitoral do país esteve com Flávio Bolsonaro em Brasília. Entre outras missões, Tarcísio de Freitas tenta aproximar o próprio partido, o Republicanos, do candidato do PL. À tarde, os dois foram para a Goiânia, onde Ronaldo Caiado, do PSD, oficializou o apoio a Flávio.
6: O próximo presidente da República, Flávio Bolsonaro.
5: O ex-governador de Goiás teve 2,5 milhões de votos na corrida pela presidência. Na semana que vem, o encontro vai ser em Minas, com Cleitinho Azevedo, governador eleito em primeiro turno. O estado é estratégico e será priorizado, assim como São Paulo, onde no fim de semana, Flávio terá uma série de reuniões com prefeitos. Os apoios políticos animam o comando da campanha, mas a ideia é apostar também no que pode diferenciar Flávio de Lula. Dois pontos foram definidos como fundamentais: as propostas para a economia e para a segurança pública. O plano de governo prevê reduzir a maioridade penal de 18 para 16 anos, além de punições mais duras para adolescentes de 14 anos que cometerem crimes hediondos. O plano também propõe 5 novos presídios de segurança máxima e um sistema nacional de reconhecimento facial. Na economia, a promessa é cortar gastos, retomar privatizações e reduzir impostos, com o objetivo de diminuir a dívida e os juros.
7: Eu quero reduzir a carga tributária em cima da folha de pagamento, ou seja, o dinheiro do trabalhador vai ficar mais com o trabalhador do que com o governo. Eu vou fazer tesouraço para reduzir impostos, reduzir burocracia.
5: Hoje, Flávio falou ainda que vai participar de debates com Lula no segundo turno.
8: Eu já queria ter participado no primeiro turno de debates com Lula. E vou participar de debates, eu acho que são importantes. É o que eu sempre quis, eu quero comparar os programas de governo, eu quero comparar os governos do Lula com o nosso governo. E eu tenho a convicção de que a gente vai ser vitorioso nesse debate.
5: Outro tema importante no segundo turno é a relação aqui com o Supremo Tribunal Federal. O coordenador da campanha do PL, Rogério Marinho, se reuniu hoje com o presidente do STF. Na pauta, o possível impeachment de ministros no ano que vem.
9: Nós vamos cumprir a Constituição e a lei, né? Que nós não temos espírito de vindita. Deixamos claro que na hora em que houver algum crime de responsabilidade por um ministro do Supremo Tribunal Federal, o Senado não vai se omitir.
5: A federação que reúne União Brasil e o Progressistas também confirmou adesão ao candidato do PL. O novo partido de Romeu Zema, que elegeu 10 deputados federais e 3 senadores, anuncia amanhã o apoio a Flávio, que ainda tenta conquistar outros candidatos derrotados à presidência.
1: O presidente Lula passou o dia discutindo mudanças na estratégia de comunicação para o segundo turno.
10: Concentrado no Palácio da Alvorada, Lula se reuniu logo cedo com a coordenação da campanha. Os resultados, abaixo do esperado no primeiro turno, devem levar a mudanças. Começando pelo reforço dos governadores reeleitos, Jerônimo Rodrigues, da Bahia, e Rafael Fonteles, do Piauí. Camilo Santana, ex-ministro da Educação e que estava focado na campanha de Eumano de Freitas, no Ceará, também deve ser incorporado à equipe. O grupo discutiu quais cidades farão parte do roteiro de viagens antes do segundo turno. Uma preocupação apresentada por aliados é sobre a condução da comunicação da campanha. A discussão dentro da equipe petista é sobre como e qual Lula deve ser apresentado neste segundo turno. Parte dos aliados defende uma presença maior do presidente nas redes sociais, com vídeos mais curtos e mais frequentes, e uma comunicação direta com o eleitor em tom mais combativo. Um exemplo que ganhou força na equipe foi a eleição de Anelisa, aos 21 anos, como deputada federal por Minas Gerais. Com forte atuação nas redes sociais, ela teve mais de 500 mil de votos no último domingo. Amanhã, Lula vai se encontrar com ela e outros políticos jovens que têm atuação forte nas redes.
11: É muito importante, né, esse encontro como um todo, porque são as lideranças que vão voltar para os estados, né, vão estar no dia a dia fazendo com que a campanha do presidente Lula cresça em todos os estados do Brasil.
10: Outra ala na campanha avalia que é preciso falar mais sobre segurança pública, preço dos alimentos, custo de vida e outros temas que fazem parte do dia a dia do eleitor. Lula pretende ainda ir a confrontos diretos com Flávio, com participações em debates no segundo turno.
12: Agora é importante ter debate na televisão, porque agora é tete a tete. Agora é um contra um.
10: A escala 6-1 é outra bandeira que vai ser mais explorada na campanha petista.
13: O meu adversário, ele vai ter que tomar uma decisão. Se ele vai mandar a bancada do partido dele votar favorável o fim da jornada de trabalho 6-1, o Senado começa a votar, a máscara vai começar a cair. A gente vai ver quem efetivamente quer que o povo tenha uma vida mais digna.
10: Amanhã, além do encontro com jovens eleitos, Lula terá uma nova rodada de reuniões internas com a coordenação de campanha.
0: O debate da Band no segundo turno entre Flávio Bolsonaro e Lula vai acontecer domingo, dia 18 de outubro, às 8 da noite. A transmissão vai ser feita pelas TVs, rádios e canais digitais do Grupo Bandeirantes, além de um pool de veículos parceiros integrado pela TV Cultura, TV Gazeta, pela Jovem Pan e pelo jornal O Estado de São Paulo.
1: Condenado à morte por um massacre nos Estados Unidos, um ex-major do Exército americano vai ser fuzilado. A aplicação da sentença de uma corte marcial foi autorizada pelo presidente Donald Trump. Em 2009, Nidal Hassan matou 13 pessoas e feriu 32 numa base militar no Texas. Ele trabalhava como psiquiatra e atendia colegas que iam ou voltavam de missões no exterior. Segundo as investigações, o major agiu como um lobo solitário do grupo terrorista Al-Qaeda para vingar muçulmanos mortos na guerra no Afeganistão. Filho de pais palestinos, ele vai ser executado por um pelotão de fuzilamento em data ainda a ser marcada.
0: A mulher condenada à morte, que sobreviveu a duas injeções com droga letal nos Estados Unidos, está consciente. Quase uma semana depois da execução frustrada, Beatriz Ferretti traz os detalhes para a gente. Beatriz, boa noite.
14: Boa noite, uma história impressionante, né, Oineg? Boa noite, Adriana. Advogados de defesa disseram que Krista Pike está acordada e conversando. Ela continua recebendo cuidados médicos intensivos em um hospital fora da cadeia em Nashville, no Tennessee. E apesar de apresentar ferimentos graves nos braços, ela está algemada e acorrentada à cama. Segundo os advogados, a recuperação de Pike não tem precedentes na medicina e deve ser longa. A mulher sobreviveu a duas doses de pentobarbital, é um sedativo letal, durante a tentativa de execução na quarta-feira passada. Pike chegou a ficar inconsciente e precisou ser entubada, com riscos de danos cerebrais permanentes. Autoridades ainda não explicaram o que é que causou essa falha. A mulher foi condenada à morte há 30 anos por torturar e matar brutalmente uma colega de classe em 1995, na disputa por um namorado. A defesa pede a revisão da pena. Volto com vocês.
1: Obrigada. A Suprema Corte da Espanha anulou uma ordem de prisão contra Carles Puigdemont, um político catalão que liderou há 9 anos um movimento separatista considerado ilegal pelo governo de Madrid. A justiça entendeu que a lei da anistia, aprovada há 2 anos, também se aplica a Puigdemont. Com isso, ele tem caminho livre para voltar à Espanha. Desde o fracassado movimento pela independência da Catalunha, ele vive exilado na Bélgica.
0: Há 4 dias, um elefante marinho vem chamando a atenção nas praias do Rio de Janeiro. Primeiro ele parou em São Conrado, depois deu uma passadinha por Niterói e agora Copacabana. Especialistas dizem que é um macho jovem que tem feito pausas para descansar antes de seguir na viagem de volta para o habitat natural no sul do continente. A orientação é que as pessoas não se aproximem. A seguir, material radioativo de uso médico que tinha sido roubado em São Paulo ao chegar dos Estados Unidos é recuperado.
1: Um concurso divertido para testar a habilidade dos motoristas. Acho que eu não passava, hein? Um festival de balizas com vagas para lá de apertadas. É daqui a pouquinho aqui no Jornal da Band.
0: Fica com a gente.
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26: Eu sou o Sérgio Waibe e está começando agora o Minuto do Empreendedor, apresentado pelo BTG Pactual Empresas, que tem entre os seus propósitos ajudar os jovens empresários e empreendedores a alcançarem o sucesso. Na minha companhia, Priscila Lahan, que é a CEO da Microsoft Brasil. Priscila, na sua opinião, de que forma que os jovens empresários e empreendedores devem agir na busca do sucesso?
27: Muito bem, eu acho que a primeira coisa é adaptabilidade. A gente vive num mundo em constante mudança, aprender e desaprender coisas e, por último, foco no pensamento crítico, porque a inteligência artificial vai fazer muitas coisas por nós.
26: Priscila Lahan, CEO da Microsoft Brasil, aqui no Minuto do Empreendedor, apresentado pelo BTG Pactual Empresas.
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1: Uma carga de material radioativo para uso médico que estava em uma van roubada foi recuperada em São Paulo. O produto, que veio dos Estados Unidos, tinha sido levado logo depois do desembarque no aeroporto de Guarulhos. A caixa com o medicamento destinado a um hospital que trata pacientes com câncer estava intacta. O material foi encaminhado para a Autoridade Nacional de Segurança Nuclear para análise e repasse ao hospital.
0: Morreu nessa madrugada em São Paulo Carlos Boulos, que era tio do ministro Guilherme Boulos. No fim de semana, ele se envolveu numa briga de trânsito. O motorista do outro carro acelerou e ele foi atingido, caiu e bateu a cabeça no asfalto. Carlos Boulos, 80 anos, foi socorrido, mas não resistiu. O homem que o atropelou foi ouvido pela polícia e responde em liberdade por homicídio.
1: Um ex-chefe do Serviço de Inteligência da Alemanha foi preso, suspeito de traição. August Henning, de 80 anos, teria divulgado segredos de Estado para outro país que não foi revelado. Ele deixou o comando do órgão em 2005, mas na casa dele os investigadores encontraram um dispositivo eletrônico contendo documentos ultra-secretos que seriam de junho de 2022. O antigo chefe de gabinete do Serviço de Inteligência também foi preso, acusado de ter sido informante de Henning durante anos.
0: Polêmica nos Estados Unidos. Donald Trump sugeriu que duas cidades americanas poderiam ser alvo de ataques do Irã. Juntas, elas têm mais de 5 milhões de habitantes.
2: O presidente americano estava num evento do Partido Republicano no estado de Nebraska, pedindo votos para aliados nas eleições legislativas do mês que vem. Durante o discurso, Trump sugeriu que o Irã poderia destruir Los Angeles e San Diego, duas importantes cidades no estado da Califórnia. Segundo Trump, seria um preço a pagar em troca da segurança do país.
3: It's a small price to pay for keeping the world safe, keeping our country safe. They can take out a city. Let them take out Los Angeles. Let them take out San Diego. This is a very small price to pay, and it's going to be over with very soon. It's essentially almost over with.
2: Governador da Califórnia, Gavin Newsom, do Partido Democrata, de oposição a Trump, e que está no fim do mandato, chamou o presidente de perturbado e perigoso.
1: A Paramount concluiu a aquisição da Warner Bros. O acordo de 110 bilhões de dólares cria uma das maiores empresas de entretenimento do mundo, batizada de Skydance. A fusão junta os estúdios responsáveis por sucessos como Harry Potter, Batman e Missão Impossível, além de serviços de streaming com grandes redes de televisão. Para fechar o negócio, a Paramount desbancou uma oferta da Netflix e enfrentou uma longa batalha judicial nos Estados Unidos. Com a aquisição, herda também uma dívida de 80 bilhões de dólares.
0: Você dirige bem. Se dirige bem mesmo, esse campeonato foi feito para você. Nas ruas da Filadélfia, Estados Unidos, fizeram um concurso para ver quem fazia melhor a baliza. De 900 candidatos, só 15 foram selecionados para a finalíssima. O desafio foi estacionar de primeira numa vaga apenas 45 centímetros maior do que o carro. O prêmio foi simbólico, pouco mais de 70 dólares para ajudar a pagar multas. E o troféu era um pedaço de meio fio.
1: Só pela festa. E olha onde está acontecendo uma festa gigantesca agora. Imagens de Buenos Aires, do estádio do River Plate, onde Messi se despede da seleção argentina. Grandioso, né?
0: Esse era craque.
1: Tchau, gente. Até amanhã.
0: Boa noite e amanhã tem mais.
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6: 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Mais da despedida de Lionel Messi, você vai acompanhar a partir de agora no Band News na área.
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8h31, ótima noite a você sintonizado na programação da Band News FM, mais uma edição do Band News na área. A desta terça-feira, dia 6 de outubro de 2026, vamos juntos pelas próximas duas horas falando bastante sobre a principal modalidade coletiva do planeta. Futebol, claro, mas também com destaque para outras grandes modalidades, categorias, tudo aqui no Band News na área. Comigo, Bruno Camarão, com Maurício Ferreira, com os comentaristas Bernardo Ramos e Mauro Betting, um super time no rádio, também nas TVs inteligentes, no youtube.com/BandNewsFM, que agora tem Band News FM Esportes. 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Já já a gente vai falar, claro, sobre a sequência do Campeonato Brasileiro da Série A, que volta amanhã com jogos muito importantes. Tivemos já na sexta-feira um Sansão com vitória do Peixe de virada em partida atrasada, em meio à Superdata FIFA, que já está se encerrando. Também tem Série B do Brasileirão, temos projeção de torneios internacionais e, claro, um dia muito especial, este 6 de outubro, é o desenlace de Lionel Messi com a camisa da seleção argentina.

0: É, você conferiu um trechinho de Arran Carmelo, que foi uma canção que viralizou depois do título mundial da Argentina, hoje marcando a despedida de um dos maiores jogadores de todos os tempos, vestindo a camisa da campeã do mundo em 2022 no Catar, Lionel Messi, uma trajetória espetacular de altos e baixos, contestações no início, questionamentos sobre a identidade dele com o povo argentino, um cara criado na Espanha, mas que depois vestiu a camisa e conseguiu fazer história. Maurício Ferreira, tudo bem com você? Ótima noite. Vamos juntos em mais um Band News na área. Não te ouço ainda. Agora sim.
1: Tudo bem, Camarão?
0: Tudo bom.
1: Ótima noite a você, a todo mundo que acompanha por aqui o Band News na área desta terça-feira. Mauro Betting, Bernardo Ramos, todo mundo ligado e sintonizado. Esperando as mensagens por aqui no nosso WhatsApp, o 11-999-59210, 11 o nosso código de área, 999-59210, e também lá pelo novo YouTube de esportes, hein, da Band News FM. A gente segue ainda no tradicional do nosso jornalismo, mas uma casa nova já para a equipe de esportes da Band News FM, então Band News FM Esportes, é só procurar no YouTube, pode mandar o recado também lá pelo nosso chat, se inscreva no canal, ative as notificações, pode compartilhar com todo mundo, deixe seu like também. E vai compartilhando esse novo canal, a nova casa de esportes da Band News FM, lá pelo YouTube. E claro que a gente vai falar muito de Lionel Messi, não tem jeito, né? O homem, infelizmente, tá se despedindo da seleção argentina.
0: Tá se despedindo, Bernardo Ramos.
2: Opa!
0: O que falar de Lionel Messi?
2: Olha, pra quem conhece a Argentina, ver uma comoção como a de hoje, nas ruas de Buenos Aires, né? Afinal de contas, o jogo era o Monumental de Núñez.
0: Tá rolando, né? Agora, tá?
2: 0-0 contra é Benin. Mas daqui a pouco haverá bola na rede aí. Para o lado da Argentina, claro. E ver uma comoção comparável, por exemplo, a dos grandes momentos de Maradona, né? Isso dá a dimensão do tamanho do Messi. Porque o Maradona parecia um ídolo intocável, né? Por ter sido um herói de guerra. Quando, contra a Inglaterra, em 1986, marca dois gols, um deles de mão e outro barrilete cósmico, talvez o gol mais bonito da história das Copas do Mundo, numa vitória sobre o opressor de 4 anos antes. A Guerra das Malvinas teve como antagonista dos argentinos, o opositor aos argentinos, o agressor dos argentinos, no caso, a Inglaterra. E vale lembrar que foi um delírio, inclusive, do então ditador argentino Leopoldo Galtieri, a incursão, né? Encampar aquela ideia de que era possível recuperar as Ilhas Malvinas, né? Uma possessão inglesa. Foi um delírio, muita gente morreu por causa desse delírio e tal. E aí não havia sido o primeiro enfrentamento no campo entre ingleses e argentinos. Teve a final do Mundial de 84, interclubes, né? Entre Independiente e Liverpool. Mas numa Copa do Mundo, um jogo entre Inglaterra e Argentina foi o primeiro.
0: Uhum.
2: No Estádio Azteca, né? Pelas quartas de final da Copa de 86. E o Maradona fez o que fez. Ali ele virou um herói de guerra, ali ele virou, como é chamado na Argentina, Dios. E Messi, como você bem disse, me desculpe me estender nesse intróico.
0: Por favor.
2: Ele teve problemas de identidade que partiam do povo argentino, né? Por exemplo, quando o Estudiantes perde a final do Mundial de 2009 para o Barcelona.
0: Do Messi,
2: exatamente. Muita gente falou aqui, ah, esse cara não é argentino, tal, não sei o quê. E o Messi estreou em Copas do Mundo em 2006. Marcando um gol, inclusive, contra a Sérvia, mas ele não era o cara daquele time do Peckham.
0: Não.
2: Era o...
0: Era Tevez, por exemplo, que era maior que...
2: Era o Tevez, era o Zanetti, era o Cambiasso, né? Havia ali uma gama de astros, né? E o Messi estava apenas começando ali, havia estreado na seleção da Argentina um ano antes. um jogo contra a Hungria, né, Mauro? Em que ele acabou sendo expulso.
3: Agosto de 2005, em Budapeste. Com menos de um minuto. Primeira jogada dele de... Boa noite. Boa noite. A cotovelada. Eu não sei até se ele seria expulso de novo pela seleção da Argentina nesses 21 anos. Mas é a pior estreia da história, cara. Ele não fica 30 segundos em campo. Ele dificilmente revidou as porradas. E nesse dia ele começa sendo agarrado. Mas é daquele tipo, sabe? Se agarra, bate, acerta o jogador da Hungria e é expulso. Acho que 36 segundos. Negócio absurdo. Negócio em agosto de 2005, ele já tinha acabado de ser campeão mundial sub-20 pela Argentina.
1: Ele foi expulso outra vez na primeira oportunidade em que eu tive de assistir o Lionel Messi em campo, que foi na Copa América de 2019, na Copa América contra
3: verdade.
1: O Chile.
3: É verdade, sim, que nunca o pessoal queria visto. Devolver o de ingresso.
1: Nunca tinha visto o Messi em campo. É verdade, eu fui nesse jogo e ele foi expulso no primeiro tempo com 25 minutos.
2: Com o Gary Medel.
1: Com o Medel. E aí com 25 minutos acabou meu sonho naquele dia.
4: Era uma seleção chilena bem cascuda que ainda gerava problemas, né?
2: Em 2010 o Messi já era o Messi.
3: Sim, e não ficou na Copa.
2: Exatamente. E aí ele jogou numa seleção que taticamente era uma esculhambação, né? O time treinado pelo Maradona.
4: No banco Maradona, é isso?
2: É, exatamente. Em 2014, quando pela primeira vez ele teve ali um protagonismo versus uma seleção minimamente bem armada, que era o time do Sabella, né? Ele chegou à final, cara.
3: Pois é.
2: Né? E a Argentina perdeu Di Maria, que era o coadjuvante perfeito, no jogo contra a Bélgica nas quartas de final. E por opção do Sabella, o outro coadjuvante perfeito não foi, que era o Tevez. Uhum. Não foi para aquela Copa do Mundo, não se sabe o porquê.
4: Mascherano fez uma grande Copa, né?
2: Exato. 2018 era uma bagunça aquele time do Sampaoli, né? Uhum. Que o Mascherano e o Messi o desautorizaram naquele jogo contra a Nigéria. Falaram, você não vai mexer no time, loucura. Coisa nenhuma, loucura. 22, um time muito bem armado pelo Scaloni, com coadjuvantes de luxo, deu a Argentina campeã. E em 2026, um time que foi indo meio que aos trancos e barrancos, acabou se sagrando vice-campeã. Ou seja, tudo isso para dizer, fora a carreira em clubes, eu estou me atendo apenas à carreira na seleção. É. Messi é um dos maiores do mundo.
4: Até porque ele vai seguir jogando no Inter Miami, né, Mauro Betti? Então a gente vai seguir vendo pelo menos um pouco mais do Lionel Messi, mas não deixa de ser, né, um fechamento de trajetória maravilhoso. A gente aqui nos nossos monitores está acompanhando imagens espetaculares, um Monumental de Nunes lotado e as imagens que já circulam, né, desde as primeiras horas da tarde, né? Uma festa que foi composta por artistas, já tem show do intervalo, no pós-jogo vai seguir uma festança, já a gente tenta contato, inclusive com o Estádio Monumental de Nunes, né? Para trazer informações diretamente de La Cancha, mas é um Messi que chegou extremamente emocionado, as imagens dele no ônibus chorando, até porque, Mauro, é um fechamento de ciclo importante, né?
3: Não tenha dúvida, boa noite a
4: boa
3: todos. Para mim, eu reitero, ele é o Pelé desse planeta, porque o Pelé é de outro planeta. Neste planeta, para mim, ninguém jogou mais futebol do que o Messi. Maradona jogou mais bola do que o Messi, mas futebol, que é pegar a bola e fazer gol, que parece simples, pro Messi é menos complicado, o Messi jogou mais do que o Maradona. O próprio Diego falava, eu tenho mais visão de campo, o Messi tem mais visão de jogo, de gol. Né? Perdão, o Maradona falava, eu tenho mais visão de campo, de jogo. Ele, Messi, palavras do Maradona, tem mais visão de gol. E é só ver os números absurdos. Até porque o Messi foi muito mais atleta do que o Maradona. Numa época que você precisa ser mais atleta, na época do Maradona, você podia ser um pouquinho menos e ser responsável. Lamentavelmente, tudo que viria a acontecer a partir de 91, quando detectado aquele doping ali jogando pelo Napoli contra o Bari no campeonato italiano. E aí, sem teorias da conspiração, que a Itália queria pegá-lo, até queria, que a FIFA queria pegá-lo, até queria em 94, mas a efedrina, a norefedrina detectada no jogo da Argentina e Grécia, em 94 nos Estados Unidos, é difícil imaginar, perdão, em Nigéria, é difícil imaginar que não tivesse. Mas deixando o Maradona de lado, será que dá para deixar esse cara? E olha o nível dos caras, o próprio Pelé dizia isso com um bom humor, mas é mérito para os argentinos, né? Que quando falava, pô, os argentinos precisam definir, primeiro, se eu sou melhor que o Di Stefano, se eu sou melhor que o Sivori, se eu sou melhor do Maradona. Quando vocês definirem quem que vai disputar comigo para ver quem é o melhor da história, a gente conversa. E ainda não tinha Messi, evidentemente. E teve Messi, e que para mim é maior e melhor do que o Maradona. Melhor, vai, não vamos entrar nesse maior, até porque é algo absolutamente subjetivo, quem é maior ou menor. Mas enfim, para mim o Messi jogou mais do que o Maradona, que é o terceiro, para mim jogou mais do que o Cruyff, que é o quarto, jogou mais do que o Garrincha, que é o quinto, e aí você vai. Porque Pelé deveria ser o concurso. Mas como não é, então Pelé jogou mais do que o Messi. E ser comparado ao Pelé já é grande coisa, e vencer o Pelé em muitas enquetes e muitas pesquisas para muita gente... Não precisa dizer mais nada.
4: Pois é.
3: E ainda mais com quem só foi ser campeão do mundo aos 35. 10 anos depois do Diego de 86, como bem explicou mais uma vez o Bernardo. Um dos tantos méritos do Maradona ser campeão do mundo com 25 anos e da maneira como foi contra quem foi 4 anos depois da Guerra das Malvinas ou Falklands. E foi ser o que foi. Agora, também se você chegar aos 35 e fazer o que o Messi fez lá no Catar, e fazer o que ele acabou de fazer aos 39, o vice-campeão do mundo da Copa, que fez a Argentina, e da Copa, que fez o Messi, é um negócio impressionante. Costumo dizer que o naming right do prêmio de melhor da FIFA devia ser o prêmio Lionel Messi. Ah, mas tem o Gol Puskas, é verdade, devia ter o Pelé também acima de outro planeta, enfim. Mas o Messi é tudo isso. E tudo isso exatamente por superar, inclusive, a que há 10 anos aconteceu, depois de mais uma derrota argentina em Copa América, de novo para o Chile. Ele falou, eu não aguento mais. E durante algumas semanas, meses, desistiu da seleção da Argentina, como o próprio Pelé havia feito 40 anos antes, desistindo do Brasil por a Copa de 66. Como o Zidane fez em 2002, devia ter feito isso, ou, aliás, em 2003, quando ele falou, não joga mais, né? Aí voltou em 2006, fez o que fez. Mas, enfim, e acontece muitas vezes no futebol, na vida, o próprio Exalta Samba é um grande exemplo, ficou 43 anos se despedindo do Exalta Samba, tinha aquela coisa do Silvio Caldas também que ia se despedir. É. E eu vendo o Maradona, podia ser, vendo o Messi agora, se ele puder trocar de ideia e continuar, né? Fazer como o Cristiano Ronaldo que não está fazendo. E aí até um querido companheiro, um querido amigo, Bernardo Pontes, acabou de colocar no Instagram aqui o seguinte, uma foto do Lionel Scaloni com lágrimas nos olhos, né? E as palavras do Bernardo Pontes. Enquanto um técnico chora pelo ídolo, o outro menospreza o legado construído. Aí, claro, é tema para simpósio. Uhum. Porque a culpa é tanto do ego do Jorge Jesus quanto do ego do Cristiano Ronaldo. Aí é uma longa discussão. Mas a gente sabe que os dois são assim.
4: Pois é.
3: Que o Jorge Jesus, fora o trabalho estupendo no Flamengo em 2019, inclusive no trato com os atletas, antes e depois é isso. Esse é o Jorge Jesus básico. Atrito. É o cara que briga com todo mundo, como o Vanderlei

0: convocar só estrangeiro ou só amigos do Jorge Jesus. Ou se pudesse repetir o Flamengo de 2019 com a Arrascaeta brasileira até o Pablo Mari quando jogou de Beckenbauer em 2019, beleza. Mas fora isso, eu acho o Jorge Jesus muito ruim para um elenco. E o Cristiano não foi legal. Desculpa fazer de novo essa comparação, mas eles se fazem. E eles também são. Mal comparando aquilo que a gente viu naquele filme do Nick Lauda com James Hunt, que é Race? Não, como é que chama?
1: Rush.
0: Rush. É, com quatro letras em inglês, mas é Rush. Que o Rush é muito melhor a banda que o filme. Mas é mais. E já tivemos outras grandes. Federer e um Nadal, o próprio Prost e Piquet, Prost e Senna e tal. O Cristiano é muito Cristiano por causa do Messi, o Messi é muito mais Messi por conta do Cristiano, que superou alguém insuperável como o Messi. Então, olha o tamanho do Cristiano. Mas o tamanho desse baixinho de 1,70, chegou em 14 de dezembro a Catalunha para fazer uma história brilhante no Barcelona e fazer essa história agora não tão brilhante no Paris Saint-Germain, não tão, no Inter Miami faz parte, mas o que ele faz na Argentina é mais impressionante, porque ele era... é um espanholzinho, é um catalão que vai jogar no Barcelona, não sei o que lá. Nem Pelé, nem Maradona, ninguém desse nível recebeu uma reação tão negativa da própria torcida, e uma das torcidas mais inflamadas, se não a mais inflamada, com amor à camiseta, como a Argentina. E o cara virar esse jogo internamente e ganhar o mundo como merecidamente ganhou, esse é um cara que o mundo torce, e até alguns brasileiros, meio que envergonhadamente, também torcem por esse cara.
2: E eu acho que naturalmente a gente sempre vai cair nessa discussão de Messi e Cristiano Ronaldo, né? E daqui a pouco a gente vai falar sobre o Cristiano, que hoje também foi às redes sociais, né? Como havia prometido, deu a versão dele sobre os fatos envolvendo essa confusão toda também com o Jorge Jesus. E é natural que quando a gente coloca seleção nacional no pacote, me parece que vira quase uma questão indiscutível de quem foi maior para a história do futebol entre Messi e Cristiano Ronaldo, pelo fato do Messi ter conquistado como conquistou a Copa do Mundo de 2022. Se a gente coloca só o futebol de clubes, e principalmente o que fez o Messi pelo Barcelona, o que fez Cristiano Ronaldo pelo Real Madrid, os dois ficam na mesma prateleira para vocês? Futebol de seleção à parte?
1: Não, mas eu não consigo, Maurício.
2: Não, mas olha só para os clubes, olha para a trajetória dos dois nos clubes. Messi no PSG, no Barcelona, hoje no Inter Miami, Cristiano Ronaldo de Manchester United.
1: Vamos comparar Cristiano Ronaldo no Real Madrid, Messi no Barcelona, é algo semelhante, aí torna-se subjetiva a avaliação de quem foi melhor, porque aí você pode escolher um ou outro, eu prefiro o Messi, mas enfim. Mas eu não consigo dissociar o futebol de seleções, até porque o Cristiano Ronaldo, ele ganha a Euro em 2016, ele não jogou bem.
0: E até sai na final.
3: Na final, né? Também.
1: Né? O Paê quebra ele, aquele Paê que jogou no Vasco.
3: Isso.
1: Ele tem 3 gols naquela Euro, se não me engano, no mesmo jogo contra a Hungria, na fase de grupos. O Cristiano Ronaldo fez parte de uma seleção que venceu apenas um jogo no tempo normal. Foi na semifinal contra o País de Gales. De resto, empatou tudo e aí ia ganhando na prorrogação.
3: Fernando Santos, não era?
1: Fernando Santos. Santos.
3: Sempre contestado também,
1: exato,
3: né?
1: Exato. Até foi um erro da Federação Portuguesa de Futebol a manutenção por tanto tempo.
0: Foi do Fernando Santos.
1: Pois é. Ele ganhou quase que um passaporte para a eternidade ali como técnico da Seleção de Portugal. Então, Maurício, é muito difícil, cara, se chegar
2: não,
1: assim...
2: Não, eu tô tentando levar para um exercício, porque assim, se a gente colocar seleções... Não tem discussão o fato do Messi ter conquistado a Copa do Mundo e o Cristiano não.
1: E mais o Messi.
2: Mas
1: é uma questão subjetiva.
2: Mas eu acho que por grandezas de títulos conquistados dos dois no futebol de clubes, eu acho que até haveria esse comparativo da grandeza e de quem foi maior. Só que aí quando a gente leva para a carreira toda o que fez o Messi com a seleção da Argentina, e aí tem outro viés também dessa discussão, que é o seguinte, Cristiano Ronaldo, por exemplo, agora nessa Copa do Mundo... tinha uma seleção de Portugal fenomenal ao lado dele.
1: Mas mal treinada pelo Roberto Martins.
2: Mal treinada, mas para mim era uma seleção que, em termos de potencial, tinha mais do que o Brasil, por exemplo, nessa última Copa do Mundo.
1: Sem dúvida.
2: E você nunca viu, ou pelo menos pouquíssimas vezes vimos, a seleção portuguesa abraçar o Cristiano Ronaldo e os jogadores no entorno dele... realizarem o que os jogadores da seleção argentina fizeram, principalmente desde 2016, quando ele volta atrás na decisão e volta a defender a seleção da Argentina, conquista o título da Copa América depois de 2021 no Maracanã, a Copa do Mundo, vai ao vice. Acho que diz muito sobre os dois também essa questão de você ter uma seleção argentina que, peraí, esse cara é a minha referência. Os outros jogadores olhavam para o Messi de maneira diferente. Cara, se eu tiver que... me arrastar

0: destaque no gramado e bater a cabeça no chão, tiver na trave, o que for preciso, eu vou fazer. E do outro lado, a gente nunca viu esse tipo de postura com Cristiano Ronaldo na seleção portuguesa.
1: Talvez condicionado pelo próprio comportamento do Cristiano.
0: Acho,
1: né?
0: Que
1: não
0: por
1: necessariamente,
0: uma questão mais
1: egocêntrica,
0: né?
1: Algo do grupo. E assim, e não necessariamente isso também vá condizer com resultados práticos. Porque se você pega essa geração do Brasil com o Neymar na última década e meia, o Neymar, ele sempre foi uma grande referência para todos esses jogadores.
2: Não só perguntar
1: para o Guimarães, para o Vini, para o Marca. Todo mundo ama, idolatra o Neymar e o vê como uma referência. Até os mais velhos, né? Thiago Silva respeita muito, enfim, sempre Marquinhos. Foi assim. Agora, em nenhum momento o Neymar conseguiu, né, também aglutinar o grupo e fazer com que esse grupo se tornasse vencedor de uma Copa do Mundo.
0: O Messi
1: conseguiu.
0: Dele.
1: E o Messi conseguiu.
3: Teve um canal livre aqui na Band, Mauro Betti, não sei se você participou disso aí, antes da Copa de 2006. O convidado era o Nilton Santos.
2: Não, esse infelizmente não, esse não.
3: E aí, você vai entender onde eu vou chegar, Camarão. Havia uma expectativa sobre o que a gente fala do Messi hoje, de que o Ronaldinho Gaúcho seria isso.
2: Isso.
3: Assim, chegaram, muita gente boa escreveu em 2006 que o Ronaldinho Gaúcho, se ganhasse a Copa, seria do tamanho do Pelé. Muita, porque o Ronaldinho Gaúcho estava fazendo coisas do arco da velha. O Nilton Santos foi questionado sobre isso, né? Não sei por quem, eu fiz a edição desse programa aqui, na Rádio Band News FM e tal. Então, texto com as sonoras e tal. E aí o Nilton Santos, embora fosse do Rio, morava na Ilha do Governador, né? Ele tinha um sotaque meio caipira.
2: Né? É engraçado, né? Quando a ilha também, né?
3: É.
2: E o Manuel.
3: Aí ele foi questionado e falou, gente...
2: Fala manso.
3: Pelé, Garrincha, compara não. É a mesma coisa, Neymar, compara não. Não foi na mesma frase, não.
2: Sabe o que é engraçado? Um dia, na Band, na Copa de 98, o Zito foi um companheiro nosso, né? E, enfim... E aí um dia, eu já tinha uma amizade muito boa com ele, ficou maior e tal. Aí um dia brincando lá com ele, azeitou, eu falando do Maradona, né? Maradona, sacana, pra mim o Pelé, eu tenho a honra de ser curador do Museu Pelé, então eu sou suspeito pra burro pra falar. O Maradona, o Pelé, não sei o que lá, ele falou, ó, vou dizer. Então, ó, Maradona só jogou 2% menos que o Pelé. E o apelido que ele usava do Pelé, que é bom, a gente hoje já não usa tanto. Maradona só jogou 2% menos. Palavra do Zito, quem mais jogou com o Pelé é o cara que dava porrada. Então, assim, não tem jogo, tá? Mas que Maradona, e olha que ele não tinha visto ainda o Messi. Mas, de novo, é até interessante, a velha guarda é muito mais Maradona do que Messi.
1: Pois é.
2: É muito engraçado. A velha guarda do futebol. Quando eu falo velha guarda do futebol, tá?
1: Isso.
2: E a gente tem que ver esses caras.
1: E a gente vai voltar a falar mais de Messi, mais de Brasileirão, mais de Cristiano Ronaldo aqui no Band News na área. Fique ligado. Rápida parada, vamos agora para a programação local. Atenção, Rede.
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5: Você já se percebeu sendo manipulado por alguém? Ou já fez isso? Manipulação é uma forma de influenciar pessoas se aproveitando das fragilidades, medos e culpas. Quem manipula tende a distorcer a realidade, conduzindo o outro na direção dos seus próprios interesses. Para isso, pode mentir, vitimizar-se, intimidar ou fazer o outro duvidar de si mesmo. Manipular pode ser uma tentativa consciente ou inconsciente de obter controle. Mas também pode ser uma coisa de alguém com caráter duvidoso. Todos nós influenciamos e somos influenciados. O limite está em não transformar influência em domínio, nem a nossa liberdade em submissão. Sou Joselma Prats, psicóloga clínica.
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9: Olá, boa noite.
10: Boa noite para você que nos acompanha em todo o país.
9: Terça-feira, 6 de outubro de 2026.
10: Vamos aos destaques do dia.
9: Sites e aplicativos de apostas online estão oficialmente proibidos no Brasil a partir de hoje.
10: Empresas de bets têm até amanhã para enviar relatório com saldos finais de apostadores.
9: E mais de 26 milhões de usuários não fizeram resgate voluntário dos valores disponíveis. Nazi Brum.
11: Segundo a Secretaria de Prêmios e Apostas do Ministério da Fazenda, ainda restam R$1.325.000.000 na carteira das bets.
12: Alerta climático.
13: O novo boletim sobre o El Niño aponta risco de eventos extremos e altas temperaturas em boa parte do Brasil entre outubro e o início de 2027.
12: Plataforma digital.